0: Um abraço pra você ligado no Futebol Globo CBN. Seja muito bem-vinda, muito bem-vindo pro jogo de volta da fase de playoffs da Copa Sul-Americana. Daqui a pouco tem bola rolando na Vila Belmiro, na Baixada Santista.
1: Santos, Universidade Central.
0: Na ida em Valência, na Venezuela, 4-1 pro Peixe, que tem uma grande vantagem e pode até perder por 2 gols de diferença, que fica com a vaga para enfrentar o Macará do Equador nas oitavas de final da Copa Sul-Americana. São 9:03. 9:30 teremos o início do jogo, mas desde já você curte muita informação e opinião enquanto a bola não rola.
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0: 9:03 do horário de Brasília. Daqui a 27 minutinhos teremos bola rolando na Vila Belmiro para Santos, Universidade Central da Venezuela, UCV, valendo vaga nas oitavas de final da Copa Sul-Americana. E nós já vamos girar as primeiras informações, os primeiros destaques, começando com a equipe do Peixe.
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0: André Neto, ótima noite pra você. Tudo bem, André? Destaque do Peixe.
2: Tudo bem, Rodrigo Bittar. Boa noite pra você e pros ouvintes do Futebol Globo CBN. O Peixe do técnico Cuca, que hoje tem 4 mexidas na equipe titular. A principal é a saída de Neymar. Camisa 10 hoje começa no banco de reservas. Santos vai com um time praticamente titular pra enfrentar o CV, mesmo já com a vantagem de 4-1 no placar agregado.
0: Quando você diz praticamente, imagino eu que algumas peças titulares não estão. Quem não está que é titular do Santos, hein, André?
2: Vamos lá, Bittar, são 4 nomes. Igor Vinícius, lateral direito, zagueiro Lucas Veríssimo, o meia Neymar e também o meia Gabriel Bontempo. São os 4 jogadores que saem do time titular. Hoje começam no banco de reservas o duelo do Peixe contra o CV pelos playoffs da Copa Sul-Americana.
0: Como é que o Cuca escala o time do Santos para daqui a pouco, hein, André?
2: Santos está definido com Gabriel Brazão no gol, Gabriel Menino, Adonis Frias, João Ananias e Escobar na defesa, meio de campo de William Arão, Oliva e Rolaser. No ataque, Miguelito, Barreal e Gabriel Barbosa, o Gabigol.
0: Do outro lado da história, o CV.
1: Universidade Central.
0: O que você traz pra gente sobre o time venezuelano, André Neto?
2: Jogando pela família de Invet Berroterán, jogador do sub-20 da UCV que faleceu nos terremotos que atingiram a capital venezuelana no início do último mês, e também por todos os venezuelanos que perderam suas casas, perderam familiares. A UCV hoje vai em busca de um milagre. Precisa vencer por pelo menos 3 gols de diferença para levar o jogo para os pênaltis na Vila Belmiro. O técnico Daniel Sasso faz 3 mexidas na equipe titular em busca de uma vitória no estádio Urbano Caldeira.
0: E como é que ele escala o CB para hoje, hein, André?
2: Laú, definida com Schiavone no gol, linha de defesa de Michael Ruiz, Kendry Silva, Motes e Cumana, meio de campo de Solé, Vicente Rodrigues, Lugo e Mosquera, no ataque Sosa e Zapata.
0: Opinião do Futebol Globo CBN, hoje é com ele, Gabriel Dudziak. Fala, Dudziak, boa noite.
3: Tudo bem, Bittar? Ótima noite a você, também aos nossos ouvintes.
0: Primeiramente, algo que o torcedor santista tenha que se preocupar com esse duelo de hoje, Dudziak?
3: Bom, futebol permite surpresas, tá? Essa é a preocupação, a natureza do esporte que é disputado pelo Santos. Tirando isso, não. Não tem mais nada para se preocupar, porque o time, né, da UCV tem muitas limitações, tem limitações técnicas, tem limitações táticas, tem limitações aí até em âmbito administrativo, porque o time foi remontado, né, para o segundo semestre, e tem dificuldades físicas porque o time não está com ritmo competitivo. Não voltou o campeonato venezuelano. Aquele jogo lá contra o Santos na Venezuela foi o primeiro depois da Copa do Mundo, né? Parou lá antes da Copa do Mundo, não jogou. Teve um terremoto no país, né? E aí muito próximo de onde joga normalmente a UCV. Aí joga contra o Santos, perde de 4-1, passa uma semana e tá aqui de novo. Então assim, o Santos tem que fazer muita coisa errada, mas muita coisa errada para ser eliminado hoje da Copa Sul-Americana. Não acredito que isso vá ocorrer. Acho que o Santos vai passar. E aí a gente pode depois, num segundo momento, Bittar, refletir sobre ganhos e perdas com esse jogo. Mas em relação à classificação, não me parece possível que a UCV cometa o crime hoje.
0: Perfeito, Gabriel Toziak, 9 horas e 7 minutos no horário de Brasília. Em 23 minutinhos teremos bola rolando na Vila Belmiro para Santos e Universidade Central. Esse que é um dos 8 jogos dessa fase de playoffs da Copa Sul-Americana. E a gente atualiza para você agora tudo no Central da Bola.
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0: Leonardo Dai, ótima noite para você. Tudo bem, Dai?
4: Alô, Bitar, agora há pouco, fase playoff para as oitavas de final da Sul-Americana. O Nacional do Uruguai venceu o Tigre da Argentina fora de casa por 2-1, mas quem se classificou foi o Tigre, que tinha vencido o primeiro jogo no Uruguai pelo placar de 3-0. Tigre classificado para enfrentar o Montevideo City Torque do Uruguai nas oitavas de final. Quem passar de Santos e Universidade Central, que jogam agora às 9:30 na Vila, o Santos venceu o primeiro jogo por 4-1, vai enfrentar nas oitavas de final o Macará do Equador. Amanhã, pela Sul-Americana, 19h, Vasco e Independiente Medellín. Primeiro jogo foi 2-2. Quem passar enfrenta o Olímpia do Paraguai. 21h, Cienciano do Peru contra o Lanús da Argentina. Primeiro jogo foi 2-0 para o Lanús. Sai daí o adversário do Botafogo. E também amanhã, às 21h, tem o Red Bull Bragantino contra o Sporting Cristal do Peru. No Peru, o jogo de ida terminou empatado em 0-0. Quem passar enfrenta nas oitavas de final o Atlético Mineiro. Na quinta-feira, fechando a fase de playoffs da Sul-Americana, às 19h, tem Grêmio e Bolívar da Bolívia. Primeiro jogo foi 3-2 para o Bolívar e quem passar deste jogo enfrenta o São Paulo nas oitavas de final. E às 21h, O'Higgins do Chile contra o Boca Juniors da Argentina. O Boca venceu por 1-0 em casa. Quem passar deste confronto pega o Recoleta do Paraguai nas oitavas de final. E também na quinta-feira, às 21h, Caracas da Venezuela contra o Independiente Santa Fé da Colômbia. Santa Fé venceu por 2-0 o primeiro jogo. Sai deste confronto o adversário do River Plate nas oitavas de final. Oitavas de final da Sul-Americana, jogo de ida entre os dias 11, 12 e 13 de agosto, jogos de volta entre os dias 18, 19 e 20 de agosto. Todos os times que se classificarem nessa fase de playoffs vão decidir fora de casa nas oitavas de final.
0: São 9h09 no horário de Brasília. Em 21 minutinhos teremos bola rolando na Vila Belmiro para Santos e o CV. Vale vaga nas oitavas de final da Copa Sul-Americana. Quem passar pega o Macará do Equador na próxima fase da competição. Nós vamos fazer a nossa primeira pausa de 4 minutinhos e já voltamos com muito mais de Santos e o CV aqui no Futebol Globo CBN. Pode ligar que aqui tem jogo.

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12 minutos no horário de Brasília. Esse é um meio de semana, aliás, essa é uma semana, né? Com jogos por quase todas as competições já inventadas pelo homem, né? Hoje nós temos aqui transmissão de Santos Universidade Central pela Sul-Americana, né? Então vamos lá, Sul-Americana hoje, Santos Universidade Central da Venezuela, primeiro jogo 4-1 pro Santos na Venezuela. Santos pode perder por até 2 gols de diferença, que ainda assim vai às oitavas de final para enfrentar o Macará do Equador. Amanhã, aqui no Futebol Globo CBN, tem Campeonato Brasileiro. 9:30 PM, Vitória e Palmeiras. Meio de semana tem rodada normal do campeonato, ou quase normal, né? Porque os jogos dos times que estão nessa fase de playoff da Sul-Americana vão ser adiados, né? Então serão 4 jogos adiados, 6 jogos vão acontecer. E aí quem vai tirar o meio de semana de folga é o São Paulo, porque a rodada do meio de semana teria Santos e São Paulo. Como o Santos está jogando hoje pela Sul-Americana, não vai jogar pelo Campeonato Brasileiro. O jogo vai ser adiado, né? Está sendo adiado. Então, Santos e São Paulo não jogam pelo Campeonato Brasileiro no meio de semana. Mas o Palmeiras joga amanhã às 9:30 PM contra o Vitória pelo Campeonato Brasileiro em Salvador. E aí, na quinta-feira, transmissão do Futebol Globo CBN, de novo o Campeonato Brasileiro. Jogo do Corinthians contra o Atlético Paranaense na Neoquímica Arena. Por essa rodada 21 do Campeonato Brasileiro, a partir das 7:30 nas plataformas digitais do Futebol Globo CBN e a partir das 8:00 também no seu radinho. E aí no fim de semana é Copa do Brasil, hein? Puxaram uma Copa do Brasil para o fim de semana. Vai ter Copa do Brasil no fim de semana, jogos de ida das oitavas de final, e no meio da outra semana já os jogos de volta. Então não tem Campeonato Brasileiro no fim de semana. Futebol Globo CBN vai transmitir no sábado o primeiro jogo de Santos e Remo às 9:00 PM e no domingo os primeiros confrontos do Corinthians, né? Que joga às 16:00 PM contra o Internacional, e depois da equipe do Palmeiras, que joga às 19:00 contra o Fortaleza, por essa fase oitavas de final da Copa do Brasil, que, repetindo, começa então no fim de semana e depois vai ser decidida no meio de semana seguinte. Só para inverter, né? Palmeiras e Fortaleza às 16:00, Inter e Corinthians às 19:30. Essa é a ordem dos jogos no domingo. 9:14.

0: 9:15 no horário de Brasília. Daqui a 15 minutinhos teremos bola rolando na Vila Belmiro. Jogo de volta dos playoffs da Copa Sul-Americana. Valeiro vaga nas oitavas de final. Santos, Universidade Central da Venezuela. Na ida, 4-1 para o Santos, que pode até perder em casa por 2 gols de diferença, por até 2 gols de diferença, que fica com a vaga na próxima fase da competição para pegar o Macará nas oitavas de final da Copa Sul-Americana. André Neto, restando 15 minutinhos para a bola rolar. Que mais que você traz pra gente do time do Santos, hein, André?
1: Vamos lá, Rodrigo Bittar. A equipe do Santos que hoje, como eu falei, tem mudanças importantes na sua equipe titular, mas que tem hoje uma missão, né? Que é ajudar o clube a continuar arrecadando, né? A classificação hoje é importante na parte financeira para o Santos. Avançando na Copa Sul-Americana, o Santos arrecada mais US$ 600 mil, cerca aí de R$ 3 milhões. E no fim de semana, como o Leonardo Dai já falou há pouco aqui também no nosso intervalo local, fim de semana o Santos tem Copa do Brasil. Inicia as oitavas de final contra o Remo, jogo sábado às 9:00 da noite na Vila Belmiro. E caso o Santos passe para as quartas de final, tem aí mais 4 milhões de bonificação. Então o Santos tem uma semana aí pela frente de jogos em que pode angariar R$ 7 milhões. Lembrando, né, o Santos tem uma dívida de R$ 1 bilhão. Não vai se resolver com a premiação dessa semana. Mas para um elenco que está com salários e direito de imagem atrasado, pode ser um dinheiro importante, e pode ser um dinheiro importante também para o Santos tirar o seu transfer ban, né? Transfer ban ativo por conta da dívida de R$ 12 milhões da compra do Jean Lucas junto ao Mônaco. Então, uma semana importante para o Santos aí nos campos esportivamente, mas também financeiramente, viu, Rodrigo Bittar?
0: E isso, Gabriel Dudziak, de várias formas pode ajudar o Santos. Acho que o André traz um ponto muito importante, né? Que não vai resolver tudo do clube, mas ajuda, e ajuda muito para uma sequência de temporada, né, Dudziak?
2: É, dada a gestão do Santos, a forma encontrada para ter arrecadação é essa aí, né? É ganhar jogo. Olha só que coisa. Ganhar jogo. Tem que ser. Ó, ganha esse jogo aí porque a gente tá precisando de dinheiro. Não, mas de repente a gente poupa alguém porque. Não. Ganha o jogo, por favor, senão não tem dinheiro pra gente tirar esse transfer ban.
0: Hoje nem precisa ganhar, no caso, né?
2: É, exatamente, é classificação, né? O André traz um componente importante na atual gestão de clubes de futebol do Brasil, mas eu quero sempre fazer o contraponto, toda vez que eu ouço essas notícias, que são relevantes, fazer o contraponto que o clube existe para ganhar jogo, tá? Para ser algo que inclui o torcedor, para ser realmente um momento ali em que pessoas de diferentes classes sociais se unem, né? Junto com uma causa que, no caso, é torcer para um clube. Então, ok, vamos ganhar dinheiro, mas vamos representar o Santos Futebol Clube. Essa é a primeira tarefa de quem entrar em campo hoje.
0: Falando em quem entrar em campo hoje, são 4 mudanças com relação à equipe titular, aquele time que vem sendo conhecido como titular. Antes, diga aí, André.
1: Não, rapidinho, só para fechar o assunto, eu tinha esquecido de mencionar também, mas o Santos tá de olho numa proposta do Benfica pelo Souza, lateral esquerdo, que é criado na base do Peixe, pertence ao Tottenham. O Benfica fez uma proposta de €20 milhões pelo jogador. O Santos tem 10% de uma venda futura do Souza, e também aquele percentual do clube formador poderia também ser um dinheiro importante aí na equipe do Peixe.
0: Outro dinheiro que pode ajudar aí para a sequência dessa temporada, mas...
2: Não, deixa eu só fazer o ponto aqui.
0: Diga.
2: Né? Não, perfeito, né? Agora a gente tem que torcer também para o ex-jogador ser vendido pelo clube, porque aí entra um dinheirinho para nós, né? Não,
0: e entrou também recentemente, né? Porque o Marcos Leonardo foi pro Ajax.
1: Foi. €20 milhões, se eu não me engano, saiu do Al-Hilal para o Ajax da Holanda.
0: Então já ajuda, né?
2: O que poderia acontecer, assim, não sei, né? Quem sabe, assim... O Santos não pagar mais do que poderia no Neymar, por exemplo. Eu não sei, só uma ideia, assim. Não pagar tanto assim por mês pro Neymar.
0: Não só o Neymar, né? Todos os outros, né? Mas...
2: É, uma outra ideia. Em vez de você ficar torcendo pra ganhar jogo do Sul-Americana, pra ter o dinheiro, ou pra torcer pro Souza ser vendido pelo Tottenham pro Benfica pra ganhar dinheiro, talvez, assim, não pagar tanto assim pra um jogador que não traz tudo que poderia, né? Ou que se imaginava que traria.
0: Mas e sobre a escalação do time do Santos hoje, essas 4 mudanças com relação ao time titular? Te surpreende o Cuca ter optado por 7 jogadores titulares para a escalação de hoje, do Dziaque?
2: Eu acho, assim, pegando carona na reflexão que fizemos brevemente no 4 em Campo, é que o Santos ele tem muita coisa a perder e pouco a ganhar com o jogo de hoje, né? Porque é praticamente uma classificação assegurada, mas se não vence o jogo de hoje, o noticiário até o fim de semana, no confronto de Copa do Brasil, fica negativo. O ambiente do clube continua negativo, porque graças ao enorme ego do camisa 10 do Santos, o clima ficou ruim outra vez, né? Porque ele faz questão de fazer, né, os jogos de pôquer dele, ele faz questão de responder às pessoas no Instagram, ele faz questão de responder a apresentadores de TV na comemoração dos gols dele, ele faz questão, né, de discutir com jogadores no vestiário. Então, nunca tem um clima tranquilo no Santos quando o ídolo e camisa 10 está presente. Imagina o jogo de hoje. Vai lá, joga contra o CV, empata 0-0, empata 1-1. Entra o digníssimo Neymar no campo, discute com um, discute com outro. Veja, já não é legal, já sai assim com dúvidas, né? Então assim, escalar os titulares hoje também é para ganhar o jogo, ter confiança e virar essa página outra vez. De novo tem que virar uma página, né? Porque não tem nunca clima tranquilo. Nem tudo é o Neymar, obviamente. Muito é da gestão santista, que também permite que o Neymar faça o que faz. Mas eu acho que é por isso também que os titulares estão em campo hoje.
0: São 9 horas e 21 minutos no horário de Brasília. Vamos para mais uma pausa de um minutinho e já voltamos com muito mais de Santos Universidade Central da Venezuela, aqui no Futebol Globo CBN, para quem quer saber mais e melhor sobre futebol.
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0: 9 horas 23 minutos do horário de Brasília. Em 7 minutinhos tem bola rolando na Vila Belmiro. Santos e o CV valendo vaga nas oitavas de final da Copa Sul-Americana 2026. E vamos agora falar sobre a Universidade Central da Venezuela, porque o nosso André Neto tem mais informações da UCV. Diga aí, André.
1: A UCV, Rodrigo Bittar, que está retomando a sua temporada agora, né? O primeiro jogo depois da Copa do Mundo foi contra o Santos. O campeonato venezuelano volta somente no fim do mês agora. E a UCV vem jogando com um objetivo claro em vista, né? O Daniel Sasso, que é o técnico da equipe, deu uma entrevista ao site da Liga de Futebol Venezuelana falando sobre a morte do Invert Berroterán, que era um jogador do sub-20 da equipe da Universidade Central, faleceu durante os terremotos que abalaram completamente a capital venezuelana, a cidade de Caracas, e ele falou muito sobre isso, né? De que é muito difícil você retomar a vida, retomar o futebol, que a UCV está muito afetada psicologicamente por tudo que aconteceu, mas que eles têm que levantar a cabeça porque a vida continua apesar de todas as dificuldades e que eles querem dar uma alegria à família do Invert, que passa por esse momento tão difícil. Então, o Daniel Sasso coloca como objetivo, né, como meta aí da equipe é isso de fazer a história de vencer o Santos, de tentar avançar numa Copa Internacional pela primeira vez, mas muito mais de jogar pela memória e por dar uma alegria não só a família do Invert, mas também ao povo venezuelano, que foi muito abalado pelos terremotos no início de junho, lá principalmente, né, em Caracas, na região da capital venezuelana. O Daniel Sasso é técnico da UCV desde 2021. Você vê que venceu o campeonato venezuelano na última temporada, atual campeã venezuelana. No Apertura de 2026, caiu no quadrangular final. Carabobo foi o campeão na Venezuela, mas a UCV vem aí numa ascensão recente, tem 4 títulos de campeonato venezuelano, mas fazia muito tempo que não vencia, e aí venceu na última temporada. Agora, nessa retomada de temporada, jogando muito pela memória do Invert Berroterã e também para tentar dar uma alegria à família do jovem jogador que faleceu.
0: É uma situação delicada, como milhares de venezuelanos viveram, né, Gabriel Dudziak? E a equipe da UCV não pôde jogar em casa no primeiro duelo, teve que jogar em Valência, então não jogou no seu estádio. Várias mudanças aconteceram daquele time que jogou a Libertadores no primeiro semestre desse ano, tanto que das 5 novidades, 4 foram titulares na primeira partida e a equipe acabou perdendo pelo placar de 4-1. Pelo que exatamente que a UCV vai brigar na noite de hoje na Vila Belmiro em Dudziak?
2: Olha, jogar contra o Santos é algo muito importante para a história de qualquer clube, né? Sobretudo os clubes que normalmente não enfrentam o Santos. Então, isso por si só já vale. Estar na Vila Belmiro, templo do futebol, já significa muito. Agora você imagina, jogando contra o Santos, vencer na Vila Belmiro, a equipe da casa, né? Então, principalmente por isso.
0: Independentemente de classificação ou não, né?
2: Independentemente. Ganhar por 1-0 na Vila dos Santos pode parecer pra gente que é bobagem, porque a gente tá acostumado, e ainda mais nessa fase ruim que o Santos tá nos últimos anos. Mas para quem não tem tanta tradição no futebol continental, para quem é de fora, significa muito.
0: São 9:26 no horário de Brasília. Vamos às escalações. Alô, torcedor santista, já aumente o som do seu rádio, porque vem aí Santos e o CV na voz de André Neto aqui no Futebol Globo CBN. 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
1: Santos, sempre Santos, escalado pelo técnico Cuca, com Gabriel Brazão, camisa 77, no gol. Na lateral direita, Gabriel Menino veste a camisa 25. A dupla de zaga tem Adonis Frias, 98, e João Ananias, camisa 26. Na lateral esquerda, Gonçalo Escobar veste a camisa 31. Meio de campo de William Arão, camisa 15, Oliva 28 e Roleiser 32. No ataque, camisa 30 para Miguelito, 22 para Barreal e 9 para o centroavante capitão Gabriel Barbosa, o Gabigol. Repetindo, Santos, escalado com Gabriel Brazão, Gabriel Menino, Adonis Frias, Ananias e Escobar, William Arão, Oliva e Roleiser, Liguerito, Barreal e Gabigol.
5: Universidade Central.
1: Laú, escalada por Daniel Sasso, com Schiavone, camisa 1, no gol. Na lateral direita, Maicon Ruiz, camisa 28. A dupla de zaga tem o capitão Kendry Silva, 2, e Motes, camisa meia dúzia. Na esquerda, Cumana veste a camisa 24. Meio de campo de Solé, 5, Vicente Rodrigues, 21, Lugo, camisa 11, e Mosqueira, camisa 7. No ataque, 10 para Samuel Sousa e 8 para Juan Zapata.
5: Arbitragem do jogo.
1: Arbitragem paraguaia no estádio Urbano Caldeira. Apita Carlos Benites. O assistente número 1 é Roberto Canhete. O assistente número 2 é José Vidiagra. No VAR, Ulisses Meirelles fica de olho em tudo o que acontece no jogo de volta dos playoffs da Copa Sul-Americana. Agora quem dá bola é você, Rodrigo Bittar.
0: E nós vamos juntos aqui no Futebol Globo CBN. Pode ligar que aqui tem jogo. 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

0: Gaúcha. Vai começar o jogo na Vila Belmiro. Santos todo de branco nessa primeira etapa, atacando para o lado esquerdo do seu rádio. A UCV toda de azul, com cores amarela e também vermelha nas mangas, atacando nessa primeira etapa para o lado direito do seu rádio. Valendo vaga nas oitavas de final da Copa Sul-Americana. O árbitro só esperando virar 9:30 da noite no horário de Brasília para começar o jogo. Conferindo ali os últimos detalhes, vai apitar, vai começar a partida. Duelo de volta, apita o árbitro. Rola a bola. Bom jogo pra você, ligado no Futebol Globo CBN.
1: Santos, Universidade Central.
0: Juntos nos primeiros 45 minutos. Adonis Frias errou, sobrou Sosa. Gol!

0: Vila Belmiro. Adonis Frias deu uma pichotada para trás. A tentativa do passe do Gabriel Brazão ficou curta demais. Samuel Sousa, cavadinha pelo alto. Lindo gol na Vila Belmiro. Ele não tinha nada a ver com o erro do zagueiro do Santos. Fez o que deveria ser feito. É o cara do time, o craque do time, o camisa 10, Sousa. Antes dos 30 segundos de jogo, placar aberto na Vila Belmiro e nada de gol do Santos. É gol visitante.
1: Santos.
0: Santos 0.
1: Universidade Central.
0: Samuel Sousa 1 para o CV. O detalhe do gol é seu, André Neto.
2: Ah, Rodrigo Bittar, aquele torcedor que demorou um pouquinho a mais para comer um cachorro quente fora do estádio, vai entrar na Vila Belmiro, vai ver o placar e falar: ué, como assim? 1-0 CV com 20 segundos de jogo. Vai você, Bittar.
0: Segura que vem o peixe, lançamento na área, Gabigol bateu em cima da marcação. A bola pega no zagueirão do Mortes, vai pela linha de fundo. Escanteio não, arbitragem marcou impedimento, impedimento marcado, bola para a equipe da UCV. Diga aí, André.
2: E aí, Rodrigo Bittar, que falha bizonha do Adonis Frias. E o Cuca deve estar desesperado no banco de reservas, porque ele coloca Veríssimo e Luan Pérez em campo, os dois falham. Coloca o Adonis Frias, falha também. Coloca o Nanias, faz gol contra. Agora foi a vez do Adonis. Que falha bizarra no começo de jogo. Foi recuar para o goleiro Gabriel Brazão. O recuo ficou fraco. Ficou nos pés do Samuel Sousa, que com muita categoria, a lá Neymar contra o Vasco, dá um toque de cavadinha por cima do goleiro do Peixe e faz um golaço no estádio Urbano Caldeira. O artilheiro da UCV na temporada marca pela quinta vez em 2026. E Laú está na frente na Vila Belmiro, 1-0.
0: Ô Gabriel Dudziak, temos 2 minutos e meio de jogo. E a UCV já está na frente do Dudziak, 1-0 para os venezuelanos.
3: É, já está na frente há 2 minutos. Que coisa, hein, Bittar?
2: Impressionante.
3: São 2 minutos e 50 agora de jogo. E a UCV já está na frente há 2 minutos e 20. Incrível, né? Falta de concentração. A gente falava no pré-jogo, tem que dar muita coisa errada para o Santos tomar susto hoje. Já começou errado. Já tomou a primeira decisão errada. E aí já viu.
0: Corredor central, o time do Santos está chegando agora com Gabriel Menino. Pega em cima da marcação e volta. A bola virou lado esquerdo do campo. Chegando por ali no gol laser. Gol laser estica. A bola virou lado esquerdo do gramado para Barreal. Escobar cruzou na área. Subiu Mortes para fazer o corte para o CV. O Ilharão ganha no campo de ataque. A bola bate, rebate. Sobra mais uma vez ali agora com Barreal. No meio do caminho aparece por ali o Solé. Faz o corte para o CV que vem pelo corredor central. Acaba perdendo a bola por ali. O Miguelito vem pelo lado esquerdo do campo de defesa. O Zapata. Ele rompe a linha central do gramado mais aberto. Pelo lado esquerdo tem Mosqueira, pediu, recebeu, rende a linha de lado na marca de 4 minutos desse primeiro tempo. Mosqueira passou pela marcação que puxou, falta marcada cometida pelo Gabriel Menino. Vem o CV na bola parada. Que coisa, hein, André Neto?
2: É sempre bom a gente lembrar que o Mosqueira foi quem mais deu trabalho da equipe venezuelana no jogo de ida. Ponta esquerda colombiano, contratação desse meio de temporada, já ia arrancando pela primeira vez ali na esquerda, foi puxado, agarrado pelo Gabriel Menino. A UCV tem falta na meia esquerda, tá todo mundo na área do Peixe, Bittar.
0: 4 minutos desse primeiro tempo, o placar é de 1-0 já para o CV. Sousa na bola, fatiada, feita para a área, subiu, Escobar mandou pela linha de fundo, a bola sai e escanteio para a equipe da UCV, André Neto.
2: E a bola parada defensiva do Santos tem sido um problema há anos. Vamos ver se a UCV consegue se aproveitar. Escanteio na ponta direita, a equipe tricolor venezuelana começa o jogo pressionando.
0: 4 minutos e meio desse primeiro tempo. Primeiro tempo, cobrança que vai ser realizada pelo lado direito do campo. Por ali quem chega para fazer a cobrança é justamente o camisa número 8, Zapata. Zapata que deixa agora para Solé. Vem o volante, camisa número 5 para fazer a cobrança. Vamos bater a marca de 5 no primeiro tempo. Solé, cruzamento na área, desvia na marcação. Brazão sai do gol para fazer a defesa. O cronômetro não para, a gente gira para você. Tempo, placar de jogo. 5 minutos, primeiro tempo na Vila Belmiro.
1: Santos
0: 0.
1: Universidade Central.
0: Sousa marcou antes dos 30 segundos. 1 para o CV. Central da bola, Leonardo Dai.
4: Por enquanto, na soma dos placares, 4-2 para o Santos. Quem passar enfrenta nas oitavas de final o Macará do Equador. Primeiro jogo na Vila ou na Venezuela, dias 11, 12 ou 13 de agosto. Jogo de volta uma semana mais tarde no Equador, dias 18, 19 ou 20 de agosto.
0: Futebol. hoje com trabalhos técnicos de Renato Nagy, Albino Júnior na nossa central, mesa de Anderson Wendel, produção de Larissa Menegatti, timaço do Futebol Globo CBN para mais uma noite de Copa Sul-Americana. Amanhã tem mais, amanhã tem Campeonato Brasileiro, 9:30 da noite, tem Vitória e Palmeiras, e na quinta-feira, 7:30 da noite, Corinthians e Atlético Paranaense, os dois jogos já pelo Campeonato Brasileiro, 21ª rodada da competição. Lado direito do campo de defesa, retoma por ali o time do Santos, sai jogando com Oliva, interligação direta, bola esticada para Miguelito, pega na marcação e volta mais uma vez ali com Oliva, lançamento para no meio do caminho, a sobra de bola fica com Ilharão, ele briga contra a marcação do Lugo, briga e perde, só que Oliva tava ligado na cobertura para retomar pro time do Peixe, a bola aberta pelo lado direito do campo de defesa, tentativa ali do rolês, dele pro Gabriel Menino, chega perdendo a posse de bola, Mosqueira faz o domínio, Menino, chega no carrinho, colocando pela linha de lado, tem pressa, o CV Souza brigou, ganhou, a bola espirrou e sobrou ali com o Gabriel Brazão, que sai do gol para fazer a defesa. 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
0: Barreal pelo lado esquerdo do campo de ataque, sai jogando por ali o time do Santos, vem o Barreal, passo bem em cima da bola, tenta fazer a jogada por dentro e prefere brecar e voltar na linha central do gramado, por ali o João Ananias aparece pelo lado esquerdo do campo de defesa, ele que deixa para Adonis Frias, Frias dentro do círculo central, domina, prefere trabalhar ali curtinho para o William Arão, Arão também dentro do círculo central, abre a jogada pelo lado direito do campo, chega no Gabriel Menino, ele contra a Mosqueira para cima da marcação, passo bem em cima da bola, volta no campo de defesa de novo com Adonis Frias. 7:30 desse primeiro tempo, 1 para o CV, 0 para o time do Santos na Vila Belmiro, só que o Santos responde lado esquerdo do campo, Escobar dominou, escorregou, volta por ali agora o Escobar, ele mano a mano contra a marcação no Michael Ruiz, prefere fazer a passe atrás, o laser deixa curtinho no meio do caminho agora para o Oliva, Oliva pelo lado esquerdo do campo, tem o capitão Gabigol que volta na linha central do gramado para Donis Frias, Frias já ameaça a ligação direta, faz lançamento por dentro, Kendrick Silva chega para fazer o quarto pro time da UCV, a bola que espirra pro campo de defesa do time do Santos, sai jogando por ali o João Ananias, Ananias pelo lado esquerdo tem Escobar, dele para Oliva, Oliva para Escobar, devolve pelo lado esquerdo bem aberto para Barreal, Barreal trabalha, posse de bola por dentro ali com Christian Oliva, pintou, lançamento à frente, bola muito forte, vai pela linha de fundo, é só tiro de meta para UCV. André Neto.
6: A UCV que veio para a Copa Sul-Americana depois de terminar na terceira posição no grupo H da Copa Libertadores com o Independiente Del Valle, Rosário Central e Libertad do Paraguai, fora de casa na Libertadores, a UCV venceu um dos seus três jogos, perdeu os outros dois, venceu apenas o Libertad e perdeu de 4-0 para o Rosário Central e 3-1 para o Del Valle.
0: 8:09 desse primeiro tempo na Vila Belmiro, 0 para o Peixe, 1 para a Universidade Central da Venezuela, 1 para o UCV. Saída de bola do time do Santos pelo lado esquerdo do campo de defesa, tenta ligação direta, a bola para no meio do caminho, tem sobra para o Peixe. 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
0: Lado esquerdo do campo de defesa, sai jogando por ali agora João Ananias, pinta ligação direta pelo lado esquerdo do campo, chega no Escobar, dominou, trouxe por dentro, encarou, o laser deu tapa aberto pra Escobar, linha de fundo, cruzamento na área, pegou na marcação, voltou, Barreal ganhou, bateu pro gol, defendeu Schiavone, faz a defesa importante o goleiro da UCV para manter a equipe venezuelana no jogo, só que o Santos responde, lado esquerdo, Rolazer, linha de fundo, cruzamento em cima do Zapata, o Santos tem escanteio para fazer a cobrança pelo lado esquerdo, André Neto.
6: Que defesaça que fez o Schiavone imitar Barreal na pequena área, praticamente finalizou, é verdade que meio sem ângulo, mas o Schiavone esticou o pé esquerdo para fazer uma defesa importante, impediu o gol de empate do Santos. A UCV está na frente na Vila, 1-0.
0: 1-0 pro time da UCV na marca de 10 minutos desse primeiro tempo. Santos que tem a cobrança do escanteio pelo lado esquerdo do campo. Cruzamento na área, subiu o Michael no meio do caminho, chega para fazer o corte. Mosqueira para cima da marcação, ele ganha do Miguelito. Ficou pedindo a falta, o árbitro dá sequência ao jogo. 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
0: 10 minutos desse primeiro tempo, o time do Santos está chegando. Oliva lançou, Gabigol, defendeu, Schiavone. É, mas o lance já não valia porque o impedimento foi marcado. Schiavone não tinha nada a ver com isso, apareceu bem de novo, André Neto.
6: E olha que foi por pouco que o Gabigol estava em posição irregular, porque o Michael Ruiz ainda estava saindo da defesa, mas foi muito bem o assistente número 2, o José Vidiagra, para flagrar o impedimento do Gabigol. Seria mais uma boa defesa aí do Schiavone, goleirão de 32 anos da equipe da UCV.
0: 11 minutos e meio desse primeiro tempo. O Santos se protege porque vem o time da UCV. Bola pelo lado direito, lançamento feito. Zapata ganhou pelo alto. A bola pega no Ilharão, vai pela linha de lado. Sai em arremesso lateral. O cronômetro não para. A gente gira pra você. Tempo e placar de jogo. 11 minutos, 40 segundos desse primeiro tempo de partida na Vila Belmiro.
8: Santos
0: 0.
8: Universidade Central.
0: Samuel Souza 1 para o UCV. Central da bola, Leonardo Dai.
4: Hoje mais cedo pela Sul-Americana, o Nacional do Uruguai venceu o Tigre da Argentina fora de casa por 2-1. Mas o Tigre se classificou porque tinha vencido em Montevideo por 3-0. Tigre enfrenta outro Uruguai, o Montevideo City Torque, nas oitavas de final.
1: Rodrigo Vittar.
0: Vamos juntos aqui no Futebol Globo CBN com o Santos chegando lado direito do campo. Gabigol recebeu, encarou, trouxe a bola por dentro, prefere a abertura pelo lado esquerdo do gramado, chega no Barreal, Gabigol passou, vem o Barreal de longe por cima do gol. Bola pela linha de fundo, é tiro de meta. Santos perdeu a grande chance agora, André Neto.
6: E o Gabigol ganhou na velocidade por muito do Motes, zagueirão argentino da equipe da UCV, que ficou quilômetros para trás. Ainda tinha na cobertura o Kendry Silva. E aí o Gabigol, me parece que tomou a decisão errada, porque o Rolaser estava passando sozinho na direita. Ele tocou bem mais atrás para o Barreal, que chegava ainda no campo de ataque. O Barreal arriscou o chute de fora da área. Por cima do gol, o tiro de meta segue 1-0 o CV.
0: Gabriel Dudziak, 13 minutos desse primeiro tempo, 0 para o Santos, 1 para o CV. Santos não entrou no jogo ainda, né, Gabriel Dudziak? Está criando e tudo mais, mas impedimento do Gabigol, outro impedimento na sequência. Tem que ficar ligado logo, hein, Gabriel Dudziak?
3: Entrou no sentido de não dar tanta bobeira quanto deu no primeiro lance do jogo, né? Nessa comparação, sim, não tá mais errando tanto defensivamente, mas ofensivamente não criou muita coisa. Teve a finalização do Barreal, rasteira, para boa defesa do Schiavone, num chute ali muito próximo dele. Tirando isso, o Santos não criou muita coisa.
0: Lado esquerdo do campo, vem ali o Ilharão, bolão, Gabigol bateu, defendeu! Schiavone. O problema, André Neto, é que o Gabigol bateu no centro do gol, André.
6: E aí o Schiavone fez a defesa. O goleiro da UCV depois deu uma bronca no Michael Ruiz, lateral direito da equipe, que perdeu a bola no campo de defesa. Foi desarmado pelo Rolaser. O Rolaser tocou pro Ilharão, que acionou o Gabigol na grande área. Mais uma chance desperdiçada pelo camisa 9 do Peixe, Vittar.
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0: 14 minutos desse primeiro tempo, o placar é de 1-0 para o CV. O Santos está perdendo em casa, mas por enquanto está ficando com a vaga. 4-2 no agregado. A gente lembra, né, que o Santos pode perder por até 2 gols de diferença, que fica com a vaga. Se tomar 3, aí, André Neto, a coisa muda de figura, André.
6: É, aí a gente vai para os pênaltis, Rodrigo Vittar. Tá preparado para essa emoção aí?
3: Acho que nem eu, nem o torcedor santista.
6: Não, ninguém está, né, preparado. Eu dou o CV.
0: É, que vem com o Zapata, pelo lado esquerdo do campo, Zapata dominou, encarou, dele para Souza, Souza tem interligação direta, para no meio do caminho do Ilharão, abertura realizada pelo lado direito do campo, chegando Michael Ruiz de novo com Souza, Souza pede, lado direito do gramado, interligação direta, Michael Ruiz briga contra a marcação, leva melhor, só que a falta foi cometida, falta em cima do Escobar, é falta pro Peixe fazer a cobrança, o cronômetro não para, a gente gira para você, tempo, placar de jogo. 15 minutos. Primeiro tempo de partida, Vila Belmiro.
8: Santos
0: 0.
8: Universidade Central.
0: Força marcou com menos de 30 segundos. Um para o CV. Central da bola, Leonardo Dai.
4: Amanhã, pela Sul-Americana, tem jogo do Vasco, 19 horas contra o Independiente Medellín. Primeiro jogo, 2-2. 9:30, Cienciano e Lanús. Primeiro jogo, 2-0 Lanús. E 9:30, Red Bull Bragantino e Sporting Cristal. Primeiro jogo, 0-0.
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0: Lato esquerdo do campo de ataque, sai um jogador para ali, o time do Santos, vem o Rolaser, Rolaser tem interligação direta, a bola para no meio do caminho, volta para o Ilharão, dele para o goleiro Gabriel Brazão, que sai do gol com o pé direito, pelo lado esquerdo do campo de defesa, deixa para João Ananias mais uma vez ali, agora com o Ilharão, Arão Pinto, interligação direta, boa bola, da esquerda para a direita, menino dominou, encarou, pé direito, prefere fazer o toque atrás, ele deixa agora na boa para Rolaser, Rolaser Pinto, interligação direta, a bola pelo lado esquerdo do campo, Escobar, subiu, ganhou, Michael Ruiz chega pelo alto, colocando pela linha de lado, é bola pro Santos, André.
6: É, e aí na dividida pelo alto fica complicado pro Escobar, que só tem 1,71.
0: Santos que vem de novo pelo lado esquerdo do campo, tentativa do Willian, não vai bem no meio do caminho, por baixo para fazer o corte por ali, a defesa Solé chega colocando pela linha de lado, o jogador do Peixe, o Barreal ficou caído, o árbitro manda o jogo seguir, bola pelo lado direito do campo, Miguelito, dormiu, perdeu, vem chute antes do meio campo, Brazão voltou a tempo, tranquilo, também não quis arriscar, não fazer um domínio sem necessidade, né, André?
6: Ah, Rodrigo Bittar, o Mosqueira viu o Sousa fazer um golaço com 18 segundos de jogo, falou, eu vou tentar o meu também. Chutou do meio de campo para tentar pegar o Brazão desprevenido, adiantado. Me parece que ele ainda escorregou na hora da finalização e aí o chute ficou fraco, né? O Brazão voltou tranquilamente para fazer a defesa. Ainda deu uma rebatida ali, mas não tinha ninguém próximo a ele para pegar o rebote.
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0: 17 minutos e meio desse primeiro tempo, o placar é 0 para o Santos, 1 para o CV. Santos que vem pelo lado direito do campo, tentativa do Rolaser para cima da marcação, Solé cometeu a falta, é falta marcada para o Peixe fazer a cobrança, vem Santos aí, André Neto.
6: E a falta já é na meia ofensiva, o Santos até tentou bater rapidamente no primeiro momento, mas agora o juiz Carlos Benítez mandou a cobrança ser refeita, o Peixe vem para o campo de ataque, está perdendo o Santos na Vila, 1-0 ao CV.
0: Mas no agregado, 4-2 para o Santos. Resultado suficiente para chegar às oitavas de final, para pegar o Macará na próxima fase. Lado esquerdo do gramado, chegando por ali o time do Santos, agora com Escobar. Barreal pintou o cruzamento na área, amortece no meio do caminho, chega por ali o Kendrick Silva para fazer o corte. Barreal brigou, ganhou do Michael Ruiz, cruzamento do Escobar, sobe bem para fazer o corte com Mana. Sobra de bola com o time do Santos, agora com Oliva dele para Rolaser. Esticou na linha de fundo, esticou demais. A bola vai pela linha de lado, tem arremesso lateral, passe forte ali do Rolaser, André.
6: Passe muito esticado, né? Eu fiquei com a sensação até, Bittar, que o Rolaser esperava que o Barreal já começasse a corrida um pouco antes. Barreal ficou parado esperando o passe no pé e aí o lançamento do Rolaser rasteiro foi forte demais. Lateral para o CV, colado na bandeirinha de escanteio, começa a recuada no campo de defesa o time venezuelano.
0: Vamos chegando agora à marca de 19 minutos, 19 desse primeiro tempo de partida na Vila Belmiro. 0 para o Santos, 1 para o CV. Lado esquerdo do gramado, tentativa agora do Escobar, a bola pega na marcação. Só que o árbitro deu falta. Falta em cima do camisa 31, falta em cima do Escobar, André.
6: Me parece ter sido um pisão do Lugo, camisa número 11 da equipe da UCV. Bem na linha lateral esquerda aqui do campo de ataque do Santos. O Barreal já está se posicionando para fazer a cobrança. William Arão, Adonis Frias, João Ananias, o pessoal vai lentamente para a grande área da UCV, Bittar.
0: 19 minutos e meio desse primeiro tempo, o placar é de 1-0 para o CV. Atenção, torcedor santista. Quem sabe agora o gol de empate na Vila Belmiro. Lado esquerdo do campo, chegando por ali o Barreal para fazer a cobrança. Os jogadores santistas de ataque estão ali na entrada da área. Vem cruzamento, a bola sobrou, rebatida para fora da área. Tira bem a defesa. Sobra de bola ficando ali com o Oliva. Oliva que volta na linha central. Dele para Gabriel Menino, quase 20 minutos do primeiro tempo. O placar é de 1-0 para o CV. Rolaser, lançamento pelo alto. Real cruzou na área antes do Meniarão, tira bem a defesa, alivia por ali o zagueirão Motes, tira de qualquer maneira pro time da UCV. Batemos a marca de 20 minutos desse primeiro tempo, segue 1-0 pra UCV. Tentativa do Oliva, falta nele, é falta em cima do Oliva, falta perigosa pro time do Santos, André.
6: Os jogadores da UCV agora ficam na bronca com o Carlos Benites, árbitro da partida, e parece que eles queriam uma falta momentos antes, ainda lá na grande área da UCV. Ele parou, o juiz parou o jogo antes, o jogo bem depois, aliás, para marcar a falta em cima do volante da equipe do Peixe. Mais uma falta na intermediária ofensiva, mais uma vez, o Santos se posicionando para lançar a bola na grande área.
0: 20 minutos e meio desse primeiro tempo, o placar é de 1-0 para você ver. O Santos perde na Vila Belmiro, tem chance agora do empate na bola parada. Atenção, torcedor santista, quase 21 minutos, cobrança curta realizada. Miguelito lançou na área, subiu, Zapata para fazer o corte, tira de qualquer maneira para você ver. Lançamento realizado, bola para você ver pelo lado direito do campo, vem por ali agora o Mosqueira. Edwin Mosqueira para cima da marcação. Miguelito chegou tirando parcialmente, só que o CV gira bem o jogo. Do Maicon Ruiz, a bola chega pelo lado esquerdo do campo, na boa por ali agora pro Mosqueira. Mosqueira bem aberto, vem buscar a jogada por ali o Vicente Rodrigues. Vicente Rodrigues por dentro, boa bola, fez o quarta luz, agora Mosqueira dominou, invadiu a área. Mosqueira antes da finalização, tira bem agora o Barreal, sobra de bola pelo lado esquerdo do campo, volta por dentro agora pelo lado direito para Lugo, Lugo para cima da marcação, mano a mano contra o Rolazer, trouxe perna canhota, cruzamento na área, Barreal chega para fazer o corte pelo alto, tira de qualquer maneira o atacante do Santos, aí adiantou demais o jogador do time da UCV, bola que sobra ali com o Escobar, Escobar para Barreal, Barreal prefere escapar da marcação, o Michael Ruiz fazendo passe atrás e agora pro Barreal, pro Escobar aliás, o cronômetro não para, a gente gira pra você, tempo e placar de jogo. 22, primeiro tempo de partida, Vila Belmiro.
8: Santos.
0: Santos 0.
8: Universidade Central.
0: 1 pra UCV. Time do Santos está chegando, lado direito do gramado por ali, agora com Miguelito, dele para Gabigol, por dentro tem Gabriel Menino, recebeu, encarou, bateu de longe, a bola foi pela linha de fundo, tiro de meta, central da bola, Leonardo Dai.
4: O adversário do São Paulo nas oitavas de final da Sul-Americana sai na quinta-feira, no jogo entre Grêmio e Bolívar, primeiro jogo foi 3-2, 9:30 da noite, tem o Higgins e Boca Juniors na quinta-feira, primeiro jogo foi 1-0 para o Boca, e também Caracas e Independiente Santa Fé, Santa Fé venceu o primeiro jogo por 2-0.
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0: Gabriel Dodziak, 22 minutos e meio. Pausa para hidratação, que é mantida, né, nas Copas Libertadores e Copa Sul-Americana também. Pausa para hidratação. Quem sabe o Cuca arrume o time do Santos ofensivamente, Dodziak.
3: É, aqui na Copa Sul-Americana, na Libertadores, a gente ainda tem jogo com quatro tempos, né? Então, ao término do primeiro quarto, nessa aberração que criaram aí pro futebol, o Santos vai perdendo para o CV pelo placar de 1-0. O Santos entrou no jogo a partir do gol tomado, não errou mais defensivamente como errou no início, até porque errar naquele nível é muito complicado, né? É muito difícil de você repetir um erro daqueles, mas ofensivamente está com problemas. O Santos até consegue chegar na intermediária, mas daí para frente o jogo fica muito lateralizado, né? Então, chega na intermediária, abre pro Barreal, tenta um cruzamento. Chega na intermediária, coloca para o Gabriel Menino ou ainda para o Miguelito, algum tipo de cruzamento. Pelo meio, o Santos só conseguiu chegar quando roubou a bola da UCV e acelerou o jogo. E aí teve um lance com o Gabriel Barbosa, teve outro com o Barreal, mas assim, o Santos não tem aquele controle de jogo que gera finalização. O Santos tem transições ofensivas rápidas e quando controla a bola, leva para o lado e cruza. A UCV está valente no jogo. Conseguiu o gol no início, tentou um gol de cobertura, tentou há pouco uma trama ofensiva com vários jogadores. Então, assim, não é que a UCV está entregue, né? Esperando o jogo acabar ou tentando ficar com esse 1-0 no placar, não. Está tentando buscar o segundo gol, evidentemente com suas limitações, Rodrigo.
0: 24 minutos e meio desse primeiro tempo, 0 para o Santos, 1 para o CV. Equipes de volta ao gramado, né, André?
6: De volta, Rodrigo Bittar. Todo mundo de olho aí no segundo tempo, na segunda metade, né, do primeiro tempo de Santos e o CV na Vila Belmiro. Segura os olhos aí, viu, Bittar?
0: É importante. 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
0: O laser lado direito do campo, Miguelito encarou, sai bem na cobertura para fazer corte para a linha, agora o Cumana, sobra de bola pelo lado esquerdo do campo de defesa, Cumana jogou em cima na marcação do Miguelito, aí sobra dentro da área para fazer a defesa por ali, agora o Schiavone. 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
0: 25 minutos e meio, primeiro tempo de partida, final Belmiro, 0 pro Santos, 1 pro time da UCV, que vem pelo lado esquerdo do campo, bola bem esticada, Souza, cruzamento na área, chega João Ananias para fazer o corte pro time do Peixe, bola pelo lado direito do campo de defesa, sai jogando por ali, agora Gabriel Menino, dele para o Adonis Frias, Frias para Arão, Arão pelo lado esquerdo, tem o João Ananias, sai pelo lado esquerdo, mais aberto ainda por aquele setor, tem o Escobar, Escobar que consegue o giro para cima da marcação do Lugo, tenta abertura ali, o Barreal esticou demais. Arão não chegou, bola pela linha de lado, sai arremesso lateral, André.
12: Passe muito forte, mas o William Arão também deixou a bola quicar na frente dele e aí acabou sendo encoberto pelo passe. Vem ao CV.
0: Vem pelo lado direito do campo, lançamento realizado, tenta o giro para cima da marcação, Zapata acabou perdendo, Arão fez o lançamento, bola muito forte, sobra fácil, fácil com o Schiavone. O cronômetro não para, a gente gira para você, o tempo e o placar de jogo. 26 minutos e meio, primeiro tempo de partida.

0: Atenção, se segura aí, torcedor santista. 27 minutos e meio desse primeiro tempo, placar é de 1-0 para o CV, que vem de novo. Bola parada, soletra a bola. Atenção, cruzamento na área, sube na primeira trave para fazer o corte por ali. Agora o laser, sobra de bola ficando com o comando dele para Mosqueira. Mosqueira recebeu, bateu de longe, Mosqueira. Aí ele pegou meio esquisito na bola, a bola foi pela linha de lado, André Neto.
1: É, esse lançamento aí foi horroroso do Mosqueira, que como eu falei mais cedo, foi destaque da UCV no jogo de ida, mas hoje, por enquanto, tá mais apagado. Quem vai se destacando mais é o Lugo, que deu uma canetaça em cima do Barreal no último lance.
0: Lado esquerdo do campo de ataque, o time do Santos está escapando, Barreal, tentativa ali para trás agora com o Escobar. Rapaz, ele levou uma cotovelada muito forte ali do Solé. Falta marcada e temos o primeiro cartão do jogo, André.
1: Amarelo para Francisco Solé, volante argentino, um dos estrangeiros da equipe da UCV. Chegou um pouco atrasado e aí ele levantou o cotovelo na trombada com o Escobar, acertou o pescoço, né, do lateral esquerdo argentino do Peixe. Falta marcada e o primeiro cartão amarelo da partida, distribuído pelo juiz Carlos Benítez.
0: Cartão justo do Tiaki.
2: Tá justo. Ele seguiu no movimento que estava fazendo, né? E aí deixou o braço amarelo mesmo, tá bom.
0: E André, o Escobar ainda tá ali no gramado sentindo os jogadores do Santos pedindo cartão vermelho, inclusive.
1: É, mas acho que não é pra tanto não, viu, Bitar? Porque não me parece ser uma agressão, não. É só um movimento mais imprudente do jogador da UCV. Solex, se eu não me engano, tomou cartão amarelo também no jogo de ida. Caso a UCV passe, ele entraria numa lista de pendurados, mas muito improvável, né, Bitar?
0: É, improvável, mas por enquanto 1-0 para o UCV. Olha, o Neymar apareceu, hein? Aê. André Neto.
1: Olha só, hoje ele decidiu que ele ia prestigiar o Santos, né? Não teve nenhum campeonato de pôquer, me parece, aparentemente, para ele comparecer. Neymar está na Vila Belmiro para acompanhar o jogo. E Bitar, confirmando, né? O Solé tomou o jogo sim no jogo de ida entre o UCV e Santos lá no Misael Delgado, em Valência, na Venezuela.
3: É, a essa altura o Neymar já está rascunhando ali o discurso motivacional do intervalo, né? Para pilhar a turma lá.
1: É. Tem que ver se ele não tá com o celular também aí no banco de reservas jogando uma mãozinha de pôquer, né, Bitar?
0: Não, o problema é que se ele motivar do jeito que ele motivou no último jogo, com o 3-0, se tomar 2 igual foi contra a Chapecoense, aí já vamos pros pênaltis, viu, André?
1: E eu fiquei curioso também, né, Bitar, pra gente ver como é que tá a disposição tática do Santos no banco de reservas, né? Se o Neymar e o Gabriel Bontempo tão pertinho ali um do outro, ou se eles sentaram em cantos opostos no banco de reservas.
0: Melhor evitar, não é, Tuti, aqui?
2: É, vocês estão falando coisas que são mentiras, segundo o próprio Neymar. Então, não vou opinar.
0: Perfeito. 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
0: 30 minutos desse primeiro tempo, o placar por enquanto é de 1 para o UCV, 0 para o time do Santos. O jogo ainda está parado, atendimento com relação ali ao Escobar. Neymar está ali no banco de reservas. Está aquecendo ou só está reclamando, hein, André?
1: Acho que está só reclamando, viu, Bitar? Não está aquecendo, não. Ainda estamos 30 do primeiro tempo também, né? Os jogadores reservas do Santos ainda não começaram o protocolo de aquecimento. E Bitar, só para informar também, né? O Escobar recebeu atendimento médico no campo, mas não tem a regra da Copa do Mundo. Ele segue no gramado. O Santos não fica com um jogador a menos por um minuto.
0: Perfeito. 31 minutos desse primeiro tempo. O placar é de 1 para o UCV, 0 para o Santos em plena Vila Belmiro. O Santos vai perdendo, vai desperdiçando a chance de passar para a próxima fase com duas vitórias. Lado direito do campo de defesa, sai jogando por ali agora Tunis Frias. Frias por dentro tem o William Arão. Arão pelo lado esquerdo do campo pede, vai receber por ali agora justamente o João Ananias. Ananias pelo lado esquerdo do campo tem interligação direta, prende a bola pelo lado canhoto do gramado. Lançamento que sai, a bola fica no meio do caminho na marca de 31,5. Placar de 1-0 para o UCV. Lançamento fica ali agora com o Escobar. Ele brigando contra a marcação. O último toque na bola foi do lateral da equipe do Santos. A UCV tem a posse pelo lado direito do campo de defesa ali com o Michael Ruiz. O cronômetro não para, a gente gira pra você. Tempo e placar de jogo. 32, primeiro tempo de partida, Vila Belmiro.
5: Santos
0: 0.
5: Universidade Central
0: 1 para o UCV. Central da bola, Leonardo Dai.
6: Além de mim, quem também voltou a trabalhar hoje foi Carlo Ancelotti, técnico da seleção brasileira, que se reapresentou na sede da CBF depois de passar uns dias no Canadá.

0: falou que o projeto para 2030 é renovar a seleção com jogadores jovens. Mas tremei. Alguns dos nomes de 2026 vão continuar fazendo parte da seleção.
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2: 32 minutos e meio desse primeiro tempo, 0 para o Santos, 1 para o CV na Vila. Lançamento realizado, a bola pelo lado esquerdo do gramado, chega aí, Escobar para cima da marcação, fez o corte parcial. Aí o Ilharão trabalha a posse de bola por dentro ali, agora com o Miguelito. Miguelito estica pelo lado esquerdo do gramado, tentativa do Gabigol. Motes vem por baixo para fazer o corte. Sobra de bola ficando com o CV, briga no meio do caminho, ganha o peixe. O Ilharão, lançamento lado direito, Miguelito dominou mano a mano para cima da marcação, cortou para dentro, bateu pro gol, defendeu Schiavone, foi meio esquisito com a manchete, fez a defesa, sobra de bola com o time do Peixe, Rolaser ganhou, linha de fundo, cruzou na área, sobe, Kendry Silva fez o corte, sobra de bola ficando com o Lugo, tiro de cabeça, vem sobra ainda com o Santos, boa tabela, Escobar da Real, chega bem, Mortes para fazer o corte, tira de qualquer maneira para o CV, a UCV que vai brigar agora com o Sousa, ele contra dois Frias, Frias, vem pelo alto, dessa vez ele leva melhor, dá um bicão para frente, sobra de bola com o CV, lado esquerdo do campo, Mosqueira, dominou, ganhou, rolou pra trás, a bola é boa, o chute pro gol, defendeu o Brasão! Era o CV chegando com o Zapata batendo de fora da área. Gabriel Brasão salva o time do Santos, André Neto.
3: E seria uma sequência mais uma vez bizarra de falhas defensivas do Santos. O Ilharão principalmente muito mal na lateral direita do Santos para tentar evitar a chegada do lançamento ao Mosqueira. O Mosqueira dominou e saiu em arrancada. Teve espaço, teve tempo. Ih, Bitar, vai você.
2: Lugo, lado direito do campo, vem a UCV chegando mais uma vez. O corte para dentro, cruzamento na área. Tunes Frias tira no meio do caminho. Vem o Solé de longa distância, bateu pro gol. A bola passa e vai pela linha de fundo, vai fora. Tiro de meta e o momento é todo da UCV, André Neto.
3: E começa a encontrar um Santos completamente desorganizado defensivamente. O Santos vai se lançando ao ataque em busca do gol de empate e lá atrás está cheio de buraco na defesa. Teve primeiro o chute do Zapata de fora da área que o Gabriel Brasão defendeu e agora mais uma vez a bola chegando ao ataque da UCV com muita liberdade. O Lugo tinha campo aberto na ponta direita. A bola acabou sobrando ao Solé na finalização do meio da rua. O argentino bateu para fora, mas a UCV quase aumenta o placar na Vila, vence Laú venezuelana por 1-0.
2: Oi, Gabriel Dudziak, o Santos precisa acordar, Dudziak.
4: É, o Santos está sendo pego nas transições rápidas do adversário, né? Então tem a bola, aí o adversário pega a bola e imprime velocidade. E aí o Santos tem que correr para trás. Foi mal o Ilharão e aí depois o Brasão fez boa defesa.
2: Rolaser, Escobar, lado esquerdo vem o Santos, devolveu o Rolaser, linha de fundo, Escobar cruzou na área, tira bem quem Silva, faz o corte por ali, alivia de qualquer maneira o time da UCV. 35, quase 36 minutos do primeiro tempo, placar é de 0 para o Santos, 1 para o UCV. Por enquanto vai dando o Santos na próxima fase para pegar o Macará nas oitavas de final da Copa Sul-Americana. Por enquanto, primeiro jogo na Vila Belmiro, depois vai decidir fora de casa no Equador. Lado esquerdo ainda no campo de defesa, vem por ali o Cristian Oliva, abertura realizada ali para o Adonis Frias, dele mais aberto ainda pelo setor direito, vem Gabriel Menino, cruzamento na área, Barreal dominou, para cima na marcação ele fez o break, tenta no mano a mano ele contra o Michael Ruiz, chegou na linha de fundo, cruzamento para baixo, Gabigol, perdeu! Caiu no pé esquerdo no Gabigol, ele pegou embaixo da bola, subiu demais. Linha de fundo é tiro de meta, André.
3: E é uma inversão maravilhosa para o Barreal na ponta esquerda, que chega na linha de fundo, cruza e fala, faz Gabriel Barbosa. E o Gabriel não foi Gabigol nessa daí, Bitar. Bateu muito por cima do gol, perde uma chance incrível. O centroavante do Peixe, o Santos perde uma enorme oportunidade de empatar o jogo na Vila.
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2: 37 minutos. E primeiro tempo de partida, por enquanto 1-0 para o CV. Vem chance na bola parada, o CV tem a bola. pouco depois da linha central, André Neto.
3: E naquilo que eu falei da escalação do banco de reservas, né? O Neymar tá ao lado de João Schmidt e Robinho Júnior. Pelo menos com o Robinho Júnior parece que as pazes foram feitas, viu, Rodrigo Bittar? Agora a ver com o João Ananias e o Gabriel Bontempo.
2: Mas também não dá pra ter guerra com todo mundo toda hora, né? Vem lançamento, bola esticada pelo alto antes do toque do jogador da UCV, não, tocou por ela, por ali o Zapata, a bola foi pela linha de fundo, tiro de meta e sem sustos, André.
3: Sem sustos, Bittar, mas assim, o Zapata, que é o centroavante da UCV, ele tem 1,62m, ele ganhou no alto da defesa do Santos. Eu já diria que isso é um susto sim, viu, Bittar?
2: 38 minutos desse primeiro tempo, o placar é de 1-0 para o UCV. E lá no começo da transmissão, do começo do jogo, melhor dizendo, o Gabriel Dudziak, o André Neto levantou a bola, que era a seguinte, né? Como é que fica a cabeça do Cuca depois dessas mudanças que ele faz na defesa e nada dá certo, né? Agora o Adonis Frias entrando e deixou numa situação bem complicada ali o goleiro Gabriel Brazão, tanto que o UCV fez 1-0. Ele tá tentando, mudando as peças, mas ninguém ajuda, Dudziak.
4: Vai você, já fala.
2: Chega no Miguelito, vem o time do Santos, bola pelo lado direito, cortou em cima da marcação, ele bateu pro gol! Gol!

0: do Santos! Empata o jogo na Vila Belmiro aos 38 minutos do primeiro tempo. Uma jogada parecida com a que ele fez há pouco. Cortando por dentro, batendo reto, não optando pelo chute cruzado. Dessa vez o Schiavone aceitou. Lado esquerdo no gol dele. Chega a tocar da bola, mas não evita que ela entre. Vá pro fundo do gol! Miguelito! O Santos empata na Vila Belmiro e a CBN agora marca pra você! Santos 1, Miguelito!
1: Universidade Central!
0: O CV também 1. O detalhe do gol é seu, André Neto!
2: Bela triangulação do Santos pelo lado direito do campo. Roleiser aciona Gabriel Menino, que vai se encontrando aos poucos novamente como lateral direito. Camisa 25 faz um belo lançamento à frente para Miguelito. O boliviano parte para cima da marcação do zagueirão Motes, que é lento, todo destrambelhado, não consegue evitar o corte do Miguelito, que ganha ângulo para finalização. Chuta no contrapé do Schiavone. Goleirão da UCV vai mal. Espalma de mão mole para dentro do gol. O Santos empata o jogo. Miguelito faz apenas o seu segundo gol nos profissionais. 1-1 na Vila.
0: E vem o Santos, lado direito, Gabriel Menino cruzou, Gabigol furou, sobrou Barreal em cima da marcação, tem sobra, Roleiser brigou, sobrou pelo alto, Oliva ganha, sobra de bola com o time do Santos, bola esticada, sai bem para fazer o corte pelo alto, Motes recupera pro time da UCV, toque errado, Gabriel Menino retoma, é o time do Santos no campo ofensivo buscando a virada ainda nesse primeiro tempo. Miguelito cortou para dentro, encarou, brecou, voltou, lado direito, Gabriel Menino já olhou pra área, ficou sem opção, preferiu fazer o toque atrás, William não, por dentro dele para Cristian Oliva, cruzamento na área, antes do Gabigol, tirou bem a defesa, Oliva rolou, Miguelito bateu pro gol, a bola foi pela linha de fundo em tiro de meta. Gabriel Dudziak, 41 minutos, primeiro tempo de partida, Miguelito empata pro time do Santos, 1-1 Dudziak.
3: A jogada foi muito boa, a ultrapassagem do Miguelito foi no tempo correto, o Gabriel Menino soltou a bola no tempo correto também, e o Miguelito decidiu arriscar a jogada individual outra vez. Se na primeira o goleiro pegou, nessa daí ele aceitou. E o Santos chegava muito pelo lado esquerdo, nem tanto pelo direito. Chegou nessa tabela, Miguelito fez o gol, tá 1-1, o Santos se coloca novamente na partida, né? Tava perdendo um jogo por causa de um erro muito feio do Adonis Frias, tava levando algum calor da UCV, agora tá com o jogo pelo menos empatado e isso melhora a confiança de todo mundo em campo.
0: 42 minutos, primeiro tempo de partida, Vila Belmiro, por enquanto o placar é de 1-1, vai dando o Santos na fase de oitavas de final da Copa Sul-Americana. 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
0: Vem a UCV chegando, chute de longe do Vicente Rodrigues, a bola fica fácil para o Gabriel Brazão, que sai para fazer a defesa, André Neto.
2: Camisa 21, Vicente Rodrigues, que é uma das três novidades do time do Daniel Sasso, hoje na Vila Belmiro. Chute de fora da área, mas sem muito perigo. Gabriel Brazão faz mais uma defesa tranquila.
0: Corredor central ainda no campo de defesa, o time do Santos sai jogando por ali com o Gabriel Menino dele, a bola bem aberta para Miguelito, lado direito do campo, fez o corte, vem por dentro o time do Peixe, Miguelito dera um espaço para ele, ele bateu pro gol, a bola foi pela linha de fundo, é só tiro de meta. 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
0: O cronômetro não para, a gente gira para você, tempo e placar de jogo. Três minutos. Primeiro tempo de partida, Vila Belmiro.
1: Santos.
0: Miguelito, Santos 1.
1: Universidade Central.
0: Força, Universidade Central também 1. Central da bola, Leonardo Dai.
5: Amanhã começa a rodada 21 do Campeonato Brasileiro. 7:30, Inter e Flamengo, Mirassol e Remo. 9:30, Vitória e Palmeiras, Fluminense e Bahia. Jogos Chapecoense e Vasco, São Paulo e Santos. Botafogo e Grêmio, Atlético Mineiro e Red Bull Bragantino adiados por conta da Sul-Americana.
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0: Santos vem contra-ataque, lado direito do campo, Gabriel Menino dominou, encarou Lugo, volta no meio do caminho para fazer o corte pro time da UCV, tentativa de ligação direta, chega por ali agora justamente no camisa número 7 da equipe da UCV, o Mosqueira, pra cima da marcação, velocidade, encarou, vai bem a defesa do Peixe, Adonis Frias chega para retomar pro Santos, sai jogando pelo corredor central, aí o Ilharão é com passe bobo, mais uma vez a bola vai pela linha de lado, e a cobrança já é forte agora em cima dele, André.
2: Rodrigo Vittar, o Santos nunca perdeu para uma equipe venezuelana. Até aqui são 14 jogos, 9 vitórias, 5 empates. Tomou um susto aí no começo do jogo, mas agora já está tudo igual, 1-1 na Vila.
0: Santos que vem pelo corredor central agora com o Cristian Oliva. Lançamento, bolão, Barreal ajeitou, Gabigol limpou a marcação, perdeu! Inacreditável! O Barreal não foi fominha, rolou pro Gabigol. Verdade que a bola ficou curta. Aí o Gabigol limpou a marcação, pelo menos tentou. E depois ele perdeu a chance, André Neto.
2: E a atitude do Barreal até lembra bastante o que ele fez no outro jogo contra o CV, né? Em que ele deu um gol pro Tassiano. O Tassiano ainda perdeu no primeiro momento, chutou em cima do Schiavone, mas fez no rebote. Dessa vez, fica a sensação de que o passe de lado do Barreal até ficou um pouco curto. Mas o Gabigol podia ter finalizado, podia ter driblado também o jogador da UCV, o Michael Ruiz, que estava por ali. Perde mais uma incrível chance o Gabigol, o camisa 9, o artilheiro do Peixe na temporada. E o Santos perde a chance de virar o jogo na Vila.
3: Faz o gol, né, Gabriel Dodziaki? É, a bola do Barreal não foi boa mesmo, mas já que não estava boa, enche o pé e vê no que dá, né?
0: Oliva cruzou na área pro Gabigol, subiu bem a defesa para fazer o corte, sobra de bola pelo lado esquerdo do campo, briga contra a marcação, Escobar leva melhor, a bola vai pela linha de lado, tem arremesso lateral pro time do Peixe fazer a cobrança. Temos acréscimo já, né, André?
2: Temos mais 4, acabei esquecendo de informar porque estava detalhando o lance do Gabigol. Vamos até os 49 no primeiro tempo.
0: Em jogo ainda nesse primeiro tempo, temos mais 3 minutos de bola rolando. Já temos 46 na primeira etapa, 1-1, tá tudo igual. Escobar pelo lado esquerdo do gramado, vem por ali agora com o Barreal. Fez o break, vai para cima da marcação, chega bem a defesa, faz o corte por ali agora. Michael Ruiz, dele pelo lado direito, sai jogando curtinho por ali, justamente com camisa número 5, que é o Solé. Solé por dentro, tem o Zapata. Zapata tenta escapar a marcação, Oliva acabou ganhando, vem Gabigol, esticou, mas esticou demais. Bola foi pela linha de fundo, sem sustos, e é só tiro de meta, André.
2: Tiro de meta para a equipe do Santos, que tem apenas 3 derrotas nessa temporada em 19 jogos jogando em casa. 8 vitórias, 8 empates, 3 derrotas. Santos não perde há 4 jogos como mandante, né? A última derrota foi para o Coritiba, mas foi um jogo que foi na Neoquímica Arena em São Paulo.
0: 46-40, são os instantes finais desse primeiro tempo, 1 para o Santos, 1 para o CV, tentativa de escapada agora da UCV, o William não, chega bem o volante do Peixe para fazer o corte, a bola vai pela linha de lado, tem arremesso lateral. 47 minutos jogados dessa primeira etapa, 1-1, tá tudo igual. Michael Ruiz faz a ligação direta, a bola pelo lado direito do campo, chegando Sousa, tentou escapar a marcação, a bola bateu no meio do caminho, voltou mais uma vez ali pelo lado esquerdo, chega bem, Rolazer colocando a bola pela linha de lado, tem arremesso lateral já cobrado pela UCV, lado direito do gramado, chega por ali agora no Michael Ruiz, ele prefere voltar do campo de defesa, bola para Kendry Silva faz ligação direta, Lugo domina para cima da marcação, ele contra o Arão, mano a mano, volta na linha central mais uma vez, de novo Lugo, lindo giro do Lugo, chapelaço para cima do Barreal, sobra de bola ainda pelo lado esquerdo, opa! E aí o tempo fechou porque o Rolazer foi para cima do Lugo. O Lugo não gostou, então mano Arão. E aí o cartão é pro Lugo. O André Neto,
2: que segue muito revoltado. Camisa 11 da UCV quer partir para cima do Rolazer. Por enquanto, Carlos Benítez dá cartão amarelo só para o jogador da equipe venezuelana. Tá caído ainda no gramado também o William Arão. Jogo pega fogo nos minutos finais aqui na Vila Belmiro, Rodrigo Vittar.
0: Acertou o árbitro no cartão pro Lugo, André. Ô, Gabriel Dodziaki.
2: Eu posso opinar também.
3: Não, pode opinar,
2: por favor.
3: Pode opinar.
2: Não, pra mim acerta. E pra você, Gabriel Dodziaki?
3: Sim, porque ele acerta o William Arão. Se acerta com o braço o William Arão, o juizão também acerta.
0: 48,5. Primeiro tempo de partida na Vila Belmiro, tá 1-1, tá tudo igual. O Santos com 5-2. No agregado vai chegando a próxima fase da Copa Sul-Americana, fase de oitavas de final. Gabriel Brazão tem interligação direta, quem sabe ainda mais uma última chegada do Peixe Inter nesse primeiro tempo. Gabriel Menino domina, tem interligação direta para do meio do caminho ali no Vicente Rodrigues. Bola esticada, lado esquerdo Mosqueira, dominou, escapou, cruzou na área, pega na marcação, sobra de bola ficando com Lugo, Lugo para Solé, Solé pelo corredor central, faz o toque atrás, já batemos agora na marca de 49 minutos desse primeiro tempo, placar é de 1-1, vem o Solé, preferiu fazer o passe por dentro, no momento em que o árbitro apita pela última vez, final do primeiro tempo na Vila Belmiro, Santos 1,
1: Universidade Central
0: também 1, Futebol Globo CBN, para quem quer saber mais e melhor sobre futebol.
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0: Terminou o primeiro tempo na Vila Belmiro. Um pro Santos, um para o CV, a sua manchete da primeira etapa. Gabriel Dutiak.
1: Um erro feio do Adonis Frias colocou o CV no jogo, mas com paciência e ataques insistentes, o Santos igualou tudo de novo.
0: São 10 horas e 20 minutos no horário de Brasília, em um minutinho vem aí Leonardo Dai aqui no Futebol Globo CBN. Vem aí Central da Bola, Futebol Globo CBN, para quem quer saber mais e melhor sobre futebol.
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0: 10 horas e 22 minutos no horário de Brasília. Como diria o Chapolin Colorado, palma, palma, palma, não priemos cânico. Teve um sustinho lá no começo do jogo, mas o Santos já tá sossegado de novo. Intervalo na Vila Belmiro, por enquanto 1 para o Santos, 1 para a Universidade Central da Venezuela. Na soma dos placares, 5-2 para o Santos. Santos muito próximo da classificação para as oitavas de final da Sul-Americana, para enfrentar o Macará do Equador. Primeiro jogo vai ser na Vilas, né? Se o Santos confirmar essa classificação. Segundo jogo no Equador, os jogos das oitavas de final da Sul-Americana, jogos de ida nos dias 11, 12 e 13 de agosto, né? Terça, quarta e quinta, e os jogos de volta uma semana mais tarde. Por que que eu fiz aqui a introdução dizendo que o Santos tomou um sustinho, mas agora tá tudo controlado? Porque com menos de um minuto de jogo já tava 1-0 para a Universidade Central, gol do Sosa. E aí aos 38 do primeiro tempo, o Miguelito empatou para o Peixe, 1-1 na Vila, 5-2 para o Santos na soma dos placares dos dois jogos. Gabriel Dudziak acompanha este jogo, por enquanto 1 para o Santos, 1 para a Universidade Central. Gabriel, me parece que em nenhum momento a classificação do Santos esteve de fato ameaçada durante esse jogo, mas na linha do que a gente falava antes da partida, né, da importância desse jogo para não piorar a situação do Santos em termos de ambiente, em termos de desconfiança com a qual a torcida olha para esse time, me parece que se o jogo acabasse agora, teria piorado a situação nesse aspecto, né, Gabriel?
1: Assim, a gente tá falando de um adversário, né, que ele tem suas limitações, inicialmente por pertencer ao futebol venezuelano nesse momento. Já saímos daí. Secundariamente, estamos falando de uma equipe que teve que se remontar para o segundo semestre. Vários jogadores importantes deixaram o clube na metade do ano. Para além disso, uma equipe que internamente passou aí pelos traumas e percalços de ter a sua sede numa localidade muito afetada por terremotos, né? Com a perda de várias vidas, inclusive de um atleta da base. Não obstante, a gente está falando de um time que está com dificuldades físicas também, porque fez um jogo desde a parada para a Copa do Mundo. Foi justamente contra o Santos na semana passada. Então não tem ritmo competitivo, não tem alto nível técnico, está com problemas aí de logística pela questão do terremoto, problemas até emocionais pela questão dos terremotos. Bom, enfim, esse é o adversário do Santos. E com um minuto está 1-0 para esse adversário do Santos. É um erro feio do Adonis Frias, um erro técnico, mas me parece muito nítido que é erro técnico de natureza emocional, de não estar levando o jogo a sério como poderia. Se fosse um jogo à vera mesmo, dificilmente cometeria esse erro o zagueiro santista. E aí vira uma partida diferente a partir do momento em que o Santos tem que buscar resultado e não só administrar resultado e esperar o momento certo de atacar. O Santos busca esse ataque, o Santos tem dificuldades, acaba criando muito com cruzamentos, né? Acaba, na verdade, levando a bola para cruzamentos e criando com transições, ou seja, desarmando o adversário, chegando com velocidade à frente para bater para gol. Não levava muito perigo, embora o goleiro Schiavone tenha feito duas defesas relativamente importantes, né? Em finalização do Barreal, uma delas, numa outra ali do chute do Miguelito. E o CV estava assim muito tranquila no que se refere a arriscar tudo, né? Sempre que pegava a bola, partia para ataque com 5, 6 jogadores, chutou do meio do campo quase para tentar encobrir o Brazão. Teve outra oportunidade ali num erro do William Arão, o goleiro Brazão fez boa defesa. Time muito leve nessa condição, né? De olha, não temos nada a perder. Aí o Santos enfim encaixa uma jogada coletivamente boa pelo lado direito, com o Gabriel Menino encontrando o Miguelito em profundidade. O Miguelito arrisca na individual, bate para gol e o goleiro Schiavone aceita. Tá 1-1 no placar. E depois disso o Santos parece mais solto em campo, tem outra oportunidade, o Gabriel Barbosa não consegue finalização. Santos assim mais no controle realmente da partida, que é o que eu acho que vai ocorrer no segundo tempo. E aí a gente vai ver se o Santos vai ter a efetividade nos seus ataques para transformar esse empate em vitória.
0: A ver, um para o Santos, um para a Universidade Central da Venezuela. Jogo na Vila Belmiro. O Santos, por enquanto, se classificando para as oitavas de final da Sul-Americana. Vence por 5-2 na soma dos placares dos dois jogos. Tem larga vantagem aí para se classificar e enfrentar o Macará do Equador nas oitavas de final da Sul-Americana. Intervalo, voltamos em 4 minutos com mais Futebol Globo CBN. 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

10:29 no horário de Brasília. Em 5 minutinhos começa o segundo tempo de, por enquanto, um para o Santos, um para a Universidade Central da Venezuela, jogo que vai levando o Santos às oitavas de final da Copa Sul-Americana, né? O Santos tem 5-2 na soma dos placares dos dois jogos e está se classificando assim, portanto, para a partida das oitavas de final contra o Macará do Equador. Fará o primeiro jogo em casa, o segundo jogo fora de casa, a equipe do Santos. Lembrando que o Futebol Globo CBN tem amanhã Campeonato Brasileiro, 21:30, o jogo do Palmeiras contra o Vitória em Salvador. Na quinta-feira, também Campeonato Brasileiro, jogo entre Corinthians e Atlético Paranaense. Transmissão em nossas plataformas digitais, jogo começando às 19:30, a partir das 20:00 também no radinho, no FM 90.5 em São Paulo, mais uma do Corinthians no Campeonato Brasileiro em Itaquera contra o Atlético Paranaense. Santos hoje, Palmeiras amanhã, Corinthians na quinta. Cadê o São Paulo? São Paulo tá de folga nesse meio de semana, porque o jogo do São Paulo pelo Campeonato Brasileiro seria contra a equipe do Santos, mas o Santos acabou tendo esse compromisso aí pela Sul-Americana, então o jogo do São Paulo pelo Campeonato Brasileiro contra o Santos foi adiado. Bem da verdade, o São Paulo entra aí, acabou de voltar a jogar, né, depois da pausa para a Copa do Mundo, mas já entrou aí em mais uma intertemporada, porque meio de semana, como eu disse, o jogo foi adiado, porque o Santos está jogando pela Sul-Americana, e no fim de semana, nesse próximo fim de semana, e no próximo meio de semana tem Copa do Brasil, e o São Paulo foi eliminado da Copa do Brasil pela equipe do Juventude. Então o São Paulo só volta a jogar agora no dia 8 de agosto, que é o sábado da outra semana, não sábado agora, próximo sábado, o sábado seguinte, no caso, né? O São Paulo joga contra o Grêmio pelo Campeonato Brasileiro, e aí volta a campo no meio de semana seguinte, já pela Sul-Americana. Na quinta-feira a gente vai ter o jogo entre Grêmio e Bolívar em Porto Alegre pela Sul-Americana. O Grêmio perdeu na Bolívia por 3-2. Deste confronto sai o adversário do São Paulo nas oitavas de final. Portanto, a gente pode ter um Grêmio e São Paulo dia 8 de agosto em Porto Alegre. E já no meio de semana seguinte, mais um Grêmio e São Paulo em Porto Alegre pela Sul-Americana, caso o Grêmio passe pela equipe do Bolívar. 10:31.

0: Estou 10 horas e 31 minutos no horário de Brasília. Daqui 4 minutinhos, 3 minutinhos, começa o segundo tempo na Vila Belmiro. Por enquanto, um para a equipe do Santos, um para a Universidade Central da Venezuela. O Santos está se classificando para as oitavas de final da Sul-Americana para enfrentar o Macará do Equador. E vem mudança aí no Peixe, hein, Gabriel Dudziak?
1: Vem.
0: Oh, desculpa, André Neto, perdão.
1: Posso falar.
0: Perdão.
1: Esse aí eu sei quem é, os outros
2: eu,
1: não.
2: Eu opinei no fim do primeiro tempo, né? É se o Gabriel do Dizia quiser confundem. Reportar.
1: Não, aqui é futebol total.
2: Mas vem mudanças, vem os titulares que não começaram o jogo. Vem Neymar, camisa 10, vem Lucas Veríssimo, camisa 4. Vem Gabriel Bontempo, que na Sul-Americana ainda usa o número 49, não a camisa 8, que ele já utiliza nas outras competições.
0: Os times estão voltando, Gabriel do Dizia, que é jogo bom pro Neymar hoje, pra fazer o mês?
1: Não, é assim, ele tá afim de jogar? Se não tá afim de jogar, é bom. Se tá afim de reclamar, calar a boca dos críticos, provar que ele é bom, dar drible humilhante só pra humilhar o cara que joga na Universidade Central da Venezuela, aí não.
0: Antes de devolver pro Rodrigo Bittar, só destacar que 28 de julho é Natal aqui no Futebol Globo CBN. Feliz aniversário, Osmar Santos, 77 anos hoje. Feliz aniversário pro pai da matéria. Muita saúde, muitos anos de vida, muitas felicidades pro nosso Osmar Santos. 10h33, vem aí Rodrigo Bittar, vem aí o segundo tempo. Chega mais, Rodrigo Bittar, com o segundo tempo. De por enquanto, um para o Santos, um para a Universidade Central. Com Neymar e tudo, o Santos vencendo por 5-2 na soma dos placares. Tenta agora confirmar a vaga nas oitavas de final da Sul-Americana.
3: Rodrigo Bittar. Vamos juntos para mais 45 minutos antes com mudanças, André Neto.
2: Vamos lá, Rodrigo Bittar, entrando no Santos, camisa 4, Lucas Veríssimo, camisa 49, Gabriel Bontempo e camisa 10, Neymar. Entrando na UCV, camisa 27, Daniel Carrijo, no lugar do 24, Cumana. Eu já confirmo para você, Bittar, quem foram os três jogadores que saíram no Peixe. Só peguei quem saiu na UCV, já confirmo as três substituições do Cuca. Da UCV foi só essa, Carrijo 27, no lugar do Cumana 24.
3: Perfeito, apita o árbitro, rola a bola, bom segundo tempo para você.
4: Universidade Central.
2: Bittar,
3: diga!
2: Saíram no Santos Adonis Frias, que falhou bizonhamente no gol da UCV, William Arão, camisa 15, e também o Miguelito, autor do gol do Peixe, camisa 30. Os três jogadores que saíram para as entradas de Lucas Veríssimo, Gabriel Bontempo e Neymar, Cuca mexe três vezes no intervalo no Santos.
3: Santos que se protege porque vem o time da UCV pelo lado esquerdo do campo de ataque, sai jogando por ali, agora o Carrijo prefere voltar do campo de defesa, bola que chega ali para o Mortes, Mortes dá um tapa por dentro, sai jogando a UCV, Gabriel Dudziak, mudança tripla do Santos, Dudziak.
1: Acho que o Cuca não estava muito feliz com o desempenho dos três que saíram, né, se você levar em conta como é que foram os três no primeiro tempo. Você vai ver atuações fracas, por mais que o Miguelito tenha feito o gol, ele errou muita coisa, né? Então, acho que é por aí. Claro, primeiro, quer colocar os titulares, mas por que tirar estes jogadores? Acho que pelo desempenho não ter sido muito bom.
3: Um minuto desse segundo tempo, o placar é de 1-1 na Vila Belmiro para Santos e o CV. Placar agregado, 5-2 para o Peixe. Tentativa pelo lado direito do campo de defesa, saem jogando por ali o CV. Agora passe curto atrás do Kendrick Silva dele para o goleiro. Que despacha a bola para frente, o Schiavone. Sobe, briga e ganha pelo alto. Agora Lucas Veríssimo, a bola volta. Lado esquerdo do campo de defesa, o CV vem de novo. Mosqueira para cima na marcação, acaba passando ali do Gabriel Menino. Vem ligação direta, bola muito forte, Brasão. Meio esquisito, saiu da área com o pé direito, teve que fazer o lançamento ali para não se complicar, André Neto.
2: E o lançamento foi meio esquisito, o Gabriel Menino ganhou a sobra, o Santos retoma a posse, tá começando o segundo tempo, 1-1 na Vila.
3: Gabriel Brazão que consegue o giro para cima da marcação, faz a abertura pelo lado esquerdo ainda no campo de defesa, vem o Barreal, Barreal dele para Escobar, Escobar pelo lado esquerdo ainda no campo defensivo, Pri pisa na bola, faz o break, abre pelo lado esquerdo, Barreal tem interligação direta buscando o Neymar, tira bem a defesa, aparece ali no meio do caminho, Kendrick Silva para fazer o corte, dele para Vicente Rodrigues volta a bola pelo lado direito do campo, fez o passe chegar por dentro agora com Solé, Solé lado esquerdo, dominou Mosqueira. Foi puxado pelo goleiro. É falta marcada para a equipe da UCV fazer a cobrança, André Neto.
2: E um bolão do Solé, que achou um passe entre linhas no meio de campo para o Mosqueira na meia esquerda. Camisa 7 colombiano arrancou. e ia em direção ao gol. O Rolaser puxou o braço direito do jogador da Universidade Central da Venezuela. Falta é perigosa a favor da El Tricolor, que tem a chance de voltar à frente ao placar.
3: Se segure aí, torcedor santista. Temos a marca de 3 minutos, 3 jogados desse segundo tempo. O placar é de 1-1, por enquanto tudo igual. Na ida, 4-1 pro Peixe. No agregado, 5-2. Por enquanto, vai dando Peixe na próxima fase da competição. 3 minutos jogados, 3 jogados desse segundo tempo. O placar é de 1-1, tá tudo igual. Chance na bola parada pro time da UCV. Vicente Rodrigues vem ali pra fazer a cobrança. A batida de longe, defende! Samuel Sosa foi quem bateu. Pé canhoto na bola buscando o ângulo. Milagre do goleiro Gabriel Brazão, que sentiu no lance, André Neto.
2: Defesaça do Brazão e melhor ainda a cobrança de falta do Sosa. A falta não era tão próxima assim do gol, mas com a perna esquerda ele mandou um tiro certeiro com força, buscando o ângulo direito do Brazão, que foi lá buscar a bola. Não sei se a bola entraria ou se estamparia a trave do Peixe, Bitar, mas o Brazão foi lá para conferir e me parece que sentiu na queda, sentiu o ombro direito na queda. O arqueiro do Peixe, a UCV tem escanteio, mas o jogo está paralisado para atendimento ao goleiro do Santos.
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3: 4 minutos e meio desse segundo tempo e o Brazão tá lá no gramado e vai até tomar um remédio, viu, André Neto?
2: Pois é, departamento médico do Santos entregou um comprimido ali pro Gabriel Brazão. Confesso que essa daí é a primeira vez que eu vejo, viu, Bitar? Tá de pé agora o Brazão, ainda testando ali um pouco o ombro direito. Ao CV tem escanteio na esquerda, Solé, camisa 5 na batida.
3: Solé vem ao número 5 da marca de quase 5 minutos desse segundo tempo. Cobrança curta realizada. Lado esquerdo do campo, Mosqueira voltou. Solé cruzou na área, Veríssimo tirou, voltou. Mosqueira, lado esquerdo, brecou, cruzou na área, bate em cima na marcação do Gabriel Menino. A bola vai pela linha de lado, tem arremesso lateral. 5 minutos desse segundo tempo, segue 1-1 na Vila Belmiro. Lançamento à frente, ganha Rodrigues. Tira bem no meio do caminho ali o Gabriel, bom tempo. Sobra de bola pelo lado esquerdo do campo de ataque. Vem o Carrinho, vem o time da UCV. Por dentro aparece Kendre Silva. Lançamento realizado, não conseguiu fazer o pivô por ali. Agora o Solé, a bola fica de graça para o time do Santos, que trabalha pelo lado direito do campo de defesa com Gabriel Menino. O cronômetro não para, a gente gira para você. Tempo e placar de jogo. 5:30, segundo tempo de partida, Vila Belmiro.
4: Santos
3: 1,
4: Universidade Central.
3: Também o Neymar esticou o lado esquerdo, Barreal cruzou na área antes do Rolaser, tira bem a defesa pela linha de lado. Tem arremesso lateral pro Peixe, central da bola, Leonardo Dai.
0: Por enquanto, o Santos está se classificando para enfrentar um time equatoriano, Macará, nas oitavas de final da Sul-Americana.
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3: Vamos juntos nesse segundo tempo. Lembrando que o time do Santos está atacando pro lado esquerdo do seu rádio. O time da UCV pro lado direito. Gabriel Menino escapando da marcação. Gabriel, bom tempo. Bom, o tapa por dentro. Oliva, dele para Neymar de primeira buscando. Gabigol sai do gol para fazer a defesa. O Schiavone, André Neto.
2: Passe muito forte do camisa 10 do Peixe buscando o camisa 9. O Santos está chegando ao seu terceiro empate em 4 jogos como mandante nessa Copa Sul-Americana. Peixe que cedeu empates ao Recoleta e ao São Lourenço, jogando na Vila Belmiro, e depois venceu o Deportivo Cuenca 3-0.
3: Neymar recebeu, encarou, esticou para fazer Gabigol! Grande chance que perde o Gabigol no jogo. Dessa vez, lançamento do Neymar. A condição, fiquei na dúvida. E aí ele bateu pra fora, André Neto.
2: E o passe do Neymar foi perfeito. O Gabigol tava cara a cara com o goleiro Schiavone. Chute torto, sem direção nenhuma. O Gabigol leva a mão à testa. Não entende como perdeu um gol desse. Olha, Rodrigo Bittar. Gabigol hoje vai ter torcedor que vai ver esses lances e falar: não, era o Rony, era o Tassiano, o centroavante do Santos. Não era o Gabigol, não.
3: E era, e é, e vai continuar a ser, Gabriel Dotziak. Quantos gols está perdendo o Gabigol? Impressionante.
6: É, esperamos que ele continue sendo ele mesmo, né, Bittar? Do contrário, o jogo de hoje terá trazido aí consequências muito graves. Mas o fato é que
1: não está bem na partida o Gabriel Barbosa, tem errado demais nas conclusões e parece que eu já vi esse jogo algumas vezes, né? Ele erra uma e começa a errar várias em sequência.
3: Menino, chega na linha de fundo, vem o time do Santos, rolou pra trás, o laser ajeitou, fatiada pra área, antes do Neymar, tira bem a defesa, sobra de bola pelo corredor central, vem por ali agora o Solé pinta o lançamento, bola muito curta, Lucas Veríssimo, a meia altura chega pra fazer o corte, o laser pelo lado direito, tem o Gabriel, menino dele pra bom tempo, volta no círculo central, 8 minutos, 8 jogados do segundo tempo, 1-1, tá tudo igual, Gabriel menino passe por dentro ali para o Bolívar, antes do Neymar, tira bem a defesa, bate, rebate, a bola sobra com Sousa pro Zapata, vai bem na cobertura para retomar no time do Santos mais uma vez, Rolaser para Neymar, corredor central, esticou linha de fundo, Gabriel menino dominou, brecou, voltou, ajeitou o corpo, a jogada também, Gabriel, bom tempo, cruzamento na área pro Gabigol, tirou bem a defesa, voltou, tá viva, Solé põe a bola pro alto, alivia de qualquer maneira pro time do Santos, que retoma no campo de defesa. 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
3: 9 minutos do segundo tempo, vem Santos, lançamento do Gabriel Menino, a bola foi muito esticada, não chegou nela, Barreal, bola pela linha de lado, tem arremesso lateral, André.
2: Santos que nesse momento, Rodrigo Bittar, tem em campo todos os seus 4 Gabriéis, Gabriel Brazão no gol, Gabriel Menino na lateral direita, Gabriel Bontempo no meio de campo e Gabriel Barbosa no ataque.
7: E Gabriel Dudziak nos comentários aqui do jogo.
1: É, perfeito. Eu sou comentarista neutro, não estou comentando para o Santos hoje.
2: Hoje?
1: É, porque os outros estão jogando pelo Santos hoje, né? Não é isso.
2: Tá bom.
3: E o jogo, Gabriel Dudziak, 9,5 desse segundo tempo. Segue 1-1, Dudziak.
1: O Neymar entrou a fim de jogar realmente. Por enquanto, temos aí 9 minutos dele em campo, mas já conseguiu passe, já conseguiu movimentação inteligente, já melhorou o time do Santos com a entrada dele, né? Então vamos ver se nos próximos minutos sai o gol. Já poderia ter saído naquela finalização do Gabriel.
3: Neymar, lado esquerdo, ajeitou o Barreal dele para Gabigol. Sobra de bola ficando pelo corretor central, agora com bom tempo. Lado direito do gramado, vem o Rolaser, brecou, pé canhoto, esticou na linha de fundo, bom tempo, cruzamento na área, bola sobra, se ofereceu, Gabigol!

0: aos 10 minutos do segundo tempo. Na chegada na linha de fundo no Bom Tempo, cruzou, pegou na marcação, a bola quicou no gramado, subiu, se ofereceu pro Gabigol, de cabeça, sem problema, sem marcação, manda pro fundo do gol. O Santos vira o jogo no começo do segundo tempo na Vila Belmiro. Santos 2, Gabigol.
1: Universidade Central.
0: O CV1, o detalhe do gol é seu, André Neto.
2: Agora sim, Rodrigo Vittar. Gabriel Barbosa, enfim, foi Gabigol. Depois de perder 3 chances claras no jogo, ele aparece para fazer o seu 15º gol na temporada, o 4º na Copa Sul-Americana. Jogada do Santos de pé em pé, da esquerda para a direita. Bom, o tempo passou, fez o cruzamento e vai você, Vittar.
0: Chegando agora o Santos, Gabigol recebeu para fazer, Gabigol! Gol!

0: Parou. A arbitragem tinha dado impedimento, não vale o terceiro gol do Santos. E o árbitro da partida dizendo que o lance é ajustado, viu, André Neto?
1: Não sei não, Rodrigo Bittar. O Gabriel Barbosa, que cansou de perder gol até os 10 minutos do segundo tempo, agora pode ter feito 2 gols em menos de 2 minutos. Jogada de Neymar e Rolaser no meio de campo, contra-ataque rápido do Santos. É lance muito ajustado do Gabigol com o zagueiro Motes. Não sei não, Bittar.
0: Nesse momento, as linhas sendo traçadas, a gente lembra, né? O impedimento semiautomático no Campeonato Brasileiro e na Copa Sul-Americana, ainda com as linhas, Gabriel Dodziak.
2: É bem difícil, é a ponta do pé ali do Gabriel Barbosa, me parece também o ombro do jogador da equipe venezuelana. Parece gol legal, vamos ver nos próximos segundos aí, mas uma enfiada de bola esplêndida, né? Me parece do Rolaser.
0: É a chance do terceiro gol santista. É, não valeu não. Impedimento marcado, André Neto.
1: Ih, rapaz, e eu tava vendo as linhas sendo traçadas. Tinha achado até que a linha do pé do Gabriel Barbosa tinha ficado atrás da linha do ombro do Motes, mas não. O Ulisses Meirelles, paraguaio do VAR, confirma o impedimento. Tá 2-1. Valeu só o primeiro do Gabigol.
0: Só que ele vem de novo, lançamento agora do Neymar, bolão lado esquerdo, Barreal ajeitou, bateu, defendeu, Schiavone, pega e salva o CV, André Neto,
1: que agora tá nas cordas. Laú venezuelana tá recompondo completamente mal a sua defesa. Neymar faz um belo lançamento e tinham 4 jogadores do Santos contra 2 da UCV. Barreal teve liberdade, podia até ter sido um pouco mais solidário, né? Ele tem sido, mas dessa vez arriscou o chute pro gol, o argentino camisa 22. Boa defesa do Schiavone, o Santos tem escanteio na esquerda.
0: Vamos bater a marca de 15 minutos, já temos 14,5. Neymar cruzou na área, Lucas Veríssimo desviou, bola pega na marcação do Zapata, vai fora. Neymar se escanteio, André.
1: E o Zapata mais uma vez, né? 1,62m aparecendo no jogo aéreo para fazer o corte. Vem o peixe.
0: De novo, Neymar, lado esquerdo, lançou na área. Tira bem a defesa. Solo de bola fica no time da UCV. De novo, lado direito do campo. Fez o passe bem aberto, ela chega para cima da marcação. Sousa, lindo giro para cima do Neymar. Inverte o jogo da esquerda para a direita para esquerda. Boa bola! Mas adiantou demais agora o Mosquera. Ela fica de graça para o time do Santos. Lançamento para o Neymar. Mas a condição era irregular. Ele tá reclamando do quê, André Neto?
1: Olha, Bittar, o Neymar tava uns 20 metros impedido nesse lance e ele já vinha de um lance anterior em que ele foi tentar marcar o Sousa. O Sousa deu uma balançada pra cima dele, o Neymar foi pra um lado e a bola foi pro outro, hein? Ficou feio pro Neymar na marcação nesse último lance.
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0: Já passamos da marca dos 15 minutos desse segundo tempo. O placar é de 2-1 para o Santos de virada. O peixe está vencendo na Vila Belmiro. O CV tem falta, André.
1: Tem falta, mais uma sofrida pelo Mosquera, que ia passando pelo Rolaser, foi seguro o jogador da UCV. A UCV que está enfrentando uma equipe brasileira pela segunda vez na sua história. No ano passado, enfrentou o Corinthians na pré-Libertadores, empatou por 1-1 em casa, perdeu por 3-2 em Itaquera.
0: Lado esquerdo do campo de defesa, sai jogando por ali o time do Santos, já busca no campo de ataque, tentativa do Barreal, é falta. Falta em cima do Escobar, é falta marcada para o Peixe, André.
1: Para o Peixe, Bittar, que está se classificando para a fase de oitavas de final da Copa Sul-Americana para enfrentar o Macará. Os jogos serão nas semanas dos dias 12 e 19 de agosto.
0: Santos vem lá do esquerdo do campo. Bola que chega por ali agora no Barreal. Barreal por dentro, tem um bom tempo, bom tempo. Neymar recebeu, encarou, fez o break. Tira bem a defesa parcialmente, sobra de bola, fica viva ainda. Barreal tentou fazer a jogada melhor para o time da UCB. UCB que sai jogando pelo lado direito do campo de defesa. Tentativa ali agora justamente do Mosquera. Bola pega na marcação, vai fora. Tem arremesso lateral. O cronômetro não para. A gente gira para você. Que placar de jogo. 17, segundo tempo de partida. Vila Belmiro.
4: Santos
0: 2.
4: Universidade Central.
0: Um para o CB. Central da bola, Leonardo Dai.
5: Amistosos de pré-temporada para os clubes europeus. O Chelsea venceu o Western Sydney Wanderers da Austrália por 6-4. O Real Madrid venceu por 4-1 a equipe do Leganés. Times europeus aquecendo para a temporada 26-27 por lá.
0: Rodrigo Vittar. Vamos juntos aqui no Futebol Globo CBN com a UCB chegando. Cruzamento na área, Brazão saiu, largou. Bom tempo. Girando de qualquer maneira, mandando pela linha de lado. O Santos se protege de novo, André Neto.
1: É, mas a UCB vem pra cima, Bitar. Tá tentando um empate, a equipe venezuelana. O Santos vence 2-1 na Vila.
0: Mosqueira, lado esquerdo, jogou por dentro. Rodrigues de longe. A bola foi pela linha de fundo, é só tiro de meta. Sem sustos pro Brazão, André.
1: Sem sustos, Bitar. A UCB mexe mais duas vezes, hein? Aí o camisa 30, Alexander Gonçalves, que foi titular no jogo de ida. Alexander Gonçalves, camisa 30, no lugar do 10, Sousa. E vem também o camisa 16, Daniel De Souza. De Souza, camisa 16. Tem esse nome, mas não é brasileiro não, viu, Bitar? É venezuelano. De Souza, 16, e camisa 30, Gonçalves, nos lugares do Lugo, camisa 11, e também do Sousa, camisa 10. Segunda e terceira mexida do técnico Daniel Sasso.
0: Gabriel Dudziak, o que que muda no time da UCV, Dudziak?
2: A gente tem que ver o posicionamento dos dois, né? Mas o Sousa estava jogando ali como segundo atacante da equipe da Universidade Central, e o De Souza, ele é mais atleta de lado de campo, pode jogar onde estava o Lugo. No entanto, o Alexander Gonçalves é jogador mais de meio de campo, e aí a gente tem que ver se o time recua nesse momento ou se quer ter um pouquinho mais de marcação para roubar a bola do Santos e chegar rapidamente à frente, porque está muito aberta, né, a equipe venezuelana. Nos últimos minutos o Santos está chegando com muita facilidade.
0: 19 minutos jogados desse segundo tempo, o placar é de 2-1 pro Peixe. Peixe que vem pelo lado esquerdo do campo de defesa. Neymar vem buscar a bola, pinta, ligação direta, bolão, lado esquerdo, linha de fundo, Escobar ajeitou, Gabigol sai da referência, fez a tabela, Barreal devolveu, Gabigol na trave, voltou,

0: aproveitando o rebote, depois a tabela, Gabigol e Baguel, pegou na trave, verdade que o Schiavone salvou, e o Gabriel Menino, pé direito na bola, pro fundo do gol! O Santos amplia o placar para mostrar que não vai ter problema no confronto. De novo, marcou na ida, marca na volta. Gabriel Menino e o Futebol Globo CBN agora marca para você.
1: Santos.
0: Santos 3, Menino.
1: Universidade Central.
0: Um para o CV. Detalhe do gol, André Neto.
2: Dois jogos de Gabriel Menino como titular na lateral direita do Santos na Copa Sul-Americana. Dois gols para ele. Marca na ida, marca na volta. Jogada que começa com o lançamento do Neymar, ainda na meia esquerda para o Gabigol. Linda tabela com o Barreal, que na entrada da área faz um passe maestral ao Gabigol. Sai na cara do gol, Gabigol, ele chuta, a bola toca na coxa esquerda do Schiavone, bate no travessão e sobra para o Menino, que manda um belo voleio, faz o terceiro do Santos, agora tá 7-2 no agregado.
0: E vem mais peixe, bola esticada, lado direito, o Menino bateu em cima na marcação, o laser ajeitou, tira bem a defesa, 7-2 no agregado, 3-1 no jogo de hoje. Gabriel Dudziak, quero ouvir o Dudziak, fala Gabriel Dudziak, 3-1.
3: O Santos está encaixando muito essas jogadas de ultrapassagem, né? Então, alguém dá um primeiro passe, o segundo jogador já coloca em profundidade, seja para o primeiro que deu o passe ou para um terceiro que fez a corrida, né? E tá ganhando muito nessas corridas o time santista, chega no fundo, cruza bem, dessa vez foi finalização do Gabriel Barbosa, bom passe do Barreal, e depois saiu o gol no rebote, né, do Gabriel Menino. Foi só um susto mesmo, Rodrigo Bittar, se havia alguma dúvida, agora não há mais. O Santos tomou 1-0, teve alguma dificuldade para empatar, mas veio o empate no segundo tempo, só o Santos é que consegue jogar.
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0: 22 minutos e meio desse segundo tempo. Nesse momento, tiro de meta para o time da UCB. Teremos aí a pausa para hidratação dos jogadores. Hora de ouvirmos Gabriel Dudziak sobre essa segunda etapa. 3-1 para o Santos, Gabriel Dudziak.
3: E até ampliando um pouco o que a gente estava falando sobre o Santos no segundo tempo. O Neymar entrou, né, como uma espécie de segundo atacante, onde antes estava o Rolaser, né? Mas

0: exemplo, Gabriel Menino, ou de repente o Oliva, ou o Gabriel Bom Tempo, eles já conseguem, assim que retomam a bola da UCV, que tenta atacar, mas que tem dificuldades, eles já têm a possibilidade de fazer o passe na diagonal, nas costas dos volantes da UCV. Então aí já vem assim uma linha de passe, né, que é na diagonal, que é a seguinte: Menino, um exemplo apenas, Menino, Bom Tempo, Neymar, Barreal, né? Então da direita para a esquerda o Santos vai encontrando passes progressivos, e aí falta a hora da finalização, e nesse segundo tempo está aparecendo bastante o Gabriel Barbosa para essas finalizações. Ele perdeu um gol, depois fez um gol, depois chutou a bola, foi no travessão e no rebote saiu o gol. Então, assim, as coisas estão acontecendo para o Santos a partir dessas movimentações dos homens de frente, principalmente. E, claro, entra no pacote uma Universidade Central que não está conseguindo nem jogar e nem marcar. Tenta jogar, perde a bola e se defende em igualdade numérica, no máximo 5 contra 4 diante dos santistas. Isso facilita muito, né, a equipe que tem mais qualidade. No caso, a equipe que tem mais qualidade é o Santos.
1: O cronômetro não para, a gente gira pra você. Tempo e placar de jogo. 25 minutos, segundo tempo de partida, Vila Belmiro.
2: Santos.
1: Santos 3.
2: Universidade Central.
1: 1 pra UCB. Central da bola, Leonardo Dai.
3: Série B do Campeonato Brasileiro, jogos encerrados. O Juventude venceu o Avaí por 1-0, subiu para a segunda posição. Já a Ponte Preta, lanterninha, empatou em casa com o Atlético de Minas Gerais em 1-1. Bola rolando agora, segundo tempo, por enquanto 1 para o Fortaleza, 0 para o Botafogo de Ribeirão Preto.
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1: Vamos juntos nessa reta final de jogo com a UCV chegando. Solé, lado esquerdo, cruzou na área, em cima da marcação, em cima do Lucas Veríssimo, sobra de bola pelo lado esquerdo do campo com Mosqueira, fez o break, tentou encarar, voltou, segurou, prendeu, ajeitou de lado, cruzamento do Solé na área, bola perigosa, tá viva ainda, sai Gabriel Brazão para fazer a defesa. Ele é o último a tocar na bola, tem escanteio, André Neto.
4: Cruzamento até meio esquisito do Solé, ninguém do Santos conseguiu afastar e o Brazão teve que sair lá no segundo poste para tocar pela última vez na bola e evitar o toque de cabeça do Zapata. Aliás, o Zapata chegou a cabecear, a bola tocou no Brazão e saiu. Escanteio para o CV na direita, o time venezuelano tem pressa, tá perdendo 3-1.
0: Bitar,
1: diga.
0: Não, o Ananias abaixou nessa daí, né? Fez a proteção do lance, não tinha nada para proteger. Na verdade, expôs o time.
1: 26 minutos, vem o lançamento, cruzamento na área, desvio! Gol!

0: meio de coxa, meio de cintura, do jeito que a defesa do Santos deixou. Botes! A UCB diminui aos 26 minutos do segundo tempo. O placar da CBN agora marca para você. Santos 3,
1: Universidade Central.
0: Gonçalo Watts, 2 para o CV. Detalhe do gol, André Neto.
2: Olha, Rodrigo Bittar, levantamento do Mosquera na grande área do Santos. Ninguém afasta o Motes, para você ter noção. É um zagueiro alto, tem 1,92m, mas faz o gol com o joelho esquerdo. E ele estava armando o chute com a perna direita. Um gol meio sem querer do zagueirão argentino, que na sua segunda partida pela UCV, ele que é um dos reforços aí de meio de temporada da Laú, faz o seu primeiro gol com a camisa da equipe tricolor. A UCV desconta 3-2 na Vila.
0: Gabriel Dodziak, 3-2, dá 7-3 no agregado, bem verdade. A chance de termos emoção nessa reta final de partida é praticamente mínima, mas a UCV está buscando brigar pelo jogo. E dentro daquilo que a gente falava no pré-jogo, né? Pelo menos buscar uma vitória aí fora de casa, numa Copa Sul-Americana contra o Santos, é importante, do Dziak.
3: É, você imagina empatar na Vila Belmiro, na mítica Vila Belmiro com o Santos, né? Então, repito, isso daí pode parecer banal pra gente que todos os dias acompanha o Santos, acompanha o Campeonato Paulista, Campeonato Brasileiro, mas não para essas equipes. Para essas equipes é um feito.

0: e tanto, e é isso que a UCV tá buscando, não desistiu do jogo, mas eu queria frisar que o gol só sai porque o Ananias faz bobagem, abaixa num lance que era para cortar, e aí vem escanteio, e aí depois tem erro de posicionamento no escanteio, o UCV faz 3-2.
1: A UCV que chega, Zapata de longe, a bola pega no meio do caminho, vai fora, tem arremesso lateral. 29 minutos do segundo tempo. 3 para o Santos, 2 para a UCV. A UCV inverte o jogo, Mosqueira dele, vira o Solé. Lado esquerdo do gramado, Carrijo cruzou na área. Sobe bem a defesa para fazer o corte. Vem Solé de longe. A bola foi pela linha de fundo, só tiro de meta. 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
3: Vai mudar.
1: Diga.
3: O Santos, vem aí, Rony, camisa 11, no lugar de Álvaro Barreal, camisa 22, vem também o Igor Vinícius, camisa 18, que era o outro, né, dos quatro titulares em relação ao último jogo do Santos, que não tinha começado hoje. O Igor Vinícius, camisa 18, entra no lugar do 32, Rolaser. O Santos não mexe mais, Rodrigo Bittar.
1: E o que ele pretende agora com dois jogadores que fazem a função da direita, hein, Gabriel Dudziak?
0: Eu acho que primeiro é pensar em descanso, né? Nesse momento é pensar em descanso para alguns jogadores. Deve ter visto aí parte física de quem saiu para colocar esses atletas. Acho que tem uma na Universidade Central também, né?
3: Tem,
0: André.
3: Camisa 18, Sarli. Roberto Sarli, camisa 18, entrou na equipe da UCV. Saiu o camisa 7, Mosqueira, a quarta troca do Daniel Sasso.
1: E o que muda do dia aqui?
0: O Mosqueira tentou fazer um barulho aí no jogo de hoje, né? Mas não foi muito bem sucedido. Vários lances assim mais ousados por parte desse jogador, mas acho que não teve êxito, né? Não conseguiu trazer muitos perigos. E parece que está entrando na mesma faixa de campo, né? O Sarli está entrando na mesma faixa de campo do Mosqueira, que saiu, atleta que estava ali pelo lado direito. Lado esquerdo, desculpa.
1: A UCV tentando fazer a chegada pelo lado esquerdo do campo, tira bem a defesa, sopra de bola, ficando mais uma vez ali com a defesa da UCV. Lançamento para o Sali, Sali ajeitou, fez o break, tentou voltar a jogada, só que a bola fica de graça com o time do Santos, que sai jogando por ali agora com o Igor Vinícius. Eita, tá para frente, a bola pega na marcação e vai fora, e arremesso lateral para o UCV fazer a cobrança. 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
1: Bom tempo, escapa da marcação pelo corretor central, ainda no campo de defesa, vem por ali Gabigol, buscando o lançamento pro Neymar, a bola fica de graça com a defesa. Diga, André.
3: Público na Vila Belmiro, Rodrigo Bittar, de 6.864 torcedores, 6.864 torcedores, para uma renda de R$ 350.963,75.
1: Resultado bom por enquanto, Gabriel Dudziak, para o Santos retomar a confiança para a sequência da temporada. Tem Copa do Brasil, tem o Remo pela frente, e só depois na semana que vem tem Brasileirão, Dudziak.
0: Mas tá precisando mais um golzinho aí para deixar, né, um placar folgado. Falar por aí que você ganhou só de 3-2 da UCV não tá servindo, não, pelo menos para mim. E só uma correção, né? O jogador que entrou agora, o Sarli, entrou de centroavante, tá? Não tava encontrando ele no campo naquele momento, mas entrou de centroavante, e o Zapata tem caído mais pro lado esquerdo aqui, Bittar.
1: 32 minutos do segundo tempo, placar é de 3-2 para o time do Santos. Gabriel Menino, que troca passes no campo de defesa, vem por ali. Agora João Ananias fez o tapa bem aberto, a bola chega pelo lado esquerdo do campo, Neymar. Bom passe por dentro, sai a tabela, Rony chegou cruzando na área, Gabigol sobrou na marcação, Gabigol cruzou para quem? Para ninguém, tem sobra, Igor Vinícius dentro da área, segurou, prendeu, bom tempo, chegou Igor Vinícius, bateu pro gol. E a bola foi pela linha de fundo, é só tiro de meta. tá vendo o cara que tá concorrendo por ele, com ele, por uma posição como titular, fazendo gol nos dois jogos? Tentou repetir o feito, André Neto.
3: E aí, Rodrigo Bittar, eu vou ter que citar a mesma estatística de todo jogo, de todo momento que o Igor Vinícius chuta uma bola no gol.
0: Chega.
3: Não. Não faz gol desde 14 de agosto de 2022, quando ainda atuava pelo São Paulo. Não tem nenhum gol com a camisa do Santos. O Igor Vinícius está próximo aí de bater os 4 anos sem balançar as redes.
1: Vem cruzamento na área, sobe bem a defesa da UCV, faz o corte de qualquer maneira, a bola fica de graça por ali, agora prefere tocar atrás, no campo de defesa o time do Peixe, sai jogando mais uma vez, o cronômetro não para, a gente gira pra você, tem placar de jogo. 34 minutos, segundo tempo de partida, Vila Belmiro,
4: Santos
1: 3.
4: Universidade Central.
1: O CV 2, o Santos chega lado esquerdo do campo, Neymar, bom tempo, rolou, Rony ajeitou, Neymar se apelou bonito, mas aí a defesa chegou mais rapidamente do que ele, esquia Rony, fez a defesa, diga aí André.
3: Fez a defesa, saiu bem do gol o goleiro da UCV para impedir o que poderia ter sido o quarto gol do Peixe.
1: Central da bola, Leonardo Dai.
5: Para quem quer acordar cedo amanhã, ó, amistosos de times europeus, 15 para 7 da manhã, tem o Tottenham Hotspur, vai você.
1: Segura aí, vem lançamento, Gabigol bateu, Gabigol perdeu, Rony. Caiu no pé esquerdo do Rony. Bateu com confiança, bateu cruzado. Só que mandou pra fora, André Neto.
3: É, Rodrigo Bittar, quando eu falei que o Gabigol tava parecendo Rony Tassiano hoje, era disso aí que eu tava falando. Tá difícil de saber quem é que tá perdendo o gol no Santos hoje, viu, Bittar? Rony agora recebeu um belo lançamento na ponta esquerda, dominou, tinha espaço e liberdade pra finalizar. Chute de perna esquerda, saiu cruzado, sem direção, pela linha de fundo, o Santos perde mais uma boa chance, segue 3-2 Peixe na Vila.
1: Diga aí, Dai.
5: 15 para 7 da manhã, Tottenham Hotspur contra o Sydney da Austrália. 7 da manhã, o Borussia Dortmund contra o Cerezo Osaka do Japão. Às 10 da manhã, o Bayern Leverkusen contra o Genk da Bélgica.
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1: Vem Gabigol, time do Santos chegando a batida de longe. Passa perto e vai fora. Vai pela linha de fundo, é só tiro de meta. Essa passou próxima e foi o Gabigol, viu, André Neto?
3: Foi o Gabigol agora, Rodrigo Bittar. E o Santos teve mais uma vez muito espaço para chegar no ataque na área da UCV. O Gabigol até podia ter tentado o passe na meia esquerda, mas ele estava na meia lua da grande área, né? Aí arriscou a finalização, chute forte de perna esquerda, sai à direita do gol do Schiavone. O Santos segue perdendo as chances e a UCV, Bittar, mexe pela última vez. Sai o camisa 21, Vicente Rodrigues. Entra o camisa 4, Williams Velasquez. Velasquez, camisa 4, no lugar do 21, Vicente Rodrigues. A UCV também não mexe mais.
1: Velasquez, que é zagueiro, Gabriel Dudziak.
0: Isso, vamos mapear o CV nos próximos minutos para entender se ele entrou lá atrás ou se ele passou para a linha de meio de campo. Parece que não, né? Parece que não nesse primeiro momento. Já já a gente tenta explicar isso. Só sobre o Santos, né? Acabei devendo. O Gabriel Menino saiu da lateral direita, passou para ponta direita, né? Meia direita, onde estava o Roleza. E o Igor Vinícius entrou na lateral direita, onde antes estava o Gabriel Menino. Do lado de lá, a gente continua tendo o Neymar mais avançado, junto com o Gabriel Barbosa, e na ponta esquerda está o Rony, né? Então, essa é a configuração do Santos nesse momento, para tentar, nos minutos finais, ampliar a vantagem que tem.
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1: 37 minutos e meio, segundo tempo de partida, vai dando Peixe na próxima fase da competição para pegar o Macará nas oitavas de final. Primeiro jogo na Vila Belmiro, segundo jogo no Equador, fora de casa. E o jogo ainda está paralisado, André Neto.
3: O jogador da UCV caído no meio de campo, Rodrigo Bittar, ainda não consegui identificar quem que é. Mas o Daniel Sasso mexeu pela quinta e última vez agora, né? Então a UCV não pode mudar mais. Há uma preocupação até grande, me parece o Zapata, viu, Bittar? Camisa 8, centroavante da equipe da UCV, que está caído ali no meio de campo. A maca entra no gramado agora para tirar o jogador da Universidade Central da Venezuela. E E acho que o time venezuelano vai terminar o jogo com um a menos, hein? Me parece que o Zapata não vai ter condições de continuar, problema na perna esquerda do camisa 8 da UCV.
6: Gabriel Dudziak, para a sequência do Santos, quanto que esse jogo pode dar um ânimo a mais pro Peixe para a temporada, Dudziak?
7: É, eu acho que 3-2 é um placar curtinho, né? Acho que tinha que ser uma vitória mais... É, com mais autoridade hoje, mas enfim, podia sair daí com uma crise, né? Perdendo o jogo, por exemplo. Crise talvez seja um exagero, mas vamos lá. O último jogo foi o quê? 2-2 com a Chapecoense. Antes disso, venceu o CV, 4-1, ok. Meio que dentro do esperado. E o jogo anterior foi aquela derrota pro Botafogo, no finalzinho do jogo. Aí a gente teria um recorte de 4 jogos com... uma derrota, empate com a Lanterna, uma vitória, né, contra o CV, e de repente um empate também contra o CV, né, seria muito ruim. Então, pelo menos a vitória garantida, né, isso, ok, mas eu repito, era para o Santos estabelecer uma diferença maior, até joga para isso no segundo tempo, mas as conclusões estão ruins. E pro fim de semana, né, olha, esquece facilidade aí, que o Remo é mais time que a Chapecoense e é muito mais time do que o CV.
6: Mas é favorito o Santos?
7: Em casa é, fora de casa tenho dúvidas.
6: No confronto?
7: No confronto é o Santos o favorito.
6: Lado esquerdo do campo vem o time da UCB, tentou fazer o toque por dentro, por ali agora o camisa número 18, né, o Sarli. Tentou fazer o toque, só que acabou perdendo. Time do Santos que responde, Rony. Lado esquerdo da área, mano a mano, segurou, jogou. Gabigol saiu da referência, fez o drible. Teve que voltar na jogada bem aberta pelo lado esquerdo do campo. Chegando o Rony, cruzamento na área. Tira bem a defesa, Carrijo tirou, André Neto.
3: E a UCV tá com a menos, Vitar. O Zapata tá fora do gramado recebendo atendimento médico. E, na verdade, o problema dele foi no rosto. Me parece um problema no nariz, uma pancada no rosto. Tá recebendo atendimento médico, os médicos da UCV estão tentando fazer um curativo ali para colocar o camisa 8 de volta no gramado.
6: São os instantes finais de jogo na Vila Belmiro, 40 minutos do segundo tempo, 3 para o Santos, 2 para a equipe da UCV. Resultado que deixa o Santos nas oitavas de final da Copa Sul-Americana. Peixe está chegando nas oitavas de final mais uma vez, não vai dando sopa aí pro azar, como foi alguns anos atrás, 4 anos atrás, quando pegou outra equipe venezuelana, né, André Neto?
3: Pois é, Bitar, em 2022, o único e último confronto do Santos contra venezuelanos na Sul-Americana foi nas oitavas de 2022 contra o Deportivo Táchira, 2-1, Santos foi eliminado nos pênaltis, agora o Peixe vence os 2 jogos, placar agregado contra o CV de 7-3 a favor do Peixe.
6: 41 minutos jogados desse segundo tempo de partida, placar de 3-2 para o Santos. Peixe que se defende porque vem por ali agora o Zapata. Zapata recebeu, encarou, trouxe por dentro. Pinta a ligação direta, bola muito errada, muito forte ali do Solé. Ainda sobra com o Gimira, o CV. Lançamento realizado, Veríssimo subiu junto com ele também o Igor Vinícius. Vinícius tira de qualquer maneira para o time do Santos. Vem ao CV, lado esquerdo do gramado. Chega bem aberta, bola por ali agora justamente para o caminho. Número 10 daqui, o Sarli, o camisa 18, tentou encarar, vai bem na cobertura para fazer o corte. O time do Santos, lado direito do campo de defesa, vem Gabriel Menino dele para Gabigol, esticou o lado esquerdo, Neymar, quem sabe o gol dele no jogo, mano a mano para cima da marcação, trouxe para a direita, escapou, levou para o fundo, caiu. Queria a pênalti, o árbitro falou que não. E aí, André Neto?
3: E aí, Rodrigo Bittar, é que o Neymar tinha que ter tomado cartão amarelo nesse lance, porque foi uma simulação feíssima do camisa 10 do Santos, que fez o corte e desmontou no gramado. Nada e vem ao CV pro ataque.
6: De novo, lado esquerdo do campo, cruzamento na área, Zane subiu, tira de cabeça a defesa santista, bola pela linha de lado que não sai, sobra de bola, de novo vem o CV, lado direito do campo, Solé, cruzamento na área, Zapata, perdeu, mandou pra fora. Que chance teve a UCV, André Neto?
3: E era a chance de sair com um empate da Vila Belmiro, Rodrigo Bittar. No contra-ataque, depois da oportunidade que o Neymar desperdiçou e se jogou no gramado, a UCV quase empata o jogo. O Zapata, que agora está com um curativo imenso no nariz, que está bem inchado, teve a chance do gol de empate. E de cabeça, ele tem 1,62m, apareceu nas costas do Veríssimo para desviar, com muito perigo à esquerda do gol do Gabriel Brazão.
1: O Santos vem, Igor Vinícius chegou, linha de fundo, cruzou para trás, tira bem a defesa. 43 minutos do segundo tempo, tem escanteio, peixe, André Neto.
3: E o Igor Vinícius chegou com tanta liberdade que ele podia ter pensado um pouquinho mais, feito coisa melhor nesse cruzamento aí. O passe foi rasteiro no meio da defesa, onde só tinham jogadores da UCV. Escanteio de graça na ponta direita, Gabriel Menino é quem se posiciona para a cobrança.
1: Cobrança curta realizada, até no espaço, Igor Vinícius recebeu, cruzamento na área, tira bem a defesa, alivia de qualquer maneira para a UCV. 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
1: O Santos está chegando, Neymar pro Gabigol, recebeu na área, bateu pro gol e mandou para fora. Perde uma grande chance, mais uma, André Neto.
3: Quem se desespera é o Rony, que queria o cruzamento para o meio da grande área, estaria sozinho para fazer o gol. Seria o segundo gol dele também no confronto, segundo gol na Copa Sul-Americana, mas o Gabigol bateu de tornozelo. Tiro de meta está terminando na Vila, 3-2 para o Santos.
1: 3-2 para a equipe do Santos, resultado importante para o Peixe, confirmando a vitória na competição. 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
1: Chegando por ali, o Zale tentou o domínio na área, tira bem a defesa, sobra de bola pelo lado esquerdo do campo, vem por ali agora para fazer o corte e o toque atrai justamente o Alexander Gonçalves. Tenta a bola pelo lado esquerdo do campo de defesa, a bola bem mal recuada. Rony ganhou, Gabigol recebeu, Neymar tá aí por dentro, Rony chegou na linha de fundo, brecou, voltou, Neymar encarou a marcação, tenta o atira pro gol, acaba perdendo a posse de bola, vem o corner de fora da área, bateu pro gol na trave, pega na trave, vai fora, impressionante, André Neto.
3: Olha, Rodrigo Vitário, o jogo já chegou num ponto que o Santos chega para contra-ataques com 7 jogadores contra 5 da UCV. Neymar se enrolou na grande área, a bola sobrou pro Rony, que arriscou de fora, chute com muito efeito no canto esquerdo do goleiro Schiavone, a bola toca na trave, tava com tanto efeito, Vitário, que ela passa em cima da linha do gol e ainda sai em tiro de meta, quase que o Rony faz um golaço, segue 3-2 Santos.
1: 3-2, só que vem o CV, lado direito, Zapata chegou na linha de fundo, cruzamento na área, Igor Vinícius pelo alto tira, complementa por ali, agora a equipe santista, Gabriel bom tempo, tirou parcialmente, sobra de bola pequena com o time da UCV, pelo lado direito do campo, chegando o Solé, Solé preferiu fazer o toque atrás, ele volta quase na linha central, 7-3 no agregado, aqui na Vila Belmiro, 3-2 pro Santos, mais uma vez está vencendo, mais uma vez vencendo o time da UCV, lado esquerdo do gramado, vem esticando a bola na linha de fundo, Gonçalves esticou, Carrizo chegou, brecou, volta ali com Leandro de Souza, Leandro de Souza pelo lado esquerdo do campo, bola muito esticada, Leandro estava impedido, o árbitro dele é o que não, lançamento na área, não conseguiu domínio por ali o jogador da UCV, bola pela linha de fundo, é só tiro de meta, o Brasil saiu pagando geral, André Neto.
3: Ele está reclamando com o bandeirinha, né, Bitar, porque o Daniel de Souza estava muito, mas muito impedido aqui na ponta esquerda e o José Vidiagra, o assistente número 2, deixou o jogo seguir para só depois marcar a posição irregular. Santos tem a posse de bola, está terminando na Vila e Bitar, mais 5 minutos de acréscimos, vamos até os 50 neste segundo tempo.
1: Já temos 47 minutos do segundo tempo. São os instantes finais de jogo. O Dudziak. Neymar jogou por 45 minutos. E a atuação dele até aqui, Dudziak?
7: Foi boa a atuação. Assim, nada excepcional, mas ele deu ritmo para o Santos. Procurou um jogo mais objetivo. Vai você.
1: Santos perdeu a posse de bola, cruzamento na área, só que a bola foi muito forte no Zapata pela linha de fundo, só tiro de meta. Diga, Dudes.
7: Colocou companheiros em boas situações. Acho que agora no final ele perdeu um pouco do foco, né? Tentou se jogar num pênalti, né? Cavar um pênalti que não foi. Depois buscou aí uma jogada mais elaborada, tentando driblar um jogador sem muita condição para isso, mas enfim, foram 45 minutos bons, não ótimos, mas bons. O que foi isso aí?
3: O que foi, André? Eu tô tentando entender também, viu, Rodrigo Bittar, mas ele mudou a marcação, deu escanteio.
7: Ah, foi isso.
1: Então é isso, escanteio para o UCV. Aos 48 do segundo tempo, a UCV chegando no cruzamento na área. Gabriel Menino chega para fazer o corte na primeira trave. Sobra de bola com o UCV Gonçalves, só que a condição é irregular. Impedimento marcado, bola pro peixe, André Neto.
8: E a inversão até era boa lá na ponta direita para, me parecia ser o Michael Ruiz que estava ali aberto, mas estava impedido, camisa 28 da UCV. O Santos gasta tempo, está garantindo a sua vaga nas oitavas de final da Copa Sul-Americana.
1: Vem aí o Macará pela frente na próxima fase da competição. Santos e Macará, ida na Vila Belmiro, volta no Equador. O Santos vem pelo lado esquerdo do campo, lançamento na linha de fundo. Escobar dominou, sai para fazer o corte, a bola vai pela linha de fundo, aí escanteio, Digadai.
5: Macará vem bem depois da pausa para a Copa do Mundo, 5 vitórias e 1 derrota no campeonato equatoriano, subiu para a terceira posição neste momento, 20 pontos atrás do líder, o Independiente Del Valle.
1: É, mas é um momento bom que vem o adversário do Santos. Santos que venceu na ida, a UCV pelo placar de 4-1, vence também na volta por enquanto 3-2. Chega na linha de fundo, vem o time do Santos, Gabriel, bom tempo, cruzamento na área, Rony!

0: está em 9 minutos do segundo tempo. De cabeça, o baixinho Rony subiu bonito para colocar no gol. Para resolver o jogo de vez, para matar o duelo, o Santos está classificado para as oitavas de final. Santos 4, Rony.
1: Universidade Central
0: 2 para o CV. O detalhe do gol é seu, André Neto.
2: Ele que não marcava desde fevereiro até o jogo de ida contra o CV. Agora marca duas vezes nos dois jogos dos playoffs da Copa Sul-Americana. Rony fecha a conta depois de um belo cruzamento e uma bela jogada de Gabriel Bontempo. E o Santos vence na ida e na volta e está nas oitavas de final da Sul-Americana, Bitar.
0: Que o árbitro apita pela última vez. Termina o jogo na Vila Belmiro.
1: Santos
0: 4, Miguelito, Gabigol, Gabriel Menino e Rony.
1: Universidade Central.
0: Saiu na frente logo aos 30 segundos com Samuel Souza. Gonçalo Mortes também marcou. 2 para a Universidade Central, 4-2 para o Santos. 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

0: Terminou o jogo na Vila Belmiro. 4 para o Santos, 2 para a equipe da UCV. Gabriel Dodziak, quero te ouvir sobre o jogo. Vitória do Peixe, Gabriel Dodziak.
1: Um susto no primeiro lance. Depois disso, o Santos que se esforçou para buscar o empate. Não teve, assim, uma atuação muito boa, mas foi o bastante, né? Para empatar ainda no primeiro tempo com o Miguelito. Uma falha do goleiro Schiavone, que acabou aceitando a finalização ali da entrada da área do jogador boliviano. E aí, no segundo tempo, sim, nós vimos um Santos com mais qualidade. A entrada do Neymar ajudou, mas a do Bom Tempo também. Nós vimos muitos deslocamentos dos santistas em profundidade, então o jogador que recebia a bola tinha opção de passe. Isso se deveu também um bocado ao CV, que não teve um posicionamento muito defensivo, né? Tentou atacar o tempo todo, porque via a possibilidade de se classificar, embora fosse remota essa possibilidade. E com espaço, o Santos criou muitas chances, desperdiçou várias, mas ainda assim aproveitou o suficiente. O Gabriel Barbosa, com 10 minutos do segundo tempo, fez o 2-1, e depois, com 20 minutos, tivemos aí o Gabriel Menino fazendo o 3-1, em novo lance com participação do Gabriel Barbosa. E aí depois, num lapso defensivo, 3-2, eu não acho que a UCV tenha pressionado a ponto de empatar o jogo, mas lembremos, né, que o Zapata teve uma ótima oportunidade para determinar 3-3. Não fez, e aí nos últimos lances, chances várias, né, para o Santos. E numa delas o Rony aproveitou, determinando aí um 4-2, que não é para emocionar ninguém, mas é para dar uma tranquilidade numa semana que teve aí jogo de pôquer, empate com a Chapecoense, Neymar provocando, Neymar discutindo, incerteza sobre o futuro financeiro do Santos, problema na arquibancada.
2: Briga no vestiário.
1: Briga,
2: né?
1: No vestiário.
2: Discussão.
1: Tá bom, né? Tá bom, 4-2 para uma classificação para a próxima fase. Agora dá pra gente falar sobre isso.
2: Rapidamente, o que o Santos tem que fazer com a zaga do Peixe? Porque são vários os testes e vários jogadores que estão errando, Dodziaki.
1: Eu acho assim, o Lucas Veríssimo é o melhor dos zagueiros, talvez com mais ritmo de jogo não erre tanto. E o João Ananias é algo que a gente tem que observar. Hoje errou bastante novamente. Luan Pérez também não vinha numa grande fase. Cuca vai ter que ou apostar no João Ananias, né, para ver se ele retoma a confiança, ou voltar com o Luan Pérez.
2: Então vamos fazer o seguinte, ó, são 11 horas e 29 minutos no horário de Brasília. A gente vai fazer uma pausa de 30 segundinhos e depois dessa pausa, para você que ficar com a gente no radinho, vem aí a Voz do Brasil. E para você que quiser curtir o nosso pós-jogo de Santos 4, Universidade Central da Venezuela 2, vá para as nossas plataformas digitais. Aí vem Leonardo Daino, Central da Bola, com muito mais aqui no Futebol Globo CBN. 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
5: Olá, boa noite.
6: Boa noite para você que nos acompanha em todo o país.
5: Terça-feira, 28 de julho de 2026.
6: Vamos aos destaques na Voz do Brasil.
5: Saúde e bets.
6: Campanha orienta sobre riscos das apostas online e atendimento em saúde mental no SUS.
5: Em entrevista, Marcelo Quimatti, do Ministério da Saúde, comenta sobre o impacto das bets e o apoio para quem quer parar de jogar.
7: Uma incidência muito maior de transtornos de humor, como transtornos depressivos, transtornos de ansiedade, entre pessoas que jogam e principalmente aquelas que desenvolvem algum tipo de jogo patológico, e se trata de fato de um fenômeno novo que ele tem que ter uma atenção no campo da saúde mental.
6: Tecnologia na palma da mão. Mais de 177 milhões de pessoas usam o GovBR.
5: Hoje vamos falar sobre os níveis da conta e como ter mais segurança e acesso a todos os serviços. Carlos Oliveira.
8: Aumentar o nível da conta GovBR amplia a segurança e a quantidade de serviços que podem ser acessados na plataforma.
6: Do campo ao laboratório, cientistas da Amazônia sequenciaram pela primeira vez o genoma do açaí.
5: A descoberta abre caminho para melhorar a produtividade, garantir mais resistência, além da geração de novos produtos. Gabriela Noronha.
9: O trabalho é resultado de uma parceria entre a Embrapa e pesquisadores da Universidade Federal do Pará.
6: Hoje, na apresentação da Voz do Brasil, eu, Luciana Vasconcelos e Luciano Seixas.
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6: O Brasil apresentou o pedido formal de consulta aos Estados Unidos no sistema de solução de controvérsias na Organização Mundial do Comércio, a OMC.
5: A iniciativa do Ministério das Relações Exteriores contesta o aumento das tarifas imposto pelo governo norte-americano sobre as exportações brasileiras.
6: O Brasil questiona a tarifa adicional de 25% aplicada a produtos brasileiros e a taxação de 12,5% a um grupo de 60 países.
5: O pedido considera que as medidas norte-americanas são injustificadas e incompatíveis com obrigações dos Estados Unidos.
6: E está amparado no Acordo Geral sobre Tarifas e Comércio do Entendimento Relativo às Normas e Procedimentos sobre Solução de Controvérsias da OMC.
5: A solicitação é a primeira etapa para tentar um acordo direto entre os países junto ao órgão internacional.
6: E Brasil e Coreia participaram hoje em São Paulo de um fórum empresarial.
5: Promovido pela Apex, a Agência Brasileira de Promoção das Exportações e Atração de Investimentos, o encontro ocorreu no contexto da visita oficial do presidente sul-coreano Lee Jae-myung ao Brasil esta semana.
6: No encontro foram discutidas oportunidades para aumentar a relação bilateral de comércio, principalmente em setores do agronegócio, mineração, defesa e tecnologia.
5: O presidente da Apex, Laudemir Miller, destacou que, embora a movimentação comercial entre os dois países tenha chegado a 11 bilhões de dólares em 2025, a participação do Brasil nas importações da Coreia do Sul ainda é pequena.
10: O Brasil participa com 1% do comércio da importação da Coreia. Nós temos interesse e estamos crescendo o nosso mercado de frutas, café, especialmente a área de aeronáutica, defesa, mineração, minerais críticos, que é tão importante para nossos países, farmacêutico, biocombustível, que eu já comentei, química, a parte de tecnologia, e são esses empresários que estão aqui nesse encontro tão importante.
6: E o acordo de livre comércio entre o Mercosul e Singapura entra em vigor no próximo dia 1º de agosto.
5: O decreto que promulga o tratado foi publicado nesta terça-feira no Diário Oficial da União.
6: Para apoiar a implementação do acordo, o Ministério do Desenvolvimento, Indústria, Comércio e Serviços disponibilizou manuais com orientações para exportadores, importadores e operadores de comércio exterior.
5: Os documentos estão no portal Siscomex na internet.
6: O Ministério da Saúde lançou uma campanha de utilidade pública de prevenção aos danos das apostas online.
5: A iniciativa alerta a população sobre os riscos associados ao uso abusivo das bets e divulga serviços de saúde mental oferecidos pelo SUS para acolhimento e tratamento de apostadores afetados.
6: A campanha é veiculada na televisão, no rádio e nas redes sociais. Vamos ouvir?
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1: Para falar sobre as bets e o impacto na saúde de quem joga, conversamos com Marcelo Quimatti, diretor do Departamento de Saúde Mental, Álcool e Outras Drogas do Ministério da Saúde. Vamos ouvir.
2: A gente conversa agora com Marcelo Quimatti, diretor de saúde mental, álcool e outras drogas do Ministério da Saúde, para falar sobre saúde e apostas eletrônicas, as famosas bets. Muito obrigado, Marcelo, pela sua presença aqui na Voz do Brasil.
3: É um grande prazer e muito obrigado o convite.
2: Marcelo, para começar, o fato de uma pessoa realizar apostas já é considerado um vício ou existem etapas? Quando é que passa a ser realmente um problema?
3: Não, o fato de jogar, ele não é propriamente um problema e muito menos um problema de saúde mental. A questão é que não existe um limite em que a gente pode dizer esta forma de jogar, ela é absolutamente segura. E a pessoa, ela migra muito rápido de um jogo que ele acontece por lazer exclusivamente para um jogo que ele acontece de uma forma compulsiva e que traz vários problemas associados tanto à saúde mental quanto à saúde financeira.
4: Agora, uma pessoa viciada em bets, Marcelo, ela consegue reconhecer o próprio vício? E como você disse aí, existe uma forma segura de se apostar em bet?
3: Não existe uma forma segura. Existe todo um processo que dá a relação da pessoa com uma plataforma ou com um jogo, que ela se modifica muito rápido. Normalmente, quando uma pessoa ela começa a jogar, ela começa a fazer isso por lazer, ainda que existam pessoas que elas começam a jogar como uma forma de aumentar os ganhos mensais. Esta forma, essa segunda forma, ela é particularmente muito perigosa e é muito difícil que uma pessoa que ela entre numa plataforma de jogos com essa intenção, ela não desenvolva problemas. Quando uma pessoa começa a jogar, tanto mesmo que seja uma situação de lazer, ela num primeiro momento em que ela joga, ela começa a ganhar. Ela ganha porque existe um mecanismo dentro de uma plataforma que ela estipula a partir de um algoritmo que ela tem que ter pequenos ganhos para que ela se mantenha dentro daquela plataforma jogando. Porque do ponto de vista neurobiológico, um pequeno ganho que a pessoa tem dentro de uma plataforma tem um efeito cerebral muito parecido com um grande ganho. Então a pessoa ela tem uma sensação de que ela está no controle, que ela está ganhando com aquilo, e quando ela coloca dentro de uma planilha ou vê depois de uma hora, duas horas de jogo, quanto que ela ganhou e perdeu, ela realmente perdeu. Então, e daí neste momento, ela continua jogando de uma forma compulsiva. Por um lado, porque aqueles ganhos elas trouxeram prazer para ela, mas por outro lado, porque ela começa a correr atrás de um prejuízo que ela teve. Aí, quando esse processo ele está desencadeado, é muito perigoso e a pessoa ela tende a ter impactos muito importantes dentro tanto da saúde mental quanto da saúde financeira.
2: Você falou saúde financeira, né? E a saúde mental, quais são os impactos mais comuns que a gente vê dentro da pessoa, para a vida familiar, no trabalho? Como é que acontece?
3: Então, do ponto de vista da saúde mental especificamente, do ponto de vista epidemiológico, existe uma associação que não é uma associação só que é feita em estudos no Brasil, mas na literatura internacional, que eles apontam que existe uma incidência muito maior de transtornos de humor, como transtornos depressivos, transtornos de ansiedade, entre pessoas que jogam, e principalmente aquelas que desenvolvem algum tipo de jogo patológico. Nós temos também várias outras dependências a álcool e outras drogas, que eles também estão associados ao jogo compulsivo. E existe, por exemplo, uma taxa de suicídio que ela é 5 vezes maior do que a população em geral entre pessoas que desenvolvem problemas com jogos e apostas.
4: Agora, qual deve ser o primeiro passo para a pessoa que reconhece esse vício em bets? E existe essa ajuda no Sistema Único de Saúde?
3: Sim, como você havia perguntado, existe uma dificuldade de identificação de quando isso se torna um problema. Dentro, em saúde mental, a gente tem dois parâmetros que eles são bastante importantes para definir algum tipo de dependência, que é o primeiro, quando uma pessoa ela deixa de fazer outras coisas ou quando aquilo tem um impacto no cotidiano dela. Aquilo tem um impacto no cotidiano da pessoa, normalmente é difícil de mensurar, principalmente quando alguma coisa ela não é criminalizada. Então ela tende a naturalizar valorizar aquela prática que ela desenvolve. Dentro de saúde mental, é muito importante que a pessoa ela ouça as pessoas que estão ao redor, que elas normalmente têm uma sensibilidade muito maior e muito mais apurada para identificar diferenças e mudanças no padrão do cotidiano. Então, se, por exemplo, a pessoa é casada e o cônjuge fala assim, olha, você tá jogando demais, você tá com um problema. Escute essa pessoa, porque muito provavelmente você tá com um problema assim. E aí, o Sistema Único de Saúde, ele tá passando por um processo de qualificação em relação a cuidado de pessoas com problemas com jogos e apostas, e é uma qualificação necessária, porque esse é um fenômeno novo e que, do ponto de vista epidemiológico, cresceu muito rápido ao longo dos últimos anos. E existe um desenvolvimento de uma plataforma de acesso a cuidado, com acesso digital, através do Meu SUS Digital, para pessoas que têm problemas com jogos e apostas, e que funciona. Foi muito importante a gente desenvolver esse tipo de estratégia, na medida em que as pessoas têm problemas com jogos e apostas, muito frequentemente elas estão dentro do cotidiano delas, num ambiente digital, e que tem muito mais sentido para elas acessar o cuidado através de uma plataforma digital.
2: E nessa plataforma digital que existe, é possível ver se você tem problema, se você não tem. Se alguém falou, olha, eu acho que você está com problema, aí você pode nessa plataforma, dentro do Meu SUS Digital, para poder ver, identificar, né?
3: Sim, existe uma testagem que ela tem uma sensibilidade, uma especificidade acima de 90%. A partir dessa testagem, a pessoa ela é encaminhada para uma outra plataforma, com qual ela vai receber atendimento, e aí ela vai ter um processo de acolhimento, de avaliação, e a partir daí é desenvolvendo um plano terapêutico para ela.
4: Agora, existe uma plataforma de autoexclusão para as pessoas que não querem mais jogar. Como é que funciona essa plataforma e para quem ela é direcionada?
3: Não, ela é fundamental. É fundamental porque, como se trata de um problema e que, uma vez instalado, a pessoa ela continua utilizando plataformas de uma forma compulsiva, a plataforma de autoexclusão é uma estratégia na qual ela para de receber propaganda, ela para de não tem acesso às plataformas de jogos, através de um acesso que dá pelo GovBR, e que ela se cadastra dentro dessa plataforma de autoexclusão. Dentro dessa plataforma de autoexclusão existe já orientações em relação a como ela procura cuidado na área de saúde mental, e nós temos identificado que mais de 30% das pessoas que se autoexcluem identificam que já apresentam algum tipo de problemas de saúde mental relacionado aos jogos e apostas.
2: Quando você se auto-exclui, o que acontece?
3: Você não consegue acessar plataformas de jogos, e você não recebe propagandas relacionadas a jogos e apostas, a essas plataformas.
2: E só eu posso fazer? Um parente, alguém que vê que eu tenho problemas, pode fazer isso pela pessoa?
3: Sim, o acesso é através do CPF e através do SouGov.
2: Ah, então, se eu ver que um familiar precisa disso, eu posso ir lá colocar o CPF dele e auto-excluí-lo dessas plataformas?
3: Sim, mas de qualquer forma, a intervenção da família é muito importante, que ela se dê de uma forma pactuada junto com o usuário, porque é muito importante que a família seja próxima, no sentido de apoiar qualquer tipo de intervenção na área de saúde. E a plataforma de autoexclusão é bastante importante, mas quando ela está associada a um problema relacionado à saúde mental, é muito importante que a isso se some uma procura de cuidado.
4: Então, e uma vez feita essa autoexclusão, não tem como sair.
3: Existem algumas modalidades em que a pessoa é excluída por um mês, dois meses, seis meses ou por um tempo indeterminado. Então isso vai variar de acordo com a modalidade que a pessoa escolhe ela ser autoexcluída.
2: Então, só para destacar que esse vício é um problema, sim, de saúde mental, para as pessoas estarem de olho, a família sabe, olha, não é uma brincadeira, é um vício, é um problema de saúde pública.
3: Não, e é um problema de saúde pública bastante importante. Ao longo desses últimos anos, a gente teve um aumento de procura na área da rede de atenção psicossocial de quase 150%, um aumento ao longo desses últimos anos, e com alguns meses, né, do desenvolvimento de ações de acesso digital ao cuidado, a gente teve teve uma procura gigantesca ao longo dos últimos meses. Então, de fato, é um problema de saúde pública, é um problema que ele tem teve um crescimento bastante importante durante os últimos anos. Ele se acentua muito durante o período da pandemia e se trata de fato de um fenômeno novo que ele tem que ter uma atenção no campo da saúde mental.
4: Tá certo, então. Nós conversamos com o Marcelo Quimatti, que é diretor de saúde mental, álcool e outras drogas do Ministério da Saúde. Marcelo, muito obrigado pela presença aqui na Voz do Brasil.
3: Muito obrigado, o convite, foi um prazer estar aqui.
2: Você que é usuário do gov.br, sabia que já pode aumentar os níveis da sua conta para ter mais segurança e acesso a serviços?
1: A conta gov.br possui os níveis bronze, prata e ouro. Cada um deles determina os tipos de serviços disponíveis e o grau de proteção.
2: E com alguns passos, você pode avançar para o nível ouro, o mais completo e seguro. Saiba como fazer na reportagem de Carlos Oliveira.
5: Aumentar o nível da conta GovBR amplia a segurança e a quantidade de serviços que podem ser acessados na plataforma. O nível mais completo é o ouro, o segundo é o prata e o bronze é o mais básico. Se sua conta GovBR for bronze ou prata, você pode subir para o nível ouro. Isso leva alguns minutos e deixa sua conta bem mais protegida contra fraudes e golpes. O diretor do Departamento de Identidade Digital da Secretaria de Governo Digital do Ministério da Gestão, Hudson Mesquita, detalha um dos caminhos para aumentar o nível de sua conta GovBR.
6: Uma das opções para fazer isso é pelo aplicativo GovBR. Para baixar, é só ir na sua loja de aplicativos, por exemplo, a Play Store ou App Store, fazer o download e instalar o aplicativo. Na verdade, com o app GovBR, a navegação na plataforma GovBR como um todo fica muito mais fácil.
5: Aí, logo na parte de cima do aplicativo GovBR, tem o botão Ver Nível. Quando você clicar nesse botão, vai aparecer o nível de sua conta e a opção Aumentar Nível da Conta. Se o seu nível não for ouro, você clica e vai seguindo o passo a passo. Uma das tarefas é o reconhecimento facial. Ao final do processo, você passa a ter a conta ouro. Um jeito ainda mais fácil é usar a Carteira de Identidade Nacional, a SIM. Se você já tirou a sua, quando abrir o aplicativo GovBR para aumentar o nível, selecione a opção de fazer isso por meio da SIM. Você usa o aplicativo GovBR para ler o código QR que fica na sua carteira de identidade nacional. Depois, é só seguir o passo a passo até concluir tudo. Com o nível ouro, é possível habilitar a autenticação da sua conta GovBR em duas etapas. Isso deixa a sua conta ainda mais protegida. E para assinar os seus documentos no GovBR, só é possível se você tiver o nível prata ou ouro. Para saber mais sobre os níveis da conta GovBR, acesse o site gov.br/conta. Reportagem Carlos Oliveira.
1: Este inverno, marcado por tempo seco na maior parte do país, contribuiu para o desenvolvimento da safra no Brasil.
2: Por outro lado, o excesso de chuvas que atinge o Rio Grande do Sul pode trazer prejuízos para as plantações. A análise é da Conab.
7: O clima favoreceu o desenvolvimento das lavouras e o avanço da colheita na maior parte do país em julho. Mas o excesso de chuvas no sul e a falta de umidade em algumas áreas do Nordeste e do Centro-Oeste mostram que os efeitos sobre as plantações variam conforme a região e a cultura. É o que mostra o boletim divulgado pela Companhia Nacional de Abastecimento. A diretora de Política Agrícola e Informações da Conab, Nayara Andrioli Bittencourt, destaca os principais pontos do levantamento.
8: Entre 1º e 21 de julho, os maiores volumes de chuva ficaram concentrados em parte das regiões norte e sul e também no leste e no nordeste. Na maior parte do país predominou o tempo seco. Isso foi favorável porque ajudou a maturação e a colheita do algodão e também do milho na segunda safra.
7: A diretora da Conab, Nayara Bittencourt, também explica que no sul a umidade ajudou as lavouras de inverno, mas as chuvas mais intensas trouxeram pontos de atenção no Rio Grande do Sul. Já no Nordeste, a falta de água no solo afetou áreas de feijão e de milho, cultivado na terceira safra.
8: No Rio Grande do Sul, as chuvas intensas do final do período podem ter causado danos localizados por enxurrada, alagamento e também lixiviação de nutrientes. A lixiviação é quando o excesso de água leva embora o nutriente do solo e reduz a fertilidade.
7: Já o algodão e o milho foram beneficiados pela falta de chuvas nas regiões Centro-Oeste e Sudeste, diferente do que ocorreu no Mato Grosso do Sul. O tempo firme prejudicou o desenvolvimento das lavouras de trigo. Para acompanhar essas mudanças, a Conab também analisa índices de vegetação obtidos por imagens de satélite. Eles ajudam a identificar o vigor das plantas e comparar o desenvolvimento das lavouras ao longo do tempo. Reportagem Pablo Mundim.
1: Pela primeira vez, pesquisadores da Amazônia sequenciaram o genoma do açaí, um dos frutos mais representativos da economia da região norte.
2: Essa técnica fornece um mapa genético do fruto, permitindo identificar os genes responsáveis por características como produtividade e resistência a doenças.
1: Isso contribui para o desenvolvimento de espécies mais adaptáveis, produtivas e resistentes.
2: Além de abrir novas oportunidades para a indústria e a pesquisa científica.
9: Todos os dias, em uma fábrica na Flórida, toneladas de polpa do açaí amazônico são transformadas em alimentos energéticos prontos para o consumo. A produção é resultado de um trabalho que começou há mais de 10 anos, quando Débora Saraiva e o marido resolveram levar o sabor original do Brasil para o mercado norte-americano. Segundo a empresária, o açaí é reconhecido lá fora como um superalimento.
10: Existe uma infinidade de possibilidades no uso do açaí, não só no mercado alimentício, mas também na parte cosmética. Então, cada vez mais eu percebo que as pessoas têm conhecimento do fruto. Sabem que é um fruto poderoso, um fruto rico em nutrientes.
9: O fruto da Amazônia ultrapassou as fronteiras geográficas e também da ciência. Pesquisadores sequenciaram pela primeira vez o genoma do açaí. O trabalho é resultado de uma parceria entre a Embrapa e pesquisadores da Universidade Federal do Pará. O professor Rafael Baraúna, do Instituto de Ciências Biológicas da UFPA, explica quais as contribuições que esse estudo vai trazer.
11: A gente passa a conhecer todo o funcionamento fisiológico daquela planta e aí entra, por exemplo, o melhoramento genético. Cada variante daquela do açaí podem ter características específicas, como, por exemplo, melhor produtividade, maior polpa do fruto, maior resistência à seca, maior resistência à praga, maior altura e, enfim, diversas outras possibilidades.
9: A coautora do estudo e pesquisadora da Embrapa Amazônia Oriental, Elisa Moura, avalia que o conhecimento do genoma é um importante ponto de partida para identificar os genes relacionados a características desejáveis da planta.
12: Tem várias aplicações agora que a gente vai poder utilizar com o genoma e poder avançar em pesquisas variadas. Eu vou poder, ainda na fase de muda, identificar plantas que produzem frutos menores, que produzem mais rápido.
9: O estudo reuniu uma equipe de 14 cientistas brasileiros e contou com financiamento da Fundação Amazônia de Amparo e Estudos e Pesquisas e do Conselho Nacional de Desenvolvimento Científico e Tecnológico. Reportagem Gabriela Noronha.
1: Instalação de sistemas de bombeamento, compra de ração, de motor para embarcação, gelo, combustível.
2: São muitos os gastos e investimentos necessários para viver da pesca no país.
1: Uma ferramenta de cálculo pode ajudar esses profissionais a encontrar crédito para negócio.
13: Por meio do preenchimento de algumas informações básicas, pescadores e aquicultores podem fazer simulações para encontrar linhas de crédito compatíveis com seu perfil. É para isso que foi criada a ferramenta de cálculo do crédito do Programa Nacional de Fortalecimento da Agricultura Familiar, PRONAF Azul. Significa mais renda para quem tira o sustento das águas e mais alimento de qualidade para os brasileiros, como destacou Clécio Nerbi, coordenador-geral de infraestrutura e fomento do Ministério da Pesca e Aquicultura.
14: Uma iniciativa que conecta pescadores artesanais e aquicultores familiares ao crédito rural.
13: Além de atender aos produtores, a ferramenta também pode ser utilizada por técnicos de assistência técnica, extensão rural e pesqueira, cooperativas, colônias de pescadores, associações e outras organizações que prestam orientação sobre o acesso ao crédito rural. São três linhas disponíveis, voltadas para diferentes objetivos e faixas de renda, como exemplificou o Clécio Nerbi, do Ministério da Pesca e Aquicultura.
14: Ele funciona como uma ponte inteligente, direcionando o pescador ou aquicultor para a linha de crédito que melhor se encaixa na sua necessidade.
13: Vale lembrar que a simulação tem caráter informativo e não substitui a análise realizada pelas instituições financeiras, nem representa aprovação ou garantia de contratação do crédito. O endereço para acessar a ferramenta é simuladorpronaf.mda.gov.br. Reportagem Natália Kozlik.
2: Essas foram as notícias do governo federal.
1: Uma realização da Secretaria de Comunicação Social da Presidência da República.
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1: Fique agora com as notícias do Poder Judiciário e do Congresso Nacional. Boa noite.
2: Boa noite para você e até amanhã.
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17: STF autoriza a plataforma Buser a operar fretamento de ônibus por aplicativo no Paraná. STJ nega seguimento a recurso que pretendia levar discussão sobre caso do ex-jogador Robinho ao Supremo. Empresa de call center é condenada por não impedir atos obscenos no ambiente de trabalho. Boa noite, eu sou Marcela Luiza. O Supremo Tribunal Federal liberou os serviços da Buser no Paraná. A decisão liminar do ministro Nunes Marques derruba a proibição imposta pela Justiça Federal no sul do país, até que o Supremo julgue o recurso do caso. Carolina Chaves.
18: No STF, a Buser alegou que é apenas uma plataforma digital que conecta passageiros a empresas autorizadas e que a proibição fere o entendimento do Supremo sobre o uso de tecnologia no mercado. Para o relator, proibir a atuação da plataforma prejudicaria usuários e empresas parceiras. A liminar concede a liberação imediata das atividades no Paraná, mas a decisão, que já está valendo, deve passar por referendo do plenário do STF.
17: Vice-presidente do STJ, ministro Luiz Felipe Salomão, nega seguimento a recurso extraordinário do ex-jogador Robinho. O objetivo era levar ao Supremo Tribunal Federal a discussão sobre a decisão que reconheceu a validade no Brasil da sentença italiana que condenou o atleta por estupro coletivo. Fátima Uchoa.
19: Segundo o ministro Salomão, os argumentos da defesa tratam da interpretação de leis federais e não da violação direta à Constituição, o que impede a análise do recurso pelo STF. Dessa decisão ainda cabe agravo interno que, se apresentado, será analisado pela Corte Especial do STJ. Se o colegiado mantiver o entendimento do vice-presidente, o recurso extraordinário não será remetido ao STF. Robinho está preso desde março de 2024, quando a Corte Especial, por maioria, homologou a sentença da Justiça italiana que o condenou a 9 anos de prisão por estupro coletivo cometido naquele país em 2013 e aceitou a transferência da execução da pena ao Brasil com o cumprimento imediato.
17: Empresa de call center é condenada por não impedir atos obscenos no ambiente de trabalho. A vítima já havia formalizado 14 denúncias. Marla Lacerda.
20: A atendente de call center deve receber indenização de R$ 5.000 por assédio sexual. O TST manteve a decisão

0: dois dias vão ser dedicados ao combate à desinformação, com o eixo Viralizou, fatos e boatos sobre a urna. Há ainda os eixos Avanço no Sistema Eletrônico de Votação, Caminho do Voto e Como Votar. Cada tema vai ter uma ação específica, como uma exposição no Senado Federal e visitas de estudantes ao Museu do Voto, na sede do TSE.
1: Justiça Federal recebe denúncia do MPF contra 4 acusados de garimpo ilegal em Parque Nacional no Amazonas. Vanessa Pereira.
2: Segundo a denúncia, a extração clandestina de cassiterita destruiu ao menos 39 hectares de floresta e atingiu 4.800 quilômetros de cursos d'água no Parque Nacional Mapinguari, em Lábrea, no Amazonas. A cassiterita é a principal fonte de estanho, metal usado na fabricação de latas de comida, telas de celular, peças de carro e ligas metálicas. Os réus vão responder pelos crimes de usurpação de bem da União, extração ilegal de recursos minerais e dano direto à unidade de conservação.
1: 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Uma boa noite e até amanhã.

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1: Eu sou Paula Groba.
2: E eu sou Ricardo Nakaoka.
1: E estes são os destaques de hoje do Jornal do Senado, que começa agora.
2: Fim da taxa das blusinhas divide parlamentares e depende de votação do Congresso.
1: Participação das mulheres na política mobiliza iniciativas no Senado.
2: Governo veta a inclusão de zootecnistas na lei do piso salarial.
1: Boa noite.
2: Boa noite.
1: A decisão do governo de acabar com a chamada taxa das blusinhas ainda precisa do aval do Congresso. A medida provisória que elimina o imposto de importação sobre compras internacionais de até $50 deve ser votada até o dia 22 de setembro para continuar em vigor.
2: O texto, que ainda divide opiniões no Congresso, está entre as 32 medidas provisórias que aguardam a análise dos parlamentares. Os detalhes com a repórter Marcela Diniz.
3: Entre os parlamentares, a medida provisória que permite zerar o imposto de importação para compras internacionais de até $50 divide opiniões. Com o argumento de que a MP cria concorrência desleal com a produção nacional, o senador Isalci Lucas, do PL do Distrito Federal, apresentou emenda para restabelecer a isonomia tributária. Para o líder da oposição no Congresso, o fim da taxa das blusinhas prejudica a geração de emprego e renda no Brasil.
4: É como se o Brasil estivesse financiando a produção e a geração de emprego em outros países, enquanto a nossa indústria, o nosso varejo, perde espaço.
3: O senador Fernando Dueire, do PSD de Pernambuco, também defende a manutenção da taxa das blusinhas. Ele apresentou emendas com esse objetivo e para definir prazo mínimo de 90 dias para entrada em vigor de mudanças nas alíquotas do imposto de importação em remessas internacionais. O objetivo, segundo ele, é dar tempo de adaptação aos setores da economia impactados por essas alterações.
5: Promove previsibilidade, segurança jurídica e estabilidade regulatória. Empresas, produtores, comerciantes, plataformas digitais e consumidores precisam de regras claras e tempo razoável para adaptação.
3: A chamada taxa das blusinhas foi criada pelo governo Lula e aprovada pelo Congresso em 2024. Na época, a tributação de 20% nas compras em sites internacionais foi defendida tanto para dar um up na arrecadação quanto para proteger o varejo nacional. O senador Jax Wagner, do PT da Bahia, que defende a medida provisória, diz que o governo reavaliou o cenário.
6: No caso das blusinhas, desde a criação dela, proposta na época pelo Ministério da Fazenda, houve uma controvérsia muito grande dentro do próprio governo. E aí se limitou até esses $50. Na minha opinião, pela avaliação que o governo fez, a arrecadação não foi tão significativa quanto se imaginava e prejuízo, principalmente para as famílias mais humildes do ponto de vista financeiro, ou seja, que não tem tanto poder aquisitivo, foi muito grande.
3: Além do fim da taxa das blusinhas, o Congresso tem em pauta outras 31 medidas provisórias, como a do novo Desenrola Brasil, programa de renegociação de dívidas populares, as que reforçam as ações

0: de proteção aos setores da economia brasileira prejudicados pelo tarifaço imposto pelos Estados Unidos e as MPs editadas pelo governo para regular o mercado de combustíveis afetado por conflitos no Oriente Médio.
1: E o Brasil pode ganhar uma política nacional para fortalecer a indústria de motores.
2: A proposta, que está pronta para a votação final no Senado, prevê incentivos à fabricação no país, à inovação tecnológica, à qualificação de mão de obra e à instalação de fábricas em regiões menos industrializadas. Mais informações com o repórter Márcio Maturana.
3: Com o fim do recesso parlamentar, a Comissão de Infraestrutura pode votar a criação da Política Nacional de Incentivo à Fabricação de Motores. A análise do projeto foi iniciada antes do recesso, mas a energia elétrica caiu no momento em que o resultado ia ser revelado no painel eletrônico. O objetivo da proposta é estimular a inovação tecnológica, qualificar trabalhadores e incentivar a instalação de fábricas em regiões menos industrializadas. O texto foi elogiado pelo relator Laércio Oliveira, do PP de Sergipe.
4: O projeto acerta ao incentivar investimentos em pesquisa, desenvolvimento, inovação voltados a motores mais sustentáveis, especialmente aqueles compatíveis com biocombustíveis, hidrogênio e outras alternativas energéticas nas quais o Brasil possui vantagens comparativas relevantes.
3: Se for aprovado pela Comissão de Infraestrutura, o projeto segue direto para a Câmara dos Deputados.
1: O projeto que estendia o piso salarial aos zootecnistas foi vetado integralmente pela Presidência da República.
2: O governo alega que a proposta descumpre as regras da responsabilidade fiscal. Agora o veto será analisado pelo Congresso Nacional. Repórter Douglas Castilho.
5: O Poder Executivo justificou a decisão apontando que o texto criaria novas despesas obrigatórias para órgãos públicos federais, estaduais e municipais que empregam esses profissionais, sem apresentar os estudos de impacto financeiro exigidos por lei. Além disso, a Constituição Federal prevê que a criação de despesas obrigatórias não pode ser realizada sem a indicação da origem dos recursos para pagar os novos gastos. O autor do projeto, o senador Zequinha Marinho, do Podemos do Pará, falou da importância da iniciativa no momento de sua aprovação pela Comissão de Assuntos Sociais.
6: O zootecnista é responsável pela questão do manejo animal, pela questão da nutrição animal, pela questão ambiental. Então é um profissional extremamente importante para um país como o Brasil, que tem um rebanho aí de mais ou menos de 234 milhões de cabeças de gado, sem falar em outras espécies que também não são pequenas.
5: Agora, o Congresso Nacional deverá avaliar a decisão do Executivo em sessão conjunta da Câmara dos Deputados e do Senado. Para um veto do presidente da República ser derrubado, é preciso o voto de, no mínimo, 257 deputados federais e 41 senadores.
1: Faltam pouco mais de 2 meses para as eleições e as mulheres continuam sendo a maioria do eleitorado brasileiro. Segundo o Tribunal Superior Eleitoral, elas representam 52,8% das pessoas aptas a votar nas eleições de outubro.
2: Mas embora sejam maioria nas urnas, as mulheres ainda ocupam poucos espaços nos cargos eletivos. Para mudar esse cenário, o Senado tem debatido e apresentado iniciativas para ampliar a participação feminina na política. Ouça mais na reportagem de Yasmin Rodrigues.
7: De acordo com o TSE, mais de 83 milhões de eleitoras estão aptas a irem às urnas em outubro deste ano, número que representa 52,8% do total de votantes. Apesar dessa predominância, elas ainda ocupam uma parcela reduzida dos cargos eletivos no país. No Senado, por exemplo, das 81 cadeiras, apenas 15 são ocupadas por mulheres. Para mudar essa realidade, nos últimos anos, o Senado tem discutido e aprovado medidas voltadas ao fortalecimento da participação política feminina e ao enfrentamento da violência política de gênero. Apesar das discussões, a senadora Leila Barros, do PDT do Distrito Federal, destaca que a presença das mulheres nos espaços de decisão ainda precisa avançar.
8: Você começa a entender que muitas vezes esse espaço, muitas vezes, é negado pelo próprio corporativismo do ambiente. Então, assim, nós sabemos que esses desafios, eles não serão superados numa legislatura ou em duas ou três legislaturas. É um trabalho diário.
7: Na avaliação da senadora Zenaide Maia, do PSD do Rio Grande do Norte, ampliar a participação feminina nos mandatos eletivos é um passo importante.
9: Por isso que precisamos de mais mulheres, para poder estarmos presentes em todas essas comissões. Porque eu digo sempre para as mulheres, por que vir para a política? Porque se faz necessário, que porque é nesse Congresso Nacional que é quem decide o seu salário. Aqui decide com quantas horas homens e mulheres desse país vão trabalhar.
7: No Senado, o tema tem recebido atenção por meio da atuação da Procuradoria Especial da Mulher, de sessões temáticas e da análise de propostas voltadas ao aumento da representação feminina. Entre as iniciativas debatidas estão medidas para ampliar a participação das mulheres nos espaços de liderança do parlamento, fortalecer o financiamento de campanhas e combater a violência política de gênero, considerado um dos principais obstáculos para a permanência das mulheres na vida pública.
1: E a tecnologia também tem ajudado os eleitores. O e-Título, aplicativo gratuito da Justiça Eleitoral, permite consultar o local de votação, emitir certidões, justificar a ausência às urnas e, para quem tem biometria cadastrada, substitui o documento de identificação no momento do voto.
2: Além do e-Título, são aceitos para votar nas eleições gerais de 2026 documentos com foto, como carteira de identidade ou identidade social, carteira nacional de habilitação, passaporte, carteira de trabalho, certificado de reservista e carteira de categoria profissional reconhecida por lei. Com edição de Paula Groba e trabalhos técnicos de Eliseu Caires, o Jornal do Senado fica por aqui. Acompanhe agora as notícias da Câmara dos Deputados. Boa noite.
1: Boa noite e até amanhã.
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11: Comissão aprova mudanças na Política Nacional de Mobilidade Urbana.
12: Proposta em discussão amplia a autonomia de paciente em fase terminal.
11: Avança projeto que protege idoso contra crimes de natureza financeira.
12: Boa noite. Comissão aprova medidas para a proteção de idosos contra fraudes financeiras. A repórter Maria Neves explica quais são as novas medidas.
13: A Comissão de Defesa dos Direitos da Pessoa Idosa da Câmara dos Deputados aprovou proposta com medidas para combater a violência financeira contra idosos. O projeto determina expressamente que o Fundo da Pessoa Idosa deverá financiar ações, campanhas e outras iniciativas voltadas à prevenção, combate, responsabilização e reparação de danos decorrentes de práticas lesivas ao patrimônio de maiores de 60 anos. Atualmente, a lei que criou o fundo diz apenas que o Conselho Nacional dos Direitos da Pessoa Idosa deve dar prioridade ao projeto, que, entre outras medidas, promovam a educação financeira de pessoas idosas. O texto aprovado também prevê penas para quem cometer crimes financeiros contra idosos. Pela proposta, o infrator ficará sujeito à reclusão de 4 a 8 anos e multa. Se quem cometeu a fraude tiver com o idoso relação contratual, familiar ou profissional que envolva confiança, a punição será maior. Sobe para a reclusão de 5 a 10 anos mais multa. Na opinião da relatora, a deputada Flávia Moraes, do PDT de Goiás, prever punição severa é mais uma forma de proteger o idoso que muitas vezes é vítima da própria família.
14: Quando você fala do endividamento geral da população, a gente sabe que essa ocorrência ela vai estourar muitas vezes ali, é na aposentadoria do idoso, da família, é ali que vai muitas vezes ser buscado ali o pagamento dessas dívidas da família, né? Então é preciso preservar isso, trazer aí uma proteção do Estado para que esse nosso idoso possa garantir a sua alimentação, a sua dignidade, seus medicamentos, para que ele não possa aí passar privações.
13: Ao apresentar o projeto original, o deputado Marcos Tavares, do PDT do Rio de Janeiro, ressaltou que a violência patrimonial e financeira está entre as 3 formas mais comuns de agressões contra idosos. O Serviço Nacional de Denúncias de Violação Organizações de Direitos Humanos, o Disque 100, registrou em 2024 mais de 72 mil fraudes financeiras contra pessoas acima de 60 anos. Pela proposta aprovada, todas as instituições financeiras ficam proibidas de conceder empréstimos a idosos somente por meio virtual. Maiores de 60 anos só poderão contrair financiamento com assinatura de contrato em papel. A deputada Flávia Moraes explica que o Estatuto da Pessoa Idosa prevê que pessoa acima de 60 anos pode comprometer no máximo 30% da renda com dívidas. No entanto, segundo ressalta, as instituições financeiras não respeitam esse limite com a concessão de empréstimos e mais empréstimos que deixam o idoso sem recursos sequer para subsistência. O texto determina também que o Fundo Nacional da Pessoa Idosa deve financiar o desenvolvimento de tecnologias assistidas voltadas a pessoas idosas. Na opinião de Flávia Moraes, essa medida é importante porque hoje as plataformas podem identificar as fraudes e alertar as pessoas idosas, que com conhecimento adequado das tecnologias são capazes de se defender dos golpes. O projeto será votado pelo plenário, mas antes precisa passar pela análise das comissões de Finanças e Tributação e de Constituição e Justiça. Da Rádio Câmara de Brasília, Maria Neves.
10: Segurança Pública.
11: Baleia Rossi, do MDB de São Paulo, apresentou o projeto que aumenta as penas para crimes contra a paz pública, como incitação ao crime, apologia ao crime e associação criminosa quando forem cometidos pela internet.
12: A proposta também prevê punições mais severas quando os crimes tiverem como alvo mulheres. De acordo com o deputado, o objetivo é adequar a legislação ao ambiente digital e reforçar o combate à violência de gênero.
10: Ações exteriores.
11: A Comissão de Educação da Câmara aprovou a criação do Dia Nacional da Retratação aos Imigrantes Japoneses, devido à perseguição e discriminação ocorrida no Brasil durante e após a Segunda Guerra Mundial. O repórter Luiz Cláudio Canuto explica o contexto da proposta.
15: A Comissão de Educação da Câmara aprovou o projeto que institui o Dia Nacional da Retratação aos Imigrantes Japoneses. Os deputados seguiram a recomendação do relator, deputado Ismael, do PL de Santa Catarina, e aprovou o projeto do deputado Luiz Nishimori, do PSD do Paraná. O Dia da Retratação deve ser celebrado anualmente em 25 de julho. A proposta também inclui a data no calendário escolar brasileiro para que haja atividades educativas com reflexão sobre a xenofobia e a valorização da cultura japonesa. Segundo Nishimori, além do reconhecimento histórico, a proposta representa um passo relevante na promoção de uma educação que valorize a diversidade cultural.
16: Além disso, fortalece a educação ao incluir o tema no calendário escolar, incentivando a reflexão, a memória histórica e a formação de cidadãos mais conscientes e respeitosos com a diversidade. Durante e após a Segunda Guerra Mundial, houve forte perseguição, discriminação e violação dos direitos. A criação da data tem justamente o objetivo de combater preconceitos e estereótipos ainda existentes, reforçando a importância da conscientização.
15: A imigração japonesa no Brasil teve início em 1908, quando famílias chegaram ao país em busca de prosperidade nas lavouras de café em São Paulo e no Paraná. Atualmente, cerca de 2,5 milhões de japoneses e descendentes vivem no Brasil e compõem a maior população de origem japonesa fora do Japão. O projeto que cria o Dia Nacional da Retratação aos Imigrantes Japoneses está na Comissão de Direitos Humanos e precisa passar também pela Comissão de Constituição e Justiça antes de seguir para o Senado Federal. Da Rádio Câmara de Brasília, Luiz Cláudio Canuto.
10: Esporte.
12: Rodrigo Gambale, do Podemos de São Paulo, apresentou o projeto que cria o programa Atleta Nota 10 para ampliar o acesso de estudantes atletas da rede pública ao ensino superior privado. A proposta prevê bolsas de estudo em instituições que aderirem à iniciativa.
11: O texto de Rodrigo Gambale exige bom desempenho acadêmico, frequência escolar e participação em competições para a concessão e manutenção do benefício. A proposta também cria um selo de reconhecimento para as universidades que incentivarem o esporte.
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12: Seminário na Câmara defende reserva de cadeiras para consolidar presença feminina na política brasileira. A repórter Noelle Nobre acompanhou o debate.
18: A Secretaria da Mulher da Câmara dos Deputados realizou um seminário para debater os 30 anos da Lei de Cotas de Gênero na política no Brasil, marco da primeira eleição com reserva de gênero em 1996. O consenso entre as participantes foi de que, embora a legislação atual de pelo menos 30% para candidaturas femininas tenha sido um avanço, o país precisa transitar para um modelo de reserva de cadeiras para garantir que as mulheres deixem de ser apenas convidadas nos espaços de poder. A deputada Isa Arruda, do MDB de Pernambuco, do Observatório Nacional da Mulher na Política, destacou que a legislação atual é apenas o começo.
19: As cotas foram os nossos primeiros passos, mas ela não pode ser o nosso teto. Ela precisa ser o nosso piso para continuarmos avançando.
18: Reforçando a visão, a deputada Laura Carneiro, do PSD do Rio de Janeiro, uma das coordenadoras da bancada feminina na Câmara, defendeu que o Brasil siga exemplos como o do México, que adota a paridade como regra.
20: Não queremos estar na foto apenas, queremos estar na mesa de decisão.
18: Laura Carneiro lembrou que a dificuldade de captação de recursos e a ausência de reserva de assentos impedem que os 30% de candidaturas se convertam em 30% de eleitas. Hoje, as mulheres ocupam apenas 18% da Câmara. A deputada Érica Hilton, do PSOL de São Paulo, presidente da Comissão de Defesa dos Direitos da Mulher, classificou a atual política de cotas como insuficiente diante dos desafios. Ela denunciou o uso de mulheres como candidaturas laranja para desvio de recursos e criticou as anistias dadas a partidos que descumprem a lei.
21: Isso é um escárnio, isso é um deboche. O que eles estão dizendo é que não existe legislação que dará conta de tapar o buraco da exclusão.
18: A conclusão das palestrantes é que o fortalecimento da democracia brasileira depende de mecanismos que garantam não apenas o direito de disputar, mas o direito de exercer o poder com segurança e autonomia. Da Rádio Câmara de Brasília, Noelle Nobre.
22: Felipe Francischini, do Podemos do Paraná, defende a uniformização da atuação dos PROCONs em todo o país. De acordo com o deputado, a ideia é determinar diretrizes nacionais para padronizar procedimentos e estabelecer prazos comuns de atendimento.
12: Felipe Francischini argumenta que a medida busca reduzir diferenças entre os órgãos de defesa do consumidor nos estados e municípios. O objetivo, segundo ele, é garantir mais previsibilidade, eficiência e tratamento igualitário para consumidores e fornecedores.
10: Desenvolvimento Regional.
22: Comissão aprova projeto que altera a Política Nacional de Mobilidade Urbana.
12: A repórter Júlia Lopes nos conta quais as novas medidas propostas.
0: A Comissão de Desenvolvimento Urbano da Câmara dos Deputados aprovou um projeto de lei que altera a Política Nacional de Mobilidade Urbana. A proposta tem como objetivo incentivar os municípios a elaborarem seus planos de mobilidade. A Política Nacional, criada em 2012, estabelece diretrizes para o planejamento e a gestão do transporte nas cidades brasileiras. Pela lei, municípios com mais de 20 mil habitantes devem elaborar seus planos com prioridade para o transporte público e os meios não motorizados. Segundo o autor do projeto, o deputado Rafael Brito, do MDB de Alagoas, apenas 20% das cidades que têm essa obrigação já concluiu o plano de mobilidade, apesar da exigência legal. A proposta prevê medidas como assistência financeira da União para a elaboração dos planos, possibilidade de contrapartida administrativa dos municípios e alinhamento com o Plano Nacional de Redução de Mortes e Lesões no Trânsito. O texto também determina que o repasse de recursos federais fique condicionado à análise dos planos pela Secretaria Nacional de Mobilidade Urbana e à verificação do cumprimento dos requisitos legais. Para o relator da proposta, deputado Hildo Rocha, do MDB do Maranhão, é fundamental a elaboração de planos de mobilidade para o funcionamento das cidades. Mas que essa elaboração pode custar caro para muitos municípios.
3: Grande parte das cidades brasileiras que já deveriam ter seu plano municipal de mobilidade não tem. E isso ocasiona engarrafamento, a falta de um plano de mobilidade ocasiona muitos acidentes, muitos desastres, muitas mortes. E esse plano municipal, ele não é barato. É um plano que custa uma certa quantia, em que muitas das vezes o município não tem, porque o município está endividado, o município tem dificuldade e não tem como fazer. O que nós estamos aqui é de que a União priorize o investimento, pagamento desses planos através de recursos federais e leva-se em consideração vários fatores.
0: Além disso, ele também ressaltou que os planos precisam ser atualizados com frequência. As cidades estão em constante mudança e por isso o planejamento também deve acompanhar essa evolução. Há casos de municípios grandes com planos de mobilidade defasados há mais de 30 anos. A proposta também autoriza o governo federal a credenciar profissionais e empresas para elaborar os planos de mobilidade urbana, desde que cumpram as exigências previstas em lei. O projeto que altera a Política Nacional de Mobilidade Urbana, incluindo novas medidas para auxiliar em planos municipais de mobilidade, segue em análise na Comissão de Constituição e Justiça. Da Rádio Câmara de Brasília, Júlia Lopes.
10: Saúde.
22: Projeto de Luiz Erundina, do PSOL de São Paulo, institui o Dia Nacional de Conscientização sobre o vírus linfotrópico de células T humanas, o HTLV. A proposta prevê campanhas públicas para alertar a população sobre as formas de transmissão, prevenção e a importância do tratamento.
12: O texto de Luiz Erundina também incentiva o combate ao estigma social e a divulgação de centros de atendimento especializado no SUS. A deputada considera que a medida é urgente para enfrentar a desinformação sobre o vírus.
10: Direitos humanos.
22: Projeto que garante mais autonomia a pacientes em fase terminal avança na Câmara. Os detalhes com a repórter Sofia Peçanha.
4: A Comissão de Saúde da Câmara dos Deputados aprovou o projeto que estabelece os direitos de pessoas com doenças graves e em fase final de vida. O texto aprovado cria regras para garantir que esses pacientes possam escolher como querem ser tratados e evitar sofrimento desnecessário com apoio à família. A proposta garante que pacientes com doenças incuráveis em estágio avançado, com expectativa de vida reduzida, tenham mais autonomia sobre o próprio tratamento. Entre os pontos previstos estão o direito à informação clara sobre a condição de saúde, a participação nas decisões médicas e a possibilidade de recusar procedimentos que apenas prolonguem o sofrimento. O projeto também reforça o acesso aos cuidados paliativos, com foco no alívio da dor, no conforto físico, emocional e no respeito à vontade do paciente, seja no hospital ou em casa. A relatora da proposta na Comissão de Saúde, a deputada Flávia Moraes, destacou que o objetivo é assegurar a dignidade e o princípio da autonomia da vontade.
5: Permite que as pessoas vivam o período final de suas vidas com conforto e autonomia, evitando a obstinação terapêutica e promovendo cuidado integral em ambiente hospitalar ou domiciliar, conforme a vontade do paciente.
4: A medida também trata da segurança jurídica para médicos, pacientes e familiares na tomada de decisões delicadas no fim da vida, como a limitação de tratamentos desproporcionais e o uso de sedação paliativa em caso de sofrimento intenso. Segundo a relatora, a proposta pode reduzir conflitos e trazer mais clareza nesses casos.
5: Contribuirá para garantir segurança jurídica aos pacientes, famílias e profissionais de saúde. Reduzirá conflitos éticos e emocionais no final da vida e fortalecerá uma cultura de cuidado centrada na pessoa e no respeito às suas escolhas.
4: O texto deixa claro que a prática da eutanásia, que é o ato de abreviar a vida de alguém para aliviar sofrimento, continua proibida no Brasil. A proposta permite que o paciente recuse tratamentos e garante o uso de cuidados paliativos, mas sem provocar a morte de forma intencional. O projeto que estabelece os direitos das pessoas em estágio de doença avançada será analisado a seguir pela Comissão de Finanças e Tributação. Da Rádio Câmara de Brasília, Sofia Peçanha.
10: Ciência e tecnologia.
12: Mário Frias, do PL de São Paulo, propõe mudanças no Estatuto Digital da Criança e do Adolescente para proibir mecanismos de censura prévia e garantir a liberdade de expressão. O texto também estabelece que conteúdos considerados lícitos só poderão ser removidos por decisão judicial.
22: Para Mário Frias, o projeto preserva a proteção de crianças e adolescentes contra a exploração sexual e pornografia infantil. Ele disse que a proposta também mantém as regras de combate a crimes na internet e busca garantir mais segurança jurídica para usuários e plataformas digitais.
12: Termina agora o Jornal Câmara dos Deputados, produzido pela Rádio Câmara, com trabalhos técnicos de Wellington Teles e apresentação de Val Monteiro e Márcio Aquilissardi. Uma boa noite para você.
22: A Voz do Brasil volta amanhã. Boa noite.
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0: quarta-feira, 29 de julho de 2026. O Tribunal de Contas da União vai analisar o uso de precatórios, valores decorrentes de decisões judiciais pelo governo federal no cálculo do piso de gastos da saúde. A prática contraria a proposta orçamentária aprovada pelo Congresso Nacional. Uma nota técnica da Câmara dos Deputados apontou a inclusão de mais de 4 bilhões de reais em precatórios relacionados a despesas da Anvisa no piso da saúde. Segundo os consultores, a medida permitiu que a equipe econômica do governo inflasse artificialmente o cumprimento do mínimo constitucional exigido da União. Com isso, os recursos destinados ao atendimento público de saúde neste ano poderiam ser reduzidos. Eles afirmam que as despesas da Anvisa não podem ser contabilizadas no piso mínimo da saúde porque não são despesas do Ministério da Saúde. A Polícia Federal prendeu em flagrante um homem investigado por enviar cartas com ameaças de morte a estudantes do Colégio Pedro II, no Rio de Janeiro. Durante o cumprimento de um mandado de busca e apreensão na casa do suspeito, na Tijuca, zona norte da cidade, os agentes encontraram imagens de abuso sexual infanto-juvenil armazenadas em um computador. A investigação continua para esclarecer os crimes e possíveis outras infrações. A Guarda Revolucionária do Irã voltou a atacar e lançou mísseis balísticos contra bases americanas na região, após dias sem ataques no Oriente Médio. De acordo com o site americano Axios, pelo menos um dos alvos é uma base na Jordânia. As Forças Armadas dos Estados Unidos dizem que todos os mísseis lançados foram interceptados com sucesso. No horário de Brasília, 00:32.
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1: 33 minutos desta quarta-feira, mais uma vez, muito bom dia, obrigado a você que nos acompanha aqui no CBN Madrugada, com Ricardo Garcia na mesa de som. Vamos juntos até às 5 horas da manhã. Aquele bom dia especial para você de São Paulo, por exemplo, estava com a Voz do Brasil e agora está conosco aqui no CBN Madrugada. Estávamos esperando você para os principais destaques do dia. Começamos com a família Bolsonaro na mira de novo de Alexandre de Moraes. Quem explica é o Matheus de Souza. Bom dia mais uma vez, Matheus.
2: Bom dia de novo, Galvão. Bom dia também a você, ouvinte do CBN Madrugada. O ministro Alexandre de Moraes, do STF, deu 48 horas para a defesa do ex-presidente Jair Bolsonaro esclarecer se ele autorizou o uso de imagem e voz em um vídeo produzido por inteligência artificial e exibido durante a Convenção Nacional do PL. A produção foi utilizada no lançamento da candidatura do senador Flávio Bolsonaro à presidência da República. Na decisão, Moraes afirma que há dois cenários possíveis. Se Bolsonaro autorizou o uso do material, a exibição pode caracterizar um novo e grave descumprimento das medidas cautelares impostas para manutenção da prisão domiciliar, o que poderia levar ao retorno ao regime fechado. Se o vídeo foi divulgado sem o consentimento do ex-presidente, a conduta pode configurar o uso de deepfake, prática vedada pela legislação eleitoral e com possível responsabilização de Flávio Bolsonaro e do PL, Galvão.
1: Muito bem, ao longo aqui do programa, é claro, você vai ter mais informações. E antes dessa decisão do Alexandre Moraes, a defesa do Flávio Bolsonaro havia se manifestado. Quem traz as informações é o João Rosa.
3: Flávio Bolsonaro argumentou à Justiça Eleitoral que o vídeo do ex-presidente não pediu votos ao senador e destacou que a convenção é um ambiente fechado. O argumento é que não houve uso de deepfake, mas inteligência artificial generativa. Já no Supremo, Flávio optou por prestar depoimento por escrito no inquérito em que ele é investigado por suspeita de calúnia contra o presidente Lula. Especialistas avaliam os possíveis impactos dos dois casos para a disputa eleitoral.
1: O embate diplomático Brasil-Argentina, Igor Cardim.
4: Depois que Lula deixou de criticar a atitude do presidente da Argentina, Geraldo Alckmin classificou a fala de Javier Milei como grosseira e intromissão. Segundo o vice-presidente, Milei prestou um desserviço ao próprio país. A Casa Rosada tentou minimizar a crise, alegando que os chefes de Estado sempre se insultam, mas alegou que a Argentina não utilizava as vias diplomáticas. Nesta quarta, o Itamaraty deve se reunir novamente com o embaixador que representa o Brasil em Buenos Aires.
1: Presidente Lula no Rio de Janeiro, Júlia Viana acompanhou.
5: Em agenda no Rio de Janeiro, ao lado do chefe da OMS, o presidente Lula defendeu o SUS, provocou Donald Trump e afirmou que o acesso à saúde não pode ser restrito aos mais ricos. Lula criticou a decisão do governo americano de cortar verbas e deixar a Organização Mundial da Saúde, sustentando que até mesmo o diretor da entidade já usou e aprovou a rede pública brasileira.
1: Noite 37, Donald Trump em negociações de paz. A manchete é de Karen Lemos.
6: Donald Trump recebeu Benjamin Netanyahu, primeiro-ministro de Israel, e Volodymyr Zelensky, presidente da Ucrânia, em encontros separados na Casa Branca, em meio a negociações de paz estagnadas tanto no conflito no Oriente Médio quanto no leste europeu. A Casa Branca disse que as reuniões foram produtivas. Netanyahu, que estava com as relações com Washington estremecidas, disse que teve uma das melhores conversas com Trump.
1: Meia-noite 38, vai cair um dinheiro bom no fundo de garantia, Felipe Igreja.
7: Com a distribuição do lucro, a rentabilidade total das contas do fundo em 2025 atingirá 6,9%, valor acima da inflação. Mas o dinheiro fica retido no fundo e só pode ser sacado pelos trabalhadores nas hipóteses já previstas, como, por exemplo, após a demissão sem justa causa.
1: Brasil em busca de novos parceiros comerciais. O destaque é de Pedro Pupulin.
8: O governo federal demonstra otimismo com a abertura de mercado de carnes para a Coreia do Sul após quase 20 anos de negociações. Ao se encontrar com o presidente sul-coreano em São Paulo, o vice-presidente Geraldo Alckmin mencionou a visita sanitária exigida pela Coreia do Sul a produtores de carne no Brasil, prevista para agosto.
1: De Daniel Vorcaro na mira da justiça, informa Samantha Klein.
9: O ministro André Mendonça autorizou a PF a firmar cooperações internacionais para rastrear bens de Daniel Vorcaro e outros envolvidos no esquema fraudulento do Banco Master. Pelo menos dois pedidos foram autorizados pelo relator. O objetivo da PF é verificar se bens de luxo podem ter sido usados para lavar dinheiro ou evadir recursos.
1: O Peru tem nova presidente, Karen Lemos.
6: A nova presidente do Peru, Keiko Fujimori, tomou posse nesta terça-feira em uma cerimônia em Lima, com presença de chefes de Estado, como o presidente da Argentina, que celebrou a volta da direita ao poder no país. O Brasil foi representado pelo chanceler Mauro Vieira. A filha do ex-ditador Alberto Fujimori prometeu unir o país, cuja divisão ficou escancarada nas eleições, vencidas por Keiko por uma margem apertada.
1: No Japão, chega a 13 o número de mortos em decorrência do terremoto. O destaque é de Lucas Taveira.
10: As equipes de resgate continuam as buscas por desaparecidos após o terremoto de magnitude 7.1 que atingiu o sul do Japão. Além das mortes confirmadas, centenas de pessoas ficaram feridas, milhares precisaram deixar as casas e um hospital atingiu a capacidade máxima de atendimento. As autoridades mantêm o alerta para a possibilidade de novos tremores nos próximos dias.
1: Meia-noite 40, morte nas cataratas. Assunto para Guilherme Wojtkowski.
11: Acidente com barco nas Cataratas do Iguaçu provoca morte de holandês de 26 anos. Embarcação, que navegava com 8 pessoas a bordo, virou durante um passeio turístico.
1: Eleições em São Paulo. Tucanos estão com Tarcísio, informa Bruna Barbosa.
12: O PSDB oficializou apoio a Tarcísio de Freitas e, pela primeira vez, desistiu de disputar o governo de São Paulo. O atual governador encerrou uma hegemonia de quase 3 décadas do partido no Palácio dos Bandeirantes. A Federação com o Cidadania também confirmou a ex-vereadora Soninha Francini como candidata ao Senado.
1: E a corrida ao governo pernambucano, Lucas Arruda.
13: Pesquisa Quest ao governo de Pernambuco mostra a governadora Raquel Lira, do PSD, à frente nos cenários estimulados de primeiro e segundo turnos, além do cenário espontâneo. Ex-prefeito do Recife, João Campos, lidera apenas entre o eleitorado acima de 60 anos. Para o Senado, Marília Reis, do PDT, e Humberto Costa, do PT, estão à frente na disputa.
1: A manchete agora da capital paulista, aqui no CBN Madrugada, com Clauson Dutra.
14: Coletores de lixo retomam os trabalhos após mais de 10 horas de paralisação em luto pela morte de um trabalhador da limpeza urbana atropelado por um motorista embriagado em São Paulo. Bairros da Zona Norte e de outras regiões da capital amanheceram com sacos de lixo acumulados em frente a casas, prédios e comércios. A coleta está sendo retomada de forma gradual e deve ser normalizada ao longo desta quarta-feira.
1: Destaque policial de São Paulo com Matheus Leite.
15: O Ministério Público de São Paulo denunciou 4 suspeitos de integrar um núcleo do PCC, acusado de monitorar o promotor Lincoln Gaquia e o coordenador de presídios na região de Presidente Prudente. O MP disse que os dados eram usados para o planejamento de atentados.
1: Tá difícil alugar no Rio de Janeiro, hein, Isa Morena?
16: Os dados são do Secov Rio, Sindicato da Habitação. Para especialistas, o avanço do aluguel por temporada e mudanças no perfil de moradia dos cariocas explicam esse cenário.
1: Morte na creche em São Paulo. Destaque é de Luiz Delboni.
17: Imagens de câmeras de segurança da creche Luz do Brás são analisadas pela Polícia de São Paulo para identificar a possível responsabilidade criminal na morte da criança Abdulaye Dieng, ocorrida na última quarta-feira. A expectativa das autoridades é concluir o inquérito em menos de 30 dias.
1: A Ainda em São Paulo, destaque de Pedro Fagundes.
18: Mais de 8 mil motoristas se recusaram a fazer o teste do bafômetro em fiscalizações na capital paulista neste ano. Especialistas criticam tanto as estratégias para tentar escapar das punições, quanto a divulgação dos locais das operações nas redes sociais.
1: Meia-noite e 44. Destaque do esporte aqui no CBN Madrugada com Gabriel Dudziak.
19: O Santos está classificado às oitavas de final da Copa Sul-Americana. Na noite desta terça-feira, o Peixe venceu a Universidade Central da Venezuela pelo placar de 4-2. Na próxima fase, a equipe vai enfrentar o Macará do Equador. Hoje, também pela Copa Sul-Americana, o Vasco enfrenta o Independiente Medellín da Colômbia em casa, às 19h. Na primeira partida, os dois times igualaram por 2-2. Já o Bragantino encara o Sporting Cristal do Peru em casa, depois de um 0-0 no primeiro confronto. A quarta-feira também terá jogos do Campeonato Brasileiro. Às 19h, Internacional e Flamengo se enfrentam no sul do país. No mesmo horário, o Mirassol encara o Remo. Já às 9h30, o Fluminense recebe o Bahia e o Vitória joga em Salvador contra o Palmeiras.
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1: É noite 45, vamos saber como é que fica o tempo em todo o Brasil com a Josélia Pegorim.
20: O sol forte e o calor ainda vão predominar nesta quarta-feira na maioria das áreas do Brasil. Na região norte, algumas pancadas moderadas a fortes poderão acontecer, principalmente à tarde e à noite, no centro-oeste e norte do Amazonas, em Roraima, no extremo norte do Pará e no Amapá. Na região nordeste do Brasil, possibilidade de algumas rápidas pancadas de chuva na costa leste da região, mas sem nenhum alerta especial. Na região sul é o nosso grande problema. Uma frente fria avança sobre a região e ela tem poder, junto com a circulação de ventos em outros níveis da atmosfera, para provocar tempestades no sul do Brasil. A situação é de alerta total ainda para o Rio Grande do Sul, com grandes volumes de chuva sendo esperados para a região de Porto Alegre, dos Vales e também da região serrana. Tem risco de temporais em todo o Rio Grande do Sul, também no centro-oeste e sul de Santa Catarina, no sudoeste e sul do Paraná. Nas outras áreas da região sul do Brasil, podem ocorrer pancadas de chuva moderadas a fortes. Curitiba e Florianópolis também podem ter chuvas fortes. Esta frente fria vai começar a provocar pancadas de chuva nesta quarta-feira na parte oeste e sul de Mato Grosso do Sul e algumas pancadas podem ser moderadas a fortes. Também há previsão de pancadas de chuva a partir da tarde em municípios de São Paulo na divisa com o Paraná. Esta frente fria deve continuar avançando aí pela costa da região sudeste do Brasil na quinta e na sexta-feira, provocando pouca chuva na região. Na sexta-feira, a chuva deve dar uma pequena trégua no sul do Brasil. Josélia Pegorim, da Clima Tempo para a CBN.

0: 7h47, mais uma vez, muito obrigado a você que nos acompanha aqui no CBN Madrugada, Rafael Celestino mandando o seu bom dia, em Nova Esperança, no Paraná. Bonito nome de cidade, né, Ricardo Garcia? Onde você mora? Nova Esperança, gostei. O Urbano Rodrigues está em Recife, mandando aqui o seu bom dia para todo mundo. Obrigado também ao João Batista de Goiânia, como sempre o Brasilzão, viu, Ricardo Garcia, na nossa companhia. Senador Caneda em Goiás, é o Valdinei, ligadinho também no CBN Madrugada. Carlos Sérgio Macedo Campos, ele está mais perto da gente aqui, está no bairro do Paraíso, em São Paulo. Também o Bartolomeu Pacheco, cidade líder, zona leste de São Paulo. E muito obrigado ao João Sinô, está lá em Brasília, capital federal. Todo mundo aqui pelo WhatsApp no 11 999 11 9981. Via YouTube, pessoal trocando ideias aqui, acompanhando as imagens no YouTube. O Célio Castro está dizendo que o objetivo do Flávio é que o Xandão mande o presidente, ex-presidente Bolsonaro, de volta para Papuda para ele usar na campanha. E olha, a gente falou sobre isso ontem, né? A gente não pode cravar isso de forma categórica, mas é o que parece. É o que parece. A tentativa aí de transformar o pai em mártir, né? Porque está em prisão domiciliar. Se ele for para Papuda, né, a situação fica mais dramática. Do ponto de vista político, não há dúvida nenhuma que isso favoreceria o Flávio Bolsonaro. Então, talvez essa seja a estratégia. E o Matheus de Souza trouxe a informação aí. O Alexandre de Moraes, mais uma vez, tá cobrando a família. Então eles vão ter que decidir de quem foi a ideia, quem que estava sabendo, né? Se foi o Flávio, vai prejudicar o pai. Se for o pai, vai prejudicar o Flávio. Quer dizer, botou eles ali numa chamada sinuca de bico, né, Ricardo Garcia? E eles vão ter que sair dessa. E vamos aguardar, porque também o Alexandre Moraes, obviamente que deve entender também qual que é a estratégia aí da família, do ponto de vista eleitoral, e isso talvez pese na decisão. Ele nunca vai admitir que pesa, né? Ele vai dizer que tomou uma decisão totalmente técnica, jurídica, tal, mas a gente sabe que muitas vezes há ingerências políticas, né, no Supremo Tribunal Federal, né? Há vários sinais de que isso vem acontecendo e não é de hoje, né, que isso vem acontecendo. Obrigado aqui ao nosso ouvinte aqui, o Rubens Tapieta por aqui, Samuel Santos, Clóvis Mota Oliveira, Odimar Pontes, João Pessoa na Paraíba, Cleusa Siqueira do Rio de Janeiro. E a gente agradece sempre também você que participa via Instagram, aqui no @phcgalvão. Repetindo, @phcgalvão. Você pode interagir via Instagram, como faz aqui a Ivone Malik, Ana Cristina Vargas. Quem está chegando aqui é o Thiago Lima Reis. Muito obrigado também. Muito obrigado ao Dr. Estevão Zizi, também está sempre na nossa companhia via Instagram, no @phcgalvão. Faltam 9 minutos agora para 1 da madrugada. Vamos começar com uma boa notícia, Ricardo Garcia. Normalmente a gente chama a reportagem primeiro de Brasília com notícia da política, mas hoje vamos trazer uma boa notícia. Aliás, é um dos assuntos que tratamos com o professor Gilberto Braga. Logo mais, a entrevista vai ao ar. Que é um dinheirinho que vai cair lá no FGTS, hein? Uma quantia boa. E o Felipe Igreja explica pra gente essa história.
1: O prazo para distribuição de resultados do FGTS referente ao exercício de 2025 é 31 de agosto deste ano, mas a expectativa é que o pagamento seja realizado ainda nesta semana. No ano passado, o FGTS registrou resultado positivo de cerca de 14,6 bilhões de reais. O valor a ser distribuído, portanto, representa cerca de 89% do lucro registrado no período. Com a distribuição desse esse montante, os cálculos apontam uma rentabilidade das contas em 6,9%, o que representa ganho real, já que o IPCA, índice que mede a inflação, somou 4,26% no ano passado. O representante das centrais sindicais chegou a apresentar a proposta de ampliar o valor a ser distribuído para 90% do lucro, mas o ministro do Trabalho, Luiz Marinho, ponderou que a diferença era pequena e seria importante pensar na sustentabilidade do fundo para o futuro, mantendo assim a distribuição em 89%.
2: Essa lógica de pensar o equilíbrio, debruçar, olhando para o futuro, né, qual é a mira que nós devemos ter no sentido de fortalecer cada vez mais essa importante instituição do Fundo de Garantia. Então nós temos que estar, de fato, com a sustentabilidade colocada. Queria aqui pedir que a gente mantivesse os 89% de distribuição, o que dá uma taxa de 6,90, portanto, bastante significativo.
1: Vão receber o rendimento todos os trabalhadores que tinham saldos em contas ativas ou inativas até 31 de dezembro de 2025. Não há, no entanto, um valor fixo. O cálculo varia conforme o montante existente na conta até o último dia do ano passado. Quanto maior o saldo do trabalhador, mais ele irá receber de lucro do FGTS. Vale destacar que a pessoa não terá acesso ao dinheiro de forma automática. O lucro será depositado na conta do trabalhador e só pode ser sacado nas hipóteses já previstas, como em caso de demissão sem justa causa e para compra da casa própria. De Brasília, Felipe Igreja.
0: Boa notícia, né? A gente vai tratar desse assunto daqui a pouquinho com o professor Gilberto Braga. A nossa ouvinte, o ouvinte deve lembrar que há muito tempo havia uma grita, os trabalhadores, obviamente, reivindicando os seus direitos, porque o dinheiro que ficava no Fundo de Garantia por Tempo de Serviço não era utilizado, né, para o benefício desses trabalhadores de forma direta com essa valorização. Obviamente que o dinheiro está. É muito pouco perto de outros investimentos. Então havia uma grita muito grande, reclamação, e de uns anos para cá o governo resolveu melhorar um pouco isso. Não é ainda um investimento como um tesouro direto, por exemplo, mesmo qualquer investimento em renda fixa hoje com essa Selic nas alturas vai render mais. Porém, já é melhor do que era no passado. Em todo ano, então, o governo está distribuindo para os integrantes do fundo, trabalhadoras e trabalhadores, os lucros que o Tesouro obtém com toda essa dinheirama. Porque é o nosso dinheiro que está lá, né, Ricardo Garcia? E esse dinheiro ele não fica parado, né? O Tesouro Nacional não é de bobo, não tem nada, né? Esse dinheiro não está parado, ele está investido, né? Ele está investido. Então, os lucros de toda essa dinheirama antigamente ficavam somente com o Tesouro. E agora o Tesouro Nacional está dividindo entre os beneficiários ali, os participantes do FGTS. Por isso que todo ano está caindo esse dinheiro lá no montante que cada um tem no FGTS. E a gente fez uma conta aqui, o professor Gilberto Braga vai trazer também os caminhos ali, o Jornal Globo tem uma calculadora, mas é mais grosso modo, viu, Ricardo Garcia? Faz a conta aí, porque você sabe quanto tem no seu FGTS, né? A cada 10 mil reais que você tem no FGTS, vai cair lá 186 reais, por aí, né? A cada 10 mil, 186. Então, você ouvinte CBN pode fazer a conta e já sabe que vai cair o saldo do FGTS esse mês vai subir mais do que o normal, porque normalmente sobe lá com o que a empresa deposita e mais os juros próprios ali da conta. Esse mês vai cair um dinheirinho a mais, que é exatamente isso. E a gente vai falar sobre isso com o professor Gilberto Braga e também sobre um outro assunto importante da economia nesta terça-feira, uma outra boa notícia. Foi o IPCA 15, que é aquela prévia da inflação oficial medida pelo IBGE, ficou bem abaixo da expectativa do mercado e caiu bem em relação ao mês passado. O IPCA 15 em junho tinha sido de 0,41% e agora em julho ficou em 0,06%. Então, praticamente 7 vezes menos aí, e isso obviamente ajudou, por exemplo, o mercado financeiro nesta terça-feira. A B3, Bolsa de Valores de São Paulo, subiu de forma significativa e aumentou também a expectativa, que já era grande, de mais uma queda na Selic na semana que vem. O problema é daí para frente, né? E o professor Gilberto Braga fala sobre isso, porque diante principalmente dos fatores externos, principalmente as guerras que estão acontecendo, aquela expectativa que a gente tinha lá no começo do ano de que a Selic ia terminar em 12%, já era, há muito tempo. Começou com 12, depois passou para 13, agora já tem gente falando que vai ser 14. Ou seja, vai cair agora 0,25 e depois parou. Então isso seria extremamente ruim para a nossa economia, né? Porque a gente tem falado muito, sempre falou sobre a questão dos juros aqui no CBN Madrugada. É aquele remédio muito amargo, um remédio para segurar a inflação, mas que deixa o freio da economia puxado também. Então estamos aí nesta situação, que é uma dificuldade enorme para que haja um maior crescimento, por um lado, porque as pessoas têm

0: Às vezes ele desiste. Não, vou deixar esse dinheiro rendendo aqui no banco, que é melhor, mais seguro, né? Então esse é um dos principais problemas desses juros nas alturas, inibem e muito a atividade econômica. Uma hora da madrugada desta quarta-feira, Matheus de Souza já está por aqui.
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0: quarta-feira, 29 de julho de 2026. Pelo menos 7 pessoas ficaram feridas durante a passagem de um tornado pela região noroeste do Rio Grande do Sul. O fenômeno foi registrado nos municípios de Giruá, 7 de setembro, e Senador Salgado Filho. Segundo o Centro de Monitoramento da Defesa Civil, o tornado aconteceu no fim da tarde e estava associado a uma supercélula, um tipo de tempestade caracterizada por uma corrente ascendente giratória. A Visa planeja demitir cerca de 2.600 pessoas. Os cortes afetarão principalmente as equipes de tecnologia e de produtos. No início do ano, a concorrente Mastercard anunciou planos de demitir 4% da força de trabalho global, citando a necessidade de reorientar os investimentos em diferentes áreas. Não há informações se a medida vai afetar funcionários no Brasil. O Santos venceu a Universidade Central da Venezuela por 4-2 na Vila Belmiro e está nas oitavas de final da Copa Sul-Americana. O clube do litoral paulista foi para o jogo com 3 gols de vantagem após vencer a ida por 4-1. Outros 2 times brasileiros entram em campo em casa pela competição hoje. O Vasco recebe o Independiente Medellín da Colômbia após empatar por 2-2 no jogo de ida, e o Bragantino enfrenta o Sporting Cristal do Peru depois do empate sem gols em Lima. O Campeonato Brasileiro também tem jogos marcados para hoje. O Mirassol recebe o Remo no Maião, o Internacional enfrenta o Flamengo no Beira-Rio, o Fluminense joga contra o Bahia no Maracanã e o Vitória recebe o Palmeiras no Barradão. No horário de Brasília, 1:02.
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1: 1:03.
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0: Muito bem, aqui no CBN Madrugada, espaço para a gente falar mais uma vez com o professor e economista Gilberto Braga, CBN valorizando o seu bolso. Gilberto, muito bom dia, tudo bem por aí?
1: Bom dia, Paulo Henrique Calvão, tudo tranquilo, tudo em paz.
0: Pois é, a gente tem dois assuntos muito interessantes hoje, né? Vou começar com um que mexe e muito com o bolso das brasileiras e dos brasileiros, trabalhadoras, trabalhadores, quem tem FGTS. E é uma ótima notícia, vou deixar para você dar para os nossos ouvintes, né, Gilberto?
1: É, antes de dar a notícia, deixa eu te fazer uma pergunta.
0: Sim.
1: O que você ajudou hoje?
0: Ah, é, então. essa é uma pergunta que nós vamos responder ao longo da vida agora, né, Gilberto? Porque todo mundo vai me perguntar. Mas daqui a pouco, no final da nossa conversa, a gente vai responder por que você está fazendo essa questão aí para mim, tá bom?
1: Tá ótimo. Vamos deixar então.

0: Tá no ar, no ar.
1: Isso.
0: É. É isso aí. Vamos lá, então.
1: Ótimo.
0: FGTS, uma boa notícia, né?
1: É, para quem tem, né, é uma ótima notícia, né? Então, o governo, nessa última terça-feira, anunciou aí que vai distribuir 13 bilhões de reais entre os trabalhadores que têm fundo de garantia por tempo de serviço. Isso aí vai para a conta dos trabalhadores, não os 13 bilhões, mas existe aí uma grana considerável que é proporcional a cada um, ou seja, o lucro que rendeu no ano passado vai ser distribuído para os trabalhadores que têm contas ativas. Então, aqueles que tinham contas em 31 de dezembro de 2025 terão direito a receber e vai receber aí proporcionalmente uma grana muito alta para poder utilizar dentro das regras do fundo. E aí, Paulo Henrique, a primeira pergunta que a turma faz é o seguinte: posso sacar o dinheiro ou não posso? Não, não pode. O dinheiro do FGTS você pode usar de acordo com a regra que disciplina o uso do dinheiro do fundo, né? Então, os resgates seguem aquelas regras que já são conhecidas: compra da casa própria, se for demitido por justa causa ou da data do famoso saque aniversário, tá?
0: E é legal que você já destacou para mim aí na nossa conversa anterior, né? A gente sempre bate um papo pelo WhatsApp antes da nossa gravação, né? O Jornal O Globo tem lá uma calculadora para o pessoal saber mais ou menos quanto que vai receber, né, Gilberto? E é uma quantia considerável, né? Tô vendo aqui, a cada 10 mil reais são 186 reais. Então, dinheirinho bom, hein?
1: Pô, ajuda, né? Quem tem casa própria para pagar, prestação, a turma do crédito consignado aí que utiliza o fundo de garantia como garantia, né? Desculpa a redundância, mas é isso. Quer dizer, o fundo rende muito pouco, né? 3% ao ano mais TR. E o próprio governo fez a conta que com essa distribuição de lucro, a gente vai ter um rendimento acumulado de quase 7% no ano nas contas, em 12 meses, 7%. É muito menos do que os 14% da taxa Selic, ou seja, não é uma renda fixa, mas ultrapassa a poupança, que rende um pouco mais que a inflação, que cai na casa aí de 4% para botar uns números redondos. Então a gente está falando que o FGTS vai render mais que a caderneta e menos que a taxa de juros aí da renda fixa, né, Galvão?
0: É isso aí. Bom, a gente tem um outro assunto que é muito interessante, muito importante também, e acho que é mais uma boa notícia, né, Gilberto? Que é o IPCA 15, aquela prévia da inflação oficial, que veio bem abaixo do que esperava o mercado, não é?
1: Veio, porque lembrando que o IPCA 15 é aquele que vai de 16 do mês anterior, então nós estamos em julho, vem de 16 de junho até o dia 15 de julho. Então, os 15 dias da última quinzena do mês de junho, de alguma forma já estava, digamos assim, na conta, né? As pessoas já sabiam, os especialistas já tinham uma noção do que aquilo ali significava. E se fazia uma previsão de que viria algo em torno de 0,22, alguma coisa nessa faixa aí. Veio 0,06, então é como se a gente tivesse aí dividindo por 3, ou seja, veio um terço daquilo que era a projeção do mercado. É uma boa notícia. Agora, ô Galvão, por que que a inflação desacelerou?
0: Sabe? Por que que ela desacelerou? Quais foram os itens que fizeram com que ela baixasse? Eu não sei não, Gilberto.
1: É basicamente o preço da alimentação. E segundo os meus amigos economistas, se não fosse o preço da energia elétrica, né, da tarifa de iluminação de luz, de força, que tem um peso muito grande na composição ali do índice do IPCA, a gente teria tido deflação. E o que baixou a inflação foram os preços dos alimentos, que tiveram um grande recuo, sobretudo na chamada alimentação a domicílio. E o que mais caiu foi o preço do tomate, quase 20%. A batata inglesa, 10%, café moído, né, que a gente leva para casa, mais de 3%. O preço das carnes caiu um pouquinho, mesmo com Copa do Mundo, né, 0,34. E agora, por outro lado, o que encareceu foi a cebola e o pão francês. Mas quando a gente vê que a comida, que é algo que todo mundo precisa levar para casa, que utiliza parte do seu salário para botar alimentação para a família, baixou, é sempre uma boa notícia, né?
0: Claro. Bom, e a partir desta notícia, todo mundo quer saber, a expectativa, é claro, é grande, para a próxima reunião do Comitê de Política Monetária do Banco Central na semana que vem, que vai definir a Selic, está em 14,25%. Queria saber a sua expectativa aí diante dessa redução, né? O IPCA 15 em junho tinha dado 0,41, agora deu 0,06. Diante desse cenário, qual que é a tua expectativa para a próxima reunião do Copom, e se isso aumenta as expectativas de que a trajetória de queda da Selic possa continuar, né, Gilberto? Porque acho que essa é a grande questão. A gente começou o ano achando que ia fechar em 12%, já estão falando em 14%, que vai parar por aí na próxima reunião. O que você está prevendo, hein?
1: Olha, a previsão é essa mesmo, né? Ou seja, de que a gente vai ter pelo menos 0,25, e isso significa que de 14,25 a gente vai para 14. E meus colegas lá na pesquisa Focus, que é aquela pesquisa feita aí com cerca de 100 economistas e professores, diz que a taxa vai fechar o ano em 14%. É uma boa notícia. Eu acho que a inflação baixando significa que a gente vai numa trajetória boa, até porque aquelas preocupações que a gente vem tendo e que tinha, mas que não desapareceu, com relação à guerra entre os Estados Unidos e o Irã, é uma hora que o preço vai para cima, uma hora o preço cai, o petróleo sobe, o petróleo desce, e idas e vindas, né? O que os economistas, eles têm uma expressão em inglês que é stop and go, né? Ou seja, para e anda, para e anda, para e anda, o preço sobe, cai, e com uma grande amplitude, né? Os economistas chamam de volatilidade, ou seja, uma hora o preço do barril do Brent está perto de 100, daqui a pouco baixa para perto, para menos de 70. Então, é algo assim inimaginável, né? Se a gente pensa que no início da guerra ele estava em torno de 60, há um ano atrás, mais ou menos, então a gente está falando aí de uma variação que chega a 50% do preço do petróleo só em função da conjuntura. Vai ter guerra, não vai ter guerra, vai ter acordo, não vai ter acordo, estão negociando a paz, aí não tem paz, aí atacam o navio. Então, e essa confusão toda fez com que ficássemos muito pressionados, de uma forma global, inflação mundial pressionada, e internamente a gente ainda tem uma questão fiscal dentro de um ano eleitoral que coloca um pouco mais de tempero nessa confusão toda que a gente está se analisando aqui. Mas esse IPCA 15, ele não deixa dúvidas. Eu acho que vai ser quase que unanimidade entre os especialistas a queda da Selic na semana que vem.
0: Bom, para a gente não estourar demais o tempo, né? Vou tentar responder a sua pergunta, viu, Gilberto? E agradeço aí você ter levantado a bola para mim, porque na semana que vem eu não estarei aqui. Quem estará na quarta-feira eu ainda não sei, mas eu não estarei aqui, porque na terça-noite farei o lançamento do meu livro, né? Que é justamente um questionamento, uma provocação que você me fez. Quem você ajudou hoje? É o título do livro. E o subtítulo: como a educação focada no coletivo e não no indivíduo pode ser a chave para a construção de um país menos desigual, e o que fazer para combater a radicalização que mina as chances de o Brasil avançar e retomar a confiança na política e na democracia. E por que que eu faço essa provocação, meu caro Gilberto Braga? Porque eu chego à conclusão de que a única forma que a gente pode alterar essa nossa sociedade que me parece doente é a gente ter um olhar maior mais presente para o outro, né? Ter uma sociedade mais empática. Então, acho que o primeiro passo é a gente admitir, né, aqueles que estão em situação de privilégio, né? E aí no livro lá eu coloco um trecho de uma entrevista do Ricardo Darim, que ele está falando lá sobre dinheiro, e o cara pergunta para ele lá, se ele não aceitou o filme porque ele queria mais dinheiro. Ele fala assim: mas para que mais dinheiro? Eu tomo 2 banhos quentes por dia. É uma das questões que ele coloca. Então, eu acho que não só o Darim, mas nós aqui, acredito que boa parte das nossas ouvintes, os nossos ouvintes que conseguem tomar banho quente por dia, que fazem 3 refeições, né? Admitirmos o nosso espaço de privilégio, e a gente só vai mudar essa sociedade quando essas pessoas que estão nesse espaço de privilégio começarem a olhar mais para as outras, né? Eu tento de alguma forma ali, com a minha formação em história, em relações internacionais, aclarar o que que é direito, o que que é esquerda, o que é terceira via. Eu destaco lá o que eu chamei da esquerda de Bobbio, né? Norberto Bobbio, que dizia que a esquerda, o que distingue a esquerda, não é nada de Estado maior, Estado menor, mas um profundo sentimento de insatisfação diante das iniquidades das sociedades modernas. Então, quem olha para uma família que está na rua, morando na rua, e sente esse, né, esse anise, né, como os americanos falam, esse desconforto, quem vê que tem mais de 700 milhões de pessoas passando fome hoje no mundo, né? E se sente mal com isso, tá, vamos dizer, impregnado com esse sentimento, né? Então, por que que eu coloquei essa pergunta, esse questionamento, né? Porque eu só acho que mudando realmente essa visão, um olhar mais pro outro, que a gente vai mudar a sociedade. E aí, só para não me estender demais, já tô estendendo, a chave para mim é a educação. É trabalhar com as nossas crianças, não é algo que vai mudar amanhã, nem depois de amanhã, talvez com gerações, mas eu agradeço demais ter caído na minha mão um livro da Unesco que preconiza exatamente essa mudança, mudar o foco da educação do individual para o coletivo, porque a gente foi criado para um mundo de competição, né? Um mundo em que você tem que ser sempre o vencedor, vencer na vida, vencedores e perdedores. A gente precisa mudar isso. E a única forma é tentar fazer com que essas novas gerações cresçam com um olhar mais empático, sabendo que é alteridade, respeitar o diferente e lutar para que a gente possa mudar esse estado de coisas, que não tá bom não, né, Gilberto?
1: Não tá bom não, Galvão, e que maravilha, um privilégio poder desfrutar disso. Agora eu só acho que você precisa fazer um comercial, né? Ou seja, essa audiência qualificada do CBN Madrugada quer saber aonde vai ser, a que horas, entendeu? Quanto custa o livro? Se pode ir lá tirar uma foto com você e depois postar nas redes sociais.
0: Não só pode, como deve, né? Eu agradeceria
1: demais. Tem muita gente que quer te conhecer pessoalmente. A gente tem uma audiência assim absurda. Eu recebo aqui muita mensagem nas minhas redes sociais, quando a gente posta uma foto, né? Porque o pessoal sabe que eu moro no Rio, você fica em São Paulo. Isso. E quando a gente tá junto, a gente grava no estúdio, é sempre uma festa, a gente tira muita foto e o pessoal comenta. Então tem mais ou menos um ano que a gente não se encontra para fazer a coluna junto.
0: É verdade.
1: E toda semana alguém comenta na nossa foto. É impressionante, assim, como a força que tem a audiência da Rádio CBN e a qualidade do CBN Madrugada, que a gente tem aqui uma audiência fiel da galera aí que tem o trampo da madrugada, né? Então, dá o recado aí, Paulo.
0: Vamos lá, para mim é um privilégio, Gilberto, aproveitar também contar com a sua participação semanal, que é maravilhosa. Você tem uma forma muito didática de passar as informações. Eu recebo diversas mensagens de ouvintes destacando exatamente esse aspecto. Espero que em algum momento eu possa estar aí no Rio para de repente fazer o lançamento no Rio também.
1: Mas era a última pergunta, o calendário pro resto do Brasil, porque semana que vem é só São Paulo, pô.
0: É isso aí, dia 4 agora, então, 4 de agosto, é terça-feira, a partir das 7 da noite, porque eu estarei lá com certeza, né? Vou chegar mais cedo, lá por volta das 6 da tarde, e até as 10 da noite estarei lá, né, no Conjunto Nacional, na Avenida Paulista, na Livraria Drummond, e ali no finalzinho da Paulista, né? Estação Consolação do metrô. Você pegou o metrô, desceu na Consolação.
1: Quase ali, esquina com Augusta.
0: Isso,
1: né?
0: Exatamente, ali. Então, terça-feira, a partir das 7 da noite, Quem quiser nos conhecer e conhecer boa parte aqui do pessoal da rádio, porque eu tô com o meu coração aquecido, porque eu sei que vai ter muita gente presente lá. Isso é, para mim, é uma alegria tremenda, contar com esse apoio dos colegas, dos ouvintes. Então tá todo mundo convidado aí para a próxima terça-feira lá no Conjunto Nacional à noite, dia 4. Quem você ajudou hoje?
1: Show de bola, só não falou quanto vai custar o livro.
0: Então,
1: né?
0: O livro, o valor exato, já está até à venda nos sites, né? Na Amazon também, tem um valor lá, mas eu não sei exatamente quanto que vai estar lá no dia. Mas é por volta
1: de. Mas para tirar a foto é de graça.
0: Não, né? É de graça. O livro não é caro, não. Isso é uma coisa que eu acho muito importante, porque, obviamente, né, eu quero atingir o máximo de gente possível, porque o que eu estou propondo aqui realmente é algo muito sério, né? E para a gente precisa de gente para isso, né? Então o livro tem que ser acessível. Então o livro não vai ser mais do que R$70. Eu imagino que vai estar em 60, 70, alguma coisa nessa linha aí, viu, Gilberto?
1: Não, maravilha. Eu acho que, assim, o melhor investimento que tem é educação e cultura, e além de tudo, para a gente fazer a possibilidade de encontrar e fazer novos amigos, né? Então, certamente, eu não estarei em São Paulo semana que vem, mas o meu livro autografado você vai fazer.
0: Com certeza. Gilberto, mais uma vez, muito obrigado pela sua participação. Então, estaremos no ar juntos daqui a 15 dias, tá bom?
1: Abraço a todos. Sucesso e vamos ajudar o Galvão.
0: Valeu, Giba. Obrigado, viu, cara?

0: bem, 1:20. A gente sempre agradece aqui o professor Gilberto Braga com a gentileza, né, Ricardo Garcia? Ele levantou a bola, né, e a gente cortou. Obviamente que agradeço muito aí o espaço que ele nos abre para a gente falar um pouco mais aí sobre essa obra. 1:21, agradecer o nosso ouvinte aqui, o Fernando, de Belo Horizonte, né? Obrigado pela mensagem, né? Perguntando se a gente não vai lançar o livro também lá na capital mineira. Tomara, né? Por enquanto não há previsão, mas tomara que isso possa ocorrer. Roberto Castelli, da Vila Isabel, no Rio de Janeiro, manda o seu bom dia. Professor Gilberto Braga, sou sua fã. É a nossa ouvinte Maria Aparecida, do Jabaquara. Tá perguntando quem é o Ricardo que eu sempre falo. Parece que ele está aí com você. Parece não, ele está, né? Ele está aqui, Ricardo Garcia, operador. É ele que coloca a gente no ar aqui. Se não for o Ricardo, a gente não vai conseguir entrar no ar, não vai ter imagem ali também no YouTube. É o Ricardo Garcia que nos acompanha desde o século passado. 1:22, obrigado a você que está aqui no YouTube também, Erickson Robert, São Vicente, Ricardo Leidson, de Recife, a Cleusa Siqueira, do Rio de Janeiro, Rubens Tapié, Samuel Santos, e muito obrigado a você que interage também via Instagram. Tem muita gente aqui na rede social, a gente agradece demais a companhia no @phcgalvão. Repetindo, @phcgalvão. Obrigado a Alda Beiral, Ivo Alves, professor Carlos Dorlas também está sempre com a gente. Agradecemos muito a companhia aqui via Instagram, @phcgalvão. Bom, vamos abrir espaço mais uma vez para o Matheus de Souza. Tem as últimas informações sobre decisão importante no Supremo Tribunal Federal que envolve a família Bolsonaro. Mais uma vez, bom dia, Matheus.
1: Galvão, o ministro Alexandre de Moraes do Supremo Tribunal Federal deu 48 horas para a defesa do ex-presidente Jair Bolsonaro esclarecer se ele autorizou o uso da própria imagem e da própria voz em um vídeo produzido por inteligência artificial e exibido durante a Convenção Nacional do PL. A produção foi utilizada no lançamento da candidatura do senador Flávio Bolsonaro à presidência da República. Na decisão, tomada na execução penal em que Bolsonaro cumpre pena de 27 anos e 3 meses de prisão, Moraes afirma que há dois cenários possíveis. Se Bolsonaro autorizou o uso da imagem e da voz, a divulgação do vídeo poderá caracterizar um novo e grave descumprimento das medidas cautelares impostas para manutenção da prisão domiciliar humanitária. A conduta pode levar ao retorno do regime fechado. Bolsonaro está com os direitos políticos suspensos e também está proibido, desde julho do ano passado, de utilizar redes sociais, direto ou indiretamente. O ministro lembra que há menos de 2 semanas reforçou as restrições impostas ao ex-presidente após concluir que ele descumpriu as medidas cautelares ao participar da elaboração de uma carta divulgada por Flávio Bolsonaro nas redes sociais em apoio à candidatura do senador. Por outro lado, se o vídeo foi exibido sem o consentimento do ex-presidente, Moraes sustenta que a conduta pode configurar o uso de uma deepfake, prática vedada pela legislação eleitoral. Neste caso, a responsabilização pode recair sobre Flávio Bolsonaro e o Partido Liberal. Mais cedo nesta terça-feira, a defesa de Flávio Bolsonaro se manifestou ao Tribunal Superior Eleitoral sobre a ação com o mesmo tema apresentada pela Federação Brasil da Esperança, formada por PT, PV e PCdoB. Os advogados afirmaram que o vídeo deixa claro que foi produzido por inteligência artificial e por isso não tenta enganar os eleitores nem pode ser considerado uma deepfake. O advogado Alberto Rolo, especialista em direito eleitoral, avaliou que o caso não deve trazer consequências para a pré-campanha de Flávio Bolsonaro.
2: É verdade, todo mundo viu o vídeo, que o próprio avatar avisa, não sou eu, isto é IA, portanto ninguém foi enganado. A resolução do TSE que trata de IA quer proteger justamente o eleitor de ser enganado, ou da tentativa de enganar o eleitor. E aqui isso não aconteceu, foi avisado.
1: O vídeo vídeo com inteligência artificial foi exibido durante a convenção do PL e simulava um pronunciamento do ex-presidente. Na gravação, Bolsonaro dizia que estava preso e calado por uma decisão injusta e arbitrária. O vídeo também pedia que os apoiadores recebessem de braços abertos o filho Flávio Bolsonaro, apresentado como sucessor político do ex-presidente Galvão.
0: Obrigado, Matheus. Agora 1:26. A gente vai a Brasília com Igor Cardim, que tem as últimas informações sobre esse imbróglio diplomático entre Brasil e Argentina por conta da fala desrespeitosa, para dizer o mínimo, né? Desrespeitosa, para dizer o mínimo, do presidente argentino Javier Milei em visita ao Brasil.
3: O vice-presidente Geraldo Alckmin classificou como desserviço as declarações do presidente da Argentina, Javier Milei, durante o evento de lançamento da candidatura de Flávio Bolsonaro à presidência da República. Alckmin disse que Milei fez uma intromissão grosseira em assuntos internos do país. Segundo o vice-presidente, não cabe ao chefe de Estado de outro país interferir nas eleições brasileiras, nem nas disputas eleitorais de qualquer outra nação. A manifestação chama a atenção depois que Lula decidiu não falar diretamente sobre a crise diplomática.
4: Olha, é lamentável, né, que o presidente de um país vizinho, amigo, que compõe até o Mercosul, preste um desserviço ao seu país, porque vem no Brasil numa eleição, não deve presidente se envolver em eleição de outro país, ainda além de ver intromissão em assuntos internos do Brasil, fazê-lo de maneira grosseira, absolutamente grosseira.
3: O vice-presidente ressaltou que os dois países mantêm uma parceria comercial estratégica, sendo a Argentina o principal parceiro comercial do Brasil na América do Sul. Ele lembrou ainda que o Brasil é o principal comprador de produtos argentinos. Apesar da relação histórica, as exportações brasileiras caíram cerca de 18% nos últimos 12 meses, segundo dados do Ministério do Desenvolvimento, Indústria, Comércio e Serviços. O presidente Lula, quando questionado sobre o atrito diplomático, limitou-se a ironizar a situação e respondeu aos jornalistas: quem é esse cara? Nesta terça-feira, o porta-voz da presidência da Argentina, Adrián Javier, tentou minimizar a crise e afirmou que sempre houve insultos de ambos os lados, atribuindo os ataques às diferenças ideológicas entre os governos.
5: É parte do jogo.
6: Faz parte do jogo. Se tomarmos o caso do Brasil, fica claro que sempre houve insultos de ambos os lados. Acho que são diferenças ideológicas, diferenças políticas, mas pelo menos a Argentina nunca levou essas diferenças para o nível diplomático. Então a Argentina continuará nesse caminho. Essas são diferenças claras entre os dois líderes.
3: A viagem de Milei ao Brasil também provocou reação na Argentina. Advogados apresentaram uma denúncia criminal contra o presidente, alegando o uso de recursos públicos para participar de um evento partidário no Brasil. Eles questionaram o emprego do avião presidencial, da comitiva oficial e de verbas do Estado em uma agenda sem caráter oficial, além de pedirem a divulgação dos gastos da viagem. E depois de uma primeira conversa com o embaixador do Brasil na Argentina, Júlio Bitelli, o ministro Mauro Vieira, das Relações Exteriores, deve ter nova reunião com um representante sobre as relações diplomáticas entre os vizinhos nesta quarta-feira. De Brasília, Igor Cardim.
0: Lamentável, né? Tudo isso que está acontecendo, e é lamentável ouvir de um diplomata uma reação meio que normalizando essa conduta, não, porque sempre houve insultos de ambos os lados. Vamos lembrar, né, talvez, o que esse diplomata está se referindo. Vamos lembrar, voltar alguns anos, né, Ricardo Garcia, ouvintes aqui do CBN Madrugada, e lembrar quando Alberto Fernandes assumiu a presidência na Argentina, o que Jair Bolsonaro falou daqui do Brasil. Quando Alberto Fernandes assumiu, Bolsonaro disse que bandidos de esquerda começam a voltar ao poder. Então talvez seja isso, né, que o embaixador argentino está falando, né? Diplomata argentino, insultos de ambos os lados. É porque realmente houve insulto por parte do ex-presidente Jair Bolsonaro ao dizer que bandidos de esquerda começam a voltar ao poder. Alberto Fernandes e Cristina Kirchner estão cheios de processos lá. Cristina Kirchner na presa, né? Monte de casos de corrupção. Agora, isso não vem ao caso neste momento. Não cabe a um presidente da República se manifestar dessa forma em relação ao chefe de Estado de um outro país, principalmente um país vizinho, historicamente amigo, um dos principais parceiros comerciais, o principal na América Latina. Então não cabe esse tipo de conduta. Isso é a antidiplomacia presidencial. Porque existe uma diplomacia presidencial. Diplomacia, novamente, normalmente, quem atua são os embaixadores, são os diplomatas, né? A diplomacia que é a arte de convencer sem usar a força, né? Mas existe a diplomacia presidencial, porque o presidente da República, quando é efetivamente um chefe de Estado, a figura dele pode ajudar nesse trabalho de convencer sem usar a força. Agora, a gente está vendo por parte de Javier Milei, o que a gente viu por parte de Jair Bolsonaro é a antidiplomacia presidencial. Porque foge completamente aquela ideia de que um chefe de Estado tem que defender os interesses do seu país, da sua população, independentemente da coloração política, partidária, ideológica do chefe de Estado do outro país. Agora, infelizmente, muita gente não pensa dessa forma. E, historicamente, a gente falou sobre isso ontem aqui na América Latina, é impressionante. O Mercosul não foi para frente por conta disso. É onda rosa, onda azul, onda rosa, onda azul, e ninguém se entende. Pessoas levando à frente os interesses políticos e ideológicos e deixando interesses pragmáticos, econômicos, sociais da sua população de lado. É o que a gente está vendo nessa postura completamente desarrazoada de Javier Milei. FHC sabia como ninguém fazer diplomacia presidencial. O presidente Lula sabe também fazer isso, porque compreende essa ideia. E a gente sempre lembra aqui que um país não tem amigos, não tem essa de amigo, tem que defender os interesses. Obviamente que se você tem uma relação próxima com outro chefe de Estado, tem ali afinidades ideológicas, isso pode ajudar. Agora, se não há afinidade ideológica, não pode atrapalhar, não pode colocar isso na frente. Infelizmente é o que estão fazendo. É o que Donald Trump faz lá nos Estados Unidos também, colocando interesses ideológicos, políticos à frente dos interesses da sua população. Fazendo, atendendo a pedidos da família Bolsonaro e colocando, impondo taxações ao Brasil, sabendo que isso vai prejudicar o seu próprio país, como está prejudicando, provocando inflação lá nos Estados Unidos. É a antidiplomacia presidencial, né? Trump é useiro e vezeiro nesse tipo de atitude, e o Javier Milei está seguindo essa cartilha. Lamentável. Matheus Souza.
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0: quarta-feira, 29 de julho de 2026. O BNDES aprovou 20 bilhões de reais em créditos para renovar frotas de caminhões e ônibus. A medida consome 95% do orçamento do programa BNDES Mais Mobilidade, linha de crédito criada no âmbito do programa Move Brasil. As contratações podem ser feitas até o dia 28 de agosto. O governo federal defende a medida para evitar crise no setor. O presidente Daniel Ortega propôs uma reforma constitucional na Nicarágua para ampliar o mandato de 6 para 7 anos, além de impedir a participação da oposição nas eleições. O parlamento vai analisar o projeto em setembro. A iniciativa gera críticas internacionais, com Estados Unidos e União Europeia condenando a exclusão de opositores. A medida é vista como um esforço para consolidar o controle de Ortega sobre o país. Equipes de resgate entraram no segundo dia de buscas por desaparecidos após o terremoto de magnitude 7,1 que atingiu o sul do Japão. Além das 7 mortes confirmadas, centenas de pessoas ficaram feridas, milhares tiveram de deixar as próprias casas e um hospital atingiu a capacidade máxima de atendimento na região. As autoridades mantêm um alerta para a possibilidade de novos tremores nos próximos dias. Horário de Brasília, 1:36.
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2: Uma hora 1:37, meu caro Ricardo Garcia, o que temos todos os dias nesse horário?
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0: José Carlos é de Londrina e tem aplicações em LCI e num fundo de investimento. Na LCI, ele raramente mexe. No fundo, ele deixa o salário por 12 dias até começar a pagar as contas do mês. Ele pergunta se tem uma aplicação melhor do que o fundo. José Carlos, a vantagem da LCI é não ter o imposto de renda. Só que a remuneração é menor do que a do fundo. Já o fundo rende mais, mas com o imposto de renda. Considerando o ganho líquido depois dos impostos, geralmente a LCI rende um pouco mais do que o fundo. Mas a liquidez da LCI é só no resgate. E um detalhe importante, para saques em até 29 dias, o rendimento que você tem no fundo está sujeito a um imposto chamado IOF, que na prática zera a sua rentabilidade. Então, se você investe para sacar depois de 12 dias, a sua rentabilidade depois do IOF é praticamente zero, a despeito do rendimento do fundo. O que você pode fazer é acumular um estoque de investimentos no fundo para fazer os resgates sempre depois de 42 dias, que são os 12 dias que você precisa, mais os 30 dias para ultrapassar o período do IOF. Você pode, então, aumentar os seus investimentos no fundo. Por exemplo, se você sempre saca R$5.000 depois de 12 dias, pode deixar um investimento de R$10.000 no fundo, porque aí os seus resgates sempre ficarão fora do período de incidência do IOF. Até a próxima e continue mandando as suas perguntas para cbndinheiro@cbn.com.br.
1: Faltam 20 minutos agora para as duas. É a hora do Viva Voz com a Carol Moran, Débora Freitas, Vera Magalhães, participação da reportagem CBN.
2: Viva Voz no ar, já vamos a Brasília, tal, vamos a Brasília, ali sobre a Line traz mais detalhes sobre a liberação dos trabalhadores. Oi, Samanta. Trabalhadores, oi, Samanta.
3: Débora, Vera, Carol, voltando por aqui, boa noite. Olha, o Conselho Curador do FGTS, portanto, aprovou a distribuição de cerca de 13 bilhões de reais em lucros do fundo para as contas dos trabalhadores. Essa medida vai beneficiar aproximadamente 138 milhões de pessoas e autoriza a Caixa a fazer aquele depósito automático dos valores nas contas vinculadas. Lembrando que esse é um dinheiro que fica na conta do FGTS do trabalhador, não é algo que pode ser sacado, pode ser usado somente em algumas ocasiões. E aí, esse lucro distribuído é referente ao exercício do ano passado, deve ser pago até o dia 31 de agosto, mas pode ser viabilizado ainda nesta semana. No ano passado, o FGTS registrou um resultado positivo de 14 bilhões e 600 milhões de reais, e aí o valor a ser distribuído, portanto, representa cerca de 89% do lucro registrado no período. E a distribuição desse montante, conforme cálculos de rentabilidade, mostram aí uma rentabilidade de 6,9%, o que representa um ganho real, já que o IPCA, índice que mede a inflação, somou 4,26% no período. Então, vão receber aquele trabalhador que tinha o saldo em conta ativa ou inativa até 31 de dezembro de 2025, ou seja, para fazer o cálculo preciso verificar conta por conta se o trabalhador teve diferentes empresas contratantes, portanto, não é um valor fixo. Lembrando que a distribuição dos lucros do FGTS começou em 2017, quando foi feita a primeira distribuição dos resultados dos trabalhadores com os lucros do fundo lá do exercício de 2016. Com vocês.
2: Obrigada, Samanta, pelas informações. Para o trabalhador é uma boa notícia, né, Vera? Para o trabalhador CLT, mas pode, essa medida pode infringir a lei eleitoral?
4: Pois é, fica ali uma medida no período do defeso eleitoral que tem um caráter de produzir uma sensação de bem-estar, de que o governo está trabalhando em favor do trabalhador, embora a Samanta tenha falado aí das restrições, né? Não pode ser sacado, etc, etc. Mas é um anúncio positivo num período em que a gente já está no defeso eleitoral. Eu tenho visto várias escapadelas aqui e ali da restrição da lei eleitoral. O que diz a lei eleitoral, né? Que nos 3 meses que antecedem a eleição, você não pode fazer anúncios de medidas que incluam novos gastos, não pode inaugurar novas obras. Então, tem ali uma série de restrições para governantes que estão disputando um novo mandato no exercício da função, que estão disputando no cargo. Então, vale para o presidente Lula e vale para governadores. Mas eu tenho visto muita burla a essa determinação, e as redes sociais estão coalhadas de exemplos de políticos indo a inaugurações de obras ou vistoriando obras entregues lá atrás e postando isso nas redes sociais dentro do período que já faz parte da restrição eleitoral. O governo também, na semana passada, criou aí um grupo de estudo para elaborar medidas e para avaliar políticas para trabalhadores por aplicativo. O que que acontece nesse caso, né? É um caso típico de uma espécie de drible à proibição eleitoral. Na prática, não vai se criar nenhuma medida, mas fica passando aí para esse público, que é um público importante, um eleitorado importante, que o PT até hoje não conseguiu atingir, essa ideia de que o governo tem uma preocupação com eles, de que está atento ao assunto. Quando a gente sabe que ao longo desses 4 anos, Lula enfrentou muita dificuldade de pôr de pé políticas que realmente dialogassem com esses trabalhadores por aplicativos. Então, são casos em que o governo, as diretrizes de governo, as ações dos ministérios estão sendo direcionados de acordo com a agenda da campanha, num período em que a lei eleitoral já é mais restritiva em relação ao que o governante pode fazer estando no cargo. Lula também tem uma série de viagens previstas ainda, que são viagens de governo, mas que claramente vão resvalar de alguma maneira em campanha. Isso não é uma exclusividade do Lula, não é uma exclusividade do PT. Tem acontecido sistematicamente desde que a reeleição foi estabelecida, porque ela cria uma regra segundo a qual, se você disputa o mesmo cargo, você pode ficar, não precisa nem renunciar, nem se licenciar, nem nada. E isso dá uma vantagem comparativa imensa aos postulantes que estão no cargo, aos incumbentes. Hoje mesmo, diante ali da pesquisa de Pernambuco, que a gente vai tratar mais para frente, fui impactada por um aviso: a Raquel Lira está ao vivo. E aí eu entrei na live da governadora de Pernambuco. Ela estava simplesmente vistoriando uma obra do governo de Pernambuco, como se não houvesse restrição alguma. Então, de agora em diante, vai haver muitos casos em que a gente aqui no Viva Voz, ao longo da programação da CBN, vai esbarrar em casos de ali uma dúvida muito tênue, muito sutil sobre se está havendo uso da máquina ou não num período que a lei eleitoral já proíbe. Isso claramente vai cair no judiciário, muitas vezes vai haver denúncias de adversários de que está havendo um uso indevido da máquina fora do período permitido pela lei eleitoral, e isso vai ser um dos temas a agitar a campanha. A gente pode contar com isso.
5: Famoso uso da máquina e da tinta na caneta, né, Vera? Se a gente lembrar, na última eleição presidencial, aquele pacote de bondades do então presidente Jair Bolsonaro foi de quase 70 bilhões, teve de tudo, né? 13º do Auxílio Brasil, como se chamava o Bolsa Família na época, crédito consignado para quem ganhava também o benefício, auxílio para caminhoneiro, aquele pacote para baratear o custo dos combustíveis, teve de tudo, né?
4: Se você pensar no tempo que essas medidas foram anunciadas, Carol, muitas dessas aí que você mencionou integravam a chamada PEC Kamikaze. E aí elas foram já agosto, setembro ali, com voto inclusive da oposição, porque se criou um dilema até no PT, na esquerda, de que votar contra deporia contra o Lula, já porque a campanha já estava comendo solta. E aí se criou uma exceção na lei eleitoral admitida por todos, inclusive pelo Supremo Tribunal Federal, que a meu ver foi complacente com aquela situação, de que a pandemia tinha criado uma série de excepcionalidades que justificavam você abrir uma brecha no defesa eleitoral. Então aí o Bolsonaro foi adiante, agosto, setembro com a PEC Kamikaze, e lá para novembro ele fez aquela redução compulsória do ICMS dos combustíveis, que os governadores não tiveram nada a fazer e que depois o Lula é que teve de repor. Então são situações que muitas vezes são propiciadas pela própria oposição e pelo próprio judiciário. As circunstâncias desta eleição também podem levar a algo assim. A gente teve aí o novo tarifaço. Se o governo vier com um pacote de medidas para atenuar os efeitos do tarifaço junto a alguns setores atingidos, isso também eventualmente vai esbarrar na proibição da lei eleitoral de novos desembolsos em período já do defeso. E aí a gente vai ter que ver como que o judiciário e o Congresso vão manejar essa demanda. O Congresso já parece bem disposto a aceitar abrir brechas na lei.
5: Bom, a gente fala agora sobre o uso daquele vídeo com inteligência artificial, né, para simular uma fala do ex-presidente Jair Bolsonaro, que foi usado na convenção do PL no fim de semana. A defesa da campanha do Flávio Bolsonaro apresentou suas justificativas hoje ao TSE, pediu a rejeição, inclusive, dessa ação. O João Rosa tem os detalhes. Oi, João.
6: Oi, Débora, boa noite para você, boa noite, Carol, boa noite, Vera, e a todos que estão nos acompanhando aqui na CBN. Isso mesmo, a defesa do senador e pré-candidato à presidência da República, Flávio Bolsonaro, pediu ao Tribunal Superior Eleitoral que rejeite a ação apresentada pelo PT contra o vídeo de Jair Bolsonaro criado por inteligência artificial e que foi exibido durante a Convenção Nacional do PL. Essa manifestação foi enviada hoje ao TSE, onde o caso é relatado pelo presidente da Corte, o ministro Nunes Marques. Os advogados afirmam que o vídeo não viola a legislação eleitoral porque deixa claro desde o início que foi produzido com inteligência artificial e não tenta ali enganar os eleitores. Segundo a defesa, não há qualquer falsidade material nem tentativa de manipulação que afastaria a caracterização de uma chamada deepfake. Os advogados também compararam, né, o caso às manifestações realizadas durante o período em que o presidente Lula esteve preso, quando apoiadores utilizaram máscaras e representações do petistas em atos públicos. Os advogados afirmam ainda que recursos como caricaturas, charges, animações, personagens digitais e dublagens sempre fizeram parte da comunicação política e que a inteligência artificial apenas ampliou as ferramentas disponíveis. O vídeo foi exibido no último sábado durante a Convenção Nacional do PL. Na gravação, uma versão criada por inteligência artificial de Jair Bolsonaro aparece falando em primeira pessoa. Logo no início, a própria imagem informa que o conteúdo foi produzido por inteligência artificial, mas em seguida faz críticas às restrições impostas ao ex-presidente e também declara apoio à candidatura de Flávio Bolsonaro à presidência da República. Essa ação foi movida pela Federação Brasil da Esperança, que é formada pelos partidos PT, PV e PCdoB, e pede que o TSE reconheça irregularidades na exibição do vídeo e aplique as medidas previstas na legislação eleitoral, como multa e a retirada do vídeo das redes sociais. Eu volto com vocês.
5: Obrigada, João. A gente falou bastante sobre isso ontem, né, Vera? É uma questão que está dividindo, inclusive, os especialistas, né, do ponto de vista eleitoral. Claro que tem a discussão no Supremo se isso burlou, de alguma forma, as restrições impostas ao Bolsonaro, mas no âmbito do TSE, os especialistas estão divergindo sobre esse assunto, né?
4: Pois é, e me parece ali uma linha tênue entre o cinismo e a ingenuidade, querer comparar um vídeo feito por inteligência artificial em que você sabe das proibições e das exigências da legislação, das resoluções do TSE para o uso desses mecanismos, e você vai ali no limite do que é permitido ou não, comparar isso com caricatura ou fantoche, marionete, sei lá mais o
5: boneco
4: que.
5: De papelão, né?
4: Bonecão de Olinda e outras coisas assim, não tem nada a ver. Uma coisa é o uso da tecnologia, que por mais que você faça uma advertência de que foi usada ali inteligência artificial, produz em quem está assistindo uma sensação da presença do Jair Bolsonaro com o peso eleitoral que a gente sabe que o Jair Bolsonaro tem. E sendo que há aí dois problemas, como a gente já discutiu ontem aqui. Um deles da ordem da legislação eleitoral, que é a coisa, a diferença do que é deepfake e o que é IA, com advertência, com aviso e com todas as discriminações e transparência que a lei, que a resolução exige. E o outro problema da alçada da justiça criminal, né, do direito penal, que são as restrições impostas ao Jair Bolsonaro em razão da condenação dele por tentativa de golpe de Estado, e que foram recentemente agravadas pelo ministro Alexandre de Moraes, uma vez que houve já uma burla a essas medidas cautelares. Então, parece que assim, se burlou, se fechou esse caminho aqui, vamos tentar estressar esse outro aqui, vamos tentar abrir uma nova porteira por aqui, sabendo dos riscos que estamos correndo. Quando você faz isso sabendo dos riscos que está correndo e da linha tênue que existe, não dá para depois pegar e vir dizer assim, ingenuamente, não, mas é como se fosse uma caricatura. Não é. Não é da mesma natureza, e existe lei específica para o uso dessas tecnologias, porque se sabe que elas têm o condão de induzir o eleitor a erro. Então, não dá para dizer que é a mesma coisa. Desculpa, a gente nem pensou que isso daí podia dar algum BO, nossa, que loucura, tal, estávamos pensando numa caricatura. Não é assim que a banda toca, né?
7: E o relator dessa ação é o ministro Cássio Nunes Marques, que foi sorteado para relatar o tema, e ele já deu uma declaração essa semana para a imprensa de que usar a IA para fazer campanha é lícito. Que não pode é usar para prejudicar alguém. Não foi em relação a essa situação, obviamente, mas já deu essa dica. E a decisão dele vai editar, né, Vera? Como é que vão ser aí como é que deve ser as campanhas de modo geral, né? Não só a campanha de Flávio Bolsonaro. Porque a depender da decisão, se ele disser não teve problema nenhum, não infringiu nenhuma legislação, esse tipo de artifício vai aumentar, né?
4: Exatamente, ele deu já um spoilerzinho de que ele acha que está tudo dentro da regra e que não houve nenhuma violação. Está todo mundo se preparando para que na presidência ele seja mais leniente do que a ministra Carmen e muito mais do que o Alexandre de Moraes, que são os dois últimos presidentes do TSE nessa questão de infrações à lei eleitoral e às resoluções do TSE. Os dois foram numa linha muito restritiva na eleição de 2022 e na eleição de 2024. O Cássio Nunes Marques vai dando a entender que pode não ser tão duro, por exemplo, com temas como o uso das redes sociais e impulsionamentos, questões que nos últimos anos levaram até a cassações de candidatura, a cassações de mandatos, porque os julgamentos ocorreram depois das eleições já concluídas. Então, essa questão também de favorecimento eleitoral, uso da máquina, abuso de poder econômico, coisas que nos últimos anos o TSE tem sido muito duro, a gente tem mostras de que a coisa pode ser um pouco mais leve, pode ser flexibilizada na eleição desse ano. Isso é um vetor importante. O TSE tem sido um ator importante nas últimas eleições. 2022 foi um player fundamental para alguns momentos cruciais da campanha. Então vamos ver como vai se dar a presidência dele, e a primeira demonstração vai vir dessa manifestação em relação a esse vídeo.
5: Aproveitando que a gente está falando da campanha do Flávio Bolsonaro, ele iria prestar depoimento hoje às 2 da tarde à Polícia Federal naquele inquérito em que é investigado por calúnia contra o presidente Lula. Mas esse depoimento presencial foi cancelado porque o senador decidiu prestar depoimento por escrito Segundo o próprio Supremo Tribunal Federal, ele poderia comparecer pessoalmente ou participar por videoconferência, preferiu fazer esse depoimento por escrito. Nesse documento, que foi encaminhado à Polícia Federal e também ao Supremo, os advogados do Flávio Bolsonaro negam que o senador tenha caluniado o presidente Lula. A investigação desse caso foi aberta depois do senador fazer um comentário na rede social X sobre a captura de Nicolás Maduro, né, o presidente da Venezuela, no início do ano. O Flávio publicou que Lula seria delatado e que era o fim do Foro de São Paulo. Nessa postagem ele fala ainda em crimes como tráfico de drogas, lavagem de dinheiro e eleições fraudadas. Nesse documento protocolado hoje, os advogados de Flávio Bolsonaro afirmam não haver crime algum na publicação investigada. Nela foram compartilhadas duas notícias verdadeiras, seguidas de dois comentários separados e independentes entre si. É o que diz a defesa do senador. O primeiro, segundo eles, era apenas uma previsão sobre algo que poderia ocorrer no futuro, sem atribuir ao presidente Lula nenhum fato concreto. E o segundo se referia a Nicolás Maduro e apenas repetia as acusações que a Justiça dos Estados Unidos imputa a ele formalmente. Essa investigação foi aberta a pedido do Ministério da Justiça, depois dos posts do Flávio no X. A Polícia Federal concluiu o inquérito em junho, afirmando que o senador cometeu calúnia ao fazer uma falsa imputação de crime ao presidente da República. O Ministério Público entendeu que o Flávio deveria ser ouvido antes do encerramento do caso e da apresentação de uma eventual denúncia. E aí foi isso que aconteceu hoje, né? Então, o Flávio Bolsonaro apresentando essa defesa por escrito. Vera, cola essa versão?
4: A gente vai ter que ver o que a Polícia Federal e depois o Supremo consideram, Carol, mas eu acho significativa essa decisão de mandar uma justificativa por escrito em vez de comparecer à convocação para um documento, para um depoimento. Eu ouvi de muitas fontes da campanha do senador Flávio Bolsonaro uma queixa de que a Polícia Federal está atuando de forma partidarizada.

0: negativa, mais um estresse para a campanha do Flávio Bolsonaro. Então, com essa decisão, com esse expediente, eles querem tirar o peso noticioso desse caso e até deixar claro que, para eles, o que existe é esse uso político da PF, para que haja um recuo na esperança deles de qualquer tentativa de indiciar ou abrir um processo contra o Flávio Bolsonaro por causa dessas declarações a respeito da Venezuela com o nome do Lula. Então é isso, eles querem tirar o peso do caso e fazer diluir no meio de uma série de outras notícias, seguir o barco, seguir adiante.
1: E a defesa está a todo vapor, né? A defesa do senador Flávio Bolsonaro, que reforçou hoje no STF o pedido de investigação sobre o presidente Lula por chamar o parlamentar de traidor da pátria. Flávio quer que o presidente Lula seja alvo de um inquérito por suposta ameaça, incitação ao crime em razão de uma fala de Lula durante a convenção do PDT na semana passada. Os advogados de Flávio dizem que, naquela ocasião, Lula repetiu as frases que levaram o senador a acionar o STF em junho contra o atual presidente. Daquela vez, Flávio questionou o discurso que foi feito por Lula em catalão, quando Lula chamou os bolsonaros de vendilhões da pátria e defendeu forca para traidores da pátria. Ele fez aquela confusão, né, entre Joaquim Silvério e Tiradentes. Enfim, uma nova ofensiva aqui por parte da defesa de Flávio Bolsonaro.
0: Eles querem devolver na mesma moeda, e caso o STF e a PF não procedam com o Lula da mesma maneira que procederam em relação a ele, eles vão dizer que há dois pesos e duas medidas no trato da mesma coisa, que seria o uso da liberdade de expressão numa campanha eleitoral, porque aqui está sendo investigado por calúnia. Então, se o mesmo não acontecer em relação ao Lula, eles vão apontar esse uso político e esses dois pesos e duas medidas, Débora.
2: Aí, viva voz, Vera Magalhães, Carol Moran, Débora Freitas, participação da reportagem CBN. Lembrando que a partir da semana que vem, né, Ricardo Garcia, teremos uma mudança na programação Viva a Voz, a partir das 7 da noite, das 7 às 8, vai separar durante esse período agora pré-eleitoral do ponto final, né? Então, isso de segunda a quinta, e nas sextas-feiras, a partir das 6 horas, né, no horário normal, com o resumo da semana. Mas ao longo então das próximas semanas, a Vera vai receber muita gente, muitos colaboradores, comentaristas, nesse período mais do que importante, que é o período pré-eleitoral, para que você, ouvinte CBN, possa ter todas as informações e decidir da melhor forma possível para quem você vai dar o seu voto, não só para presidente, para governadores, mas também para deputados, que é uma coisa importantíssima também. Congresso Nacional, tão importante quanto o voto para presidente da República, são os votos para deputado, para senadores. Então, é muito importante que você esteja informado.
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quarta-feira, 29 de julho de 2026. O governo federal vai prorrogar a adesão ao Desenrola 2.0 até 31 de agosto, data em que termina o prazo de vigência da medida provisória que criou o programa. A informação foi confirmada pelo ministro da Fazenda, Dario Durigan. O Desenrola já renegociou mais de 22 bilhões de reais em dívidas, com 3 milhões de novos acordos fechados até o fim de junho. Fósseis de 2 bilhões de anos foram identificados na Faculdade de Medicina da Universidade Federal de Minas Gerais. Foram encontrados em uma parede de mármore, estão entre os mais antigos já registrados no Brasil. Os fósseis aparecem em cortes transversais da rocha e formam desenhos que lembram a pelagem de uma onça. Segundo os pesquisadores, Belo Horizonte pode ter o segundo maior acervo desse tipo de fóssil no país.

0: capital mineira fica atrás apenas do Rio de Janeiro. O WhatsApp anunciou que a versão web, acessada pelos navegadores de internet, agora permite chamadas de áudio e vídeo. Segundo a plataforma, a atualização está sendo liberada de forma gradual e em breve ficará disponível para todos os usuários. A versão também passa a contar com recursos como compartilhamento de tela, reações e uma aba com histórico de ligações. Horário de Brasília, 2:05.
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0: 2:07. Bom dia a você que nos acompanha. Eu e Ricardo Garcia vamos juntos até às 5 da manhã aqui no CBN Madrugada. E agora a Josélia Pegorim traz pra gente a previsão do tempo para esta quarta-feira.
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2: O sol forte e o calor ainda vão predominar nesta quarta-feira na maioria das áreas do Brasil. Na região norte, algumas pancadas moderadas a fortes poderão acontecer, principalmente à tarde e à noite, no centro-oeste e norte do Amazonas, em Roraima, no extremo norte do Pará e no Amapá. Na região nordeste do Brasil, possibilidade de algumas rápidas pancadas de chuva na costa leste da região, mas sem nenhum alerta especial. Na região sul é o nosso grande problema. Uma frente fria avança sobre a região e ela tem poder, junto com a circulação de ventos em outros níveis da atmosfera, para provocar tempestades no sul do Brasil. A situação é de alerta total ainda para o Rio Grande do Sul, com grandes volumes de chuva sendo esperados para a região de Porto Alegre, dos Vales e também da região serrana. Tem risco de temporais em todo o Rio Grande do Sul, também no centro-oeste e sul de Santa Catarina, no sudoeste e sul do Paraná. Nas outras áreas da região sul do Brasil, podem ocorrer pancadas de chuva moderadas a fortes. Curitiba e Florianópolis também podem ter chuvas fortes. Esta frente fria vai começar a provocar pancadas de chuva nesta quarta-feira na parte oeste e sul de Mato Grosso do Sul e algumas pancadas podem ser moderadas a fortes. Também há previsão de pancadas de chuva a partir da tarde em municípios de São Paulo na divisa com o Paraná. Esta frente fria deve continuar avançando aí pela costa da região sudeste do Brasil na quinta e na sexta-feira, provocando pouca chuva na região. Na sexta-feira, a chuva deve dar uma pequena trégua no sul do Brasil. Josélia Pegorim, da Clima Tempo para a CBN.
0: O destaque de esporte com Gabriel Dudziak.
3: O Santos está classificado às oitavas de final da Copa Sul-Americana. Na noite desta terça-feira, o Peixe venceu a Universidade Central da Venezuela pelo placar de 4-2. Na próxima fase, a equipe vai enfrentar o Macará do Equador. Hoje, também pela Copa Sul-Americana, o Vasco enfrenta o Independente Medellín da Colômbia em casa, às 19h. Na primeira partida, os dois times igualaram por 2-2. Já o Bragantino encara o Sporting Cristal do Peru em casa, depois de um 0-0 no primeiro confronto. A quarta-feira também terá jogos do Campeonato Brasileiro. Às 19h, Internacional e Flamengo se enfrentam no sul do país. No mesmo horário, o Mirassol encara o Remo. Já às 21h, o Fluminense recebe o Bahia e o Vitória joga em Salvador contra o Palmeiras. Futebol.
0: Nós vamos aqui no CBN Madrugada ao Rio de Janeiro, onde esteve nesta terça-feira o presidente Lula. Júlia Viana acompanhou.
4: Em visita ao Hospital Federal do Andaraí, na zona norte do Rio, o presidente Luiz Inácio Lula da Silva mandou um recado indireto a Donald Trump. Acompanhado do diretor-geral da OMS, Tedros Adhanom, Lula pediu que o dirigente leve um recado ao presidente americano, de que saúde não pode ser um privilégio de quem tem dinheiro. O presidente brasileiro também criticou o corte de verbas da Casa Branca para a OMS feito no início do ano. Ao defender o SUS, Lula alfinetou o modelo americano de saúde conhecido pelos altos custos e reforçou que o Estado precisa garantir atendimento de qualidade para a população mais vulnerável.
5: Quando você puder conversar com o presidente Trump, ele que anunciou que ia cortar a verba da Organização Mundial da Saúde, você diga para ele como é que um presidente de um país que não é rico como os Estados Unidos consegue garantir a cada cidadão brasileiro o mesmo tratamento de saúde que terá o presidente da República.
4: Para exemplificar, Lula lembrou do próprio tratamento contra um câncer de pele na cabeça. Ele disse que qualquer cidadão tem o direito de receber pelo SUS o mesmo cuidado que ele teve no Hospital Sírio-Libanês.
5: Aqui no Brasil, em se tratando de câncer, quando uma pessoa pobre tem que fazer um tratamento, se tiver que fazer uma radioterapia, como eu fiz, eu vou mostrar para vocês, eu fiz 15 sessões de radioterapia na cabeça por causa de um câncer de pele. E eu fiz numa máquina que qualquer pobre do Brasil pode fazer.
4: As declarações ocorreram em um momento de tensão diplomática entre Brasília e Washington, intensificada após a decisão de Trump de retomar o tarifaço contra produtos brasileiros, em vigor desde o dia 22. Tedros Adhanom está no Brasil para participar da Conferência Internacional AIDS 2026, que começou no domingo no Rio e vai até sexta-feira. Do Rio de Janeiro, Júlia Viana.
0: 12, espaço agora para Karen Lemos, tem informações sobre a tentativa, de alguma forma, do presidente Donald Trump mediar a paz, conversou com líderes nesta terça-feira.
6: O presidente dos Estados Unidos, Donald Trump, recebeu na Casa Branca, em encontros separados, o primeiro-ministro de Israel, Benjamin Netanyahu, e o presidente da Ucrânia, Volodymyr Zelensky. Segundo a secretária de imprensa da Casa Branca, Caroline Leavitt, ambas as reuniões foram positivas e produtivas. Em um vídeo publicado nas redes sociais, Netanyahu descreveu o encontro como uma das melhores conversas que teve com Trump, com o entendimento do objetivo comum de garantir que o Irã não tenha armas nucleares. A reunião com Netanyahu, que durou cerca de uma hora e meia, foi o primeiro encontro presencial entre Trump e Netanyahu desde o início da guerra no Oriente Médio. Nesse meio tempo, Trump chegou a chamar o israelense de louco em um telefonema e desde então as relações andavam estremecidas. O encontro entre os líderes dá sequência a um cenário de desentendimentos entre Washington e Tel Aviv sobre a condução das operações contra o Irã e a presença militar em Gaza, no Líbano e na Síria. O andamento das negociações de paz segue incerto. Trump afirmou que as conversas continuam, mas o Ministério das Relações Exteriores do Irã declarou que não há tratativas em andamento. Trump ameaçou novamente destruir pontes e usinas de energia iranianas caso não haja um acordo. Além disso, também nesta terça, o Irã propôs para Omã um acordo temporário para reabrir o Estreito de Hormuz e que amplia o controle de Teerã na via navegável. O estreito é dividido entre o Omã ao sul e o Irã ao norte. Na proposta divulgada, um dos sentidos do tráfego passaria por águas iranianas. No sentido contrário, a gestão seria dividida entre os dois vizinhos. O acordo iraniano veio após a rejeição da proposta oferecida por Omã, no qual os dois países teriam uma divisão igualitária das rotas de trânsito em Hormuz. Já na reunião de Trump com Zelensky, a pauta central foi o debate de uma nova proposta conjunta para tentar reabrir as negociações de paz com a Rússia. O encontro acontece depois que autoridades iranianas intensificaram as ameaças contra Kiev, após um ataque recente da Ucrânia contra o que Teerã alegou ser uma embarcação do Irã no Mar Cáspio. Zelensky afirmou que conversou com o presidente Trump sobre o acesso de Kiev a interceptadores de mísseis e a retomada da diplomacia durante o que chamou de uma boa reunião na Casa Branca. Com colaboração de Beatriz Lacorte, de São Paulo, Karim Lemos.
0: 11:15. Continuamos na página internacional. Professora Cristina Pesequilo conversando com a Nadélia Calado e com a Tatiana Vasconcelos.
7: Hoje a Cris vai falar sobre os protestos que acontecem na Índia contra o governo do primeiro-ministro Narendra Modi. Enfim, primeiro-ministro enfrentando muitos protestos de jovens. Por que na Índia esses protestos ficaram conhecidos como protestos das baratas? E quais são os motivos desses protestos que a gente tem visto, Cris?
8: Esses protestos da Índia, eles estão inseridos, Tati, na Dead Ouvintes, num processo chamado de protestos da geração Z. Ele tem, lógico, particularidades da Índia, né, que a gente vai falar daqui a pouco, mas são protestos que começaram a estar muito presentes no mundo a partir de 2025. Por que que eles são chamados protestos da geração Z? Porque eles pegam uma faixa etária que é a da geração Z, de 15 a 30 anos, ou seja, jovens. São protestos inspirados também em um mangá anime chamado One Piece, que tem como símbolo uma caveirinha, né? E também a ideia de que eles são piratas, que eles não têm liderança, que eles não estão ligados ao estado comum das coisas, né? Ou seja, eles vêm contestar a ordem estabelecida. E pra gente ter uma ideia, em Nepal e Bangladesh eles chegaram a derrubar governos, né? Teve também na Indonésia, em Marrocos, até aqui no Peru teve também. No caso da Índia, eles são protestos também nessa mesma faixa etária. O líder é uma pessoa chamada Abhijit Dipki, que vem tratando essa manifestação como uma manifestação não só contra o governo Modi, mas também uma manifestação que ela nasce de uma insatisfação da juventude detonada por acusações de corrupção contra o ministro da educação do governo Modi. Então, o que que acontece? Foram encontradas evidências de corrupção em processos de seleção estudantil em algumas universidades, principalmente no campo da medicina, e os jovens acabaram iniciando esses protestos. E lógico que, como todos os protestos da geração Z, eles foram ganhando mais corpo. Por quê? Porque eles têm uma visão de que a juventude na Índia, assim como nos outros países, ela vem sendo pouco atendida em suas demandas. Então, além de ser um movimento contra o sistema, é um movimento pró-emprego, contra a corrupção, um movimento que visa maiores oportunidades e melhores condições de vida. E aí, gente, vem o termo baratas, né? Por que o termo baratas? O próprio movimento, ele se auto-intitulou baratas como uma piada, porque um juiz da Suprema Corte indiana, de maneira muito mal educada, disse que esses protestos de jovens eram comparados a baratas e que, como toda barata, eles teriam que ser eliminados, né? Então a gente até tem visto reações violentas a esses protestos. E aí o protesto, né, até por ser uma coisa de jovens, muito ligado a redes sociais, TikTok, né, eles acabaram adotando e se chamando de Partido das Baratas, Protesto das Baratas. Lógico, não é um movimento oficial de baratas ou um partido, mas aí eles aproveitaram a ofensa para se tornarem mais visíveis, levando isso como uma crítica bem-humorada ao sistema indiano.
7: Eu tô muito impressionada, Cris. Há cerca de 10, 15 anos, foi lançada aqui no Brasil, na Netflix, uma série inglesa chamada Black Mirror, de futuros distópicos. Eu não sei se você acompanhou. Eu, sim, na época, assisti. Eu em algum momento larguei, porque foram muitas temporadas, mas talvez as três primeiras eu tenha visto. E quando eu ouvi baratas, eu me lembrei de um episódio da terceira temporada, eu acho, um episódio chamado Engenharia Reversa, é do ano de 2016, quinto episódio da terceira temporada da série, que talvez antecipasse esse cenário e essa visão estereotipada a respeito de manifestantes chamando-os de baratas. Nesse episódio, os soldados usam implantes neurais que desumanizam eles e fazem com que eles caçem pessoas como baratas. Eu nunca achei que a gente fosse ver um futuro distópico chegar tão rápido da tela de uma obra de ficção para a realidade. Mas enfim, eu não pude deixar de comentar porque Black Mirror, para você que nunca viu, talvez seja legal até ver uma obra de ficção que pretendia retratar um futuro distópico, vivendo esse futuro distópico como a gente está hoje em dia.
9: Total. Sim. Como é que isso está impactando a gestão, Moody, Cris?
8: Não, total. Tati, na Dead, eu até recomendo a série também. E a gente está vendo muita coisa distópica, não só dessa série, mas de outras, né? Como Contos de Aia se tornando realidade, total, né? E o que choca, e aí já entrando na pergunta da Nadédia, é que na realidade eles não estão nem precisando de implantes, de nenhuma justificativa fora da realidade para realizar uma repressão violenta contra os estudantes agora. Então, quais que foram os impactos, né, para o MOD? A gente tem um impacto que é um aumento da revolta popular na DED, a Tati, ouvintes, porque a repressão inicial a esses estudantes foi muito violenta, mas muito violenta mesmo. Agora, eles estão suspendendo alguns policiais que desrespeitaram o direito à manifestação desses estudantes, desrespeitaram também as próprias leis indianas, né, que permitem essas manifestações democráticas quando elas estão pacíficas. Então, o governo Modi, inicialmente, ele disse: eu vou punir todo mundo, tanto que a gente teve essa frase das baratas, né? E agora ele está voltando atrás, inclusive dando anistia para alguns estudantes que foram presos, e também tem prometido, né, que ele vai rever as ações para a juventude, ou seja, políticas mais específicas para a juventude e também para a sociedade em geral. A sociedade indiana, assim como muitas outras asiáticas, é uma das sociedades que ainda cresce demograficamente, só que a gente tem aí uma parcela de excluídos que é muito grande. E é excluído por questões econômicas, né? Você não consegue criar uma classe média na Índia, e também por questões culturais associadas às castas, né? E uma prova de que o Modi, ele teve também que ouvir os estudantes, é o fato de esse ministro da Educação, que foi acusado de fazer atividades de corrupção e aqueles relacionados a ele, foi demitido. Para o Modi, que está no poder desde 2014, foi um movimento de total exceção, porque ele nunca havia cedido a nenhuma manifestação popular. Só que os jovens conseguiram atingir pelo menos esse objetivo de tirar o ministro da Educação, de se propor em reformas educacionais e de acender para o Modi uma luz amarela de que a juventude, que é a parcela da população que mais cresce no país, está insatisfeita com as condições de vida.
7: Ô Cris, mudando de assunto, nos Estados Unidos, o presidente Donald Trump recebeu hoje o presidente Volodymyr Zelensky. O que que a gente já sabe desse encontro e por que esse encontro está sendo realizado agora?
8: A gente tem o Trump hoje com uma agenda cheia, né? Ainda, eu sempre digo que eu quero ter o vigor dele um dia, né? Mesmo sendo muito mais jovem. Mas vamos lá, por que que o Zelensky foi lá para Washington, né? Lembrando que ontem, que foi o dia 27, ele esteve visitando o novo primeiro-ministro inglês lá em Londres, né? Pedindo também a concessão de mais armamentos, acesso a uma indústria de drones britânicas e outras questões também associadas ao apoio do Reino Unido à Ucrânia, tentando garantir que isso continue, ainda que o Biden já tenha garantido isso. A viagem do Zelensky a Washington é basicamente com a mesma pauta, né? Ou seja, garantir maiores defesas antiaéreas para a Ucrânia, assegurar que os Estados Unidos continuem dando apoio para os ucranianos, e aí um tema que a gente acabou falando aqui algumas semanas atrás, a questão dos Patriots, né? Que são aqueles mísseis de defesa antiaérea que o Trump prometeu para a Ucrânia, que não tem como fazer de uma hora para outra, nem na Ucrânia nem nos Estados Unidos, tanto que já saíram notícias que estariam faltando não só munições, mas também Patriots para os Estados Unidos na guerra do Irã e para os seus aliados. Então, o que o Zelensky foi fazer foi justamente assegurar que esse apoio, mesmo que não seja na forma de Patriots, mas que em forma de outros armamentos e também financeiro, continue chegando à Ucrânia. E aí a gente também tem um pano de fundo mundo, né? Que é o seguinte, a Rússia tem tido avanços importantes na guerra, embora a guerra de drones da Ucrânia, ela esteja atacando as populações civis russas cada vez com maior intensidade, atividades econômicas, mas o avanço territorial russo em território ucraniano, ele tem sido significativo. Então, também é uma forma do Trump negociar com Zelensky, talvez, a possibilidade de novas negociações, de um novo cessar-fogo. A Rússia está numa posição confortável, ela diz que não negocia, que a guerra continua, principalmente porque Zelensky ataca civis.
9: E Trump também encontra o primeiro-ministro Benjamin Netanyahu. Cris, como é que está a situação entre Estados Unidos e Israel agora?
8: É, não está muito boa, na ideia, já está te ouvindo, né? Na verdade, há uma percepção de que esse encontro, ele interessa muito mais ao Netanyahu do que ao próprio Trump. Netanyahu, como a gente sabe, está numa campanha eleitoral acirrada, né, em Israel, para as eleições de 26 de outubro, e ele meio que pediu essa reunião. Ele está em Washington não só para essa reunião, mas ele veio para o funeral do Lindsey Graham, né, que era sempre um grande apoiador de Israel, e ele meio que aproveitou para entrar na agenda do Trump. Então, o que a gente tem observado é, de certa forma, um acirramento das disputas, né, entre Estados Unidos e Israel, obviamente não para o público, mas no campo de batalha mesmo, né? Então, ou seja, Israel querendo a continuidade da guerra contra o Irã, contra o Hamas, contra o Hezbollah, menos concessões, e o Trump tentando negociar um cessar-fogo com o Irã e novos posicionamentos tanto no Líbano quanto em Gaza. E nesse sentido, Netanyahu meio que concedeu, né, para o Trump uma coisa que o Trump queria há muito tempo, que é a colocação de forças militares, né, internacionais, chamadas de força de estabilização em Gaza. Netanyahu cedeu a essa demanda americana, mas ao mesmo tempo manteve a postura militar lá. Então a gente tem aí algumas convergências, mas ao mesmo tempo muitas divergências, porque para o Netanyahu, de novo, interessa a continuidade do conflito, enquanto para o Irã e para os Estados Unidos não interessa. Então a gente aí tem um desequilíbrio de posições. Lembrando também que o prefeito de Nova York ameaçou prender, né, o Netanyahu se e quando em solo americano, que a gente também falou sobre isso e sabe que não é possível, ele não tem autoridade para isso, mas criou um clima muito negativo.
7: Cris, para a gente se despedir, nos últimos dias surgiram algumas conversas, análises, na verdade, sobre como os conflitos no Irã e na Ucrânia podem estar se tornando uma coisa só. Você concorda com isso? E como é que isso é possível?
8: Olha, Tati, na verdade, ouvintes, é possível por conta dos drones, né? E por conta também da proximidade geográfica, geopolítica que a gente tem naquela região. E o que aconteceu para detonar essas nossas hipóteses, né? E eu até concordo, viu, Tati, na verdade, ouvintes, é algo muito perigoso que a gente está vivendo agora, que envolve, no caso europeu, a OTAN, mas envolve lá no Oriente Médio, nessa proximidade, o ataque ucraniano a navios iranianos, no momento que os Estados Unidos e o Irã estão no cessar-fogo. Então, é possível que a gente observe a criação de um novo sistema geopolítico de guerra eurasiano. Falando de Hormuz, falando do Estreito de Almandeb, falando também de todas as questões associadas ao uso de drones que excedem o território ucraniano, excedem o território russo, e a Ucrânia diz que ela fez isso por quê? Porque o Irã ajuda a Rússia e a Rússia ajuda o Irã. Só que isso também não é uma visão positiva para os Estados Unidos, né? Então, uma divergência que talvez tenha sido negociada, falada naquela reunião que a gente mencionou, ou seja, um sistema de guerra eurasiano muito perigoso para todo mundo e para toda a humanidade de uma forma geral, gente.
7: Perfeito, perfeito.
0: Professora Cristina Pesequilo conversando com a Tatiana Vasconcelos, com a Nadédia Calado aqui no CB de Madrugada. Agradecer Anderson e Zé Luiz, estão em Batatais, interior de São Paulo. Também Manuel Erasmo, é de Caruaru, viu, Ricardo Garcia? Mas está em São Paulo, sintonizado no CB de Madrugada. Murilo de Manguariba, também no Rio de Janeiro, está dizendo que é fã incondicional do programa. Muito obrigado a você que participa aqui pelo WhatsApp no 11 999 11 9981. Márcio da Praia Grande, fiel ouvinte, muito obrigado. Você que está aqui no YouTube também participando e trocando ideias com os demais ouvintes no nosso chat democrático. Obrigado ao Edilson Damião. Obrigado, Edilson, pelas palavras aqui. Também Cláudia Nascimento, de Paulínia, no interior de São Paulo. Samantha Smith está chegando por aqui. Obrigado a você que interage também via Instagram, no @phcgalvão. Repetindo, @phcgalvão, você pode interagir por aqui também. Domingos Moreira está por aqui. Márcio Lima, Josimar Costa, Joaquim Júnior. Muito obrigado pelas mensagens aqui na rede social, no @phcgalvão. E muito obrigado a você que participa via e-mail também. Só que entra no site, clica lá no Fale com Âncora, Ibi Campos de Oliveira, direto de Ilhéus, na Bahia, no CBN Madrugada.
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0: 29 de julho de 2026. O Ministério Público do Tocantins acionou o STF, o STJ e a PGR no inquérito que apura suposto tratamento privilegiado concedido ao Banco de Brasília por servidores da Secretaria da Administração do Estado. O BRB enfrenta crise por causa de negociações realizadas com o Banco Master entre 2024 e 2025, que somam 30 bilhões de reais. A Visa planeja demitir cerca de 2.600 funcionários. Os cortes devem atingir principalmente equipes de tecnologia e produtos. No início do ano, a concorrente Mastercard anunciou planos de demitir 4% da força de trabalho global, citando a necessidade de redirecionar os investimentos para diferentes áreas. Não há informações se a medida vai afetar funcionários no Brasil. O avião bateu um recorde ao completar um voo direto de 24 horas e 24 minutos. A aeronave foi projetada para operar a rota comercial mais longa do mundo. Segundo a fabricante europeia Airbus, a aeronave percorreu mais de 23 mil quilômetros entre Melbourne, na Austrália, e Toulouse, na França. Horário de Brasília, 2 horas e 33 minutos.
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0: Em destaque no Panorama CBN, defesa de Flávio Bolsonaro compara vídeo de Jair Bolsonaro feito com IA a máscaras de Lula feitas com papel. Prévia da inflação vem abaixo do esperado com queda de alimentos e bolsa sobe. Conselho do FGTS confirma distribuição de lucro de 13 bilhões de reais a trabalhadores. Lula e Flávio têm empate técnico em Minas e Raquel Lira ultrapassa João Campos em Pernambuco. Imprensa japonesa relata 20 a 30 desaparecidos em desabamento após terremoto de magnitude 7.1. Olá para você que está aqui comigo, eu sou Leandro Gouveia e essa é a segunda edição do podcast Panorama CBN de terça-feira, 28 de julho de 2026. Em menos de meia hora eu te conto as principais notícias do dia. A defesa do senador Flávio Bolsonaro pediu ao Tribunal Superior Eleitoral que rejeite uma ação contra a exibição de um vídeo do ex-presidente Jair Bolsonaro feito com inteligência artificial na convenção do PL no último fim de semana. Essa ação foi apresentada pela Federação Brasil da Esperança, que é composta pelos partidos PT, PV e PCdoB. Esses partidos alegam que a peça configura propaganda eleitoral antecipada com uso irregular de tecnologia, já que o recurso simula o ex-presidente declarando apoio à pré-candidatura do filho. O processo está sob relatoria do presidente do TSE, Cássio Nunes Marques. A defesa do senador sustenta que a transmissão ocorreu em um ambiente restrito a correligionários e sem pedido explícito de voto. Frases como "o futuro é Flávio Bolsonaro" e pedidos para acolher a pessoa escolhida para a sucessão foram classificados pelos advogados apenas como declarações normais de apoio político. A defesa também nega que a gravação seja um deepfake, que é a técnica que cria vídeos para imitar rostos e vozes de pessoas reais de forma realista. Os advogados alegam que o vídeo exibia avisos explícitos, informando que a imagem tinha sido gerada por inteligência artificial, sem induzir o público ao erro. Para os advogados, o recurso funciona como uma versão moderna de ferramentas tradicionais de campanha, como máscaras e cartazes. A defesa cita ainda que a própria federação do PT utiliza estratégias parecidas de comunicação, e lembrando o uso de máscaras com o rosto do presidente Lula na campanha de 2018, e publicações mais recentes sobre o escândalo do Master. O comentarista da CBN, Bernardo Melo Franco, diz que esse é o primeiro teste para a Justiça Eleitoral ainda antes do início da campanha oficial.
1: O TSE, o órgão máximo da Justiça Eleitoral, ele já editou resoluções proibindo o uso da deepfake, dizendo que não pode. E foi exatamente isso o que o Flávio fez para compensar a ausência do pai, que está preso, está em prisão domiciliar, e, portanto, não pôde participar da convenção. Por outro lado, o ministro Cássio Nunes Marques, que foi indicado pelo Bolsonaro e que hoje é o presidente do TSE, deu uma declaração para o Estado de São Paulo dizendo: olha, se não for para criticar os outros, pode usar a inteligência artificial, que não pode é para fazer difamação, calúnia, enfim. Estamos aí diante de um impasse e certamente essa questão vai ser judicializada. A gente vai ter que esperar o pronunciamento da Corte Eleitoral. Porque é claro que se puder, o Flávio Bolsonaro vai usar o tempo todo, né? Durante toda a campanha, a figura do pai.
0: E o senador Flávio Bolsonaro decidiu prestar depoimento por escrito no inquérito que investiga uma suspeita de calúnia contra o presidente Lula. Por causa disso, a Polícia Federal cancelou o depoimento do parlamentar que estava marcado para essa terça-feira. A investigação começou depois que Flávio Bolsonaro fez uma publicação sobre a prisão do presidente da Venezuela, Nicolás Maduro, no início do ano. Na postagem, o senador escreveu que Lula vai ser delatado. E em seguida, ele listou crimes como tráfico internacional de drogas e armas, lavagem de dinheiro, apoio a terroristas e ditaduras e fraude eleitoral. Agora, no texto enviado à PF e ao STF, os advogados afirmam que a publicação não configura crime e que não houve atribuição falsa de fatos ao presidente Lula. A defesa sustenta que a frase "Lula será delatado" representava apenas uma previsão sobre um evento futuro e não atribuía qualquer fato concreto ao presidente. Os advogados alegam que dizer que alguém será delatado não significa atribuir um crime a essa pessoa, já que alguém pode ser mencionado em depoimento sem que tenha cometido um crime. Já o segundo comentário, segundo a defesa, fazia referência a Maduro e reproduzia acusações atribuídas ao venezuelano pelas autoridades dos Estados Unidos. O ministro Alexandre de Moraes ordenou que a Procuradoria-Geral da República se manifeste em até 15 dias sobre a não realização do depoimento, que acabou cancelado pela PF. Dois advogados argentinos entraram com uma denúncia criminal na justiça do país contra o presidente Javier Milei. Eles acusam o líder argentino de usar dinheiro público para viajar ao Brasil e participar do lançamento da pré-candidatura do senador Flávio Bolsonaro em São Paulo. Segundo os advogados, Milei usou o avião presidencial, verbas estatais e uma comitiva oficial para um evento partidário sem agenda de Estado. A denúncia aponta crime de descumprimento de dever público e mau uso de recursos. Os advogados argumentam ainda que os ataques de Milei a autoridades brasileiras representam interferência indevida na política interna, o que descumpre tratados da ONU e da OEA, a Organização dos Estados Americanos. A ação pede a divulgação completa dos gastos e o depoimento de Milei. Na segunda-feira, o ministro das Relações Exteriores, Mauro Vieira, se reuniu com o embaixador do Brasil na Argentina, Júlio Bittelli, para avaliar os impactos da crise. Uma nova conversa vai acontecer até esta quarta-feira, quando o chanceler volta da viagem para a posse da presidente do Peru, Keiko Fujimori. Antes disso, no domingo, o Itamaraty já tinha convocado o embaixador argentino em Brasília, Daniel Raimondi, para transmitir o protesto formal e cobrar explicações do governo vizinho. O presidente dos Estados Unidos, Donald Trump, recebeu na Casa Branca, em encontros separados, o primeiro-ministro de Israel, Benjamin Netanyahu, e o presidente da Ucrânia, Volodymyr Zelensky, líderes com quem Trump se desentendeu recentemente. Os encontros foram fechados. O primeiro a chegar foi o presidente da Ucrânia. A conversa com Zelensky teve como um dos tópicos a emissão de licenças por parte dos Estados Unidos para que a Ucrânia produza partes do sistema de defesa aérea Patriot, que é crucial para enfrentar os russos. A promessa foi feita no início do mês por Trump e é encarada pela Ucrânia como uma forma de amenizar a escassez global desse sistema de mísseis. Nas redes sociais, o presidente ucraniano ressaltou que o processo diplomático precisa ser revitalizado para chegar a um cessar-fogo com a Rússia. E a reunião com Benjamin Netanyahu durou cerca de uma hora e meia. Um membro da comitiva do primeiro-ministro afirmou ao Canal 12 de Israel que o premier entregou informações de inteligência sobre o Irã e argumentou que não há outra escolha a não ser retomar os ataques contra o território iraniano. Segundo a Casa Branca, Trump e Netanyahu discutiram a guerra na faixa de Gaza, a situação regional depois do conflito com o Irã e a presença militar israelense em Gaza, no Líbano e na Síria. Depois dos encontros, os líderes foram ao funeral do senador republicano Lindsey Graham, que morreu no dia 11 de julho, aos 71 anos. As cerimônias, que vão levar 2 dias, começaram no Capitólio, o Congresso americano, e seguiram na Catedral Nacional de Washington. O petróleo continua a trajetória de queda depois da suspensão dos ataques no Oriente Médio. No momento em que eu gravo, o barril do tipo Brent cai mais de 4%, negociado a $81. Pela manhã, o IBGE divulgou a prévia da inflação oficial do país, que teve uma forte desaceleração e ficou quase no 0 a 0 em julho. O IPCA 15, que é calculado justamente até o dia 15 do mês, registrou alta de 0,06%. O grande alívio para o bolso do consumidor veio do grupo de alimentação e bebidas, que caiu 0,66%. A alimentação em domicílio teve redução de 1,14%, maior queda para o mês desde 2010. A refeição em casa ficou mais barata, puxada por quedas expressivas do tomate, que despencou quase 20%, da batata inglesa, 10%, e do café moído, 3%. A queda nos combustíveis, como a gasolina, 0,68%, e o etanol, 2,5%, também ajudou a conter os preços, amenizando os impactos recentes da guerra no Oriente Médio, que afetou o comércio global de petróleo. Na outra ponta, o maior vilão do mês foi o grupo Habitação, que subiu 0,97%. A conta de luz residencial disparou mais de 3% por causa da vigência da bandeira amarela e de reajustes tarifários em capitais como São Paulo, Rio de Janeiro e Belo Horizonte. A comentarista de economia da CBN, Miriam Leitão, explica que o resultado veio abaixo do esperado e favorece a queda de juros.
2: É uma surpresa, a inflação prevista era maior, o mercado tinha previsto alguma coisa como 0,22, o ano passado foi 0,33 e em junho foi 0,41 e esse IPCA 15 de julho veio com a inflação praticamente em zero. O que que isso significa? Significa que certamente os juros vão continuar caindo, até porque nas últimas 4 semanas o mercado financeiro fez revisão para baixo da inflação do ano. E outro dado importante é que o acumulado em 12 meses, que estava em 4,80, foi para 4,52, só 0,02 acima do teto da meta, caindo, portanto, esse acumulado de 12 meses.
0: Com essa notícia positiva da inflação e também a queda no petróleo, o principal índice da Bolsa de Valores de São Paulo fechou em alta de 0,7% aos 176.564 pontos. O dólar comercial subiu 0,2%, cotado a R$ 5,12. O euro vale R$ 5,83, com alta de 0,35%. E foi confirmada nesta terça-feira a distribuição de R$ 13 bilhões do lucro do FGTS entre os trabalhadores. O valor foi aprovado pelo Conselho Curador do Fundo de Garantia. A Caixa Econômica Federal informou que o crédito vai ser feito até o dia 31 de agosto. Tem direito quem tinha saldo na conta, seja ativa ou inativa, no dia 31 de dezembro do ano passado. E o repasse é proporcional a esse saldo. Com essa distribuição, o rendimento total do FGTS no ano passado chega a 6,9%, resultado que supera a inflação do ano passado, que foi de 4,26% pelo IPCA. E atenção para as regras de saque, porque o dinheiro extra vai direto para a conta do fundo, não pode ser retirado na hora. As regras continuam as mesmas de sempre. O saque só é liberado em situações específicas, como demissão sem justa causa, adesão ao saque aniversário, compra da casa própria ou em casos de doenças graves. Vamos falar mais de eleição, porque o Instituto Quest divulgou as pesquisas de intenção de voto para o governo de Minas Gerais e Pernambuco. A margem de erro é de 3 pontos percentuais para mais ou para menos e o nível de confiança é de 95%. Em Minas Gerais, o pré-candidato do Republicanos, senador Cleitinho Azevedo, lidera a disputa tanto no primeiro quanto no segundo turno. No primeiro, o senador aparece com 35% das intenções de voto. Na sequência, aparecem o ex-prefeito de Belo Horizonte, Alexandre Calil, do PDT, com 12%, e o deputado federal Patrus Ananias, do PT, com 10%. Com a margem de erro, que é de 3 pontos, os dois estão empatados, né? O segundo e o terceiro lugares. O atual governador Matheus Simões, do PSD, que era vice de Zema, vem depois com 6%. Indecisos somam 15% e os votos brancos e nulos chegam a 13%. Nas simulações de segundo turno, Cleitinho vence todos os adversários. Só que diferente de Calil e Patrus, que já tiveram os nomes oficializados em convenção, o Republicanos aguarda a decisão de Cleitinho, que ainda pode desistir e preferir a candidatura ao Senado. Existe articulação para que o ex-secretário da Casa Civil de Romeu Zema, Marcelo Aro, do PP, o Progressistas, atual candidato ao Senado, deixe o grupo político de Zema para disputar o governo do estado com o apoio do PL e do Republicanos. A apresentadora e comentarista da CBN, Vera Magalhães, chamou atenção para esse cenário de indefinição em Minas Gerais.
3: Do lado do Flávio, essa indefinição quanto à candidatura ou não do Cleitinho, o fato de que o principal cabo eleitoral da direita em Minas, que é o deputado Nicolas Ferreira, não querer apoiar o governador, que é do PSD, Matheus Simões, e isso está aí gerando uma instabilidade. E do lado do Lula, ele precisou intervir pessoalmente depois de ter 2 recusas para serem candidatos. E a situação do Zema, que é candidato a presidente, está em terceiro lugar, bem atrás dos outros 2, e não consegue fazer o seu candidato, que é atual governador, Matheus Simões, decolar na sucessão de lá. Apesar do seu governo ter tido uma melhora de avaliação agora em relação a abril. Em abril, a maioria das pessoas tinha uma avaliação ruim do governo Zema. Agora isso se reverteu. E mesmo o governo do próprio Matheus Simões, que foi avaliado pela primeira vez, tem índices razoáveis. Mas ele ainda é muito desconhecido e larga de um patamar ali bem medíocre, para dizer o mínimo ali, tímido, em situação de empate técnico com o Patrus Ananias do PT.
0: É importante dizer que 6 em cada 10 eleitores de Minas não conhecem o próprio governador do estado. Tem mais, ó. Lula, em Minas Gerais, tem 30% e Flávio Bolsonaro, 29% no primeiro turno. Romeu Zema aparece com 12%. No segundo turno, outro empate técnico. Lula tem 38% e Flávio, 35%. No levantamento para o Senado em Minas Gerais, a ex-prefeita de Contagem, Marília Campos, do PT, lidera com 18%. O deputado federal Aécio Neves, do PSDB, tem 16%. O senador Carlos Viana, do PSD, marca 11%. E o ex-deputado Marcelo Aro, do PP, tem 10%. Na sequência, aparecem os deputados federais Domingos Sávio, do PL, com 9%, e Eros Biondini, do PL, com 8%. A pesquisa ouviu 1.482 eleitores entre os dias 22 e 26 de julho. O levantamento está registrado na Justiça Eleitoral sob o código MG 03490/2026. Em Pernambuco, a governadora Raquel Lira, do PSD, passou à frente do ex-prefeito do Recife, João Campos, do PSB. Em abril, o João Campos tinha 8 pontos de vantagem contra a Raquel Lira, 42 a 34. E agora é a governadora que registra vantagem, 43 contra 37 do ex-prefeito. Na simulação de segundo turno entre os dois líderes, Raquel Lira soma 45% contra 39% de João Campos. A intenção de voto acompanha a melhora expressiva da aprovação da governadora, que subiu de 62% para 68% desde abril, enquanto a desaprovação caiu de 35% para 23%. A Vera Magalhães também foi apurar essa disputa entre o ex-prefeito de Recife, João Campos, e Raquel Lira.
3: Em estados como Pernambuco, o peso da máquina é muito forte e ele teve de renunciar à máquina que ele tinha, que era a máquina da prefeitura da capital, e ela não. Ela pode ser candidata no cargo. E, inclusive, está usando muito isso. Hoje mesmo, logo depois que saiu a pesquisa, foi alertada que ela estava ao vivo numa live no Instagram. E aí fiquei curiosa, porque coincidiu. E eu entrei, e ela estava numa live, na verdade, lançando obra, coisa que não pode mais fazer. A lei eleitoral diz que até 3 de julho só quem é candidato à reeleição no cargo pode entregar obra. Então, provavelmente vai haver lá uma disputa feroz e ferrenha na Justiça Eleitoral. E o que ele está dizendo, o pessoal dele está dizendo, que ele foi prejudicado pelo fato de que ela assumiu uma postura lulista de última hora e muita gente ainda não se deu conta de que é ele o candidato apoiado pelo Lula e não ela. Tanto que existe uma pressão enorme do grupo dele para que o presidente Lula faça demonstrações cada vez maiores de que é ele o candidato e que não tem esse papo de dois palanques como ela gostaria que fosse, o Lula deixando solto o seu eleitorado para votar em qualquer um dos dois.
0: E para você ter uma ideia dessa disputa aí, nessa terça-feira, o vereador Osmar Ricardo se licenciou da presidência do PT de Recife para apoiar com independência a candidatura da governadora Raquel Lira, do PSD. Ele justificou que é uma medida para evitar conflitos internos diante da aliança do partido dele com o João Campos. Olha a situação. Em Pernambuco, o presidente Lula aparece com 55% das intenções de voto e Flávio Bolsonaro tem 21% em um eventual segundo turno. Na disputa para o Senado, a ex-deputada Marília Arraes, do PDT, lidera com 19%. Em seguida, estão o senador Humberto Costa, do PT, com 12%. O deputado federal Mendonça Filho, do PL, com 8%. O deputado federal Eduardo da Fonte, do PP, com 6%. O ex-prefeito de Petrolina, Miguel Coelho, do União Brasil, com 6%. O deputado federal Túlio Gadelha, do PSD, com 4%. E o ex-superintendente da EBC, Silvio Nascimento, do PL, com 2%. A pesquisa da Quest ouviu 900 pessoas entre os dias 22 e 26 de julho. O registro no TSE é o PE-09649/2026. E um turista holandês de 26 anos morreu depois que um barco de passeio virou no Parque Nacional do Iguaçu, no Paraná. A embarcação do passeio Macuco Safari levava 8 pessoas, 6 turistas da Holanda e 2 tripulantes. O rapaz que morreu acompanhava a namorada e a família dela. As outras 7 pessoas foram resgatadas. Na hora do incidente, perto do meio-dia dessa terça, as cataratas do Iguaçu registravam uma vazão de 4,3 milhões de litros de água por segundo, quase 3 vezes acima da média normal de 1,5 milhão. Em nota, a concessionária Macuco Safari lamentou a morte do turista e informou que suspendeu as atividades no parque. E as autoridades japonesas ainda fazem o levantamento dos estragos e buscam por desaparecidos depois que um terremoto de magnitude 7.1 atingiu a província de Kumamoto, na ilha de Kyushu, no sul do Japão. A imprensa japonesa informa que várias pessoas morreram por causa de uma explosão em um shopping na cidade de Kashima. Imagens aéreas mostram que o teto do prédio desabou em parte. As emissoras locais relatam que entre 20 e 30 trabalhadores estão desaparecidos. Um dos lados do centro comercial, que reúne cerca de 200 lojas, foi destruído, com vigas expostas e destroços espalhados pelo estacionamento. As equipes de resgate também atenderam a diversos chamados de prédios que caíram parcialmente ou pegaram fogo. Na cidade de Yatsushiro, a chaminé de uma fábrica de papel desabou e deixou vários funcionários presos sob os escombros. A primeira-ministra Sanae Takaishi anunciou a criação de uma força-tarefa de emergência para coordenar os resgates com os governos locais e o envio de mais de 3 mil militares para a região. E como o tremor teve profundidade de apenas 10 quilômetros, as autoridades alertaram para o risco de novos terremotos de alta intensidade nos próximos 3 dias. Um alerta de tsunami de até 1 metro chegou a ser emitido para a costa, mas o aviso foi retirado poucas horas depois. O Japão fica no chamado Anel de Fogo do Pacífico e concentra cerca de 20% dos terremotos de magnitude 6 ou superior no planeta. Há 10 anos, a mesma região de Kumamoto enfrentou outro grande terremoto que deixou 275 mortos e mais de 2.700 feridos. No Peru, Keiko Fujimori tomou posse nesta terça-feira como presidente numa cerimônia no Congresso. Ela assume o país numa crise política que já teve 8 presidentes nos últimos 10 anos. A nova presidente recebeu a faixa do presidente interino, José María Balcázar Celada, e fez um discurso de conciliação nesse país dividido. A presidente anunciou o aumento do salário mínimo e a atuação temporária das Forças Armadas na segurança pública. Antes da posse, Keiko recebeu líderes internacionais, como o rei Felipe VI da Espanha e o presidente da Argentina, Javier Milei. A posse marca o retorno da direita e da família ao comando do país, 26 anos depois da saída do pai dela, o ditador Alberto Fujimori. E a Espanha suspendeu a ordem de saída a moradores de 13 localidades das regiões de Madrid e Ávila, afetadas pelos incêndios florestais. O primeiro-ministro Pedro Sánchez disse que o país começa a ver luz no fim do túnel na luta contra as chamas que já consumiram quase 80 mil hectares de florestas. Na França, o grande incêndio que devastou 42 mil hectares no sudoeste do país, perto de Bordeaux, também foi estabilizado. Desde 22 de julho, 220 mil moradores foram obrigados a abandonar a região. Na segunda-feira, o presidente Emmanuel Macron disse que o país enfrenta a situação mais difícil desde a Segunda Guerra Mundial. A declaração foi feita durante uma visita à região de Gironde, no sul do país, uma das mais atingidas pelas chamas. E antes da última notícia, convido você a mandar mensagem para o Panorama. Meu e-mail é leandro.gouveia@cbn.com.br. No Instagram é só procurar por Lê Reis Gouveia. E não esquece de escrever seu nome e de onde você está ouvindo. Boa noite, Leandro. Parabéns pelo programa. É o Ivens Raponiuk, de Curitiba, Paraná, que teve uma filhinha recentemente e disse que o Panorama estava ajudando nas manhãs desses dias curtos, né, Ivens? Espero que esteja tudo bem por aí, com você, também com a filhinha, com a família toda, viu? Obrigado pela audiência. Ele mandou mensagem no meu Instagram, faça isso você também. E não esqueça de indicar o Panorama para alguém. Manda o link pelo WhatsApp para quem você sabe que gosta de ficar bem informado e bem informada. Começou nesta terça-feira a venda geral de ingressos para a edição desse ano do Festival Primavera Sound em São Paulo.

essa é a banda The Strokes, que é a atração principal do primeiro dia do evento, em 5 de dezembro, no Autódromo de Interlagos. Esse dia também vai ter a britânica Lily Allen. E no domingo, dia 6 de dezembro, tem Gorillaz.

Os ingressos estão à venda no site da Ingresse. O passaporte Primavera Pass, que garante entrada nos dois dias, custa R$1.530 a inteira, R$765 a meia. Já o ingresso individual, para um dia só, sai por R$850 e a meia R$425. Aproveite, você pretende ir? Conta pra mim no Spotify, no Instagram, manda mensagem. Esse episódio do Panorama vai ficando por aqui. A produção e o roteiro foram feitos por mim, Leandro Gouveia, e a edição e a sonorização por Anderson Wendel, o Tico. A próxima edição do Panorama chega às plataformas por volta das 7 da manhã e eu volto na sequência. Até lá!

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0: Quarta-feira, 29 de julho de 2026. O ministro do STF, André Mendonça, autorizou um pedido da Polícia Federal de cooperação internacional para que autoridades estrangeiras rastreiem bens que possam estar vinculados a fraudes envolvendo o Banco Master. A ideia é que sejam mapeados bens e ativos ligados a supostas transações suspeitas que teriam sido feitas com o objetivo de desviar dinheiro do conglomerado de Daniel Vorcaro. O governo federal avalia recorrer à Organização Mundial do Comércio para contestar a decisão da União Europeia de barrar as exportações de carnes brasileiras. De acordo com o Bloco Econômico, o Brasil foi excluído por não ter apresentado informações necessárias para comprovar que a produção nacional atende às exigências sobre o uso de antimicrobianos. De acordo com o Ministério das Relações Exteriores brasileiro, as perdas podem chegar a mais de 2 bilhões de dólares por ano. A medida entra em vigor em setembro. A Polícia Federal prendeu em flagrante um homem investigado por enviar cartas com ameaças de morte a estudantes do Colégio Pedro II, no Rio de Janeiro. Durante o cumprimento de um mandado de busca e apreensão na casa do suspeito, na Tijuca, zona norte da cidade, os agentes encontraram imagens de abuso sexual infanto-juvenil armazenadas em um computador. A investigação continua para esclarecer os crimes e possíveis outras infrações. A Guarda Revolucionária do Irã voltou a atacar e lançou mísseis balísticos contra bases americanas na região, após dias sem ataques no Oriente Médio. De acordo com o site americano Axios, pelo menos um dos alvos é uma base na Jordânia. As Forças Armadas dos Estados Unidos dizem que todos os mísseis lançados foram interceptados com sucesso.
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3: No ar hoje para falar que atividade física não precisa pesar no bolso. Em diversas cidades brasileiras, praças, parques e ruas, também praias, se transformam em academias a céu aberto, reunindo pessoas de diferentes idades em busca de saúde, qualidade de vida e também convivência. Nós vamos conhecer em detalhes duas iniciativas.

0: exclusivas que mostram como é possível se exercitar gratuitamente. Um grupo de corrida que promove treinos em espaços públicos de Belo Horizonte e aulas de zumba que são realizadas no Horto Florestal, na capital paulista. Nós temos hoje as seguintes convidadas. Estou aqui com a Ana Pantera, professora de dança, instrutora de zumba no Horto Florestal e também em vários outros lugares. Ana, muito obrigada pela presença. Como que você está?
1: Tudo bem, eu que agradeço poder falar da dança.
0: Estamos também com a Fani Michel, que é jornalista, radialista e, aliás, é uma destas alunas que vai lá dançar zumba aos fins de semana com a Ana Pantera. Tudo bem, Fani?
2: Tudo bem, obrigada pelo convite, todo santo sábado.
0: Bacana, daqui a pouco a gente vai saber os detalhes dessa história. Quem também tá com a gente? A Ju Monique, falando direto de Belo Horizonte. A Ju, ela é idealizadora do Betim Runners, que é um grupo de corrida lá em Belo Horizonte, Minas Gerais. Tudo bem com você, Ju? Obrigada pela presença.
3: Ótimo, eu que agradeço a oportunidade de falar um pouquinho aí da nossa paixão.
0: E quem está com a gente ainda é a Maria Eduarda Queiroz. A Maria Eduarda é estudante de educação física, corre com o pessoal da Betim Runners, também atua como guia de atletas em corridas. Como que você está hoje, Maria Eduarda?
4: Tudo bem, bom dia. Muito obrigada pela oportunidade.
0: Muito bom conversar com todas vocês. Quero começar por você, Ana. Como começou essa história de ser voluntária, dar aula de danças no Horto Florestal? E eu sei que você dá aula de danças em outros espaços que também tem essa proposta. Também dá aula de dança em academia aqui em São Paulo. Como que começou o seu envolvimento com a dança?
1: A dança em si foi desde pequenininha. Sou filha única e minha mãe me levou para o balé, para socializar com as amigas, não ficar tão quietinha em casa, e foi passando o tempo, me formei e tudo mais. Mas como na vida todo mundo tá de passagem, um dia eu perdi minha mãe. E em vez de eu encarar o luto com muita tristeza, eu voltei para dança através de uma amiga minha de infância, que me apresentou a zumba em 2013, no mesmo mês que eu perdi minha mãe.
0: Uhum.
1: E para ocupar a mente, para mim sair daquela situação que poderia levar para um caminho de tristeza, de depressão. E eu comecei a me atentar à aula de zumba, a essa metodologia. No primeiro momento ficou meio confuso, porque você vem de uma dinâmica, de uma disciplina de balé e jazz que é totalmente diferente. E aquela porta que a zumba abriu para mim foi muito colorido, foi muito divertido, foi muito acessível. E aí você vai tomando gosto, você faz o curso e de repente você fala assim, eu quero isso pra vida. E você continua, não, tá bom, vamos fazer o curso? Eu peguei e fiz o curso em 2017.
0: Uhum.
1: E você vai tomando um amor àquilo e vai substituindo professores, vai fazendo amigos, vai socializando, vai colorindo o seu coração de novo, não só o meu, mas como do meu falecido pai e da minha filha, que na época era pequena. E aquilo toma um amor assim que você fala, peraí, dançar é para todos. E é o que eu passei, da maneira que eu fui acolhida, e eu comecei a acolher através da dança.
0: Porque quando você começou, você também frequentava aulas gratuitas.
1: Sim, aulas gratuitas na Avenida Paulista. E assim, às vezes tinha em outros parques. Aí eu falei assim, mas que coisa legal. Não é que é uma coisa fácil, tem uma responsabilidade, mas como agrega, como acolhe, como a música é como se fosse uma flauta mágica, que momento que é esse? E nesses acolhimentos eu comecei a percorrer lugares, uhum, e muitos lugares, muitos parques, cidades vizinhas, através da zumba. Muito e assim, legal. É tudo muito encantador e muito acolhedor.
0: Bacana. Eu quero saber agora da Ju Monique como ela começou com essa história de corrida, que eu sei que é uma coisa que muita gente gosta, mas não satisfeita em correr, você criou essa equipe em que as pessoas podem correr sem ter um custo financeiro. Como que te ocorreu essa ideia?
3: Então, veio pós-pandemia, né? A gente ali naquela necessidade que tinha de voltar a viver sem medo, que a galera tava com muito medo, né, turma, ali. A gente não tinha, vamos dizer assim, garantias de nada. Então, quando a normalidade foi voltando, a gente começou a juntar os amigos e fazer treinos gratuitos. A gente, vamos juntar a turma e incentivar a galera a treinar. E virou hoje, né, graças a Deus, esse fenômeno aí. A gente tem os treinos toda terça e quinta e dá em média aí de umas 100, 150 pessoas por treino. E o legal é isso mesmo, é provar para pessoa, para as pessoas que a atividade física ela é acessível, ela é gratuita. Basta boa vontade, colocar um tênis e ir embora.
0: Muito bom. Ela estava falando das pessoas que correm, a Ju, o Monique. E eu sei também, Ana, que tem muita gente que vai todo sábado dançar com você no Horto Florestal. Que público é esse?
1: Todo sábado, são pessoas que na correria do dia a dia, elas não conseguem frequentar algum lugar durante a semana. E o sábado é especial para elas. O sábado é um encantamento. E elas ficam esperando.
0: É sábado algumas, de manhã?
1: É sábado de manhã, das 10h30 até 12h30. Tem hora que passa um pouco, né?
0: Uhum.
1: Porque assim, segundo as alunas, eu me empolgo um pouco. Mas é que é tudo... É muito amor, é muito... É como se fosse uma ponte. Fica todo mundo do lado de cá. Será que eu consigo? Será que eu vou? Quando eu me sinto essa ponte, que eu posso fornecer alegria, a dança, tem hora que tá muito frio. Tem 5, 6, vem chegando. Pessoas que passaram, quanto tempo que eu não dançava. Ou essa música me veio uma memória afetiva, me trouxe um estado de encantamento. E de repente você termina com 50, com 60, com 70 pessoas. E é muito bom, muito bom. É muita possibilidade.
0: Uhum.
1: De exercício, parque livre, ali, aquele momento. Às vezes as pessoas vão para um chá de revelação, só vão para caminhar e elas acabam dançando.
0: Uhum.
1: Um momento que ela levou o filho para andar, ela consegue dançar com o filho, que às vezes num outro ambiente não é possível. Então é muito bom, é muito prazeroso.
0: E Fani, como que você conheceu esse grupo que se reúne para dançar aos sábados no Horto Florestal em São Paulo?
2: Eu conheço a Pantera há um ano e pouquinho, mais ou menos.
0: Uhum.
2: É recente. Um amigo meu, que é instrutor de Zumba, foi dançar com ela, porque ela sempre tem um convidado. Vira e mexe, ela tem um convidado.
0: Uhum.
2: E aí o Léo mandou pra mim, olha, vou estar na sua área, porque ele é do ABC. Aí eu falei, eu vou lá, né? Aí fui. E nunca mais saí. Porque ela tem uma energia que não tem como. Se você vai uma vez, você vai a segunda, você vai a terceira e você fica. Você fica, porque ela vai do balé clássico à doideira. Que ela é maravilhosa em dar qualquer tipo de aula, qualquer uma. Faço jazz com ela, fiz zumba com ela e por meio da zumba dela e desse meu amigo eu também me tornei instrutora de zumba.
0: Olha aí.
2: Eu sou apaixonada pela zumba.
0: Uhum.
2: Eu falo pra ela que eu não sou instrutora porque eu não tenho turma. Ela sempre fala pra mim, você é, porque uhum. Você é uma instrutora. E estar aos sábados ali, a gente é agregado.
0: Uhum.
2: Porque nós vemos situações e ela tem uma coisa com criança, porque ela também é pedagoga, né?
1: Sim.
2: Então, esse sábado, por exemplo, esse último nosso, as crianças brotaram naquela tenda. Detalhe, você pode ir com chuva, porque é numa tenda.
0: Cobertura.
2: Tem cobertura.
0: Pode ir.
2: O parque é aberto, mas tanto que nós divulgamos que é na tenda do Horto Florestal. Das 10h30 ao meio-dia e meia, uma hora.
0: Gente, que bacana, é uma atividade vigorosa.
2: Muito.
0: Bastante sim. Tempo.
2: Muito, muito. Ali a gente já viu pedidos de casamento, fotos de casamento, chá de revelação de bebês, muito próximo. E a gente para a aula para esperar a revelação e torcer junto com as pessoas. E eu acho que é isso, esse carisma da uhum. Ana e das panteras que andam com ela. Que vem buscando cada vez mais esse sucesso que ela super merece. Eu sou puxa-saco mesmo, pode falar.
0: Isso, merece mesmo. Agora quero saber aqui da Maria Eduarda Queiroz, que está conosco e que corre também com o pessoal do Betim Runners. Como que você começou na corrida e como você conheceu esse grupo, Maria Eduarda?
4: Tudo começou há 3 anos atrás com a minha tia. Ela começou querendo perder o vício do cigarro. Aí ela me incentivou a correr também. Ela gostou muito da equipe, da Ju e do pessoal, da galera, se assim, enturmou muito bem. Aí começou, fui participar da minha primeira corrida, passei o mal, falei, nunca mais vou correr na minha vida. Mas aí eu tava inscrita em uma outra corrida, aí eu fui, peguei categoria e falei, nossa, isso é muito bom, vou levar isso pra vida. Foi assim que começou.
0: Que maravilha. E depois você foi dando outros passos, né? Porque você começou a estudar educação física, você é estudante hoje. Você começou a atuar também como guia de pessoas que têm algum tipo de deficiência e que correm. Como que você se tornou guia?
4: É um projeto social que tem aqui em Betim. Aí eu fui lá, me apresentei e fiz uns testes, né? Porque para estar atuando nessa área tem que correr. Aí me adequei a todos os testes e eles me contrataram. Aí hoje vou fazer 2 anos que estou nesse projeto. Também é um projeto gratuito aqui em Betim, para as pessoas que têm deficiências, no geral.
0: Mas eu ia falar justamente isso, né? Você vê, a gente começou falando de projetos em que as pessoas se voluntariam, o caso aqui da Ana Pantera, o caso da Ju Monique em Belo Horizonte, se voluntariam para ajudar os outros a fazer algum tipo de exercício. E aí vão surgindo outras histórias, como você falando desse projeto social que ajuda pessoas com deficiência a correr com a ajuda de guias que também se voluntariam para trabalhar com essas pessoas. Agora, Ju, me conta uma coisa. No grupo de corrida, como que é lidar com pessoas que eu imagino que tenham níveis de atividade física bastante diferentes, de condicionamento físico bastante diferentes, né? Como que você faz para que essa prática seja democrática e consiga atingir tanto aquelas pessoas que estão começando, como aquelas pessoas que estão um pouco mais familiarizadas com a corrida?
3: Então, ali é a parte mais do acolhimento, né? A gente tem uma galera, uma equipe muito engajada, e isso é muito legal. A gente separa a galera por pelotões. Uhum. Aí vai a galera que corre mais na frente, a galera que corre mais tranquila e aqueles que são bem iniciantes mesmo, que a gente faz aquele acolhimento. Se precisar caminhar, a gente caminha com a turma. Tem muita criança no projeto, muito idoso, e isso é bem legal. É você se colocar no lugar do outro mesmo, né? É a pegada humana. A gente gosta daquele contato, aquele carinho, o acolhimento.
0: Isso é muito bom. E Ana, como que é com as pessoas no parque que vão pra dançar? Porque eu imagino a mesma coisa. Deve ter gente que dança muito bem, como a Fanny, que já tá dançando há um tempão. Agora, se eu fosse a uma das suas aulas, você ia descobrir que eu tenho 2 pés esquerdos. Que a ginga aqui passou longe. Como que você faz pra essas pessoas como eu, que chegam, querem dançar, mas que tem aquela dificuldade no gingado, que não são boas de coreografia? Como que é essa abordagem?
1: Bom, primeiro, né? Toda a timidez que eu estou aqui atrás do microfone na aula não acontece.
0: Desaparece.
1: Desaparece, como as meninas falam, é uma outra pessoa. E a questão de você receber de braços abertos um sorriso, isso quebra o gelo que muitas vezes na sociedade causa um afastamento das pessoas. Então, na aula não tem mesmo. É o se sentir pertencente àquele grupo. E aí o que que acontece? Você tem músicas de BPM altíssimos, uhum, e são salsas, merengues
0: e BPM
1: tudo mais.
0: A BPM é a batida por minuto.
1: Batida por minuto. Uhum. Como você tem a bachata, que é algo calmo, mas também dançante. E em algum momento, quando ela surge na playlist, aquilo te acolhe. E aquilo fala assim, é pra mim também. Então, por isso que eu tenho muito a frase das Panteras, que o que te alegra, te liberta. Então, eu vou causar um contentamento, aquele... Ah, eu não sei porquê, mas eu estou aqui. Aí você se sentiu bem. Quando você termina a aula, fala assim, eu vou voltar. Eu gostei. E eu brinco muito com as alunas. Eu falei assim, quem não dançava é coisa do passado. Aquele momento da foto, do encontro de turmas, encontro de amigas, que você sempre está sentada, é o momento que você vai ficar sentada e uma hora você vai levantar para dançar. No seu momento, no seu tempo. Porque a mulher em si, ela se cobra muito. Uhum. Ai, meu Deus, eu tô chegando nesse grupo agora. Ai, como que eu faço? Eu tô indo pra lá. Não. Ai, professora, eu não sei dançar. Eu falei, tá, tudo bem, eu te convido pra ser feliz. Dançar é um detalhe. Importante tão quanto? Sim. Mas é depois. Vem ser feliz.
0: É muito legal isso que você falou, né? Da diferença entre homens e mulheres no nível de exigência que às Sim. vezes as pessoas têm com elas, né? Vocês sabem que tem pesquisa mostrando, por exemplo, que no mundo do trabalho tem um homem e uma mulher para receber ali uma promoção. A mulher vai se candidatar se ela tiver, sei lá, 100% dos requisitos. E os homens, com muito menos, eles já vão se candidatar, eles tentam a sorte. Então, realmente, tem esse rigor das mulheres, assim, em, se eu não posso fazer perfeito, talvez eu não deva fazer. O que acaba sendo uma bobagem, né? Que afasta uhum. a gente de coisas muito bacanas e muito gostosas, como dançar e como correr. Ô Ju, como que é a sua experiência com homens e mulheres correndo? Tem muita diferença em relação à maneira como elas e eles chegam para correr?
3: Muita, os homens se acham o dono do pedaço, né? Autoconfiança, vai lá, é uma disputa de egos, vamos dizer assim. As mulheres, elas são mais dedicadas, como falo, mais disciplinadas, querem fazer tudo certinho. O homem não, coloca o tênis, só quer sair correndo e eu sou o top da galáxia. As mulheres, elas são mais dedicadas.
0: E como que é essa coisa de você orientar as pessoas? Porque a gente sabe que quem corre precisa, por exemplo, fazer fortalecimento muscular. De alguma forma, vocês também têm práticas que ajudam as pessoas a fortalecer para poder manter a corrida em dia?
3: Temos o nosso treino da segunda, ele é um treinão mesmo para iniciar a corrida. E o treino da quinta, ele é um treino de fortalecimento voltado para a corrida. É um aulão mesmo, só de fortalecimento, ao ar livre.
0: Quero saber do ponto de vista físico e também do ponto de vista mental, que a gente sabe que é muito importante, né, Fani? Começa por você. O que que a dança trouxe para sua vida?
2: Muito. A dança sempre fez parte da minha vida, mas filhos, casa, relacionamentos vieram na frente. Hoje eu digo, não façam isso. Façam primeiro por você, porque se você estiver bem física, psicológica, emocionalmente, o resto tudo flui melhor. Mas, graças a Deus, a idade vem e nos ensina isso, uhum. né? E assim, voltar para a dança para mim foi o resgate da minha adolescência, foi o resgate de respirar e fazer assim, eu posso fazer por mim na hora que eu quero, quando eu quero, do jeito que eu quero. E quando eu quero, todo sábado, com certeza, no Horto Florestal.
0: Muito bom.
2: Eu já cheguei a fazer zumba 3 vezes num único dia.
0: Uhum.
2: Com diversos professores. Tem N instrutores aí que eu amo todos de paixão. Não tem essa de tirar nem pôr, porque cada um tem o seu estilo, cada um tem a sua forma. Mas assim, se você disse que você tem 2 pés esquerdos.
0: Isso.
2: Eu nasci com dois pés esquerdos e continuo, né, Ana? Ela sabe. Erro. E quando eu erro, e mesmo a gente começa a carregar o peso de ser uma suposta instrutora, uma instrutora, e quando eu erro, ela mesmo vê que eu fico roxa. Porque a gente, na verdade, vem daquilo que tem que ser tudo perfeito.
0: Uhum.
2: Tem tudo certinho. Não, você tem um curso. Não, você paga para ser uma instrutora. Você isso, aquilo. Não, gente. A gente erra.
0: Uhum.
2: Ela erra. E sabe o que é mais legal do instrutor que tem mais formação e que tem mais tempo?
0: Uhum.
2: Que ele erra, você acha que faz parte do passo. Olha lá. Você acha que faz parte do passo, você faz. Mas quando você conhece a coreografia, você dá aquela olhada assim, faz assim. E ficou melhor o erro do que a própria coreografia.
0: Quando a pessoa domina a técnica, tem espaço para o improviso aí, que pode surgir a partir do erro.
2: E aí é muito legal. E eu falo isso para qualquer instrutor, até os meus professores de zumba, além dela. Eu falo assim, o professor nunca erra.
0: Uhum, imagina.
2: Ele se equivoca ou resolveu testar um passo novo e a gente foi ou não.
0: Tá criando no momento, né?
2: Exatamente. E isso é gostoso. E assim... Então, assim, eu voltei para a dança num momento em que eu literalmente me vi completamente sozinha. Sozinha, e quando eu digo sozinha, sozinha. Numa cidade longe, que eu sou paulistana, mas morei 14 anos em Minas Gerais. E aí, durante a pandemia e tudo mais, você ficou completamente longe de todo mundo, né? E quando eu voltei e disse assim, tô sozinha de tudo. Não tenho relacionamento, os filhos todos crescidos e criados. Já sei, vou fazer aquilo que eu deixei de fazer com 17 anos de idade. Eu vou voltar a dançar. E aí, voltei para a academia, perdi 12,5 quilos em 1 ano e pouco, dançando, se exercitando, fazendo uma, não vou dizer uma dieta, né? A gente faz uma reeducação alimentar, uhum. E o mais importante, sendo feliz. E hoje eu não posso ouvir um tic-tac, tic-tac, que a gente já tá assim. É isso.
0: Olha, quero saber também da Maria Eduarda Queiroz. O seu antes e depois da corrida, o que que a corrida trouxe pra sua vida, Maria Eduarda?
4: Nossa, a corrida me mudou totalmente. Me mudou a minha expectativa, me fez viver coisas que eu nunca imaginei que eu iria viver. Me proporcionou muitos momentos especiais, bacanas. E... E antes eu não tinha uma vida ativa de fazer atividade física, de praticar esportes. E hoje em dia eu já tenho, já é uma rotina minha. Eu não consigo ficar tipo um dia sem fazer alguma coisa diferente. E isso é muito bacana. E eu acabei contagiando também a minha família. Começou com a minha tia e hoje praticamente a família inteira é corredora. Corre e participa da equipe da Ju, da Betty Wanners. É isso.
0: Maravilha. Olha, a gente está quase encerrando o programa, mas eu quero uma palavra aqui das nossas professoras, das nossas instrutoras, começando pela Ju Monique. Um bom motivo para as pessoas irem correr ou alguns bons motivos para as pessoas irem correr, Ju?
3: É só pensar assim, ó, o que você quer ser daqui 10 anos? Se você quer ser uma pessoa independente ou uma pessoa dependente? Saúde, física ou mental, só vai.
0: Muito
3: Esse
0: bom.
3: Esse é um excelente motivo.
0: É verdade. E você, Ana Pantera, o que você diz para as pessoas? Por que ir dançar?
1: Faço minhas palavras da colega mineira. Te convido a dançar, a ser feliz. O que te alegra, te liberta. Você é uma convidada. E troca uma farmácia por uma ida na Zumba no Horto. Vem com a Pantera, vem se feliz.
0: Muito bom, vem com a Pantera, é muito bom. Gente, eu quero agradecer demais a participação de todas vocês, essa energia maravilhosa. Ana Pantera, professora de dança, instrutora de Zumba no Horto Florestal. Ana, muito obrigada por ter vindo conversar aqui com os ouvintes da CBN.
1: Eu que agradeço, até uma próxima. Vem dança com a Pantera.
0: Irei. Quero agradecer também a Fanny Michel, jornalista, radialista, praticante de Zumba, já é uma instrutora, só falta a turma, tenho certeza que em breve você vai estar ensinando também, Fanny, obrigada.
2: Eu roubo todas as turmas dela.
0: Ah, é? Eu acho que vocês vão fazer juntas, algo me diz. Quem também esteve conosco, a Ju Monique, idealizadora do Betim Runners, em Belo Horizonte, faz esse trabalho maravilhoso com corrida de rua, acolhendo quem quer chegar e quem quer correr. Ju, muito obrigada.
3: Eu que agradeço a oportunidade e fica aí o convite para vocês participarem com a gente também. Vem com a Betim.
0: E agradeço ainda a Maria Eduarda Queiroz, que é estudante de educação física, corre junto com o pessoal do Betim Runners. Maria Eduarda, obrigada e parabéns por essa trajetória tão bonita que você está construindo.
4: Eu que agradeço. Muito obrigada pela oportunidade de estar aqui, mostrando um pouco do nosso trabalho.
0: Bom, gente, toda essa conversa que a gente teve aqui mostra o seguinte: você pode procurar aí na sua cidade grupos como esses que se voluntariam, que oferecem aulas gratuitas. Então, estar de repente sem dinheiro nesse momento não é razão para você não praticar atividade física. Acho que essa é a principal mensagem que fica. Procura aí na sua cidade, que eu tenho certeza que nos parques, nas ruas, nas praças e nas praias tem gente fazendo exercício e você pode se juntar a esse grupo. O Bem-Estar e Movimento de hoje vai ficando por aqui. Nós contamos com a produção da Ana Luísa Bessa, os trabalhos técnicos em áudio e vídeo da Débora Gonçalves e a edição do Rafael Furugem. Eu volto na semana que vem e espero por você.
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6: Conosco aqui no CBN Madrugada, são 3:29. Vem aí o Matheus de Souza com o repórter CBN. Dá tempo de a gente agradecer aqui o nosso ouvinte, o Cássio Ramos de Paula. Manda mensagem via e-mail, entrou no site cbn.com.br, clicou lá no Fale com Âncora. Também obrigado pela mensagem do nosso ouvinte, o Paulinho Reis. Ele é a dona Zilda, hein? Dona Zilda 97, São Mateus, dando um bom dia e uma excelente quarta-feira para todos os ouvintes aqui do CBN Madrugada. Também o Marcelo de Juiz de Fora, Minas Gerais. E um bom dia que chega também do Fernando Henrique Conde de São Manuel, no interior paulista.
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0: quarta-feira, 29 de julho de 2026. O ministro Alexandre de Moraes, do STF, deu 48 horas para a defesa do ex-presidente Jair Bolsonaro esclarecer se ele autorizou o uso de imagem e voz em um vídeo produzido por inteligência artificial e exibido durante a Convenção Nacional do PL. A produção foi utilizada no lançamento da candidatura do senador Flávio Bolsonaro à presidência da República. Moraes afirma que há dois cenários possíveis. Se Bolsonaro autorizou o uso do material, a exibição pode caracterizar um novo e grave descumprimento das medidas cautelares impostas para manutenção da prisão domiciliar, o que poderia levar ao retorno do regime fechado. Se o vídeo foi divulgado sem o consentimento do ex-presidente, a conduta pode configurar o uso de deepfake, prática vedada pela legislação eleitoral, com possível responsabilização de Flávio Bolsonaro e do PL. A Petrobras ampliou a produção de petróleo e registrou alta nas vendas durante o primeiro semestre deste ano. A estatal produziu mais de 2 milhões e 800 mil barris por dia, alta de 15,5% em relação ao mesmo período do ano passado. A empresa também informou que as exportações de petróleo, óleo combustível e derivados cresceram 43,6% no primeiro semestre deste ano. Um avião bateu um recorde ao completar um voo direto de 24 horas e 24 minutos. A aeronave foi projetada para realizar a rota comercial mais longa do mundo. Segundo a fabricante europeia Airbus, a aeronave realizou um trajeto de mais de 23 mil quilômetros entre Melbourne, na Austrália, e Toulouse, na França. Horário de Brasília, 13h32.
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0: 3:33. Bom dia a você que nos acompanha aqui no CBN Madrugada. Ricardo Garcia comigo aqui na mesa de som. E agora o doutor Luiz Fernando Correia.
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2: A gente deu uma notícia aqui no domingo da morte de um homem durante a participação numa corrida de rua, um corredor de 50 anos que morreu depois de terminar a meia maratona. E é a partir disso que o doutor Luiz Fernando Correia vai fazer o comentário dele hoje, né, doutor?
3: É, Tatiana, vamos falar disso, né? O caso do Júlio Barreto, 50 anos, que faleceu no domingo. É, eu resolvi falar sobre isso, que eu fiz até um vídeo sobre o assunto lá no meu Instagram, e muitos comentários e muita gente perguntando, principalmente, o que fazer, qual é o risco que as pessoas correm, enfim. Então, eu vou fazer uma revisão sobre isso, né? Vamos começar pelo risco. Tem um estudo publicado no JAMA, o Jornal da Academia Americana de Medicina, em 2025, que acompanhou 29 milhões de pessoas que completaram maratonas e meia maratonas nos Estados Unidos. Então foram 6 casos de parada cardíaca a cada 1 milhão de participantes. É, o risco é quase 6 vezes maior em homens do que mulheres, e mais do que o dobro quando se corre uma maratona inteira e quando em relação a uma meia maratona. Além disso, tem um estudo japonês publicado na revista Resuscitation, com 4 milhões de corredores, mostrou o peso da idade nessa história. 0,9 casos por 100 mil na faixa dos 40 anos, 2,6 na faixa dos 50 e 5,5 acima dos 60. E um dado interessante desse trabalho, o trabalho do mesmo grupo esse ano mostrou que o ritmo, o chamado pace, que o corredor persegue, né? O ritmo de quem teve parada cardíaca é igual ao ritmo médio do pelotão. Então não vai ser o corredor mais lento, nem o mais despreparado e nem o que sai disparado na frente. É um coração que tem uma doença que não foi descoberta. E aí entra a história dos exames, né? Muita gente perguntou lá no Instagram que exame tinha que fazer, até onde a gente sabe, pelo relato de pessoas com amigas do Júlio, ele estava com os exames em dia, inclusive. É, tem um trabalho italiano que exige, na Itália se exige eletrocardiograma obrigatório para a prática desportiva. E esse programa encontrou uma doença em 2% dos atletas e risco de morte súbita em 0,3%. Isso um custo de 80 euros por atleta. É sempre importante botar o custo, porque o custo muitas vezes limita o acesso, né? Então, fazer um teste ergométrico, que é um eletro com esforço, aumenta o achado em 75%, mas também aumentava os falsos positivos. Então, para um corredor amador acima de 35 anos, que são a maioria nas provas de rua, as revisões publicadas esse ano recomendam que seja feita uma abordagem em camadas. Um questionário estruturado sobre sensações, dor no peito, no esforço, desmaio, falta de ar, história familiar de morte súbita precoce, fatores de risco da própria pessoa, aí uma avaliação médica com eletrocardiograma e teste ergométrico para quem tiver algum desses itens positivos ou já tiver um risco cardiovascular definido. E o mais importante, gente, tem que revisar esses exames todos os anos. E uma coisa também séria, relógios, esses smartwatches, as pulseiras que medem frequência e pace, essas coisas, elas não substituem isso. Por quê? Esses dispositivos não têm validação diagnóstica, eles perdem a qualidade de sinal durante o exercício, pelo movimento, pelo suor, e até hoje nos trabalhos feitos nunca mostraram uma efetividade em reduzir desfecho ruim. Agora, o mais importante dessa história. Nos Estados Unidos, a mortalidade de parada cardíaca numa prova de rua caiu de 71% para 34% em 2 décadas. No Japão, onde as provas obrigatoriamente usam equipes móveis de socorristas em bicicletas com desfibrilador, 68 dos 69 corredores que tiveram parada cardíaca foram reanimados. E um estudo japonês também definiu um número que faz muita importância. Quando o atendimento começa em até um minuto e o choque eventualmente dado pelo desfibrilador em até 3 minutos, 95% das vítimas saem sem sequela neurológica. Então, gente, é isso que tem que ser perseguido. 1 minuto para chegar ao atendimento e 3 minutos para chegar ao desfibrilador. É isso que tem que ser cobrado de qualquer organizador, de qualquer prova no Brasil. Isso a gente estabeleceu, posso falar assim, porque isso foi a régua que eu estabeleci, aí digo eu mesmo, Luiz Fernando, que eu era o coordenador médico geral da Copa do Mundo. Nós tínhamos um desfibrilador a 3 minutos de cada pessoa dentro dos estádios, porque essa é a regra. Então eu posso falar, encher a boca para falar, porque a gente estabeleceu isso. Então, em outro dado publicado em junho, na revista do Colégio Americano de Cardiologia, 4,5 milhões de corredores japoneses mostrou uma coisa: temperatura mais baixa na hora da largada está associada a mais parada cardíaca, cerca de 6% mais a cada grau na temperatura a menos. Isso que lá também o inverno é muito rigoroso muitas vezes, mas muitos corredores brasileiros viajam para fazer prova em épocas de inverno ou no outono em países onde essas estações são muito frias. Isso não quer dizer que uma coisa está ligada à outra obrigatoriamente, é um estudo observacional. Mas é o seguinte, gente, correr protege o coração? Protege, é muito bom. É bom para o coração, é bom para a saúde, é bom para a cabeça. O que mata é doença não diagnosticada, ou seja, não feita uma avaliação pré-exercício adequada, e você não ter o socorro adequado na hora que precisa. É isso que muda o desfecho e, infelizmente, pode ter contribuído para essa história que a gente está contando aqui hoje.
2: Muito triste, né? Tá bom. Dr. Luiz Fernando Corrêa está com a gente às terças e quintas no nosso Saúde em Foco.
0: Conversando com a Tatiana Vasconcelos e com a Nadélia Calado, 3:40. Vai ao Paraná. O Guilherme Wojtkowski tem informações sobre a morte, uma tragédia, né? Um turista holandês estava lá nas cataratas do Rio Iguaçu, no Paraná, e acabou morrendo.
4: Socorristas do Parque Nacional do Iguaçu e do Corpo de Bombeiros do Paraná foram acionados logo após o meio-dia desta terça-feira para atendimento a um acidente de barco nas Cataratas do Iguaçu, uma embarcação que faz o passeio turístico que leva os visitantes até a base das cataratas, virou no Rio Iguaçu com 8 pessoas a bordo, sendo 2 tripulantes e 6 turistas holandeses de uma mesma família. Um holandês de 26 anos faleceu. Segundo os bombeiros, ele não resistiu a uma parada cardiorrespiratória. 3 turistas foram atendidos no próprio parque e liberados. Já um homem de 49 anos foi levado ao hospital da cidade, onde está consciente. A esposa dele, de 48 anos, fraturou um dos pés e também está no hospital. Piloto e copiloto tiveram apenas ferimentos leves. No horário do acidente, a vazão de água nas cataratas girava em torno dos 4 milhões e 300 mil litros de água por segundo. É um volume alto, quase 3 vezes acima do normal, mas dentro dos padrões operacionais e bem abaixo da grande cheia da semana passada, quando os passeios de barco nas cataratas foram suspensos. O acidente será investigado pela Capitania Fluvial da Marinha, que emitiu nota informando a abertura de um procedimento para apurar as causas. Já a empresa Macuco Safari, que há 40 anos faz o passeio de barco, disse que segue as normas de segurança e prestou apoio aos feridos. O Instituto Chico Mendes, que administra o Parque Nacional do Iguaçu, comunicou que a documentação da empresa está em dia, que lamenta o ocorrido e que colabora com as investigações. De Foz do Iguaçu, Guilherme Wojtkowski.
0: 17:04, daqui a pouquinho previsão do tempo e os principais destaques do dia. Agora a gente abre espaço para Cássia Godoy, Milton Jung e convidados.
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5: Hoje na série 50 Debates para o Brasil, nosso tema é o imposto sobre grandes fortunas. O Brasil deveria tributar os super ricos ou essa medida aumentaria o risco de fuga de capitais, redução de investimentos e menor crescimento da economia? Para discutir esse tema, nós convidamos Eduardo Fagnani, professor, doutor do Instituto de Economia da Unicamp e o ex-ministro da Fazenda, Mailson da Nóbrega, sócio da Tendências Consultoria. Professor Fagnani, muito obrigado pela sua gentileza de aceitar o nosso convite. Bom dia.
6: Bom dia, Milton. Bom dia, Cássio. Bom dia, ministro. Eu que agradeço o convite. Muito prazer estar aqui com vocês.
5: Ministro Mailson, muito obrigado também pela sua gentileza ter aceitado participar desse debate. Um bom dia para o senhor.
7: Bom dia, Milton. Bom dia, Cássia. Bom dia, Eduardo. Também para mim é um grande prazer participar.
2: Bom dia a todos.
5: Eduardo Fagnani, defensores do imposto sobre grandes fortunas afirmam que o sistema tributário brasileiro cobra proporcionalmente mais de quem tem menos renda e patrimônio. De que forma esse imposto ajudaria a corrigir essa distorção e quais resultados concretos que o senhor espera que ele produza?
6: Olha, Milton, o imposto sobre grandes fortunas é um imposto que foi aplicado em diversos países do mundo aí na década de 60 e 70, acho que mais de 30 países, né? E depois eu acredito que hoje só tenha cerca de 3 ou 4 países que adotam esse imposto sobre grandes fortunas. Portanto, eu pessoalmente não vejo o imposto sobre grandes fortunas, só explicando aqui, o imposto sobre grande fortuna é um imposto que se cobra sobre o estoque da riqueza, né? Então, quando você tem um imposto de renda, é sobre o fluxo, né? Sobre o estoque da despesa. O que eu acredito mais é que nós temos que fazer o básico, Milton. O básico é o seguinte: o Brasil ele está atrasado em quase 100 anos em relação aos países capitalistas centrais, né, que desde a crise de 1929, desde a Segunda Guerra Mundial, fizeram a tributação progressiva das altas rendas, né, e nós não fizemos. Então, só para você ter uma ideia, hoje nós tributamos muito o consumo, pouca renda, né? O que penaliza os mais pobres, né? Só para te dar um exemplo, o Brasil é praticamente o inverso dos Estados Unidos. Nos Estados Unidos, cerca de 50% da carga tributária ela vem sobre imposto de renda e 60% sobre imposto de renda e sobre patrimônio. No Brasil é só 18%. Por outro lado, no Brasil, cerca de 50% do que é da carga tributária é sobre consumo, né? Enquanto que nos Estados Unidos é apenas 17%. Então, tô dando um exemplo simples para a gente perceber, né, o quanto falta o Brasil avançar na questão das tributação sobre as altas rendas, né? Acho que e a reforma mais importante que eu vejo é a reforma do imposto de renda, né? Há vários, eu diria que do ponto de vista do imposto de renda, tanto da pessoa física quanto da pessoa jurídica, já terminando, Milton, no Brasil ele é absolutamente subtributado, né? O Brasil nesse sentido é quase que um paraíso fiscal para os super ricos.
5: Me permita então ouvir agora o ministro Mailson a propósito também desse tema, ministro, tentando trazer aqui o seu ponto de vista aos nossos ouvintes. Ministro, por favor.
7: Olha, eu percebo que o Eduardo vai comungar comigo quanto à ineficácia do imposto sobre grandes fortunas, né? Ele de certa forma reconhece isso. É um imposto encantador, porque ele promete tributar os super ricos, promete redistribuir renda, promete fazer justiça tributária, mas a experiência internacional mostra que não é nada disso que aconteceu, né? O próprio professor falou de 30 países que adotaram e hoje só tem 4 que mantêm o imposto sobre fortuna, que são a Colômbia, a Noruega, a França e a Suíça, né? Os demais desistiram por razões jurídicas. Por exemplo, a Corte Suprema Alemã considerou o imposto sobre grandes fortunas inconstitucional. A Corte Superior Suprema da Holanda considerou que esse imposto violava regras da União Europeia sobre o direito de propriedade, né? E a experiência mostra que esse imposto desestimula a poupança e, portanto, dificulta o investimento. Em muitos casos de pessoas que recebem grandes heranças e doações, não é? E tem relativamente pouca renda, o imposto supera a própria receita dos indivíduos, né? O que torna difícil pagar o próprio imposto. Então, enfim, esse imposto tem várias desvantagens. A gente poderia ficar aqui mais muitos minutos descrevendo todos eles, né? Mas é um imposto que conspira, no fundo, para o desenvolvimento do país, porque ele influencia negativamente a produtividade e, portanto, o potencial de crescimento do país. E sua arrecadação é difícil de fazer, né? Difícil de calcular, e, além disso, arrecada muito pouco. Por exemplo, na Espanha arrecada 1% do PIB, na Suíça 0,2% do PIB. Então, em resumo, é um imposto que afasta investidores, afasta poupadores, arrecada pouco e dá muito trabalho. Então, por isso que muitos países desistiram dele.
2: Gostaria então de ouvir de vocês dois, como é possível conciliar a busca então por uma maior justiça tributária com a necessidade de manter esse ambiente favorável para investimentos, para empreendedorismo e também para a geração de empregos, começando pelo senhor professor Eduardo Fagnani.
8: Olha, é o que, Cássia, o Brasil fez uma reforma agora importante sobre o consumo, né? A simplificação do consumo. É uma reforma positiva em diversos aspectos, mas ela só tem um mérito, que é o mérito de melhorar a eficiência econômica, né? Ela praticamente não incide, ela não contribui para a justiça fiscal, tá certo? Então, esse é o ponto que eu acho que é fundamental. Por exemplo, eu já mencionei, né, que o Brasil, 50% do que se arrecada vem do tributação sobre o consumo, que penaliza o pobre. Quer dizer, você pega um saco de arroz, tem 30% de imposto no saco de arroz. Uma pessoa que ganha um salário mínimo, uma pessoa que ganha 50 mil reais, paga o mesmo imposto, um imposto absolutamente injusto. Tá? Então, nós temos que reduzir a tributação sobre o consumo e aumentar a tributação sobre os super ricos. E quando eu falo super rico, a gente sempre brinca com isso, as pessoas acham que quem é super rico é quem tem um Jeep Renegade, tá certo? Não é isso. Né? Não é classe média. Nós estamos falando de cerca de 600 a 900 mil pessoas no Brasil, em cerca de 0,5%, né? Que em geral vivem de dividendos, né? Distribuição de lucros e dividendos. Né? E a distribuição de lucros e dividendos no Brasil, o Brasil isenta a tributação de lucros e dividendos. Então, por exemplo, uma pessoa que ganha, que é acionista de uma grande empresa, que ganha, por exemplo, como distribuição de lucro, 50 milhões de reais, ele não paga um tostão de tributo, enquanto um médico sanitarista, enquanto uma enfermeira, é descontada na fonte em 27,5%. Segundo ponto, a alíquota máxima do imposto de renda no Brasil é 27,5%. Uma pessoa que ganha 6 mil reais e uma pessoa que ganha 60 mil reais paga os mesmos 27,5%. Isso é de uma injustiça fiscal absurda. Né? Outro ponto, a alíquota máxima do imposto de renda no Brasil é 27,5%. Quando você vai olhar os países da OCDE, etc., tem vários países que essa alíquota chega a mais de 50%. Quanto a Bélgica, como a Dinamarca, Estados Unidos 40%, uhum. Espanha 47%, em vários países, vários, entre 40% e 50%, e a média da OCDE é 41%. Até países da América Latina, como México, Nicarágua, Peru, Uruguai e Venezuela, tem alíquota superior a 27,5%. Então, esse é um outro ponto que o Brasil precisa enfrentar, essa questão da tributação sobre as altas rendas, a tributação sobre os super ricos, né? Uhum. No Brasil, você tem, como você não tributa a distribuição de lucros e dividendos de acionistas, né? E o super rico vive de dividendos, tá certo? Os dados da Receita mostram o seguinte, para quem ganha a partir de R$500 mil por mês, né? Repito, não é mais do que 900 mil pessoas.
2: Professor, a gente precisa abrir espaço também para a palavra aqui do ministro Mailson da Nobre, que em nome de manter o equilíbrio dos tempos de fala.
8: Você me desculpa, Cássio, mas eu estou terminando. Eu tá só para terminar, quer dizer,
2: por favor.
8: Quem ganha mais de R$400 mil por mês tem cerca de 70% da sua renda isenta de tributação. Isso é de uma injustiça tributária absurda, e nós estamos mais de 100 anos atrasados em relação aos países capitalistas centrais.
2: Ministro Mailson da Nóbrega, como fazer, né, para conciliar a justiça tributária com a necessidade de manter esse ambiente favorável para investimento, geração de empregos, empreendedorismo?
7: Olha, eu diria que no curto prazo essa é uma tarefa praticamente impossível, né? Porque as restrições, as distorções, melhor dizendo, que o professor apontou, elas têm origem na Constituição de 88, que resolveu criar um estado de bem-estar social escandinavo, nada contra, né? Só que ninguém fez cálculo se o Brasil estava na idade, né, de ter um programa social desse tipo, por mais meritórios que eles sejam. E por isso o Brasil tem uma carga tributária semelhante à da Alemanha, enquanto de 32%, 33%, enquanto os países com os quais nos comparamos, os países chamados emergentes, têm carga tributária em torno de 20%, 25%. E aí a comparação com o professor, eu gostaria de discutir a comparação que o professor fez com os Estados Unidos. Nos Estados Unidos, realmente o imposto de renda representa aproximadamente metade da arrecadação tributária nacional, porque ele é cobrado pelo governo federal, pelos estados e pelos municípios. Mas os Estados Unidos são um país rico. A quantidade de ricos nos Estados Unidos é gigantescamente maior do que o Brasil. No Brasil não é assim. Então, para ter a mesma carga tributária, foi preciso ampliar a tributação do consumo, com todos os defeitos, as distorções que o professor menciona, certo? Então, eu acho que é algo que temos que conviver com isso, tem que ter uma reforma do imposto de renda. Eu concordo inteiramente com o que disse o professor Fagnani, não é? O Brasil tributa muito pouco relativamente ao imposto de renda os super ricos. Isso tem que ser revisto. Tem que ser revisto essa um ambiente tributário que estimula a elisão, a sonegação fiscal, né? Em que pessoas ricas começam a pagar imposto de renda como se fosse pequena e média empresa e assim por diante. O Brasil reclama uma reforma do imposto de renda, mas jamais com capacidade de reproduzir a estrutura tributária que prevalece nos países ricos.
5: Ministro Mailson da Nóbrega, professor Eduardo Fagnani, quero agradecer mais uma vez os argumentos, os dados, as informações que os senhores nos trouxeram aqui para esta conversa, para que o nosso ouvinte possa tirar também a sua própria conclusão, desenvolvendo seu pensamento crítico. Muito obrigado pela gentileza dos senhores de estarem conosco aqui nesta série 50 Debates para o Brasil. 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
0: Milton Jung e Cássia Godoy conosco aqui no CBN Madrugada. A gente vai agora a Brasília, relator do caso Master no STF, o André Mendonça, autorizou que a Polícia Federal firme acordos internacionais de cooperação para investigar bens de Daniel Vorcaro no exterior. Vamos acompanhar essa informação que foi revelada pelo jornal Valor Econômico e confirmada pela CBN, com a Samantha Klein.
9: O objetivo da Polícia Federal é atuar em cooperação com outros países para rastrear os caminhos do dinheiro de Vorkaro e analisar se houve crimes como evasão de divisas, lavagem de dinheiro, entre outros. Até o momento, Mendonça já autorizou 2 pedidos de cooperação, que serão formalizados pelo Departamento de Recuperação de Ativos e Cooperação Jurídica Internacional da Secretaria Nacional de Justiça do Ministério da Justiça. Um pedido foi autorizado ainda em maio e busca obter com autoridades da Alemanha os rastros da compra de um iate de 500 milhões de reais encomendado por Vorkaro. Outros bens também poderão ser identificados pelas autoridades estrangeiras. Uma segunda solicitação trata de um avião do banqueiro que estaria nos Estados Unidos. Nesse caso, a Procuradoria-Geral da República ainda está analisando a solicitação, mas Mendonça deve autorizar o pedido da PF. Conforme interlocutores de Mendonça, esse tipo de solicitação para rastrear bens no exterior é corriqueiro. A autorização dos acordos internacionais pelo Supremo e também pelo Ministério da Justiça é fundamental para manter a validade de eventuais provas obtidas com autoridades estrangeiras. Além da investigação da PF, tramita nos Estados Unidos um processo movido pelo liquidante do Master para rastrear ativos de Vorkaro e de familiares no país. De Brasília, Samantha Klein.
0: Quatro horas, vem aí o Matheus de Souza.
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Quarta-feira, 29 de julho de 2026. A Prefeitura de Macapá declarou emergência de saúde pública após o aumento dos casos de síndrome respiratória aguda grave. O decreto permite ampliar por 90 dias a assistência nas unidades de saúde, aumentar a capacidade de atendimento e garantir novos recursos para fortalecer as equipes e as ações de prevenção. A gestão municipal informou que a cobertura vacinal no estado varia entre 54% e 59%. A meta é de 95%. Macapá tem o menor índice entre os 16 municípios do Amapá. O BNDES aprovou 20 bilhões de reais em créditos para renovar frotas de caminhões e ônibus. A medida consome 95% do orçamento do programa BNDES Mais Mobilidade, linha de crédito criada no âmbito

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1: 4:03, bom dia, você que nos faz companhia aqui no CBN Madrugada com Ricardo Garcia na mesa de som, vamos juntos até às 5. E agora a Josélia Pegorim traz pra gente a previsão do tempo para esta quarta-feira.
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2: O sol forte e o calor ainda vão predominar nesta quarta-feira na maioria das áreas do Brasil. Na região norte, algumas pancadas moderadas a fortes poderão acontecer principalmente à tarde e à noite no centro-oeste e norte do Amazonas, em Roraima, no extremo norte do Pará e no Amapá. Na região nordeste do Brasil, possibilidade de algumas rápidas pancadas de chuva na costa leste da região, mas sem nenhum alerta especial. Na região sul é o nosso grande problema. Uma frente fria avança sobre a região e ela tem poder, junto com a circulação de ventos em outros níveis da atmosfera, para provocar tempestades no sul do Brasil. A situação é de alerta total ainda para o Rio Grande do Sul, com grandes volumes de chuva sendo esperados para a região de Porto Alegre, dos Vales e também da região serrana. Tem risco de temporais em todo o Rio Grande do Sul, também no centro-oeste e sul de Santa Catarina, no sudoeste e sul do Paraná. Nas outras áreas da região sul do Brasil, podem ocorrer pancadas de chuva moderadas a fortes. Curitiba e Florianópolis também podem ter chuvas fortes. Esta frente fria vai começar a provocar pancadas de chuva nesta quarta-feira na parte oeste e sul de Mato Grosso do Sul e algumas pancadas podem ser moderadas a fortes. Também há previsão de pancadas de chuva a partir da tarde em municípios de São Paulo na divisa com o Paraná. Esta frente fria deve continuar avançando aí pela costa da região sudeste do Brasil na quinta e na sexta-feira, provocando pouca chuva na região. Na sexta-feira, a chuva deve dar uma pequena trégua no sul do Brasil. Josélia Pegorim, da Clima Tempo para a CBN.
1: 4:05. Pelo menos 7 pessoas ficaram feridas em consequência de um tornado que atingiu a região noroeste do Rio Grande do Sul. O fenômeno provocou destruição nos municípios de Giruá, 7 de Setembro e Senador Salgado Filho. O Centro de Monitoramento da Defesa Civil confirmou que o tornado ocorreu no início da noite, associado ao avanço de uma tempestade de alta intensidade. A passagem provocou o destelhamento de imóveis, queda de árvores e interrupção na rede elétrica. No município de Giruá, o fenômeno causou estragos severos em ao menos 5 comunidades do interior, deixando 4 feridos. A prefeitura mobilizou equipes do Corpo de Bombeiros, do SAMU e de obras com máquinas pesadas para desobstruir estradas rurais e prestar socorro emergencial às famílias atingidas. Em Senador Salgado Filho, os ventos fortes destelharam diversas propriedades e afetaram diretamente 50 moradores. Nas redes sociais, eles divulgaram vídeos do momento da passagem do tornado.
3: Fundo lá, ó. Meu Deus, homem, sai de perto da rua.
4: Tô parado com o caminhão aqui, lá, empresa, ó. E o tornado aqui do ladinho, ó. Passou do lado, homem, velho. Isso é um tornado, ó.
3: Meu Deus.

0: céu. Cara, nunca vi isso aí em Giruá.
1: Em outras áreas do Rio Grande do Sul, as fortes tempestades com rajadas de vento de quase 90 km por hora e queda de granizo também provocaram estragos. Mais de 1000 casas foram destelhadas em municípios como Santo Antônio das Missões, Osório e Ernestina, deixando bairros inteiros sem energia elétrica e famílias desabrigadas. Em Uruguaiana, na fronteira com a Argentina, a elevação contínua do rio Uruguai já forçou dezenas de moradores a deixarem suas casas. 4,7. Subiu para 13 o número de mortes provocadas pelo terremoto de magnitude 7.1 que atingiu o sul do Japão nesta terça-feira. Autoridades locais e a primeira-ministra Sanae Takaishi confirmaram que centenas de pessoas ficaram feridas na região mais afetada pelo tremor. O ponto mais crítico do resgate se concentra em um shopping na cidade de Kashima, onde uma explosão provocada por vazamento de gás levou ao colapso do segundo andar sobre o primeiro pavimento do centro comercial. As equipes de emergência trabalham contra o tempo para resgatar dezenas de pessoas que permanecem presas sob os escombros. Mais de 300 mil pessoas tiveram de deixar suas casas diante do risco de novos deslizamentos e réplicas. Mais de 3.500 soldados das forças de autodefesa foram mobilizados para as operações de socorro. Dezenas de milhares de imóveis continuam sem energia elétrica numa ilha atingida pelo abalo. A força do terremoto causou graves interrupções na infraestrutura de transportes, provocando o descarrilamento de um trem de carga, fechamento do aeroporto de Kumamoto e a suspensão da linha do trem-bala. Estradas estaduais apresentaram grandes rachaduras e o histórico castelo de Kumamoto teve trechos de sua parede de contenção destruídos. A psicóloga brasileira Emiko Miyata, que mora na cidade de Kumamoto, diz que o prédio dela foi danificado pelo terremoto.
2: Tremeu muito, mas muito mesmo. Foi assim, um tremor demorado, né? Tocou o apito, sinalizando que ia ter um terremoto grande. O hall de entrada do meu prédio foi danificado, bem destruído. Algumas paredes do castelo de Kumamoto também foi destruída.
1: O centro do terremoto foi nas imediações da usina nuclear de Sendai, mas a Autoridade de Regulação Nuclear do Japão e a Agência Internacional de Energia Atômica informaram que nenhuma anomalia foi registrada nas instalações. Em 2011, quase 20 mil pessoas morreram no Japão em consequência de um terremoto com tsunami. As ondas gigantes causaram o pior desastre nuclear do século XXI com o colapso da usina de Fukushima. 4:10. A defesa de Jair Bolsonaro tem 48 horas para explicar ao Supremo Tribunal Federal se o ex-presidente autorizou o uso da imagem e da voz dele em um vídeo gerado por inteligência artificial exibido na convenção do PL. O prazo foi determinado pelo ministro Alexandre Moraes. No material, uma versão digital de Bolsonaro critica as restrições impostas a ele pelo ministro Alexandre Moraes e declara apoio à candidatura de Flávio Bolsonaro.
3: Isso que vocês estão vendo aqui não sou eu. Isso é uma simulação da minha imagem e da minha voz feita com inteligência artificial. Como todos aqui sabem, eu estou preso e calado por uma decisão injusta e arbitrária baseada em algo que eu nunca fiz. Mas eu garanto, nenhuma prisão vai calar o sentimento de esperança que despertamos. Nenhuma prisão vai calar milhões de brasileiros que acreditam no nosso país. Por isso, peço que vocês recebam de braços abertos a pessoa que escolhi para me substituir, sangue do meu sangue, meu filho Flávio. Vem com fé, o Brasil tem futuro e o futuro é Flávio Bolsonaro presidente.
1: Na decisão, Alexandre Moraes alertou que a eventual concordância do ex-presidente com a divulgação do conteúdo político-eleitoral constituirá uma transgressão às regras da prisão domiciliar humanitária. O magistrado destacou que a violação pode acarretar a reversão do benefício e o retorno imediato de Bolsonaro ao regime fechado. Por outro lado, o ministro ressaltou que se a imagem foi reproduzida sem autorização, a conduta de Flávio Bolsonaro e do PL poderá ser enquadrada como deepfake. A prática de criar e veicular conteúdo sintético para associar uma figura pública a uma causa ou candidatura sem consentimento explícito é vedada pela legislação eleitoral. A decisão do STF reforça a jurisprudência recente do Tribunal Superior Eleitoral, que considera propaganda ilícita e prática ostensiva de desinformação o uso não autorizado da imagem de lideranças políticas. O ministro lembrou ainda que Bolsonaro tem os direitos políticos suspensos. E está expressamente proibido de divulgar manifestos eleitorais, inclusive por meio de terceiros, independentemente do meio utilizado. Antes da determinação do ministro, a defesa do ex-presidente, os advogados do senador Flávio Bolsonaro pediram ao Tribunal Superior Eleitoral a rejeição da ação movida pelo PT contra o vídeo gerado por inteligência artificial. A defesa do candidato sustenta que a gravação trazia um aviso explícito sobre o uso da tecnologia e por isso não induziu os eleitores a erro nem pode ser configurada deepfake. Para o advogado Alberto Rolo, especialista em direito eleitoral, o caso não deve trazer consequências para a campanha de Flávio.
4: É verdade, todo mundo viu o vídeo, que o próprio avatar avisa, não sou eu, isto é IA, portanto ninguém foi enganado. A resolução do TSE que trata de IA quer proteger justamente o eleitor de ser enganado, ou da tentativa de enganar o eleitor. E aqui isso não aconteceu, foi avisado.
1: Ontem, durante discurso na reunião da Sociedade Brasileira para o Progresso da Ciência em Niterói, o presidente Lula falou sobre o uso da inteligência artificial na campanha.
5: Mas nós precisamos saber que o mundo está numa caminhada maluca nesse mundo digital. Vocês vão ver o que vai acontecer nessa campanha. Você vai ver mais inteligência artificial na televisão do que candidato.
1: 14. O porta-voz do presidente Javier Milei afirmou que a troca de ataques entre governos da Argentina e Brasil inclui ofensas de ambos os lados. Adriano Javier declarou que os atritos decorrem de diferenças políticas e ideológicas entre os líderes, mas sustentou que o governo de Milei não levou as divergências para o âmbito diplomático. Durante discurso na convenção que oficializou a candidatura de Flávio Bolsonaro em São Paulo, o líder argentino chamou o presidente Lula de ladrão e presidiário e ofendeu o ministro Alexandre Moraes. Em resposta, o governo brasileiro convocou o embaixador argentino para prestar explicações e chamou de volta o embaixador do Brasil em Buenos Aires. Enquanto o presidente Lula evitou ampliar o confronto, o vice-geraldo Alckmin condenou as declarações do líder argentino.
6: Olha, é lamentável, né, que o presidente de um país vizinho, amigo, né, que compõe até o Mercosul, preste um desserviço ao seu país, porque vem no Brasil numa eleição, não deve presidente se envolver em eleição de outro país, ainda além de ver uma intromissão em assuntos internos do Brasil, fazê-lo de maneira grosseira, né, absolutamente grosseira.
1: 16. A Caixa Econômica Federal começa a depositar nos próximos dias os lucros do FGTS nas contas dos trabalhadores que têm direito ao benefício. O Conselho Curador do Fundo de Garantia aprovou a distribuição de 13 bilhões de reais do lucro do fundo em 2025 para mais de 138 milhões de trabalhadores. Depósitos serão creditados diretamente nas contas vinculadas até o dia 31 de agosto. têm direito ao repasse. Todos os trabalhadores que tinham saldo em contas ativas ou inativas do FGTS em 31 de dezembro do ano passado. O crédito é proporcional ao valor acumulado. Quem tinha R$ 1.000, por exemplo, vai receber R$ 18,68. Trabalhador que tinha um saldo de R$ 50.000 na conta do FGTS vai receber um depósito de R$ 934. Com a divisão de 89% do resultado do fundo, a rentabilidade do FGTS em 2025 fechou em 6,9%. O índice representa um ganho real de 2,53 ponto percentual acima da inflação e cumpre a determinação do Supremo Tribunal Federal de assegurar rendimento mínimo equivalente ao IPCA. O ministro do Trabalho, Luiz Marinho, explicou por que a divisão ficou limitada a 89% do resultado e não chegou a 90%, como queriam as centrais sindicais.
7: Essa lógica de pensar o equilíbrio, debruçar, olhando para o futuro, né, qual é a mira que nós devemos ter no sentido de fortalecer cada vez mais essa importante instituição do Fundo de Garantia, então nós temos que estar, de fato, com a sustentabilidade colocada. Queria aqui pedir que a gente mantivesse os 89% de distribuição, o que dá uma taxa de 6,90, portanto, bastante significativo.
1: Pelas normas do FGTS, os valores creditados não poderão ser sacados imediatamente e passam a compor o saldo total do trabalhador. A liberação do dinheiro segue as regras tradicionais do fundo, ficando disponível apenas em situações como demissão sem justa causa, aposentadoria, compra da casa própria ou na modalidade do saque aniversário. 4:19. Quatro jogos abrem hoje a 21ª rodada do Campeonato Brasileiro. Às 7:30 da noite, o Internacional enfrenta o Flamengo e o Mirassol joga contra o Remo. Às 9:30 tem Fluminense e Bahia e Vitória contra o Palmeiras. Em jogo de volta dos playoffs de oitavas de final da Sul-Americana, o Vasco encara o Independiente Medellín da Colômbia em casa. Primeira partida terminou em 2-2. O Bragantino recebe o Sporting Cristal do Peru depois de um empate sem gols no jogo de ida. Ontem, o Santos venceu a Universidad Central da Venezuela por 4-2 e se classificou para as oitavas de final. 4:20, agora com Sardenberg e Merval Pereira.
8: Bom, a Quest está divulgando as pesquisas eleitorais para os estados, né? E hoje saiu, por exemplo, em Minas Gerais, Pernambuco e em Minas, o importante estado de Minas Gerais, aparece Lula e Flávio Bolsonaro em empate técnico, praticamente empatados, né, Merval?
9: Isso define bem como será a disputa eleitoral, né? Uhum. Aquela velha história que Minas reflete o país, né? Isso. Então, você vai ter sempre esse empate técnico entre o Lula e o Bolsonaro, o Flávio Bolsonaro, até o final, porque tudo indica que eles vão chegar embolados no segundo turno e empate técnico, uma ligeira diferença pro Lula fora da margem de erro, mas nada que garanta uma vitória. Esse é um dado interessante, porque mostra que o Flávio, por mais erros que tenha cometido, ele ainda atrai os votos antipetistas, além dos bolsonaristas e tal, os antipetistas votam nele mesmo, com todos os erros, mesmo com essa dificuldade que ele está tendo de levar sua campanha adiante, porque os antipetistas não escolhem o candidato, escolhem o capaz de derrotar o Lula. E se o Flávio mantiver essa distância no primeiro turno do Caiado e do Zema, especialmente, ele no segundo turno receberá todos esses votos, ou a maioria, pelo menos, o que fará com que ele continue sendo competitivo num segundo turno. O antipetismo é muito mais forte do que até o bolsonarismo. Eu acho que esse é o detalhe, né? Que você não precisa ser bolsonarista para querer derrotar o Lula. Não tem nada a ver. O problema é você definir se vale a pena derrotar o Lula com o Flávio Bolsonaro ou não, né? Essa é a definição. Mas, por enquanto, as pesquisas indicam que o antipetismo vai se juntar todo no segundo turno contra o Lula.
8: E os dos outros dois candidatos significativos, digamos assim, da pesquisa, é o Caiado e o Zema, ex-governadores. O Zema tem uma participação um pouco melhor do que na nacional, da pesquisa nacional em Minas, mas ainda assim muito pouco para quem foi governador em dois mandatos, né?
9: Pois é, e num estado fundamental para essa eleição, né? Ele deveria ter uma vantagem grande em Minas Gerais, que o colocasse no segundo turno, pelo menos na disputa do segundo turno. E isso não está acontecendo, não tem. Ele não tem esse. Ele foi aprovado como governador, mas não consegue, no nível nacional, não consegue convencer os mineiros de que ele é a melhor solução.
8: Nossa.
1: Quatro aí o Sardenberg com o Merval Pereira. Agora espaço para a Maria Cristina Fernandes conversando com Nadédia Calado e Tatiana Vasconcelos.
10: Maria Cristina veio exercer uma de suas especialidades, competências, que é ligar pontos para fazer com que a gente enxergue algum cenário de maneira mais clara. E hoje ela vai juntar o resultado das importações de carros chineses pelo Brasil com as notícias que a gente vem dando e repercutindo também nesse espaço, tentativas de interferência política dos presidentes da Argentina e dos Estados Unidos, certo, Maria Cristina?
11: Isso, Tati. Me chamou muita atenção essa manchete do Valor hoje sobre a importação de carros chineses. Se a gente pega esse período de janeiro a maio, a importação aumentou 147% em relação ao mesmo período do ano passado. E o Brasil tornou-se, por conta disso, o maior importador de carro chinês do mundo. No ano passado, era o sexto, para a gente ver o salto. E tudo isso ajudou a compensar a redução do consumo doméstico por carro na China. E isso se deu porque houve, no dia 1º de julho, houve um aumento de tarifa para carros elétricos e híbridos, mas este aumento de tarifa veio acompanhado de uma nova cota de importação com alíquota zero para carro semi-desmontado e desmontado. Uma cota que renova outra cota que já existia. O fato é que há mais de 2 anos que o Brasil adota cotas para importação de carros chineses semi-desmontados e desmontados, alíquota zero. E esta alíquota foi prorrogada por 6 meses, essa cota vai garantir 6 meses ainda de carro com alíquota zero chegando, e eles vão formar, a previsão é que se forme estoque, e com isso até meados de 2027 você vai ter uma presença do carro chinês no Brasil muito grande. A associação de montadoras reclamou, e o Brasil, de fato, é o que dizem especialistas aqui na reportagem do Valor, está com tarifas menores do que grandes importadores de carro da China. O que acontece? São carros que saem com carroceria e pintura, e o resto, os acessórios, vidros, pneus, a maioria também importados, são colocados aqui. Quem faz isso, na verdade, é uma fábrica que é BYD em Camaçari, na Bahia. E diz que, na verdade, quando tiver concluído a estrutura da fábrica, não vai se fazer mais tanta importação de semi-desmontado, desmontado, a montagem vai ser aqui. Bem, a fábrica foi inaugurada em outubro do ano passado e até agora esta estrutura não foi concluída. Tem duas outras chinesas se instalando no Brasil, a GWM aqui em São Paulo e a GL no Paraná. E tem um índice de nacionalização maior. Então, eu estou dando esse panorama desse mercado automobilístico no Brasil para a gente ver o que acontece na vida real, né, da economia, enquanto o Brasil está sofrendo esse cerco político pelos Estados Unidos e pela Argentina. Agora, como a gente viu nessa convenção do PL, o Brasil, desde o início do tarifaço, o Brasil tornou-se mais dependente da China nas suas exportações, mas o Brasil exporta basicamente commodities para a China. São produtos agropecuários, ferro e petróleo. Não exporta produtos industrializados para a China. Quem compra industrializados do Brasil são os Estados Unidos e a Argentina. Né? Os Estados Unidos que impuseram essa tarifa e a China, Estados Unidos e a Argentina. Os Estados Unidos que impuseram essa tarifa e a Argentina que está agora nesse quiprocó, nessa relação bastante tensa. Então, Tati Nadeja, você tem aí um isolamento que pode, sim, porque o que os industriais brasileiros temem é que lá na frente, quando terminar o prazo dessa alíquota zero, a China pressione por mais prorrogação, né? No momento em que o Brasil, a China aumentou, digamos assim, o apoio político ao Brasil. Vamos ver o telefonema da noite do domingo entre o presidente Lula e o presidente Xi Jinping. Neste telefonema, tanto a China quanto os Estados Unidos informaram que a China disse, o Xi disse ao Lula que apoia o Brasil contra interferências externas. Não é uma situação muito confortável para o Brasil esse tipo de declaração. O Brasil, isso mostra que o Brasil, digamos assim, explicitaria uma certa dependência do Brasil de um apoio, de uma potência para enfrentar essas interferências. E o detalhe do relato deste telefonema é que o Brasil diz na nota sobre o telefonema que houve convergência dos dois líderes em relação a evolução de um acordo entre o Mercosul e a China, né? Já a China, pelo menos é o que diz a agência estatal chinesa Xinhua, não fala em Mercosul, diz que a convergência foi no BRICS, que é aquele bloco onde a China é hegemônica. Aliás, a nota desta agência estatal chinesa fala duas vezes em BRICS. Então, o que que a gente... Haveria alternativa para o Brasil, né, para se proteger do tarifaço, para se proteger deste isolamento a que os Estados Unidos e agora a Argentina estão tentando colocar o Brasil? É difícil afirmar, mas o fato é que o que a gente está vendo acontecer na balança comercial e particularmente na indústria automobilística, que é um dos setores mais importantes da indústria brasileira, uma indústria que importa, é um comprometimento do futuro da economia brasileira. Este isolamento está trazendo um isolamento, e diga-se de passagem, pedido, estimulado pela direita, pela extrema direita no Brasil, tem comprometido a indústria e tem comprometido o futuro da economia. É neste ponto que eu queria chegar.
10: Excelente.
1: Uma Maria Cristina Fernandes conversando com a Nadédia Calado, com a Tatiana Vasconcelos. Vem aí Matheus de Souza.
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0: quarta-feira, 29 de julho de 2026. O Tribunal de Contas da União vai analisar o uso de precatórios, valores decorrentes de decisões judiciais pelo governo federal no cálculo do piso de gastos da saúde. A prática contraria a proposta orçamentária aprovada pelo Congresso Nacional. Uma nota técnica da Câmara dos Deputados apontou a inclusão de mais de 4 bilhões de reais em precatórios relacionados a despesas da Anvisa no piso da saúde. Segundo os consultores, a medida permitiu que a equipe econômica do governo inflasse artificialmente o cumprimento do mínimo constitucional exigido da União. Com isso, os recursos destinados ao atendimento público de saúde neste ano poderiam ser reduzidos. Eles afirmam que as despesas da Anvisa não podem ser contabilizadas no piso mínimo da saúde, porque não são despesas do Ministério da Saúde. A Polícia Federal prendeu em flagrante um homem investigado por enviar cartas com ameaças de morte a estudantes do Colégio Pedro II, no Rio de Janeiro. Durante o cumprimento de um mandado de busca e apreensão na casa do suspeito, na Tijuca, zona norte da cidade, os agentes encontraram imagens de abuso sexual infanto-juvenil armazenadas em um computador. A investigação continua para esclarecer os crimes e possíveis outras infrações. A Guarda Revolucionária do Irã voltou a atacar e lançou mísseis balísticos contra bases americanas na região após dias sem ataques no Oriente Médio. De acordo com o site americano Axios, pelo menos um dos alvos é uma base na Jordânia. As Forças Armadas dos Estados Unidos dizem que todos os mísseis lançados foram interceptados com sucesso. No horário de Brasília, 4h33.
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0: madrugada. Quatro horas e 35 minutos.
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0: Muito bem, aqui no CBN Madrugada, espaço para a gente falar mais uma vez com o professor economista Gilberto Braga, CBN valorizando o seu bolso. Gilberto, muito bom dia, tudo bem por aí?
1: Bom dia, Paulo Henrique Calvão, tudo tranquilo, tudo em paz.
0: Pois é, a gente tem dois assuntos muito interessantes hoje, né? Vou começar com um que mexe e muito com o bolso das brasileiras e dos brasileiros, trabalhadoras, trabalhadores, quem tem FGTS. E é uma ótima notícia, vou deixar para você dar para os nossos ouvintes, né, Gilberto?
1: É, antes da notícia, deixa eu te fazer uma pergunta.
0: Sim.
1: O que você ajudou hoje?
0: Então. essa é uma pergunta que nós vamos responder ao longo da vida agora, né, Gilberto? Porque todo mundo vai me perguntar. Mas daqui a pouco, no final da nossa conversa, a gente vai responder por que você tá fazendo essa questão aí para mim, tá bom?
1: Tá ótimo. Vamos deixar então o suspense
0: no ar.
1: Isso?
0: É. É isso aí. Vamos lá,
1: tá
0: então.
1: Ótimo.
0: FGTS, uma boa notícia, né?
1: É, para quem tem, né, é uma ótima notícia, né? Então, o governo, nessa última terça-feira, anunciou aí que vai distribuir 13 bilhões de reais entre os trabalhadores que têm fundo de garantia por tempo de serviço. Isso aí vai para a conta dos trabalhadores, não os 13 bilhões, mas existe aí uma grana considerável que é proporcional a cada um, ou seja, o lucro que rendeu no ano passado vai ser distribuído para os trabalhadores que têm contas ativas. Então, aqueles que tinham contas em 31 de dezembro de 2025 terão direito a receber e vai receber aí proporcionalmente uma grana muito alta para poder utilizar dentro das regras do fundo. E aí, Paulo Henrique Galvão, a primeira pergunta que a turma faz é o seguinte: posso sacar o dinheiro ou não posso? Não, não pode. O dinheiro do FGTS você pode usar de acordo com a regra que disciplina o uso do dinheiro do fundo, né? Então, os resgates seguem aquelas regras que já são conhecidas: compra da casa própria, se for demitido por justa causa ou da data do famoso saque aniversário, tá?
0: E é legal que você já destacou para mim aí na nossa conversa anterior, né? A gente sempre bate um papo pelo WhatsApp antes da nossa gravação, né? O Jornal O Globo tem lá uma calculadora para o pessoal saber mais ou menos quanto que vai receber, né, Gilberto? E é uma quantia considerável, né? Tô vendo aqui, a cada 10 mil reais são 186 reais. Então, dinheirinho bom, hein?
1: Pô, ajuda, né? Quem tem casa própria para pagar, prestação, a turma do crédito consignado aí que utiliza o fundo de garantia como garantia, né? Desculpa a redundância, mas é isso. Quer dizer, o fundo rende muito pouco, né? 3% ao ano mais TR. E o próprio governo fez a conta que com essa distribuição de lucro, a gente vai ter um rendimento acumulado de quase 7% no ano nas contas, em 12 meses, 7%. É muito menos do que os 14% da taxa Selic, ou seja, não é uma renda fixa, mas ultrapassa a poupança, que rende um pouco mais que a inflação, que cai na casa aí de 4% para botar uns números redondos. Então a gente está falando que o FGTS vai render mais que a caderneta e menos que a taxa de juros aí da renda fixa, né, Galvão?
0: É isso aí. Bom, a gente tem um outro assunto que é muito interessante, muito importante também, e acho que é mais uma boa notícia, né, Gilberto? Que é o IPCA 15, aquela prévia da inflação oficial, que veio bem abaixo do que esperava o mercado, não é?
1: Veio, porque lembrando que o IPCA 15 é aquele que vai de 16 do mês anterior, então nós estamos em julho, vem de 16 de junho até o dia 15 de julho. Então, os 15 dias do, né, última quinzena do mês de junho, de alguma forma já estava, digamos assim, na conta, né? As pessoas já sabiam, os especialistas já tinham uma noção do que aquilo ali significava. E se fazia uma previsão de que viria algo em torno de 0,22, alguma coisa nessa faixa aí. Veio 0,06, então é como se a gente tivesse aí dividindo por 3, ou seja, veio 1/3 daquilo que era a projeção do mercado. É uma boa notícia. Agora, ô Galvão, por que que a inflação desacelerou?
0: Por que que ela desacelerou? Quais foram os itens que fizeram com que ela baixasse? Eu não sei não, Gilberto.
1: É basicamente o preço da alimentação. E segundo os meus amigos economistas, se não fosse o preço da energia elétrica, né, da tarifa de iluminação de luz, de força, que tem um peso muito grande na composição ali do índice do IPCA, a gente teria tido deflação. E o que baixou a inflação foram os preços dos alimentos, que tiveram um grande recuo, sobretudo na chamada alimentação a domicílio. E o que mais caiu foi o preço do tomate, quase 20%, a batata inglesa, 10%, o café moído, né, que a gente leva para casa, mais de 3%. O preço das carnes caiu um pouquinho, mesmo com Copa do Mundo, né, 0,34%. Agora, por outro lado, o que encareceu foi a cebola e o pão francês. Mas quando a gente vê que a comida, que é algo que todo mundo precisa levar para casa, que utiliza parte do seu salário para botar alimentação para a família, baixou, é sempre uma boa notícia, né?
0: Claro. Bom, e a partir desta notícia, todo mundo quer saber, a expectativa é clara, é grande, para a próxima reunião do Comitê de Política Monetária do Banco Central na semana que vem, que vai definir a Selic, está em 14,25%. Queria saber a sua expectativa aí diante dessa redução, né? O IPCA 15 em junho tinha dado 0,41, agora deu 0,06. Diante desse cenário, qual que é a tua expectativa para a próxima reunião do Copom, e se isso aumenta as expectativas de que a trajetória de queda da Selic possa continuar, né, Gilberto? Porque acho que essa é a grande questão. A gente começou o ano achando que ia fechar em 12%, já estão falando em 14%, que vai parar por aí na próxima reunião. O que você está prevendo, hein?
1: Olha, a previsão é essa mesmo, né? Ou seja, de que a gente vai ter pelo menos 0,25, e isso significa que de 14,25 a gente vai para 14. E meus colegas lá na pesquisa Focus, que é aquela pesquisa feita aí com cerca de 100 economistas e professores, diz que a taxa vai fechar o ano em 14%. É uma boa notícia. Eu acho que a inflação baixando significa que a gente vai numa trajetória boa, até porque aquelas preocupações que a gente vem tendo e que tinha, mas que não desapareceu, com relação à guerra entre os Estados Unidos e o Irã, é uma hora que o preço vai para cima, uma hora o preço cai, o petróleo sobe, o petróleo desce, e idas e vindas, né? O que os economistas, eles têm uma expressão em inglês que é stop and go, né? Ou seja, para e anda, para e anda, para e anda, o preço sobe, cai, e com uma grande amplitude, né? Os economistas chamam de volatilidade, ou seja, uma hora o preço do barril do Brent está perto de 100, daqui a pouco baixa para perto, para menos de 70. Então, é algo assim inimaginável, né? Se a gente pensa que no início da guerra ele estava em torno de 60, há um ano atrás, mais ou menos, então a gente está falando aí de uma variação que chega a 50% do preço do petróleo só em função da conjuntura. Vai ter guerra, não vai ter guerra, vai ter acordo, não vai ter acordo, estão negociando a paz, aí não tem paz, aí atacam o navio. Então, e essa confusão toda fez com que ficássemos muito pressionados, de uma forma global, inflação mundial pressionada, e internamente a gente ainda tem uma questão fiscal dentro de um ano eleitoral que coloca um pouco mais de tempero nessa confusão toda que a gente está se analisando aqui. Mas esse IPCA 15, ele não deixa dúvidas. Eu acho que vai ser quase que unanimidade entre os especialistas a queda da Selic na semana que vem.
0: Bom, para a gente não estourar demais o tempo, né? Vou tentar responder a sua pergunta, viu, Gilberto? E agradeço aí você ter levantado a bola para mim, porque na semana que vem eu não estarei aqui. Quem estará na quarta-feira eu ainda não sei, mas eu não estarei aqui, porque na terça-noite farei o lançamento do meu livro, né? Que é justamente um questionamento, uma provocação que você me fez. Quem você ajudou hoje? É o título do livro. E o subtítulo: como a educação focada no coletivo e não no indivíduo pode ser a chave para a construção de um país menos desigual, e o que fazer para combater a radicalização que mina as chances de o Brasil avançar e retomar a confiança na política e na democracia. E por que que eu faço essa provocação, meu caro Gilberto Braga? Porque eu chego à conclusão de que a única forma que a gente pode alterar essa nossa sociedade que me parece doente é a gente ter um olhar maior, mais presente para o outro, né? Ter uma sociedade mais empática. Então, acho que o primeiro passo é a gente admitir, né, aqueles que estão em situação de privilégio, né? E aí no livro lá eu coloco um trecho de uma entrevista do Ricardo Darim, que ele está falando lá sobre dinheiro, e o cara pergunta para ele lá se ele não aceitou o filme porque ele queria mais dinheiro. Ele fala assim: mas para que mais dinheiro? Eu tomo 2 banhos quentes por dia. É uma das questões que ele coloca. Então, eu acho que não só o Darim, mas nós aqui, acredito que boa parte das nossas ouvintes, os nossos ouvintes que conseguem tomar banho quente por dia, que fazem 3 refeições, né? Admitirmos o nosso espaço de privilégio, e a gente só vai mudar essa sociedade quando essas pessoas que estão nesse espaço de privilégio começarem a olhar mais para as outras, né? Eu tento de alguma forma ali, com a minha formação em história, em relações internacionais, aclarar o que que é direito, o que que é esquerda, o que é terceira via. Eu destaco lá o que eu chamei da esquerda de Bobbio, né? Norberto Bobbio, que dizia que a esquerda, o que distingue a esquerda, não é nada de Estado maior, Estado menor, mas um profundo sentimento de insatisfação diante das iniquidades das sociedades modernas. Então, quem olha para uma família que está na rua, morando na rua, e sente esse, né, esse anise, né, como os americanos falam, esse desconforto, quem vê que tem mais de 700 milhões de pessoas passando fome hoje no mundo, né? E se sente mal com isso, tá, vamos dizer, impregnado com esse sentimento, né? Então, por que que eu coloquei essa pergunta, esse questionamento, né? Porque eu só acho que mudando realmente essa visão, um olhar mais pro outro, que a gente vai mudar a sociedade. E aí, só para não me estender demais, já tô estendendo, a chave para mim é a educação, né? É trabalhar com as nossas crianças, não é algo que vai mudar amanhã, nem depois de amanhã, talvez com gerações, mas eu agradeço demais ter caído na minha mão um livro da Unesco que preconiza exatamente essa mudança, mudar o foco da educação do individual para o coletivo, porque a gente foi criado para um mundo de competição, né? Um mundo em que você tem que ser sempre o vencedor, vencer na vida, vencedores e perdedores. A gente precisa mudar isso. E a única forma é tentar fazer com que essas novas gerações cresçam com um olhar mais empático, sabendo que é alteridade, respeitar o diferente e lutar para que a gente possa mudar esse estado de coisas, que não tá bom não, né, Gilberto?
1: Não tá bom não, Galvão, e que maravilha, um privilégio poder desfrutar disso. Agora, eu só acho que você precisa fazer um comercial, né? Ou seja, essa audiência qualificada do CBN Madrugada quer saber aonde vai ser, a que horas, entendeu? Quanto custa o livro? Se pode ir lá tirar uma foto com você e depois postar nas redes sociais.
0: Não só pode, como deve, né? Eu agradeceria
1: demais. Tem muita gente que quer te conhecer pessoalmente. A gente tem uma audiência, assim, absurda. Eu recebo aqui muita mensagem nas minhas redes sociais, quando a gente posta uma foto, né? Porque o pessoal sabe que eu moro no Rio, você fica em São Paulo. Isso. E quando a gente tá junto, a gente grava no estúdio, é sempre uma festa, a gente tira muita foto e o pessoal comenta. Então, tem mais ou menos um ano que a gente não se encontra para fazer a coluna junto.
0: É verdade.
1: E toda semana alguém comenta na nossa foto. É impressionante, assim, como a força que tem a audiência da Rádio CBN e a qualidade do CBN Madrugada, que a gente tem aqui uma audiência fiel da galera aí que tem o trampo da madrugada, né? Então, dá o recado aí, Paulo.
0: Vamos lá, para mim é um privilégio, Gilberto, aproveitar também com contar com a sua participação semanal, que é maravilhosa. Você tem uma forma muito didática de passar as informações. Eu recebo diversas mensagens de ouvintes destacando exatamente esse aspecto. Espero que em algum momento eu possa estar aí no Rio para de repente fazer o lançamento no Rio também.
1: Mas é, isso era, era a última pergunta, o calendário pro resto do Brasil. Porque semana que vem é só São Paulo, pô.
0: É isso aí. Dia 4 agora, então, 4 de agosto, é terça-feira, a partir das 7 da noite. Porque eu estarei lá com certeza, né? Vou chegar mais cedo, lá por volta das 6 da tarde. E até as 10 da noite estarei lá, né, no Conjunto Nacional, na Avenida Paulista, na Livraria Drummond. E ali no finalzinho da Paulista, né? Estação Consolação do metrô. Você pegou o metrô, desceu na Consolação.
1: Quase ali, esquina com Augusta.
0: Isso, né? Exatamente. Ali, então, terça-feira, a partir das 7 da noite. Quem quiser nos conhecer e conhecer boa parte aqui do pessoal da rádio, porque eu tô com o meu coração aquecido, porque eu sei que vai ter muita gente presente lá. Isso é, para mim, é uma alegria tremenda, contar com esse apoio dos colegas, dos ouvintes. Então tá todo mundo convidado aí para a próxima terça-feira, lá no Conjunto Nacional à noite, dia 4. Quem você ajudou hoje?
1: Show de bola, você só não falou quanto vai custar o livro.
0: Então,
1: né?
0: O livro, o valor exato, já está até à venda nos sites, né? Na Amazon também, tem um valor lá, mas eu não sei exatamente quanto que vai estar lá no dia. Mas é por volta
1: de. Mas para tirar a foto é de graça.
0: Não, né? É de graça. O livro não é caro, não. Isso é uma coisa que eu acho muito importante, porque obviamente, né, eu quero atingir o máximo de gente possível, porque o que eu estou propondo aqui realmente é algo muito sério, né? E pra gente precisa de gente para isso, né? Então o livro tem que ser acessível. Então o livro não vai ser mais do que R$70. Eu imagino que vai estar em 60, 70, alguma coisa nessa linha aí, viu, Gilberto?
1: Não, maravilha. Eu acho que, assim, o melhor investimento que tem é educação e cultura, e além de tudo, para a gente fazer a possibilidade de encontrar e fazer novos amigos, né? Então, certamente, eu não estarei em São Paulo semana que vem, mas o meu livro autografado você vai fazer.
0: Com certeza. Gilberto, mais uma vez, muito obrigado pela sua participação. Então, estaremos no ar juntos daqui a 15 dias, tá bom?
1: Abraço a todos. Sucesso e vamos ajudar o Galvão.
0: Quatro horas e 52 minutos. Agradecer aqui a participação das ouvintes, dos ouvintes e o Gilberto Braga, né? Que levantou a bola pra gente, né, Ricardo Garcia, para que a gente possa falar desse livro que será lançado na semana que vem. Muito obrigado aqui a nossa ouvinte, DDD27, ela não se identifica, mas está mandando aqui o bom dia. Agradecemos também o Gonçalo Mourão, Erivonaldo Medeiros. Muito obrigado também a ouvinte, ouvinte Luiz de São Paulo, está digitando aqui, muito obrigado. E a gente fecha o programa hoje com a notícia que chega com a Karen Lemos. O Peru tem uma nova presidente.
2: Keiko Fujimori tomou posse como presidente do Peru nesta terça-feira, numa cerimônia no Congresso da República, na capital Lima. A primeira mulher eleita presidente do Peru, que venceu o esquerdista Roberto Sanches por uma margem de menos de 50 mil votos de diferença, busca a união de um país dividido e mergulhado em uma crise política, que contou com 8 presidentes nos últimos 10 anos. Nenhum deles conseguiu concluir um mandato completo de 5 anos. No discurso de posse, ela adotou um tom focado na reconciliação dos peruanos.
3: Que nossas diferenças nos unam na busca do bem do país.
4: Que nossas diferenças nos unam na busca do bem do país. Não há dois Perus distintos. Há um único Peru vibrante, multicultural, forte e milenar que está pronto para se colocar de pé. Assuma a presidência com a firmeza necessária para governar, mas também com a sensibilidade necessária para ouvir e sanar as feridas do nosso povo.
3: E sanar as feridas de nosso povo.
2: Durante a fala, Keiko também citou a segurança pública e o combate às mudanças climáticas como prioridades do governo. As Forças Armadas vão passar a liderar temporariamente as operações de segurança nos estados com maiores índices de violência e de criminalidade. A nova presidente ainda anunciou o aumento do salário mínimo para os trabalhadores que sofrem com um enorme déficit social. A cerimônia de posse teve a presença de presidentes da direita da América do Sul, como o Antônio Kast, do Chile, Rodrigo Paz, da Bolívia, e Javier Milei, da Argentina, que defende o avanço de uma chamada Onda Azul no continente. O presidente Lula não compareceu, mas foi representado pelo ministro das Relações Exteriores, Mauro Vieira. Keiko é filha do ditador Alberto Fujimori, que governou o país com um regime autoritário entre 1990 e 2000. Morto em 2024, ele passou 16 anos preso, condenado por crimes contra os direitos humanos, corrupção e abuso de poder durante o mandato. A nova presidente terá de negociar com um congresso fragmentado. O partido Força Popular, liderado por Keiko, elegeu as maiores bancadas, mas não tem maioria. Keiko Fujimori tem 51 anos e entrou na política ainda adolescente, acompanhando o pai em compromissos oficiais. Ela foi eleita deputada em 2006 e passou cerca de um ano e meio presa, entre 2018 e 2020, durante uma investigação sobre financiamento irregular de campanha. O caso foi posteriormente arquivado. Essa foi a quarta candidatura de Keiko à presidência do país e a primeira vez em que ela não terminou em segundo lugar. Com colaboração de Pedro Fagundes, de São Paulo, Karen Lemos.
0: Muito bem, 4:56. Fechar aqui o nosso programa, não é, meu caro Ricardo Garcia, ouvintes aqui do CBN Madrugada. Obrigado a Eva Oliveira, Dário Alves de Lima. Muito obrigado também ao Ronaldo de São José. Eu vou ter que repetir aqui o meu merchan, Ricardo, porque as pessoas não conseguiram anotar. Então vou refazer o convite aqui. Seria muito feliz encontrar os nossos ouvintes na próxima terça-feira, dia 4 agora de agosto, terça-feira, dia 4, Conjunto Nacional, ali no final da Avenida Paulista, Livraria Drummond, a partir das 19 horas. Com certeza estaremos lá pelo menos até as 10 da noite, né, Ricardo Garcia? Então, na próxima terça-feira, dia 4 de agosto, Livraria Drummond, lançamento do meu livro Quem Você Ajudou Hoje. Ponto final na edição de hoje aqui do CBN Madrugada, sempre com a produção da Karina Almeida e os trabalhos técnicos do Ricardo Garcia.
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0: Vem aí Matheus de Souza com o repórter CBN, na sequência o Frederico Goulart com o CBN Primeiras Notícias. Mais uma vez agradeço demais a sua companhia, uma ótima quarta e meia-noite, estamos de volta, hein? Tchau.
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0: quarta-feira, 29 de julho de 2026. Pelo menos 7 pessoas ficaram feridas durante a passagem de um tornado pela região noroeste do Rio Grande do Sul. O fenômeno foi registrado nos municípios de Giruá, 7 de setembro e Senador Salgado Filho. Segundo o Centro de Monitoramento da Defesa Civil, o tornado aconteceu no fim da tarde de ontem e estava associado a um tipo de tempestade caracterizada por uma corrente ascendente giratória. A Visa planeja demitir cerca de 2.600 pessoas. Os cortes afetarão principalmente as equipes de tecnologia e de produtos. No início do ano, a concorrente Mastercard anunciou planos de demitir 4% da força de trabalho global, citando a necessidade de reorientar os investimentos em diferentes áreas. Não há informações se a medida vai afetar funcionários no Brasil. Santos venceu a Universidade Central da Venezuela por 4-2 na Vila Belmiro e está nas oitavas de final da Copa Sul-Americana. O clube do litoral paulista foi para o jogo com 3 gols de vantagem após vencer a ida por 4-1. Outros 2 times brasileiros entram em campo em casa pela competição hoje. O Vasco recebe o Independiente Medellín da Colômbia após empatar por 2-2 no jogo de ida. Já o Bragantino enfrenta o Sporting Cristal do Peru depois de um empate sem gols em Lima. O Campeonato Brasileiro também tem jogos marcados para hoje. O Mirassol recebe o Remo no Maião. O Internacional enfrenta o Flamengo no Beira-Rio. O Fluminense joga contra o Bahia no Maracanã e o Vitória recebe o Palmeiras no Barradão. No horário de Brasília, 4h59.
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1: Olá, bom dia, tudo bem? 5 horas da manhã, tá começando o CBN Primeiras Notícias, estamos no ar para edição dessa quarta-feira do nosso programa. São agora 5 em ponto, hoje é 29 de julho de 2026. Vamos acordar juntos aqui na CBN até às 6 horas da manhã. O nosso time te atualiza sobre os principais temas desse dia que começa. Você vai ficando por dentro dos assuntos da economia, da política, noticiário nacional, internacional. Ouve, assiste a partir de agora lá no YouTube do Globoplay. Estamos com imagens ao vivo. Participa no chat no YouTube. Manda o seu recado lá no nosso WhatsApp 21 997 642381, chat do YouTube também, com a janelinha aberta, aquela janelinha de bate-papo, de mensagem ali do lado direito para você enviar a sua colaboração. Para quem já tá acordado desde a madrugada, acompanhando o Paulo Galvão no CBN Madrugada, você que acordou agora, vamos juntos. Mais um dia, mais um capítulo do Primeiras Notícias, que também chega em formato podcast, no Spotify, no Deezer, em todas as plataformas de áudio, antes das 6 horas da manhã. O nosso PN é o despertador, o despertador de notícias aqui, que logo de cara, cedinho de manhã, te conta tudo o que aconteceu.

0: feridas em consequências desse tornado que atingiu cidades como Giruá, 7 de setembro, Senador Salgado Filho. O Centro de Monitoramento da Defesa Civil confirmou que esse tornado aconteceu no início da noite, associado ao avanço de uma tempestade de alta intensidade, e a gente vai falar sobre isso ao longo do programa de hoje, trazendo atualizações com a nossa reportagem e acompanhando de perto a situação das pessoas que estão sofrendo aí as consequências dessa chuva e agora também desse tornado. Isso no Rio Grande do Sul, na região sul do país. No Sudeste, informação agora também do final da noite de ontem, começo da madrugada, de que aconteceu uma perseguição, um tiroteio na principal via expressa do Rio de Janeiro, a Avenida Brasil, e pelo menos 5 mortes confirmadas no trecho de Guadalupe, na zona norte da cidade. Uma viatura da polícia, né, de policiamento, batalhão de policiamento em vias expressas, acabou sendo atingida por criminosos. Teve tiroteio no final da noite na Avenida Brasil e 4 suspeitos foram mortos e um policial também não resistiu e foi morto. A gente acompanha, monitora como é que está o cenário agora naquele trecho da Avenida Brasil e as investigações a respeito desse grave episódio, ocorrência policial que aconteceu no Rio de Janeiro. São assuntos que a gente traz logo de cara aqui na nossa programação, no CBN Primeiras Notícias. Lembrando que também temos a nossa equipe atenta a tudo que está acontecendo lá em Brasília, né? Mais um dia bem movimentado e logo de cara aqui no PN temos os 3 temas principais que vão para o podcast. Os 3 assuntos resumidos em 10 minutinhos. Campanha está começando, a gente está atento ao que vem de notícia no Tribunal Superior Eleitoral. O ministro Alexandre de Moraes deu 48 horas para a defesa do ex-presidente Jair Bolsonaro, que está em prisão domiciliar, explicar aquele vídeo com inteligência artificial que foi usado no lançamento da candidatura de Flávio Bolsonaro no último sábado. O tema ainda está rendendo em Brasília, assim como também está rendendo a crise diplomática entre Brasil e Argentina. Ontem foi o governo argentino que se posicionou, minimizou um pouquinho aí as declarações do presidente Javier Milei contra o presidente Lula. A gente trata também desse tema. Na economia, os trabalhadores brasileiros vão receber 13 bilhões de reais de lucro do FGTS, também um assunto importante que está aqui na nossa abertura. Tem tudo isso e tem muito mais. O CBN Primeiras Notícias de hoje, quarta-feira, 29 de julho, já está no ar.
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0: A defesa de Jair Bolsonaro tem 48 horas para explicar ao Supremo Tribunal Federal se o ex-presidente autorizou o uso da imagem e da voz dele em um vídeo gerado por inteligência artificial exibido na convenção do PL no último fim de semana. O prazo foi determinado pelo ministro Alexandre de Moraes. No material, uma versão digital de Bolsonaro critica as restrições impostas a ele pelo ministro Alexandre e declara apoio à candidatura de Flávio Bolsonaro.
2: Isso que vocês estão vendo aqui não sou eu. Isso é uma simulação da minha imagem e da minha voz feita com inteligência artificial. Como todos aqui sabem, eu estou preso e calado por uma decisão injusta e arbitrária baseada em algo que eu nunca fiz. Mas eu garanto, nenhuma prisão vai calar o sentimento de esperança que despertamos. Nenhuma prisão vai calar milhões de brasileiros que acreditam no nosso país. Por isso, peço que vocês recebam de braços abertos a pessoa que escolhi para me substituir, sangue do meu sangue, meu filho Flávio. Vem com fé. O Brasil tem futuro e o futuro é Flávio Bolsonaro presidente.
0: Na decisão, o ministro Alexandre de Moraes alertou que a eventual concordância do ex-presidente com a divulgação do conteúdo político eleitoral constituirá uma transgressão às regras da prisão domiciliar humanitária. O magistrado destacou que a violação pode acarretar na reversão do benefício e o retorno imediato de Bolsonaro ao regime fechado. Por outro lado, o ministro ressaltou que se a imagem foi reproduzida sem autorização, a conduta de Flávio Bolsonaro e do PL poderá ser enquadrada como deepfake. A prática de criar e veicular conteúdo sintético para associar uma figura pública a uma causa ou uma candidatura sem consentimento explícito é vedada pela legislação. O LDF reforça a jurisprudência recente do TSE, que considera propaganda

0: ilícita e prática ostensiva de desinformação, o uso não autorizado da imagem de lideranças políticas. O ministro lembrou ainda que Bolsonaro tem os direitos políticos suspenso e está expressamente proibido de divulgar manifestos eleitorais, inclusive por meio de terceiros, independentemente do meio utilizado. Antes da determinação do ministro à defesa do ex-presidente, os advogados do senador Flávio Bolsonaro pediram ao TSE a rejeição da ação movida pelo PT contra o vídeo gerado por inteligência artificial. A defesa do candidato alegou que a gravação trazia um aviso explícito sobre o uso da tecnologia e, por isso, não induziu os eleitores ao erro e nem pode ser configurada como deepfake. O governo brasileiro avalia agora os próximos passos na crise diplomática com a Argentina após os ataques do presidente Javier Milei ao presidente Lula. O Itamaraty pode se reunir novamente hoje com o embaixador do Brasil em Buenos Aires. Ontem, o vice-presidente Geraldo Alckmin classificou as declarações de Milei como grosseiras. Já a Casa Rosada minimizou a crise. Vamos a Brasília com Igor Cardim.
1: Oi, Fred. O vice-presidente Geraldo Alckmin classificou como desserviço as declarações do presidente da Argentina, Javier Milei, durante o evento de lançamento da candidatura de Flávio Bolsonaro à presidência da República. Alckmin disse que Milei fez uma intromissão grosseira em assuntos internos do país. Segundo o vice-presidente, não cabe ao chefe de Estado de outro país interferir nas eleições brasileiras nem nas disputas eleitorais de qualquer outra nação. A manifestação chama a atenção depois que Lula decidiu não falar diretamente sobre a crise diplomática.
2: Olha, é lamentável, né, que o presidente de um país vizinho, amigo, né, que compõe até o Mercosul, preste um desserviço ao seu país, porque vem no Brasil numa eleição, não deve presidente se envolver em eleição de outro país, ainda além de ver uma intromissão em assuntos internos do Brasil, fazê-lo de maneira grosseira, né, absolutamente grosseira.
1: O vice-presidente ressaltou que os dois países mantêm uma parceria comercial estratégica, sendo a Argentina o principal parceiro comercial do Brasil na América do Sul. Ele lembrou ainda que o Brasil é o principal comprador de produtos argentinos. Apesar da relação histórica, as exportações brasileiras caíram cerca de 18% nos últimos 12 meses, segundo dados do Ministério do Desenvolvimento, Indústria, Comércio e Serviços. O presidente Lula, quando questionado sobre o atrito diplomático, limitou-se a ironizar a situação e respondeu aos jornalistas: quem é esse cara? Nesta terça-feira, o porta-voz da presidência da Argentina, Adrián Javier, tentou minimizar a crise e afirmou que sempre houve insultos de ambos os lados, atribuindo os ataques às diferenças ideológicas entre os governos.
3: É parte do jogo.
4: Faz parte do jogo. Se tomarmos o caso do Brasil, fica claro que sempre houve insultos de ambos os lados. Acho que são diferenças ideológicas, diferenças políticas, mas pelo menos a Argentina nunca levou essas diferenças para o nível diplomático. Então a Argentina continuará nesse caminho. Essas são diferenças claras entre os dois líderes.
1: A viagem de Milei ao Brasil também provocou reação na Argentina. Advogados apresentaram uma denúncia criminal contra o presidente, alegando o uso de recursos públicos para participar de um evento partidário no Brasil. Eles questionaram o emprego do avião presidencial, da comitiva oficial e de verbas do Estado em uma agenda sem caráter oficial, além de pedirem a divulgação dos gastos da viagem. E depois de uma primeira conversa com o embaixador do Brasil na Argentina, Júlio Bittelli, o ministro Mauro Vieira, das Relações Exteriores, deve ter nova reunião com um representante sobre as relações diplomáticas entre os vizinhos nesta quarta-feira. Fred.
0: Na economia, o Conselho do FGTS aprovou a distribuição de cerca de 13 bilhões de reais de lucro para os trabalhadores. A medida deve beneficiar cerca de 138 milhões de pessoas. O repórter Felipe Igreja explica agora que os valores vão ser depositados nas contas vinculadas de forma automática pela Caixa Econômica Federal.
5: Oi, Fred, bom dia para você e para os ouvintes.
6: O prazo para distribuição de resultados do FGTS referente ao exercício de 2025 é 31 de agosto deste ano, mas a expectativa é que o pagamento seja realizado ainda nesta semana. No ano passado, o FGTS registrou resultado positivo de cerca de 14,6 bilhões de reais. O valor a ser distribuído, portanto, representa cerca de 89% do lucro registrado no período. Com a distribuição desse montante, os cálculos apontam uma rentabilidade das contas em 6,9%, o que representa ganho real, já que o IPCA, índice que mede a inflação, somou 4,26% no ano passado. O representante das centrais sindicais chegou a apresentar a proposta de ampliar o valor a ser distribuído para 90% do lucro, mas o ministro do Trabalho, Luiz Marinho, ponderou que a diferença era pequena e seria importante pensar na sustentabilidade do fundo para o futuro, mantendo assim a distribuição em 89%.
7: Então nós temos que estar, de fato, com a sustentabilidade colocada. Queria aqui pedir que a gente mantivesse os 89% de distribuição, o que dá uma taxa de 6,90, portanto, bastante significativo.
6: Vão receber o rendimento todos os trabalhadores que tinham saldos em contas ativas ou inativas até 31 de dezembro de 2025. Não há, no entanto, um valor fixo. O cálculo varia conforme o montante existente na conta até o último dia do ano passado. Quanto maior o saldo do trabalhador, mais ele irá receber de lucro do FGTS. Vale destacar que a pessoa não terá acesso ao dinheiro de forma automática. O lucro será depositado na conta do trabalhador e só pode ser sacado nas hipóteses já previstas, como em caso de demissão sem justa causa e para compra da casa própria.
0: Agora, pelo horário de Brasília, são 5 horas e 14 minutos. 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
8: Bom dia a você, ouvinte da Rádio CBN. Agora são 5h14. Quem fala com você é o Matheus de Souza, trazendo aqui a matéria do meu xará, o Matheus Leite, da reportagem da CBN, que fala que o Ministério Público denunciou 4 suspeitos de integrar um grupo ligado ao PCC e acusado de monitorar autoridades públicas. Entre os alvos do núcleo, a investigação aponta o coordenador das unidades prisionais da região oeste, Roberto Medina, e Lincoln Gaquia, promotor de justiça do Grupo de Atuação Especial de Combate ao Crime Organizado, GAECO, e principal investigador do primeiro comando da capital. Segundo o inquérito, o grupo atuava de forma coordenada para coletar informações como endereços, rotinas, trajetos, fotografias, vídeos e dados de familiares de autoridades para encaminhar o setor da facção criminosa apontado como responsável por coordenar atentados. O Ministério Público afirma que Victor Hugo da Silva era responsável por monitorar Roberto Medina em Presidente Venceslau, no interior de São Paulo, Wellison Rodrigo Bispo de Almeida, preso em outro processo por tráfico de drogas, é acusado de receber as informações e fazer o repasse à cúpula da facção. Já Sérgio Garcia da Silva é apontado como encarregado de levantar dados sobre a rotina de Lincoln Gaquia em Presidente Prudente e Adilson Aldinir Oliveira Júnior como interlocutor do grupo e responsável pela exclusão de diálogos e pela destruição de vestígios digitais. Em outubro, o Ministério Público e a Polícia Civil deflagraram uma operação que revelou o plano do PCC. Na ocasião, 8 homens passaram a ser investigados por suspeita de participação na elaboração do plano para tentar matar o promotor e o coordenador dos presídios na região de Presidente Prudente. O inquérito ainda aponta que os criminosos chegaram a alugar uma casa de luxo a menos de 1 quilômetro do condomínio onde Gaquia mora e usaram drones para monitorar as rotinas dele de Medina. São 5h16.
0: 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Vamos abrir a agenda do dia, quarta-feira, 29 de julho. Quais os assuntos vão ter desdobramentos importantes nesse dia que está começando. Temas que estarão na pauta da reportagem da CBN. Na política, o PSB vai realizar nessa quarta em Brasília a convenção nacional para oficializar a candidatura de Geraldo Alckmin à vice-presidência da República na chapa de Lula à reeleição. A gente está vivendo aí, né, nesses últimos dias, o período de convenções partidárias antes do início oficial da campanha nesse ano, e agora chegou a vez do principal partido, né, aliado do Partido dos Trabalhadores na chapa presidencial, fazer a sua convenção. No caso do PSB, a confirmação da candidatura de Geraldo Alckmin vai acontecer hoje, com a presença confirmada do presidente Lula, inclusive de líderes partidários nessa convenção. A sigla também vai se tornar a segunda a formalizar o apoio à coligação do presidente Lula. Na semana passada, o PDT aprovou a adesão à campanha de Lula à presidência da República. Por falar em política, o Instituto Quest vai divulgar hoje uma nova pesquisa de intenção de voto para o governo de São Paulo. Não só São Paulo, também para o governo da Bahia. Nessa semana, Quest lançando aí uma rodada de avaliações, né, dos eleitores, de pesquisas. Já tivemos números do Rio de Janeiro, de Minas Gerais, de Pernambuco. Agora chegou a vez de São Paulo e Bahia. No caso do levantamento de São Paulo, a gente vai ter um teste ali do cenário de primeiro turno com Tarcísio de Freitas, do Republicanos, Fernando Haddad, do PT. A pesquisa também vai avaliar o conhecimento, o potencial de voto e a rejeição dos candidatos ao Senado. Acompanhamos as consequências de uma ocorrência policial que aconteceu ontem à noite na principal via expressa do Rio de Janeiro. Uma perseguição com intensa troca de tiros deixou pelo menos 5 mortos na Avenida Brasil no fim da noite desta terça-feira. O confronto começou na altura de Guadalupe, na Zona Norte, depois que criminosos que estavam num carro atacaram uma patrulha do batalhão de policiamento em vias expressas. Durante a troca de tiros, dois policiais militares foram atingidos, levados para o Hospital Getúlio Vargas. Um cabo da corporação não resistiu aos ferimentos, morreu na unidade de saúde. Um soldado ficou ferido, permanece internado em estado grave, e entre os criminosos, 4 morreram e 2 ficaram feridos. Também estamos atentos à situação no Rio Grande do Sul. Pelo menos 7 pessoas ficaram feridas em consequências de um tornado que atingiu a região noroeste do estado. Hoje também monitoramos a situação por lá. O fenômeno provocou destruição nos municípios de Giruá, 7 de Setembro e Senador Salgado Filho. O Centro de Monitoramento da Defesa Civil confirmou que o tornado aconteceu no início da noite de ontem, associado ao avanço de uma tempestade de alta intensidade. A passagem desse tornado provocou destelhamento de imóveis, queda de árvores, interrupção na rede elétrica. No município de Giruá, por exemplo, esse fenômeno causou estragos grandes em pelo menos 5 comunidades do interior, 4 feridos só nessa região. A prefeitura mobilizou equipes dos bombeiros, o SAMU, máquinas pesadas para desobstruir estradas rurais, prestar socorro às famílias atingidas. Em outras áreas também do estado, essas tempestades com rajada de vento de quase 90 km por hora e queda de granizo também provocou fortes estragos na noite de ontem e no começo da madrugada de hoje. Então vamos atualizar o cenário da previsão do tempo? Tá na hora de saber o que vem pela frente nessa quarta-feira, 5h20.
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0: As informações são da Josélia Pegorim.
10: O sol forte e o calor ainda vão predominar nesta quarta-feira na maioria das áreas do Brasil. Na região norte, algumas pancadas moderadas a fortes poderão acontecer, principalmente à tarde e à noite, no centro-oeste e norte do Amazonas, em Roraima, no extremo norte do Pará e no Amapá. Na região nordeste do Brasil, possibilidade de algumas rápidas pancadas de chuva na costa leste da região, mas sem nenhum alerta especial. Na região sul é o nosso grande problema. Uma frente fria avança sobre a região e ela tem poder, junto com a circulação de ventos em outros níveis da atmosfera, para provocar tempestades no sul do Brasil. A situação é de alerta total ainda para o Rio Grande do Sul, com grandes volumes de chuva sendo esperados para a região de Porto Alegre, dos Vales e também da região serrana. Tem risco de temporais em todo o Rio Grande do Sul, também no centro-oeste e sul de Santa Catarina, no sudoeste e sul do Paraná. Nas outras áreas da região sul do Brasil, podem ocorrer pancadas de chuva moderadas a fortes. Curitiba e Florianópolis também podem ter chuvas fortes. Esta frente fria vai começar a provocar pancadas de chuva nesta quarta-feira na parte oeste e sul de Mato Grosso do Sul, e algumas pancadas podem ser moderadas a fortes. Também há previsão de pancadas de chuva a partir da tarde em municípios de São Paulo na divisa com o Paraná. Esta frente fria deve continuar avançando aí pela costa da região sudeste do Brasil na quinta e na sexta-feira, provocando pouca chuva na região. Na sexta-feira, a chuva deve dar uma pequena trégua no sul do Brasil. Josélia Pegorim, da Clima Tempo para a CBN.
0: No futebol, 4 jogos abrem hoje a 21ª rodada do Campeonato Brasileiro. 19h30, o Internacional enfrenta o Flamengo e o Mirassol joga contra o Remo. 21h30 tem Fluminense e Bahia Vitória enfrentando a equipe do Palmeiras. Bola rolando também na Sul-Americana, jogo de volta dos playoffs das oitavas de final. O Vasco encara o Independiente Medellín da Colômbia. Jogo acontece no Rio, em São Januário. Lembrando que na semana passada a primeira partida terminou em empate 2-2. Bragantino recebe o Sporting Cristal do Peru, depois de um empate sem gols no jogo de ida. Ontem, o Santos venceu a Universidade Central da Venezuela pelo placar de 4-2 e se classificou para as oitavas de final da Libertadores. Aliás, depois do jogo, Neymar confirmou a aposentadoria da seleção brasileira, encerrando aí a trajetória com a camisa do Brasil. Afirmou que deu sangue para o Brasil, mas que não quer mais continuar jogando pela seleção brasileira. Aliás, por falar nisso, o técnico Carlo Ancelotti, do Brasil, né, o técnico italiano na última Copa do Mundo, só voltou agora para o Brasil depois da eliminação nas oitavas de final da Copa do Mundo. Ontem ele esteve na sede da CBF, se reuniu com a comissão técnica para traçar o planejamento do novo ciclo no comando da seleção brasileira. Diz que vai priorizar a montagem de um time renovado, com foco em jovens talentos. Seleção brasileira que volta a jogar já agora no mês de setembro. São 2 amistosos contra a Austrália. É o início da preparação para a Copa América e as eliminatórias para a Copa do Mundo de 2030. Esses os destaques do futebol. Agora são 5h24. Em frente com o CBN Primeiras Notícias, Ana Paula Jaume vai nos trazer as manchetes dos jornais desse dia que está começando dessa quarta-feira, 29 de julho. Não é isso, Ana Paula? Já está tudo pronto por aí?
11: Tudo pronto, Fred.
0: Vamos começar então com a capa do jornal Folha de São Paulo. Folha de São Paulo aí na tela, um dos assuntos principais é o terremoto no Japão. Terremoto de magnitude 7.1 que atingiu a província de Kumamoto, no sul do Japão. E as cenas, os estragos impressionantes, né? Conta aí pra gente, Ana Paula.
11: Pois é, imagens desse desastre mostram que uma das laterais de um shopping, que abriga mais ou menos 200 lojas, foi totalmente destruída, expôs vigas de aço, espalhou destroços no estacionamento. E esse forte terremoto que atingiu o Japão nessa terça-feira deixou pelo menos 13 mortos, dezenas de feridos. O tremor causou grandes danos também à infraestrutura, interrompeu fornecimentos de energia elétrica, causou incêndios, desabamentos de prédios e também deixou estradas danificadas. Um dos casos mais graves aconteceu na cidade de Kashima, onde parte desse shopping então desabou. Cerca de uma hora depois do terremoto, uma explosão, possivelmente causada por vazamento de gás, destruiu parte do centro comercial. Equipes de resgate trabalham ainda para retirar pessoas que seguem presas nos escombros. Entre as vítimas estão 2 jovens, de mais ou menos 20 anos. Na província de Kumamoto, um hospital também registrou mais de 50 feridos. O terremoto causou descarrilamento de um trem de carga, interrompeu a circulação ferroviária e deixou passageiros de um trem-bala feridos. No aeroporto de Kumamoto, voos foram cancelados ou desviados. Além disso, foram registrados pelo menos 12 desabamentos de casas, 4 ocorrências de pessoas presas em residências. A Agência Meteorológica do Japão alertou para o risco de novos tremores. E aqui no Brasil, o presidente Lula manifestou solidariedade ao Japão pelas redes sociais. Fred.
0: Situação do Japão em destaque na capa de hoje da Folha de São Paulo. Folha de São Paulo, como você vê aí na tela, tem como manchete, né, o assunto principal e no alto da capa, uma pesquisa do Instituto Datafolha divulgada hoje, que aponta que 59% dos eleitores avaliam que o ministro Alexandre de Moraes agiu mal ao proibir o senador Flávio Bolsonaro de visitar o pai na prisão domiciliar. Por outro lado, para 36% dos entrevistados, o ministro tomou a decisão correta depois do descumprimento de restrições judiciais. Os detalhes dessa pesquisa aí na capa da Folha de São Paulo. Da Folha, vamos para o Estadão, já na tela. Hoje o jornal Estado de São Paulo traz na manchete o IPCA 15, né? A prévia da inflação. Ontem o IBGE divulgou a prévia da inflação agora do mês de julho, veio abaixo do esperado, né, na expectativa aí do mercado, e isso elevou a expectativa para um possível corte de juros na próxima reunião do Copom. Não é isso, Ana Paula?
11: É, subiu 0,06% em julho, depois de avançar aí 0,41% em junho. O IPCA 15, que foi divulgado nessa terça-feira pelo IBGE, Instituto Brasileiro de Geografia e Estatística, e com isso, o aumento foi de 3,51% no acumulado do ano em 12 meses. A alta foi de 4,5% acima do teto da meta do Banco Central, que é de 4,50% em junho. A taxa foi de 4,80%. O IPCA 15 de julho confirma o bom momento da inflação, apesar da guerra entre Estados Unidos e Irã. Segundo economistas da Mag Investimentos, o economista Rafael Rondinelli, a leitura de julho deve reforçar a postura do Banco Central de, como você falou, né, cortar mais uma vez a taxa Selic na reunião da próxima semana. Para ele, porém, leitura positiva não muda o quadro de que a inflação como um todo segue pressionada. Ele destaca as variações abaixo do esperado em alimentos e também habitação. Dos 9 grupos pesquisados, habitação foi o de maior variação e impacto, em oposição à alimentação e bebidas, grupo que teve menor variação. Fred.
0: Capa do Jornal Globo, para a gente fechar o nosso giro com a primeira página dos jornais dessa quarta-feira. O Jornal Globo já está aí na tela. A manchete: governo estendendo o desenrola por mais 30 dias, invadindo um período eleitoral. Pode ter algum questionamento relacionado a isso. E uma informação curiosa também, hoje na capa do Globo, a Ana Paula vai explicar, é o preço do aluguel no Rio de Janeiro, que está disparando por conta especialmente da atuação, né, quase descontrolada no Rio de Janeiro daquele serviço de aluguel de imóveis por temporada. Sim. É isso, Ana Paula? Explica aí pra gente.
11: Exatamente. Os valores voltaram a subir num ritmo acelerado, cenário até que lembra o período da Copa de 2014, também das Olimpíadas de 2016, que aconteceram aqui na cidade do Rio. Nos últimos 12 meses, o aluguel aumentou 14,6% acima da média nacional, que foi de 9%. Em bairros turísticos, aí principalmente na Zona Sul, alguns imóveis já ultrapassam os 20 mil reais por mês. Especialistas apontam que essa alta é resultado da combinação da demanda aquecida, pouca oferta de imóveis, juros altos e mudanças também no comportamento das famílias. Outro fator importante é que o crescimento do aluguel por temporada, impulsionado por plataformas como a Airbnb, que movimentou mais de 12 milhões de reais no Rio em 2025, com mais imóveis destinados, oferecidos aos turistas, diminui a oferta para quem busca uma moradia permanente e acaba pressionando os preços. Porém, há uma divergência, né? Enquanto pesquisadores defendem uma maior regulação do aluguel de curta duração e até a criação de taxas para turistas, representantes do setor imobiliário afirmam que o principal problema é a falta de imóveis disponíveis e não o Airbnb. Diante desse cenário, a Câmara aqui do Rio discute um projeto de lei para regulamentar esses aluguéis por temporada, para tentar equilibrar o turismo com direito à moradia aqui na cidade. Fred.
0: Me parece que vai ser realmente necessária uma intervenção aí do Estado. Tem debate sobre regulamentação na Câmara de Vereadores, porque o cenário está descontrolado. Você citou aí aluguel de 20 mil reais.
11: Sim.
0: 20 mil reais por mês é uma coisa inacreditável. Quem acaba pagando é o morador que precisa, né? O morador da cidade, que trabalha, que vive na cidade, já que o turista tem normalmente um poder aquisitivo maior, né? Consegue pagar esses imóveis por temporada num valor lá em cima. Para quem precisa morar, acaba enfrentando essas consequências. Vamos acompanhar aí os debates relacionados a esse assunto, mas de fato a regulamentação está se mostrando necessária no Rio de Janeiro. Essa matéria importante aí na capa do jornal O Globo de hoje, a Ana Paula Jalme trazendo os detalhes aí pra gente. Vamos pro repórter CBN, são 5:31. Daqui a pouquinho a gente está de volta com Primeiras Notícias, não sai daí.
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0: quarta-feira, 29 de julho de 2026. O BNDES aprovou 20 bilhões de reais em créditos para renovar frotas de caminhões e ônibus. A medida consome 95% do orçamento do programa BNDES Mais Mobilidade, linha de crédito criada no âmbito do programa Move Brasil. As contratações podem ser feitas até o dia 28 de agosto. O governo federal defende a medida para evitar crise no setor. O porta-voz da Casa Rosada, sede do governo argentino, afirmou que sempre houve insultos de ambos os lados ao comentar a crise entre Argentina e Brasil. A declaração ocorre após Javier Milei chamar o presidente Lula de ladrão durante o lançamento da candidatura de Flávio Bolsonaro, do PL, à presidência da República. O evento foi realizado em São Paulo no último final de semana. O representante destacou ainda que o desgaste não vai impactar as relações diplomáticas entre os dois países. O presidente Daniel Ortega propôs uma reforma constitucional na Nicarágua para ampliar o mandato de 6 para 7 anos, além de impedir a participação da oposição nas eleições. O parlamento vai analisar o projeto em setembro. A iniciativa gera críticas internacionais com os Estados Unidos e União Europeia, condenando a exclusão de opositores. A medida é vista como um esforço para consolidar o controle de Ortega sobre o país. No horário de Brasília, 5:33.
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2: Noticiário internacional, nosso Fernando Andrade continua de férias no seu Mundo em 3 minutos. A gente usa esse espaço para trazer atualizações com a reportagem da CBN. Hoje quem chega aqui no Primeiras Notícias, com destaques importantes aí pelo mundo, é a Karen Lemos. E ela vai nos contar como foi ontem a cerimônia de posse da nova presidente do Peru, Keiko Fujimori, sem a presença do presidente Lula. Vamos ver.
3: Keiko Fujimori tomou posse como presidente do Peru nesta terça-feira, numa cerimônia no Congresso da República, na capital Lima. A primeira mulher eleita presidente do Peru, que venceu o esquerdista Roberto Sanches por uma margem de menos de 50 mil votos de diferença, busca a união de um país dividido e mergulhado em uma crise política, que contou com 8 presidentes nos últimos 10 anos. Nenhum deles conseguiu concluir um mandato completo de 5 anos. No discurso de posse, ela adotou um tom focado na reconciliação dos peruanos.
4: Que nossas diferenças nos unam na busca do bem do país.
5: Que nossas diferenças nos unam na busca do bem do país. Não há 2 Perus distintos. Há um único Peru vibrante, multicultural, forte e milenar que está pronto para se colocar de pé. Assuma a presidência com a firmeza necessária para governar, mas também com a sensibilidade necessária para ouvir e sanar as feridas do nosso povo.
4: E sanar as feridas de nosso povo.
3: Durante a fala, Keiko também citou a segurança pública e o combate às mudanças climáticas como prioridades do governo. As Forças Armadas vão passar a liderar temporariamente as operações de segurança nos estados com maiores índices de violência e de criminalidade. A nova presidente ainda anunciou o aumento do salário mínimo para os trabalhadores que sofrem com um enorme déficit social. A cerimônia de posse teve a presença de presidentes da direita da América do Sul, como o Antônio Kast, do Chile, Rodrigo Paz, da Bolívia, e Javier Milei, da Argentina, que defende o avanço de uma chamada Onda Azul no continente. O presidente Lula não compareceu, mas foi representado pelo ministro das Relações Exteriores, Mauro Vieira. Keiko é filha do ditador Alberto Fujimori, que governou o país com um regime autoritário entre 1990 e 2000. Morto em 2024, ele passou 16 anos preso, condenado por crimes contra os direitos humanos, corrupção e abuso de poder durante o mandato. A nova presidente terá de negociar com um congresso fragmentado. O partido Força Popular, liderado por Keiko, elegeu as maiores bancadas, mas não tem maioria. Keiko Fujimori tem 51 anos e entrou na política ainda adolescente, acompanhando o pai em compromissos oficiais. Ela foi eleita deputada em 2006 e passou cerca de um ano e meio presa, entre 2018 e 2020, durante uma investigação sobre financiamento irregular de campanha. O caso foi posteriormente arquivado. Essa foi a quarta candidatura de Keiko à presidência do país e a primeira vez em que ela não terminou em segundo lugar. Com colaboração de Pedro Fagundes, de São Paulo, Karen Lemos.
2: Aí a Karen Lemos com os detalhes da posse de Keiko Fujimori, mais uma representante da direita assumindo o poder na América do Sul. Agora são 5:38. Depois do noticiário internacional, vamos seguir em frente aqui com primeiras notícias no nosso giro aqui pelo Brasil. Vamos acionar a rede CBN, as nossas afiliadas, para contar os destaques desse dia que está começando, dessa quarta-feira, 29 de julho. E para quem acompanha a transmissão do CBN Primeiras Notícias com imagens, nos mostrando também cenas ao vivo de cada uma dessas regiões, onde o sol já deu as caras, onde o sol já apareceu, onde ainda está escuro. A gente vai fazer isso para você a partir de agora. Estamos sempre de olho nas mensagens também, né? Estão chegando aí, participação dos ouvintes, no nosso canal no YouTube e também no WhatsApp, 21 997 64 2381, 997 64 2381. Lá no YouTube, a Miriam Helena tá dizendo: como sempre, ouvindo vocês e me preparando para nadar, para estar uma nadada. Fica bem informada aqui ouvindo primeiras notícias. Eu queria ter essa disposição.
6: Eu também.
2: Dizem que eu nado também, você sabe, né, Ana Paula?
6: Ah, é?
2: Eu faço natação, só que quando chega essa época do ano, meio friozinho aí, né? Eu sou meio cornetado por causa disso, que quem é nadador mesmo tem que nadar no frio, na chuva, no sol.
6: Mas aí depois, quando você volta a nadar no calor, tem que ser por dois, né? Pra compensar.
2: Pra compensar, né? Uhum. É verdade. E aqui no Rio de Janeiro, tá o quê? Fazendo 20 graus agora? 20 graus, imagina. Minha piscina lá não é aquecida. Fica aqui minha reivindicação pública lá pro meu clube. Aquecer essa piscina que eu volto, né?
6: A Miriam tá lá. Só por isso que você não volta.
2: A Miriam tá lá nadando firme e forte. O Ricardo Marques, nosso ouvinte em Tubarão do Sul, Santa Catarina. Lá em Tubarão do Sul, 17 graus, tempo instável. E ele diz que a região tá com uma alerta alaranjado para chuva e vento, né? Região Sul, falamos muito do Rio Grande do Sul, Santa Catarina também, a quarta-feira de instabilidade, chovendo agora lá naquele trecho de Santa Catarina. Muita gente mandando mensagem por aí, Ana Paula.
6: Muita gente, Fred, ó, pessoal mandando um bom dia, Fred, bom dia, Ana Paula, o José Barbosa aqui falando com a gente que tá assistindo, excelente quarta-feira. A Miriam, você falou aqui, já deixou um recado dela. Franklin, que tá sempre aqui presente, mandando um bom dia pra gente, desejando aí uma excelente corrida ou caminhada aí pro pessoal aqui do chat, né, pessoal que se arruma, se exercita aqui enquanto ouve a gente. O que mais? Ricardo também, Marcos, está aqui presente. O Antônio está deixando aqui o bom dia dele para a gente nessa quarta-feira. Tem o Bartolomeu também, está aqui falando com a gente no chat. Muita gente de Pernambuco até, ó. Cristino Pessoa, Fred.
2: É isso aí. Muita gente falando da Lua também. Tô vendo aqui no nosso WhatsApp. Daqui a pouquinho a gente vai dar uma olhada para ver se ela tá bonita mesmo ou não. Antes, vamos passear, né? Vamos começar o nosso giro pelo sul, pela região sul. Já falamos de Santa Catarina, já falamos da chuva e do tornado no Rio Grande do Sul. Agora uma passadinha lá pelo estado do Paraná. Nosso giro hoje vai começar por Curitiba, onde também tem previsão de chuva hoje. Capital paranaense, 17 graus, 20 a máxima do dia. E o Guilherme Wojciechowski, da CBN Curitiba, vai trazer informações a respeito de um episódio que aconteceu ontem lá nas cataratas do Iguaçu. Um turista holandês de 26 anos morreu depois que o barco de passeio onde ele estava virou nas águas do Rio Iguaçu durante esse passeio nas cataratas, e as investigações estão acontecendo. Não é isso, Guilherme? Bom dia.
7: Bom dia, Fred. Tudo tranquilo?
8: Socorristas do Parque Nacional do Iguaçu e do Corpo de Bombeiros do Paraná foram acionados para atendimento a um acidente de barco nas Cataratas do Iguaçu. Uma embarcação que faz o passeio turístico que leva os visitantes até a base das cataratas virou no Rio Iguaçu com 8 pessoas a bordo, sendo 2 tripulantes e 6 turistas holandeses de uma mesma família. Um holandês de 26 anos faleceu. Segundo os bombeiros, ele não resistiu a uma parada cardiorrespiratória. 3 turistas foram atendidos no próprio parque e liberados. Já um homem de 49 anos foi levado ao hospital da cidade, onde está consciente. A esposa dele, de 48 anos, fraturou um dos pés e também está no hospital. Piloto e copiloto tiveram apenas ferimentos leves. O acidente será investigado pela Capitania Fluvial da Marinha, que emitiu nota informando a abertura de um procedimento para apurar as causas. Já a empresa Macuco Safari, que há 40 anos faz o passeio de barco, disse que segue as normas de segurança e prestou apoio aos feridos.
2: Essa informação em destaque na região sul do país. Vamos seguir até o Nordeste agora, Recife, capital de Pernambuco. Por lá, 21 graus. Lá o sol já apareceu, né? Uma manhã de tempo firme, ensolarada, poucas nuvens no céu. Você tá vendo aí na nossa transmissão as cenas ao vivo. Realmente não tem cara nenhuma de que vai chover hoje. Tá tempo bem aberto agora em Recife. E a política é o assunto de hoje do Lucas Arruda. Ontem saiu uma pesquisa para disputa pelo governo do estado. O que que esses números apontam pra gente, Lucas? Bom dia.
9: Oi, Fred. Bom dia. A última pesquisa Quest ao governo de Pernambuco mostra a governadora Raquel Lira, do PSD, à frente do ex-prefeito do Recife, João Campos, do PSB, nos cenários estimulados de primeiro e segundo turnos, além do cenário espontâneo. No primeiro turno, Raquel Lira aparece com 43% das intenções de voto, contra 37% de João Campos. Na sequência, com 1%, aparecem Camila Falcão, da Unidade Popular, Ivan Moraes, do PSOL, e Renan Alais, do Missão. Os indecisos chegam a 11%, enquanto que os votos brancos e aqueles que não vão votar somam 6%. No único cenário de segundo turno, reforçando a polarização entre Raquel Lira e João Campos, a governadora ultrapassa o ex-prefeito do Recife e assume a liderança com 45% das intenções de voto. João Campos tem 39%. No levantamento feito em abril, o ex-prefeito do Recife estava à frente no segundo turno, com 46% das intenções de voto, contra 38% da governadora. A pesquisa está registrada na Justiça Eleitoral sob os números PR-03810-2026 e PE-09649-2026. É com você, Fred.
2: Seguimos agora para Brasília, 18 graus, hoje máxima de 29. E a notícia do dia em Brasília: baixíssima umidade do ar, níveis críticos. O Distrito Federal deve seguir hoje com tempo seco e esse cenário. O menor índice registrado nessa semana foi de umidade 18% apenas na região do Gama. Ana Carolina Tomé, conta pra gente. Bom dia.
10: Oi, Fred. Bom dia pra você e pros ouvintes. O Distrito Federal deve continuar com tempo seco e baixa umidade do ar, pelo menos até a próxima segunda-feira, segundo a previsão do Instituto Nacional de Meteorologia, o INMET. O menor índice registrado nesta semana foi de 18% na região do Gama. De acordo com o órgão, não há previsão de chuva nem de aumento significativo da umidade nos próximos dias por causa da atuação de uma massa de ar seco típica do inverno no Planalto Central. A umidade relativa do ar deve variar entre 20% e 30%, com os menores índices registrados durante as tardes. O prognóstico climático do INMET para este ano indica temperaturas acima da média aqui no DF, entre agosto e outubro. A previsão é de que as temperaturas fiquem entre 1 e 1,5 graus acima da média histórica, podendo até superar esse patamar em alguns períodos. Em relação às chuvas, a tendência é de precipitações abaixo da média, embora isso não descarte a ocorrência de dias mais úmidos e de episódios isolados de chuva. O INMET monitora as condições meteorológicas diariamente. Se a umidade cair ainda mais, novos alertas poderão ser emitidos, inclusive em níveis mais severos. Diante do cenário, a orientação é reforçar a hidratação, evitar atividades físicas e exposição ao sol nos horários mais quentes do dia. Usar roupas leves e umidificar os ambientes sempre que possível. Fred.
2: Em Belo Horizonte, Minas Gerais, nossa próxima parada. Destaque hoje é do noticiário policial. BH amanhecendo com 15 graus agora no termômetro. Hoje a máxima do dia vai aos 29. Vamos dar o nosso bom dia para a equipe da CBN lá em Minas. Raquel Romanha contando o assunto dessa quarta-feira pra gente. Oi, Raquel.
11: Oi, Fred, bom dia. O Tribunal de Justiça de Minas Gerais vai julgar nesta quarta-feira um recurso apresentado pela defesa do homem acusado de matar o sargento Roger Dias. O crime ocorreu em janeiro de 2024, aqui em Belo Horizonte, e o réu Elbert de Souza Fagundes está preso preventivamente desde então. O sargento morreu quando abordava dois suspeitos que haviam recebido o benefício da saidinha de fim de ano. Esse caso teve repercussão nacional e alterou até uma lei federal que restringe o benefício da saída temporária em feriados e datas comemorativas, passando a exigir a realização de exames criminológicos para a progressão de regime dos detentos. Além desse assunto, na pasta política, o PCdoB realiza sua convenção nesta quarta-feira em Belo Horizonte. O partido deve confirmar a candidatura do presidente estadual da legenda, Watson Ribeiro, à Câmara dos Deputados e confirmar uma chapa conjunta com PT e PV. 5 candidaturas já foram oficializadas ao governo de Minas Gerais até o momento. E também por aqui, a Associação Mineira de Municípios e o Tribunal de Contas do Estado de Minas Gerais realizam nesta quarta-feira uma reunião com prefeitos de municípios mineiros para ajustar detalhes de um acordo com a Caixa Econômica Federal em razão de prejuízos causados por golpes cibernéticos. No fim de 2025, um rombo de mais de 5 milhões de reais foi constatado nos cofres públicos de prefeituras aqui no estado. Então é isso, Fred, esses são os assuntos de hoje. Vamos acompanhar aqui em Belo Horizonte e também para todo o país. Um bom dia para você e para todos os nossos ouvintes.
2: Valeu, Raquel. Destaque de Minas, destaque de BH com a Raquel Romanha. Agora são 5 horas e 48 minutos. Rio de Janeiro. Rio de Janeiro amanhecendo com 22 graus. Tempo firme, 33 graus é a máxima do dia de hoje. E as informações dessa quarta-feira estão agora chegando no Primeiras Notícias com o Diogo Bugalho. Logo na abertura que a gente já trouxe, né? Detalhes de uma ocorrência policial grave que aconteceu ontem à noite na Avenida Brasil. Uma perseguição na principal via expressa do Rio de Janeiro, com um número grande de mortos ali no trecho de Guadalupe. A gente está vendo as imagens ao vivo agora da Avenida Brasil, nesse trecho em específico. E o Diogo vai explicar para a gente como tudo aconteceu, né, Diogo? Bom dia para você.
12: Sim, Fred, bom dia para você, bom dia também para você que nos ouve. Um policial militar e pelo menos 4 suspeitos morreram depois dessa perseguição com intensa troca de tiros na Avenida Brasil por volta das 11 da noite de ontem. O trânsito chegou a ser interrompido no sentido centro, na altura do BRT Jardim Guadalupe, mas já foi liberado nesse momento, tá normal. Confronto começou lá no bairro de Guadalupe, na Zona Norte, depois que criminosos em fuga, que estavam em um carro ali, atacaram uma patrulha do batalhão de policiamento de vias expressas. O batalhão de choque foi chamado para dar apoio e uma segunda viatura iniciou essa perseguição. O cerco tático continuou no sentido centro e só terminou na altura de Ramos, que fica cerca de 17 quilômetros à frente, lá na Avenida Brasil. Durante a troca de tiros, dois policiais militares foram atingidos e levados para o hospital Getúlio Vargas. Um cabo da corporação não resistiu aos ferimentos e morreu na unidade. Já um soldado ficou ferido e permanece internado em estado grave. Na ação, 4 criminosos morreram e outros 2 ficaram feridos também. Foram levados para o Hospital Geral de Bom Sucesso, tudo aqui na Zona Norte do Rio de Janeiro. Depois dessa ação, Fred, a polícia apreendeu com esses criminosos 6 fuzis, 3 pistolas e 1 granada. Parte dos suspeitos estava, inclusive, usando coletes à prova de balas. As informações vão chegando, a gente está acompanhando ainda essa situação e vai atualizando aqui ao longo da manhã. Fred.
2: Daqui a pouquinho no Jornal da CBN, outros detalhes ao vivo para você. Agora são 5 horas e 50 minutos. Diogo Bugalho com os destaques do Rio de Janeiro. Do Rio de Janeiro, vamos seguir para São Paulo agora. São Paulo, aqui no Primeiras Notícias, é sempre um assunto pro nosso Matheus de Souza. Hoje tem pesquisa, né? A disputa eleitoral em São Paulo entrando aí nessa fase decisiva, a campanha começando logo mais, e é um dos temas que terão repercussão ao longo das próximas horas. Não é isso, Matheus? Bom dia.
0: É isso, Fred. Bom dia para você, bom dia também ao ouvinte do CBN Primeiras Notícias. Aqui em São Paulo, a Quest divulga daqui a pouco uma nova pesquisa de intenção de voto pro governo do estado. A Quest ainda vai avaliar o conhecimento, o potencial de voto e a rejeição dos candidatos ao Senado. Uma pesquisa Datafolha, divulgada há 2 semanas, mostrou o atual governador Tarcísio de Freitas, do Republicanos, na liderança isolada, com uma vantagem de 16 pontos percentuais sobre Fernando Haddad, do PT. Ainda na política, mudando de assunto, ontem à noite o PSDB oficializou apoio a Tarcísio de Freitas e pela primeira vez desistiu de disputar o governo de São Paulo. O atual governador foi quem encerrou em 2022 uma hegemonia de quase 3 décadas do partido no Palácio dos Bandeirantes. E agora, mudando para o noticiário policial, a justiça começou o julgamento dos policiais militares acusados de matar um jovem em Paraisópolis, na Zona Sul, em julho do ano passado. Imagens das câmeras corporais mostraram que Igor Santos, de 24 anos, já estava rendido e sem reagir quando foi baleado. O julgamento deve durar até amanhã. Sobre o tempo, a Defesa Civil de São Paulo alertou para a chegada de uma nova frente fria que deve provocar chuvas fortes e intensas rajadas de vento a partir de hoje em todo o estado. A maior preocupação é com a intensidade dos ventos. Na região metropolitana de São Paulo e na Baixada Santista, as rajadas podem chegar perto dos 90 km por hora a partir da noite de hoje. São estes os destaques dessa quarta-feira. Fred, um bom dia para você e um bom dia para o ouvinte do CBN Primeiras Notícias.
2: Bom dia, Matheus de Souza. São Paulo agora amanhecendo com os termômetros marcando 18 graus. São 5:53.
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2: Hoje o Cassiano Ribeiro vai falar sobre a carne brasileira. O Brasil está estudando levar o veto da União Europeia às nossas carnes para a OMC. É o assunto do dia que vai acordar o ouvinte que está no campo aqui no CBN Agro. Bom dia, Cassiano.
14: Oi, Fred, bom dia. Bom dia para você, ouvinte. O veto da União Europeia às carnes do Brasil, previsto para entrar em vigor em 3 de setembro, pode escalar e parar na Organização Mundial do Comércio. É o que o governo brasileiro cogita fazer. A avaliação do Itamaraty é de que o bloco europeu não deu muita oportunidade de diálogo técnico para que o Brasil pudesse corrigir possíveis falhas apontadas no controle do uso de antimicrobianos na produção animal e considera que a medida pode ter um viés protecionista. Em documento enviado ao Congresso, o ministro das Relações Exteriores, Mauro Vieira, afirmou que a União Europeia poderia ter ampliado o diálogo técnico com o Brasil antes de anunciar a decisão. Segundo ele, o governo não descarta recorrer aos mecanismos de solução de controvérsias da OMC e também ao acordo entre Mercosul e União Europeia, que foi selado semanas antes desse anúncio de veto às carnes. O Itamaraty sustenta que a Comissão Europeia nunca respondeu formalmente aos documentos técnicos enviados para o Ministério da Agricultura e que o Brasil não recebeu qualquer aviso prévio que permitisse adequar sua documentação às novas exigências. A União Europeia retirou o Brasil da lista de países autorizados a exportar carnes e derivados, alegando falhas nas garantias sobre o controle de antimicrobianos na cadeia produtiva de carnes, incluindo aves, ovos, suínos, bovinos e peixes. No caso do frango, a expectativa é de que o Brasil consiga superar mais facilmente esse veto e continue exportando ao bloco europeu, mesmo depois do dia 3 de setembro. O presidente da Associação Brasileira de Proteína Animal, Ricardo Santin, afirmou ontem em coletiva de imprensa que uma missão da Europa visitará empresas produtoras de frango no fim de agosto para verificar o cumprimento da nova etapa de fiscalização da produção por parte do governo brasileiro. Essa etapa foi estabelecida para comprovar o cumprimento das regras do bloco sobre o uso de antimicrobianos na cadeia do frango. Santin disse que empresas brasileiras já executam um plano de produção que é destinado ao mercado europeu e que essa produção será fiscalizada, envolvendo fábricas de ração, granjas e os frigoríficos. O governo brasileiro já fazia a fiscalização desses agentes, segundo o Santin, mas a Europa quer que a frequência dessas visitas seja maior. Outras informações estão em globorural.com.br. Eu volto amanhã. Boa quarta-feira para você.
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0: Bom dia a você, ouvinte da Rádio CBN aqui em São Paulo, são 5h57, quem fala com você é o Matheus de Souza, num dia que amanhece sem problemas nas linhas sobre trilhas da cidade e com a notícia de que o Ministério Público de São Paulo abriu um inquérito para apurar as falhas registradas nas linhas 11 Coral, 12 Safira e 13 Jade, concedidas à empresa Trivia Trens. A investigação também vai abranger a atuação da Agência Reguladora de Transportes do Estado de São Paulo, a Artesp, e da Secretaria de Transportes Metropolitanos na fiscalização da concessão. A promotoria pediu à Artesp dados sobre todas as ocorrências desde o período de operação assistida, eventuais procedimentos fiscalizatórios, sanções aplicadas e o histórico de desempenho das linhas desde 2021. A medida ocorre após uma falha generalizada nas linhas 11, 12 e 13. A operação voltou a ser feita pela CPTM por um período de 90 dias. São 5h58.
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2: E já começa o Jornal da CBN. Milton Jung e Cássia Godoy. Tudo bem, Milton? Bom dia.
18: Bom dia para você, Fred. Bom dia, ouvintes.
2: Milton, um assunto aqui pra gente comentar na saideira do Primeiras Notícias. É seguinte, pra alegria de uns, pra tristeza de outros, ontem o Neymar entrou em campo pelo Santos e confirmou que não vai mais jogar mesmo com a camisa da seleção brasileira, né? 34 anos de idade, chegou a ter ali um certo movimento dos fãs, né? Principalmente depois que o Messi e o Cristiano Ronaldo fizeram a Copa que fizeram já perto dos 40 anos de idade, mas foi isso. Neymar não deu muitas esperanças, maior artilheiro da história da seleção brasileira, mas fica um gostinho de que podia um pouquinho mais, né, Milton?
18: Não, um pouquinho mais não podia, né? Não? Já foi demais.
2: Não, podia um pouquinho mais, quer dizer, uma Copa do Mundo, bola de ouro.
18: Entregue um pouco mais.
2: É, pois é.
18: Apesar de ele ter dito que deu sangue pela seleção brasileira. Sim. E essa foi a afirmação que ele fez ontem, ao final da partida em que o Santos venceu seu compromisso pela Sul-Americana contra o time venezuelano, passou sufoco, tomou um gol aos 19 segundos, manteve o empate até o final do primeiro tempo, e aí quando o Neymar entrou no segundo tempo, o time mudou e o Santos venceu, porque sim, ele segue fazendo diferença quando vai a campo, principalmente numa equipe como a do Santos. Ou seja, é diferente de uma seleção brasileira, da exigência de uma Copa do Mundo. Agora, não há dúvida que ele serve ainda e muito para os times brasileiros do futebol brasileiro, estando em forma, em condições de jogar o futebol que ele, ao longo aí da sua jornada, representou. Por isso, Neymar continua sendo exaltado. O próprio jornal espanhol AS, ontem, depois da partida, exaltou o futebol de Neymar, dizendo que ele faz a diferença no time do Santos, etc e tal. Então, durante um bom tempo, ele continuará sendo destaque no noticiário, mesmo afastado da seleção brasileira, que, convenhamos, precisa mesmo se renovar, encontrar novos caminhos e preparar o seu plano para a próxima Copa do Mundo e não ficar dependente do Neymar.
2: Valeu, Milton. Bom jornal. Até mais.
18: Abraços.
2: Abraços, Milton e Cássio. Agora na sequência da programação da CBN, no Jornal da CBN. Ana Paula Jalme, bom dia. Até mais.
6: Tchau, tchau. Bom dia.
2: O Primeiras Notícias está terminando aqui. Ana Paula Jalma na produção, Renato Silva e Ricardo Garcia nos trabalhos técnicos. Um ótimo dia para você. Até amanhã.
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quarta-feira, 29 de julho de 2026. A Petrobras ampliou a produção de petróleo e registrou alta nas vendas durante o primeiro semestre deste ano. A estatal produziu mais de 2 milhões e 800 mil barris por dia, alta de 15,5% em relação ao mesmo período do ano passado. A empresa também informou que as exportações de petróleo, óleo combustível e derivados cresceram 43% no primeiro semestre deste ano. A Prefeitura de Macapá declarou emergência em saúde pública após o aumento dos casos de síndrome respiratória aguda grave. O decreto permite ampliar por 90 dias a assistência nas unidades de saúde, aumentar a capacidade de atendimento e garantir

0: no horário de Brasília, 6:03.
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1: Seis e três.

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1: Olá, muito bom dia a você. Este é o Jornal da CBN. Eu sou Milton Jung. Ao nosso lado está Cássia Godoy. Bom dia, Cássia.
2: Bom dia, Milton. Bom dia aos ouvintes do Jornal da CBN.
1: Fique agora mais bem informado com os destaques desta quarta-feira, 29 de julho de 2026.
2: Pelo menos 7 pessoas ficaram feridas em consequência de um tornado que atingiu a região noroeste do Rio Grande do Sul.
1: O fenômeno provocou destruição nos municípios de Giruá, 7 de setembro, e Senador Salgado Filho.
2: O Centro de Monitoramento da Defesa Civil confirmou que o tornado ocorreu no início da noite, associado ao avanço de uma tempestade de alta intensidade.
1: A passagem do tornado provocou destelhamento de imóveis, queda de árvores e interrupção na rede elétrica.
2: No município de Giruá, o fenômeno causou estragos severos em pelo menos 5 comunidades do interior, deixando 4 feridos.
1: A prefeitura mobilizou equipes para desobstruir estradas rurais e prestar socorro emergencial às famílias atingidas.
2: Em Senador Salgado Filho, os ventos fortes destelharam diversas propriedades.
1: Nas redes sociais, os moradores divulgaram vídeos do momento da passagem do tornado.
3: Pai do céu! Calma, mãe, calma. Deus! Tá nas mãos do Senhor! Parte na caminhonete e vamos embora!
4: Pai, cuida de nós, pai! Pai! Cuida de tudo e de todos, Senhor!
3: Homem, é um tornadão lá, ó! Lá no fundo, lá, ó! Meu Deus, homem, sai de perto da rua!
5: Tô parado com o caminhão aqui, lá, empresa, ó!
3: Meu Deus do céu, cara, nunca vi isso aí em Giruá.
2: Em outras áreas do Rio Grande do Sul, as fortes tempestades com rajadas de vento de quase 90 km por hora e queda de granizo também provocaram estragos.
1: Mais de 1000 casas foram destelhadas em cidades como Santo Antônio das Missões, Osório e Ernestina, deixando bairros inteiros sem energia elétrica e famílias desabrigadas.
2: Em Uruguaiana, na fronteira com a Argentina, a elevação contínua do Rio Uruguai já forçou dezenas de moradores a deixarem as próprias casas.
1: 43 municípios gaúchos reportaram algum tipo de estrago e 600 pessoas estão fora de casa.
2: A Defesa Civil Estadual e o Instituto Nacional de Meteorologia mantêm o aviso de grande perigo para território gaúcho, com previsão de novos temporais, ventos intensos e granizo nas próximas horas.
1: Agora são 6:07.
2: No Japão, as equipes de resgate trabalham pelo segundo dia na busca por sobreviventes do terremoto de magnitude 7.1 que atingiu o sul do país.
1: Até agora, 13 mortes foram confirmadas e centenas de pessoas ficaram feridas.
2: O ponto mais crítico do resgate se concentra em um shopping na cidade de Kashima, onde uma explosão provocada por um vazamento de gás levou ao colapso do segundo andar do centro comercial.
1: As equipes de emergência trabalham contra o tempo para resgatar dezenas de pessoas que permanecem presas sob os escombros.
2: Mais de 300 mil pessoas tiveram de deixar as casas e dezenas de milhares de imóveis continuam sem energia.
1: A força do terremoto causou graves interrupções na infraestrutura de transportes, provocando o descarrilamento de um trem de carga, o fechamento do aeroporto de Kumamoto e a suspensão da linha do trem bala.
2: A psicóloga brasileira Emiko Miata, que mora na cidade de Kumamoto, disse à CBN

0: e que o prédio dela foi danificado pelo terremoto.
1: Tremeu muito, mas muito mesmo. Foi assim, um tremor demorado, né? Tocou o apito, sinalizando que ia ter um terremoto grande. O hall de entrada do meu prédio foi danificado, bem destruído. Algumas paredes do castelo de Kumamoto também foi destruída.
2: Agora são 6:08.
0: Nós temos informação chegando ao vivo com a nossa reportagem direto do Rio de Janeiro. Diogo Bugalho, bom dia.
3: Bom dia, Cássia, Milton, também você que nos ouve. Um policial militar e pelo menos 4 suspeitos morreram após uma perseguição com intensa troca de tiros na Avenida Brasil, principal via expressa aqui do Rio de Janeiro, por volta das 11 da noite dessa terça-feira. O trânsito chegou a ser interrompido no sentido centro, mas já foi liberado, nesse momento está normal. O confronto começou na altura do bairro de Guadalupe, na Zona Norte, depois que criminosos em fuga em um carro atacaram uma patrulha do batalhão de polícia. Policiamento de vias expressas. O cerco tático continuou no sentido centro e só terminou na altura do bairro de Ramos, que fica cerca de 17 quilômetros à frente. Durante a troca de tiros, 2 policiais militares foram atingidos e socorridos a um hospital. Um cabo da corporação não resistiu aos ferimentos e morreu na unidade de saúde. Já um soldado ficou ferido e permanece internado em estado grave. Na ação, 4 criminosos morreram e outros 2 ficaram feridos, né? Foram socorridos a um outro hospital ali da Zona Norte, aqui do Rio. A polícia apreendeu com esses criminosos 6 fuzis, 3 pistolas e 1 granada e constatou que parte deles, inclusive, estava usando coletes à prova de balas. Cássia.
0: Esse foi o Diogo Bugalho, falando direto do Rio de Janeiro, às 6:10.
2: A defesa de Jair Bolsonaro tem até amanhã para explicar ao Supremo Tribunal Federal se o ex-presidente autorizou o uso da imagem e voz dele em um vídeo gerado por inteligência artificial exibido na convenção do PL.
0: O prazo de 48 horas foi determinado pelo ministro Alexandre de Moraes.
2: No material, uma versão digital de Bolsonaro critica as restrições impostas a ele pelo ministro e declara apoio à candidatura de Flávio Bolsonaro.
4: Que vocês estão vendo aqui não sou eu. Isso é uma simulação da minha imagem e da minha voz feita com inteligência artificial. Como todos aqui sabem, eu estou preso e calado por uma decisão injusta e arbitrária baseada em algo que eu nunca fiz. Mas eu garanto, nenhuma prisão vai calar o sentimento de esperança que despertamos. Nenhuma prisão vai calar milhões de brasileiros que acreditam no nosso país. Por isso, peço que vocês recebam de braços abertos a pessoa que escolhi para me substituir, sangue do meu sangue, meu filho Flávio. Vem com fé. O Brasil tem futuro e o futuro é Flávio Bolsonaro presidente.
0: Na decisão, o ministro Alexandre de Moraes alertou que a eventual concordância do ex-presidente com a divulgação do conteúdo político-eleitoral constituirá uma transgressão às regras da prisão domiciliar humanitária.
2: O magistrado destacou que a violação pode acarretar a reversão do benefício e o retorno imediato de Bolsonaro ao regime fechado.
0: Por outro lado, o ministro ressaltou que se a imagem foi reproduzida sem autorização, a conduta de Flávio Bolsonaro e do PL poderá ser enquadrada como deepfake, o que é vedado pela legislação eleitoral.
2: Antes da determinação do ministro à defesa do ex-presidente, os advogados do senador Flávio Bolsonaro pediram ao Tribunal Superior Eleitoral a rejeição da ação movida pelo PT contra o vídeo.
0: A defesa do candidato sustenta que a gravação trazia um aviso explícito sobre o uso da tecnologia e, por isso, não induziu os eleitores a erro, nem pode ser configurada como deepfake.
2: Ontem, durante discurso na reunião da Sociedade Brasileira para o Progresso da Ciência em Niterói, o presidente Lula falou sobre o uso da inteligência artificial na campanha.
5: Mas nós precisamos saber que o mundo está numa caminhada maluca nesse mundo digital. Vocês vão ver o que vai acontecer nessa campanha. Você vai ver mais inteligência artificial na televisão do que candidato.
0: Agora são 6:13.
2: Uma pesquisa Datafolha divulgada hoje aponta que 59% dos eleitores avaliam que o ministro Alexandre de Moraes agiu mal ao proibir o senador Flávio Bolsonaro de visitar o pai na prisão domiciliar.
0: Para 36% dos entrevistados, o magistrado tomou a decisão correta após o descumprimento de restrições judiciais.
2: O levantamento indica também que 59% dos brasileiros apoiam a permanência de Jair Bolsonaro em regime domiciliar, devido ao seu estado de saúde.
0: Por outro lado, a maioria do eleitorado aprova as restrições de comunicação impostas ao ex-presidente. 62% concordam que ele deve continuar proibido de usar redes sociais durante o cumprimento da pena.
2: A restrição às visitas foi determinada por Moraes após Flávio Bolsonaro divulgar publicamente uma carta política escrita pelo pai.
0: Você está acompanhando os destaques desta quarta-feira do Jornal da CBN.
2: O porta-voz do presidente Javier Milei afirmou que a troca de ataques entre os governos da Argentina e do Brasil inclui ofensas de ambos os lados.
0: Adrián Javier declarou que os atritos decorrem de diferenças políticas e ideológicas entre os líderes, mas sustentou que o governo de Milei não levou as divergências para o âmbito diplomático.
2: Enquanto o presidente Lula evitou ampliar o confronto, o vice Geraldo Alckmin condenou as declarações do líder argentino.
6: Olha, é lamentável, né, que o presidente de um país vizinho, amigo, né, que compõe até o Mercosul, preste um desserviço ao seu país, porque vem no Brasil numa eleição, não deve presidente se envolver em eleição de outro país, ainda além de ver intromissão em assuntos internos do Brasil, fazê-lo de maneira grosseira, né, absolutamente grosseira.
0: Agora são 6h14.
2: O governo prorrogou até 31 de agosto a atual edição do Desenrola Brasil.
0: O programa de renegociação de dívidas bancárias para pessoas físicas venceria no início de agosto, mas teve a duração estendida a pedido das próprias instituições financeiras para atender a demanda reprimida.
2: O Ministério da Fazenda calcula que o mês adicional permitirá atingir a marca de 10 milhões de famílias beneficiadas, além de ajudar consumidores a limparem o nome antes de acessarem linhas de financiamento para veículos e motos.
0: Segundo o balanço divulgado pela pasta, o Desenrola já renegociou 22 bilhões de reais em dívidas de pessoas físicas, montante que caiu para 4 bilhões após a aplicação de descontos de até 90%.
2: Na modalidade voltada para empresas, o volume de renegociações alcançou 25 bilhões de reais.
0: Agora são 6h15.
2: Quatro jogos abrem hoje a 21ª rodada do Campeonato Brasileiro.
0: Às 7h30 da noite, o Internacional enfrenta o Flamengo e o Mirassol joga contra o Remo. Às 9h30 tem Fluminense e Bahia e Vitória contra o Palmeiras.
2: Em jogo de volta dos playoffs de oitavas de final da Copa Sul-Americana, o Vasco encara o Independiente Medellín da Colômbia em casa. Primeira partida terminou em 2-2.
0: O Bragantino recebe o Sporting Cristal do Peru depois de um empate sem gols no jogo de ida.
2: Ontem o Santos venceu a Universidade Central da Venezuela por 4-2 e se classificou para as oitavas de final. Estes são alguns dos destaques de hoje do Jornal da CBN. Você é nosso convidado, venha participar, mande sua mensagem para o WhatsApp 99911-9981, 99911-9981. Use o DDD11 na frente. 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
0: 6h17.
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0: 6:18.
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0: Guilherme Gimenez, bom dia para você.
13: Oi, Cássia, bom dia para você, para o Milton e para os nossos ouvintes. Destaque agora para quem chega a São Paulo pela rodovia Regis Bittencourt. Tem bastante lentidão na passagem por Embu das Artes. O motorista está encontrando o caminho carregado do quilômetro 284 até o 279. Até um pouquinho antes do acesso para o Rodoanel Mário Covas, tem reflexo de ocorrência, inclusive nesse trajeto. Vale o motorista ter um pouquinho mais de paciência, pois depois do Rodoanel, boas condições até o Largo do Taboão. Quem chega à capital pela Raposo também precisa de paciência. Muita lentidão entre o Rodoanel, a passagem pelo quilômetro 20 e o acesso para a rua Sapetuba, já no Butantã. No trechinho final, o corredor da Pirajussara e Eliseu de Almeida funciona como alternativa. Para o interior, Raposo, com boas condições para Curitiba, rege sem problemas nesta manhã.
0: Infelizmente, a gente tem percebido nos últimos tempos um aumento do número de pessoas presas depois de cometer crimes no trânsito. Motoristas embriagados, principalmente. Isso tem sido muito comum. Inclusive, a gente teve um caso recente de um coletor de lixo que foi atropelado enquanto trabalhava por um motorista bêbado e acabou morrendo. O Pedro Fagundes foi fazer um levantamento a respeito dessa fiscalização em relação a motoristas embriagados na cidade de São Paulo. O que você nos traz, Pedro? Bom dia.
14: Bom dia, Cássia, Milton, também aos nossos ouvintes. Olha, isso tudo ocorre aqui na cidade de São Paulo porque o número de blitzes aqui na capital cresceu mais de 240% no último ano. Somente o Detran realizou 128 até o dia 27 de julho. O número supera as 108 operações de todo o ano passado e mais que o dobro das 59 registradas em 2024. Somadas às ações da Polícia Militar, mais de 258 mil motoristas foram fiscalizados no primeiro semestre. 27 acabaram presos em flagrante por embriaguez, uma média de uma prisão por semana. Porém, o que chama a atenção é que os órgãos, eles registraram mais de 8 mil recusas do teste do bafômetro. São cerca de 40 recusas por dia, o equivalente a uma recusa a cada 16 motoristas fiscalizados e parados nas blitzes. Bem, Rodolfo Risotto, que é coordenador da SOS Estradas, explica que muitos condutores escolhem recusar o teste para escapar de punições mais graves.
15: Primeiro porque você tem um nível de álcool no sangue que a partir de determinado grau é crime de trânsito. Então o indivíduo quer evitar essa situação. Em segundo lugar, porque se criou uma indústria para evitar a multa, que é coordenada por advogados que são especializados na legislação de trânsito, para fazer os recursos. Pegar a Polícia Rodoviária Federal, que é quem mais faz testes de etilômetro no Brasil, mais de 2 milhões por ano. Hoje, um em cada 5 é que vão fazer efetivamente o teste. A maioria vai se negar a fazer. Isso é fruto dessa indústria de recursos.
14: A recusa também gera punição. O motorista recebe uma multa de quase R$ 2.950 e pode perder o direito de dirigir por um ano. O condutor que aceita o teste, ele pode ser preso em flagrante caso o resultado alcance o limite que caracteriza crime. Outro problema na visão dos especialistas é o compartilhamento em redes sociais dos locais onde ocorrem as operações. Eu conversei com o diretor da Associação Brasileira de Medicina de Tráfego, José Monta, ele defende a responsabilidade responsabilização de pessoas que divulgam informações nesse sentido.
11: Quando você, na rede social, está dizendo que tem uma blitz de velocidade, uma blitz do álcool, você está cometendo um crime contra a sociedade, sem dúvida. Uma tentativa de assassinato doloroso, pô. Deveria ser punido. Mas a gente vê, tem influência dizendo como é que você faz para dirigir mais rápido.
14: Além das recusas, ao menos 217 motoristas foram autuados por dirigir sob efeito de álcool nesse primeiro semestre, uma média que passa de um flagrante por dia. Cássia.
0: Muito obrigada. Esse foi o Pedro Fagundes.
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2: Muito bom dia para você, Gustavo Verardo.
18: Olá, Milton. Olá, Cássia. Bom dia. Tudo bem?
0: Tudo certo, Gustavo. Bom dia.
2: O que vai acontecer hoje no tempo aqui na capital paulista?
18: Então, gente, tem virada no tempo, viu? Tem frente fria avançando pelo estado de São Paulo, certo? Tem mudança no tempo e tem principalmente aí risco de rajadas de vento um pouco mais fortes em grande parte do estado, viu? Principalmente para o litoral, Baixada Santista, que a gente chama a atenção aí para ventos de até 70 a 80 quilômetros por hora entre o final da manhã e o período da tarde, tá? Então, a Baixada Santista é a área em que a gente tem a maior condição de vento mais intenso. Nas outras áreas do estado, tá? Nós temos uma condição para rajadas pontuais de vento, tá? Pontuais de 60 a 80 quilômetros por hora, tá? Não é um evento igual ao de Ribeirão Preto, tá? Mas a gente tem hoje um dia de mais vento, justamente pela chegada dessa frente fria.
0: Isso tudo deve acontecer mais ou menos a que horas? Essa virada do tempo para que as pessoas se preparem. Acontece ainda na tarde de hoje?
18: Olha, Cássia, então, já ali no finalzinho da manhã, tá? A gente tem risco para essa virada de vento e o avanço dessa frente, tá? A gente tem hoje risco de chuva, principalmente na divisa com o Paraná. Para São Paulo, tá? O risco aí de chuva é muito baixa, tá? O que a gente espera é que tem, né, um aumento gradual, né, da nebulosidade para a capital ao longo do dia de hoje, mas antes da chegada da frente, a temperatura máxima oscila de 28 a 29 graus. E amanhã a gente tem um pouco mais de aberturas de sol.
2: Qual é a temperatura agora aqui na capital paulista?
18: Oi, Milton, eu não entendi sua
2: Qual é a temperatura agora na capital paulista?
18: Agora a gente tem entre 15 e 17 graus.
0: Entre 15 e 17 graus de temperatura agora na cidade de São Paulo. E após a passagem dessa área de instabilidade, Gustavo, a gente tem queda nas temperaturas amanhã?
18: Olha, para amanhã, então, a gente tem, claro, né, uma queda se comparado com esses últimos dias, tá? Então, hoje, as máximas oscilam de 28 até 29 graus e amanhã não passam muito dos 23 a 24. Amanhã, a gente tem, né, um dia aí com algumas aberturas de sol, tá? E mais instantes de sol, especificamente no período da tarde. Essa frente que tá chegando hoje, ela causa mais virada de vento do que chuva mesmo.
2: Muito obrigado, Gustavo Verardo. Bom dia para você.
18: De nada, um ótimo dia.
0: Até. Seis e vinte e sete.
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0: Bom dia, Eduardo Howen.
1: Bom dia, Milton. Bom dia, Cássio. Bom dia a todos os ouvintes.
2: Bom dia, Eduardo.
0: A Suzana Migoto, nosso ouvinte, mandou mensagem para bemestar@cbn.com.br. Começa com a seguinte frase: sabemos que é necessário um intervalo de 48 horas para a recuperação do músculo trabalhado. E aí segue. O treino de abdominal pode ser feito diariamente ou precisa também de descanso de 48 horas? E mais, quando faço esteira inclinada, eu sinto que trabalho panturrilhas e bíceps femoral ou parte de trás das coxas. Eu não devo fazer esteira inclinada se treinei estes músculos no dia anterior?
1: Bom dia, Suzana. Milton, primeiro sobre os abdominais, tá? Muita gente acha ali que pode treinar abdômen todo dia, mas não é bem assim, tá? O músculo abdominal, ele precisa de descanso igual a qualquer outro músculo do corpo. O American College of Sports Medicine, ele recomenda 48 horas até 72 horas de intervalo entre treino do mesmo grupo muscular. Então ela tem razão, assim, olha, esperar 48 horas é realmente a recomendação. E o abdômen não é diferente disso. Então, se você fizer abdômen duas vezes por semana, já é suficiente para o ganho de massa muscular. Então, nada de abdômen todo dia. Deixa esse músculo descansar aí, porque o descanso também faz parte do treino para ele crescer. Agora, a esteira inclinada, ela realmente inclinada, ela trabalha ali a parte de trás da coxa, né, que a gente chama de bíceps femoral, trabalha ali a panturrilha, né, que é a batata da perna. Então ele realmente trabalha, mas é diferente, porque o treino de musculação, o treino de resistência, ele acaba sendo um treino intenso, né? Ele precisa de um descanso. Agora, quando você vai para a esteira, mesmo que trabalhe mais essa musculatura, é um treino aeróbico. Então ele até ajuda às vezes na recuperação, porque aumenta o fluxo sanguíneo, então ajuda ali na recuperação. Então acabam sendo treinos diferentes. O que não pode fazer são treinos intensos, um dia depois do outro. Então, às vezes uma corrida muito intensa na subida inclinada, às vezes sim pode ser ruim treinar perna um dia anterior. Agora, caminhada, como ela disse, inclinada, não tem problema, Milton. Às vezes até ajuda na recuperação. Ele aumenta bastante ali o fluxo na região daquele músculo e ajuda um dia depois de um treino de alta intensidade de musculação. Então, para resumir, Milton e Cássia, abdominal duas a três vezes por semana no máximo e esteira inclinada no dia seguinte do treino de perna, você pode fazer desde que seja de uma intensidade leve a moderada.
0: Gosto quando o Eduardo Ramos traz boas notícias como essa de
2: limites pro abdominal.
0: Duas a três vezes no máximo, né? Sim, tá bom, gosto disso. Muito obrigado, Raul. Um bom dia para você, até mais.
1: Bom dia a todos.
2: Até amanhã.

Quarta-feira, 29 de julho de 2026. O governo prorrogou até o dia 31 de agosto a atual edição do Desenrola Brasil. O programa de renegociação de dívidas bancárias para pessoas físicas venceria no início do mês que vem, mas teve a duração estendida a pedido das próprias instituições financeiras para atender a demanda reprimida. Segundo o governo federal, o Desenrola já renegociou 22 bilhões de reais, montante que caiu para 4 bilhões após a aplicação de descontos de até 90%. Na modalidade voltada para empresas, o volume de renegociações alcançou 25 bilhões de reais. Um policial militar e pelo menos 4 suspeitos morreram em uma perseguição com intensa troca de tiros no Rio de Janeiro na noite de ontem. O trânsito foi interrompido em um trecho da Avenida Brasil no sentido do centro. No momento, a situação é normal. O confronto começou depois de criminosos em fuga em um carro atacarem uma patrulha do batalhão de policiamento em vias expressas. Um soldado ficou ferido e permanece internado em estado grave e 2 suspeitos precisaram de atendimento médico. Pelo menos 7 pessoas ficaram feridas em consequência de um tornado que atingiu a região noroeste do Rio Grande do Sul. Foram afetados os municípios de Giruá, 7 de setembro e Senador Salgado Filho. O Centro de Monitoramento da Defesa Civil confirmou que o tornado aconteceu no início da noite de ontem, associada ao avanço de uma tempestade de alta intensidade. Subiu para 13 o número de mortes provocadas pelo terremoto de magnitude 7,1 que atingiu ontem o sul do Japão. Autoridades locais e a primeira-ministra Sanae Takaishi confirmaram que dezenas de pessoas ficaram feridas na região mais prejudicada pelo tremor. O epicentro do terremoto foi nas imediações da usina nuclear de Sendai. Apesar disso, nenhum dano foi verificado nas instalações. O horário de Brasília, 6h33.

quebrado na Avenida dos Bandeirantes, no sentido Marginal Pinheiros, próximo ao viaduto Jabaquara, causando bastante lentidão para quem sai principalmente ali da região do Sacomã e quer se aproximar da Marginal. Problemas desde um pouco depois da Nossa Senhora da Saúde, já pelo complexo viário Maria Maluf. Após o viaduto Jabaquara, Bandeirantes melhora e aí mais lentidão entre a Ibirapuera e a Santo Amaro, também devido à ocorrência na via. Entre o aeroporto e a Marginal Pinheiros, a jornalista Roberto Marinho funciona como opção.

0: por que incomoda tanta gente ver a Xuxa envelhecer? A Rainha dos Baixinhos está estreando a turnê de despedida da Nave. E junto com o espetáculo, veio uma série de declarações que valem mais do que qualquer show. Ela tem falado sobre envelhecer com uma honestidade que o Brasil não está acostumado a ouvir de seus ídolos. Reconhece que está velha, sem rodeio. E devolveu ao público uma frase que é quase um diagnóstico coletivo. Eu envelheço e elas estão envelhecendo comigo. Aí mora o incômodo. A Xuxa não é uma pessoa para quem a viu na infância. É um marcador de tempo. Quem cresceu assistindo a Nave descer, carrega aquela imagem congelada como referência da própria juventude. Enquanto a rainha permanecesse intacta, loira, luminosa, uma parte de nós também permanecia. O rosto dela envelhecendo é a certidão que ninguém pediu. O tempo passou para todo mundo. Ela mesma nomeou o mecanismo. Admitir que ela envelhece é admitir que nós envelhecemos. O incômodo com a idade dela diz mais sobre o medo de quem olha do que sobre a aparência de quem é olhado. Simone de Beauvoir escreveu que a velhice é o outro que habita em nós e que a gente se recusa a reconhecer. A sociedade trata o velho como categoria alheia, até o dia em que o espelho desmente. O etarismo, no fundo, é isso. Uma tentativa desesperada de manter a velhice longe, como se ela fosse contagiosa. E ela é. Chama-se viver. Tem ainda uma camada bonita na fala dela. Está vivendo os 62 porque não viveu os 25. A juventude dela foi de trabalho, imagem vigiada, corpo como produto, prisioneira de um personagem. A liberdade chegou agora, junto com as rugas. A Nave se aposenta e a mulher, ela finalmente decola.
1: Esse é o Rossandro Klinge, todos os dias conosco aqui no Jornal da CBN. Gostou da coluna? Você pode compartilhar através do nosso site cbn.com.br. 6:37.
2: Desde que surgiu a informação de que ia pingar o dinheirinho lá na conta do FGTS, aumentou o interesse das pessoas. E aí ontem, o conselho do FGTS aprovou a distribuição. São cerca de 13 bilhões de reais de lucro para os trabalhadores. A medida vai beneficiar em torno aí de 138 milhões de pessoas. E como é que esse dinheiro vai cair na conta? Felipe Igreja traz a reportagem.
3: O prazo para a distribuição de resultados do FGTS referente ao exercício de 2025 é 31 de agosto deste ano, mas a expectativa é que o pagamento seja realizado ainda nesta semana. No ano passado, o FGTS registrou resultado positivo de cerca de 14,6 bilhões de reais. O valor a ser distribuído, portanto, representa cerca de 89% do lucro registrado no período. Com a distribuição desse montante, os cálculos apontam uma rentabilidade das contas em 6,9%, o que representa ganho real, já que o IPCA, índice que mede a inflação, somou 4,26% no ano passado. O representante das centrais sindicais chegou a apresentar a proposta de ampliar o valor a ser distribuído para 90% do lucro, mas o ministro do Trabalho, Luiz Marinho, ponderou que a diferença era pequena e seria importante pensar na sustentabilidade do fundo para o futuro, mantendo assim a distribuição em 89%.
4: Essa lógica de pensar o equilíbrio, debruçar, olhando para o futuro, né, qual é a mira que nós devemos ter no sentido de fortalecer cada vez mais essa importante instituição do Fundo de Garantia, então nós temos que estar, de fato, com a sustentabilidade colocada. Queria aqui pedir que a gente mantivesse os 89% de distribuição, o que dá uma taxa de 6,90, portanto, bastante significativo.
3: Vão receber o rendimento todos os trabalhadores que tinham saldos em contas ativas ou inativas até 31 de dezembro de 2025. Não há, no entanto, um valor fixo. O cálculo varia conforme o montante existente. existente na conta até o último dia do ano passado. Quanto maior o saldo do trabalhador, mais ele irá receber de lucro do FGTS. Vale destacar que a pessoa não terá acesso ao dinheiro de forma automática. O lucro será depositado na conta do trabalhador e só pode ser sacado nas hipóteses já previstas, como em caso de demissão sem justa causa e para compra da casa própria. De Brasília, Felipe Igreja.
1: Você sabe como eu tô, meu Tonho?
2: Fala.
1: Com o aplicativo do FGTS já atualizado aqui, para esperar para fazer a consulta de quando cair essa correção.
2: Sabe que lá no portal G1 tem uma calculadora para você fazer, sabe, ter uma ideia de quanto é que vai cair na sua conta. Aí você coloca os dados lá e tem como saber ali quanto é que vai cair. Mas lembrando, né, aquele detalhe, mais uma vez, vamos reforçar aqui, não dá para sacar esse dinheiro agora. Não. Não é que um dinheiro que, como outras ajudas que às vezes chegam, que você pode usar. Isso vai ficar lá no seu depósito do FGTS e você poderá sacá-lo dentro daquelas condições que as regras do FGTS já estão prevendo anteriormente. Nada disso mudou. Duas informações para você, dois convites, na verdade, para você aqui no Jornal da CBN de hoje. Primeiro, ao depois das 7 horas da manhã, nós teremos a divulgação de mais duas pesquisas Genial Quest, olhando para o estado de São Paulo e para o estado da Bahia. Nessa semana, a Quest está trazendo os dados de, sobre a corrida eleitoral para governo do estado, Senado, tem avaliação do governo que está de plantão no estado nesse momento, e também outros olhares, por exemplo, como a corrida nacional, como que os candidatos que estão disputando aí a presidência se posicionam dentro de cada estado. Então nós temos São Paulo e Bahia logo depois das 7 horas da manhã. E lá às 8:30 da manhã, na nossa série especial de eleições, 50 debates para o Brasil, hoje o tema que será discutido são as terras raras, a exploração desses minerais críticos em território brasileiro. Deve beneficiar exclusivamente a cadeia estratégica nacional? Ou o governo deve promover a abertura ao capital internacional, atrair investimentos? E como equilibrar a soberania nacional, a transição energética e a preservação ambiental? Temas que nós vamos propor aqui para os nossos convidados. Luiz Ojeda, doutor em Geografia e em Direito, sócio do SPLO Advogados, e Sueli Araújo, coordenadora de políticas públicas do Observatório do Clima e que já foi presidente do IBAMA. Debate sempre logo depois das 8:30 da manhã. 6:42 agora.
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1: Agora são 6:44. Temos informações com Guilherme Gimenez sobre as investigações em relação ao que levou àquela situação de caos que nós tivemos há alguns dias nos trens aqui de São Paulo. Conta pra gente, Guilherme Gimenez.
9: Isso mesmo, Cássio. O Ministério Público de São Paulo abriu um inquérito para apurar as recentes falhas registradas nas linhas 11 Coral, 12 Safira e 13 Jade, concedidas à empresa Trivia Trens. A investigação também vai abranger a atuação da Agência Reguladora de Transportes do Estado de São Paulo, a Artesp, e da Secretaria de Transportes Metropolitanos na fiscalização da concessão. O órgão destaca que, ainda durante a operação assistida da CPTM, houve aumento de 275% nas ocorrências registradas na linha 11 Coral em relação ao mesmo período do ano passado. As três linhas já eram alvo de procedimentos relacionados a problemas operacionais quando administradas pela CPTM. A promotoria pediu à Artesp dados sobre todas as ocorrências desde o período de operação assistida, eventuais procedimentos fiscalizatórios, sanções aplicadas e o histórico de desempenho das linhas desde 2021. A CPTM, o órgão, solicitou esclarecimento sobre as falhas, relatórios técnicos e informações sobre medidas emergenciais adotadas após aquele apagão de 23 de julho e o plano de ação para o período de retomada da operação. Já a Trivia Trens deverá apresentar um relatório detalhado de todos os problemas operacionais desde o início da concessão e informações sobre o princípio de incêndio registrado, aquele apagão, né, que a gente destacou em 23 de julho. Também foram enviados pedidos ao Corpo de Bombeiros, à CET e à Prefeitura de São Paulo para que prestem informações relacionadas aos impactos dos episódios. A medida do MP ocorre dias após uma falha generalizada nas linhas 11, 12 e 13. A operação voltou a ser feita pela CPTM por um período de 90 dias. Cássia.
1: Muito obrigada, Guilherme Gimenez.
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1: Vamos dar uma olhadinha no tempo aqui em São Paulo. Mais um dia com amanhecer bem bonito na cidade de São Paulo, não apenas na cidade de São Paulo, em outras áreas do estado. Nosso ouvinte Hermes mandou essa foto pra gente lá de Monte Azul. E olha que lindo o céu amanhecendo em Monte Azul. Aliás, ele fez uma bela composição de foto ali. Tem um Opala antigo na foto. Lembra do Opala, Milton? Opala.
2: Opa, claro, lindo.
1: Então, lindo o céu também, mas atenção, hoje tem mudança de tempo chegando aqui no estado de São Paulo. Hoje, principalmente com o aumento do vento. E amanhã a gente já vai notar uma queda nas temperaturas. Mas antes disso, hoje a temperatura ainda vai subir bastante. Ainda chega a 28 graus, mais ou menos, aqui na cidade de São Paulo. Amanhã já cai um pouco depois da passagem dessa área de

0: 6:47.
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3: Contratar, desenvolver e reter talentos sempre exigiu decisões individuais. Conheça agora uma startup que nasceu nativa em inteligência artificial para levar esse trabalho personalizado a centenas de empresas.
4: A Comp, startup voltada para a área de recursos humanos, já nasceu com a inteligência artificial no centro do negócio. Em outras palavras, é uma empresa nativa em IA. Isso porque a tecnologia organiza o contexto de cada um dos seus clientes para apoiá-los na tomada de decisão e na execução das tarefas. De um lado, isso permite à Comp customizar as entregas e, de outro, ganhar escala para crescer, como explica o CEO Pedro Burubon.
5: Para nós, ser AI Native significa que IA é o sistema de trabalho. Todas as informações da empresa estão dentro de uma grande camada de contexto e que o agente consegue buscar e trabalhar em cima. Ou seja, todas as decisões que a gente faz tornam contexto, que são contexto para decisões futuras, que por sua vez são retroalimentadas para essa inteligência. No limite, hoje, a IA é uma entidade que nos ajuda a tomar decisões e executar trabalho, e não apenas um copiloto que acelera algo que a gente conseguiria fazer de toda forma.
4: Na prática, isso permite transformar um trabalho historicamente artesanal em uma operação escalável, sem ter que entregar a mesma solução para todos os clientes, ou seja, sem padronizar.
5: A arquitetura tecnológica por trás de fazer essa escalar algo personalizável é hoje o que a gente chama de harness. É o contexto, é o histórico de decisões, as ferramentas, as skills, modelos e tudo que permite que um humano, usando esse harness, consiga fazer em minutos algo que historicamente demoraria meses e com uma qualidade muito maior e também muito personalizado. Então a gente quebrou esse paradoxo de ou eu tenho escala ou tenho personalização.
4: O resultado aparece no crescimento. Em 12 meses, a startup quadruplicou de tamanho e conta com uma carteira de centenas de clientes. É um típico exemplo de empresa onde a inteligência artificial não entrou só depois para acelerar processos. Desde a origem, ela ajudou a definir como o produto seria entregue e como a empresa cresceria. Lara Silber, especial para a CBN.
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3: 6:53.
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0: Professor Mário Sérgio Cortella, muito bom dia.
1: Bom dia, Milton. Bom dia, Cássio.
2: Bom dia, professor.
0: Nesta semana que se iniciou com o atropelamento de um gari por um motorista que estava alcoolizado em São Paulo, gari que infelizmente morreu, jovem, 19 anos, a CBN trouxe, agora cedo, informações sobre a fiscalização no trânsito. O número de blitzes na cidade de São Paulo cresceu mais de 240% no último ano. 258 mil motoristas fiscalizados. E chama atenção que houve 1.000 recusas ao teste de 8.000 recusas ao teste de bafômetro. Gente que buscou esse artifício para escapar de punições mais graves. Professor, que reflexão podemos fazer a partir desse comportamento do motorista que age para impedir a fiscalização em lugar de cumprir a legislação?
1: Milton, Cássio, o maior sinal disso é que no Brasil se chama a legislação, que desde 2008 tem uma punição mais séria para quem dirige alcoolizado ou que consome bebida alcoólica. Antes de dirigir, era chamada, vocês sabem, de lei seca. Né? E esse termo, lei seca, dá a impressão de que o poder público proíbe e, portanto, interfere na liberdade individual, proíbe que alguém beba. Em momento nenhum. A legislação, ela não impede que alguém beba, ela proíbe isso sim e veda que alguém dirija após ter bebido, porque isso coloca em risco a vida dela e de outras pessoas. E por isso a recusa ao teste é um indicador de que, lançando mão do direito constitucional de não produzir prova, né, contra si mesma, a pessoa acaba em última instância mostrando que ela deseja isso sim, a impunidade. Porque quem faz isso, bebe e sai dirigindo, sabe, sem dúvida, o que está fazendo. E não pode, de maneira alguma, alegar inocência.
2: E é impressionante como é difícil ainda que as pessoas tenham aquela percepção da diferença que existe entre um acidente de trânsito e uma conduta criminosa, que é deliberadamente sair para dirigir depois de ter bebido e não querer arcar com as consequências, né, professor?
1: É, Cássia, inclusive uma das coisas que a legislação vem discutindo é se de fato vale dizer que quem, por exemplo, atropela e mata, como é o caso citado, que isso é um crime apenas culposo, a pessoa tem responsabilidade, mas não tinha intenção deliberada de matar, portanto não é doloso. Eu sempre tenho dúvida em relação a isso, embora a lei diga que quem o faz, mata atropelando, não tinha intenção deliberada de fazê-lo, sabe, né, que existe um descontrole, uma perda também de capacidade de direção de quem ingere bebida alcoólica. Nesse sentido, a legislação acaba trazendo, agora que ela completou 18 anos, alguns descompassos. Não é necessário apenas campanha de conscientização, é necessário reforçar a punição a esse tipo de situação que leva ao desastre e não pode se alegar de maneira alguma que é circunstancial, porque se torna logo, se a gente bobear, uma epidemia, né, Milton?
0: Muito obrigado por esse alerta também, professor Mário Sérgio Cortella, e um bom dia.
1: Abraço.
2: Abraços. 7 horas.
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quarta-feira, 29 de julho de 2026. 59% dos eleitores ouvidos em uma pesquisa do Datafolha afirmaram que o ministro do STF, Alexandre de Moraes, agiu mal ao proibir o senador Flávio Bolsonaro de visitar o pai, o ex-presidente Jair Bolsonaro, que cumpre prisão domiciliar. Já 36% avaliaram que o magistrado foi bem ao tomar a decisão. O Datafolha entrevistou presencialmente 2.004 pessoas em 139 municípios nos dias 22 e 23 de julho. A margem de erro é de 2 pontos percentuais, para mais ou para menos. O levantamento está registrado na Justiça Eleitoral com o código BR-011-66/2026. A Receita Federal vai depositar na conta dos contribuintes na próxima sexta-feira os valores referentes ao terceiro lote de restituições do imposto de renda deste ano. 2.740.000 pessoas vão dividir mais de 4.600.000.000 de reais. A consulta foi aberta na sexta passada e pode ser feita pelo site ou pelo aplicativo da Receita. Técnico da seleção brasileira, Carlo Ancelotti, voltou ao país apenas agora, após a eliminação precoce na Copa do Mundo. Ontem, o treinador italiano se reuniu com a comissão técnica na sede da CBF para traçar o planejamento do novo ciclo da equipe. Ancelotti afirmou que iniciará a montagem de um time renovado, focado na observação de jovens talentos, sem descartar atletas experientes que disputaram o Mundial. A seleção brasileira voltará a jogar em setembro, quando terá 2 amistosos contra a Austrália. A Rússia acusou o fundador do Telegram, Pavel Durov, de facilitar o terrorismo ucraniano e emitiu um mandado de prisão internacional. O dono do aplicativo de mensagens instantâneas foi detido na França em 2024. O

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1: Muito bom dia a você que escolheu ficar mais bem informado ouvindo o Jornal da CBN. Na manhã desta quarta-feira, 29 de julho de 2026, na série de pesquisas para o governo do estado, feitas pela Genial Quest, hoje temos a divulgação de dois estados, São Paulo e Bahia. Vamos começar por São Paulo, olhar para os números da disputa no governo do estado de São Paulo. A Bruna Barbosa tem as informações para nós. Bom dia para você, Bruna.
2: Oi, Milton, bom dia para você e todos que nos acompanham. Nova Genial Quest mostrando que o governador Tarcísio de Freitas, do Republicanos, mantém vantagem na disputa pela reeleição em São Paulo. No cenário estimulado de primeiro turno, ele aparece com 41% das intenções de voto contra 26% de Fernando Haddad, do PT. Vera Lúcia, do PSTU, tem 3%, enquanto Carlos Machado, do PCB, e Vivian Mendes, do UP, aparecem com 1% cada. Indecisos somam 13% e brancos e nulos 15%. Na espontânea, Tarcísio também lidera 17% contra 7% de Haddad. No segundo turno, o governador seria reeleito com 48% dos votos contra 32% de Haddad. Os dados mostram ainda, Milton, que o cenário está relativamente consolidado. Mais da metade dos eleitores, 53%, afirma que o voto para governador já está definido. Entre os eleitores de Tarcísio de Freitas, o índice chega a 67%. Haddad, 64%. O governador tem melhor desempenho entre homens, eleitores acima de 35 anos e evangélicos. Já Haddad vai melhor entre as mulheres, jovens de 16 a 34, eleitores com ensino fundamental e católicos. Na rejeição, Haddad registra 58%, enquanto Tarcísio tem 37%. Os dois candidatos mantiveram estabilidade em comparação com o levantamento feito em abril. A Genial Quest também mostra os dados para o Senado Federal aqui em São Paulo, disputa pelas duas vagas. Marina Silva da Rede lidera com 14% das intenções, seguida por Simone Tebet do PSB com 11% a 12%. Pablo Marçal, do União, aparece com 9% em terceiro lugar, seguido por Guilherme Derrite, do PP, que tem entre 7% e 8%, André do Prado, do PL, que registra 5%, enquanto Paulinho da Força, do Solidariedade, e Ricardo Salles, do Novo, variam entre 4% e 5%. Milton.
1: Muito obrigado, essa foi a Bruna Barbosa. Na fotografia da disputa nacional, nós temos equilíbrio também aqui em São Paulo, com vantagem para Flávio Bolsonaro, do PL, que tem 34% das intenções de voto, e Lula, do PT, com 30% das intenções de voto. A Bruna vai voltar daqui a pouco aqui na programação da CBN, trabalhando mais esses números nacionais, essa fotografia nacional tirada no estado de São Paulo.
3: E agora vamos saber como a pesquisa apontou que está a corrida para as eleições na Bahia. Quem tem informação direto de Salvador é a Fernanda Cruz. Bom dia para você, Fernanda.
4: Bom dia, Cássia, Milton e ouvintes da Rádio CBN. A primeira pesquisa Genial Quest sobre a sucessão estadual na Bahia mostra um cenário completamente aberto para a eleição de governador. No primeiro turno, o candidato ACM Neto, do União Brasil, aparece com 39% das intenções de voto contra 38% do governador, candidato à reeleição, Jerônimo Rodrigues, do PT. A diferença de apenas um ponto está dentro da margem de erro de 3 pontos percentuais. Os demais candidatos somam 2%, enquanto 13% estão indecisos e 8% afirmam voto branco ou nulo. O candidato Haroldo Félix e Ronaldo Mansu, ambos com 1%, e os outros não pontuaram. Em um eventual segundo turno, a ACM Neto amplia

0: Ligeiramente a vantagem chega a 43% contra 39% de Jerônimo Rodrigues. Ainda assim, os dois permanecem tecnicamente empatados. Apesar do equilíbrio eleitoral, a pesquisa mostra que o governador chega competitivo à disputa. O governo Jerônimo Rodrigues é aprovado por 57% dos baianos e desaprovado por 34%. Na avaliação da gestão, 37% consideram o governo positivo, 35% regular e 23% negativo. Já na disputa ao Senado, Rui Costa lidera com 22% das intenções de voto, seguido por Jax Wagner com 16%. Os candidatos João Roma e Ângelo Coronel aparecem tecnicamente empatados, com 6%. A pesquisa Genial Quest entrevistou 1.200 eleitores entre os dias 23 e 27 de julho de 2026 em 61 municípios baianos. A margem de erro é de 3 pontos percentuais para mais ou para menos, com 95% de nível de confiança. Esse levantamento está registrado na Justiça Eleitoral sob o número BA 02331/2026, Cássia.
1: Muito obrigada. Essa é a Fernanda Cruz e logo mais a gente conversa com o Lauro Jardim a respeito dos resultados destas pesquisas em São Paulo e na Bahia.
2: Apenas acrescentando aqui nos dados da Bahia, na disputa presidencial na Bahia, na fotografia feita pela Quest lá no estado da Bahia, Lula tem 52% das intenções de voto contra 18% de Flávio Bolsonaro e vence todos os cenários de segundo turno com mais de 30 pontos de vantagem. Aliás, uma curiosidade nas duas pesquisas apresentadas agora, na disputa para o Senado, pelo menos neste momento, na intenção de votos do eleitor, tanto em São Paulo como na Bahia, há uma grande vantagem dos senadores candidatos que são apoiados por Lula. No estado de São Paulo, casos da Marina Silva, que é da Rede, e Simone Tebet, que é do PSB. E na Bahia, os dois candidatos que lideram, Rui Costa e Jax Wagner, ambos são do PT também. É como você lembrou, Lauro, depois destrincha tudo isso para nós e continuaremos trazendo alguns dos dados desta pesquisa ao longo desta semana. A Quest foi olhar para os estados até para a gente ter uma ideia de como está essa disputa no momento em que as convenções estão em andamento e os nomes dos candidatos estão sendo confirmados. 7:11.
1: Temos agora informação chegando direto do Rio Grande do Sul a respeito de um tornado que levou muito estrago para a região noroeste do estado. Gustavo Gossen, bom dia para você.
3: Bom dia para você, Cássia, ouvintes do Jornal da CBN. Ontem um tornado atingiu municípios do noroeste do Rio Grande do Sul. Conforme a Defesa Civil, o fenômeno foi registrado em municípios como Giruá, Senador Salgado Filho e 7 de Setembro, por volta das 6:30 da tarde. Os estragos ainda estão sendo contabilizados. E não foi só esse tornado que causou prejuízos aqui no Rio Grande do Sul ontem. Mais de 10 municípios, não só do noroeste do estado, como também do norte e da serra, registraram chuva com queda de granizo. Levantamento feito pelas prefeituras e da Defesa Civil. O Biretama foi o município mais atingido, tem pelo menos 350 casas danificadas, conforme a última atualização. Isso porque são números ainda da noite, da madrugada. Agora, no início do dia, esse número será atualizado. O Rio Grande do Sul permanece sob alerta vermelho para temporais nesta quarta-feira. De acordo com o Instituto Nacional de Meteorologia, o risco maior se concentra na região metropolitana, na serra, nos vales e toda a metade norte do estado. 6 rios estão acima da cota de inundação neste momento. O rio Taquari voltou a atingir a cota de inundação nesta madrugada. Em Estrela, onde a marca é de 19 metros, o nível está em 19 metros e 41 centímetros. 18 pessoas estão fora de casa. Rio Gravataí, aqui na região metropolitana da capital, também está acima desde a madrugada. O rio Caí, nas passagens por Caxias do Sul e em São Sebastião do Caí, e já estavam acima os rios Uruguai, o Rio dos Sinos, ali em São Leopoldo, no Vale dos Sinos, e o Rio Jacuí. Mais de 65 mil clientes estão sem energia elétrica, aí espalhados em várias regiões aqui do Rio Grande do Sul, Cássia.
1: Muito obrigada, esse foi o Gustavo Gossen.
2: E agora vamos a Brasília, estamos em contato com o Felipe Igreja, que traz informações sobre uma decisão tomada pelo ministro André Mendonça em relação a Daniel Vorcaro. Felipe, bom dia.
4: dia a todos que nos acompanham. O ministro André Mendonça, correlator do caso Master no Supremo Tribunal Federal, autorizou que a Polícia Federal firme acordos internacionais de cooperação para investigar bens do ex-banqueiro Daniel Vorkado no exterior e de outros envolvidos no esquema do Banco Master. A informação foi revelada pelo jornal Valor Econômico e confirmada pela CBN. O objetivo da Polícia Federal é atuar em cooperação com outros países para rastrear os caminhos do dinheiro de Vorkado e analisar se houve crimes como evasão de divisas, lavagem de dinheiro, entre outros. Até o momento, Mendonça já recebeu 2 pedidos de cooperação que deverão ser formalizados pelo Departamento de Recuperação de Ativos e Cooperação Jurídica Internacional da Secretaria Nacional de Justiça do Ministério da Justiça. Um pedido foi autorizado ainda em maio e busca obter com autoridades da Alemanha rastros da compra de um iate de 500 milhões de reais encomendado por Vorkado. Outros bens também poderão ser identificados pelas autoridades estrangeiras. Uma segunda solicitação trata de um avião do banqueiro que estaria nos Estados Unidos. Nesse caso, a Procuradoria-Geral da República ainda analisa o pedido que André Mendonça deverá autorizar. Conforme interlocutores do ministro do Supremo, esse tipo de solicitação para rastrear bens no exterior é corriqueiro. A autorização dos acordos internacionais pelo Supremo e Ministério da Justiça é fundamental para manter a validade de eventuais provas obtidas junto a autoridades estrangeiras. Além da investigação da PF, tramita também nos Estados Unidos um processo movido pelo liquidante do Master para rastrear ativos de Vorkado e familiares lá nos Estados Unidos. Milton.
2: As informações foram do Felipe Igreja, agora que são 7:15.
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4: 7:18.
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6: Da saúde só eram notificados acidentes de trabalho considerados graves, fatais e aqueles envolvendo crianças e adolescentes. Mas desde janeiro de 2023, todos eles são contabilizados, mostrando o impacto sobre a saúde da população e o peso dessas demandas para os serviços assistenciais públicos e privados e também para a Previdência Social. No total, entre janeiro de 2023 e maio de 2026, o país registrou 1.843.694 casos desse tipo. Apenas nos cinco primeiros meses deste ano foram mais de 222 mil ocorrências. Responsável pelo levantamento, a Associação Nacional de Medicina do Trabalho avalia que os dados são importantes para enxergar onde os acidentes acontecem, quem são os trabalhadores mais expostos e quais medidas poderiam ser adotadas para orientar políticas públicas de prevenção.
7: São esses dados que vão municiar as políticas públicas de prevenção de acidentes de trabalho. Então, mostra uma realidade do nosso país em relação a acidentes, chama a atenção das empresas, porque realmente há necessidade de investir em prevenção de acidentes de trabalho.
6: Em números absolutos, o Sudeste lidera o levantamento, com mais de 780 mil notificações, cerca de 42% do total. Mas chama a atenção o número total de registro de acidentes de trabalho na região Norte. Nos últimos três anos, foram mais de 106 mil. Entre os estados, o Pará lidera, com mais de 34 mil registros. Em seguida, aparecem Rondônia, com mais de 21 mil, Tocantins, com mais de 15 mil, Roraima, com pouco mais de 12.600, Amazonas com 9.600, Acre com mais de 8 mil e Amapá com pouco mais de 3 mil. Os números, no entanto, podem estar subnotificados em razão das características da região, como explica a Rosilane Rocha.
7: É um número elevado que chama a atenção, mas é possível que em algumas regiões no país esse número esteja subnotificado. Além do trabalho informal, a interiorização também dos trabalhos. Então há regiões que existem atividades econômicas, mas que não têm esse acesso. Então é preciso que esses trabalhadores também busquem as centrais para que sejam notificados esses acidentes.
6: Ainda segundo os dados do levantamento, o país registra em média 45 mil acidentes de trabalho por mês em todas as regiões. O número é considerado elevado por especialistas, que defendem que os dados deveriam acender um alerta nas empresas e nos trabalhadores para ações de prevenção de cuidados básicos de segurança.
7: É importante que as empresas entendam que cada $1 investido em segurança e saúde no trabalho, a gente tem aí de 3 a 6 dólares de retorno em produtividade. Ambientes saudáveis, livres de acidentes de trabalho, nós temos maior produtividade e bem-estar no trabalho.
6: Do total de casos registrados no Brasil, os homens responderam por mais de 1 milhão e 300 mil casos, cerca de 74% do total. As mulheres respondem por cerca de 25%. A maior concentração de acidentes ocorreu entre pessoas de 20 a 49 anos, com quase 1 milhão e 400 mil acidentes no período avaliado. De Brasília, Felipe Igreja para a CBN Amazônia.
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0: Muito bom dia para você, Miriam Leitão.
1: Bom dia, Milton. Bom dia, Cássia. Bom dia, ouvintes da Rádio CBN.
2: Bom dia, Miriam.
0: Miriam, o ministro da Fazenda, Dario Durigan, sinalizou que o governo pode desacelerar o crescimento do limite de gastos do arcabouço fiscal. Aí eu trago esse assunto aqui para você nos ajudar a entender o que isso vai significar.
1: Olha, primeiro o ministro teria comentado isso no mercado financeiro, mas ele não falou publicamente sobre isso. E o governo precisa dar uma explicação sobre o que ele vai fazer com as contas públicas a partir do ano que vem, caso ele seja eleito, né? Ele tem que explicar o seu projeto, porque aumentou muito a dívida pública. Você pode dizer, parte desse aumento, a maior parte desse aumento se explica não pelo aumento do déficit primário, mas sim pelo peso da taxa de juros. Mas como não é assim, então vou baixar a taxa de juros para baixar a dívida. Não existe esse mecanismo econômico, isso aí é um erro do ponto de vista econômico. Você tem que fazer é reduzir os seus gastos primários, melhorar a sua perspectiva para que os juros, para que a inflação caia e os juros caiam. Então, os juros caem como decorrência da queda da inflação. Como se sabe, ele não pode cair para reduzir a dívida pública. Seria um erro técnico. Então, o que o governo está precisando fazer é o seguinte: o que eu posso fazer diante disso? Diante de que eu fiz um arcabouço, o arcabouço melhorou um pouco, o gasto público primário caiu, mas hoje tem muita dúvida sobre o arcabouço, porque foi colocado muita coisa em cima, né? Assim, o mesmo erro que foi cometido com o teto de gastos, que um dia desabou, foi porque botaram tanta coisa em cima do teto que o teto desabou. E o arcabouço é a mesma coisa. Ou seja, você tira muitos itens de despesa da conta. Só que você tira isso, fica uma estatística boa, Cássia, mas não resolve o nosso problema. Nosso problema é, nós não podemos ter uma dívida crescente. Essa é uma dívida, é sempre bom explicar, é uma dívida com o povo brasileiro, a dívida que é a outro lado da nossa, das nossas aplicações de renda fixa, nossas compras de tesouro direto e tal, mas o fato é que a dívida, ela tem que parecer sustentável, ela tem que ser sustentável. Isso não é ruim, tanto para o credor, que somos nós, os aplicadores, e ruim para o governo, que é o devedor, né? Então, ela tem que ter estabilidade. E ela cresceu muito nos últimos anos. Esse debate é um debate muito contaminado por simplificações. Não é simples explicar por que cresceu a dívida pública. Mas o governo tem de fato que dar uma resposta fiscal. O que eu vou fazer no ano que vem, caso eu seja eleito, com as contas públicas brasileiras? Essa pergunta ainda está sem resposta. E essa conversa via mercado financeiro, que pode vir a fazer uma decisão de reduzir, e aí eu queria explicar rapidamente, Cássia, e te ouvir, o que ele está propondo, o que ele está falando que vai fazer. É que hoje, pelo arcabouço, o gasto pode crescer até 2,5%. Acima da inflação. Então, ele sobe entre 0,6% e até 2,5%. E esse 2,5% está alto demais. Então, ele diminuiria esse teto possível do aumento das despesas. É isso.
2: Agora, Miriam, sem promover reformas estruturais, é possível diminuir essa dívida de forma consistente? Estou vendo aqui no Globo que hoje a dívida pública equivale a mais de 80% do PIB.
1: Pois é, e tem projeções que ela vai crescer. Eu acho que tem que fazer mudanças estruturais. E qual é a mudança estrutural mais difícil de fazer, que ninguém quer conversar sobre isso? É o fato de que as despesas previdenciárias, que são o maior bloco de gastos do país, fora a dívida pública, as despesas do orçamento que mais crescem, mais pesam, de previdência, serviços, benefícios, todo esse bloco, ele é reajustado conforme o aumento do salário mínimo. E o governo Lula decidiu voltar com o aumento real do salário mínimo. Então, essa despesa cresce sempre muito. E ela está ficando. E isso tem que ter uma solução. De que forma a gente faz para que as despesas previdenciárias não cresçam tanto num país que, como se sabe, está envelhecendo? O Brasil não tem soluções simples. É um país complexo mesmo. E os que são candidatos a governar vão agora fazer, durante a campanha, muitas simplificações. Mas não é simples resolver os problemas brasileiros. Cássia e Milton.
0: Muito obrigado, Miriam, e um bom dia para você.
1: Bom dia.
3: Bom dia.
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0: quarta-feira, 29 de julho de 2026. O ministro do STF, André Mendonça, autorizou um pedido feito pela Polícia Federal de cooperação internacional para que autoridades estrangeiras rastreiem bens que possam estar vinculados a fraudes envolvendo o Banco Master de Daniel Vorcaro. A ideia é mapear ativos ligados a transações suspeitas feitas com o objetivo de desviar dinheiro do conglomerado. Mendonça autorizou a iniciativa por meio do Tratado de Assistência Legal Mútua e prevê colaboração em investigação e processos criminais. O PSB vai realizar hoje em Brasília a convenção nacional para oficializar a candidatura de Geraldo Alckmin a vice-presidente na chapa de Lula à reeleição. Com presença confirmada do presidente e de líderes partidários, a sigla se tornará a segunda a formalizar apoio à coligação governista. Na semana passada, o PDT aprovou a adesão à campanha de Lula. A Capitania dos Portos vai investigar um acidente com um barco de passeio nas águas do Rio Iguaçu. Uma pessoa morreu, três receberam atendimento médico e foram liberadas, um casal permanece internado e o piloto e o copiloto ficaram levemente feridos. As seis pessoas que participavam do passeio até a base das Cataratas do Iguaçu, no Paraná, são de uma família holandesa. O Instituto Chico Mendes de Conservação da Biodiversidade, responsável pela administração do Parque Nacional do Iguaçu, informou que a documentação da empresa responsável pela atração está regular, lamentou a morte e declarou que está colaborando com as investigações. No horário de Brasília, 7:33.
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1: Hoje nós já trouxemos para você aqui os números divulgados pelo Genial Quest, ou pelo Instituto Quest, a propósito da disputa estadual nos estados de São Paulo e da Bahia. São Paulo, governador Tarcísio de Freitas, o republicano, liderando com folga a eleição estadual. Em relação a Fernando Haddad, o Tarcísio tem 41% das intenções de voto no primeiro turno, contra 26% de Fernando Haddad do PT. No segundo turno, vence o Haddad por 48 a 32. E aí eu já até cheguei a antecipar ali que no cenário nacional a disputa é mais acirrada. A Bruna Barbosa está de volta e traz esses números agora, olhando para a disputa nacional dentro do estado de São Paulo, que é sempre importante na decisão final. Bruna, o que que você destaca?
2: Milton, Flávio Bolsonaro do PL aparece numericamente à frente do presidente Lula do PT. No primeiro turno, o senador tem 34% das intenções de voto contra 30% do presidente. Eles estão empatados no limite da margem de erro. Aqui no maior colégio eleitoral do país, Renan Santos do Missão, Romeu Zema do Novo e Ronaldo Caiado do PSD aparecem empatados com 3% das intenções de voto. No eventual segundo turno, Genial Quest mostra que Flávio Bolsonaro venceria o atual presidente Lula por 40 a 35. Na espontânea, os dois estão tecnicamente empatados com 18% cada. A rejeição do presidente Lula aqui em São Paulo chega a 61%, enquanto a de Flávio Bolsonaro é de 55%. O governo federal é desaprovado por 58% dos paulistas e aprovado por 36. Além disso, 64% dos entrevistados afirmaram que Lula não merece mais 4 anos na presidência, contra 33 que defendem mais um mandato do petista. Questionados sobre qual seria o melhor resultado para o Brasil, 26% defendem a volta da família Bolsonaro ao poder, 25% preferem o retorno de Lula e o PT, 21% optam pela vitória de um candidato moderado fora da polarização e 20% um candidato fora da política e também da polarização. Levantamento realizado entre os dias 23 e 27 de julho, com 1.650 eleitores paulistas. Margem de erro de 2 pontos percentuais para mais ou para menos, com um nível de confiança de 95%. Pesquisa encomendada pela Genial Investimentos, registrada na Justiça Eleitoral, sob os números BR-09998-2026, essa que eu citei agora para presidente, e a de São Paulo, SP-04846-2026. Milton.
1: Muito obrigado, Bruna Barbosa. Apenas lembrando a importância do estado de São Paulo nesse processo eleitoral. E a visão que existe dentro do Partido dos Trabalhadores é que em São Paulo, sim, a direita tem vantagem e o que é necessário é perder por menos votos. Aliás, é o que sempre se coloca quando se trata da candidatura de Fernando Haddad aqui no estado de São Paulo. Para ter ideia, na última eleição, com a vitória de Lula nacionalmente, a diferença em favor de Jair Bolsonaro no estado de São Paulo foi de mais ou menos 7 pontos percentuais. O Lauro Jardim vai conversar conosco um pouco mais sobre essa análise política a partir dos números divulgados hoje. Eu disse para você que foram números de São Paulo, mas também números do estado da Bahia, mostrando que a Bahia está dividida ao meio para governador e fortemente inclinada a Lula para presidente, foram o que os dados mostraram um pouco mais cedo. Agora são 7h39.
3: Temos informação chegando de Brasília com a Rani Veloso, ainda sobre os desdobramentos a partir da utilização na convenção que oficializou a campanha de Flávio Bolsonaro à presidência da República, daquele vídeo de inteligência artificial com a imagem e a voz simulada do ex-presidente Jair Bolsonaro. A gente está falando bastante em relação a esse tema e a decisão que deve ser tomada pela Justiça Eleitoral, se foi lícito usar ou não aquele vídeo, mas tem um outro lado dessa questão, que são as consequências que podem ocorrer para o ex-presidente Jair Bolsonaro da utilização daquele material. E é sobre isso que a Rani fala com a gente. Bom dia para você, Rani.
4: Bom dia, Cássia, Milton e a todos que nos acompanham. É isso mesmo, viu? Decisão de ontem à noite do ministro Alexandre de Moraes, do Supremo Tribunal Federal, que deu esse prazo de 48 horas para a defesa do ex-presidente Jair Bolsonaro esclarecer se houve autorização dele para a criação do vídeo gerado por inteligência artificial que foi exibido na Convenção Nacional do PL no último sábado. Na gravação, a imagem e a voz do ex-presidente são manipuladas e ele diz estar preso e calado por uma decisão arbitrária e pede que os apoiadores recebam o senador Flávio Bolsonaro de braços abertos como candidato à presidência. Moraes alertou que se o ex-presidente tiver concordado com a criação do vídeo, pode configurar violação grave das regras da prisão domiciliar e resultar na regressão para o regime fechado. Caso o vídeo tenha sido exibido sem o consentimento do ex-presidente, Moraes destacou que Flávio Bolsonaro e o PL podem responder infração eleitoral por uso ilegal de conteúdo sintético manipulado, conhecido como deepfake, o que é proibido pelo Tribunal Superior Eleitoral. Por causa do episódio, o PT já acionou o TSE contra o senador e o PL por propaganda eleitoral antecipada. Jair Bolsonaro está com os direitos políticos suspensos e cumpre prisão domiciliar com restrições, incluindo a proibição de fazer manifestações político-eleitorais de forma direta ou por terceiros e de receber visitas políticas até o fim das eleições deste ano. Cássia.
3: Muito obrigada, Rani Veloso.
1: Assim como aconteceu com a carta aos brasileiros que Jair Bolsonaro escreveu para o filho Flávio Bolsonaro, e assim que ele saiu do encontro, anunciou para todo mundo, publicou aquela carta, também quando foi questionada a defesa de Bolsonaro, disse o seguinte: ele escreveu para o filho não para ser publicado, não sabia que seria publicado. Evidentemente que a defesa de Jair Bolsonaro vai dizer que ele não tem absolutamente nada a ver com aquele vídeo que foi publicado, não teve autorização dele, não é a voz dele, não é ele propriamente falando, é uma voz sintética copiando a voz dele. Aliás, esse é um ponto importante de destacar. Hoje, logo na abertura do Jornal da CBN, nós trouxemos um trecho dessa fala que foi usada lá na apresentação. Logo no início da fala, a figura sintética, por assim dizer, de Jair Bolsonaro admitia, dizia: ó, isso aqui não sou eu falando, isso aqui é uma inteligência artificial, não é a minha voz. Ou seja, se deixou claro para o público que ali havia uma inteligência artificial, o que provavelmente vai ser usado em defesa de Flávio Bolsonaro, aí sim da candidatura de Flávio Bolsonaro. 7h42 agora.
3: Temos informação chegando com Pedro Fagundes, de São Paulo, que fala da data limite para produtos brasileiros entrarem nos Estados Unidos sem a sobretaxa de 25%. Diga, Pedro.
5: Então, Cássia, termina hoje o prazo para que as mercadorias brasileiras já embarcadas entrem nos Estados Unidos sem a nova tarifa adicional de 25% imposta pelos americanos. Os produtos que chegarem aos portos até a meia-noite, depois da meia-noite, serão taxados. A cobrança atinge mais de 2 mil itens e pode restringir até 11 bilhões de dólares em exportações. O superintendente da Associação Brasileira da Indústria de Madeira Processada, Paulo Pupo, afirma que o prazo dado pelo governo americano foi insuficiente para o setor reorganizar os embarques.
6: Uma boa parte dos volumes que estão embarcados ou em água ou chegando lá nos Estados Unidos, infelizmente, serão taxados e instigará, né, uma renegociação de contratos por parte dos importadores americanos com os produtores aqui no Brasil. Então, é uma situação logística bem delicada e nós entendemos que o prazo foi bem curto. E a nossa expectativa é, sim, que teria um prazo aí de talvez 30, 60 dias para readequação das reservas nas companhias marítimas, para podermos ter uma melhor programação e previsibilidade contratual, mas infelizmente não foi o que aconteceu.
5: Metade da madeira processada exportada pelo Brasil vai para os Estados Unidos. No caso de outros setores, como por exemplo molduras, a participação chega a quase 100%. Já calçados, máquinas e autopeças também estão entre os setores mais afetados. Calçados, por exemplo, 1/5 dos calçados exportados aqui do Brasil vão para os Estados Unidos. Muitos desses produtos, inclusive, são feitos sob medidas para clientes americanos e por isso não podem ser redirecionados rapidamente a outros mercados. As empresas, elas tentam então ampliar as vendas para Europa, Ásia, Mercosul e Oriente Médio. Mercados, porém, pagam menos ou não absorvem todo o volume destinado aos americanos, isso de acordo com as associações brasileiras. Bem, o governo federal anunciou 18 bilhões e meio de reais em crédito para empresas atingidas pelas tarifas e o setor produtivo também cobra a continuidade das negociações para reduzir ou ampliar as exceções à cobrança. Cássia.
3: Muito obrigada, Pedro Fagundes. Agora são 7h45.
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3: 7h48. 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
4: Após a vitória por 4-1 fora de casa contra a Universidade Central na Venezuela, o Santos poderia perder por até 2 gols na Vila Belmiro, que ainda assim passaria para as oitavas de final da Copa Sul-Americana. Com 30 segundos, porém, a equipe venezuelana já vencia por 1-0 depois de um erro de recuo de bola de Adonis Frias. O Peixe teve que manter a calma para reagir no jogo e, mesmo não demonstrando muita inspiração, igualou ainda na etapa inicial com Miguelito. No tempo complementar, já com Neymar em campo, os santistas fizeram o 2-1 com Gabriel Barbosa e ampliaram com Gabriel Menino. A Universidade Central até buscou um segundo gol, mas nos acréscimos Rony definiu. Santos 4, UCV 2 e Peixe classificado. Para o técnico Cuca, a reação foi positiva, mas a defesa precisa ser melhor trabalhada.
5: Mas o que preocupa ao treinador, mais do que tudo, é você ter tomado 2 gols em casa. Por isso eu tenho que ajustar a distância dos setores. Hoje ele foi muito espaçado, não é o nosso time assim espaçado, de ficar tão distante o setor da defesa com o meio campo e o ataque. Isso aí a gente tem que corrigir quanto antes possível para poder passar bem. Eu já falei isso aí com eles no vestiário.
4: Nas oitavas de final da Copa Sul-Americana, os santistas vão enfrentar o Macará do Equador, com o primeiro jogo sendo na Vila Belmiro. Hoje o Palmeiras enfrenta o Vitória às 21h30 no Barradão pelo Campeonato Brasileiro. O atacante Paulinho, com uma torção no tornozelo, não poderá atuar. Por outro lado, o zagueiro Barbosa, o lateral Kelvin, o meia Alan, o atacante Sousa e o centroavante Flaco Lopes estarão de volta. Amanhã, o Corinthians entra em campo contra o Atlético Paranaense em casa. O lateral esquerdo, Matheus Bidu, com dores no pubis, ainda é dúvida. Como reserva imediato, Henri Leira está suspenso. O lateral direito, Pedro Milans, pode ser improvisado. Já o São Paulo se movimentou no mercado de transferências e acertou a contratação do lateral esquerdo, Iago, que estava na reserva do Bahia. Ele chega por empréstimo. De São Paulo, Gabriel Dudziak.
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0: Bom dia para você, Marcelo.
1: Bom dia, Milton. Bom dia, Cássia. Bom dia, ouvintes.
2: Bom dia, Marcelo.
0: O Olímpio, que é de São Paulo, nosso ouvinte, mandou mensagem para cbndinheiro@cbn.com.br. E ele diz assim, ó: antigamente diziam que não era bom colocar todos os ovos na mesma cesta. Essa orientação ainda é válida? Devemos diversificar em bancos e corretoras? Que você responde.
1: Olha, Olímpio, diversificar. Pois é, o Olímpio, diversificar continua super importante, né? Porque tem muita incerteza nos investimentos. Por exemplo, ontem saiu um índice de inflação mais baixo do que o esperado. Aí agora as pessoas começaram a achar que os juros podem cair e por causa disso a bolsa subiu. Só que pode acontecer uma outra coisa no meio do caminho e mudar tudo. A diversificação é a única forma de lidar com essas incertezas. Agora, a diversificação tem que estar atrelada ao seu objetivo de investimento. Por exemplo, se você gosta de investir em crédito privado, que é comum agora, né, para tentar ganhar mais do que o CDI, não faz sentido comprar só um título de uma empresa, porque se essa empresa tiver problemas, você acaba perdendo tudo que investiu. Se você investir em outras empresas ou num fundo de investimento que é mais diversificado ainda, você equilibra mais a carteira e uma perda com uma empresa eventualmente não afeta tanto os seus investimentos. Já a diversificação em bancos e corretoras tem mais a função de conhecer e comparar os serviços que são oferecidos. Porque as instituições financeiras hoje são mais ou menos iguais, os produtos são bem parecidos, né? Mas o atendimento ou a facilidade do uso do aplicativo, por exemplo, pode mudar. Então, resumo, não colocar todos os ovos na mesma cesta continua importante, mas a diversificação precisa ter relação com a sua estratégia de investimento. Não é só comprar todo tipo de investimento que aparece, tem que pensar também no que aquele investimento específico pode ajudar na sua carteira.
0: Um bom dia para você.
2: E agora nós temos informação com a nossa reportagem chegando direto de Foz do Iguaçu. Quem está conosco é o repórter Guilherme Wojciechowski. Guilherme, bom dia.
3: Bom dia, Milton. Bom dia, Cássia. Ontem, por volta do meio-dia, socorristas do Parque Nacional do Iguaçu e do Corpo de Bombeiros aqui do Paraná foram acionados para atendimento a um acidente de barco nas Cataratas do Iguaçu. Uma embarcação que faz o passeio turístico que leva os visitantes até a base das cataratas virou no Rio Iguaçu com 8 pessoas a bordo, sendo 2 tripulantes e 6 turistas holandeses de uma mesma família. Um holandês de 26 anos faleceu após cair na água e sofrer uma parada cardiorrespiratória. 3 turistas foram atendidos no próprio parque e liberados. Já um homem de 49 anos foi levado ao hospital aqui de Foz, onde permanece agora pela manhã consciente. A esposa dele, de 48 anos, fraturou um dos pés e também foi levada ao hospital. Já o piloto e o copiloto tiveram apenas ferimentos leves. No horário desse acidente, a vazão de água nas cataratas girava em torno dos 4 milhões e 300 mil litros de água por segundo. É quase 3 vezes acima do normal, mas dentro dos padrões operacionais, né? E também bem abaixo da cheia da semana passada, quando os passeios de barco nas cataratas, inclusive, foram suspensos. O acidente está sob investigação pela Capitania Fluvial da Marinha, aqui em Foz do Iguaçu, que emitiu nota informando a abertura de um procedimento para apurar as causas. Já a empresa Macuco Safari, que há 40 anos faz o passeio de barco, disse que segue as normas de segurança e prestou apoio aos feridos. O Instituto Chico Mendes, que administra o Parque Nacional do Iguaçu, comunicou que a documentação da empresa está em dia, que lamenta o ocorrido e que colabora com as investigações. Cássia.
2: Muito obrigada. Agora são 8 horas.
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0: quarta-feira, 29 de julho de 2026. A Agência Nacional de Vigilância Sanitária aprovou o registro de 5 canetas emagrecedoras à base de semaglutida. A substância está presente em medicamentos como o Ozempic e o Wegov. As autorizações foram publicadas no Diário Oficial da União de hoje e contemplam laboratórios como Brain Pharma, Cosmed, Rambaxis, Sun e Avitacare. Os produtos aprovados vêm em soluções injetáveis para aplicação subcutânea com caneta aplicadora e agulhas. A liberação da Anvisa autoriza a comercialização no país. A agência reguladora não detalhou, no entanto, a data de chegada das marcas às farmácias, nem os preços finais ao consumidor. Uma nova pesquisa Genial Quest sobre as eleições em São Paulo mostra que o governador Tarcísio de Freitas, do Republicanos, mantém a vantagem. Em uma simulação de segundo turno, ele apareceu com 48% das intenções de voto contra 32% do candidato do PT, o ex-ministro Fernando Haddad. O levantamento foi feito entre os dias 23 e 27 de julho, com 1.650 eleitores. A margem de erro é de 2 pontos percentuais para mais ou para menos e o nível de confiança chega 95%. A pesquisa está registrada na Justiça Eleitoral com o código SP 04846/2026 e daqui a pouco a gente fala mais sobre esse assunto. 4 jogos abrem hoje a 21ª rodada do Campeonato Brasileiro. Às 7:30 da noite, o Internacional enfrenta o Flamengo e o Mirassol pega o Remo. Às 9:30, o Fluminense encara o Bahia e o Vitória joga contra o Palmeiras. Em partida de volta dos playoffs das oitavas de final da Copa Sul-Americana, o Vasco encara o Independente Medellín da Colômbia em casa. Primeira partida terminou em 2-2. O Bragantino recebe o Sporting Cristal do Peru depois de um empate sem gols no jogo de ida. Ontem o Santos venceu a Universidade Central da Venezuela por 4-2 e se classificou para as oitavas de final. No horário de Brasília, 8:03.
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2: Muito bom dia a você que escolheu ficar mais bem informado ouvindo o Jornal da CBN na manhã desta quarta-feira, 29 de julho de 2026.

0: Muito bom dia para você, Lauro Jardim.
1: Bom dia, Milton. Bom dia, Cássia. Bom dia, ouvintes.
2: Bom dia, Lauro.
0: Lauro, vamos falar dos dados, dos números divulgados pela Genial Quest hoje, olhando para São Paulo e também Bahia. Vamos começar por São Paulo. Agora há pouco, Cássia Godoy, repórter CBN, reproduziu alguns dos números, mostrando o governador Tarcísio liderando com folga a eleição estadual, enquanto a disputa presidencial permanece mais apertada. Queria ouvir a sua análise.
1: Pois é, Milton. A primeira observação que eu acho importante fazer sobre a disputa pelo governo de São Paulo é que o cenário é de absoluta estabilidade. E eu falo isso porque o resultado de agora, que aponta para essa liderança folgada do governador Tarcísio, está em linha com o resultado da pesquisa que a Quest fez em abril em São Paulo. O Tarcísio aparece agora com 41% contra 26% do ex-ministro Fernando Haddad no primeiro turno e com 48% contra 32% no segundo turno. E esse resultado de hoje, Milton, para o segundo turno, é rigorosamente igual ao que a Quest apontou em abril. Essa estabilidade, nesse caso, significa uma boa notícia para o governador Tarcísio, que lidera a disputa. Também no quesito rejeição, nada mudou de abril para cá, e isso novamente é uma notícia ruim para o Haddad. Em abril, 58% dos eleitores de São Paulo diziam que não votariam no Haddad de modo algum para governador, e agora o resultado foi exatamente o mesmo. E, enquanto isso, a rejeição do Tarcísio se mantém em 37%. Que o Tarcísio, Milton e Cássia, é o favorito para vencer essa eleição, ninguém discute. O governo dele, por exemplo, é bem avaliado desde o início do mandato e continua sendo. Claro que a campanha de verdade vai começar agora, a partir de agosto, ainda tem muito chão pela frente, mas a grande dúvida hoje é se essa disputa vai acabar no primeiro ou no segundo turno. Isso é o que se discute tanto dentro da campanha do Tarcísio quanto na do Haddad. E essa possibilidade de terminar no primeiro turno está colocada claramente. O Haddad relutou muito, e isso é público, relutou muito em topar ser candidato novamente em São Paulo. Ele já havia perdido para o Tarcísio em 22. O Haddad sabia das dificuldades que ele iria enfrentar, mas acabou aceitando entrar nessa disputa como uma missão do PT para ajudar o Lula na busca dele pelo quarto mandato. E para ajudar o Lula, Milton e Cássia, é fundamental que o Haddad pelo menos leve essa eleição para o segundo turno, porque pelo menos com base na pesquisa de hoje, o Lula, embora seja líder no Brasil, ele continua patinando em São Paulo. Em São Paulo, que concentra 22% do eleitorado total do Brasil, Milton, o Flávio Bolsonaro teria hoje 40%, segundo essa pesquisa Quest de hoje, contra 35% do Lula no segundo turno. Então, em resumo, pelo menos no momento, nem o Haddad está ajudando ainda o Lula e nem o Lula está conseguindo ajudar o Haddad em São Paulo.
2: Quando a gente

0: Olha, para pesquisa na Bahia, e a gente tem um quadro diferente do quadro de São Paulo, no sentido de que os dois candidatos que pontuam melhor estão tecnicamente empatados, né, Lauro?
1: Exatamente, Cássia. Essa é a grande diferença de São Paulo para a Bahia. Na Bahia, o ACM Neto e o governador Jerônimo Rodrigues, eles estão numericamente empatados, e a semelhança, aliás, é também, em relação a São Paulo, uma estabilidade, porque esse resultado de hoje da Quest para o governo da Bahia, entre o Jerônimo Rodrigues e o ACM Neto, também é rigorosamente o mesmo que a Quest apontava em abril. Também no segundo turno é a mesma coisa, tanto no primeiro quanto no segundo turno. Então, essa eleição para o governo da Bahia, Cássia, tende a ficar sem favoritos até o dia 4 de outubro. O governador Jerônimo Rodrigues tem a favor dele alguns pontos que a gente tem que considerar. Primeiro, é a alta aprovação do governo dele, que é de 57%, segundo essa pesquisa da Quest. Ele também acaba sendo ajudado pela força do Lula na Bahia, Cássia. Só para que o nosso ouvinte tenha uma ideia mais clara, pela pesquisa de hoje, o Lula teria na Bahia 52% dos votos no primeiro turno, contra 18% do Flávio Bolsonaro. Já o ACM Neto, ele conta com o que poderia ser falado aí como um cansaço do eleitor baiano com os governos petistas no estado, porque há cinco eleições desde 2002, cinco eleições consecutivas, o PT não perde uma eleição para o governo da Bahia. Essa, então, é uma eleição, como eu disse, que vai ser disputada até o final, sem favoritos, Cássia.
2: Muito obrigado pela sua análise, Lauro. Um bom dia para você.
1: Bom dia para você, Milton, para você também, Cássia, para os ouvintes, e até sexta.
0: Até sexta.
2: É sexta-feira. Lembrando a você que nos acompanha aqui que, primeiro, amanhã nós teremos os resultados da pesquisa feita no Rio Grande do Sul, no Ceará e em Goiás. Esta semana já tivemos Rio de Janeiro, Pará, Paraná, Minas Gerais, Pernambuco, e hoje São Paulo e Bahia. E também hoje, logo depois das 8:30 da manhã, você terá mais uma série dos 50 debates para o Brasil. Tema que nós vamos discutir, terras raras, e eu conto com a sua participação, com a sua presença e audiência aqui no Jornal da CBN.
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0: 8:15.
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0: 8:22.

0: Vamos voltar ao Rio de Janeiro, nós temos informações do Diogo Bugalho, que está de volta também agora, trazendo aí sobre essa agenda do presidente Lula com o chefe da Organização Mundial de Saúde, a OMS. Diogo Bugalho, sua informação.
1: Milton, em visita ao Hospital Federal do Andaraí, na zona norte do Rio, presidente Luiz Inácio Lula da Silva mandou um recado indireto a Donald Trump. Acompanhado do diretor-geral da OMS, Tedros Adhanom, Lula pediu que o dirigente leve um recado ao presidente americano, recado de que a saúde não pode ser um privilégio de quem tem dinheiro. O presidente do Brasil também criticou o corte de verbas da Casa Branca para a OMS, anunciado no início desse ano. Ao defender o SUS, Lula alfinetou o modelo americano de saúde, conhecido pelos altos custos, e reforçou que o Estado precisa garantir atendimento de qualidade para a população mais vulnerável.
2: Quando você puder conversar com o presidente Trump, ele que anunciou que ia cortar a verba da Organização Mundial da Saúde, você diga para ele como é que um presidente de um país que não é rico como os Estados Unidos consegue garantir a cada cidadão brasileiro o mesmo tratamento de saúde que terá o presidente da República.
1: Tá aí, para exemplificar, Lula lembrou do próprio tratamento contra um câncer de pele na cabeça e disse que qualquer cidadão tem o direito de receber pelo SUS o mesmo cuidado que ele teve no Hospital Sírio-Libanês. Vamos ouvir a palavra do presidente.
2: Aqui no Brasil, em se tratando de câncer, quando uma pessoa pobre tem que fazer um tratamento, se tiver que fazer uma radioterapia, como eu fiz, eu vou mostrar para vocês. Eu fiz 15 sessões de radioterapia na cabeça por causa de um câncer de pele. E eu fiz numa máquina que qualquer pobre do Brasil pode fazer.
1: As declarações ocorreram em um momento de tensão diplomática entre Brasília e Washington, intensificada após a decisão de Trump de retomar o tarifaço contra produtos brasileiros em vigor desde o dia 22. Tedros Adhanom está aqui no Brasil para participar da Conferência Internacional AIDS 2026, que começou no domingo no Rio e vai até a sexta-feira. Numa outra agenda, horas depois, Lula discursou durante reunião da Sociedade Brasileira para o Progresso da Ciência em Niterói e falou sobre o uso da inteligência artificial na campanha. Nas palavras do presidente, a gente vai ver aí mais IA do que candidato nesses próximos meses. O presidente Lula retornou para Brasília ainda à noite e hoje cumpre agendas na capital federal. Milton e Cássia.
0: Muito obrigado, Diogo Bugalho, ao vivo do Rio de Janeiro, às 8h25.
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0: tudo bem? A pergunta de hoje é: o que eu faço se a agenda oculta dos outros me incomoda? A resposta é: tem a sua. Não se iluda, todo mundo tem uma agenda oculta no trabalho, inclusive você. E se por trás desse objetivo velado não existir nada ilícito, escuso ou criminoso, tudo bem. Muitas vezes você percebe claramente a segunda intenção do outro, então cabe a você decidir se apoia ou não. Se isso vem de alguém acima de você, com a intenção de fazer um negócio no futuro ou algo que pode beneficiar a companhia, não tem como negar esse empurrãozinho. Só vale a pena barrar aquilo que parece abusivo ou que fere os seus valores pessoais. Você precisa ficar esperto para perceber o que não é dito e pode fazer isso observando o comportamento do outro, olhando ali com quem ele se relaciona, as redes sociais. Se for uma empresa, vale acompanhar o noticiário. Você pode observar a trajetória, a estratégia dela, que ela vem mostrando nas aquisições, na contratação de executivos. Conviver com essa dinâmica faz parte do processo de aceitar que existe um poder informal que é costurado todos os dias nas entrelinhas. O perigo é quando essa agenda oculta destrói a confiança e a colaboração, porque isso pode sabotar esforços e comprometer projetos, como me disse aí o professor Harry Mintzberg. No mais, deixe barato e pense nos seus próprios planos. Mande sua sugestão de tema ou pergunta aqui pra gente no e-mail trabalhosa@cbn.com.br. Até a próxima.
1: Daqui a pouquinho nós temos mais um debate para o Brasil. Hoje nós vamos falar sobre terras raras. Agora você fica com o É da Sua Conta do PicPay com a Renata Flores.
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3: 8:30.
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0: quarta-feira, 29 de julho de 2026. A defesa do ex-presidente Jair Bolsonaro tem até amanhã para explicar ao STF se o ex-chefe do executivo autorizou o uso da imagem e da voz dele em um vídeo gerado por inteligência artificial exibido na convenção do PL. O prazo de 48 horas foi determinado pelo ministro Alexandre de Moraes. No material, uma versão digital de Bolsonaro critica as restrições impostas a ele pelo magistrado e declara apoio à candidatura de Flávio Bolsonaro. O Rio Grande do Sul permanece em alerta vermelho para temporais. Mais de 10 municípios gaúchos registraram chuva com granizo na terça-feira. O nível de 6 rios está acima da cota de inundação. Um tornado atingiu as cidades de Giruá, 7 de setembro e Senador Salgado Filho, na região noroeste do estado. Pelo menos 7 pessoas ficaram feridas. Os Estados Unidos e a Arábia Saudita atacaram grupos apoiados pelo Irã no Iraque. Os bombardeios foram realizados depois de drones atingirem instalações sauditas de petróleo. O governo iraquiano relatou pelo menos 20 mortos e 32 feridos. Washington informou que a República Islâmica lançou múltiplos mísseis balísticos contra forças americanas no Oriente Médio. A ofensiva marca a retomada dos bombardeios por parte de Teerã contra alvos americanos na região, o que não acontecia desde a sexta-feira. O Banco Central dos Estados Unidos define hoje o novo patamar da taxa básica de juros da maior economia do mundo. A expectativa entre os investidores é de manutenção do atual patamar, que está no intervalo de 3,5% a 3,75%. Será a segunda reunião do Comitê de Política Monetária do Federal Reserve, sob o comando do novo presidente do Fed, Kevin Warsh, indicado pelo presidente Donald Trump. Desde que assumiu o posto, Warsh não tem dado pistas sobre os próximos passos do Banco Central americano. No horário de Brasília, 8h32.
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3: Após a vitória por 4-1 fora de casa contra a Universidade Central na Venezuela, o Santos poderia perder por até 2 gols na Vila Belmiro, que ainda assim passaria para as oitavas de final da Copa Sul-Americana. Com 30 segundos, porém, a equipe venezuelana já vencia por 1-0 depois de um erro de recuo de bola de Adonis Frias. O Peixe teve que manter a calma para reagir no jogo e, mesmo não demonstrando muita inspiração, igualou ainda na etapa inicial com Miguelito. No tempo complementar, já com Neymar em campo, os santistas fizeram o 2-1 com Gabriel Barbosa e ampliaram com Gabriel Menino. A Universidade Central até buscou um segundo gol, mas nos acréscimos Rony definiu. Santos 4, UCV 2 e Peixe classificado. Para o técnico Cuca, a reação foi positiva, mas a defesa precisa ser melhor trabalhada.
4: Mas o que preocupa ao treinador, mais do que tudo, é você ter tomado 2 gols em casa. Por isso eu tenho que ajustar a distância dos setores. Hoje foi muito espaçado, não é o nosso time assim espaçado, de ficar tão distante o setor da defesa com o meio campo e o ataque. Isso aí a gente tem que corrigir quanto antes possível para poder passar bem. Eu já falei isso aí com eles no vestiário.
3: Nas oitavas de final da Copa Sul-Americana, os santistas vão enfrentar o Macará do Equador, com o primeiro jogo sendo na Vila Belmiro. Hoje o Palmeiras enfrenta o Vitória às 9:30 da noite no Barradão pelo Campeonato Brasileiro. O atacante Paulinho, com uma torção no tornozelo, não poderá atuar. Por outro lado, o zagueiro Barbosa, o lateral Kelvin, o meia Alan, o atacante Sousa e o centroavante Flaco Lopes estarão de volta. Amanhã, o Corinthians entra em campo contra o Atlético Paranaense em casa. O lateral esquerdo Matheus Carlos Bidu, com dores no pubis, ainda é dúvida. Como reserva imediato, o Henry Leira está suspenso. O lateral direito, Pedro Milans, pode ser improvisado. Já o São Paulo se movimentou no mercado de transferências e acertou a contratação do lateral esquerdo, Iago, que estava na reserva do Bahia. Ele chega por empréstimo. De São Paulo, Gabriel Dudziak.
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0: 7h36.
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0: Olá, bom dia, seja muito bem-vindo a mais uma edição do CBN Jornal da Manhã. Hoje, quarta-feira, 29 de julho de 2026, vamos juntos até 11 da manhã com as principais informações do estado, principais informações de Manaus e região metropolitana. Para você de Parintins, com a gente também, você fica bem informado, porque agradeço a você que escolheu a CBN desde cedo para se manter bem informado e continua aqui com a gente na CBN Amazônia. A partir de agora, se acompanha os principais assuntos do Amazonas, informação direta com prestação de serviço, política, economia, trânsito, previsão do tempo e os temas que impactam o seu dia. A gente começa com os destaques desta manhã. Juíza responsável por processo que investiga supostas irregularidades nas eleições municipais de 2024 se declara suspeita e deixa o caso. Homem suspeito de integrar organização criminosa envolvida em sequestros e extorsões em Manaus é preso na capital. E a justiça determina volta à prisão de grávida investigada por envolvimento na morte de um policial civil em Manaus. Hoje, quarta-feira, é dia de conversa de política com Elcio Ribeiro, tem Gente S.A. com Durval Braga Neto, nosso quadro Inovação na Amazônia, tem Economia com Mourão Júnior. Você acompanha tudo isso hoje aqui conosco, pode nos acompanhar pela rádio, Rádio CBN Amazônia, emissora do Grupo Rede Amazônica, pelo youtube.com/CBN Amazônia, por onde você pode também mandar sua mensagem, participação, também pode mandar pelo nosso WhatsApp, tanto texto quanto áudio, 98198-0632, é o número por onde você pode participar, 981980632. Também estamos nas redes sociais, cbn.manaus, nosso Instagram, com as notícias mais atualizadas, tudo você encontra por lá, inclusive no nosso site também, né, o cbnamazonia.com. Vamos juntos, hoje, quarta-feira, 29 de julho de 2026, CBN Jornal da Manhã tá no ar.
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0: E a gente começa trazendo essa reviravolta na Justiça Eleitoral que muda os rumos da ação que investiga supostas irregularidades nas eleições municipais de 2024. A juíza responsável pelo processo se declarou suspeita e deixou o caso, adiando uma decisão considerada estratégica. A reportagem teve acesso ao processo, que tramita sob sigilo, e mostra o que está em discussão. A ação pode tornar inelegíveis o ex-prefeito Davi Almeida e o atual prefeito de Manaus, Renato Júnior. A reportagem é de Vinícius Assis, com regravação da CBN Amazônia. O processo tramita sob sigilo no Tribunal Regional Eleitoral do Amazonas, mas a reportagem teve acesso ao seu conteúdo. A ação foi proposta pelo deputado federal Alberto Neto em 2024, após a prisão em flagrante de dois pastores em um imóvel no bairro Monte das Oliveiras. Na ocasião, a Polícia Federal informou a apreensão de mais de R$ 21 mil em espécie e quatro aparelhos celulares. Isso aconteceu na véspera do segundo turno das eleições municipais e apura suspeitas de compra de votos envolvendo integrantes da Igreja Pentecostal Unida do Brasil e a campanha de Davi Almeida à reeleição, tendo Renato Júnior como candidato a vice-prefeito. O laudo pericial dos celulares apreendidos foi juntado ao processo em março deste ano. Segundo o documento, foram identificadas mensagens, áudios e imagens que, na avaliação dos investigadores, indicariam a atuação de Gabriel Alexandre da Silva Lima como interlocutor entre os pastores investigados e integrantes da campanha eleitoral. Gabriel Alexandre é casado com a filha de Davi Almeida. Em depoimento à Polícia Federal, ele negou qualquer participação em esquema de compra de votos.
2: Não fazemos esse tipo de prática, não.
0: Desde o início da ação, os advogados do autor pediram que o juiz responsável autorizasse o compartilhamento, como prova emprestada do conteúdo dos celulares apreendidos na investigação criminal, o que é público. Em Brasília, o advogado Ângelo Prata de Carvalho, que analisou o tema sob o ponto de vista jurídico, explicou que o compartilhamento de provas entre processos é uma possibilidade prevista, validada pelo Supremo Tribunal Federal.
3: Desde que sejam ouvidas as partes e que elas possam se defender efetivamente sobre aquelas provas, é possível tomar emprestadas essas provas de um processo para outro, geralmente vindas de um processo criminal que podem ter alguma utilidade para um processo eleitoral, por exemplo.
0: No dia 23 de janeiro deste ano, a juíza Sheila Jordana de Sales realizou a primeira audiência do processo por videoconferência. Durante a sessão, o representante do Ministério Público Eleitoral pontuou que o pedido de compartilhamento das provas ainda não havia sido analisado. Antes de decidir sobre o pedido, a magistrada quis saber a opinião dos envolvidos. A audiência durou cerca de 2 horas. Dias depois, as defesas de Davi Almeida e Renato Júnior se colocaram contra o compartilhamento do laudo pericial. Já o Ministério Público Eleitoral apresentou parecer favorável à utilização das provas no processo. No início deste mês, a juíza Sheila Jordana de Sales informou que se declarava suspeita por motivo de foro íntimo para continuar na condução e no julgamento da ação.
3: O juiz não precisa explicar, não precisa justificar, exatamente como um mecanismo de proteção da própria privacidade do juiz. Daí o nome, motivo de foro íntimo.
0: Mas por que este processo está sob a responsabilidade dessa zona eleitoral? Assim como uma cidade é dividida em bairros para organizar a prestação de serviços, a Justiça Eleitoral também distribui sua atuação por zonas eleitorais. Em Manaus, existem 13 zonas eleitorais. Desde novembro do ano passado, a juíza Sheila Jordana de Sales era titular de uma delas, responsável por pelo menos 7 bairros da capital. O Monte das Oliveiras, onde ocorreram as apreensões da investigação criminal, não faz parte deles. No entanto, por determinação do próprio Tribunal Regional Eleitoral do Amazonas, as ações de investigação judicial eleitoral relacionadas a suposto abuso de poder econômico ou político nas eleições de 2024 foram concentradas nessa zona eleitoral. Com a declaração de suspeição da magistrada, o processo aguarda a designação de um novo juiz, que deverá decidir, entre outras questões pendentes, sobre o pedido de compartilhamento do laudo pericial com esta ação. Com reportagem de Vinícius Assis, Patrick Malta Filho para a CB. 7:44 em Manaus. Ainda sobre esse assunto, a assessoria de comunicação do TRE informou que o novo juiz deste caso vai ser escolhido pelo Tribunal Pleno, ou seja, será uma decisão coletiva de magistrados, mas não informou quando este nome será definido. A nossa equipe de reportagem procurou o ex-prefeito Davi Almeida, o atual prefeito de Manaus, Renato Júnior, não responderam ainda aos nossos questionamentos a respeito deste assunto. 7:44 em Manaus. Vamos ao nosso primeiro intervalo desta edição do CBN Jornal da Manhã. Na volta tem previsão do tempo e tem prancheta do PVC sobre os jogos de ontem, inclusive a classificação do Santos na Copa Sul-Americana, né? O único time brasileiro que entrou em campo ontem, hoje tem mais jogo, mas mais pra frente no jornal a gente fala sobre isso. Intervalo.
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4: Apex. O presidente da Apex Brasil, Laudemir Miller, anunciou que a agência já tem um plano para apoiar as empresas brasileiras afetadas pelas tarifas americanas.
5: Nós vamos seguir firmes o nosso trabalho que a gente já vem fazendo nos Estados Unidos, apoiando empresas e entidades, junto com empresas e entidades americanas, para aumentar a isenção. Dois, nós vamos ampliar o nosso trabalho para aumentar a participação brasileira dos setores que foram isentos. Para a gente aumentar a nossa exportação para os Estados Unidos desses setores que foram isentos. 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

0: 7h51.
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0: Vamos lá trazer então a previsão para esta quarta-feira, dia 29 de julho de 2026. Aliás, não só para hoje, né? Como um pouquinho deste mês também, né? Tem chovido pouco, você que está acompanhando a gente provavelmente já percebeu, né? Mas a gente tem dados mais consolidados a respeito disso. Durante este mês, a média de chuva esperada é de 115 milímetros. Porém, até o último dia 28 de julho, né? A gente tem dados até ontem. Choveu 14 milímetros, ou seja, cerca de 12% do volume que costuma atingir a capital neste período. Eu lembro que no início do mês, nós já havíamos trazido um prognóstico do Climatempo para julho e informado que a expectativa era por chuvas abaixo da média em todo o norte amazonense, né? Onde fica a nossa região metropolitana de Manaus. Portanto, a previsão se cumpriu. E durante os próximos dias, dificilmente o cenário deve mudar. É isso porque a capital espera por uma quarta e uma quinta-feira ensolaradas, sem previsão de chuva e com temperaturas elevadas, né? 35 graus previstos para hoje e 34 amanhã, bem quente, né? 34 para amanhã, quinta-feira, em Manaus. Sobre o interior do estado, para todo o sul e leste do estado, desde Ipixuna, Tapauá, passando por Manicoré até Nova Olinda do Norte, expectativa por dia ensolarado, não chove. Basicamente, o sol aparece em todos os municípios hoje, quarta-feira, com o diferencial de que em São Gabriel da Cachoeira e Barcelos pode chover de forma passageira e isolada pela tarde. Parintins, você que está com a gente acompanhando de Parintins, em Parintins, Itacoatiara, Maués, Barreirinha, também não chove, sol intenso para hoje, quarta-feira. Quanto às temperaturas, máxima de 32 graus em Fonte Boa, 35 em Capiranga, 34 graus em Itacoatiara, Parintins e Maués, 33 graus, Apuí, 34 graus. Então, gente, fica aí como uma dica, né? Uma orientação, protetor solar, seu parceiro de hoje, seu parceiro desses dias, garrafinha de água, se cuide. 7 horas e 54 minutos em Manaus, o Rio Negro segue em vazante e já está cerca de 1 metro mais baixo do que no mesmo período do ano passado. Ontem o nível registrado no Porto de Manaus foi de 27 metros e 62 centímetros. No dia 28 de julho do ano passado, o rio marcava 28 metros e 61 centímetros. Apesar de ainda permanecer acima da cota de inundação, a vazante deste ano está mais acelerada, né? Reflexo das chuvas abaixo da média registradas ao longo de julho em Manaus e em boa parte do Amazonas.

0: E Manaus tem uma área com um risco muito alto de deslizamentos, equivalente a 13 vezes o tamanho do Parque Municipal do Mindu. O dado é de um levantamento da plataforma Natureza On. Segundo o estudo, mais de 520 hectares da zona urbana da capital estão classificados no nível máximo de risco para deslizamentos de terra. Essas áreas representam mais de 85% de todas as regiões da cidade identificadas com algum grau de suscetibilidade, né, a esse tipo de ocorrência. O levantamento também aponta que Manaus tem mais de 317 hectares com risco muito alto de alagamentos, inundações e enxurradas. Somadas as áreas mais vulneráveis a esses desastres, ultrapassam 840 hectares na capital. Realmente são muitas áreas vulneráveis aqui em Manaus, né? 7 horas e 55 minutos, daqui a pouquinho está chegando a nossa coluna nacional, a prancheta do PVC. A gente vai formar a rede em breve. Na volta tem informação de trânsito aqui em Manaus, tem informação de política pelo interior do estado, né? Reportagem traz atualização em Itacoatiara. O Tribunal Regional Eleitoral do Amazonas manteve a cassação do mandato e a inelegibilidade do vereador Aloísio Neto por fraude à cota de gênero nas eleições de 2024. Daqui a pouquinho a gente traz essas informações, tem política em outros municípios, né, do estado também. E na volta do Repórter CBN tem Elcio Ribeiro, nossa conversa de política. Você manda sua mensagem para a gente, 98198-0632. Participe, faça sua pergunta e vamos juntos daqui a pouquinho com a conversa de política com Elcio Ribeiro. São 7h56, virando o reloginho para 7h57, vamos à prancheta do PVC.
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0: toque para Rony. Bate, Neymar. Bate com o gol. Insistiu, Neymar. Escapuliu. Bateu. Gol! Gol! Gol!
1: Eu agradeço. Mas não vai ter, não. Meu momento na seleção brasileira, eu acho que já foi. Fiz história ali, sou muito feliz, vivei muitas coisas ali, dei meu sangue, minha vida. Sempre briguei, lutei pela amarelinha, mas eu acho que eu não quero mais.
2: Paulo Vinícius Coelho, bom dia.
3: Bom dia, Milton. Bom dia, Cássio Godoy. Vamos falar do Neymar em vez de falar do Santos, só que ganhou.
2: Neymar que deu essa declaração ontem, depois da vitória do Santos, não?
3: Assim, sabe que o Neymar, às vezes, o Oscar Monsanto nos deixou neste ano e é muito triste. O Oscar é o maior jogador da história do basquete brasileiro, mas quando chegou no final da época do Oscar na seleção brasileira, acontecia uma situação parecida com o Neymar hoje, sabe? Assim, do tipo, cara, o basquete brasileiro tem que viver sem o Oscar. E é mais ou menos isso que está acontecendo agora. O futebol brasileiro tem que andar para frente. O futebol brasileiro andou para frente sem o Pelé. Não vai andar para frente sem o Neymar? Mas acho importante fazer um balanço, porque nesse país tão polarizado, o Neymar também polariza. Muitas vezes as pessoas acham que polariza por causa da política, mas não acho que seja por causa da política. O Neymar não jogou bem nos últimos tempos. Nos últimos anos ele não jogou bem, não conseguiu jogar por causa das lesões, por causa da idade, por uma série de fatores, ele não conseguiu jogar no nível que a gente viu o Neymar jogar no começo de carreira. Mas ele termina a participação na seleção brasileira. Acho que a decisão anunciada ontem de que acabou a seleção brasileira para ele, acho uma decisão correta. Acho que a decisão que a seleção precisa tomar, além dele, ele termina com 130 jogos. É o segundo jogador com maior número de partidas da história da seleção, só Cafu, com 142, tem mais. 80 gols, é o maior artilheiro da história da seleção brasileira, mas não é em média ele é o sexto. Pelé, Romário, Ronaldo, Zico e Ademir de Menezes têm médias melhores do que a dele. Em números absolutos, o maior artilheiro da história da seleção, 80 gols. 58 assistências, é quem mais deu passe para gol na história da seleção brasileira. Não é pouca coisa. Com tudo isso, ele tem um título. O último título que a seleção brasileira conquistou, a Copa América de 2019, o Neymar não jogou. Ele teve a lesão no amistoso contra o Catar às vésperas da estreia e não jogou. O título dele na seleção principal é a Copa das Confederações de 2013, aquele domingo 30 de junho de 2013, fazia 11 anos, aniversário de 11 anos do título mundial da seleção, e o Brasil meteu 3-0 na Espanha. Depois muita gente falou, a Espanha não queria nada com o jogo, mas foi um dia glorioso no Maracanã. Mas é o único título do Neymar na seleção brasileira. Ele tem uma era dele. 2010, estreou na seleção brasileira com a camisa 11, passou a vestir a camisa 10 no amistoso contra a Alemanha em 2012. São 14 anos vestindo a camisa 10 da seleção brasileira, e o único depois de Pelé a vestir a camisa 10 da seleção em 4 Copas do Mundo. Mas é menos na seleção do que deveria ser. Não pelos números de gols e assistências, pelo número de títulos, um título apenas.
4: E o que nós temos em relação ao Brasileirão hoje, PVC?
3: 4 jogos hoje, são 6 na rodada, né? Porque os times da Copa Sul-Americana, o Grêmio joga amanhã, o Bragantino e o Vasco jogam hoje, o Santos jogou ontem, então os jogos desses 4 times de Brasileirão estão adiados. São 6 jogos na rodada, 4 hoje. A rodada começa com o Internacional e Flamengo, no Beira-Rio. Nos últimos 8 jogos entre Internacional e Flamengo, o Inter não ganhou do Flamengo. E Mirassol e Remo, o Mirassol está na zona de rebaixamento desde a desde a oitava rodada, a sexta partida dele, e o Mirassol desde a terceira, o Remo desde a terceira rodada, o Mirassol desde o sexto jogo dele, a oitava rodada. Os dois estão namorando sair do rebaixamento, mas se enfrentam hoje, um deles pode sair. O Mirassol se vencer, por exemplo. E às 9:30 da noite tem Fluminense e Bahia no Maracanã, Vitória e Palmeiras. Palmeiras líder, mas depois da derrota pro Atlético, ele não pode dar mais vacilo. E o jogo é bem complicado contra o Vitória, ainda que nas últimas 5 visitas ao Barradão, o Palmeiras ganhou 3 vezes, empatou 1 e o Vitória ganhou 1 só.
2: Perfeito. Você falou da Sul-Americana com times brasileiros. Ontem, nessa partida em que nós destacamos aí a fala do Neymar, o Santos venceu por 4-2 também, depois de tomar um susto já nos primeiros segundos de partida, né?
3: É, então, ó, eu não vou perder a piada. Piada ruim, mas tudo bem.
4: Lá vem.
3: Santos tomou dois gols. Santos tomou dois gols pra o CV.
4: Pra o CV.
2: Tá bom. Valeu, abraço, tchau.
3: Até amanhã.
4: Até.
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Quarta-feira, 29 de julho de 2026. A polícia se envolveu em 4 de cada 10 tiroteios registrados no primeiro semestre nas cidades de Salvador, Belém, Recife e Rio de Janeiro. A informação faz parte de um relatório do Instituto Fogo Cruzado. No período pesquisado, houve mais de 2.500 trocas de tiros. Na comparação com os dados do ano passado, a participação das forças de segurança nas ocorrências subiu de 33% para 39%. Nos 57 municípios cobertos pelo monitoramento, 2.400 pessoas foram baleadas e mais de 1.600 morreram entre janeiro e junho. 84% das manifestações monitoradas em redes sociais

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1: Observando as imagens cedidas pelo Centro de Cooperação da Cidade de Manaus, o CCC, a gente consegue ver algumas ruas de Manaus com trânsito congestionado, mas fluindo neste horário. Avenida Altaz Mirim com a Rua Penetração 2, por exemplo, muitos veículos trafegando em ambos os sentidos, mas o trânsito flui. A Avenida Constantino Neri com a Rua da Maromba, principalmente no sentido centro, né? Com o trânsito um pouco mais congestionado, mas fluindo bem, sentido bairro bem tranquilo. Agora, outros registros de trânsito pela cidade, Avenida Mário Ipiranga. Registro de trânsito intenso, um tempo dirigindo de aproximadamente 16 minutos ali do trecho da Assembleia Legislativa. Até um pouco depois do Manauara Shopping, depois disso, depois da Rua Salvador, né? O trânsito fica um pouco mais tranquilo. Avenida Efigênio Salles, no sentido bairro, no sentido de quem sai da Bola do Coroado e vai em direção ao V8, tem esse trecho inicial com um trânsito congestionado, muito por conta do congestionamento na Avenida Governador José Lindoso, que é padrão de todos os dias, né? O final ali da José Lindoso, chegando na Cosme Ferreira, trânsito parado, a exemplo também da Avenida Rio Preto, né? Que você pega ali da Governador José Lindoso para a Avenida Efigênio Salles, trânsito ali bastante complicado também. A própria Avenida Cosme Ferreira apresentando nesse momento um trânsito parado, a velocidade média de 9 km por hora. Ouvinte CBN Amazônia, por onde você passa? Algum acidente de trânsito, um veículo em pane mecânica, algo que esteja atrapalhando mais ainda o trânsito já complicado de Manaus? Você pode sempre informar pra gente, 981980632.
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1: Já de volta com o CBN Jornal da Manhã, hoje quarta-feira, dia 29 de julho de 2026. Vamos até 11 da manhã, entramos na segunda meia hora do seu Jornal da Manhã com as informações locais, não só de Manaus, como região metropolitana, municípios do interior do estado. Você fica bem informado por aqui. Te agradeço por escolher a CBN Amazônia para obter informação. Vamos juntos. Agora a gente tem informação do interior do estado. Lian Cavalcante está com a gente por telefone. Trazer a atualização, né? Em Taquatiara, o Tribunal Regional Eleitoral do Amazonas manteve a cassação do mandato e a inelegibilidade do vereador Aloísio Neto por fraude à cota de gênero nas eleições de 2024. Lian, informações com você, bom dia.
3: Bom dia a você, ouvinte CBN. Essa decisão foi mantida pela maioria dos desembargadores do Tribunal Regional Eleitoral do Amazonas, né? Que cassa o mandato do vereador que foi eleito em 2024, Aloísio Isper Neto, do Partido Verde, devido a fraudes na cota de gênero. De acordo com o TRE-AM, por maioria dos votos, né, os desembargadores entenderam que houve essa fraude e, segundo a Justiça Eleitoral, três candidaturas femininas foram registradas apenas para cumprir o percentual mínimo de 30% de mulheres exigido aí pela legislação, né, para manter ali a chapa, né, para poder eles concorrerem nas eleições de 2024. Então, a justiça entendeu, né, que essas candidaturas foram utilizadas somente para ser aprovada essa chapa.

0: chapa, que inclusive é formada pelo partido PT, o PCdoB e o PV, identificaram, né, que as candidatas Ivanete de Souza Cato do PV, Aline Nicolinho Pires do PV e a Luane Victoria Moraes dos Santos do PCdoB foram inscritas nessa chapa somente para ali que pudesse ser aprovada essa coligação, que inclusive leva o nome de Federação Brasil da Esperança. Uma candidata que foi citada anteriormente pelo TRE, ela conseguiu comprovar que ela não fazia parte, né, desse esquema. Inclusive, ela conseguiu comprovar que houve ali votos e fez campanha, mas mesmo assim o tribunal manteve a anulação dos votos da federação e a cassação do mandato do vereador, que foi eleito em 2024 com 869 votos, e ainda cabe recurso a essa decisão. Então, apesar dessa decisão, o caso ainda pode, né, ser levado ao Tribunal Superior Eleitoral, e até o momento o vereador Aloysio Isper Neto ainda não se manifestou sobre a decisão. A gente vai continuar acompanhando por aqui. Volto contigo.
1: Muito obrigado, Lian. Bom trabalho para você, viu? Bom dia por aí, um abraço. São 8:11 em Manaus. O Tribunal Regional Eleitoral do Amazonas manteve por unanimidade a cassação de 4 vereadores eleitos em Maraã por fraude à cota de gênero nas eleições de 2024. Luzenilson Oliveira Roberto, Sebastião Pereira Amâncio Filho, Sherlane Vieira da Silva e Valcinei Tavares da Silva não poderão retornar ao Parlamento Municipal. Com a decisão, continuam anulados os votos dos partidos União Brasil e Avante, além da determinação de recontagem dos quocientes eleitorais, os quocientes eleitoral e partidário, né, para redistribuição das vagas na Câmara Municipal de Maranhão. Agora, 8:12.
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1: Elcio Ribeiro, bom dia. Você me ouve bem? Acho que o Elcio não está me ouvindo, né? Vamos tentar fazer aqui a conexão com o Elcio. O Elcio que hoje vai trazer para a gente um tema diferente, né? Recentemente a gente teve esse enquadramento, né, do Teatro Amazonas em Manaus, o Teatro da Paz em Belém, que foram reconhecidos na última segunda-feira como Patrimônio Cultural do Mundo, de acordo com a Unesco, a Organização das Nações Unidas para a Educação, a Ciência e a Cultura. Os dois teatros já eram tombados pelo Instituto do Patrimônio Histórico e Artístico Nacional, né, desde 1960. Essa proposta de reconhecimento foi formalizada pelo IFAM em parceria com o Ministério da Cultura e o Ministério das Relações Exteriores, com colaboração das Secretarias de Cultura do Amazonas e do Pará em conjunto. E o Elcio Ribeiro está lá no teatro hoje, na verdade ali no Largo, né, São Sebastião, em frente ao Teatro Amazonas, e a gente vai fazer aqui nossa participação com ele hoje. Acho que ele já me ouve bem. Elcio, ouve bem? Bom dia. Acho que não, acho que ele não me escuta bem. Vamos tentar refazer a conexão com o Elcio Ribeiro, então, de outra forma, né? Acho que é melhor a gente tentar a conexão com ele. A gente está tentando trazer as imagens, né, do Teatro Amazonas para você. O Elcio está lá em frente ao Teatro Amazonas, mandando as imagens para a gente, inclusive, mas infelizmente a conexão pelo áudio não está rolando, né? Me ouve, Elcio? Não, vamos trocar, gente, então. Vamos fazer a participação com o Elcio normal. Lembrando que essa candidatura, ela foi aprovada pelo Comitê do Patrimônio Mundial da Unesco, né, na Coreia do Sul. Então, agora, ambos os teatros integram a lista do Patrimônio Mundial Cultural da Unesco sob a designação Teatros da Amazônia, né? Ao lado aí de outros sítios brasileiros já reconhecidos como Patrimônio Mundial Cultural. Você tem aí o Plano Piloto de Brasília, o Cais do Valongo, no Rio de Janeiro, outros centros históricos de Olinda e Salvador também, né? A nossa equipe da Rede Amazônica conversou com muitas pessoas ligadas à cultura do estado para tentar ouvir opiniões, né, do que isso significa, né, ter aí o Teatro Amazonas aqui no estado considerado um patrimônio do mundo, né? E há muita esperança, expectativa de que isso atraia mais turistas para cá, o teatro que continua ativo, né? Então, você ainda tem concertos, ainda tem peças acontecendo frequentemente, semanalmente no Teatro Amazonas, mas a esperança de que mais e mais e mais turistas sejam atraídos com essa esse reconhecimento, né? Essa é a palavra, esse reconhecimento. A gente já tá com o Elcio Ribeiro? Ainda não, né? Vamos tentar, então, continuar tentando aí a conexão com o Elcio Ribeiro pra gente falar sobre esse assunto. Agora, o interessante é que, com a inscrição dos teatros da Amazônia, esses novos dois, né? O Brasil passa a contar com 26 sítios inscritos na lista do Patrimônio Mundial da Unesco, né? São 16 culturais, 9 não naturais e 1 é sítio misto, né? Você pode, inclusive, ver essa lista lá no g1.globo.com, na editoria de turismo e viagens. São vários bens culturais listados por data. O primeiro foi lá de 1980, cidade histórica de Ouro Preto, e os últimos agora, em 2026, os teatros da Amazônia, né? E os dois se enquadram nessa categoria, tanto o Teatro Amazonas quanto o Teatro da Paz em Belém, né? São símbolos do boom econômico gerado pela extração da borracha no norte do Brasil, no século XIX, tanto o Teatro da Paz em Belém quanto o Teatro Amazonas em Manaus, que foram inaugurados em 1878 e 1896, respectivamente. Acredito que a gente tem Elcio Ribeiro. Elcio, você me ouve bem?
3: Eu ouço bem, eu estava ouvindo muito bem você.
1: E eu não estava.
3: É problema,
1: né?
3: Da internet.
1: Pois é. Infelizmente, né? Porque hoje seria um dia. A gente teve essa situação na segunda-feira, mas a gente queria mostrar o teatro, né? Não vai dar. Mas diga lá, Elcio, bom dia.
3: O dia está belíssimo aqui. Eu estou em frente ao Teatro Amazonas com uma galera, mais de 15 lutadores de jiu-jitsu, para comemorar o jubileu do jiu-jitsu no Amazonas. E o dia está belíssimo. O teatro é magnífico, né? O nosso teatro é muito bonito e o entorno dele, lá em São Sebastião, é também muito bonito.
1: Você sabe que acho que foi na segunda-feira ou foi na terça-feira, mas acho que foi na segunda, a rede CBN me ligou à tarde para falar sobre isso, né? Sobre esse reconhecimento. E para tentar passar, né? E a gente tenta passar pro Brasil como é entrar no Teatro Amazonas, como é ter esse teatro aqui na nossa cidade. E é basicamente uma viagem ao passado, né? A arquitetura, que obviamente já teve uma reforma, mas muita coisa preservada no Teatro Amazonas. Você entra no teatro e pelo menos o que eu sinto é isso, é uma viagem ao passado, né?
3: Ah, com certeza. Patrick, um dia após Corpus Christi, era uma sexta-feira, eu e dois diplomatas da Embaixada dos Estados Unidos visitamos o Teatro Amazonas. Um já conhecia, o outro ficou encantado. Eu tenho um carinho especial pelo teatro porque eu nasci quase em frente ao Teatro Amazonas, na minha casa, dava para ver o Teatro Amazonas, e foi ao redor do teatro que eu aprendi a andar de bicicleta. Então, carinho especial, né? Eu vi as cores se mudando, ele já foi azul, já foi cinza, enfim. E eu acho muito bonito, sempre que eu posso eu frequento o Teatro Amazonas.
1: É isso. Tava comentando aqui, Elcio, enquanto a gente não conseguia falar com você, que a nossa equipe da Rede Amazônica conversou com algumas pessoas ligadas à cultura do estado, inclusive com o Cândido Jeremias, né? E existe uma grande expectativa de atrair mais turistas. Turistas já são atraídos, né, naturalmente, pelo Teatro Amazonas. O teatro segue vivo depois de mais de um século de existência. Ele é ativo, né? Existem peças, existem concertos. Você acha que com esse reconhecimento é possível que a quantidade de atividades aumente?
3: Veja bem, a Unesco é uma organização internacional vinculada à ONU que dissemina a cultura mundo afora, né? Então, acho que esse reconhecimento gera uma etiqueta, vamos chamar assim, internacional de importância ao Teatro Amazonas. E sim, tem pessoas que fazem turismo visando isso. Acredito que hoje a gente fala muito em soft power. O que, que seria isso? Diferente do hard power, que seria um poder militar, seria poderes que atraem pessoas e enaltecem países, né? Então, o fato de um teatro, de um monumento ser considerado pela Unesco Patrimônio Universal, faz com que isso atraia, gera uma espécie de renome ao país, ao lugar onde aquele sítio, aquele patrimônio mundial está localizado. Então, é claro, isso só não gera a vinda de turistas, mas o aumento considerável, mas aí vai depender também do Estado fazer a contraparte dele, né? Com acesso, linhas de aviões, né? Aviões vindo para cá, hotéis, segurança, uma série de fatores. Com isso a gente pode de fato impulsionar o fomento do turismo aqui, da cultura amazônica, que isso é sempre muito importante.
1: Isso. O Elson, tem participação aqui dos ouvintes. Antes de eu te fazer outra pergunta, vou pela ordem de chegada aqui. Quem mandou primeiro foi a Cristina. Ei, Cristina, tudo bem? Bom dia. Ela mandou aqui: bom dia a todos, gosto dessa dupla, Elcio e Patrick. Deus abençoe a cada um de nós e nos dê um dia maravilhoso. Obrigado, viu, Cristina? Um dia maravilhoso para você e que Deus abençoe você também. Quem participa com a gente também é o...
3: Agradecer a Cristina, Patrícia, e também falar para ela que eu também gosto da dupla.
1: Perfeito. O Orlando César está mandando mensagem aqui também. Ele disse, o Glenda, a nossa operadora de áudio técnica, que a gente está sem imagem na live do YouTube. Dá uma verificada, por favor, mas para mim tá, acho que está normal aqui, mas verifica, por favor. Obrigado aí, Orlando, viu, pelo toque. Quem está participando com a gente aqui também é a Ana Janice. Olha quanto tempo. E aí, Ana Janice, bom dia.
3: Coisa boa.
1: Ela disse: bom dia, CBN, a rádio que toca notícias. Nossa, que maravilha. O nosso estado tem cultura, tem arte, tem beleza, reconhecido mundialmente na Unesco, graças à receptividade do povo. Agora a Amazônia não é só reconhecida pela grande floresta chuvosa, seus lindos rios, e agora pela arte, os teatros. Muito orgulhosa, é a mensagem da Ana Janice.
3: É isso, coisa boa. É sempre bom quando os ouvintes participam, e a Ana Janice sempre com belas reflexões. E eu reforço, Patrícia, nosso número é o 981980632. Podem mandar perguntas que o Patrick adora e eu também.
1: Ô, Elcio, vamos lá. Agora, você falou sobre o poder público ter que fazer a parte dele, né? Quando a gente um reconhecimento desse. Primeira pergunta, de que forma esse título, né, de ser agora considerado um patrimônio cultural, patrimônio do mundo, pode ser explorado politicamente também? Porque pode, né?
3: Pode e vai ser, né? Na verdade, o poder público pode publicizar esse fato, mas ao mesmo tempo, por exemplo, eu estou nesse momento no Largo de São Sebastião, eu estou nas calçadas que mostram o Rio Negro e Solimões, da Praça de São Sebastião. O poder público tem que manter. Se você for ver a limpeza, eu diria que não é a 100%, né? Então, o

0: Bom, ficou um pouquinho ruim o seu áudio, viu, Elcio? Não sei o que pode ter acontecido. A gente conseguiu entender aqui, mas piorou um pouquinho. Mas vamos dar sequência. Qualquer coisa a gente troca aqui. Aê, melhorou, beleza. Um outro questionamento para a gente finalizar, Elcio. Você falou aí também, né, sobre o Teatro Amazonas e o entorno. E é justamente nesse ponto que eu queria tocar. Porque o teatro é lindo, é belo. A própria praça, né, o Largo de São Sebastião também, muito bonito. Mas e o entorno do teatro, em as ruas, a 10 de julho? A Eduardo Ribeiro aí pertinho, o acesso, como você citou antes, né? Falta muito, Elcio, para que a gente tenha um conjunto maravilhoso, não só o Teatro Amazonas?
1: Eu acredito que falta ainda, né? A questão da acessibilidade. Se você vier aqui à Praça São Sebastião, para você subir a praça, não tem nenhuma rampa de acesso para cadeirantes, nenhuma, né? Eu estou até olhando para ver se para passar a informação 100%, mas não tem. Tem um pequeno declive, sim, em frente à Igreja São Sebastião. Tá aí, tem um pequeno declive, só não tem a mostra que é de acesso ao cadeirante, né? E aí, o que que ocorre? Existem ainda casas que deveriam ser reformadas para esse melhorar ainda o brilho maior. Você fala de ruas Eduardo Ribeiro, 10 de julho, São Clemente, elas circundam o Teatro Amazonas e a Tapajós. Eu penso que, por exemplo, um cadeirante para atravessar Eduardo Ribeiro, ele tem que ter muito cuidado, porque os paralelepípedos nem sempre são muito ajustados, né? É. Já em frente ao teatro, entre o teatro e a praça, assim, está tudo bonitinho. Então, tem ainda muitas pequenas ações que o poder público pode e deveria fazer.
0: É isso. Elcio Ribeiro, te agradeço por mais uma participação, meu amigo. Um abraço, bom dia, até amanhã.
1: Abraço forte, tudo de bom.
0: 8h25, vamos lá fazer nosso intervalo comercial. A gente volta já.
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0: 29 de julho de 2026. A confiança da indústria caiu 2,9 pontos em julho e fechou o mês em 97,2 pontos. É o maior tombo desde setembro do ano passado. 14 dos 19 segmentos pesquisados pela Fundação Getúlio Vargas apresentaram desempenho negativo. O resultado refletiu a piora tanto nas avaliações sobre a situação atual quanto nas expectativas para os próximos meses. O governo prorrogou até o dia 31 de agosto a atual edição do Desenrola Brasil. O programa de renegociação de dívidas bancárias para pessoas físicas venceria no início do mês que vem, mas teve a duração estendida a pedido das próprias instituições financeiras para atender a demanda reprimida. Segundo o governo federal, o Desenrola já renegociou 22 bilhões de reais, montante que caiu para 4 bilhões após a aplicação de descontos de até 90%. Na modalidade voltada para empresas, o volume de renegociações alcançou 25 bilhões de reais. A Flórida se tornou o primeiro estado americano em quase uma década a promover duas execuções em um único dia. Uma delas envolveu um homem de 80 anos, segundo o detento mais velho a receber uma injeção letal na história do país. Ele foi condenado por matar a tiros os pais de uma ex-namorada. Horas antes, a Flórida havia executado um ex-policial que assassinou uma jovem. Quatro mulheres acusaram o ator Jared Leto de conduta sexual criminosa, de acordo com a BBC. Elas disseram que sofreram os abusos quando eram adolescentes. O artista não se manifestou até o momento. Ele ganhou o Oscar de melhor ator coadjuvante pela participação no filme Clube de Compras Dallas. Ele também é vocalista da banda 30 Seconds to Mars. No horário de Brasília, 9h35.
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0: 8:36.
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0: Já de volta com o CBN Jornal da Manhã, hoje quarta-feira, dia 29 de julho de 2026. Olha só, a Caixa Econômica Federal começa a distribuir na sexta-feira parte do lucro obtido pelo FGTS, o Fundo de Garantia do Tempo de Serviço, em 2025, podendo beneficiar diversos trabalhadores. Esse repasse, aprovado pelo Conselho Curador do FGTS, foi aprovado ontem, será de 13,04 bilhões de reais, o equivalente a 89% do lucro do fundo no ano passado, né? Ao todo, 138,2 milhões de trabalhadores com saldo em conta vão receber os valores. Para calcular o valor que será acreditado, o trabalhador deve multiplicar o saldo existente na conta do FGTS até o dia 31 de dezembro de 2025 por um número que é 0,0186, enfim, eu não vou te passar isso para você fazer o cálculo, né? Mas você pode ir lá no G1 Amazonas, porque lá tem uma calculadora para você fazer isso. Você dá uma olhadinha lá na sua conta do FGTS, quanto que você tinha no dia 31 de dezembro do ano passado, coloca lá o valor na calculadora e vai retornar para você quanto que você vai receber, né? Assim, quem tinha R$1.000, por exemplo, em uma conta do fundo do ano passado, vai receber nesta mesma conta R$18,68. E assim por diante, né? Quem tem mais vai receber mais, porque é basicamente um percentual, né? Que proporcional ao quanto você tinha na sua conta no dia 31 de dezembro de 2025. Então, dá uma olhadinha lá no g1.globo.com/economia. Você saber se você vai poder sacar esse valor, por exemplo, mas já te adianto que as regras de saque continuam as mesmas, né? A diferença é que você vai ganhar um dinheiro a mais, né? Vai saber quem tem direito a receber parte desse lucro, quando que esse depósito vai ser feito, como você faz para consultar o seu saldo, todos os detalhes, dá uma olhadinha lá no G1. Pode ser no G1 Nacional, pode ser no G1 Amazonas. É uma das primeiras matérias também para você dar uma olhada e fazer o cálculo. São 8:38.

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0: 8h43.
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0: Já de volta com o CBN Jornal da Manhã, e um homem suspeito de integrar uma organização criminosa envolvida em sequestros e extorsões em Manaus foi preso aqui na capital. Carla Mello é quem tem a informação. Carla, bom dia, boa quarta-feira.
2: Patrick, bom dia para você, bom dia aos ouvintes da CBN. O Gustavo da Silva Albuquerque, de 24 anos, ele foi preso no Beco Solimões, no bairro Aleixo, zona centro-sul da capital, na manhã de terça-feira. Como você informou, de acordo com a polícia, ele é suspeito de integrar uma organização criminosa envolvida em sequestros e extorsões aqui em Manaus. Inclusive, ele estava foragido desde a Operação Tormenta, que foi deflagrada em abril deste ano, e ele é apontado como um dos chefes desse esquema fraudulento. Quem traz mais detalhes é o Cícero Túlio, delegado do primeiro DIP. Vamos ouvir.
3: É desdobramento da Operação Tormenta, onde naquela oportunidade, aproximadamente 4 meses, ele já ficou na condição de foragido, ele que integrava um grupo de criminosos especializados aí na realização de diversas extorsões e sequestros aqui na região metropolitana de Manaus. Durante, inclusive, o curso das investigações e o desdobramento da Operação Tormenta, toda prisão que era realizada por parte aqui do 1º Distrito Integrado de Polícia, ele acabava comentando nas redes sociais e desafiando a atuação da polícia, perguntando quando que ele iria ser preso, né?
2: Bom, foi respondido, né, Patrick? Foi preso na terça-feira. Ainda de acordo com as investigações, o suspeito ele se apresentava como conselheiro de uma facção criminosa ligada ao tráfico de drogas aqui na capital e teria inclusive participado de ações de extorsão e sequestro. A polícia informou inclusive que ele chegou a entrar nas dependências de órgãos judiciais e ameaçar servidores públicos, mencionando que iria atacar veículo oficial do Tribunal de Justiça aqui do estado do Amazonas. Durante a prisão, o suspeito também teria ameaçado o delegado responsável pelo caso. Ele foi preso em flagrante por ameaça, desacato e também por alegar falsa integração à organização criminosa. Além disso, deve responder por extorsão, roubo majorado, organização criminosa e extorsão mediante sequestro. O suspeito deve passar por audiência de custódia agora, segue à disposição da justiça. Volto com você, Patrick.
0: Abusado ainda, né, rapaz? Querendo saber quando que ia ser preso. É, isso fala muito sobre a sensação de impunidade, né? Que muitos dos infratores, imagino eu, devem sentir para dizer uma coisa dessa, né? Carla, obrigado. Bom trabalho para você, viu? Bom dia. São 8 horas e 46 minutos em Manaus. Vamos seguir com as informações aqui no CBN Jornal da Manhã. Um homem foi preso em flagrante ao tentar embarcar com mais de 12 quilos de maconha no Aeroporto Internacional Eduardo Gomes, em Manaus. O destino do voo era Fortaleza, no Ceará. Segundo a Polícia Federal, a droga estava dividida em 12 tabletes e foi encontrada durante uma inspeção de rotina realizada no terminal. O suspeito foi autuado em flagrante por tráfico de drogas e encaminhado à Superintendência da Polícia Federal, onde permanece à disposição da Justiça. Um homem de 25 anos foi baleado durante uma abordagem da Polícia Militar na tarde de terça-feira no bairro Raiz, zona sul de Manaus. Segundo a PM, a equipe havia recebido denúncias de que um homem armado estava ameaçando pessoas na região. E ao localizar o suspeito, os policiais afirmam que ele apontou o que parecia ser uma arma de fogo contra a equipe, momento em que um disparo foi efetuado. Após a abordagem, os policiais identificaram que o objeto era uma arma falsa. O homem recebeu os primeiros socorros, foi levado ao hospital 28 de agosto e, segundo a polícia, o estado de saúde era estável. O caso foi registrado em um distrito policial. 8h47, vamos com mais informações ao vivo. Juscelio Paiva conosco agora por telefone, e a informação é que a justiça determinou a volta à prisão de uma grávida investigada por envolvimento na morte de um policial civil em Manaus. Juscelio, informação com você, meu amigo, bom dia.
4: Oi, Patrick, muito bom dia para você, para quem tá ouvindo a CBN nesta quarta-feira, os colegas também no estúdio. Trata-se da Meire Vane Silva da Silva, ela que está grávida e foi presa envolvida no caso envolvendo a morte do policial civil aqui do Amazonas, o Luciano Carvalho de Sena, crime ocorrido na sexta-feira da semana passada. A Meirivane, ela estava cumprindo prisão domiciliar, porém ela teve essa prisão domiciliar convertida em prisão preventiva. Por quê? Porque no entendimento da polícia, a gravidade do caso, mesmo ela gestante, ela deve permanecer presa. Ela já foi encaminhada para uma unidade prisional feminina na BR-174 em decorrência dessa situação. Agora, só para a gente bem acerca desse caso, na sexta-feira da semana passada, durante uma ocorrência, teve um confronto entre policiais civis do Departamento de Investigação sobre Narcóticos e também suspeitos de tráfico de drogas. Na ocasião, houve esse confronto e o policial civil Luciano Carvalho foi atingido com pelo menos 2 tiros, um deles na região do pescoço. Com isso, ele acabou perdendo a vida. No total, até o momento, 5 pessoas foram presas e o Rafael Freitas foi morto durante o confronto com policiais civis lá na região do distrito de Novo Remanso, em Manacapuru. A Meirilane, melhor dizendo o nome dela, Silva e Silva, ela foi presa ainda na noite de sexta-feira, juntamente com a irmã dela, a Mayara Silva e outros suspeitos. Dentre eles, é um policial militar. Porém, ela havia tido a prisão domiciliar concedida pela Justiça, o Ministério Público do Amazonas recorreu e agora ela voltou a ser presa preventivamente, mesmo gestante, por conta da gravidade, já que, segundo a polícia, a investigação apontou que a Meirilane, que está grávida, ela é suspeita de guardar mais de 1 tonelada de drogas, entre maconha e cocaína, para os suspeitos envolvidos na ocorrência que terminou na morte do policial. Patrick.
0: Obrigado, Juscelio. Bom trabalho para você, viu? Bom dia, até mais. São 8:50 em Manaus. Vamos fazer mais uma pausa e daqui a pouco a gente continua trazendo informação. Tem informação do interior do estado, informação de Novo Airão, porque um homem foi encontrado morto com marcas de tortura na zona rural do município. Daqui a pouquinho, vamos ao intervalo.
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0: 8h53.
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0: Um homem foi encontrado morto com marcas de tortura na zona rural de Novo Airão. Patrícia Souza está com a gente para trazer essa informação. Patrícia, bom dia.
2: Olá, bom dia a todos que nos acompanham aqui pela CBN. O Juan Silva de Amorim, de 33 anos, foi encontrado morto no ramal do Mutum, que fica na altura do quilômetro 6 da M352, na zona rural de Novo Airão. A polícia militar chegou a esse local depois de receber uma denúncia. O Juan tinha marcas de tiro pelo corpo, estava com as mãos e os pés amarrados e também apresentava ali sinais de tortura. Perto da vítima, os policiais ainda encontraram cápsulas de munição calibre 9mm. A Polícia Civil, que investiga esse caso, informou que Juan tinha uma longa ficha criminal. Vamos ouvir agora o que disse o delegado do município de Novo Airão, Rodrigo Monfroni.
3: Com extensa passagem criminal por tráfico, responde por extorsão, associação para o tráfico e diversos outros crimes. Esse cidadão era investigado aqui por ser um dos principais integrantes da facção que domina a cidade, sendo um dos mandantes de diversos delitos na cidade. Temos informações que ele foi morto pela própria facção, pelo fato dele ter comprado droga de um rival.
2: Ainda segundo a polícia, possíveis participantes desse crime já foram identificados e a investigação deve continuar para saber se outras pessoas também estão envolvidas. Volto com você no estúdio.
0: Muito obrigado, Patrícia. Bom trabalho para você e bom dia. 8 horas e 55 minutos em Manaus. Quatro famílias ficaram desabrigadas depois de um incêndio de grandes proporções em Parintins. O fogo destruiu um imóvel no centro da cidade e as causas ainda estão sendo investigadas.
4: Um incêndio de grandes proporções destruiu um imóvel na noite dessa segunda-feira no centro de Parintins, na rua Clarindo Chaves. O fogo começou por volta das 10 horas da noite e rapidamente tomou conta da residência, que era construída em alvenaria e madeira. Quatro famílias moravam no imóvel e estavam no local no momento do incêndio. Apesar do susto, apenas uma pessoa ficou ferida. O aposentado Oswaldo Brito conseguiu fugir.
5: Nesse momento eu estava no meu quarto, já estava deitado, já era umas 10 horas, né? Aí quando eu escutei aquele barulho para cima, eu fui abri a porta do quarto e saí. Quando eu vi o pessoal correndo aí, pegando as coisas, levando, trazendo para a rua. Aí o meu filho foi e me puxou para cá, eu vim para cá, para o lado daqui logo. Aí o fogo já estava naquele canto lá. Já estava grande o fogo. Aí pronto, aí de lá eu não sei mais nada. Você aqui em cima não escapou nada.
4: Para controlar o incêndio e realizar o trabalho de rescaldo, o Corpo de Bombeiros utilizou cerca de 5 mil litros de água. No imóvel também funcionava uma pousada, além das quatro famílias. A família do proprietário residia no local. Agora o trabalho é de investigação. A perícia deve apontar o que provocou o incêndio que destruiu o imóvel e deixou famílias sem casa. As causas do fogo ainda estão sendo apuradas pelas autoridades. Segundo o tenente Alan Santos, do Corpo de Bombeiros, a suspeita é que o incêndio iniciou no segundo andar.
6: Pelo que a guarnição relatou, começou o incêndio na parte de cima, uma residência unifamiliar, né? Tinha várias famílias lá em cima. E o incêndio provavelmente começou lá, e lá em cima é madeira e embaixo é alvenaria. Então praticamente o incêndio ficou contido lá em cima, mas como é madeira, ela é de fácil combustão, então causou aquelas grandes labaredas.
5: A gente trabalha, adquire, para adquirir é um problema, mas para destruir é rápido, né? Pois é, dentro acho que não levou nem uma hora, né? Uma meia hora, mais ou menos, aí.
4: Reportagem de Karen Matos, Eros de Souza, para a CBN Amazônia.
0: 8 horas e 58 minutos em Manaus. Ontem a gente tinha feito aqui uma participação ao vivo com a Karen Matos, né? Trazendo as informações iniciais a respeito do incêndio. Ao longo da manhã, ao longo do dia, né? Eu diria. A Karen apurou todas as informações e preparou essa reportagem que a gente acabou de ouvir na voz de Eros de Souza. São 8 horas e 58 minutos. Daqui a pouquinho tem nossa primeira edição do Giro CBN Amazônia, conectando a região norte do país, onde chegamos, né? Onde chega a CBN Amazônia, Amazonas, Acre, Amapá, Roraima, Pará, e Rondônia. Hoje ainda tem Gente SA com Durval Braga Neto, daqui a pouco, né? O assunto de hoje é o seguinte: sua empresa está resolvendo problemas ou apenas tratando sintomas? Bem interessante, né? A gente vai acompanhar daqui a pouquinho essa orientação de Durval Braga Neto, além de outras informações. Vamos trazer aqui mais detalhes a respeito da distribuição do FGTS, quem tem direito, quando que você vai receber, quanto que você vai receber. Tem Mourão Júnior, que também vai falar sobre esse assunto e outros. Não tem muita coisa ainda na edição de hoje do CBN Jornal da Manhã. Você participa com a gente, manda sua mensagem 98198-0632. 98198-0632. Tem até a participação aqui do Luiz Augusto. Mandou mensagem mais cedo e disse: o governo do estado precisa fomentar políticas públicas culturais para que nós, amazonenses, estejamos mais presentes no teatro. Eu vou muito ao teatro, mas sinto que nosso povo ainda está distante dele. Obrigado, Luiz, pela sua colaboração e concordo com você. Acho que o nosso povo é distante da cultura, eu diria, né? Não dá para generalizar, obviamente, mas muita gente é distante da cultura do Amazonas. São 9 horas em ponto, vamos ao Repórter CBN.
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0: quarta-feira, 29 de julho de 2026. Uma pesquisa Genial Quest sobre as eleições na Bahia, divulgada hoje, mostra uma disputa equilibrada entre os dois primeiros colocados. Em um cenário estimulado de primeiro turno, o ex-prefeito de Salvador, ACM Neto, do União Brasil, obteve 39% das intenções de voto. E o governador Jerônimo Rodrigues, do PT, 38%. Na sequência, apareceram Haroldo Félix, do partido UP, e Ronaldo Mansur, do PSOL, com 1%. Os demais candidatos não pontuaram. Na simulação de segundo turno, a ACM Neto alcançou 43% e Jerônimo 39%. A pesquisa entrevistou 1.200 eleitores de 61 municípios baianos entre os dias 23 e 27 de julho. A margem de erro é de 3 pontos percentuais, para mais ou para menos, com 95% de nível de confiança. O levantamento está registrado na Justiça Eleitoral sob o código BA-02331/2026. O atacante Neymar confirmou a aposentadoria da seleção brasileira. Ele deu a declaração depois da vitória do Santos sobre a Universidade Central da Venezuela por 4-2 pela Sul-Americana. O jogador encerra a trajetória com a camisa do Brasil, com 80 gols em 130 jogos e 4 Copas do Mundo disputadas. Neymar disse que o momento dele na seleção já foi e afirmou que fez história, foi muito feliz, deu sangue e sempre lutou pela amarelinha. Do horário de Brasília, 10:03.
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1: Agora 10 horas e 5 minutos no horário de

0: para que o Naman traga para a gente a informação a respeito desse contrato que está sendo investigado. Acho que já temos Naman. Naman, bom dia, informação com você.
1: Agora sim, Patrick, bom dia a você e a todos. Pois bem, o Ministério Público Federal em Roraima abriu essa investigação para apurar suspeitas de irregularidades envolvendo um contrato firmado entre o Ministério do Trabalho e Emprego e a Central de Cooperativas e Empreendimentos Solidários do Brasil, a Unisol Brasil. Esse contrato previa, então, a execução de um serviço de retirada de resíduos sólidos da terra indígena Yanomami. A gente vem falando sobre esse assunto porque justamente o aumento da contaminação gerou, portanto, esses resíduos, principalmente em áreas de preservação, no leito dos rios e também em áreas, né, de caça e também de pesca dos indígenas Yanomami. Então, esse contrato previa a retirada de certos resíduos sólidos do território indígena Yanomami. E aí o G1 Roraima apurou que o acordo previa o repasse de 15 milhões de reais do governo federal através do Ministério do Trabalho e Emprego para a Unisol Brasil. E aí esse acordo foi feito por meio de um termo de fomento, ou seja, um modelo de parceria entre o poder público e uma organização da sociedade civil para a execução de atividades que interessam a toda a sociedade, execução de atividades de interesse público. Mas esse mesmo contrato foi alvo de uma ação no Tribunal de Contas da União, porque o órgão elaborou um relatório após solicitação do Congresso Nacional e representações feitas por parlamentares. Em novembro do ano passado, uma decisão suspendeu, inclusive, a execução aí de novos repasses do Ministério do Trabalho e Emprego para a Unisol.
0: Agora tivemos um problema na conexão com o Naman Mourão, que trazia pra gente a informação, mas complemento para você, né? O acordo entre o MTE e a Unisol foi firmado por meio de um termo de fomento, um modelo de parceria entre o poder público e uma organização da sociedade civil para execução de atividade de interesse público. O mesmo contrato foi alvo de uma ação no TCU. O órgão elaborou um relatório após solicitação do Congresso Nacional e representações feitas por parlamentares. Em novembro de 2025, uma decisão suspendeu novos repasses de recursos federais do MTE para a Unisol Brasil. A Corte de Contas também proibiu qualquer pagamento ou transferência bancária pelas entidades, utilizando os recursos que já haviam sido recebidos ou depositados nas contas das parceiras. A reportagem da nossa equipe de Boa Vista procurou a Unisol Brasil e MTE, mas, pelo menos até então, não temos resposta. Ainda assim, agradeço ao Naman Mourão pela informação e toda a equipe da CBN Boa Vista. Vamos ao Amapá. Macapá que decreta situação de emergência em saúde pública por causa do aumento dos casos de síndrome respiratória aguda grave. Informações ao vivo com Luiz Felipe Santos. Luiz, bom dia.
2: Olá, Patrick, bom dia. A medida acompanha ações adotadas pelos governos do Amapá e também federal para reforçar o combate às doenças respiratórias. Esse decreto vale por 90 dias e autoriza a ampliação da assistência nas unidades de saúde, o aumento da capacidade de atendimento e também a destinação de novos recursos para fortalecer as equipes e também ações de prevenção. Segundo o secretário de Vigilância em Saúde de Macapá, Jefferson Oliveira, a cobertura vacinal aqui no estado varia entre 54% e 59%, bem abaixo da meta de 95%. Macapá registra o menor índice de vacinação entre os 16 municípios daqui do Amapá. E segundo ele, dados do Infogripe, que é da Fiocruz, mostram que a situação é grave, principalmente aqui na capital. A Secretaria Municipal de Saúde reforça que a vacinação contra os vírus respiratórios é a principal forma de prevenir casos graves, especialmente entre crianças, idosos, pessoas com comorbidades e também integrantes dos grupos prioritários. As doses estão disponíveis nas unidades básicas de saúde e no início de julho o governo federal também reconheceu a situação de emergência do surto de doenças infecciosas virais nos 16 municípios daqui do Amapá. Patrick.
0: Muito obrigado, Luiz Felipe Santos. Bom trabalho para você e para toda a nossa equipe da CBN Macapá. Vamos ao Pará com o Diego Beckman. Polícia Federal apreende 5 escavadeiras em garimpos ilegais no sul do Pará. Investigação sobre o caso já está em andamento. Diego, bom dia.
3: Patrick, bom dia a todos do Giro CBN Amazônia. A Polícia Federal apreendeu 5 escavadeiras que estavam sendo utilizadas em áreas de garimpo de forma ilegal no município de Santa Maria das Barreiras, no sul do Pará. A ação foi realizada na última terça-feira. De acordo com a Polícia Federal, as máquinas estavam em operação em 2 pontos de extração clandestina de minério, quando os agentes

0: chegaram no local. Os trabalhadores conseguiram fugir e não foram encontrados. As escavadeiras foram retiradas das áreas de garimpo e ficaram sob responsabilidade das prefeituras da região, na condição de fiéis depositárias até a decisão da Justiça. A Polícia Federal também instaurou um inquérito para identificar os responsáveis pela atividade ilegal e os possíveis financiadores deste esquema de garimpo ilegal, que já é histórico aqui no sul do Pará. Patrick, volto com você.
1: Diego Beckman, muito obrigado, bom trabalho para você e para toda a nossa equipe da CBN Belém. Vamos a Rondônia trazer informação com o João Alves. Viajar de avião a partir de Rondônia continua pesando no bolso. Um levantamento mostra que o estado tem uma das passagens aéreas mais caras do Brasil. João, bom dia.
2: Oi, Patrick, bom dia para você e para os ouvintes. Pois é, para quem precisa viajar de avião saindo aqui de Rondônia, continua enfrentando um dos custos mais altos do país. A gente fez um levantamento aqui com base em dados da Agência Nacional de Aviação Civil e mostra que o estado registrou tarifa média de R$ 1.277 por trecho nos voos domésticos. Com esse valor, Rondônia aparece como o segundo estado com as passagens mais caras do Brasil, atrás apenas de Roraima. A diferença para a média nacional também chama atenção. Enquanto no país o preço médio de uma passagem é de R$ 648 por trecho, Rondônia tem esse valor, né, é praticamente o dobro. O ranking mostra ainda que o problema está concentrado aqui na região norte. Dos cinco estados com as maiores tarifas aéreas do país, quatro estão na Amazônia: Roraima, Rondônia, Acre e Amazonas. E os dados da ANAC também consideram apenas passagens comercializadas ao público em geral. Então não inclui aí bilhetes emitidos por programas de milhas, pacotes turísticos ou acordos corporativos. Patrick.
1: Obrigado, João. Bom trabalho para você e toda a equipe da nossa CBN Porto Velho. Vamos com informações do Amazonas agora. Suspeito de chefiar grupo de agiotas que ameaçou metralhar carro do Tribunal de Justiça do Amazonas é preso. Eros de Souza, bom dia.
3: Bom dia, Patrick. Bom dia aos ouvintes da CBN Amazônia. Essa prisão ocorreu ontem. O Gustavo da Silva Albuquerque, ele tem 24 anos, ele é suspeito de integrar esse grupo criminoso que é investigado por sequestros e extorsões aqui em Manaus e também na região metropolitana. Segundo a polícia, o Gustavo estava foragido desde a Operação Tormenta, que foi realizada em abril deste ano, para combater um esquema de agiotagem. Essa investigação apura empréstimos com juros abusivos, ameaças às vítimas e também tomadas de bens como forma de cobrança. A polícia afirma que o Gustavo liderava um dos grupos de agiotas que atuavam na região metropolitana de Manaus e, de acordo com a investigação, ele determinava extorsões, roubos, sequestros e apropriação de bens de pessoas endividadas. Ainda de acordo com a polícia, o suspeito escolhia vítimas entre servidores do Tribunal de Justiça do Amazonas, principalmente aí focado em mulheres. O Gustavo teria enviado áudios ameaçando metralhar um veículo oficial do órgão e também feito gravações nas proximidades e dentro de unidades judiciais. Durante o transporte dele até a delegacia, o Gustavo, inclusive, teria agredido policiais, tentado morder um agente e ameaçado o delegado responsável pela investigação. Na unidade policial, ele também teria tentado chutar outro agente. Por causa das ocorrências, ele foi preso em flagrante também por novos crimes, Patrick.
1: Muito obrigado, Eros. Bom trabalho para você. Para a gente fechar essa primeira edição do Giro CBN Amazônia, vamos ao Acre. Mortes violentas de crianças e adolescentes caem mais de 38% no Acre. Segundo o Anuário Brasileiro de Segurança Pública, o estado registrou apenas 9 casos em 2025. Quem conta os detalhes é Bruna Rosa. Bruna, bom dia.
4: Bom dia, Patrick. É isso mesmo. O Acre registrou uma queda significativa nas mortes violentas de crianças e adolescentes, segundo o Anuário Brasileiro de Segurança Pública. Em 2025, foram contabilizados apenas 9 casos contra 15 no ano anterior. A redução é de 38,9%, a segunda maior do país. Na faixa de 0 a 11 anos, houve um caso em cada ano. Já entre adolescentes de 12 a 17 anos, os números caíram de 14 para 8, uma redução de 41,6%. Com isso, a taxa de mortes violentas intencionais no Acre ficou em 3,3 por 100 mil habitantes, abaixo da média nacional de 4,1. O estado ocupa a 16ª posição no ranking das unidades da federação. E um dos casos que marcaram o ano foi o assassinato do jovem Rony Cleison de Jesus, de apenas 17 anos, em Rodrigues Alves. O crime chocou a comunidade e levantou debates sobre violência juvenil e posse de armas. Patrick.
1: Muito obrigado, Bruna, pela informação. Bom trabalho para você, para toda a nossa equipe da CBN Rio Branco. Este foi nossa primeira edição do Giro CBN Amazônia desta quarta-feira, 29 de julho. Daqui a pouquinho, 11 horas no horário de Brasília, a gente volta com a segunda edição.
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0: 9:21.
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0: Hoje, Durval Braga Neto não está ao vivo conosco, mas deixou seu comentário gravado. E é uma pergunta para você. Sua empresa está resolvendo problemas ou apenas tratando sintomas?
2: Sua empresa está resolvendo problemas ou apenas tratando sintomas? Tem uma coisa que sempre me chama a atenção quando eu converso com empresários e líderes. Muitas empresas são extremamente rápidas para corrigir problemas, o que nem sempre significa que estejam corrigindo o problema certo. A venda caiu? Troca o vendedor, aumenta a meta, faz promoção. E o atendimento piorou? Dá treinamento para a equipe. As pessoas estão desmotivadas? Faz uma palestra. A produtividade caiu? Cobra mais. O problema é que aquilo que aparece no resultado nem sempre é o lugar onde o problema nasceu. Uma venda ruim pode ter começado numa liderança que não acompanha a equipe, por exemplo. Um atendimento ruim pode ter começado meses antes num ambiente em que ninguém se sente responsável pelo cliente. A falta de produtividade pode ter começado numa empresa que criou tantas reuniões, tantos processos, tantas aprovações e controles, que trabalhar virou quase um exercício de resistência. E talvez esse seja um dos grandes desafios da gestão, resistir à tentação de medicar o sintoma. Porque sintoma é muito mais fácil dizer que o time está desengajado do que perguntar o que a empresa tem feito para produzir esse desengajamento. É muito mais confortável você dizer que as pessoas não têm senso de dono do que observar se elas realmente têm autonomia para decidir alguma coisa no trabalho. É mais simples reclamar que o atendimento está ruim do que investigar como essas mesmas pessoas são tratadas pela liderança todo santo dia. Empresas também desenvolvem sintomas. Turnover, reclamação do cliente, queda nas vendas, retrabalho, o conflito entre as áreas, baixa produtividade e, óbvio, baixo faturamento. O erro é transformar cada sintoma em um problema isolado. É importante que a gente analise que a pergunta mais importante numa reunião de gestão não seja apenas como é que a gente vai melhorar esse número, e sim o que está acontecendo dentro da nossa empresa para produzir esse número. Número não nasce na planilha. Antes de virar um número, alguma coisa aconteceu antes. Alguém decidiu, alguém deixou de decidir, um processo atrapalhou, uma liderança se omitiu, um comportamento foi tolerado, uma prioridade ficou meio confusa. E quando uma empresa começa a enxergar essa cadeia, ela para de administrar apenas as consequências e começa a administrar as causas. Durval Braga Neto, para a Gente S.A.
0: 9:24 em Manaus. Não é de hoje que os brasileiros podem contar com um aliado para ficar de olho nos candidatos. Falando do aplicativo Pardal Móvel, e com as eleições de outubro se aproximando, o Tribunal Superior Eleitoral já regulamentou o uso da ferramenta para o recebimento de denúncias de propaganda eleitoral irregular durante o pleito deste ano. Para se ter ideia, nas últimas eleições gerais em 2022, o aplicativo Pardal Móvel recebeu 38.747 denúncias. A região norte respondeu por 2.772.
3: Este ano, o aplicativo Pardal Móvel estará disponível a partir de 16 de agosto, data em que se inicia a propaganda eleitoral. Com o app, os eleitores podem fazer denúncias de propaganda eleitoral irregular pela palma da mão. O app é gratuito e está disponível para smartphones e tablets. Para usar o aplicativo, a pessoa precisa se identificar por meio do e-título ou da plataforma gov.br, mas o sigilo da denúncia é garantido. Além da descrição do fato, é possível anexar fotos, vídeos, áudios ou endereços eletrônicos relacionados à irregularidade. O cientista político André Rosa fala sobre a importância desse tipo de ferramenta.
4: Ele ajuda com que a população brasileira possa ser um braço da justiça eleitoral também, ajudando nessa fiscalização. Ou seja, você aumenta o poder de fiscalização frente a um quadro de funcionários que de repente pode estar até muito reduzido nesse período que exige muito desses profissionais, desses servidores, e a população brasileira ela vem como uma linha auxiliar da nossa fiscalização junto

0: aos tribunais regionais eleitorais, ao Tribunal Superior Eleitoral e a todas as instâncias que regulam as atividades eleitorais do nosso país.
1: Se o app ajuda o eleitor, com a Justiça Eleitoral não é diferente. Isso porque o aplicativo permite o encaminhamento automático das denúncias às zonas eleitorais competentes, além do envio de notificações eletrônicas aos denunciados para que apresentem os esclarecimentos ou comprovem a regularização do caso apontado. Agora, segundo o cientista político André Rosa, mais do que uma ferramenta de fiscalização, o Pardal Móvel ajuda na educação política.
0: A população, ela sente mais parte do processo. Isso reverbera em várias outras questões, como identificar melhor a agenda dos candidatos. Então, aquele candidato que burla muitas regras eleitorais, esses eleitores já vão ter um foco maior neles, observando melhor as suas condutas, a questão da agenda política, a questão das propostas, das narrativas, acompanhando melhor esses candidatos nos debates. Então, não é apenas uma fiscalização, mas também serve como um aplicativo de educação política, de fato.
1: De Brasília, Gisele Loureiro para a CBN Amazônia.
2: Feita a denúncia, o sistema vai gerar um número de protocolo que poderá ser consultado tanto no aplicativo quanto por meio de um link enviado ao e-mail do denunciante. Caso a irregularidade não se enquadre no âmbito do Pardal Móvel, a pessoa será direcionada aos canais competentes.

A SUFRAMA e a Prefeitura de Manaus iniciaram uma parceria para reforçar a segurança e a fiscalização no Polo Industrial de Manaus. Essa medida foi discutida após o vazamento de estireno registrado na empresa Inova no Distrito Industrial. As instituições vão firmar um acordo de cooperação técnica para integrar ações, desburocratizar processos e ampliar o monitoramento das indústrias. A proposta também prevê a criação de um novo marco regulatório para fortalecer a governança e a segurança jurídica no polo industrial. São 9 horas e 29 minutos em Manaus. Está vindo o repórter CBN já? Ainda não? 9 horas e 29 minutos em Manaus. Vamos dando sequência, então, enquanto o repórter CBN não vem, trazer informação sobre combustível no interior do estado. As viaturas da Polícia Militar em Maranã, no interior do Amazonas, devem voltar a ser abastecidas em até 48 horas. É uma determinação da Justiça do Amazonas. A decisão foi tomada após o único posto conveniado suspender o fornecimento de óleo diesel S10, alegando pendências fiscais que impediam a emissão de notas fiscais. Segundo o Ministério Público, a situação comprometia o trabalho das duas únicas viaturas em operação no município. A liminar determina que o governo adote as medidas necessárias para garantir o abastecimento, sob pena de multa diária de R$ 5.000 em caso de descumprimento.

0: 9h30 em Manaus. O verão leva milhares de pessoas ao Rio Negro em busca de lazer. Mas, na Marina do Davi, principal ponto de embarque da cidade, o cartão postal divide espaço com velhos problemas, falta de infraestrutura, acúmulo de lixo e reclamações de quem depende do local todos os dias.
1: Quem frequenta e trabalha na Marina do Davi reclama da falta de infraestrutura no local, que recebe moradores de comunidades e turistas, principalmente nos fins de semana. Segundo o cooperado Adelso Pereira, já são 20 anos sem melhorias.
2: E o desafio da Marina, qual é? Melhorias. 33 anos, não tem melhoria de nada. Apesar de ter feito alguns ofícios lá para trás, ali, tempos atrás, mas todo mundo está rindo na realidade. Aqui passa mais de 2 mil, 5 mil pessoas final de semana. Não tem banheiro público, não tem um estacionamento organizado, não tem segurança de nada.
1: O espaço que dá acesso à praia, aos flutuantes e comunidades próximas é cheio de buracos e estruturas quebradas. Cenário que chama a atenção de turistas. O Isaac e o Fabrício elencaram algumas necessidades básicas.
3: Poderia dar uma melhorada.
4: A reforma, né?
3: Sim, até porque por conta da estética, né, do ambiente também e pela imagem dele.
5: Acho que precisa de uma melhoria, até para dar mais visibilidade também para a gente poder curtir os rios e saber mais. Acho que precisa dessa relevância.
1: Na Marina do Davi, grandes gaiolas servem como espaço para recolher garrafas PETs e diariamente equipes de limpeza pública recolhem lixo do local. Mas o grande vilão não está tão distante. O Igarapé do Gigante, um dos maiores da capital e que deságua no Tarumã, tem uma poluição que assusta. O presidente do Comitê Tarumã-Sul, Jadson Maciel, ressaltou que a poluição no Igarapé do Gigante não afeta só a região da Marina do Davi, mas Manaus inteira.
6: Está especificamente na foz do Igarapé do Gigante. Ele tem uma extensão de 7 quilômetros, ele atravessa alguns bairros da capital, tá? Redenção, Iléia, Planalta, Juricaba, Lírio do Vale, e um terço do Alvorada, Jardim Versalhes, Campos Elíseos, Itaporanga e, por final, Alphaville. No final, ele vem trazendo toda, né? Esse material todo aqui é reflexo desses moradores desses bairros. Então a gente aproveita a oportunidade e pede para você que mora nesses bairros que cuide dos seus materiais.
1: Poluição que impacta na qualidade da água na região e coloca em risco a economia e o cotidiano de quem depende do rio. Um estudo realizado em parceria entre o Comitê e a UEA identificou mais de 12 espaços em que a balneabilidade é imprópria na região da Orla da Marina do Davi.
6: A gente costuma dizer o seguinte: as políticas públicas, elas são necessárias para esse tipo de problemas aqui no nosso estado, mas nenhum tipo de política pública consegue ser avançada ou vencida se o cidadão não concluir, não ser incluso dentro desse próprio processo.
1: Reportagem de Carla Mello, Eros de Souza, para a CBN Amazonas.
0: 9h33 em Manaus. Vamos ao repórter CBN.
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0: Quarta-feira, 29 de julho de 2026. O governo enfrenta dificuldades para destravar a linha de crédito de 30 bilhões de reais para motoristas de aplicativos e taxistas. Segundo fontes ouvidas pelo jornal O Globo, o Planalto estima liberar menos de um terço desse valor. Em reunião com auxiliares, o presidente Lula buscou soluções para alavancar o programa. A iniciativa enfrenta resistência dos bancos e questionamentos sobre a eficácia econômica. O número de carros blindados no Brasil apresentou alta de 4,6% entre janeiro e junho e somou mais de 17 mil unidades. A base de comparação é o mesmo período do ano passado. A CBN teve acesso aos dados da Abrablin, Associação Brasileira de Blindagens, em primeira mão. A entidade espera a manutenção do crescimento nesse semestre. Se a perspectiva for confirmada, será o sexto recorde anual seguido. As equipes de resgate procuram sobreviventes sob os escombros de um shopping e uma fábrica de papel afetados pelo terremoto de magnitude 7,1 que atingiu o Japão na terça-feira. Segundo o balanço oficial, pelo menos 13 pessoas morreram. Mas conforme um balanço da Rádio França Internacional, com informações divulgadas por autoridades japonesas e pela imprensa local, o número de vítimas se aproxima de 20. Mais de 9 mil pessoas passaram a noite em abrigos provisórios. O tremor provocou incêndios, danos em estradas e pontes e interrompeu a circulação ferroviária. Mais de 30 mil imóveis permanecem sem energia e cerca de 80 mil não têm água. As autoridades japonesas alertam para o risco de fortes réplicas nos próximos dias. A Bolsa de Valores de São Paulo opera em queda de 0,28% aos 176.072 pontos. O dólar comercial está em baixa de 0,11%, negociado a R$ 5,11. O euro vale R$ 5,82, queda de 0,13%. No horário de Brasília, 10 horas e 34 minutos.
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0: 9:36.
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0: Já de volta com o CBN Jornal da Manhã, hoje quarta-feira, 29 de julho de 2026. Vamos agora para mais uma hora e meia de programação na companhia de Carolina França. Carol, bom dia, boa quarta, tudo bem?
2: Oi, Patrick, bom dia, tudo bem? Felizmente com você, tudo bem também?
0: Tudo certo, quartou, graças a Deus, quartou.
2: Céuzinho bonito, dia bonito, e a gente segue para mais uma edição do nosso Jornal da Manhã, né? Dando continuidade, na realidade, nessas próximas 1h20, 1h30.
0: Já com Ricardo Chaves, né, que está aqui
2: sempre
0: conosco. Para trazer informação para a gente, o Ministério Público de Contas do Amazonas recomendou que a Prefeitura de Manaus reforce as ações de irrigação das mudas de arborização urbana para reduzir os impactos da estiagem prevista para o segundo semestre de 2026. Conta isso para a gente, essa recomendação do Ministério Público. Ricardo, bom dia.
3: Bom dia, Patrick. Bom dia, Carol. Pois é, Patrick, essa é uma recomendação do Ministério Público de Contas, assinada pelo Procurador de Contas, que é o Rui Marcelo, um documento que a CBN Amazônia teve acesso, e é importante nesse contexto em que nós estamos nos preparando, né, para uma estiagem severa. É importante lembrar que no mês passado o governo do Amazonas decretou situação de emergência, uma medida que antecipa a ações, eventuais problemas que possam ocorrer, seja aqui na capital, como abastecimento, por exemplo, ou no interior do estado, como nós acompanhamos, infelizmente, no ano passado, os impactos no sul do Amazonas. Mas essa recomendação trata aqui da cidade de Manaus, e é uma recomendação para a Prefeitura da capital reforçar as ações de irrigação das mudas de arborização urbana para reduzir esses impactos da estiagem severa, que é uma previsão para o segundo semestre desse ano. A recomendação foi emitida após o órgão considerar que a estrutura atualmente disponível pode ser insuficiente para preservar as mudas durante o período de seca de temperaturas elevadas. Inclusive, esse documento é endereçado ao secretário municipal de meio ambiente e sustentabilidade e mudança do clima, o François Matos. Bom, segundo informações encaminhadas pela própria SEMAS ao Ministério Público de Contas, o município, Patrick e Carol, conta atualmente com apenas 2 caminhões-pipa, isso para atender as áreas da cidade que não possuem infraestrutura permanente de irrigação. Nesse documento, o Ministério Público de Contas lembra que já acompanha essa situação desde o ano passado, quando instaurou um procedimento para apurar perda significativa de mudas da arborização urbana. Para o órgão, a morte dessas plantas representa desperdício de recurso público e compromete uma importante estratégia de adaptação às mudanças climáticas. Diante dessa previsão de estiagem severa que nós estamos vivenciando e da influência do fenômeno El Niño associado ao aquecimento global, o MPC recomenda que a Secretaria avalie esse reforço operacional e financeiro das ações de arborização. E tem várias medidas orientadas pelo MPC. Vou detalhar aqui para o nosso ouvinte. A ampliação da estrutura de irrigação, a adoção, por exemplo, de um sistema de gotejamento, bolsas de irrigação de liberação lenta também, reaproveitamento de água não potável, a automação também de sistemas de irrigação em canteiros e rotatórias. O procurador de contas, que é o Rui Marcelo, ele ressalta que a adoção de medidas preventivas atende aos princípios constitucionais da eficiência administrativa, da prevenção também e da precaução ambiental. Essa recomendação também alerta que a ausência de alguma providência pode motivar uma futura representação ao Tribunal de Contas do Amazonas e até uma responsabilização judicial. A SEMAS Clima tem prazo de 20 dias para informar ao MPC as providências que vão ser adotadas ou apresentar um detalhamento maior, né, justificativas aí caso discorde dessa recomendação. Bom, nós procuramos a SEMAS inclusive ontem, na manhã de ontem, até às 10 horas da manhã, reforçamos o contato para responder às seguintes questões, né? A primeira é se a SEMAS tem uma estrutura atualmente disponível e considerada suficiente para atender essa demanda de irrigação aqui em Manaus, nesse período de estiagem. A gente questionou também quais medidas estão sendo adotadas para reforçar a irrigação nos próximos meses, principalmente no mês de setembro, que promete ser o mês mais quente, segundo a previsão que tem da Climatempo e outros também institutos. Se tem uma previsão de ampliar a estrutura operacional e adotar novas tecnologias, e a gente aguarda uma manifestação, então, oficial, portanto, da SEMAS. Patrick e Carol.
0: Obrigado, Ricardo. Bom dia para você. Daqui a pouco você volta com mais informação.
2: Já a gente conversa.
0: 9h41, vamos para o intervalo?
2: Mais um intervalo chegando, Patrick, na volta. A gente traz informações destaques na área da saúde. Tem também destaque do FGTS, a distribuição prevista já para a próxima sexta-feira. Além disso, destaque da Defensoria Pública do Estado. Tem o nosso quadro também, Inovação na Amazônia. Já antecipo você, amigo ouvinte, o nosso número para que você participe conosco. É o 929-8198-0632.
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1: 47.
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1: Seguimos a mais uma edição do nosso quadro Inovação na Amazônia. Hoje nós recebemos aqui para esse bate-papo, essa conversa, Paulo Messias Martins Dourado. Ele é gerente do INDT, que é parceiro nosso aqui na CBN Amazônia. Paulo, bom dia para você, bem-vindo.
3: Olá, Carol, bom dia, tudo bem?
1: Tudo bem.
3: É um grande prazer estar conversando aqui com vocês e agradecer a oportunidade aí do INDT na figura do Geraldo Feitosa e da CBN pelo convite.
1: A gente agradece, claro, a disponibilidade de sempre por compartilhar também conosco, né, tantos ensinamentos semanalmente aqui na 101,5. Inclusive, o tema de hoje aborda a Zona Franca de Manaus, como a liderança em tecnologia impulsiona a Zona Franca de Manaus. Ao longo desses últimos anos, a gente tem acompanhado esses investimentos, né, no ramo da tecnologia e inovação dentro da indústria, e hoje a gente traz, né, essa análise.
3: Exato, Carol. Então, como a gente observa, né, a Zona Franca, ela deixou ali de ser aquela figura antiga, né, que todos tinham da produção ali de motocicletas, televisores, aparelhos de ar-condicionado, celulares, né? Então, nesse momento, esse esforço, ele continua, mas existe uma revolução silenciosa, né, que eu acho que eu tô tendo retorno. Ah, ok. Então, existe uma evolução silenciosa acontecendo dentro das indústrias, né, que são fábricas modernas ali que são evoluídas por software, né? Então, desde o software que faz ali o planejamento da produção, o MES, né, Manufacturing Execution System, os controles de estoque, por exemplo, como o SAP, a software que integra máquinas, equipamentos, robôs, coleta dados, e agora com esse ator que é muito comentado em todos os lugares, que é a inteligência artificial, né, para prever falhas, identificar defeitos, propor predições. Ou seja, o software, ele deixou de ser uma ferramenta, ele deixou de ser o Excel, o PowerPoint, aquelas ferramentas mais arcaicas, embora muitas empresas e funcionários utilizem, né, para fazer reportes. Ele passou a ser um ativo estratégico para a indústria, né? Então, nesse contexto, a competitividade das empresas, ela passou a depender apenas ali de máquinas modernas para investir na capacidade das pessoas, né, que lideram essas soluções, né? Então, a liderança é um vetor fundamental, né, no desenvolvimento aí, que impacta diretamente a Zona Franca, né, no que tange ali o âmbito de desenvolvimento de software, né? Então, muita gente pensa que liderar um time de tecnologia é apenas distribuir tarefas, acompanhar cronogramas, né? Mas na verdade é muito mais do que isso, né, Carol? Então, você como líder, você conecta pessoas, conecta tecnologia, estratégias de negócio, transforma ali o problema industrial em uma solução digital e transforma ali o código em produtividade para tomada de decisões, inovações, resultados concretos, né? Então, sem ser muito prolixo, existe um dado muito interessante aí da Suframa em relação ao polo industrial de Manaus, né? Que no ano passado o polo industrial ultrapassou ali 227 bilhões em faturamento, né? Então, assim, aproximadamente ali mais de 132 mil empregos diretos, dados da Suframa. Então, movimentando ali centenas de empresas, empregos, fomentando a tecnologia aqui na região. E esses números, eles mostram pra gente uma grande responsabilidade como líderes, né? Que é trazer tecnologia e inovação nessas indústrias, né? Então, quando a indústria desse porte consegue melhorar 1% de sua produtividade em termos de tecnologia, o impacto financeiro, dado esses números da Suframa que eu apresentei, ele representa milhões de reais ali em save, em ganhos, né? E é exatamente isso que é a diferença do software e do impacto dentro das indústrias.
1: Agora, Paulo, importante a gente trazer como que isso tem sido aplicado dentro da indústria, porque durante muito tempo, logo que a gente acompanhou o avanço da IA, da tecnologia, dessa era da inovação, muitas pessoas se questionavam se essa tecnologia toda tomaria ali, né, as vagas de emprego. Esse era um temor de muitos trabalhadores, de especialistas também, mas a gente consegue ver que é possível conciliar para que otimize tempo, para que otimize também produção.
3: Sem dúvidas, sem dúvidas. Imagine uma fábrica ali de notebooks, né? Então, há alguns anos, um operador ele precisava analisar visualmente centenas de placas ali, olhando a parte cosmética, né? Procurando defeitos, né? Então, era um processo extremamente demorado e sujeito a erros humanos, né? Hoje, com a digitalização, com visão computacional, digital twin, que são os gêmeos digitais, que estão sendo muito, é um mantra hoje na indústria também, está sendo muito utilizado ali para comparar cenários reais e cenários digitais. Hoje, com esses equipamentos, essa inspeção ela passa a acontecer em segundos e com uma taxa de assertividade muito alta, porque essas imagens elas passam a ser analisadas automaticamente. E os resultados, eles alimentam entre si os sistemas de gestão em tempo real. Como eu falei, o Meso, o SAP, enfim, e outros mais, né? Então, os engenheiros conseguem agir, o time de manutenção e suporte consegue agir antes que um problema se torne um prejuízo, né? E o resultado, quais são as consequências disso, né? Dessa evolução tecnológica, menos desperdício, menos retrabalho, mais qualidade, mais produtividade. E esses colaboradores, eles passam a exercer atividades que geram mais valor. Sim. Sejam ali evoluindo em capacity dentro da empresa, sendo realocados para outros pontos ali que realmente precisam de um valor maior, de uma atenção maior, de um cuidado maior. Então, é um exemplo tácito que eu te trouxe aqui, Carol, mas que ele pode ser exponencialmente aplicado em outros departamentos, né? E com essa sinergia entre o hardware e o software.
1: Agora, Paulo, para a gente finalizar aqui esse bate-papo, para a gente entender também o mercado, né? Esse mercado no estado do Amazonas, essas demandas da indústria com relação ao desenvolvimento dessas tecnologias, elas estão sendo coordenadas por profissionais daqui ou a indústria ainda tem procurado especialistas e profissionais de outros estados para atender essa demanda? Como que tem sido essa adesão, formação acadêmica também?
3: Cara, muito legal teu questionamento, Carol. Dados da McKinsey que demonstram ali que a maioria das grandes indústrias pretende acelerar os investimentos ali, né? Em inteligência artificial e tudo mais. Só que tem um dado muito interessante, porque o desafio já não é mais a aplicabilidade de tecnologia. Ele passou a ser encontrar talentos e formar lideranças capazes de conduzir essa transformação. Então, como consequência, a região, ela carece de profissionais, tá? Ela carece de pessoas qualificadas e a gente acaba abrindo espaço aí para outras pessoas, outros estados estarem participando desse fomento tecnológico. E aí que o INDT entra, né? Que com o nosso capacity ali da parte educacional, de promover cursos, promover treinamentos para ajudar a acelerar o desenvolvimento dessas pessoas. E se eu pudesse dar uma indicação aos jovens, pessoas que estão querendo migrar para a área de desenvolvimento, contratem uma consultoria, tá? Contratem um consultor para ajudar vocês a entender qual é o melhor caminho, qual é o melhor cenário para chegar ali no atingir essas empresas multinacionais, porque eu vejo que se eu tivesse feito isso lá atrás, eu teria tomado outras decisões, né? Então, já queria compartilhar meu LinkedIn aqui com vocês, aproveitar o momento, que é Paulo Dourado, quem quiser me procurar, fica aberto ali o meu canal. Então, mais uma vez, essa mentoria, ela ajuda a dirimir os passos e centralizar um caminho único de busca ali para atingir ali esses desafios, essas oportunidades que surgem. Mais uma vez, o NDT, ele está aí presente também para ajudar a entregar resultado, entregar valor. Trabalhamos com softwares, trabalhamos com automações, em projetos de pesquisa e desenvolvimento. E se vocês tiverem interesse, eu vou deixar aqui o site rapidamente, ndt.com.br. Entre em contato conosco que nós vamos ajudar a acelerar o processo de evolução fabril de vocês a partir da transformação digital.
1: Perfeito, viu? Agradeço aqui essas orientações finais, essas considerações das pessoas que têm aí, né, esse interesse, mas ainda não sabem como buscar, né, de fato, esse conhecimento. E aí recebe agora esse direcionamento que é muito importante. Parabéns mais uma vez pelo trabalho desenvolvido e as portas aqui ficam abertas para um novo bate-papo, tá? Muito obrigada.
3: Muito obrigado, Carol. Fico à disposição.
1: Obrigada. Bom dia, boa quarta. No horário de Manaus, agora 9:57, se aproxima mais um intervalo.
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0: Quarta-feira, 29 de julho de 2026. Termina hoje o prazo para mercadorias brasileiras já embarcadas entrarem nos Estados Unidos sem a nova tarifa adicional de 25%. Os produtos que chegarem aos portos americanos na madrugada de quinta-feira serão taxados. A cobrança atinge mais de 2 mil itens e pode restringir até 11 bilhões de dólares em exportações. O superintendente da Associação Brasileira da Indústria de Madeira Processada, Paulo Pupo, afirma que o prazo dado pelos Estados Unidos foi insuficiente para o setor reorganizar os embarques. Metade da madeira processada exportada pelo Brasil vai para os Estados Unidos. Calçados, máquinas e autopeças também estão entre os setores mais afetados. Parte dos produtos é feita sob medida para clientes americanos e não pode ser redirecionada rapidamente. As empresas tentam ampliar as vendas para a Europa, Ásia, Mercosul e Oriente Médio. Esses mercados, no entanto, pagam menos ou não absorvem todo o volume destinado aos americanos. E o ministro do STF, André Mendonça, autorizou um pedido feito pela Polícia Federal de cooperação internacional para que autoridades estrangeiras rastreiem bens que possam estar vinculados a fraudes envolvendo o Banco Master de Daniel Vorcaro. A ideia é mapear ativos ligados a transações suspeitas, feitas com o objetivo de desviar dinheiro do conglomerado. Mendonça autorizou a iniciativa por meio do Tratado de Assistência Legal Mútua, que prevê colaboração em investigação e processos criminais. No horário de Brasília, 11 horas e 3 minutos.
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0: três empresas apresentadas como concorrentes em licitações pertenciam ao mesmo grupo econômico e atuavam de forma coordenada para direcionar contratos e superfaturar compras públicas em Rondônia. As análises técnicas estimulam prejuízo de mais de 8 milhões aos cofres públicos. O Ministério Público pediu ressarcimento desse valor, além de mais de 830 mil reais por dano moral coletivo. Também foi solicitada a manutenção do bloqueio de bens, que inclui 42 veículos, mais de 504 mil em valores e 1.570 bovinos, além de 3 imóveis. Ao todo, 6 pessoas foram denunciadas por crimes, como fraude em licitações, peculato, corrupção, associação criminosa e também lavagem de dinheiro. Carol, eu volto com você.
1: Agradeço, Eliane, pela participação. Bom dia para você. De Rondônia, nós seguimos ao estado amapaense, trazendo a condenação de um ex-servidor da Assembleia Legislativa do Estado. Luiz Felipe Santos, bom dia.

A gente segue com as informações. Pois bem, essa condenação foi determinada pelo Tribunal de Justiça do Amapá a um ex-servidor da Assembleia Legislativa. Ele é suspeito de invadir o sistema da instituição e divulgar dados sigilosos. A pena foi reduzida em relação à decisão da primeira instância. Na primeira decisão, o réu foi condenado por invadir esse sistema e compartilhar também grupos de WhatsApp, contra-cheques e portarias de aposentadoria antecipada. A pena inicial foi de 4 anos e 3 meses de prisão em regime semiaberto, além também da multa que foi direcionada a esse servidor. E ele também, né, teve a perda do cargo. A defesa tentou anular o processo ou conseguir ali, né, outros meios de defesa. Alegou que o relatório de segurança foi feito pela própria Assembleia sem nenhum tipo de perícia oficial e que o servidor apenas testava falhas no sistema. Além disso, o tribunal também rejeitou o pedido pelo tribunal, né, aos registros eletrônicos que foram confirmados pela Polícia Civil que estariam ligados ao IP da residência do réu. O relator destacou que o servidor não tinha autorização para acessar ou divulgar dados e por isso manteve essa condenação e negou o recurso de defesa. O juiz convocado concordou com a condenação, apontou um erro no cálculo da pena. Segundo ele, a divulgação dos dados foi usada 2 vezes como agravante, o que pode ali configurar, né, numa dupla punição pelo mesmo fato. A juíza que acompanhou o caso também teve esse mesmo entendimento e houve então esse ajuste final da pena, que ficou então em 3 anos, 10 meses e 20 dias de prisão, além de 18 dias de multa.

0: Rio Branco decreta estado de alerta para enfrentamento da estiagem. Conosco, a Sara Helena traz as informações de como está a situação na capital acriana. Bom dia para você.
1: Bom dia, Carol. A Prefeitura de Rio Branco decretou estado de alerta para o enfrentamento da estiagem e a medida publicada no Diário Caráter preventivo e busca preparar a estrutura da prefeitura para um possível agravamento da seca nos próximos meses. A decisão foi tomada após monitoramento da Defesa Civil Municipal, que aponta queda gradual no nível do Rio Acre, dos afluentes e de outros mananciais. Nesta última terça-feira, o Rio Acre marcou 2 metros e 12 centímetros. O decreto prevê o reforço do monitoramento hidrocipais, o planejamento do abastecimento emergencial de água e o fortalecimento das ações de prevenção às queimadas. A Defesa Civil também vai atualizar o cadastro de comunidades mais vulneráveis e apresentar relatórios periódicos do prefeito para acompanhar a evolução da estiagem. A operação Estiagem já está em andamento e neste primeiro momento o SAERB é o responsável pelo abastecimento emergencial das áreas afetadas e a expectativa é que a Defesa Civil passe a utilizar caminhões próprios nos próximos dias.

0: A situação preocupa ainda mais por causa da previsão de influência do fenômeno El Niño, que pode prolongar o período seco, aumentar as temperaturas e elevar o risco de incêndios florestais. Apesar do alerta, a prefeitura ressalta que ainda não há reconhecimento oficial de desastre nem declaração de situação de emergência. Nós vamos seguir acompanhando também todo o desenrolar dessa situação. Carol.
1: Obrigada, Sara. Bom dia. O número de incêndios em residências registrados em Manaus aumentou em 2026. Patrick Mota Filho atualiza para a gente esses números, traz também esse comparativo. Bom dia.
2: Bom dia, Carol. Aumentou e alcançou o maior patamar dos últimos 3 anos, né? Entre janeiro e junho deste ano foram contabilizadas 234 ocorrências, um crescimento de 39% em relação ao mesmo período de 2025. Na época, né? 168 registros e de 69% também esse aumento em comparação com 2024. Os dados são do Corpo de Bombeiros do Amazonas e mostram uma tendência de alta ao longo do primeiro semestre. Neste ano, abril e junho registraram os maiores números de casos no período, com 48 e 51 incêndios, respectivamente. Junho foi o mês com o maior número de ocorrências de todo o período analisado. Carol.
1: Muito obrigada, Patrick. Bom dia para você. Justiça Federal determina que a Prefeitura de Belém e a Fundação Papa João 23 adotem novas medidas para ampliar o atendimento à população em situação de rua na área central da capital paraense. O Diego Beckman está conosco, traz outras informações. Bom dia.
3: Bom dia, Carol. Bom dia a todos do Giro CBN Amazônia. A decisão também consolidou R$ 361 mil em multas pelo descumprimento em determinações judiciais anteriores. A sentença atende a uma ação civil movida pelo Ministério Público Federal. De acordo com o órgão, vistorias identificaram a falta de vagas em abrigos, dificuldades de acesso à saúde e ausência de atendimento adequado às pessoas que utilizavam o local como abrigo improvisado. Entre as determinações, o município terá 30 dias para comprovar a existência de pelo menos 50 leitos no espaço e acolher e apresentar um plano de atendimento psicológico e social para pessoas com dependência química. A decisão também prevê diagnósticos mensais, encaminhamentos à rede de assistência e relatórios de acompanhamento a cada 4 meses. Em caso de descumprimento das novas determinações, a prefeitura poderá pagar multa de até R$ 5 mil por dia. Carol, volto com você.
1: Obrigada, Diego. Bom dia para você. Tem destaque também no cenário econômico, com resultados positivos para o comércio roraimense. O varejo no estado teve uma alta de 13% nas vendas no mês passado. Isso se comparado, né, com o mês anterior. O valor é o mais alto registrado em 30 dias. Naaman Mourão está conosco, traz outros detalhes desse levantamento. Naaman, bom dia para você.
4: Bom dia, Carol. O setor varejista de Roraima registrou em junho um bom cenário, ou seja, bons números. E esse crescimento, inclusive, liderou na região norte e no restante do Brasil no intervalo de 30 dias, na comparação com o mesmo período do ano passado. Ou seja, nós estamos analisando aí junho de 2026 na comparação com 2025. A alta foi de mais de 13%. De acordo com o estudo, a região norte, como um todo, se destacou nacionalmente a concentrar os resultados mais expressivos dentro desse período analisado, se destacando aí tanto o estado de Roraima quanto também os estados do Pará e de Rondônia. Conforme a análise da pesquisa, o avanço geral reflete aí uma recuperação mais disseminada da atividade comercial em todo o país, especificamente também na região norte do país, e aí tem vários fatores ligados a esse bom desempenho, que vão da dinâmica de consumo, do crédito e também da renda local. Só que o setor também enfrenta desafios, porque especialistas com quem eu conversei, eles afirmam que o cenário aqui no nosso estado não deve seguir nessa mesma tendência de crescimento. Inclusive, a expectativa para os próximos meses é que o setor enfrente alguns desafios, principalmente com relação ao índice de confiança e também de empregabilidade e também do endividamento das famílias. Isso tudo combinado acaba gerando um certo desinteresse do consumidor. Muitos acabam freando aí também, né, o consumo nos próximos meses. Pelo menos essa é a expectativa e a dica que vai desses especialistas para o setor setor do varejo, seja através do comércio de vendas, né, de vestuário, também de calçados, acessórios, é investir em promoções e também conhecer melhor o perfil do cliente. Pelo menos essa é a expectativa e a dica que foi repassada aí para quem representa aí o setor. Mas pelo menos a gente tem um bom cenário aí registrado durante o mês de junho, que já aponta aí uma recuperação do setor frente aos resultados que foram registrados nos meses anteriores. E claro, a gente segue acompanhando o cenário econômico aqui no estado de Roraima. Carol.
1: Agradeço, viu, Namão, pelas informações, bons números, né, pra gente começar o dia. Lembrando que o mês de junho aí foi impulsionado por muitas datas comemorativas no calendário comercial, teve Dia dos Namorados, festas juninas também, a Copa que movimentou o comércio local, que acaba influenciando nesse resultado. Bom dia para você, bom dia a todos, no horário de Brasília, 11:18.
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0: 10h21.
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0: Já de volta com o CBN Jornal da Manhã, a gente volta agora com informações ao vivo com Ricardo Chaves, falando sobre política, convenções partidárias. O Republicanos retirou da ata um dispositivo que permitia o apoio a qualquer candidato ao governo e ao Senado do Amazonas. Explica pra gente o que aconteceu, Ricardo, com você a informação.
2: Pois é, Patrick e Carol, aquela informação que a gente tá trazendo desde antes do período de convenções, né? Vale a última ata publicada pelo partido político, e essa mudança pode ser feita até o dia 15. Um ajuste bem interessante que tem um pano de fundo político, mas vamos explicar aqui primeiro o que aconteceu, né? O Republicanos, ele publicou uma ata retificadora sobre aquela convenção que aconteceu no sábado, a convenção que confirmou o apoio do partido ao senador Eduardo Braga, candidato ao governo, mas exclui um trecho que previa a liberdade dos candidatos a deputado estadual e federal do partido para apoiar qualquer candidato ao cargo de governador ou senador nas eleições desse ano. Isso sem aplicar uma sanção disciplinar. Essa retificação, ela afirma que o dispositivo foi incluído na redação da ata por um erro material e não corresponde ao que foi efetivamente deliberado pelos convencionais, ou seja, integrantes do partido político. Bom, só para recapitular, essa convenção foi conjunta do Republicanos com o MDB, o PSD, aconteceu no Clube do Trabalhador e foi presidido, né, por parte do Republicanos pelo deputado federal Silas Câmara, que é o presidente do partido aqui no Amazonas. Bom, nesse evento, os integrantes do Republicanos aprovaram a participação do partido na eleição, a tática proporcional, né, aos cargos de deputado federal, deputado estadual, sem candidatura própria ao governo ou Senado, e também foi aprovada a participação da legenda nessa aliança majoritária formada por Republicanos, PSD e MDB. Na versão original da ata, constava que os candidatos a deputado estadual e federal, aí aspas aqui pro trecho da convenção da ata anterior, ficarão livres para apoiar qualquer candidato a governador ou senador da República, não podendo sofrer qualquer sanção disciplinar por infidelidade partidária, caso não apoie a candidatura majoritária acima citada. Então, portanto, fecha aspas. Quais candidaturas citadas, Carol e Patrick? A candidatura do senador Omar Aziz, do PSD, é candidato ao governo, da Alessandra Campello, a vice-governadora, ela também que é do PSD, e também o apoio a Eduardo Braga, que é candidato do MDB à reeleição, juntamente com os suplentes. O detalhe é que a ata retificadora, que é assinada pelo presidente do partido, informa que esse dispositivo foi excluído, porque, aspas novamente, a referida matéria não foi apresentada, discutida, submetida à votação ou deliberada pelos convencionais, não correspondendo à vontade efetivamente manifestada durante a convenção. Ou seja, por conta do apoio do Republicanos manifestado na convenção, houve essa mudança, mas esse é o rito jurídico, né? Jurídico e também burocrático para poder explicar essa mudança. Então, esse documento atribui essa inclusão do texto a um erro material verificado na redação da ata, né? Bom, Carol e Patrick, tem um pano de fundo político, né? Eu apurei o que aconteceu de acordo com integrantes dos grupos políticos com quem eu conversei, que fazem parte desse grupo do senador Omar Aziz e também do Republicanos. O que aconteceu foi que o deputado federal Mamandel, que é do Republicanos, durante a convenção, ele manifestou uma reclamação. Nesse evento tinha algumas imagens em alguns banners, numa imagem dele ao lado do Silas Câmara, e tinha lá Silas Câmara, deputado federal e presidente do Republicanos, e ao lado ali sorridente, né, porque eram as melhores fotos dos dois, estava também o Amon Mandel ao lado do Silas Câmara. É importante lembrar que o Amon Mandel, ele continua essa jornada dele política de uma forma independente, né? Então ele se filiou no Republicanos numa articulação nacional, conversou com o Marcos Pereira, que é deputado federal do Republicanos, e tentava buscar um partido político que garantia uma independência para ele. Chegou a se a cogitar que ele ia para o Podemos, que ele ia para um partido como o MDB, mas acabou indo para o Republicanos. Então ele questionou essa mensagem, e num grupo também do Republicanos interno de filiados do partido, essas mensagens foram printadas, inclusive estão sendo divulgadas nas redes sociais. Isso repercutiu muito mal internamente no partido, dele criticando essa tentativa de associá-lo ao Silas Câmara. E aí, esse seria um dos estopins para essa mudança, essa grande mudança na ata do Republicanos. Ou seja, com essa mudança, aqueles candidatos, como por exemplo a Momandel, o próprio Rodrigo Guedes também, que é do Republicanos e tem uma caminhada independente, né? Eles podem ser enquadrados na infidelidade partidária se pedirem votos para outros candidatos a governador ou a senador. Então, é uma expressão do que pode mudar também de acordo com as atas que são registradas pelos partidos políticos.
0: Ricardo Chaves, te agradeço pela informação, bom trabalho para você e bom dia.
2: Bom dia.
0: 10 horas e 27 minutos em Manaus. Daqui a pouquinho está chegando mais uma edição do Repórter CBN. Dá tempo, Carolina França, da gente trazer aqui a informação sobre a Defensoria Pública do Amazonas, que defende que o governo destine mais investimentos para o órgão, instituição que está sem reajuste orçamentário há 6 anos. Reportagem do Luiz Kawasaki.

0: O defensor-geral Rafael Barbosa defendeu a ampliação do orçamento da Defensoria Pública do Estado. A fala ocorreu durante a posse de dois novos defensores públicos para o interior do Estado. No mês passado, foi aprovada a Lei de Diretrizes Orçamentárias de 2027. O texto mantém a defensoria com apenas 1,6% da receita do Estado, o menor percentual entre os órgãos de justiça do Amazonas.
1: A defensoria ficou muito impactada com a distribuição orçamentária que foi feita esse ano. Eu, de fato, não esperava, né, que a defensoria fosse o único órgão não contemplado na distribuição desse orçamento, até porque é de conhecimento de todas as autoridades do Estado que a defensoria ainda não está plenamente no interior do Amazonas. Essa defensoria está tendo que se replanejar, porque a gente esperava, sinceramente esperava, que fosse vir um aumento orçamentário.
0: Em nota divulgada à imprensa em junho, a Defensoria afirmou que não tem reajustes há 6 anos. No mesmo mês, o órgão realizou uma audiência pública com o objetivo de apontar ao Executivo sobre a necessidade de mais recursos. Segundo a instituição, entre 2020 e 2025, os atendimentos no Estado saltaram de 295 mil para mais de 667 mil, uma alta de mais de 120%. No interior, o aumento foi ainda maior, passou de 51 mil para 188 mil atendimentos, um crescimento de 267%. Presente no evento, o presidente da Assembleia Legislativa, deputado adjunto Afonso, destacou a importância do órgão e afirmou que a aposta da casa é discutir o tema no próximo ano.
2: Apoiamos a defensoria porque sabemos da importância e sabemos como está sendo implantado no interior. Acho que a gente tem que começar a conversar de que forma a gente pode ajudar a defensoria, tendo em vista tamanha importância da defensoria, principalmente no interior do estado.
0: Nos últimos 10 anos, a defensoria avançou no interior e hoje conta com unidades físicas em 35 dos 61 municípios do interior. Novas inaugurações estão previstas ainda para este semestre. Com a posse dos novos defensores, Arthur Santana Silva e Giovana Pinheiro da Silva, a instituição passa a ter 154 membros em atividade, sendo 105 na capital e 49 no interior do estado. De Manaus, Luiz.
3: No horário de Manaus, 10h31, se aproxima agora mais um repórter CBN.
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0: Quarta-feira, 29 de julho de 2026. O Republicanos confirmou que o senador Cleitinho Azevedo não será candidato ao governo de Minas Gerais nas eleições desse ano. O partido informou que trabalhou durante meses para viabilizar a candidatura, manteve diálogo aberto, articulou alianças e adiou decisões estratégicas à espera de uma definição. O PL aguardava a definição de Cleitinho para organizar no estado o palanque do candidato da sigla à presidência da República, Flávio Bolsonaro. O Republicanos deve apoiar a candidatura do ex-secretário de governo de Minas Gerais, Marcelo Aro, do PP, para governador. O Departamento de Polícia da Flórida prendeu um brasileiro que confessou ter matado a ex-namorada. William Rosa do Amaral se entregou às autoridades depois do crime. Antes de procurar a polícia, ele gravou um vídeo para amigos e familiares em que disse que se apresentaria às autoridades. Filha de brasileiros, a vítima era americana. E quatro jogos abrem hoje a 21ª rodada do Campeonato Brasileiro. Às 7h30 da noite, o Internacional enfrenta o Flamengo e o Mirassol pega o Remo. Às 9h30, o Fluminense encara o Bahia e o Vitória joga contra o Palmeiras. Em partida de volta dos playoffs de oitavas de final da Copa Sul-Americana, o Vasco encara o Independiente Medellín da Colômbia em casa. A primeira partida terminou em 2-2. O Bragantino recebe o Sporting Cristal do Peru depois de um empate sem gols no jogo de ida. No horário de Brasília, 11 horas e 32 minutos.
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0: no horário de Manaus, 10h34.
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0: Já de volta aqui no seu Jornal da Manhã, trazendo uma situação que tem preocupado alunos e professores de uma escola estadual na Zona Norte aqui da capital amazonense. Inclusive, o grupo realizou um protesto ontem, terça-feira. Eles cobram a climatização das salas de aula e denunciam que o calor e a falta de merenda estão prejudicando as aulas.
2: A manifestação aconteceu no anexo da Escola Estadual Ayrton Senna, que fica no bairro Santa Teovina, Zona Norte de Manaus. Com cartazes, alunos e professores cobraram providências para a climatização de pelo menos 5 salas de aula. Imagens gravadas por alunos mostram janelas abertas e estudantes sentados no chão fora da sala de aula. Segundo os pais, adolescentes já passaram mal devido ao calor intenso. A autônoma Cris Silva, mãe de um estudante, desabafa sobre a rotina dos alunos que enfrentam mal-estar constante e acabam prejudicados na aprendizagem.
3: Muitos alunos passam mal por conta da quentura. E sem contar também que os alunos perdem muita aula, né? Que aí fica nessa demanda.
2: De acordo com o Sindicato dos Trabalhadores em Educação do Amazonas, o problema se arrasta há cerca de 2 anos. Além da falta de climatização, alunos têm sido liberados mais cedo devido à ausência de merenda escolar. Para a professora Stephanie Pires, o problema tem comprometido a qualidade do ensino em sala de aula.
4: Nós temos alunos, temos professores, né, com problema de hipertensão, né, que passam mal por conta do calor. Temos também problemas, o aluno que tem intolerância à lactose, estavam servindo somente leite com bolacha dentro da escola e o aluno não estava merendando porque ele é intolerante à lactose, a escola está sem gás desde o início de julho e os alunos estão saindo mais cedo por causa do calor e porque também não tem merenda escolar.
2: Estudantes também fizeram um abaixo-assinado, cobrando solução para os problemas da unidade de ensino. A secretária de Finanças do Sindicato dos Trabalhadores em Educação do Amazonas, Vanessa Antunes, ressalta que o documento formalizará a denúncia nos órgãos de controle.
5: Foi uma iniciativa deles, tá? Fizeram um abaixo-assinado para que seja encaminhado ao Ministério Público, o sindicato vai levar, vai encaminhar também a SEDUC, né, informando a situação, e vamos aguardar que isso resolva, porque já estamos no mês de julho, já foi a metade do ano escolar, e a escola continua assim, com problemas no ar-condicionado.
2: Reportagem de Naine Carvalho. Luiz Kawasaki para a CBN Amazonas.
0: Ainda sobre essa situação, a unidade de ensino, essa unidade de ensino específico, atende cerca de 600 alunos do ensino fundamental e médio. Isso nos turnos matutino e vespertino. Para a Rede Amazônica, a diretoria da escola informou que a unidade possui 10 salas de aula. Desse total, 4 estavam com problema no ar-condicionado e que há 2 semanas foram enviados 6 condicionadores de ar. Mas somente ontem teve início o processo de instalação dos equipamentos. No horário de Manaus, 10h38, Patrick Mota Filho.
6: Carolina França e ouvinte CBN, me despeço de vocês aqui desta edição do CBN Jornal da Manhã, agora que são 10h37, mas você segue com Carolina França até 11 horas. Daqui a pouquinho tem Mourão Júnior, vai trazer informação de economia, vai falar, entre outros assuntos, sobre a distribuição do FGTS.
0: Assunto, né? Que está em alta hoje.
6: As pessoas aí que tinham uma quantia específica de FGTS, de dinheiro, né, na conta do FGTS, até o dia 31 de dezembro do ano passado, vão receber aí um pouco dos lucros do FGTS, né? Daqui a pouquinho você vai ter mais essa informação e lá no G1 você pode até calcular quanto que você vai receber. Isso começa já na sexta-feira. Carol, um abraço, obrigado pela companhia, tchau.
0: Obrigada, Patrick, a gente volta a conversar amanhã, a gente segue por aqui no nosso Jornal da Manhã, agora são 10h38, se aproxima mais um intervalo, na volta nossos destaques no cenário econômico.
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0: No horário de Manaus, 10h41.
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0: Mourão Júnior, bom dia para você, boa quarta.
2: Bom dia, minha querida Carol. Bom dia aos nossos queridos ouvintes aqui da Rádio CBN, né? Carol, hoje nós começamos a quarta-feira com duas ótimas notícias, né?
0: Pois é, Mourão, estava até comentando com o Patrick aqui antes do intervalo sobre esses assuntos, né, no nosso cenário econômico que estão em alta, acerca dessa distribuição do FGTS. Também trazendo esse outro destaque no nosso bate-papo hoje. Conta pra gente quais são os efeitos disso no nosso dia a dia. Inclusive, já falando sobre essa questão da distribuição do FGTS, eu acompanhando pelas redes sociais, né, alguns comentários sobre esse valor, né, esse repasse, algumas pessoas estavam comentando que os valores são muito baixos.
2: Exatamente, Carol. Não é como esperávamos, né? É uma distribuição em torno de 13,04 bilhões do lucro do FGTS. Mas que lucro é esse? O lucro é que o dinheiro depositado na Caixa Econômica do FGTS, a Caixa Econômica usa esse dinheiro para financiamento de imóveis e outros, né, ativos, né, que está lá na sua legislação, né, e gerou esse lucro, né? Agora, no final de 2025, né, que vai ser distribuído, né, aos trabalhadores de acordo com o saldo que está na sua conta. Lembrando, né, que ele vai ser um saldo, né, que somente até quem tem esse direito, quem tem saldo até o dia 31 de dezembro de 2025. Tá? Tanto das contas ativas como inativas. E aí, né, ele vai proporcionar um acréscimo em cada conta, né, multiplicando o saldo no dia 31 de dezembro de 2025, né, em torno de um índice de aproximadamente 1,87%. Né? No portal G1 tem essa matéria, tem até a tabela lá, se você dizendo se você tem determinado valor de saldo, quanto você vai receber. Lembrando, né, que o saque continua tendo, né, só pode sacar nas determinadas normas do FGTS. Eu vou falar só aqui algumas, né, como aposentadoria, término do contrato no prazo determinado, né, falecimento do empregador individual, né, e falecimento do trabalhador. Então, nessas hipóteses, se eu não me engano, doença grave, né, você pode efetuar o saque do FGTS. Carol, não é muito, né, mas, né, vamos colocar assim, né, é um complemento a mais, né, para que o saldo continue. E detalhe, que esquecendo, né, que devido a esse repasse, tá, a correção, né, vai ficar 6,90%, né, que representa um ganho real, né, acima da inflação de 2,53%. A inflação hoje ela se encontra, né, em 4,64, então, né, tem momentos que isso acontece, né, devido a essa distribuição de lucro, o rendimento da caderneta de poupança vai ficar acima da inflação, Carol.
0: E aí, Mourão, para a gente simplificar também, quais são os efeitos disso no dia a dia? Como o consumidor, como o brasileiro deve se comportar diante desse cenário?
2: No dia a dia, Carol, ele acontece por quê, né? Porque é um dinheiro que está lá, que você trabalha, que o empregador faz o depósito, ele na verdade é um dinheiro para quando você for, né, sair do seu emprego, for demitido, né, e ele está lá para lhe ajudar esse dinheiro, para você realmente, como dizer, não sair sem nada. E o que ele muda, né, ele muda o seguinte, né? Ele muda porque a própria correção da poupança, ela é uma correção baixa, né? Abaixo da inflação, né? Então, devido a essa distribuição de lucros, vai haver esse pequeno aumento, né? E eu tenho certeza que isso aí vai ajudar e melhorar, né? Muitos trabalhadores que, quando precisar desse dinheiro, né, ele vai estar lá, vamos dizer assim, né, um pouquinho, né, melhor.
0: Agora, Mourão, a gente traz essa novidade e também hoje a gente conversa sobre o IPCA, né, que é o Índice Nacional de Preços ao Consumidor Amplo, considerado ali a prévia, né, da inflação oficial do país, que registrou uma alta 0,06% em julho. Os dados foram divulgados ontem, né, pelo IBGE, e a gente traz aí os efeitos disso, né, esse resultado, o que é que ele representa aqui para a gente.
2: Na verdade, Carol, lhe corrigindo, ele é uma queda de 0,06%.
0: Certo.
2: Tá? E é o IPCA 15. O que é o IPCA 15? A cada dia 15 do mês, o IBGE fecha, vamos colocar assim, a conta, né? E na verdade, esse IPCA 15, ele é uma prévia do IPCA 30, do final do mês agora, uhum, que ainda vai ser fechado.
0: São os 30 dias, né, corridos.
2: Exatamente. E aí, o que acontece? Vamos colocar aqui entre aspas, Carol. O IPCA 15, ele é o termômetro antecipado. E o que demonstra aqui, se a gente for olhar, né, pela tabela, e a gente percebe que desde abril, o IPCA ele vem caindo, né? Ele abriu, ele chegou a 0,89, ele em maio ficou 0,62, né? E aí ele em junho ficou...
0: Oi, Mourão, a gente perdeu aqui a comunicação com o Mourão. Ok, o áudio, tá ouvindo a gente bem? A gente teve uma pequena falha aqui no seu áudio. Você comentava sobre o comparativo.
2: Tá, em maio ele ficou 0,62, em junho ficou 0,41, vocês percebem que ele está em queda, e em julho 0,06. O que diz aqui? De um lado, nós tivemos a queda dos preços dos alimentos, mas também, de outro, nós tivemos o aumento da energia elétrica. Por sinal, né, vou colocar aqui que aumento. Né? E, mesmo assim, o IPCA está demonstrando essa queda de 0,6. Provavelmente, a pressão na reunião do Copom, que vai ser realizado de 4 e 5 de agosto, já vai ser por uma pressão que, né, uma redução da taxa Selic. Hoje a taxa Selic está em 14,25, provavelmente o Copom já vai começar a sua reunião nessa pressão. Vale lembrar que no acumulado do IPCA 15, tá? Tá em 4,52, né? Um pouco, né, abaixo, né, da inflação aqui do que está aqui no site do Banco Central, que está 4,64, sendo que 1,5 pontos percentuais positivo ou negativo. Né? Então, provavelmente, por estarmos ainda, né, vamos dizer, nesse teto da meta de 1,5, a pressão vai acontecer por essa redução. Provavelmente, né, eu aqui, né, como um bom economista, né, e botafoguense que gosta de dar chute, né, eu coloco aqui que provavelmente vão reduzir esses 25 aqui, vai ficar em 14% a Selic, né? É só, né, uma probabilidade, um chute aqui do economista.
0: A gente vai acompanhar, viu, Mourão, esse seu palpite. Bora ver como vão se comportar esses números. E aí a gente conversa no nosso próximo bate-papo. Agradeço, viu, sua participação. Pode falar.
2: Só queria reforçar que as principais baixas nos alimentos foram tomate, batata inglesa e o café moído, né? Por sinal, o tomate foi a menor baixa, 19,95%.
0: Eita.
2: é os alimentos, demonstrando aí que fazendo contrapeso com esse aumento da energia elétrica, minha querida Carol.
0: É isso, a gente precisa equilibrar, né, as contas, no final das contas. Eu agradeço, Mourão, sua participação conosco.
2: Mais uma vez, bom dia a todos e fique com Deus.
0: Muito obrigada, bom dia, bom trabalho por aí. Agora, no horário de Manaus, são 10h52, se aproxima mais um intervalo aqui no seu Jornal da Manhã. Na volta, tem nosso último bloco com informações aqui da nossa Amazônia, que é destaque lá na capital federal. A gente volta já. Música.

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0: No horário de Manaus, 10h55.
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0: Já de volta aqui no seu Jornal da Manhã. Minutos finais da edição desta quarta-feira, hoje é 29 de julho, e a gente segue para falar de coisa boa, viu? É uma exposição realizada em Brasília que reúne arte, memória e ancestralidade de diferentes territórios da Amazônia. A Mostra dos Povos da Floresta apresenta trabalhos de artistas indígenas e de povos tradicionais, além de propor ao público da capital federal uma imersão na cultura e nos modos de vida da floresta.
2: A Amazônia vista por diferentes olhares, territórios e manifestações artísticas. A exposição dos Povos da Floresta reúne fotografias, pinturas, esculturas, instalações, vídeos e até curtas-metragens. A mostra ocupa o Memorial dos Povos Indígenas em Brasília a partir desta semana e integra a programação do Festival dos Povos da Floresta. A exposição já percorreu Porto Velho, Boa Vista, Macapá e Belém, incorporando novas ocupações artísticas e diferentes olhares curatoriais em cada território. Em Brasília, os artistas da Amazônia ganham a chance de apresentarem seus trabalhos e a cultura dos povos da floresta no centro do poder do país, como explica Fabiana Gomes, do Centro de Inovação da Amazônia, responsável pela exposição.
3: A ideia é justamente dar visibilidade e voz e também acesso à sociedade brasileira como um todo, né? Então, Brasília, ela agrega, né, pessoas não só do Brasil inteiro, mas do mundo. E essa possibilidade, né, de muitas vezes as pessoas não têm acesso aos territórios, mas a exposição, ela traz isso para cá, né, o modo de vida, a arte, a cultura da Amazônia.
2: A exposição reúne trabalhos de artistas de Rondônia, Roraima, Amapá e Pará. A proposta é ir além da contemplação das obras e estimular uma reflexão sobre as memórias, as formas de resistência e os conhecimentos produzidos pelos povos da floresta. Em meio às obras de arte, o visitante também pode conhecer histórias e experiências que ajudam a revelar a diversidade da Amazônia. A proposta da exposição é justamente essa: aproximar o público de diferentes territórios da região por meio da arte e da memória de seus povos. As obras vão ficar expostas em Brasília até o final de setembro. Ao reunir diferentes linguagens artísticas e experiências culturais, a exposição dos Povos da Floresta reafirma o compromisso em fortalecer o protagonismo dos povos amazônicos, aproximando o público brasileiro e até estrangeiros que passam pela capital federal da riqueza artística e cultural da região, como destaca Isabela Bastos, uma das curadoras da mostra.
4: Em todos os estados, cada um tem as suas peculiaridades. Em Porto Velho a gente fala muito de semente, dessa construção da floresta. Em Boa Vista a gente fala muito da construção do rio, dessa troca com o rio. No Amapá também a gente tem essa troca muito grande com os rios. Em Belém com as encantarias e com a cultura popular. Então é um pouquinho do dia a dia, do cotidiano de cada um desses estados.
2: De Brasília, Felipe Igreja para CBN Amazônia.
0: E ó, fica o convite, né, para a galera da capital federal acompanhar de perto nessa imersão à nossa cultura amazônica, valorizando os nossos artistas, nossa tradição, nossa história, que é tão bonita e tão rica aqui da região norte. Agora no horário de Manaus, virou relógio, 10h59, estamos no minuto final da edição de hoje. E agradeço desde já sua companhia, você que está conosco desde as 7h30 da manhã. A técnica é da Glenda Araújo e Marvin Araújo, produção Eros de Souza, gerência de jornalismo e programação Daniele Pires, direção de jornalismo Paulo Fernandes.
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0: Agradeço sua companhia, reforço que ainda na edição de hoje você acompanha na programação local, os nossos programas, Sensação CBN, Resenha Esportiva, Tarde de Notícias também ao vivo aqui na 101,5. Amanhã a gente volta a conversar no mesmo horário, você já sabe, a partir das 7h30 da manhã, com as principais informações aqui do estado do Amazonas. Boa quarta-feira para você.

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0: quinta-feira, 29 de julho de 2026. A Agência Nacional de Vigilância Sanitária aprovou o registro de 5 canetas emagrecedoras à base de semaglutida. A substância está presente em medicamentos como o Ozempic, indicado para diabetes tipo 2, e o Wegov, aprovado para o tratamento de obesidade. As autorizações foram publicadas no Diário Oficial da União de hoje e contemplam laboratórios como Brain Pharma, Cosmed, Ambaxi, Sun e Avitacare. Os produtos aprovados vêm em soluções injetáveis para aplicação subcutânea, com caneta aplicadora e agulhas. A liberação da Anvisa autoriza a comercialização no país. A agência reguladora não detalhou, no entanto, a data de chegada das marcas às farmácias, nem os preços finais ao consumidor. E uma nova pesquisa Genial Quest sobre as eleições em São Paulo mostra que o governador Tarcísio de Freitas, do Republicanos, mantém a vantagem. Em uma simulação de segundo turno, ele apareceu com 48% das intenções de voto, contra 32% do candidato do PT, o ex-ministro Fernando Haddad. O levantamento foi feito entre os dias 23 e 27 de julho, com 1.650 eleitores. A margem de erro é de 2 pontos percentuais, para mais ou para menos, e o nível de confiança chega a 95%. A pesquisa está registrada na Justiça Eleitoral com o código SP04846/2026. No horário de Brasília, 12:02.
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1: Muito boa tarde, hoje é quarta-feira, 29 de julho de 2026, começando mais um CBN Brasil. Cássia Regina.
2: Carlos Alberto, uma ótima tarde para você e para os nossos ouvintes também.
1: Muito obrigado a todos que nos acompanham em áudio e vídeo. Hoje é 29, ainda não terminou o mês?
2: Ainda não.
1: Ainda faltam 2 dias.
2: É, porque esse mês é 31.
1: E depois 31 de novo.
2: De novo. É a única vez no ano que isso acontece?
1: É a única vez no ano que acontece. Uhum. Única vez no mundo que acontece.
2: No mundo, no ano?
1: E ia ficar ruim, né? Porque o salário acaba antes do mês, né?
2: É verdade, demora mais para chegar.
1: Bom, no noticiário de hoje nós temos novas pesquisas eleitorais, pesquisa da Quest para os estados de São Paulo e Bahia. Em São Paulo, o governador Tarcísio de Freitas leva forte vantagem, substancial vantagem sobre o Haddad do PT, mas na pesquisa da... O Flávio Bolsonaro está na frente do Lula numericamente, mas estão tecnicamente empatados. Já na Bahia, Cássia, é o contrário, né?
2: Isso, na Bahia a gente tem o empate técnico quando a disputa é pelo governo do estado, entre os dois candidatos. Uhum. Agora, e os dois candidatos são o Assemi Neto e o Jerônimo Rodrigues. Quando se tem a pesquisa sobre presidência da República, aí o presidente Lula lá na Bahia leva vantagem.
1: Como em toda a região do Nordeste, o Lula leva uma grande vantagem. Bom, nós temos também a informação, vai ser até a abertura do nosso programa, sobre a liberação de novas canetas emagrecedoras, e temos a guerra voltou. Houve a informação das agências, é que o Irã tentou fazer um ataque surpresa a bases americanas ali da região. Os Estados Unidos revidaram, a guerra voltou, que havia aquele período de suspensão das hostilidades. Então, as hostilidades voltaram, consequência imediata, o petróleo foi a $90 o barril. Continua aquela gangorra, a situação fica mais tensa, o preço do petróleo sobe, alivia, cai o preço do petróleo, mas a média... Do trimestre, a média do último trimestre foi de $85, muito elevado, o que foi muito bom para as companhias petrolíferas e muito ruim para todo o resto, né? E finalmente tem a reunião do Banco Central nos Estados Unidos, lá do Comitê Política Monetária lá deles, e que pode ser que haja uma alta de juros. Nós vamos ter comentários e informações sobre isso também. Bom, e vamos começar as reportagens por Brasília com a Marina Dantas, que é a informação sobre esses novos medicamentos, as novas canetas emagrecedoras. Marina Dantas.
3: Oi, Sardenberg, boa tarde para você e para todo mundo que nos acompanha. A Anvisa aprovou hoje o registro de 5 novas canetas emagrecedoras. Os medicamentos à base de semaglutida sintética, substância que ganhou notoriedade nos últimos anos por estar presente em canetas utilizadas tanto no tratamento da diabetes tipo 2 como da obesidade. Os produtos aprovados são Ouose, da empresa Avitacare, Cimaçã, da empresa Sun Farmacêutica do Brasil, Zempneu, da empresa Brenfarma Indústria Química, Semavi, da empresa Cosmed Indústria

0: para as empresas brasileiras. A decisão amplia a concorrência no mercado da substância utilizada pelo Ozempic e o Wegovy meses após a aprovação do Ozivy, o primeiro concorrente nacional depois da queda da patente da Novo Nordisk. Sardenberg.
1: Muito obrigado. O mercado, então, com a queda das patentes, o mercado vai se ampliando e os preços vão cair, certamente, né? Isso é a tendência. Bom, agora, Cássia, a gente passa para São Paulo. Temos informações aqui com a Bruna Barbosa, que é sobre a pesquisa Genial Quest sobre as eleições em São Paulo. São Paulo é o maior colégio eleitoral do país. Então, o resultado aqui em São Paulo determina, em boa parte, o que acontece no país. Então, ela vai nos informar. Primeiro, a pesquisa foi feita sobre a pesquisa sobre eleição presidencial, sobre eleição para governador e sobre eleição para o Senado. A Bruna Barbosa, aqui de São Paulo, vai começar nos falando dos resultados da pesquisa nas eleições presidenciais, Flávio Bolsonaro e Lula. Bruna Barbosa.
2: Flávio Bolsonaro do PL, numericamente à frente de Lula do PT. Sardenberg, boa tarde para você e para Cássia. Esse é o cenário presidencial retratado pela Genial Quest nesta quarta-feira. No primeiro turno, o senador tem 34% das intenções de voto contra 30% do presidente. Eles estão, tecnicamente, empatados no limite da margem de erro. Aqui em São Paulo, Renan Santos, do Missão, Romeu Zema, do Novo, e Ronaldo Caiado, do PSD, aparecem empatados com 3% das intenções. No eventual segundo turno, Flávio venceria por 40 a 35. Na pesquisa espontânea, os dois também aparecem tecnicamente empatados, com 18% das intenções cada. A rejeição do presidente Lula em São Paulo chega a 61%, enquanto a de Flávio Bolsonaro é de 55%. O governo federal é desaprovado por 58% dos paulistas e aprovado por 36%. Além disso, 64% dos eleitores ouvidos pela Genial Quest afirmam que Lula não merece mais 4 anos na presidência, contra 33% que defendem mais um mandato do petista. Questionados sobre qual seria o melhor resultado para o Brasil, 26% defendem a volta da família Bolsonaro ao poder, 25% preferem Lula e o PT, 21% optam pela vitória de um candidato moderado fora da polarização e 20% um candidato também fora da polarização, mas fora da política. Sardenberg.
1: Tá certo. Bom, e houve pesquisa também para governos estaduais. O que que deu esse resultado?
2: Governador de São Paulo, Tarcísio de Freitas, do Republicanos, manteve a vantagem na disputa pela reeleição. No cenário estimulado de primeiro turno, ele aparece com 41% das intenções de voto contra 26% de Fernando Haddad, do PT. Vera Lúcia, do PSTU, tem 3%, enquanto Carlos Machado, do PCB, e Vivian Mendes, do UP, aparecem com 1% cada. Indecisos somam 13%, brancos e nulos, 15%. Na espontânea, Tarcísio também lidera, com 17% contra 7% de Haddad. No segundo turno, o governador seria reeleito com 48% dos votos contra 32% do petista. Os dados mostram ainda que o cenário está relativamente consolidado em São Paulo. Mais da metade dos eleitores, 53%, afirma que o voto para governador já está definido. Entre os eleitores de Tarcísio, o índice chega a 67%, já Haddad, 64%. O governador paulista tem melhor desempenho entre homens, eleitores acima de 35 anos e evangélicos. Já Haddad vai melhor entre mulheres, jovens de 16 a 34 e católicos. Na rejeição, Sardenberg, Haddad registra 58%, enquanto Tarcísio tem 37%. Os dois mantiveram estabilidade em comparação com o levantamento de abril. Em nota, a campanha do governador de São Paulo afirmou que recebe o resultado com otimismo e que os dados da pesquisa são um reconhecimento dos paulistas. Fernando Haddad ainda não se manifestou. Para a gente fechar, Genial Quest desta quarta-feira também divulgou o Senado para São Paulo. Na disputa pelas duas cadeiras, Marina Silva da Rede lidera com 14%, seguida por Simone Tebet do PSB, que tem entre 11% e 12% das intenções. Pablo Marçal do União aparece com 9%, Guilherme Derrite do PP tem entre 7% e 8%, André do Prado do PL registra 5%, enquanto Paulinho da Força do Solidariedade e Ricardo Salles do Novo variam entre 4% e 5%. Apesar de ocupar terceiro lugar na pesquisa, o influenciador Pablo Marçal está inelegível até 2032. Dirigentes do Missão, partido da qual Marçal é recém-filiado,

0: esperam poder lançá-lo nas eleições. Expectativa é de que consigam reverter no Tribunal Superior Eleitoral duas condenações impostas pela Justiça Eleitoral em decorrência da campanha à Prefeitura de São Paulo em 2024. Levantamento Genial Quest, realizado entre 23 e 27 de julho, com 1.650 eleitores paulistas. Margem de erro de 2 pontos percentuais para mais ou para menos, nível de confiança de 95%. Pesquisa registrada na Justiça Eleitoral sob os números BR-09998-2026 e SP-04846-2026. Sardenberg.
1: Muito obrigado. Essa informação da Bruna Barbosa. E agora vamos ver como foi a pesquisa na Bahia, em Salvador. Estamos com, direto de Salvador, com a Fernanda Cruz.
2: Boa tarde, Sardenberg, a todos os ouvintes da Rádio CBN. A primeira pesquisa Genial Quest sobre a corrida pelo governo do estado da Bahia deste ano, após o início das convenções, mostra uma disputa rigorosamente equilibrada entre o ex-prefeito de Salvador, Assemi Neto, do União Brasil, e o governador Jerônimo Rodrigues, do PT, que é candidato à reeleição. No cenário estimulado do primeiro turno, a Assemi Neto aparece com 39% contra 38% de Jerônimo Rodrigues, uma diferença de apenas 1 ponto percentual dentro da margem de erro de 3 pontos. Na sequência aparecem Haroldo Félix, do UP, e Ronaldo Mansur, do PSOL, ambos com 1%. Outros candidatos não pontuaram na pesquisa e os indecisos somam 13%, enquanto 8% afirmam votar branco, nulo ou não comparecer. Já no segundo turno, a disputa permanece apertada, também na simulação de segundo turno. A Assemi Neto alcança 43%, enquanto Jerônimo Rodrigues registra 39%. Outros 11% permanecem indecisos e 7% afirmam votar em branco ou nulo. Embora apareça atrás numericamente na intenção de voto, Jerônimo Rodrigues chega à disputa respaldado por índices positivos de avaliação administrativa. De acordo com a pesquisa Quest, 57% dos entrevistados aprovam o governo estadual, enquanto 34% desaprovam a gestão petista. Na avaliação qualitativa, 37% classificaram o governo como positivo, 35% como regular e 23% como negativo. Esses números indicam estabilidade em relação ao levantamento anterior realizado pela Quest. Na disputa pelas duas vagas do Senado, o ex-ministro da Casa Civil, Rui Costa, do PT, lidera com 22% das intenções de voto. Em seguida, aparece o senador Jax Wagner, também do PT, com 16%. Já o candidato João Roma, do PL, e Ângelo Coronel, do Republicanos, ambos empatados com 6 pontos percentuais, enquanto a professora Deliana Richelli, do PSOL, registra entre 3% e 4%, a depender do cenário. Quando analisado o primeiro voto, Rui Costa alcança 33%, seguido por Jax Wagner, com 12%, e João Roma, com 10%. No segundo voto, Wagner lidera com 20%, seguido de Rui Costa, com 10% ou 11%, de acordo com o cenário pesquisado. Essa pesquisa, Sardenberg, também mostra uma ampla vantagem do presidente Lula na corrida presidencial do estado da Bahia. No primeiro turno, Lula aparece com 52% contra 18% de Flávio Bolsonaro, do PL. Em eventual segundo turno, Lula vence todos os adversários testados, alcançando entre 56% e 57% das intenções de voto. Além disso, 62% dos baianos aprovam o governo Lula, enquanto 34% desaprovaram a sua administração. A pesquisa Genial Quest entrevistou 1.200 eleitores entre os dias 23 e 27 de julho deste ano, em 61 municípios da Bahia. A margem de erro é de 3 pontos percentuais para mais ou para menos, com 95% de nível de confiança. E o levantamento está registrado na Justiça Eleitoral sob o número BA-02331-2026, Sardenberg.
1: Muito obrigado. Essa foi a informação da Fernanda Cruz. E olha aqui, Cássia, uma correção num assunto, digamos, secundário. A gente falou que dos dois únicos meses em que havia sequência de 31 dias
3: era. Já chegou aí para você também. Aqui
1: julho
3: já chegou também.
1: E agosto.
3: Julho,
1: né?
3: E agosto.
1: Mas aí a gente estava certo que no ano. São só dois meses. Isso. Agora, na passagem do ano, são 2 meses de 31 dias, dezembro e janeiro.
3: Dezembro e janeiro. O Luiz Eduardo escreveu para cá falando disso. Quem também escreveu para cá falando disso? Nosso ouvinte Fábio. Lembrando que dezembro e janeiro também tem 31 dias.
1: Está corrigido? Não, corrigido não. Está acrescentado.
3: Isso, acréscimo dos nossos ouvintes, a quem a gente sempre agradece muito a atenção.
1: Muito atentos. Intervalo agora.
3: E já voltamos.
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0: temos um começo de tarde de inverno com cara de verão em São Paulo, 29 graus.
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2: Uma nova frente fria está chegando ao estado de São Paulo nesta quarta-feira. Na tarde e noite de hoje, vamos ter pancadas de chuva em cidades paulistas próximas da divisa com Paraná, ali na região do Vale do Ribeira, área de Sorocaba, na Grande São Paulo, Baixada Santista. Poderão ter algumas pancadas de chuva mais para o final da tarde e na noite de hoje. Mas não há expectativa de tempestades para a região da Grande São Paulo. Algumas pancadas moderadas a fortes poderão acontecer na divisa com o Paraná. A maior preocupação com a passagem desta frente fria é com fortes rajadas de vento. As rajadas mais intensas podem ficar aí em torno dos seus 90 km por hora na área da Baixada Santista, pelo litoral norte de São Paulo e até mesmo em algumas áreas da região da Grande São Paulo. Na maioria das áreas do estado, rajadas de vento de 60 a 80 km por hora. Não há expectativa de que volte a ocorrer aquela ventania como foi em Ribeirão Preto na semana passada. A passagem dessa frente fria será muito rápida e nesta quinta-feira o sistema já estará avançando pelo Rio de Janeiro, indo para o Espírito Santo. Na região do estado de São Paulo, nós vamos ter um aumento de nuvens nesta quinta-feira, mas pouca chuva está sendo esperada. Especialmente ali pelo litoral, pode acontecer alguma chuva. Na região da cidade de São Paulo, nós vamos ter uma queda da temperatura em relação a hoje. Ainda podemos ter calor de até 29 graus nesta quarta-feira e para esta quinta-feira a previsão é de temperatura de 15 a 24 graus. Então, vai ser uma quinta-feira só com muitas nuvens, mas pouca chuva está sendo esperada. E para o fim de semana, já a expectativa de sol e calor de novo no estado de São Paulo. Josélia Pegorim, da Climatempo, para a CBN.
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0: Merval, como está?
1: Tudo bom, Sadenberg? Boa tarde, ouvinte. Boa tarde, Cássia.
2: Boa tarde, Merval.
0: Bom, a gente já comentou aqui no seu comentário que uma das preocupações do PT para a eleição em São Paulo, maior colégio eleitoral, seria perder de pouco. Bom, hoje saiu uma pesquisa Quest que diz o que, na sua opinião, Merval?
1: Olha, o Lula normalmente deveria ter mais votos em São Paulo, né? O PT nasceu em São Paulo, mas acho que ele nunca conseguiu realmente vencer em São Paulo, ou raramente vence em São Paulo, né? E eu acho que continua empatado, né? Dentro da margem de erro, um pouco fora e tal, mas acho que dessa vez o Lula vai conseguir fazer uma boa eleição em São Paulo. Inclusive porque tem a questão do Haddad, né? Do Kassab, que está fazendo campanha a favor do Flávio, mas a favor também do governador Tarcísio, né? E isso é uma dupla que pode alterar a situação em São Paulo. O Caiado e o Tarcísio, esse voto combinado para o PSD, é um voto que atrapalha muito o Flávio, né?
0: Exato, porque, lembrando aqui, o Kassab é o presidente do PSD, e o PSD, ele é candidato, pré-candidato a vice-presidente do Caiado pelo PSD, né?
1: É, exatamente. E o Tarcísio, esse voto do Tarcísio que deveria ir para o Flávio, pode ir para o Lula, né? Dentro dessa combinação. Então é muito difícil você fazer uma campanha em São Paulo sem o apoio da máquina, né? O Kassab apoiando o Caiado, ele tem uma série de prefeituras do PSD, né? O PSD é um partido muito forte no interior de São Paulo. Então é capaz de alavancar a candidatura do Caiado, ainda mais numa dupla com o Tarcísio, né? É muito difícil que o Tarcísio lute mais pelo Tarcísio, pelo Flávio, né? É muito difícil. O Tarcísio tem mantido apoio formal e tal, mas não está nada empenhado em ajudar o Flávio. E se ganhar no primeiro turno ainda, aí dificulta mais a campanha do Flávio, né? Que ele pode simplesmente se ausentar.
0: É, tá certo. Bom, continuamos nessa. Obrigado, Merval. Até amanhã.
1: Amanhã, Sandra.
0: Intervalo agora?
2: E já voltamos.
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1: Letícia Veloso nos ajuda a monitorar o trânsito pela cidade. Aliás, pela cidade de São Paulo e também pelas estradas. Boa tarde para você, Letícia.
2: Oi, Cássia, boa tarde para você, boa tarde, Sardenberg, boa tarde para o nosso ouvinte. Aliás, Cássia, eu falo de rodovia, porque o trajeto pelo Rodoanel está bem complicado na interna sentido Perus, principalmente no trecho sul. Na altura do quilômetro 32, mais cedo, um acidente envolvendo duas carretas e um veículo de passeio. Apenas uma faixa interditada no momento, houve interdição de duas faixas, agora é a faixa 3 que segue interditada. Quilômetro 32, 2 quilômetros antes ali da Regis Bittencourt, portanto no Rodoanel, na interna, sentido Perus. Lembrando que permanece aquela obra lá no quilômetro 45, que já dura algum tempo, ocupação de uma faixa, faixa 3, então impacta o trajeto. Resumindo, nós temos congestionamento no sentido de Perus, basicamente do quilômetro 48 até o quilômetro 35, e com mais dificuldades do 34 ao 32, e aí por causa dessa ocorrência envolvendo duas carretas e um veículo de passeio.
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2: Regis Bittencourt tem lentidão, sentido São Paulo, entre Tapecirica da Serra e Embu das Artes, na altura do Rodoanel. São mais de 6 quilômetros de fila pela Regis.
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0: quinta-feira, 29 de julho de 2026. Quase 48 milhões de mulheres afirmaram que já sofreram alguma forma de violência prevista e reconhecida na Lei Maria da Penha, que vai completar 20 anos no dia 7 de agosto. É o que revela uma pesquisa dos institutos Patrícia Galvão e Locomotiva. 34% delas disseram que foram agredidas por um parceiro ou ex-parceiro. Em contraponto, apenas 11% dos homens reconheceram ter cometido algum tipo de violência contra as vítimas. O percentual representa 9 milhões e 500 mil brasileiros. A defesa do ex-presidente Jair Bolsonaro tem até amanhã para explicar ao STF se o ex-chefe do executivo autorizou o uso da imagem e da voz dele em um vídeo gerado por inteligência artificial exibido na convenção do PL. O prazo de 48 horas foi determinado pelo ministro Alexandre de Moraes. No material, uma versão digital de Bolsonaro critica as restrições impostas a ele pelo magistrado e declara apoio à candidatura de Flávio Bolsonaro. Chega a 9 o número de pessoas baleadas em uma perseguição com troca de tiros ocorrida na noite de ontem no Rio de Janeiro. Um policial militar e pelo menos 4 suspeitos morreram. Um PM ficou gravemente ferido e permanece internado. E 2 suspeitos precisaram de atendimento médico. Um dos atingidos é um motorista que, apesar de não ter relação com a ocorrência, passava pela Avenida Brasil no momento do tiroteio e foi baleado. Não há informações sobre o estado de saúde do homem. A Bolsa de Valores de São Paulo opera em queda de 0,77% aos 175.205 pontos. O dólar comercial está em alta de 0,13%, negociado a R$ 5,12. O euro vale R$ 5,83, ligeira elevação de 0,07%. No horário de Brasília, 12:32.
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0: E aí, Miriam?
1: Boa tarde, Sardenberg. Boa tarde, Cássia. Boa tarde, ouvintes.
2: Boa tarde, Miriam.
0: Bom, Miriam, o nosso tema é que o governo americano, Trump, decidiu renovar aquele decreto que estabelece sanções contra o Brasil. Estabelece várias críticas à economia brasileira, à política brasileira, diz que é uma ameaça à segurança dos Estados Unidos, e esse decreto foi renovado por mais um ano. Miriam.
1: Pois é, eu fui conversar com fontes que acompanham o assunto, Sardenberg e Cássia, para saber, afinal de contas, que peso isso teria, dado que esse decreto foi feito lá atrás, todo mundo se lembra, que nos acompanha aqui na CBN, foi feito para colocar aquelas tarifas contra o Brasil. Colocou aquelas tarifas de 40%, mas depois a justiça americana, a Suprema Corte, falou que esse instrumento não pode ser usado para aplicar tarifas. E essas tarifas, então, deixaram de vigorar, e agora, recentemente, ele usou outros mecanismos para nos taxar e taxar outros países também. Então, eu perguntei, mas qual é o perigo, por que que ele faz essa renovação, o que isso nos importa, dado que ele não pode tarifar? Eles disseram no governo que é ruim, sim, por dois elementos. Primeiro, é a reafirmação de acusações falsas e absurdas. E quais acusações? Eles acusam o Brasil de ter de perseguir o governo brasileiro, de perseguir ex-presidente da República, seus seguidores, de não dar espaço para defesa, e falou que certas atividades como censura e prisão de pessoas que exercem sua liberdade de expressão, censura de conteúdo online. Então eles tratam o Brasil como se o Brasil fosse um país que já não tem mais democracia. Eles inclusive falam que o Estado de Direito está ameaçado e chamam de censura, o que muitas vezes é retirado de conteúdo porque são criminosos, conteúdos criminosos, né? Então, isso essa reafirmação é um dos elementos ruins dessa informação falsa, né? Acusação falsa que fica circulando pelo mundo. E a outra coisa que me disseram é a possibilidade do uso de medidas como congelamento de ativos de brasileiros ou suspensão de vistos, viagens, tipo aquela aplicação da punição contra o ministro Alexandre de Moraes, né, que suspendeu, e os ministros supremos suspenderam vistos de viagem e tal. Bloqueio de operações financeiras contra empresas ligadas aos cidadãos que são alvo. Então, eles acham que esse tipo de medidas eles podem vir a pretexto desse decreto renovado tomar alguma decisão dessa forma, né? Contra isso e tipo de restrições financeiras ou restrição de visto de viagem e tal. Mas, basicamente, o que eu também ouvi de outros analistas é o problema de que ele vai usar esse decreto. Por que que ele renova mais um ano? Ele quer usar esse decreto como mecanismo de pressão política, né? Nós estamos entrando no processo eleitoral, eles já disseram quem que eles apoiam, e eles estão usando isso como pressão eleitoral, intervenção na eleição brasileira. Então, esse que é o problema desse decreto renovado. Não mais as tarifas, mas pressões políticas e também alguma sanção financeira contra Brasil, empresas brasileiras, pessoas brasileiras. Sardenberg e Cássia.
0: Tá certo. O decreto está em vigor e, enfim, ele pode, como você disse, ser a base, né, para medidas que a gente...
1: É exatamente isso que eu ouvi, Zuckerberg. Ser base para medidas que a gente não sabe quais são, mas são medidas que não são mais tarifárias, mas não tarifárias, mas igualmente podem ser penosas, criar ruído, dificuldade e tal. E também como parte dessa tentativa de intervenção na decisão soberana do povo brasileiro sobre o que vai acontecer nas urnas, não é isso?
0: Tá certo. Miriam, obrigado, Miriam. Até amanhã.
1: Até amanhã.
2: Até.
0: E agora a gente vai para o intervalo e já voltamos.
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1: Rodonel ainda com lentidão por causa de ocorrência no quilômetro 32, envolvendo duas carretas e um veículo de passeio. Tem congestionamento agora do quilômetro 34 ao 32 na interna sentido Perus. Até que melhorou aí esse ponto do Rodonel. Lá no entorno do quilômetro 45 em Tapecirica da Serra, pela interna, ainda tem lentidão, mas é por causa das obras com ocupação da faixa 3 na região do Rodonel em direção a Perus pela interna. Bom, quem utiliza a rodovia Castelo Branco encontra agora lentidão na chegada a São Paulo, aproximação do região do Cebolão, a partir do quilômetro 16, principalmente pela Expressa. No trajeto em direção ao interior, o caminho é bem melhor na rodovia Castelo Branco. Pela Raposo Tavares, tem lentidão no acesso ali à Granja Viana, quilômetro 23 para o interior, por enquanto até que dá para seguir. A Avenida São Camilo é que segue bastante carregada ali na região da Granja Viana.
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3: Bem, agora a gente tem a reportagem aqui em São Paulo com o Pedro Fagundes. O assunto é o seguinte: quando foram baixadas aquelas novas tarifas sobre produtos brasileiros, o governo americano determinou que as mercadorias que já estivessem embarcadas tinham um prazo para chegar nos Estados Unidos sem pagar tarifa. E é hoje, né?
4: É hoje que termina, Sardenberg, isso mesmo. Termina hoje esse prazo das mercadorias brasileiras embarcadas nessa nova tarifa de 25%. Os produtos que chegarem aos portos americanos até a meia-noite serão, depois da meia-noite, na verdade, serão taxados. A cobrança atinge mais de 2 mil itens e pode restringir até 11 bilhões de dólares em exportações. O superintendente da Associação Brasileira da Indústria de Madeira Processada, Paulo Pupo, conversou comigo e afirma que o prazo dado pelo governo americano foi insuficiente para o setor reorganizar esses embarques. Vamos ouvi-lo.
5: Uma boa parte dos volumes que estão embarcados ou em água ou chegando lá nos Estados Unidos, infelizmente, serão taxados e instigará, né, uma renegociação de contratos por parte dos importadores americanos com os produtores aqui no Brasil. Então, é uma situação logística bem delicada e nós entendemos que o prazo foi bem curto. E a nossa expectativa é, sim, que teria um prazo aí de talvez 30, 60 dias para readequação das reservas nas companhias marítimas, para podermos ter uma melhor programação e previsibilidade contratual, mas infelizmente não foi o que aconteceu.
4: Esse impacto preocupa muito a indústria de madeira, porque, por exemplo, metade do que é produzido de madeira no Brasil vai para os Estados Unidos. No caso das molduras, por exemplo, a participação chega a quase 100% dos itens exportados. Isso também afeta a indústria de calçados, máquinas e autopeças, que também são um dos principais setores. Bem, muitos produtos deles, por exemplo, são feitos sob medida para clientes americanos, o que dificulta que eles sejam redirecionados automaticamente ou rapidamente para outros mercados. A medida principal do governo federal foi um anúncio de 18 bilhões e meio de reais em crédito para empresas atingidas pelas novas tarifas. O setor produtivo também cobra a continuidade das negociações para ampliar as exceções à cobrança. Sardenberg e Cássia.
3: Muito obrigado. Essa informação do Pedro Fagundes aqui de São Paulo. Obrigado, Pedro. E agora o que temos, Cássia?
1: Agora nós temos a informação chegando direto de Minas Gerais a respeito do impasse da candidatura ou não de Cleitinho em Minas Gerais. E é curioso dizer isso, né, Carlos Alberto, falar desse impasse, porque nessa semana a gente teve a divulgação da pesquisa Quest em Minas Gerais e ele estava na liderança. Ele vai ou não vai ser candidato, Janaína Regiane? Boa tarde.
0: Boa tarde, Cássia. Boa tarde a todos. Pois é, o senador Cleitinho Azevedo não vai ser candidato ao governo de Minas Gerais nas eleições desse ano, segundo uma nota divulgada pelo Republicanos, assinada pelas executivas estadual e nacional da legenda. No comunicado, o partido afirma que trabalhou durante meses para viabilizar a candidatura do senador, que manteve diálogo aberto, que articulou alianças e adiou decisões estratégicas à espera de uma definição. No entanto, segundo Republicanos, essa confirmação nunca aconteceu. Porém, na contramão desse posicionamento, a assessoria do governador Cleitinho Azevedo mantém que ele vai ser candidato ao governo de Minas Gerais nas eleições de 2026. A informação é do portal G1. Além disso, o parlamentar divulgou na noite de ontem um vídeo produzido com inteligência artificial em que dizia estar inseguro, em dúvida e com medo, mas sugerindo uma possível candidatura. O vídeo recria digitalmente o pai de Cleitinho, José Maria Azevedo, morto em 2024, e o irmão, Matheus Azevedo, que morreu há poucos dias em decorrência de uma leucemia. Na publicação, Cleitinho escreveu apenas a frase: "Seguirei na missão", o que aumentou as especulações sobre uma candidatura ao governo.
6: Pai, são senhores, são Matheus, eu estou inseguro, em dúvida e com medo.
7: E que dia que você teve medo na sua vida? Cadê a sua fé? Vá em frente.
6: Mas agora, sem o senhor, sem o Matheus, como eu vou fazer?
8: Vá e faça o que precisa ser feito. Nosso pai e eu estamos sendo muito bem cuidados aqui em cima.
0: A decisão se Cleitinho vai ou não ser candidato impacta há meses o cenário da direita em Minas Gerais. O PL atrela a definição de Cleitinho para organizar o palanque de Flávio Bolsonaro à presidência do estado. O Republicanos deve apoiar a candidatura do ex-secretário de governo de Minas Gerais, Marcelo Aro, do PP, ao governo do estado. O apoio foi tratado em uma reunião realizada nesta terça-feira. A reportagem da CBN agora tenta um contato com a assessoria do Cleitinho para um posicionamento oficial. Cássia.
9: Muito obrigada. Então, por enquanto, continua em passe. Republicanos diz que o senador Cleitinho não será candidato ao governo do estado.
3: Bom, e agora a gente vai para Foz do Iguaçu, temos informação com o Guilherme Wojtkowski sobre aquele, o caso lá com os turistas holandeses, que um turista holandês morreu após um barco de passeio ali nas cataratas de virar nas águas do rio Iguaçu. Guilherme, sua informação.
10: Boa tarde, Sardenberg. A Polícia Civil do Paraná espera ouvir ainda hoje um dos 6 turistas holandeses que estava no barco que se acidentou no trecho abaixo das Cataratas do Iguaçu ao meio-dia de ontem, no qual aí, né, um jovem holandês de 26 anos, identificado como Mark Lensik, infelizmente faleceu. O delegado responsável pela investigação está aguardando um tradutor para fazer o registro oficial do depoimento. E em paralelo prossegue a coleta de elementos como imagens de câmeras, inclusive do próprio barco, e depoimentos de testemunhas brasileiras e funcionários da empresa Macuco Safari, que realiza os passeios de barco no lado brasileiro das cataratas. Em paralelo, a Marinha do Brasil informa também, né, que já estão em andamento as investigações sobre as causas do acidente, e o Instituto Chico Mendes, o gestor do Parque Nacional do Iguaçu, determinou a suspensão dos passeios de barco por 3 dias, pelo menos até sábado. Além do turista holandês que perdeu a vida, outra pessoa do mesmo grupo familiar, um homem de 49 anos, está internado em um hospital de Foz do Iguaçu, mas fora de perigo. A esposa desse paciente fraturou um dos pés no acidente e também precisou de atendimento hospitalar. Os outros 3 turistas e os 2 tripulantes passam bem. Esse não foi o primeiro acidente de barco nas Cataratas do Iguaçu. A ocorrência mais grave foi no ano de 1999. De acordo com o ICMBio, a documentação da empresa que opera o passeio Macuco Safari está em dia, dentro das conformidades. E lembrando, né, que no momento do acidente, a vazão de água nas Cataratas do Iguaçu estava cerca de 3 vezes acima do normal, mas dentro ainda das margens de segurança operacional. Sardenberg.
3: Muito obrigado. Informação de Guilherme Wojtkowski, que é direto de Foz do Iguaçu. Intervalo agora.
0: E já voltamos.
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1: E tem congestionamento na chegada a São Paulo pela rodovia dos Bandeirantes, a partir do quilômetro 17 até o quilômetro 13. Também a Anhanguera, neste caso, é alternativa, porque não apresenta pontos de parada. Para Campinas, com boas condições nas duas rodovias. E quem utiliza a marginal do Tietê, no sentido da rodovia Ayrton Senna, encontra o congestionamento basicamente do Cebolão até após o acesso à Dutra. Tem alternativa, né? Dá para utilizar a Irmão Marquete, Marquês de São Vicente, Nova Piretini e Janote. Sentido da Castelo Branco pela marginal, também com lentidão da chegada pela rodovia Ayrton Senna, praticamente ali na aproximação também da ponte Aricanduva, até após a ponte das Bandeiras, congestionamento em todas as pistas. Tem menos dificuldade entre as pontes Cruzeiro do Sul e Ponte das Bandeiras, aí pela marginal sentido Castelo. Dá para utilizar, neste caso, a central e a local. Lentidão a partir da ponte da Casa Verde anda e para até a altura da Bandeirantes.
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3: Ô, Carlos Alberto.
4: Caça Regina, diga.
3: Já temos ouvinte do litoral, o Paulo César, avisando que já começou a ventania em Santos. E por que que ele está falando dessa ventania em Santos? Que a gente está falando desde cedo de uma mudança no tempo que tem hoje prevista aqui para o estado de São Paulo. Ainda não é chuva hoje aqui na cidade, mas um aumento dos ventos. Isso já começou no interior do estado. Então chega essa área de instabilidade. A temperatura hoje já subiu bastante, já temos 29 graus de temperatura, mas ao longo da tarde de hoje vai começando a cair, os ventos vão aumentando. E aí a situação amanhã vai ser diferente da situação de hoje. Se hoje nós chegamos aos 29 graus, amanhã a máxima prevista aqui para a cidade de São Paulo é de apenas 22 graus. Então a gente vai ter uma queda considerável na temperatura aqui em São Paulo amanhã em relação a hoje. E aí sim, amanhã a gente tem mais nebulosidade. Também não tem previsão de temporal, mas esse sol que está brilhando, que nem parece que a gente está no inverno, amanhã não vai ser bem assim. Amanhã a gente vai ter um dia mais encoberto e com temperaturas mais amenas, que combinam mais com essa época do ano. Fui até olhar quando que chega a primavera, mas ainda vai demorar. É lá em 22 de setembro.
4: É o inverno, né? Faz sol, faz frio, faz sol, faz frio.
3: Mas estamos com temperaturas acima da média.
4: No período todo?
3: No período todo, sim.
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4: Bem, a gente volta a Brasília agora e o assunto é sobre aquele vídeo por inteligência artificial em que o ex-presidente Jair Bolsonaro apareceu nesse vídeo na convenção que indicou Flávio Bolsonaro como candidato a presidente. A questão é se esse vídeo está dentro ou não da legislação eleitoral e das regras. São duas questões. Se esse vídeo está feito por inteligência artificial, se ele está dentro das regras eleitorais, e segundo lugar, se ele está de acordo com as restrições impostas ao ex-presidente, que está condenado a 27 anos e em prisão domiciliar. Rani Veloso, sua informação.
5: Boa tarde, Sardenberg, a você e a todos que nos acompanham. Olha, o ministro Alexandre de Moraes, do Supremo Tribunal Federal, deu um prazo de 48 horas para a defesa do ex-presidente Jair Bolsonaro esclarecer se houve autorização dele para a criação do vídeo gerado por inteligência artificial que foi exibido na Convenção Nacional do PL no último sábado. Na gravação, a imagem e a voz do ex-presidente são manipuladas e ele diz estar preso e calado por uma decisão arbitrária e pede que os apoiadores recebam o senador Flávio Bolsonaro de braços abertos como candidato à presidência. Moraes, no despacho, alertou que se o ex-presidente tiver concordado com a criação do vídeo, pode configurar violação grave das regras da prisão domiciliar e resultar na regressão para o regime fechado, né? Consequentemente, ele voltaria para Papudim, onde estava preso anteriormente. Caso o vídeo tenha sido exibido sem o consentimento do ex-presidente, Moraes destacou que Flávio Bolsonaro e o PL podem responder infração eleitoral por uso ilegal de conteúdo sintético manipulado, conhecido como deepfake, o que é proibido pelo Tribunal Superior Eleitoral. De acordo com fontes da Corte Eleitoral, o presidente, o ministro Cássio Nunes Marques, está analisando o caso, entende que é uma deepfake, mas não tem prazo para se manifestar. Por causa do episódio, né, o PT já acionou o TSE contra o senador e o PL por propaganda eleitoral antecipada, e a defesa de Flávio pediu ontem que seja rejeitada essa ação que foi apresentada aí pela federação formada por PT, PV e PCdoB. Os advogados afirmam que o vídeo deixa claro que foi produzido por inteligência artificial e por isso não tenta enganar os eleitores, nem pode ser considerado uma deepfake. A gente lembra que Jair Bolsonaro está com os direitos políticos suspensos e cumpre prisão domiciliar com restrições, incluindo a proibição de fazer manifestações político-eleitorais de forma direta ou por terceiros e de receber visitas políticas até o fim das eleições deste ano. Sardenberg.
4: Muito obrigado. Informação de Rani Veloso, de Brasília.
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0: Quarta-feira, 29 de julho de 2026. Quase 48 milhões de mulheres afirmaram que já sofreram alguma forma de violência prevista e reconhecida na Lei Maria da Penha, que vai completar 20 anos em 7 de agosto. É o que revela uma pesquisa dos institutos Patrícia Galvão e Locomotiva, pesquisa que foi concluída recentemente apontando esses dados e trazendo também uma contradição de que não há um igual número de homens admitindo já ter praticado algum tipo de violência contra as mulheres. O Republicanos confirmou que o senador Cleitinho Azevedo não será candidato ao governo de Minas Gerais nas eleições deste ano. O partido informou que durante meses manteve o diálogo aberto, articulou alianças e adiou decisões estratégicas, à espera de uma definição. Já a assessoria de Cleitinho informou que o senador será candidato a governador do estado, segundo o portal G1. O PL aguarda o desfecho da situação para organizar em Minas Gerais o palanque do candidato da sigla à presidência da República, Flávio Bolsonaro. Se Cleitinho, de fato, desistir da disputa, o Republicanos deve apoiar a candidatura do ex-secretário de governo de Minas Gerais, Marcelo Aro, do PP, para governador. A Agência Nacional de Aviação Civil limitou a venda de passagens da companhia aérea argentina Flybond no Brasil. A ANAC alega que identificou uma série de problemas no atendimento aos passageiros. Segundo a agência reguladora, a companhia suspendeu 79% dos voos registrados no país entre os dias 1º e 27 de julho. De acordo com a ANAC, a fiscalização apontou indícios de piora da capacidade operacional da companhia estrangeira e riscos de prejuízos aos consumidores. A decisão da agência entrou em vigor hoje. Horário de Brasília, 1:02.
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2: E aí, Alex, como vai?
0: A gente está sem o áudio do Alex, vamos dar uma olhadinha aqui se era o nosso equipamento. Alex, boa tarde.
3: Foi esse equipamento aqui que
0: foi aí do outro lado.
3: Que falhou. Não é nem o computador, é quem manda nele. Não, então, de novo, boa tarde, tudo bom? Como é que vocês estão?
0: Tudo certo por aqui.
2: Bom, Alexandre Schwartzman, hoje tem a reunião do Federal Reserve, do Banco Central dos Estados Unidos, e existe a possibilidade de uma mudança na política monetária e com o novo presidente do Federal Reserve. E qual é a sua avaliação?
3: Eu acho que vai acontecer. Eu só acho que há uma segurança razoavelmente grande nesse sentido, de que muito provavelmente a gente vai ver aumentos de taxa de juros ainda esse ano. Não está 100% claro que seria já nesse encontro. Até acho que o mercado está mais ou menos dividido, mas atribuindo uma probabilidade maior para a manutenção da taxa hoje, mais alguma indicação de que devem vir aumentos aí mais à frente. Na verdade, tem uma chance elevada de um aumento em setembro e uma igualmente elevada de um novo aumento na reunião final de 2026, ambos de 0,25%. Então, hoje, o juro está no intervalo 3,5% a 3,75%. A gente está trabalhando com a chance de que o juro termine, o juro americano básico termine na casa de 4 a 4,25. Eles definem um intervalo, não exatamente um ponto. Então, eu acho que está a caminho, mesmo que não seja hoje. E acho que a verdade é que não sobraram muitas alternativas para o atual presidente do Federal Reserve. Ele foi indicado pelo Trump, depois de muita... teve muita conversa, muito despiste, mas ele foi indicado, sendo que o Trump é um presidente que tem, a gente acompanha isso há algum tempo, ele tem pressionado o Federal Reserve para baixar o juro. Se de cara, nessas circunstâncias, que a inflação está para cima da meta, que o petróleo está pressionado, se ele baixa o juro, eu acho que ele está queimado. E acho que a manutenção do juro também deixa ele queimado, porque o fato é que não tem muito como escapar. A inflação americana, há muito tempo, não visita ali os 2%, né, que é a meta deles. Então, acho que nessa circunstância não tem muita escapatória, não. Senão ele vai ter um problema seríssimo de reputação. Vou achar que ele é um pau mandado, e aí é um Deus nos acuda. É o pior cenário possível, em especial para um cara que está começando o mandato dele no Banco Central.
2: Esse novo presidente é Kevin Warsh, é assim que fala, é, né?
3: É.
2: E se eles aumentarem os juros, qual é a consequência aqui? O que, que tem de implicação para o Brasil?
3: Eu acho que tem, a gente tem visto, de maneira geral, um certo fortalecimento do dólar lá fora, né? De maneira geral, porque estão subindo o juro, isso aí tende a atrair capital para os Estados Unidos, fortalece o dólar. Não é 100% de certeza, portanto, ainda eu não ousaria dizer que o aumento de juro está completamente no preço global do dólar. A se materializar o aumento de juro, que a gente deve ter é o dólar ficando mais forte com relação a euro, com relação a ien, libra esterlina, enfim, as moedas principais do mundo. E isso tende a ter reflexos aqui. A gente deve ver um dólar mais pressionado no Brasil também. E boa parte do que se conseguiu

0: para ele deixa de puxar a inflação para baixo, aí a gente começa a ver os demais fatores, então, inflação de serviços, alimentos, etc., ela começa a aparecer mais e deixa o Banco Central do Brasil com maior dificuldade de cortar juros. Deve cortar na próxima semana, deve ir para 14%, mas para baixo dos 14% eles vão ter uma dificuldade enorme. E se o consolidar esse cenário de que o juro americano sobe, eu acho que fica mais difícil ainda. Então, limita muito não é um limite absoluto, enfim, não é um para um, a gente não mede, a gente não mexe nosso juro exatamente igual ao americano, mas em alguma medida é um limite para o quanto o Banco Central consegue cortar o juro aqui.
1: E ele está em 14,25 e na próxima reunião é semana que vem, né?
0: É.
1: Vai pra... Por que que, em geral, dava no mesmo dia, né? A decisão lá do Banco Americano e o nosso.
0: É um intervalo de 6 semanas. 6 semanas nunca dá exato, né? Então, às vezes, tem ali um certo desencontro, mas não. Eu, de cabeça agora eu não sei, mas eu acho que dali a pouco elas voltam a se encontrar ali em algum momento, né? A gente vai poder falar uma vez só, a gente fala da super quarta e já fala uma vez só de tudo que tem que rolar. Mas no caso aí deu um despareamento na decisão. Do nosso ponto de vista, não faz muita diferença, porque a nossa decisão, mesmo quando é no mesmo dia, eles costumam divulgar ali às 3 da tarde. O Brasil, o Copom só divulga a decisão dele ali 6h30, mais ou menos. Então ele já incorporou isso. E como regra, também raramente é surpresa, né? A gente mais ou menos sabe o que vai acontecer. Então acaba não fazendo muita diferença. Mas deu uma desalinhada aí dos astros nessa reunião.
1: Tá certo. Alexandre Schwartz, muitíssimo obrigado. Até a semana.
0: Até a semana. Abração, pessoal.
2: Até
0: Tchau,
2: mais,
0: tchau.
2: Alex.
1: Isso quer dizer que a semana que vem tem a reunião do Banco Central Brasileiro. É
2: Uhum,
1: isso?
2: é isso.
1: É, aqui, 4 e 5 de agosto, a reunião do Banco Central Brasileiro. E agora que temos.
2: Agora nós temos o Leonardo Dai para falar conosco a respeito de um assunto que está gerando alguma confusão por aí. Ô, Léo, Copa do Mundo tá à venda? Que história é essa?
3: Tudo bem, Cássia? Passadas aí 24 horas do anúncio da FIFA sobre o seu plano de criar um fundo de investimentos para gerir as suas principais competições, incluindo a Copa do Mundo, dá para dizer que o futebol teve uma reação quase que unanimemente negativa a esse respeito. A gente tem aí, desde esse anúncio que aconteceu no início da tarde de ontem, três confederações, continentais, né, manifestando o seu repúdio à ideia, que são as confederações da Europa, da CONCACAF, América do Norte, Central e Caribe, e também da Ásia. Vamos lá, explicar exatamente o que aconteceu. Ontem a FIFA anunciou que pretende criar um fundo de investimentos, repito, para gerir as suas principais competições, sob a argumentação de que esse fundo vai ajudar a desenvolver o futebol pelo mundo, né? Então a ideia da FIFA é criar uma empresa chamada FEE, né? FFE, perdão, para vender capitais dessa empresa, ações minoritárias dessa empresa, para fundos particulares. Os planos da FIFA são de que essa empresa nasceria com um capital de 20 bilhões de dólares já de saída, e desse valor, aproximadamente 4 bilhões de dólares viriam dessas empresas privadas, inclusive com o JP Morgan, né, que é uma das principais instituições financeiras aí dos Estados Unidos, atuando como um fornecedor de capital e como um parceiro comercial nesse desenvolvimento dessa ideia. A FIFA manteria, evidentemente, a maior parte dessas ações, então manteria aí o controle sobre as suas competições, mas a gente teria aí uma presença expressiva de um capital privado na gestão do futebol. Dessas três confederações continentais que eu mencionei, a que manifestou o seu repúdio mais veemente foi a UEFA, a Confederação Europeia, que está num momento de muita contestação em relação ao presidente da FIFA, o Gianni Infantino. Então, a UEFA divulgou um comunicado quase imediato para dizer que viu com muita preocupação essa ideia, que o futebol está planejando romper uma barreira que jamais deveria cogitar romper, né, que é a entrada de um capital privado na gestão de fato do futebol, né, e não só como patrocinador, como apoiador e por aí vai, mas essas outras

0: duas confederações que eu mencionei, a CONCACAF aqui da América do Norte, Central e Caribe e a AFC da Ásia, elas acabam se manifestando também de maneira contrária, mas aí já é interessante observar como o tom é um pouco diferente. Porque nos dois casos, a manifestação de descontentamento foi pelo fato de que a ideia veio a público antes de ser debatida com essas confederações continentais. Então não é exatamente uma reprovação à ideia em si, mas ao atropelo que o Gianni Infantino promoveu aí, lançando a ideia para o público e, consequentemente, para o próprio mercado também, né? Sem conversar com essas confederações. Então, mesmo que seja uma manifestação de repúdio, também é uma manifestação, de certa forma, de uma certa abertura à conversa, se for o caso, né? A respeito dessa criação da FIFA Forward Enterprise, que é essa FFE, que vai, se sair do papel, né? Vai gerir aí parte das competições da FIFA, incluindo a Copa do Mundo. E aí é importante também a gente lembrar, né, que a gente está falando de um projeto que tem um apelo muito grande com a maior parte das confederações nacionais, porque o plano divulgado pela FIFA foi o de levar um dinheiro muito grande para essas confederações já no início de 2027. A FIFA planeja liberar aí com a criação...
1: Acho que nós perdemos o contato com o Leonardo Dai quando ele estava explicando essa iniciativa da FIFA, que é criar, né, esse fundo, criar uma empresa para fazer a operação de suas principais competições, entre elas a Copa do Mundo, um plano que foi divulgado ontem e que já gerou aí algumas reações negativas no mundo do futebol. Léo já estava concluindo aqui o pensamento dele, vamos ver se a gente consegue falar com ele, mas acho que a gente não vai conseguir. Agora sim, Léo, você já estava ali quase no finzinho da sua fala, já tinha comentado conosco as reações negativas em relação a esse plano, e aí você estava explicando como que isso seria realizado se de fato sair do papel.
0: Não, é só para registrar que o apelo que esse plano vai ter, apesar dessa resistência inicial, é com as confederações nacionais, que vão ter acesso aí a 10 bilhões de dólares até já no início do ano de 2027. E só para pontuar também que esse é mais um capítulo aí da estreita ligação do Gianni Infantino, presidente da FIFA, com o presidente dos Estados Unidos, o Donald Trump, porque uma das famílias aí investidoras, né, desse projeto, possíveis investidoras desse projeto, é a família Kushner, que é muito ligada à família do presidente dos Estados Unidos, porque uma das filhas, a Ivanka, né, uma das filhas do Trump, é casada com um membro da família Kushner, então também tem mais aí um capítulo dessa ligação que a gente viu na Copa do Mundo, como é estreita entre a FIFA e a Casa Branca nesse momento.
2: E você estava se referindo antes a uma ideia que seria distribuição de dinheiro para as confederações nacionais?
0: Exato, porque a FIFA evidentemente não vai lançar uma ideia dessa e falar: a nossa ideia é vender o futebol para o capital estrangeiro. Não é assim que é envelopado, né? O envelope é: nós vamos criar esse fundo para desenvolver o futebol pelo mundo, né? Para atrair mais investimento, para atrair mais dinheiro e as federações nacionais crescerem. Então a ideia é que uma parte desse fundo, que uma parte do dinheiro que venha desse capital privado, ele seja destinado às federações, que as federações tenham acesso a uma parte desse fundo, que no total, somando das 211 federações nacionais, poderia chegar já de cara, já no primeiro ano, já em 2027, a 10 bilhões de dólares. Então é muito dinheiro na mesa dos dirigentes. E por que que isso é fundamental para a ideia ir para frente? Porque para essa ideia ir para frente, ela tem que ser aprovada no comitê da FIFA, né, que é um comitê mais restrito, mas também na Assembleia Geral, né, com votos aí de todas as 211 federações. Então a votação seria mais ou menos assim: vocês querem 10 bilhões de dólares para repartir entre vocês em janeiro de 2027 ou não? Seria mais ou menos essa daí a votação dentro da FIFA. Agora, claro que vai haver aí o sistema de freios e contrapesos do futebol, por assim dizer, né? Tentando barrar essa ideia com base nos argumentos mais lúdicos a respeito do jogo, de a quem pertence o jogo e por aí vai. Mas, em última instância, o voto é esse: você quer dinheiro ou não quer? Vai ser mais ou menos assim que vai ser levada essa votação, caso o projeto vá adiante.
2: Leonardo Dai, muitíssimo obrigado.
0: Valeu, até mais.
2: Intervalo agora.
1: E já voltamos.
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0: suspeito morreu depois de ser baleado por um policial militar durante uma tentativa de assalto na manhã de hoje. O Clauson Dutra tem mais informações. Boa tarde para você, Clauson.
1: Cássia, boa tarde para você também e para todo mundo. Esse homem morreu depois de ser baleado por um policial militar durante uma tentativa de roubo ali na rua Major Natanael, ao lado do cemitério do Araçá, na região do Pacaembu. A ocorrência mobilizou equipes da Polícia Militar e do Corpo de Bombeiros na manhã de hoje. Segundo a PM, o agente seguia para o trabalho quando presenciou o momento em que esse homem abordava um motorista parado no semáforo e aproveitava e aparentava, na verdade, estar armado. O policial interveio e efetuou um disparo que atingiu o suspeito. Ele foi atendido pelo Corpo de Bombeiros, mas não resistiu aos ferimentos e morreu no local. Durante o atendimento da ocorrência, foi constatado que o objeto utilizado pelo homem era um simulacro de arma de fogo. A CBN conversou com testemunhas que acompanharam parte da ação. Uma delas é Edson Araújo, manobrista de um estacionamento que fica em frente ao ponto onde tudo aconteceu. A Edson contou que uma cliente chegou ao local momentos antes e relatou que por pouco não teria sido vítima desse roubo. Segundo ele, essa mulher disse que havia um homem abordando pessoas e motoristas na Major Natanael com uma arma. A partir desse relato, o manobrista foi até a rua e afirmou ter visto um homem se aproximando de veículos parados no semáforo. Ele conta também como foi a ação policial. Vamos ouvir.
2: Estão subindo a Major e ele bem no meio dos carros, com a arma na mão, agora não sei se é de verdade, com a arma na mão, atacando os carros mesmo.
3: E a polícia, o policial também estava daquele outro lado?
2: Estava do outro lado, só que aí ele esperou o tempo certo para ele ir lá e
3: ele saiu do carro?
2: Saiu do carro. Foi só um tiro, só é certeiro ainda, viu? Aí eu peguei, desci a rampa e já era outra vez. Ainda vi ele metendo a arma em cima de uns três carros ainda.
1: Bom, Cássia, a perícia já foi realizada no local, a CET liberou a via e o trânsito voltou a fluir nos dois sentidos da Major Natanael. Policiais civis fizeram diligências na região com busca por imagens de câmeras de segurança de estabelecimentos próximos e depoimentos de testemunhas para reconstituir a dinâmica dessa ocorrência. O caso foi registrado no DHPP, que é o Departamento Estadual de Homicídios e de Proteção à Pessoa. Volto com você.
0: Muito obrigada, Clauson Dutra.
4: Castelo Branco tem lentidão na chegada a São Paulo, aproximação da região do Cebolão, desde o quilômetro 15. Para o interior, o caminho é bem melhor.
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0: com a Ana Letícia Lobach, que é editora de celulares do Tec Tudo. Aninha, como vai?
1: Tudo bem, Sardenberg. Boa tarde para você, para Cássia e para os nossos ouvintes. Tudo certo?
2: Tudo certo. Boa tarde, Ana Letícia.
0: Bom, o assunto é o seguinte: conversas privadas com a inteligência artificial Claude. Você fala Claude ou Claude?
1: Eu falo Claude, francês, bem chique.
2: Bem chique, verdade. Tá certinho.
0: Tá certo. É americano, né?
1: Mas é uma empresa norte-americana, mas Claude, para mim, comunica França. Eu falo Claude.
0: Tá bom. O fato é que conversas privadas com o chatbot, o Claude, foram parar na busca pública do Google. E tinha assunto até bem sigiloso, bem reservado. Como é que aconteceu isso e como é que a gente faz para não deixar que as nossas conversas privadas acabem circulando por aí, Aninha?
1: Então, Sardenberg, preciso explicar uma coisa a respeito do funcionamento do Google. Para quem não sabe, o Google ele tem um comando que é assim: você escreve site, dois pontos, bota o endereço do site onde você quer fazer aquela pesquisa e uma palavra-chave. Então, por exemplo, site, dois pontos, tectudo.com.br, espaço, iPhone. E aí, o Google puxa todos os resultados relacionados a iPhone dentro do TecTudo, que é um site público. Eu, de fato, quero que as pessoas leiam a matéria do TecTudo. Só que usuários de um fórum muito famoso na internet, o Reddit, descobriram que dava para fazer isso com as conversas do Claude, digitando esse mesmo comando, site, dois pontos, claude.ai/share. E aí, como você falou, o Google mostrava vários resultados de conversas, você podia abrir essas conversas, a transcrição completa, e tinha de tudo, né? Tinha desde advogado discutindo causas jurídicas sigilosas, tinha conteúdo sexual, enfim, muito material sensível. Isso de acordo com uma reportagem da revista norte-americana Wired. E agora, depois dessa repercussão toda, porque essa repercussão começou na segunda-feira, finalzinho de segunda-feira, esses links não estão lá disponíveis, não estão mais disponíveis via pesquisa do Google. Ao que tudo indica, o Google removeu. Mas, como você bem disse, né, fica essa pergunta: como é que todas essas conversas foram parar lá? O que que acontece? O Claude tem um recurso nativo que permite que você gere um link público de um bate-papo. A ideia desse recurso, dessa possibilidade, é você, por exemplo, enviar uma conversa que trata do desenvolvimento de um projeto do seu trabalho para colegas da sua equipe, para que todo mundo veja ali o que que você está discutindo com o chatbot sobre esse projeto. E essa opção de compartilhamento, ela até informa que, a partir do momento que você gera esse link, qualquer pessoa com o link pode visualizar o conteúdo, mas ela não afirma explicitamente que esse link pode acabar parando nos resultados de pesquisa do Google. Muito provavelmente, o que aconteceu foi que faltou no código-fonte desses links uma instrução, a gente chama de no index, dizendo para os robôs do Google não indexarem aquela página, ou seja, não permitirem que alguém pesquisasse e a conversa aparecesse nos resultados de busca. A meu ver, isso é uma falha, mas uma porta-voz da Anthropic, que é a empresa responsável pelo Claude, disse em nota à BBC que o recurso não tem nenhum problema de privacidade. Ele funciona exatamente como ele foi feito para funcionar. E ela reforçou que quando alguém compartilha uma conversa, torna esse conteúdo acessível ao público e, assim como qualquer outro conteúdo público na internet, ele pode ser arquivado por serviços de terceiros, ou seja, jogou a responsabilidade no colo do usuário. E considerando que no ano passado, não sei quantos lembram, cheguei até aqui a comentar na CBN, mas no ano passado aconteceu uma coisa muito parecida com o ChatGPT. Conversas privadas também foram parar no Google. Então, o lembrete é: não compartilhe informações sensíveis com inteligência artificial, porque você corre esse risco, dada a recorrência desses casos.
0: Tá certo. Caramba, hein? Quer dizer, a gente, você usuário, tem que tomar cuidado de não compartilhar, porque compartilhou, virou público.
1: É, o que eles afirmaram é que se, uma vez que você gera o link, você está sujeito a esse tipo de problema, né? Porque você perde um pouco de controle, né? Imagina, você manda um link de uma conversa para um colega de trabalho. Esse colega de trabalho é meio descuidado. Ele publica esse link em algum lugar, esse lugar é rastreado pelo Google, pronto. Apareceu ali na página de resultados de busca.
0: Ana Letícia Lobac, muitíssimo obrigado, Ana. Até mais.
1: Até.
2: E agora?
0: Intervalo.
2: E já voltamos.
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1: Regis Bittencourt tem congestionamento, está bem complicada ainda no sentido São Paulo, entre Itapecerica da Serra e Embu das Artes. Mais 10 quilômetros de lentidão. Sentido Curitiba já tem ponto de parada pela Regis a partir do quilômetro 279, altura do Rodonel, até o 282, ainda na região de Embu. Bom, Rodonel com menos dificuldades agora na altura do quilômetro 32, mas ainda tem ponto de parada. Mais cedo, uma ocorrência envolvendo duas carretas e um veículo de passeio por lá, situação bem melhor de fato agora. Lá na altura do quilômetro 45, com interdição parcial por causa daquelas obras no trecho sul, pela interna, no sentido de Perus aí no Rodoanel. Então são mais de 5 quilômetros de congestionamento.
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0: Quarta-feira, 29 de julho de 2026. Termina hoje o prazo para mercadorias brasileiras já embarcadas entrarem nos Estados Unidos sem a nova tarifa adicional de 25%. Os produtos que chegarem aos portos americanos na madrugada de quinta serão taxados. A cobrança atinge mais de 2 mil itens e pode restringir até 11 bilhões de dólares em exportações. O superintendente da Associação Brasileira da Indústria de Madeira Processada, Paulo Pupo, afirma que o prazo dado pelos Estados Unidos foi insuficiente para o setor organizar os embarques. Metade da madeira exportada pelo Brasil vai para os Estados Unidos. Calçados, máquinas e autopeças também estão entre os setores mais afetados. Parte dos produtos é feita sob medida para clientes americanos e não pode ser redirecionada rapidamente. As empresas tentam ampliar as vendas para Europa, Ásia, Mercosul e Oriente Médio. Esses mercados, no entanto, pagam menos ou não absorvem todo o volume destinado aos americanos. 84% das manifestações monitoradas em redes sociais no país entre sábado e segunda-feira reprovaram os ataques do presidente da Argentina, Javier Milei, a autoridades brasileiras. É o que mostra um levantamento da Ativa Web Data Lab, que analisou 158 mil menções a este assunto. Apenas 5,2% dos usuários apoiaram as falas do chefe do executivo argentino. No horário de Brasília, 1h34.
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0: Vera Magalhães aqui com a gente no estúdio, tudo bem, Vera?
1: Boa tarde, Sardenberg, boa tarde, Cássia, ouvinte, também quem está nos assistindo.
2: Boa tarde, Vera.
0: Bom, Vera, assunto obrigatório, a pesquisa hoje que saiu, pesquisa da Quest, sobre as eleições em São Paulo e na Bahia. Aqui em São Paulo, Tarcísio de Freitas com larga vantagem, e já na eleição presidencial, mais ou menos equilibrado entre o Flávio Bolsonaro e o Lula. O que você destaca para a gente?
1: Sardenberg, vai se configurando um quadro de muita tranquilidade para o governador Tarcísio de Freitas. E eu acho que não é desprezível a possibilidade de que a disputa em São Paulo termine já no primeiro turno. Pelo fato de que existem dois candidatos principais, que são ele e o ex-ministro Fernando Haddad, e quase mais ninguém para mobilizar esse eleitorado. Então, a gente tem uma divisão já que é praticamente a emulação e a antecipação de um segundo turno entre Tarcísio e Fernando Haddad. O governador abriu um pouquinho a diferença no primeiro turno para o petista e também no segundo turno tem uma vantagem muito considerável. Isso impacta um pouco aqueles planos que a gente já discutiu aqui algumas vezes do PT de tentar ser o mais competitivo possível em São Paulo, diminuindo a distância entre o bolsonarismo e o PT para que o Lula tenha um colchão de votos no maior estado do país para somar ao final e isso resultar numa vitória, mesmo que por pequena margem, como foi em 2022. O Lula perdeu no estado de São Paulo, ganhou na capital, mas perdeu no estado. Uhum. E isso foi considerado importante para perfazer aquele resultado final de 51 e pouco a 49. É.
0: Agora, em São Paulo, o Lula tem um desempenho melhor do que o Haddad.
1: Tem um desempenho melhor do que o Haddad. O Haddad, por enquanto, não é esse puxador de votos para o presidente como se imagina que ele possa vir a ser. E foi por isso que o Lula insistiu muito para que ele fosse candidato. Ele não gostaria de ser candidato de novo. Ele vem de uma sequência de derrotas, né? Perdeu na sua própria reeleição para a prefeitura, depois perdeu para a presidência em 2018, perdeu de novo ao governo do estado em 2022. Pode-se dizer, o Lula perdeu muitas eleições antes de ganhar, mas nem todo mundo é o Lula com o carisma de um líder popular como o Lula e tendo fundado um partido com uma história de vida muito singular. Então, o Haddad, no começo, se incomodava um pouco com essa perspectiva de ser sempre aquele que é jogado nas missões impossíveis. Uhum. E é o candidato para perder. Mas essa ideia de que ele seria um candidato para competir de igual para igual e, se possível, perder de pouco e ajudar o Lula na campanha presidencial, acabou por convencê-lo. Vamos ver se com o começo da campanha, com os debates e as sabatinas, ele aproxima um pouco do Tarcísio. Mas o que é o temor, né, que eu colhi isso no QG do Haddad? É que o Tarcísio, dada a vantagem que ele tem, essa dianteira muito tranquila, ele decida não ir a debates, não ir a sabatinas. E o PT nem vai poder criticar tanto, porque parece que a estratégia do Lula é exatamente não ir a debates e não ir a sabatinas. Então, se não houver um confronto direto entre os dois, ou pelo menos não na quantidade que os petistas esperavam, vai ficar difícil para o Haddad fazer aquilo que é o plano dele, que é confrontar o Tarcísio tanto com o legado bolsonarista quanto com aquilo que eles entendem que são pontos fracos do governo dele. Segurança pública, privatização da Sabesp, principalmente esses dois pontos.
2: Bom, e aí quando a gente olha para a Genial Quest lá da Bahia, a gente tem uma situação diferente para o presidente Lula, né? Ele aparece com bastante vantagem. E em relação aos candidatos para o governo do estado, aí é empate técnico.
1: Empate quase rigoroso, né, Cássia? É uma situação aí sim que parece que a gente fechou os olhos no segundo turno de 2022, abriu de novo e é exatamente o mesmo cenário. Porque ali o ACM Neto, naquela ocasião, largou muito na frente e o Jerônimo Rodrigues, que até então era desconhecido, veio construindo uma vantagem aos poucos e acabou por vencer a eleição. Mas veio embalado por uma sequência de governos do PT. Agora, o que a gente tem aqui, essa sequência de governos que ganhou mais 4 anos com o governo dele, mostra um certo desgaste de material. Os últimos 4 anos foram marcados por algumas divisões internas no PT da Bahia, entre o próprio governador, o Rui Costa, o Wagner, o Jacques Wagner, até a ponto de não se saber quem seria o candidato, mesmo o Jerônimo tendo possibilidade de disputar o segundo turno. E agora testar se esse ciclo tem fôlego para mais 4 anos. Ciclos longos assim acabam em algum momento esbarrando na fadiga de material. Foi o que aconteceu com o PSDB aqui em São Paulo. Foram muitos anos governando o estado de São Paulo e na última eleição esse ciclo foi interrompido pela vitória do Tarcísio, uma vitória à direita. A gente não sabe se isso vai acontecer na Bahia, até porque é um estado em que o PT é muito forte, conseguiu construir essa força também no interior do estado. Então, pode ser, e a pesquisa mostra isso, que haja fôlego para mais 4 anos de PT. Mas vai ser uma disputa bem encarniçada, como já foi em 2022. É só dizer que na eleição nacional, o Lula tende a ganhar lá, como vem ganhando em eleições há muito tempo. Tanto que o ACM Neto, que já foi um opositor muito ferrenho e muito incisivo ao PT, está preparando uma campanha light, sem muitos ataques ao PT, nenhum ataque ao Lula. E tem como seu marqueteiro, isso é curioso, o João Santana, que foi marqueteiro do Lula e da Dilma por muitos ciclos eleitorais.
0: Agora, voltando a uma questão sobre debates. Os debates, as emissoras já estão preparando os debates, já tem datas marcadas e tal. E essa informação que você deu aqui, que o Lula talvez não vá aos debates, como é que é isso?
1: Pois é, ele tem uma impressão ali, uma constatação de que vai ser o alvo de 5 candidatos ao mesmo tempo, né? Ou 4, são 4. O Flávio Bolsonaro, Caiado, Zema. O Zema e o Renan Santos, principalmente, né? Que tende a ser o mais eloquente, o mais sem limites para forçar um ataque. Então, ele não quer essa situação de 4-1. Tem dito aí aliados que não vai se submeter a esse tipo de coisa. O Lauro informou hoje que se o Lula não for, é bem provável que o Flávio Bolsonaro também não vá. Porque aí os outros vão
0: transferir
1: o ataque do Lula para ele, que é quem está no segundo turno até agora. Além do fato de que ele está dizendo que debater com quem tem 4, 5% não tem nenhuma vantagem para ele no ponto de vista de estratégia. Então, a gente está numa situação em que um está olhando para o outro e pode ser que os dois acabem deixando para se enfrentar lá no segundo turno, Sardenberg.
0: Tá certo. Vera Magalhães, obrigado, Vera. Até amanhã.
1: Até amanhã, gente. Um ótimo jornal para vocês.
2: Até mais, Vera.
0: Até logo mais.
1: No Ponto Final, no Viva Voz do Ponto Final, às 6 horas.
0: Obrigado, Vera.
3: Intervalo agora.
2: E já voltamos.
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0: E já temos vários ouvintes mandando mensagens falando da ventania em diferentes pontos aqui de São Paulo. Mais cedo, a gente tinha trazido a mensagem de um ouvinte da Baixada Santista, mas agora os ouvintes aqui em São Paulo já estão falando dessa mudança no vento, vento mais intenso na capital paulista e na Grande São Paulo. Gabriel mandou mensagem para cá, falou da região da Moca, que já tem vento muito forte por lá. Tem tempo virando também na região de Mogi das Cruzes, o Robson Meirelles que escreveu pra gente. Muita ventania, sinal de chuva aqui na região de Mogi. Tem também o nosso ouvinte Mário, que está sempre conosco falando a respeito do trecho sul do Rodoanel. Ele já observa da região em que ele está, ele está num andar alto, que já dá para observar ali o trecho sul do Rodoanel e já tem muita nebulosidade e também vento intenso. Sabe quem também mandou mensagem para cá? Um ouvinte que está conosco todo dia, inclusive no período da manhã, Milton Jung. Milton Jung já avisando que tem mudança de tempo à vista. Começou a entrar um vento muito forte na região da Vila Suzana.
1: E quem nos acompanha pelo vídeo na internet, ou no cbn.com, ou no Globoplay, está vendo lá, ó, como atrás aqui, a imagem atrás da gente aqui ficou preta.
0: Ficou bem escura, né?
1: Ficou bem escura,
0: A gente começou o programa com aquele sol, falando, com céu azul.
1: Você já botou casaco?
0: Exatamente, já coloquei meu casaquinho aqui, tempo mudando em São Paulo.
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3: E tem movimento intenso de veículos neste momento pelo corredor norte-sul, no sentido de Interlagos. A partir da Ponte das Bandeiras até a passagem pela Pinacoteca e na aproximação da ligação leste-oeste, é reflexo de ocorrência mais cedo, um pouco antes ali da ligação. Quem passa pelo Ibirapuera pela 23 de maio, aliás, encontra congestionamento nos dois sentidos, tanto em direção a Interlagos e no sentido da Zona Norte. Também a Avenida Rebouças está bem complicada nos dois sentidos, travada aí nas duas direções. É melhor utilizar a alternativa, por exemplo, em direção ao centro, em direção à região da Paulista. A Alameda Gabriel Monteiro da Silva, neste caso, ajuda bastante. No sentido oposto, para acessar, inclusive, Marginal do Pinheiros, adiante, dá para utilizar outros caminhos. Em direção ao bairro pela Rebouças, a Arthur de Azevedo é melhor, a Cardeal Cor Verde também.
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0: Teco?
1: Oi, Sardenberg, boa tarde, Cássia, boa tarde aos ouvintes, tudo bem?
2: Tudo certo, Teco, boa tarde.
0: Bom, nós temos aqui uma pesquisa dizendo que metade dos entrevistados, metade dos brasileiros, digamos, entrevista de caráter nacional, metade dos entrevistados dizem que teriam R$500 disponíveis para uma emergência financeira. Só R$500, Teco.
1: É, na verdade, metade teria e metade não, né?
0: Metade não tem nada, né?
1: Curioso. Exato, é uma pesquisa aí do Poder Data, fez aí mais uma dessas fotografias, né, Sardenberg, sobre como está o bolso do brasileiro, como anda a expectativa, a perspectiva, e basicamente, como sempre, o número não é bom, né? Às vezes é muito ruim, às vezes é só ruim, mas bom faz tempo que não tem. Tem esse dado curioso, né, que é a última fase da pergunta, onde eles perguntam se você tivesse uma emergência de R$500, se você teria dinheiro para resolver isso. E basicamente metade diz que sim, metade diz que não. Tem essa pergunta quando para R$200 e 31% diz que não teria também nem R$200 para uma emergência. Então, isso mostra que está, na verdade, que está faltando dinheiro mesmo, assim, né? Não tem nada. Aliás, a maioria das pessoas não teria, já está faltando dinheiro para chegar ao zero ali, né? Outras coisas interessantes da pesquisa. Perguntado 6 meses para cá, se a situação melhorou ou piorou. 42% disse que piorou, 38% melhorou. Perspectiva para os próximos 6 meses, 52% acham que vai estar melhor, 33% que vai estar pior. O desenrola, né, esse plano do governo que foi implantado e agora foi prorrogado, 12% falam que ajudou muito, 30% que ajudou e 33%...
2: Caiu. Nós tivemos um probleminha na comunicação com o Teco Medina, quando ele estava trazendo aqui os resultados desta pesquisa, mostrando que tem muita gente que não tem um recurso mínimo ali para uma situação de emergência. E nós estamos ouvindo agora, vou até fazer um alerta aqui para quem está nos ouvindo de São Paulo, a gente está com vários pis, que já é aquele alerta de mudança de tempo em São Paulo.
0: Certo,
2: por isso que
0: certo.
2: A gente está ouvindo aí esse alerta. Vamos ver se a gente consegue restabelecer o contato com o Teco Medina. Teco, você estava falando a respeito das perspectivas, inclusive, para os próximos meses destas pessoas.
3: Oi, Cássia, desculpa, veio o alerta da Defesa Civil e me derrubou.
2: Foi isso.
3: É, então, voltando, né, piorou, de 6 meses para cá, 38 melhorou, 42 piorou, para os próximos 6 meses, 52 acham que vai melhorar, 33 vai piorar. Sobre o desenrola, esse programa do governo, 12% disse que ajudou muito, 30 que ajudou, 33 que não mudou nada. E 69% percebem que as coisas estão subindo de preço e que isso está atrapalhando elas a fecharem esse orçamento delas. Essa é a fotografia do Poder Data, não muda muito das outras, né, do que a gente tem olhado, mostra que está faltando dinheiro, né?
0: É, e tem a ver claramente com esses programas de renegociação de dívida, né?
3: Uhum. Sim, esses programas têm ajudado. É engraçado que tem muita gente que fala que a popularidade do governo, essa aprovação para as eleições, tem tido um impulso por conta do desenrola e afins. Mas é engraçado que quando perguntado especificamente sobre isso, eu achei o número baixo. Assim, na verdade, só 12% disse que ajudou muito, né? E o governo soltou números de muitas famílias que foram renegociar dívidas, muitos milhões renegociados. Eu achei que esse número, a percepção seria maior, né?
0: É, mas indicando que de fato houve dificuldades, ou que há dificuldades, é que o governo tomou a decisão de ampliar o prazo do desenrola para até o final de agosto.
3: Exatamente, é. Gente, já falamos sobre o desenrola, é um bom programa, né, Sardenberg? Mas se o governo também não mudar outras coisas, é só o desenrola 2 e a gente vai ver desenrola 3, 4, 5 e 17, né? Porque tem um problema na estrutura, que vai desde concessão de crédito até falta de educação financeira, de conhecimento, até um juros estratosférico. É, tem muita coisa que precisa ser feita junto ao desenrola, né?
0: Exatamente. Teco Medina, obrigado, Teco. Até amanhã.
3: Até amanhã. Tchau, tchau.
2: Até.
0: Resultado difícil, né?
2: Sim,
0: resultado
2: muito difícil.
0: complicado.
2: Imagina,
0: quer dizer,
2: 47% das pessoas dizendo que não teriam R$500 se tivessem uma emergência financeira.
0: É, exatamente.
2: Muita gente.
0: Intervalo agora.
2: E já voltamos.
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1: Letícia Veloso se despedindo por hoje, ainda com uma última informação aqui pra gente, Letícia.
2: Oi, Cássia, pode deixar. Falo agora da Marginal do Pinheiros, sentido de Interlagos, tem congestionamento do Cebolão até a altura da ponte Ari Torres praticamente, e foi liberada a pista ali na altura da ponte Cidade Jardim. Mais cedo um acidente, sentido Interlagos, havia ocupação da faixa da esquerda, colisão de duas motos, acabou de ser liberada segundo a CET. Então permanece essa lentidão na Marginal com alto fluxo de veículos, dá para utilizar Gastão Vidigal, Professor Fonseca Rodrigues e Pedroso de Moraes. A Marginal do Tietê também tem congestionamento nos dois sentidos, principalmente em direção à rodovia Ayrton Senna e, neste caso, do Cebolão até a altura do acesso à Dutra. Bem pesado o trajeto, principalmente entre as pontes do Piqueri e a aproximação da Ponte das Bandeiras em todas as pistas. Hermano Marquete, Marquês de São Vicente e Noma Peritini de Anote. Alternativa aí para o nosso ouvinte.
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1: Vários ouvintes mandando mensagens sobre o alerta severo da Defesa Civil que receberam agora há pouco. Fortes rajadas de vento na capital e Grande São Paulo nas próximas horas. Busque abrigo e evite áreas descobertas. Não fique embaixo de árvores e postes. Esse é o recado do alerta severo que muita gente, inclusive nós aqui no estúdio, recebemos agora há pouco.
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7: E depois de alguns dias de trégua informal, mas de mais calmaria ali no Oriente Médio, a tensão voltou com ataques do Irã a uma base americana na Jordânia. Ana Luísa Bessa.
8: Kardenberg, Cássia e você ouvinte, o Irã acusou os Estados Unidos de ter lançado um bombardeio contra seu território nesta quarta-feira. Já o presidente norte-americano, Donald Trump, prometeu dar uma surra em Teerã para retaliar um ataque surpresa contra uma base norte-americana no Oriente Médio. A gente lembra, Sardenberg, que a Guarda Revolucionária do Irã lançou um ataque surpresa contra uma base norte-americana na Jordânia na noite de terça-feira, rompendo ali um período de alguns dias sem ataques no Oriente Médio. Segundo o Exército dos Estados Unidos, todos os mísseis iranianos foram interceptados. Além disso, Sardenberg e você ouvinte, os Estados Unidos e a Arábia Saudita atacaram grupos apoiados pelo Irã no Iraque. Os bombardeios foram realizados depois de drones atingirem instalações sauditas de petróleo. O governo iraquiano relatou pelo menos 20 mortos e 32 feridos. Enquanto isso, os Houthis, grupo extremista do Iêmen, estão considerando impor taxas a navios comerciais que navegam pelo sul do Mar Vermelho e pelo Estreito de Bab el-Mandeb. De acordo com relatos de autoridades do Iêmen, agências de notícias. Na semana passada, em apoio a Teherã, os Houthis anunciaram um bloqueio aos portos sauditas, ameaçando uma rota alternativa para o escoamento de petróleo do reino diante dos problemas de Hormuz. Na quinta-feira, um petroleiro da Arábia Saudita foi atacado. Drones e mísseis também cruzaram a fronteira com frequência. E diante desse cenário, Sardenberg, o petróleo tipo Brent vale $86 com elevação de 4%. Volto com você.
7: Muito obrigado. Essa informação de Ana Luísa Bessa aqui da nossa redação. E continua valendo aquele comentário que nós fizemos ontem, que o presidente Trump e os Estados Unidos não sabem como encerrar essa guerra, que se aumentam os ataques, se diminuem os ataques, se simplesmente suspende, ou como diz um jornalista americano, declara vitória e vai embora para casa, né? Até agora não tem. E a última informação do Trump é essa, que vai dar uma surra no Irã. Mas ele já falou isso diversas outras vezes e também já falou que ia ter negociação diversas outras vezes. Então vai ali meio no calor dos acontecimentos. Ana Luísa Bessa, obrigada, Ana Luísa. Cássio, vamos ficando por aqui. Tivemos na produção.
1: Na produção e na reportagem, a própria Ana Luísa Bessa, também o Suelinton Viana conosco na produção hoje.
7: Nos trabalhos técnicos,
1: o Juliano Fonseca.
0: Apresentação, Carlos Alberto Sardenberg e Cássia Godoy.
1: Ótima tarde a todos e até amanhã.
7: Muito obrigado pela audiência. Até mais.

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0: Quarta-feira, 29 de julho de 2026. A defesa de Jair Bolsonaro tem até amanhã para explicar ao Supremo Tribunal Federal se o ex-presidente autorizou o uso da imagem e da voz dele em um vídeo gerado por inteligência artificial exibido na convenção do PL. Prazo de 48 horas foi determinado pelo ministro Alexandre de Moraes. No material, uma versão digital de Bolsonaro criticou as restrições impostas a ele pelo magistrado e declarou apoio à candidatura de Flávio Bolsonaro. A Agência Nacional de Aviação Civil limitou a venda de passagens da companhia aérea argentina Flybond no Brasil. A ANAC alega que identificou uma série de problemas no atendimento aos passageiros. Segundo a agência reguladora, a companhia suspendeu 79% dos voos registrados no país entre os dias 1º e 27 de julho. De acordo com a ANAC, a fiscalização apontou indícios de piora na capacidade operacional da companhia estrangeira e riscos de prejuízos aos consumidores. A decisão da agência entrou em vigor hoje. Um navio tanque de gás natural dos Estados Unidos foi atingido por um drone no porto de Damietta, no Egito. As embarcações envolvidas na explosão foram realocadas para fora do porto e as operações foram paralisadas temporariamente. Ainda não há informações sobre a autoria do ataque. No horário de Brasília, 2:03.
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0: No horário de Manaus, 1:06.
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0: Muito boa tarde para você que sintoniza a CBN Amazônia nesta quarta-feira, já metade da semana, hoje 29 de julho de 2026. Mais uma edição do Estação CBN por aqui. Vamos juntos até as 2 horas da tarde com prestação de serviço. As nossas colunas também de quarta-feira. Hoje a gente vai falar com o planejador financeiro André Torbay, sobretudo sobre uma boa notícia que mexe com o bolso de milhões de brasileiros. Esta semana o FGTS vai distribuir um lucro de novo, são mais de 13 bilhões de reais que caem nas contas ao longo do mês que vem, em agosto. A gente traz orientações sobre como que você pode saber se você vai ter esse dinheiro na conta e como que você pode tirar esse dinheiro também. Além disso, como prometido por aqui, a gente vai ter Aldemiro Dantas trazendo pra gente sobre a possibilidade da gasolina agora ter apenas 1/3 de álcool. E aí, se isso causa algum tipo de dano no seu veículo, a resposta que fica é: quem deve responder? É possível responsabilizar alguém? Aldemiro Dantas, advogado, especialista em direito civil, estará por aqui com a gente respondendo as dúvidas e questionamentos. Além do mais, por aqui a gente fala também sobre o nível do Rio Negro. A gente já está num processo de vazante, afinal de contas entramos no período do verão amazônico, diferente dos primeiros 6 meses do ano, onde o rio estava subindo. Agora ele faz o caminho inverso, né? Descendo. É o período que a gente conhece como de estiagem e seca aqui na nossa região. A gente atualiza também sobre o dado em relação como que está a descida no nível do Rio Negro. Tudo isso e muito mais até as 2 horas da tarde, também te trazendo atualização do trânsito ao longo dessa primeira hora da tarde de quarta-feira. Você pode participar com a gente, mandar a sua interação pelo nosso WhatsApp, 92DDD de Manaus, 981980632, ou pelo YouTube, CBN Amazônia Rádio com Imagem. Estamos ao vivo para o canal CBN Amazônia, tem o nosso chat, você também interage com a gente. 1:08, vamos juntos.
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0: Olha só, o Rio Negro em Manaus este ano está cerca de 1 metro mais baixo do que registrado no mesmo período do ano passado, viu? Nesta última terça-feira, o nível que foi registrado no porto de Manaus foi de 27,56 metros. No dia 28 de julho do ano passado, por exemplo, o rio marcava 28,58 metros. O nível mais baixo, segundo os especialistas, é reflexo das chuvas abaixo da média registrados ao longo de julho em Manaus e em boa parte do norte do Amazonas. Aí a gente pode pensar, né, que

0: construído por um cenário a longo prazo, né? Não é de ano passado para cá que a gente simplesmente faz o comparativo e coloca aí como a responsabilidade e a cota como consequência. Vamos seguir acompanhando, inclusive, sobre esse número. Afinal de contas, a gente está no primeiro mês onde a gente consegue perceber a descida do Rio Negro, assim como de outras regiões aqui do Amazonas. E um dos impactos que a gente pode ter, assim como no ano passado e anos anteriores, é milhares de pessoas sendo afetadas, portanto, com a descida do nível dos rios, o que, em certo sentido, faz com que a gente cobre ainda mais as autoridades diante da expectativa, né, de uma seca um pouquinho mais severa se comparado aos anos anteriores. A gente vai seguindo, já vou mudando de assunto por aqui para te falar sobre uma novidade que a gente tem por conta do ano eleitoral de 2026. As eleições já estão se aproximando, outubro está chegando e o Tribunal Superior Eleitoral já regulamentou o uso da ferramenta para o recebimento de denúncias de propaganda eleitoral irregular durante o pleito deste ano, que acontece em outubro. Para você ter ideia, nas últimas eleições gerais, por exemplo, lá em 2022, o aplicativo Pardal Móvel recebeu 38 mil denúncias. Luiz Kawasaki vai conversar agora com a gente para trazer mais detalhes sobre esses números e também sobre esse aplicativo que estará em funcionamento também nas eleições de 2026, né, Luiz? Boa tarde.
1: Boa tarde, Nicole. Boa tarde a todos que nos acompanham. E este ano, o aplicativo Pardal Móvel estará disponível a partir do dia 16 de agosto. Data essa que vai se iniciar a propaganda eleitoral. Então, com o aplicativo, os eleitores, eles podem fazer denúncias de propaganda eleitoral irregular pela palma da mão. O aplicativo é gratuito, está disponível para smartphones e tablets. Para usar o aplicativo, gente, a pessoa precisa se identificar por meio do e-título ou da plataforma gov.br. Mas o sigilo da denúncia é garantido, hein? Então, além da descrição do fato, é possível anexar fotos, vídeos, áudios ou endereços eletrônicos relacionados à irregularidade. O cientista político André Rosa, ele falou sobre a importância desse tipo de ferramenta.
2: Ajuda com que a população brasileira possa ser um braço da justiça eleitoral também, ajudando nessa fiscalização, ou seja, você aumenta o poder de fiscalização frente a um quadro de funcionários que de repente pode estar até muito reduzido nesse período que exige muito desses profissionais, desses servidores, e a população brasileira ela vem como uma linha auxiliar da nossa fiscalização junto aos tribunais regionais eleitorais, ao Tribunal Superior Eleitoral e a todas as instâncias que regulam as atividades eleitorais do nosso país.
1: É, e se o app ajuda o eleitor com a justiça eleitoral, não é diferente, né? Isso porque o aplicativo ele permite o encaminhamento automático das denúncias às zonas eleitorais competentes, além do envio de notificações eletrônicas aos denunciados para que apresentem os esclarecimentos ou comprovem a regularização do caso que foi apontado. Então, agora, segundo o cientista político André Rosa, mais do que uma ferramenta de fiscalização, o Pardal Móvel ajuda na educação política.
2: A população ela sente mais parte do processo, isso reverbera em várias outras questões, como identificar melhor a agenda dos candidatos. Então, aquele candidato que burla muitas regras eleitorais, esses eleitores já vão ter um foco maior neles, observando melhor as suas condutas, a questão da agenda política, a questão das propostas, das narrativas, acompanhando melhor esses candidatos nos debates. Então, não é apenas uma fiscalização, mas também serve como um aplicativo de educação política, de fato.
1: Então, feito a denúncia, o sistema vai gerar um número de protocolo que vai poder ser consultado tanto no aplicativo quanto por meio de um link que é enviado ao e-mail do denunciante. Então, caso a irregularidade não se enquadre no âmbito do Pardal Móvel, a pessoa, então, será direcionada aos canais competentes. Nicole?
0: Luiz Kawasaki, boa tarde, obrigada pelas informações. Agora em Manaus, 1h14, a gente volta a falar sobre esse período de estiagem seca aqui no Amazonas. Ainda há pouco a gente comentava sobre o nível do Rio Negro, segundo a última atualização desta terça-feira, que marcou 27,56 metros, está 1 metro abaixo do que comparado, por exemplo, ao ano anterior, 2025. Fui olhar agora de novo aqui no site do Porto de Manaus, em que faz a atualização, é responsável por atualizar cotidianamente o nível do Rio Negro aqui em Manaus e, portanto, não desceu nenhum centímetro sequer de ontem para hoje. Permanece na margem de 27,56 metros.

0: 36 centímetros. E aí, diante desse período de verão amazônico, também conhecido como estiagem, a gente vem acompanhando que o Ministério Público de Contas do Amazonas recomendou que a Prefeitura de Manaus reforce as ações de irrigação das mudas de arborização urbana para reduzir os impactos da estiagem previstas para esse segundo semestre de 2026. Esse documento foi encaminhado ao Secretário Municipal de Meio Ambiente, Sustentabilidade e Mudança do Clima, para a Semas Clima, o François Vieira da Silva Matos. De acordo com as informações que foram encaminhadas pela própria SEMAS ao Ministério Público do Amazonas, o município está contando atualmente com apenas 2 caminhões-pipas para atender as áreas da cidade que não possuem infraestrutura permanente de irrigação. Essa recomendação foi emitida depois que o órgão considerou que a estrutura atualmente disponível pode ser insuficiente para preservar as mudas durante o período de seca e também de temperaturas elevadas que a gente já vem vivendo. No documento, o Ministério Público de Contas lembra que já acompanha o tema desde o ano passado, quando instaurou um procedimento para apurar a perda significativa de mudas da arborização urbana. Para o órgão, a morte dessas plantas representa também um desperdício de recursos públicos e compromete uma importante estratégia de adaptação às mudanças climáticas. Diante, então, da previsão de estiagem severa e da influência do fenômeno El Niño associada ao aquecimento global, o Ministério Público recomenda que a Secretaria avalie o reforço operacional e financeiro das ações de arborização. Entre as medidas que estão sendo sugeridas está, por exemplo, a ampliação da estrutura de irrigação, a adoção de sistemas de gotejamento, bolsas de irrigação de liberação lenta, um reaproveitamento também de água não potável para poder fazer esse trabalho de irrigação. Além disso, o procurador de contas, Rui Marcelo, ressalta que essa adoção de medidas preventivas atende aos princípios constitucionais de eficiência administrativa para preservação e para precaução ambiental. A recomendação também alerta para a ausência de providências que vai poder motivar a representação junto ao Tribunal de Contas do Estado, além de outras medidas de responsabilização caso fique caracterizada algum tipo de omissão injustificada. A CBN Amazônia procurou também a Semas Clima para comentar sobre essa recomendação, informar também quais medidas estão previstas para o período de estiagem e detalhar sobre o orçamento destinado à arborização urbana e à manutenção das áreas verdes em 2026. Mas, até o momento, sem resposta, a gente já deixa o espaço aberto para a Secretaria dar essa resposta para a gente trazer aqui ao longo da nossa programação. Só para ressaltar, essa apuração é do nosso repórter e apresentador Ricardo Chaves. A gente segue acompanhando e, diante desse cenário, né, da falta aí de quantidade apropriada para irrigação das poucas plantações e áreas arborizadas em Manaus, a consequência disso é a nossa perda de qualidade de vida, né? Se anda pelas ruas de Manaus sem um guarda-chuva, sem algum tipo de proteção para sua cabeça, por exemplo, e a gente passa realmente um sufoco, assim, porque o calor é inacreditável. Não tem como você andar pelas ruas de Manaus por muito tempo, por exemplo, especialmente em zonas mais periféricas, como, por exemplo, a zona leste da cidade, a zona oeste, que é justamente onde são zonas em que se concentra uma menor parcela de arborização. Se comparada, por exemplo, ao centro histórico de Manaus, algumas avenidas por lá têm esse quantitativo maior de árvores e a gente tem, por exemplo, uma sensação térmica um pouco melhor, né? Se comparado a uma área, a uma zona e outra, porque a temperatura de Manaus nesse momento da tarde é uma, mas a sensação térmica varia e modifica bastante a depender da zona em que você está. Não à toa a gente recebe muitas interações de vocês condutores, mandando inclusive a temperatura, né? Sensação térmica, na verdade, do carro. Ah, tá 40 graus de sensação térmica aqui no carro, se a gente tá com vidro baixo, se levanta o vidro e liga o ar-condicionado, essa sensação térmica diminui. É uma das consequências que a gente percebe, então, diante dessa precarização, a gente pode dizer desse modo, quando se trata de meio ambiente, sustentabilidade e também mudança do clima, que são os responsáveis por essas questões aqui na região. Já convido você a participar com a gente, inclusive, por aqui a gente segue até as 14h, você pode comentar, mandar dúvidas, questionamentos, sugestões, o que for o caso. 92981980632. Agora em Manaus, 1h20, faço a primeira pausa, volto em breve.
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0: Em Manaus, 1h22.
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0: De volta com a Estação CBN, agora para te trazer oportunidade na área da música, dança, enfim, tudo que se trata de arte. A gente acompanha mais uma edição do Liceu de Artes e Ofícios Cláudio Santoro, abrindo então para testes de aptidão para novos alunos aqui em Manaus, mas também na cidade de Parintins. É só um processo seletivo que já está acontecendo desde o dia 28 de julho e encerra amanhã. Então hoje, por exemplo, também acontece processo seletivo e amanhã é o último dia. São vagas para cursos de música, dança, teatro e artes visuais. Para a gente entender como que acontece esse processo seletivo, converso agora nesse momento com o maestro Davi Nunes, que é o diretor do liceu, grande artista que já esteve aqui na CBN em outros momentos e agora retorna para fazer esse convite à população que tem interesse em arte aqui em Manaus e em Parintins, né, maestro? Boa tarde, bem-vindo novamente.
2: Olá, boa tarde, CBN, um prazer estar falando com vocês. Eu queria dizer que sempre é uma alegria poder falar do liceu, poder falar de arte, poder falar do trabalho que a Secretaria de Cultura, através do liceu, tem desenvolvido aqui na região norte do nosso estado. E convidar toda a população a estar conosco. Nós estamos tendo aí as audições para os nossos grupos artísticos. Nós temos grupos de dança, grupos de música, teatro e também audição para artes visuais. Você que tem algum desejo de desenhar, pintar, você pode ir lá, para a gente precisa conhecer o seu nível, até onde você pode chegar, o que você já sabe. Por isso a audição, não é nada eliminatório, é mais uma prova de conhecimento. E para os corais, por exemplo, nós temos coral infantil, coral jovem, coral infantil juvenil, coral adulto. Então, você pode estar lá conosco. Para o balé, nós estamos precisando de bailarinos masculinos, tá? O balé jovem. Nós também temos vagas para a orquestra jovem e para a camerata de violões do liceu. Você tem interesse? Vai lá no Sambódromo, gente, nós estamos ali esperando para atender você que tanto quer tocar e crescer em um dos nossos grupos artísticos.
0: Em Parintins, essa audição está acontecendo também de forma presencial? Como que acontece a seleção, maestro?
2: Olha, lá em Parintins, da mesma forma, se você tiver interesse, procure no Bumbódromo a partir das 13h30. Já estamos lá aguardando para você que queira também participar. Nós temos lá outros grupos, né? Temos o grupo de violões, mas também nós temos uma banda sinfônica, nós temos um coral para surdos, nós temos um coral também infantil e infanto-juvenil. Então, também nesses grupos nós temos vagas e estamos aguardando para você fazer a audição. Lembrando que as audições elas vão até o dia 30, né? Elas estão acabando amanhã. Uhum. Então, ainda dá tempo para você correr e ser um aluno nosso. Nós estamos recebendo no Sambódromo vários alunos, no Bumbódromo também, que estão interessados em participar conosco. Então, é muito importante você está presente. Por que presencial? Porque a gente precisa lhe conhecer, ver o que você pode desenvolver junto conosco.
0: Chegando lá, o que a pessoa pode encontrar? Leva o documento de identificação, chega preparado para fazer algum tipo de teste, vai ser uma entrevista, vai ser alguma atividade prática para poder passar pela seleção? O que a gente encontra?
2: Olha, quando um aluno quer para coral, lógico, ele vai chegar lá, dizer, olha, eu sou aluno para coral, com a sua identificação, sua documentação. A partir do momento que nós o colocamos para as pessoas que vão trabalhar com ele, o coral, ele vai fazer uma audição. Então, é pedido para ele cantar alguma coisa, praticar algum exercício, fazer um vocalismo junto com o piano. E aí a gente vai fazer a avaliação. Coisa simples. Se você não quer cantar, se souber cantar, tirei o pau no gato, parabéns pra você, pronto, já é um teste, não é verdade? Quem que não sabe cantar essas duas músicas?
0: Exato.
2: Então assim vai. E da mesma forma os instrumentos musicais. Quer tocar violão? Beleza, vai lá, leva o seu violãozinho. Se não tiver violão, nós temos violão na instituição e você vai e mostra que você sabe tocar. Toca qualquer música. E a partir dali a gente vai entender o nível e vamos adequar para aquela situação. Desenho em Parintins é muito forte isso. Se você quer desenhar, se você quer pintar, vá lá em Parintins. No nosso liceu é o núcleo que tem o maior número de alunos hoje, é o núcleo de artes visuais. Vá lá com o seu talento, nós temos todos os equipamentos prontos para que você possa ali desenhar, pintar e mostrar aquilo que você sabe. E ali a gente encaixa você numa turma, que nós estamos abertos, e aí a gente segue com o curso.
0: Lembrando que, a depender da modalidade que você se interessar, ouvinte, ou você conhecer alguém que possivelmente vai se interessar, tem um horário para você ir lá até o sambódromo ou no bloco, né, destinado justamente da área do seu interesse. Por exemplo, você que tem interesse para coral jovem, a audição, né, se possível teste, por exemplo, que você vai ali e canta e mostra as suas aptidões, ela acontece a partir das 18 horas, inclusive de hoje e também amanhã. Agora, para quem tem interesse em orquestra de repertório popular, o teste, ele começa a partir das 2 horas da tarde até as 4 horas, hoje e também amanhã. Então, é importante que você fique atento a esse horário. E eu pergunto, maestro, as redes sociais para a gente acompanhar esse cronograma e para que ninguém vá lá dar uma volta perdida no horário que não é exatamente, né, o horário da possível inscrição, segundo o interesse da pessoa.
2: É uma boa pergunta e boa colocação que você fez. Eu queria salientar que neste período nós não estamos com as nossas mídias sociais funcionando, né? São questões de regras e normas institucionais em relação ao período eleitoral.
0: Certo.
2: Portanto, nós estamos divulgando onde for possível, no caso, contando com a parceria da CBN, por exemplo, e aí nem sempre todo mundo tem as informações, né, necessárias. O que eu estou orientando? Se você for, de repente, para fazer um teste para o coral adulto e você não consegue encontrar o horário de teste, vá lá o horário que você pode e nós vamos ajustar. Tá bom? Nós temos sempre uma equipe lá pronta para atender, pronta para receber, e aí você vai ter sim a sua avaliação feita. Então, nós temos os horários e eu sempre peço que você procure o sambódromo. E aí a gente consegue tirar todas as suas dúvidas.
0: Em Manaus, sambódromo, e em Parintins, o bombódromo.
2: O bombódromo, exatamente. Isso nós estamos falando para o teste dos grupos artísticos. Uhum. Mas na próxima semana, nos dias 3 e 4, nós temos também algumas vagas para as modalidades curso, tá? Curso de música, curso de teatro, curso de dança e também alguns cursos já fechados de artes visuais. Então, nos dias 3 e 4, aí sim você pode procurar, além das unidades sambódromo e bombódromo de Parintins, você pode procurar um dos nossos polos, que são os polos aqui na Cidade Nova, o Padre Vinhola. Nós temos o Madalena Sidal ali na Zona Oeste, perto da Compensa. E também nós temos o Aníbal Bessa lá na Zona Leste. Então, se você quer estudar um desses cursos, pode procurar também um de nossos polos, onde nós estaremos lhe atendendo.
0: Combinado, então. As inscrições estão previstas para o início do mês que vem, já em agosto, início das aulas. Qual que é a previsão, maestro?
2: Olha, as novas vagas, nós vamos abrir a partir da semana que vem, tá? Uhum. Dias 3 e 4 é quando nós estaremos abrindo as novas matrículas para os novos cursos. E na semana seguinte nós já iniciaremos as aulas.
0: Combinado, então. A gente acompanha outras inscrições na semana que vem. Acabo de conversar com o maestro Davi Nunes, diretor do Liceu de Artes e Ofícios Cláudio Santoro, trazendo para a gente mais detalhes sobre como que o público em geral, tanto em Manaus como em Parintins, pode participar das audições e testes de aptidão para cursos voltados para música, dança, teatro e artes visuais. Maestro, obrigada pela disponibilidade. Bom trabalho. Até a próxima.
2: Obrigado, até a próxima. Agradeço o espaço e estamos sempre de portas abertas para a CBN.
0: Um abraço, parabéns pelo trabalho.
2: Um abraço.
0: Agora em Manaus, 1h30, a gente ainda fala sobre arte, viu? Também te fazer um convite agora. Jackson Oliveira, meu operador, tá pedindo para eu ir pro repórter CBN. Eu vou pro repórter, na volta eu trago um convite para você sobre um projeto super bacana que tá na segunda edição. Ele é chamado Arte no Busão. Basicamente, ele transforma o ônibus do transporte coletivo aqui em Manaus em galerias de artes itinerantes. E olha só, a gente enquanto público, a gente enquanto alguém que utiliza do transporte coletivo pode participar dessa galeria, é claro, apreciando essas artes que são expostas, mas quem são os artistas que expõem essas artes? Pois é, com eles que eu quero falar, porque as inscrições estão abertas para você mandar a sua arte visual e participar desse processo seletivo com bolsa de R$800. Inscrições gratuitas. Volto daqui a pouco para te trazer mais detalhes sobre esse projeto super bacana. Até logo.
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0: quinta-feira, 29 de julho de 2026. O governo federal anunciou um pacote de R$1,3 bilhão para enfrentar efeitos do El Niño. Os recursos serão destinados principalmente à formação de estoques públicos de alimentos, combate a incêndios florestais, monitoramento climático e reforço da estrutura de saúde. Segundo projeções citadas, o fenômeno deve provocar seca intensa na região norte, aumento do risco de incêndios florestais, atraso das chuvas no centro-oeste e sudeste e precipitações acima da média no sul, com possibilidade de enchentes e deslizamentos. Termina hoje o prazo para mercadorias brasileiras já embarcadas entrarem nos Estados Unidos sem a nova tarifa adicional de 25%. Os produtos que chegarem aos portos americanos na madrugada de quinta-feira serão taxados. A cobrança atinge mais de 2 mil itens e pode restringir até US$11 bilhões em exportações. O superintendente da Associação Brasileira da Indústria de Madeira Processada, Paulo Pupo, afirma que o prazo dado pelos Estados Unidos foi insuficiente para o setor reorganizar os embarques. Metade da madeira processada exportada pelo Brasil vai para os Estados Unidos. Calçados, máquinas e autopeças também estão entre os setores mais afetados. Parte dos produtos é feita sob medida para clientes americanos e não pode ser redirecionada rapidamente. As empresas tentam ampliar as vendas para Europa, Ásia, Mercosul e Oriente Médio. Esses mercados, no entanto, pagam menos ou não absorvem todo o volume destinado aos americanos. As equipes de resgate procuram sobreviventes sob os escombros de um shopping e uma fábrica de papel afetados pelo terremoto de magnitude 7.1 que atingiu o Japão. Segundo o balanço oficial, pelo menos 13 pessoas morreram. O número de vítimas, no entanto, se aproxima de 20, conforme um balanço da Rádio França Internacional. No horário de Brasília, 2h33.
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0: Atenção, voltei por aqui para te contar que estão abertas as inscrições para a segunda edição do Arte no Busão, um projeto que transforma ônibus do transporte coletivo em Manaus em galerias de arte itinerantes. Na edição de 2026, o projeto traz como tema Entre Rios e Rotas. Serão selecionados 10 obras de artistas amazonenses para circular pela cidade, e a ideia é justamente aproximar a arte do cotidiano da população. As obras serão aplicadas na parte externa de 10 ônibus que percorrem diferentes bairros de Manaus durante um período de 30 dias. As inscrições estão abertas até amanhã, dia 30 de julho. A gente ouve agora o diretor de arte do projeto, Ian Bentes.
1: O Arte no Busão é um projeto que traz a arte para o dia a dia do manauara. A ideia era fazer isso no único lugar em que muitos trabalhadores encontram, nem que seja um momento para colocar a cabeça no lugar, no meio da correria e do cansaço, que é o ônibus. Com o tema desse ano, Entre Rios e Rotas, a gente quis lembrar que o amazonense também produz arte. Ele também produz cor e imagem, seja no meio de um banzeiro ou no agito do trânsito. É um projeto que aproxima a arte do trabalhador, da população em geral. Nosso foco são artistas das artes visuais, da fotografia e de mais linguagens artísticas que possam rodar Manaus em veículos do transporte coletivo. Basta enviar sua arte pelo formulário, desde que em boa qualidade, para impressão. A gente vai expor o trabalho de 10 selecionados nessa galeria diferenciada que cruza a cidade inteira, mostrando que a arte não fica só no museu.
0: Podem participar artistas maiores de 18 anos, nascidos no Amazonas ou residentes no estado há pelo menos 2 anos. Essas inscrições são gratuitas, individuais, e cada participante vai poder inscrever até 3 obras, sendo selecionada apenas uma delas. As 10 obras selecionadas no total vão receber uma remuneração de R$ 800 cada, e a exposição está prevista para iniciar em novembro desse ano, com a circulação até dezembro de 2026. Você que ficou interessado, as inscrições e todas as informações sobre o edital estão disponíveis no Instagram oficial do projeto, @artebusão. Agora em Manaus, 1:37.
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0: Em Manaus, 1h39.
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0: Oi, tô bem, tudo bem por aí? Como tá?
1: Oi, Nicole, boa tarde aos ouvintes, tudo bem, você?
0: Tudo ótimo também. Hoje a gente vai fazer uma abertura com uma notícia que mexeu bastante com o bolso de vários brasileiros durante essa semana. O FGTS vai distribuir um lucro de novo, são mais de 13 bilhões de reais que caem nas contas ao longo do mês que vem, em agosto. E aí a gente vai ter esse bate-papo justamente para você explicar para a gente o que isso significa na prática, né? O que o trabalhador deve fazer com esse dinheiro. E a primeira pergunta que eu já começo te fazendo é: que lucro é esse? Por que ele é distribuído, Torbei?
1: É verdade, né? Notícia quentinha aí. Na verdade, assim, todo ano o FGTS, vamos voltar um pouquinho, melhor explicar o que o FGTS faz e por isso que ele gera rendimentos, né? O fundo de garantia, ele é usado pelos bancos, majoritariamente pela Caixa Econômica, para incentivar a construção civil, para o financiamento imobiliário, para o programa Minha Casa Minha Vida, além de outros projetos de infraestrutura, de saneamento pelo Brasil, né? Ou seja, aqueles 8% do salário dos trabalhadores ali com carteira assinada, que é depositado nas contas de FGTS de cada um dos trabalhadores, ele serve ali de funding, né, de reserva, para que os bancos possam fomentar os projetos de construção, né? E como o banco cobra juros das construtoras, das incorporadoras, enfim, das empresas de engenharia que vão pegar o crédito, uma parte desse lucro é devolvido às contas de FGTS dos trabalhadores. Lembrando que o FGTS, ele já tem um rendimento todos os anos, né? É um pouquinho baixo, depois a gente pode falar um pouco mais sobre isso, mas é um acréscimo, né? Ele é um incremento. O grande desafio aí, como você perguntou, é como que as pessoas podem usufruir disso, né? Já que o FGTS, ele tem regras muito restritas para você acessar, né? Você pode optar pelo saque aniversário, né? Que você pode tirar ali todos os anos uma parte da sua reserva de FGTS. Você, quando é desligado, né, tem ali o acesso, né? Se não for você pedindo, né, na verdade, a sua demissão, né? Mas, enfim, aquelas regras mais básicas, né? Então, assim, o quanto que a gente consegue ter acesso para isso é mais restrito, e isso explica o porquê que é restrito, né? Como essa é a reserva para fomentar os projetos, se todo mundo tiver, todo mundo, eu tô exagerando, né? Não sei se todo mundo tiraria esse dinheiro, mas boa parte das pessoas optariam por tirar o dinheiro da FGTS e aí teria que criar um outro mecanismo para fomentar, né? Então, é um pouco isso. Então, a distribuição, ela vem justamente porque esse dinheiro é usado e gera retorno, né?
0: São 13 bilhões de reais distribuídos em várias contas a partir do mês que vem. Como que cada trabalhador sabe quanto que vai receber? É igual para todo mundo? O valor varia?
1: O valor vai variar conforme o saldo, né? Ele é proporcional ao saldo, assim, na matemática mais simples. É um acréscimo de quase 2% do seu saldo do FGTS em 31 de dezembro de 2025, né? Então, ele já está rendendo ali todo ano. O FGTS, ele rende a taxa referencial, que por muito tempo no Brasil é quase zero, mais 3% ao ano. Ou seja, ela já rende bem baixinho, né? Ela rende menos do que a poupança na maioria das vezes. Mas com esse acréscimo, você acaba tendo ali um retorno de quase 7% no ano, né? Então, isso fica positivo porque ele rende mais do que a poupança e rende acima da inflação, né? Então, você, seu saldo do FGTS não perdeu o poder de compra, né? Isso que a gente diz quando a gente fala que a poupança deixou de ser atrativa, porque muitas das vezes o rendimento que ela traz pode ficar abaixo da inflação ou só um pouquinho acima, né? Então, você não tem um retorno real verdadeiro, né?
0: Esse rendimento, então, do FGTS é bom? A gente pode considerar que é um bom investimento?
1: Olha, Nicole, eu não sei se eu diria que é bom, porque, ó, vamos comparar com a Selic. A Selic hoje é 14,25% ao ano, né? Se eu não me engano, semana que vem a gente tem reunião do Copom de novo para decidir sobre isso. Então, assim, é menos da metade, né? De novo, pegando o mesmo gancho para a poupança, ela rende hoje, sempre que a Selic estiver acima de 8,5% ao ano, a poupança vai render 70% da Selic, né? Então, assim, é porque a gente precisa dizer que é bom com muitas aspas, assim, com muitos contextualizando muito, porque na maioria das vezes você não tem tanto acesso ao dinheiro. Óbvio, se você pudesse ali sacar o FGTS e investir diretamente na Selic, você teria um rendimento muito maior. Mas não dá para a gente ficar conjecturando com coisas que não estão disponíveis, né? Então, é bom porque ele pelo menos te rendeu alguma coisa num dinheiro que poderia ficar só parado, né? E aí com a distribuição, ele tem um incremento ali de rendimento, né? Então, dizer que é um rendimento bom, eu não diria. Forte. Mas dadas as condições atuais, ele ajuda alguma coisa, né?
0: Tá, então, para a gente rememorar aqui na prática, o que o trabalhador pode fazer, então, diante dessas condições? Porque ele não pode, então, tirar o dinheiro quando ele bem entende, né? Quando ele quer. Como é que fica?
1: As opções, né? As principais. Pelo menos o que você pode aderir, né? É o saque aniversário, né? Que você precisa ter o cuidado em caso de demissão. Você não acessa os 40% da multa, nem o saldo, né? Do seu FGTS. Você precisaria modificar a sua opção do saque aniversário para o saque total, e isso leva 24 meses, né? Então precisa ter esse cuidado. Ah, eu estou aqui num emprego em que eu não tenho plano de comprar nenhum imóvel, porque o principal benefício talvez seria esse, né? Você poder usar o saldo do FGTS para financiar a sua casa própria, né? Mas já que se a pessoa não tiver essa opção, não tiver essa decisão, pode ser o saque aniversário, porque é basicamente o que sobra, né? No fim das contas, é meio que como se o FGTS é como se ele funcionasse como uma reserva, né? Para uma emergência muito específica ali, né? Fora os casos de doenças graves e tudo mais que abrem uma brecha para as pessoas acessarem o saldo, que é se você perder seu emprego, né? E você acessa o saldo do FGTS, mas se você está ali num emprego estável e tudo mais, sobram poucas opções, né? Então não tem nem muito o que a gente também sugerir, a não ser o saque aniversário com essa atenção, né? Para se alguma coisa mudar no seu plano, você vai ter que mudar a opção lá e aguardar o tempo para isso, né? O que muitas vezes acaba valendo a pena, porque tem a restrição do quanto que você consegue, né? Uma outra situação que ficou disponível mais recente é que disponibilizaram, né? Até é contraditório falar isso, o consignado com a garantia do FGTS, e inclusive também o FGTS como garantia ali nas operações do desenrola, né? Para você renegociar dívidas, né? Mas continua sendo ruim para o trabalhador, porque você tem o dinheiro parado, faz uma dívida e a dívida tem juros mais altos do que o rendimento do FGTS, mas o pagamento não sai do saldo do FGTS, continua saindo do seu fluxo, né? Então, se ainda fosse uma garantia e o pagamento saísse de lá, talvez servisse aqui também, de novo, com muitos cuidados, hein, Nicole, para o pessoal não achar que a gente está incentivando a se endividar. Você faria uma dívida, pagaria com o FGTS, esse dinheiro não saiu do seu bolso, ele saiu de um cofre que você não tem acesso, entendeu? Poderia ser uma alternativa, mas eu acho muito difícil qualquer governo mexer em cima dessas limitações que o FGTS tem hoje.
0: Olha, em última instância, eu fico bem receosa. Eu prefiro não fazer nada.
1: Deixa quieto, né?
0: Eu prefiro
1: tá lá,
0: deixar
1: tá
0: lá.
1: Um pouquinho, né?
0: Assim, e todo mês eu entro, dou uma olhada.
1: Um detalhe que a gente viu, é importante olhar também, Nicole, aí, porque, assim, primeiro para você acompanhar se está sendo depositado, né? Esse é um ponto muito importante, é um direito do trabalhador. Segundo ponto, tem que ter cuidado com os golpes, né? Vira e mexe. Sempre que tem um factual relacionado a isso, chove de as pessoas receberem e-mail, mensagem no WhatsApp, SMS, falando sobre isso e para clicar num link ali em que vai ter o phishing, né? A pescaria de dados, e em algum momento você pode sofrer uma fraude. Então precisa ter cuidado com isso. Eu lembrei de uma outra situação em que é possível acessar o FGTS, mas ela depende de coisas muito específicas, como a privatização de alguma empresa, né? A gente viu a Petrobras lá atrás e a Vale lá atrás, e mais recente a Eletrobras, em que os trabalhadores podiam optar em transferir uma parte do FGTS para os fundos de investimentos que comprariam as ações no momento da privatização, né? Então, você só muda o tipo de investimento, mas você continua sem ter o acesso. Porque se você quiser fazer o resgate do investimento, o saldo volta para sua conta do FGTS e não fica livre, né? Só mediante aquelas regras específicas de acesso ao FGTS que a gente já falou.
0: Em resumo, o que você traz pra gente? É para comemorar, mas com uma consciência? Qual que é a energia diante da novidade?
1: Eu diria que dá para comemorar porque é uma distribuição maior do que a anterior, né? Ou seja, o saldo dos trabalhadores ali está gerando retorno para eles mesmo com todos os asteriscos aqui da forma como você vai usar, né? Então, assim, eu acho que dá para comemorar aquelas pessoas que sonham ali com a casa própria e estão acumulando mais dinheiro no FGTS, guardando dinheiro também para poder pagar a entrada, esse tipo de coisa. Eu acho que é vantajoso, sim. É para comemorar porque é um direito que você tem, que em algum momento você vai poder usufruir, né? Não dá para fazer muito sonho com ele ainda, né? Mas é bom ter uma parte disso de volta.
0: Perfeito. E para você que quer dar uma olhada na sua conta, ver como é que está o saldo do seu FGTS, só baixar o aplicativo, né, Turbay? FGTS.
1: Isso, é o aplicativo oficial. Igual comentei aquela hora, cuidado com link, com e-mail, com ligação. Vai no aplicativo oficial, na loja de aplicativos do seu smartphone. Tem a central, né, da Caixa Econômica, e se eu não me engano, também dá para consultar pelo caixa eletrônico. Mas hoje em dia, como a gente tem um celular na mão, o aplicativo é o caminho mais funcional.
0: Sim, eu acabei de consultar, inclusive, tem um aplicativo do FGTS, você entra ali com a sua conta da Caixa, CPF, senha, e consegue já acessar as informações. Perfeito. Valeu, Turbay, um abraço, viu?
1: Você também. Boa semana. Tchau, tchau.
0: Pra gente. Tchau, tchau. 1:51. Vou partindo para a última pausa da estação. Volto logo.
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0: 1h22. 1h52.
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0: Olha só a correção, viu? O horário em Manaus, o relógio acabou de girar, 1h53 da tarde. Agora sim, cumprimentando Aldemiro Dantas, que deveria estar com a gente ontem, mas por conta do excesso de notícias, a gente remanejou para hoje a conversa. Tudo bem, Aldemiro? Obrigada, inclusive, pela disponibilidade.
2: Tudo bem, boa tarde a todos. É um prazer enorme estar aqui, boa tarde, nosso amigo Vinte.
0: Hoje a gente vai falar sobre um tema que muito interessa aos condutores da CBN. Está existindo a possibilidade da gasolina passar a ter 1/3 de álcool. Essa não é uma determinação definitiva, está sendo cogitado apenas, só para não causar pânico e dor de cabeça já para você, condutor. E aí a gente traz essa temática aqui para questionar o Aldemiro. Se essa mudança for efetivada, os veículos começarem a rodar com combustível agora com 1/3 de álcool, a gente ter ali algum possível de dano ao veículo, quem que pode responder por isso, Aldemiro? Como que a gente pode fazer algum tipo de reivindicação?
2: Pois é, olha só, só um detalhe, na verdade o Conselho Nacional de Energia, ele estipulou que ia entrar em vigor agora, já é 1º de agosto, daqui a 3 dias, só que o TCU está questionando isso aí.
0: Exato.
2: Porque, né, então, na verdade é um questionamento, mas em princípio seria para agora, e tomara que não. O que acontece, assim, só para o nosso amigo ouvinte se posicionar, entender um pouquinho melhor o que pode acontecer. Para ser mais exato, são 32%, né, de álcool na gasolina, é praticamente 1/3. Esses 32%, ele vai no triplo do que é recomendável, porque assim, as pesquisas anteriores mostram, quando a gente fala pesquisa, assim, deixa o combustível 1 ano no motor e vê o que ele causa. Então, anteriormente se tinha que era no máximo 11%, né? Na Europa, o máximo é 10, nos Estados Unidos o máximo é 10, tem de 5 e de 10%, no Brasil vai passar para 30. Dizem os especialistas, eu pesquisei um pouco sobre isso, que isso deverá causar uma série de problemas. Mas aí um amigo pensa assim: ah, mas o meu carro é flex. Bom, nos carros flex não deve haver problema. Mas quem tem carro mais antigo, que não era flex, ou quem tem carro importado, que não é flex, é só gasolina, esse pessoal que vai sentir na pele. E o que que você pode fazer? Preventivamente, infelizmente, nada, né? Você tem que comprar gasolina no posto, e no posto, vai estar dessa forma. Já vi até gente brincando dizendo que o governo vai vender gasolina adulterada, porque já vai estar no posto dessa forma. E possivelmente vai causar dano no veículo. Quem responde? A União. Essa determinação, assim, infelizmente, vai ter que ser algo reparativo, posterior. Você vai sofrer o dano, vai no mecânico, vai na oficina mecânica, assistência mecânica, vai pegar um laudo dizendo que esse dano decorre do combustível e vai entrar com uma ação contra a União. Eu confesso, Nicole, que ainda tem muita esperança que isso seja resolvido, porque serão tantas ações, se forem para frente as ações, será um prejuízo tão grande para a União, que eu ainda tenho esperança que isso não vai entrar em vigor. Embora a experiência mais recente mostra o seguinte: nos casos de ações múltiplas, né, assim, reiteradas pelo mesmo caso contra a União, em geral, o Supremo diz assim: olha, como tem repercussão geral, todo mundo está interessado, muita gente, eu vou suspender as ações, aí leva 3-4 anos. E nesses 3-4 anos você se vira para comprar um carro flex, porque senão vai ficar sem carro. Mas assim, em resumo, desculpa, pode falar.
0: Não, seria mais um prejuízo, né, pro motorista,
2: com
0: porque
2: certeza.
0: Você vai ter que trocar de carro, que é isso?
2: Com certeza, porque assim, tomara que eu esteja errado, tomara que os técnicos de quem eu li comentários estejam errados, mas se isso acontecer, é isso mesmo, o carro atual, que depende só de gasolina, que não é flex, ele vai sofrer prejuízo sério, você vai, ainda, eu estava lendo a estimativa, ainda existe cerca de 35 milhões de veículos nessas condições aqui no Brasil. Então, o que acontece? Vai o prejudicado entrar com uma ação de reparação de danos contra a União. Agora, quando essa ação vai terminar, porque ela vai ser levada ao Supremo, sem dúvida, quando ela termina, esse é um problema sério. Possivelmente vai o Supremo sentar em cima e dizer: olha, um dia eu decido.
0: Vamos seguir acompanhando. Eu fiquei pensando se o Código de Defesa do Consumidor não tem nada que proteja os consumidores nesse sentido. É muito específico,
2: não,
0: né?
2: Na verdade, até tem, né? Porque, assim, é uma relação de consumo. O problema é o seguinte, como é que você vai se precaver contra isso? Qual liminar, qual medida possível um juiz poderia deferir? Nenhum, porque você tem como comprar o combustível na bomba, não tem saída, não tem outro tipo de combustível. Eu não quero esse, eu quero aquele. Não existe isso, né? Então, vai ser um caso sério esse.
0: Você me atualiza? Atualiza a gente, Aldemiro?
2: Com certeza, eu tô acompanhando isso de perto, com certeza.
0: Combinado, então. Obrigada, viu? Um abraço.
2: Um abraço, de bom.
0: Tchau, tchau. Agora em Manaus, 1h58.
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3: Boa tarde a todos. Começando agora mais uma coluna Seu Direito, trazendo novidades e notícias que envolvem a Lei Geral de Proteção de Dados e o Compliance. E o tema de hoje é vazamento de aplicativos e o golpe do delivery. Se você costuma pedir uma comida por aplicativo, o alerta da nossa coluna hoje é sobre o seu almoço ou jantar. O assunto da semana é a confirmação do vazamento de dados que afetou mais de 1 milhão de usuários do iFood. Os criminosos estão usando essas informações para aplicar o famoso golpe do falso motoboy ou da maquininha com visor quebrado. Vamos entender como a proteção de dados afeta diretamente o seu bolso agora. Com o vazamento, os golpistas têm acesso ao seu nome, telefone e endereço de entrega. Eles se passam pelo restaurante, ligam dizendo que houve um problema com a taxa de entrega e mandam um entregador falso à sua casa. Ao chegar, utilizam uma maquininha com a tela adulterada para cobrar valores astronômicos, enquanto você pensa que está pagando apenas R$5. O fato de um golpista saber o seu nome e endereço tira sua desconfiança, e é aí que mora o perigo da exposição de dados. Pelo lado das empresas e plataformas, a responsabilidade é gigantesca. A ANPD, que em 2026 atua como poder de agência reguladora plena, já está notificando grandes marcas e aplicando sanções severas. O compliance digital exige que os aplicativos não apenas protejam os servidores contra invasões, mas também criem mecanismos para alertar o usuário em tempo real sobre o comportamento atípico. O vazamento de dados não é uma falha técnica abstrata, ele financia o crime de rua. Para não ser a próxima vítima, aqui estão algumas regras de ouro para o seu próximo pedido. 1. Pague sempre pelo aplicativo. Nunca aceite pagar taxas extras em dinheiro ou cartões na maquininha na hora da entrega. 2. Desconfie de ligações. Se o restaurante liga pedindo dados ou mudando a forma de pagamento, cancele o pedido. 3. Olhe o extrato na hora. Se passar o cartão, confira o valor direto no aplicativo do seu banco antes que o entregador vá embora. A nossa privacidade é o nosso maior patrimônio. Um ótimo dia a todos e até semana que vem.
0: Agora em Manaus, 2 horas em ponto. Cumprimentar aqui o nosso amigo ouvinte, Marcelo Bentes, mandou pra gente no chat do YouTube a nossa transmissão ao vivo com a imagem por lá. Quartou, boa tarde, Nicole, acompanhando a programação. Um abraço, então, pro Marcelo Bentes, tá sempre por aqui com a gente. Você também pode interagir com a nossa equipe ao longo da tarde, porque o Estação CBN vai ficando por aqui, já encerrando a edição desta quarta-feira, mas a programação continua até às 4 horas. Na sequência, Patrick Mota Filho no Resenha Esportiva e depois, Ricardo Chaves no CBN Tarde de Notícias. 981980632 é o nosso WhatsApp. Agradeço a sua companhia. Amanhã, quinta-feira, pré-sexta, graças a Deus, dia 30, hein? Dinheiro deve estar caindo na conta, fim do mês, agosto está chegando. Eu te espero amanhã. Até logo.
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0: segunda-feira, 29 de julho de 2026. O ministro das Relações Exteriores da Argentina afirmou que o governo de Javier Milei não pretende romper relações com o Brasil. Uma crise diplomática entre os dois países começou no fim de semana, quando o presidente argentino criticou e insultou o presidente Lula durante a convenção do PL em São Paulo para confirmar a candidatura de Flávio Bolsonaro à presidência da República. Em reação, o Itamaraty convocou o embaixador argentino em Brasília e chamou de volta o embaixador brasileiro em Buenos Aires para consultas. Quase 48 milhões de mulheres afirmaram que já sofreram alguma forma de violência prevista e reconhecida na Lei Maria da Penha, que vai completar 20 anos no dia 7 de agosto. É o que revela uma pesquisa dos institutos Patrícia Galvão e Locomotiva. 34% delas disseram que foram agredidas por um parceiro ou ex-parceiro. Em contraponto, apenas 11% dos homens reconheceram ter cometido algum tipo de violência contra as vítimas. O percentual representa 9,5 milhões de brasileiros. A família Matsunaga colocou à venda por R$2.800.000 a cobertura triplex, onde Marcos Matsunaga foi morto pela mulher Elise Matsunaga em São Paulo. O crime ocorreu no imóvel em maio de 2012. Elise confessou ter atirado no marido e esquartejado o corpo após uma discussão por infidelidade. Condenada pelo homicídio, Elise cumpre pena em regime aberto. Além disso, a justiça decidiu que ela não pode ter contato com a filha de 16 anos. A Anvisa aprovou o registro de 5 novos medicamentos à base de semaglutida. As fórmulas são injetáveis e voltadas ao tratamento de diabetes e obesidade. A liberação autoriza a comercialização, mas não detalha preços, datas de lançamento ou indicações terapêuticas. A expectativa principal é o aumento da concorrência no mercado brasileiro. As aprovações ocorrem após o fim da patente da Novo Nordisk. No horário de Brasília, 3:03.
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1: Bem, meus amigos, boa tarde. Sejam todos muito bem-vindos a mais uma edição do Resenha Esportiva. Quarta-feira, 29 de julho de 2026. Vamos juntos até 2h30 da tarde falar um pouquinho sobre o nosso futebol amazonense, sobre o futebol nacional. Tivemos o Santos, que apesar do susto inicial, né, um gol relâmpago, conseguiu mais uma vitória, no final das contas passou facinho, tem mais jogos pela Sul-Americana, o gigantesco da colina, tem Neymar pra gente falar sobre também, sempre nos holofotes, nem sempre pelos motivos certos, diria que quase nunca até, mas enfim, a gente vai falar sobre isso hoje e você pode participar com a gente, manda sua mensagem 981980632 981980632 ou pelo youtube.com/CBN Amazônia. Vamos para nossa escalação.
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1: Tchau, Guedes. Boa tarde.
2: Meu amigo Patrick Mota Filho, como é que você tá, meu irmão?
1: Bem, graças a Deus. E você, tudo certo?
2: Tudo certo, que tudo bem, cara. Graças a Deus. É, hoje, dia 29.
1: 29.
2: É isso? Então, um mês e um dia para as minhas férias.
1: Ah, já tá na contagem regressiva.
2: Com certeza.
1: Né? Desde que voltou das férias e já tem a contagem regressiva.
2: Exatamente. Era 365 dias, agora tá por volta de 32.
1: Esse mês tem 31, pá, 32.
2: Eu não sou bom em matemática, por isso fiz jornalismo.
1: 32.
2: Mas é isso. Estamos nessa contagem regressiva aí.
1: Tá chegando. Você vai fazer o Resenha Experience e vai sair fora de férias, né? Basicamente é isso.
2: Que nem você, né? Que inclusive voltou no dia do Resenha Experience.
1: Voltei no dia, completamente perdido.
2: Na segunda edição.
1: Exato.
2: Né?
1: Exatamente.
2: Ah, tava acompanhando a Copa do Mundo, então tava acompanhando alguma coisa.
1: Completamente nem tanto, né? Só um pouquinho.
2: Você tava de férias e não acompanhou a Copa do Mundo, Patrick? Como assim?
1: Ah, é porque...
2: Tanta coisa pra resolver assim, macho?
1: É... Eu nem lembro o porquê de verdade, mas não assisti todos os jogos, não. Vamos lá começar a bola? Rolar a bola?
2: A rocha.
1: Vamos nessa.

0: verdade, a gente já tem falado há algum tempo sobre a situação do gramado, jogos importantes que já saíram de lá justamente por causa disso, questão de show, aquele negócio todo. Tô tentando lembrar aqui qual foi o jogo, foi a final da Copa Norte, né? Não pôde ser na Arena da Amazônia, mas ali não era nem especificamente para uma situação do gramado, era o gramado também, mas você teve um jogo, aliás, um show no fim de semana anterior à final. O Nacional enfrentou o Paysandu na quarta-feira. Você lembra disso?
1: Lembro. Eu lembro que não foi por conta do show, né?
0: Tiveram dois shows, né? Teve um show no fim de semana anterior e um show no fim de semana seguinte. A decisão foi numa quarta-feira. E a gente discutiu muito aquela história. Sim. Poxa, a gente tá falando de uma final da Copa Norte há mais de 20 anos que um time amazonense não chega numa decisão dessa. Bom, é verdade também que a competição não existiu por muito tempo aí nesse intervalo. Mas ainda assim era um jogo histórico e o Nacional não pôde mandar, né, a sua final lá na Arena da Amazônia. Pois bem, semanas depois, eis que o gramado da Arena da Amazônia ainda está muito ruim, né? As imagens do José Lima, imagens que ele fez de drone ontem lá, mostram praticamente a metade do campo numa situação lamentável. Exatamente onde você teria ali o posicionamento do palco, Patrick. Mas assim, tá naquela área do gol, na área atrás do gol e por boa parte, quase a metade do campo. Não que a metade lá esteja bem, né? Que fique muito claro, o gramado todo tá muito ruim. Mas pouquinho mais da metade está numa situação assim que parece nem várzea, tá entendendo? Cara, é uma situação realmente assustadora.
1: Ó, as imagens estão lá no GE, ge.globo.com/AM, é uma das matérias de capa, acho que é a que está mais em destaque, inclusive, não é, Guedes?
0: Sim.
1: É, exatamente, é a que mais está em destaque. Você tem um vídeo ali de mais de um minuto mostrando com drone a imagem do campo, né? Praticamente metade do campo, literalmente, praticamente metade num estado deplorável e a outra metade com desenhos, o que também não significa ser uma boa coisa, né? Realmente tá complicado. E quando é o jogo já, Guedes? É nesse fim de semana já?
0: Pois é, aí é que tá. Não, não vai ter jogo nesse fim de semana. Vai ser no fim de semana que vem. A CBF ainda não confirmou oficialmente a data. Mas o ABC acabou de postar. Postou uma hora atrás aqui o jogo de ida, 8 de agosto. 8 de agosto é o quê? O sábado? Confirma aí pra mim, por favor.
1: Exatamente, sábado.
0: 3 da tarde na Arena da Amazônia. Inclusive no post do ABC vai ser na Arena da Amazônia com essas fotos, né? Fica difícil a gente imaginar que a Arena estará em condição de receber um jogo de futebol daqui a mais ou menos 10 dias. E o jogo da volta no dia 16 de agosto na Arena das Dunas, lá em Natal. Domingo. Reitero essa informação, por enquanto postada pelo ABC. A gente até entrou em contato com o pessoal do Globo Esporte Nacional e eles disseram que a CBF ainda não confirmou isso, mas
1: o ABC
0: provavelmente
1: já
0: o ABC já pegou essa informação por bastidores e já postou. Mas então o jogo em Manaus, segundo o ABC, sem ser nesse sábado agora, no próximo sábado. Entramos em contato com a CEDEL, a Secretaria de Estado do Desporto e Lazer, que gere a Arena da Amazônia e todos os estádios aqui de Manaus. E a informação é que o gramado está em manutenção para que ele volte a ficar bom. Mas assim, vamos puxar aqui quando foi a final da Copa Norte, cara.
1: Se eu não me engano, até, Guedes, o evento que aconteceu antes foi um evento bovino. Um evento bovino que aconteceu na Arena da Amazônia.
0: Pode ter sido. 28 de maio. No estádio Carlos Amit. Não, 28 de maio, a final da Copa Norte. Então a gente tá em
1: 29 de julho.
0: 2 meses
1: mais
0: após
1: de 2 meses.
0: A final da Copa Norte, em que não conseguimos utilizar a Arena da Amazônia por causa do gramado e por causa dos shows que lá tiveram, nós estamos nessa situação. Então, assim, rapaz, eu realmente acho que a gente precisa começar a discutir qual é a importância da Arena da Amazônia para o nosso esporte.
1: Cara, as imagens assim, parece que é um local abandonado, né?
0: É isso.
1: É um estádio abandonado, ninguém joga mais aqui.
0: E aí, Patrick, é o seguinte, Manaus, os dois maiores públicos da Arena da Amazônia,

0: Um é o Manaus no acesso à Série C em 2019, o outro é o Amazonas no acesso à Série B em 2023. E o Nacional pode ter um acesso e não vai poder jogar esse duelo na Arena da Amazônia? O estádio que foi feito para a Copa do Mundo, né? É uma situação que realmente... A gente já está falando dos problemas de iluminação da Arena há muito tempo, que tem um problema grave de iluminação lá. Na verdade, tem um sistema paralelo, né? Porque o sistema original não funciona mais. E também, a gente já perguntou, em junho a gente mandou um e-mail para a secretaria, para a CEDEL, e até hoje a gente não teve essa resposta. Inclusive, a gente mandou hoje de novo, né, fazendo as mesmas perguntas. Mas é muito isso. E aí? Vai ser só essa resposta? Vamos deixar ele no jeito? E por que não conseguiu deixar? Se há 2 meses atrás o Nacional não conseguiu jogar lá a final da Copa Norte, e agora pode, com essas imagens, dá para dizer até que deve não jogar, né, o duelo do acesso, porque a situação do gramado é bizarra.
1: Em 2 meses não fizeram, e aí tem uma semana aí, basicamente, 1 semana e 3 dias, né? Para consertar a situação do gramado. E realmente fica se perguntando, né? Por que tá acontecendo, né? É só porque não é importante mesmo? Assim, quando você não dá um posicionamento oficial, você abre margem para pensamentos,
0: né? Esse é o ponto.
1: Aí,
0: eu acho que o posicionamento tem que ser, não, o seguinte: a gente teve um show lá no dia X, no dia Y, deu um problema aqui no gramado mesmo, mas a gente já está trabalhando para resolver. A empresa que é responsável pelo show vai... Porque tem isso também. Quer dizer, então, que a gente vai... Beleza, eu já falei outras vezes aqui. A Arena da Amazônia é um espaço multiuso. A Arena vai ser utilizada para shows também, ajuda a custear ela. Isso faz parte do jogo, né? Sim. É uma coisa, sinal dos tempos, né? Mas, além da gente não conseguir utilizar o estádio em todas as datas importantes, a gente ainda tem a possibilidade de não utilizar mais, porque o gramado fica nesse estado. Se o gramado ficou nesse estado, tem alguma coisa errada aí. E aí é o seguinte, aí a gente vai começar a rever, então, essa situação dos shows. É uma situação complicada.
1: Aí que tá, não vai, né?
0: Não vai. Precisa, na verdade, mas não vai. E, na verdade, assim, eu também não acho que a solução seja não ter os shows. A solução é você ter os shows, mas você...
1: É um dinheiro entrando, né, e tudo mais, beleza.
0: Manter o gramado da melhor forma possível.
1: Exatamente. Não dá pra deixar jogado como
0: não
1: tá.
0: Não dá. E esse é o ponto.
1: É vergonhoso.
0: Não faz o mínimo sentido.
1: Vergonhoso, porque depois a gente vai estar brigando aí, brigando no sentido de lutando pra trazer jogos importantes pra cá. Mas como é que faz isso?
0: Hoje mesmo, já começo, desde ontem que começa nas redes sociais, o pessoal lá do Pará falando, e a Copa não veio pra cá, e a gente tem que ouvir isso. Porque a gente tem um estádio desse nível e não está conseguindo cuidar dele da melhor forma possível.
1: Aqui no YouTube da CBN Amazônia, deixa eu ver se tem alguém, acho que todo mundo falando sobre... tá aqui. O Seixo falando sobre esse assunto, né? Impressionante, todo jogo importante sempre acontece isso. No jogo contra o Paysandu na final aconteceu a mesma coisa, os caras estão tirando com a cara do torcedor amazonense. E os outros comentários, aqui o Seixo falando também sobre o ABC, a ABC também vai jogar a volta na Arena, que é a Arena das Dunas, apesar do ABC jogar no Franqueirão.
0: O Frasqueirão.
1: Frasqueirão, perfeito.
0: A gente até falou isso, acho que semana passada, e realmente não vai ser no Frasqueirão, não. Vai ser na Arena das Dunas, que é um estádio maior, que é o estádio que foi utilizado lá na Copa de 2014.
1: Sim. Belíssimo.
0: Eu acho, na minha singela opinião, que são os dois estádios mais bonitos da Copa do Mundo de 14. Arena da Amazônia, bom, a Arena da Amazônia como ela tava, né?
1: Não hoje, né?
0: Do no jeito caso, que ela tá hoje é brincadeira. 2014, Inclusive, o Jackson, o maior vascaíno, flamenguista dessa
1: CBN. Você elogiou ele como ele nunca foi elogiado na vida.
0: O Jackson tá passando o vídeo aqui no monitor dele. E eu tô vendo a própria cobertura da arena, né, cara? Não tá legal. Tá. Aí tem que ver se é sujeira exatamente, como é que é o esquema, mas... Enfim, manutenção da arena, vou te falar, viu?
1: o Seixo dizendo que é estranho a arena estar assim, quase não tem jogo na arena, a Amazonas joga no Zambit. Pois é,
0: aí esse é o ponto, tá. Seixo. Não são jogos, pelo menos não são jogos oficiais.
1: É, né? Porque tem aquela situação também.
0: Teve a situação, por exemplo, do Zambit, né? Que estava sendo utilizado para jogos...
1: Para jogo amador. E a secretaria se posicionou dizendo que nem estava sabendo, né, na época.
0: Exatamente.
1: Então, enfim, né? São muitos detalhes aí, não dá pra afirmar o que é. Isso é difícil, né? A gente não pode falar o que é, porque ninguém fala o que é. Quem tem que se posicionar oficialmente não se posiciona. E aí, tá lá. Daquele jeito.
0: E aí é como você falou, né? Abre margem pra gente estar nessa discussão aqui. O que que tá acontecendo? A gente não sabe.
1: Exato.
0: A gente não sabe.
1: Exato. Se não quer que abra margem para uma interpretação que vá prejudicar a imagem, por exemplo, então fale o que está acontecendo. É isso.
0: Claro. Teremos matéria essa semana no Globo Esporte. Fiquem ligados, só digo isso.
1: Vamos lá para o intervalo. Na volta eu faço aqui o registro dos ouvintes que participam. O Remista está mandando mensagem, está falando do Neymar aqui. O Jacinto ainda está com saudade da Copa do Mundo. Já faz tempo já, Jacinto. Acabou a Copa. Ele segue com saudade da Copa do Mundo.
0: A gente também, Jacinto. A gente também.
1: Intervalo, a gente volta já.
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0: 2:23.
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0: Já de volta com o nosso Resenha Esportiva, vamos fazer aqui o registro dos ouvintes participando com a gente. O Jacinto falando que está com saudade da Copa do Mundo, ainda não se desacostumou do melhor futebol do mundo, alguns jogos da Copa estavam nível Vasco e Bangu. Oxe, quais? Só se for, teve um Áustria e Jordânia, se não me engano, aquele ali foi difícil, mas...
2: Mas aí é que tá, até esses jogos, né?
0: Não, difícil tentar assistir, porque eu ia ficar meia-noite acordado para assistir Áustria e Jordânia, né?
2: Cabo Verde, cara.
0: Mas Cabo Verde
2: arrebentou. Mas é isso que eu tô falando, né? Essas seleções que a gente não esperava muito... A entregaram delas, bem, né? Cara, você viu? Eu falei aqui do jogador de Cabo Verde que o Grêmio contratou?
0: Acho que não. Não lembro, pelo menos.
2: Pô, rapaz,
0: quer dizer, não sei se tu falaste enquanto eu tava de férias, né?
2: Não,
0: é porque foi depois, né?
2: Oh, meu Deus, qual é o nome dele? O Grêmio empatou com o Fluminense no fim de semana. O Diego Caíto, que fez o gol, né? Numa jogada do cidadão. Chat, ajuda a gente aí, por favor. Não lembro o nome. Do jogador de Cabo Verde que entrou no segundo tempo. E é isso, cara. Os jogadores aqui precisam se despertar, viu? Porque essa Giovani
0: Cabral. Boa.
2: Cara, ele dá uma assistência, ele dá um lançamento pro Diego. Coisa espetacular, rapaz. Cara, o nível da Copa do Mundo tava bacana.
0: Cadê? Vamos lá. Remista. Tá aqui, Guedes. Remista tocou no ponto que a gente vai tocar agora. Neymar se aposentou da seleção. Infelizmente, o Neymar caiu numa geração horrível de jogadores fracos. O que jogava com ele na seleção nem deveria estar na seleção. Cara, aqui tem vários pontos, viu, Remista? Eu não acho que a seleção, a geração do Neymar foi horrível, tá? A gente teve excelentes jogadores na geração do Neymar. Você acha que foi horrível?
2: Horrível não.
0: Mas comparar com antes, vai todo mundo ser horrível.
2: Pois é, né? Mas assim, a gente veio de duas gerações muito boas. E aí é um asterisco que o Neymar vai levar pra carreira dele. Só falando rapidamente, tá, gente? Ontem o Santos se classificou para as oitavas de final da Sul-Americana, ganhou do Universidade Central da Venezuela por 4-2 e na saída do campo, né? No jogo, na verdade, ele já estava até com a cabeça mais fria indo pro ônibus lá na zona mista. O Neymar fala mesmo que... Puxa, é até legal puxar as aspas aí dele, se tu conseguir, Patrick. Mas basicamente ele fala, eu acho que não dá mais pra mim.
0: Eu acho.
2: Minha história com a seleção já foi... ele utiliza até acho. Mas ele dá a entender mesmo que não joga mais pela seleção brasileira. Então, Remista, eu acho o seguinte. Eu acho que o que você fala tem um sentido... Mas não acho que seja só isso, né? De fato, quando a gente pega as últimas três gerações da seleção brasileira, vamos lá, você tem a geração Dunga, que não era um absurdo de maravilhosa, mas era muito boa, e você tinha ali a geração Dunga, por exemplo, eliminada nas oitavas de final da Copa de 1990, mas posteriormente campeã em 1994, com aquela dupla de ataque fantástica, Bebeto e Romário. Mas você tinha quem eram os dois meias daquele time? Mazinho e Zinho. Bons jogadores, mas não eram craques espetaculares, né? Você tem essa geração. Aí você tem essa geração passando o bastão para a geração do Ronaldo, né? Aí você tem um time de 98, por exemplo, que aí já é o Rivaldo, Ronaldo. E aí vem para a geração que, na nossa visão, é aquela espetacular, que é justamente a geração do Ronaldo e do Rivaldo com a chegada de Ronaldinho e Kaká. Então você tem o título pentacampeonato em 2002 e 2006, que foi um resultado ruim, né? Eliminação nas quartas. Porém, contudo, entretanto, todavia, um ciclo maravilhoso. Aquele time que jogou muito entre 2004 e 2006. Mas eu acho que a gente teve bons times. 2018 era um bom time. A gente chegou em 2018 voando.
0: Olha, eu acho que a geração Daniel Alves, Marcelo, Thiago Silva. Exato. Até o Davi Luiz, eu gostava do Davi Luiz. Isso.
2: E aí você tem Neymar, você tem Coutinho.
0: Exato.
2: Você tem bons nomes. A geração do Neymar, eu não acho. Essa Copa especificamente, eu concordo. A gente falou sobre isso aqui. A seleção nesse ano esteve abaixo. Mas eu até acho que em 18 e 22 a gente tinha bons times. Tá entendendo? Agora, eu acho que o problema, Remista, é que muitas vezes... existe uma análise que o Neymar não conseguiu o título da Copa do Mundo porque os parceiros não fizeram, né, não deram o suporte que ele precisava. E aí eu não concordo, porque eu acho que o Neymar é um gênio, é um dos maiores jogadores que o futebol brasileiro já produziu, é o maior jogador que a gente produziu de 2010 para cá. A gente precisa reconhecer, são 80 gols em 130 jogos, é o maior artilheiro da seleção brasileira. Ele tem números, tem a Copa das Confederações de 2013, tem o Ouro Olímpico de 2016, eu estava lá no Maracanã, que agradeço muito por ele por aquele dia.
0: E eu estava
2: na Ponta Negra. Ele faz o gol do Brasil no jogo e faz também o gol derradeiro nos pênaltis. Mas, gente, o Neymar tem a parte dele que não funcionou. O Neymar não ganhou a Copa América. Neymar participou de 3. Uhum. Participou de 2011, não ganhou. Participou de 2015. E aí também eu vi o último ato do Neymar, porque eu tava... Foi no Chile, essa... Tinha um irmão que morava lá, né? E aí eu fui no jogo do Brasil lá. Brasil, como em 2014 eu trabalhei na Copa toda, eu falei, não, vou fazer o esforço, vou ver a Copa América, a seleção brasileira no Chile em 2015. Brasil e Colômbia. Colômbia 1, Brasil 0. O Neymar se envolve numa confusão, segundo jogo da primeira fase... E é suspenso da competição. Ele não joga mais aquela Copa América, mas ele estava lá e o Brasil foi eliminado nas quartas de final. É, e em 2021, a derrota no Maracanã, ele sendo o nosso principal jogador. Em 2019, o Brasil é campeão sem o Neymar. Neymar foi convocado, mas lesionado, não participa daquela competição. Então, assim, ele tem as quatro Copas do Mundo. De fato, 2018, aliás, 22, estava carregando o Brasil para aquela semifinal contra a Croácia. Mas a gente levou um empate e perdeu nos pênaltis. É, quer não queira, do 2014, não é culpa dele, ele tem a lesão. Mas em 18 ele estava em campo quando a gente foi eliminado. Em 22 ele estava em campo quando a gente foi eliminado. E em 26 ele estava em campo quando a gente foi eliminado. Ele entra um jogo a 0-0 e termina 2-1. Então o Neymar é um cara gigante. Mas é um cara que é isso. E faz parte. O Zico é um dos grandes da história do futebol brasileiro. E não ganhou a Copa também. A diferença é que o Neymar tem toda essa discussão sobre... Poxa, aos 34.
0: Tá jovem.
2: Ele não,
0: né,
2: podia ter chegado num nível acima?
3: Podia.
2: Né?
0: Não sei se um nível acima, na verdade, é postergado a carreira, né? É não, prolongado
2: ele poderia... Messi com 39 falou, né? Ele falou, passei um ano me dedicando pra isso, treinando de manhã e de tarde, nas minhas férias no fim do ano, eu tava fazendo isso lá na Argentina. O Neymar voltou daquela lesão enorme que ele teve lá no jogo do Brasil com o Uruguai em outubro de 2024. Em dois anos, em quase dois anos, ele não conseguiu entrar em forma. É. Será que é só físico mesmo? Será que é uma circunstância de que o corpo dele não permitiu... Ou, além do corpo dele não ajudar o que de fato aconteceu, ele também não se esforçou pra isso. O que é uma escolha dele também, tá? Isso aí eu não puxo pelo lado negativo, acho que cada um faz a sua escolha. Agora, você precisa responder a essas escolhas. E na minha visão, o Neymar, semana passada, o time dele tava jogando um jogo eliminatório sul-americano, ele tava no Campeonato Brasileiro de Pôquer, entendeu? Eu realmente acho que isso diz muito do que o Neymar pretende aí nos próximos anos da carreira dele.
0: Jacinto, geração tão boa que levou 7-1 da Alemanha. Aquele jogo foi uma coisa totalmente fora da curva, mas hoje acho, já era. Não tem
2: mais apaga, tá na estatística. Tá na estatística.
0: Thiago Guedes, um abraço, tamo junto, valeu.
2: Valeu, turma, um abraço.
0: Obrigado a todos que participaram no YouTube da CBN Amazônia, um abraço, vem aí, repórter CBN.
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0: quarta-feira, 29 de julho de 2026. A assessoria do senador Cleitinho Azevedo, do Republicanos, afirmou que ele será candidato ao governo de Minas Gerais nas eleições. A afirmação contraria uma declaração do presidente estadual do partido, deputado federal Euclides Petersen, que havia dito que o parlamentar ainda não tinha definido se disputa o cargo. A legenda alegou que a ausência do parlamentar na convenção realizada no último sábado motivou a reorganização estratégica. Um homem morreu ao ser atingido por uma árvore durante uma ventania em Santos, no litoral de São Paulo. Segundo informações preliminares, a vítima era uma pessoa em situação de rua. As rajadas de vento de 100 km por hora paralisaram o porto da cidade e interromperam temporariamente o serviço de balsas. A orientação da Defesa Civil do Estado é buscar abrigo e evitar área descoberta, além de não ficar embaixo de árvores e postes. O governo enfrenta dificuldades para destravar a linha de crédito de 30 bilhões de reais para motoristas de aplicativos e taxistas. Segundo fontes ouvidas pelo jornal Globo, o Planalto estima liberar menos de um terço desse valor. Em reunião com auxiliares, o presidente Lula buscou soluções para alavancar o programa. A iniciativa enfrenta a resistência dos bancos e questionamentos sobre a eficácia econômica. Os influenciadores Vitube e Eliezer assinaram um acordo com o Ministério Público do Trabalho que encerra o reality As Patroas, protagonizado por empregados domésticos do casal. Como parte da medida, eles também terão de pagar R$350 mil por dano moral coletivo e deverão retirar do ar, em até 48 horas, os conteúdos considerados irregulares. O acordo proíbe conteúdos que submetam trabalhadores a situações humilhantes e determina que futuras participações sejam voluntárias e formalizadas por escrito. Os influenciadores também deverão publicar vídeos sobre os direitos dos empregados domésticos. No horário de Brasília, 3h35.
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0: Na CBN Amazônia, 2:38.
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2: Olá, excelente tarde para você que está sintonizado aqui na rádio que toca notícia. Vamos juntos, a partir de agora, CBN Tarde de Notícias, aqui na 101.5. Um boa tarde para você que acompanha também na região metropolitana, Iranduba, Manacapuru, Itacoatiara. E também para você que está em Parintins, um forte abraço. Obrigado pela sua participação sempre aqui conosco, comigo nesta jornada, além de você, amigo ouvinte. Seja nos principais caminhos e trajetos de Manaus, seja aí no seu município, também nos trabalhos técnicos Jackson Oliveira e Ana Paula Souza na produção. Nessa edição você confere. Casos de incêndio em residências aqui de Manaus atingem maior número nos últimos 3 anos. Essa história, ouvinte CBN. Funcionários de uma drogaria foram encontrados amarrados dentro de um bairro após terem sido roubados em R$37 mil, sabe do que? Monjaro. Daqui a pouco a gente fala sobre esse assunto. E o Ministério Público de Contas cobra reforço na irrigação de mudas pela Prefeitura de Manaus. O órgão, inclusive, alerta que 2 caminhões-pipa são insuficientes para enfrentar a estiagem. E as últimas atualizações sobre o caso do vereador de Itacoatiara caçado por fraude à cota de gênero na eleição de 2024. Estamos chegando ao período da campanha eleitoral. Nessa época é comum que candidatos apresentem propostas e promessas sobre obras. Para entender se isso cabe no orçamento público, vamos conversar com a advogada tributarista Keltrin Neres. E na coluna de mobilidade e urbanismo, Marcos Castro fala da necessidade de participação popular na construção e na atualização do plano diretor de Manaus. E você já reparou que existem profissionais muito competentes, mas que nunca conseguem chegar a cargos de liderança? Esse assunto é para Cléo Pinheiro, na coluna CBN Fale Bem. Isso e muito mais, tem a sua participação pelo 981980632, 981980632. Lembrando que você acompanha a transmissão do nosso jornal pelo YouTube da CBN Amazônia, é Rádio com Imagem.
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0: 2h44.
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0: De volta com mais um bloco do CBN Tarde de Notícias, ao vivo para Manaus, região metropolitana, para você que está na sintonia em Parintins. Já convidando você sempre a participar conosco e ficar atento aqui à edição desse jornal. Lembrando que você acompanha também no YouTube da CBN Amazônia. Antes de chamar a Ana Paula Souza para falar desse caso do assalto do Monjaro, R$37 mil. Já convidar você aqui a participar e indicar o melhor caminho, porque o trânsito começa a ficar bastante congestionado no Coroado, no Aleixo. Para você também que está indo em direção ao Alvorada, também região do Santo Antônio, da Compensa. Se você estiver em algumas dessas regiões que eu citei ou outras com alguma retenção, participe aqui conosco para indicar o melhor caminho. Funcionários de uma drogaria foram rendidos por assaltantes, isso, Ana Paula Souza, na zona norte de Manaus. Que situação, foi na manhã de hoje, né? Boa tarde.
1: Exatamente, boa tarde para você, boa tarde também aos ouvintes da CBN. Um lote de canetas dos medicamentos Ozempic e Monjaro foi roubado durante um assalto a uma drogaria na manhã desta quarta-feira na Avenida Padre João Ribeiro, no Conjunto Canaranas. Segundo a polícia, o prejuízo com os medicamentos é estimado em cerca de R$37 mil. O criminoso também levou R$5 mil em dinheiro do caixa. De acordo com a Polícia Militar do Amazonas, por meio da 6ª Companhia Interativa Comunitária, a equipe foi acionada logo após o crime. Lembrando que Monjaro e Ozempic são medicamentos injetáveis que é usado principalmente no tratamento da diabetes tipo 2. Essas canetas, elas passaram a ser utilizadas para auxiliar ali no controle de peso por atuarem em hormônios que ajudam a reduzir a fome e também a aumentar a sensação de saciedade. Os funcionários dessa drogaria relataram que chegavam para abrir a drogaria quando foram surpreendidos por um homem armado que ainda não foi identificado. Esse suspeito rendeu os trabalhadores e os trancou na copa e roubou os medicamentos e o dinheiro. Antes de fugir, o assaltante arrancou os cabos do computador, que é responsável ali pelo sistema de monitoramento, e levou as gravações das câmeras para dificultar a identificação. Até o momento, não há informação sobre a identidade do suspeito ou a rota de fuga. Essas vítimas, né, que ficaram trancadas dentro da drogaria, elas só conseguiram sair da copa quando outra funcionária chegou no local e destrancou a porta. A Polícia Militar, então, orientou os funcionários a registrar o caso em uma delegacia integrada de polícia e essa investigação vai ficar a cargo da Polícia Civil aqui do estado. Ricardo.
0: Estranho, né? Toda a dinâmica desse assalto, retirar aí as câmeras de segurança, os cabos, né? Toda parece que foi um crime até premeditado. Mas, claro, vamos acompanhar as investigações aí da 6ª Companhia Interativa Comunitária, que fez aí essa concedeu as informações e foi acionada depois do crime. Enfim, um crime que chama atenção, né? Até porque a gente estava acostumado com outras dinâmicas de assalto, roubar o dinheiro, né? Roubar dinheiro, tem vezes que a pessoa infelizmente é roubada até no Pix, né? O assaltante, o dia desses um senhor também que estava saindo de um banco, né? A gente até noticiou aqui na CBN, na Rede Amazônica, um senhor que tinha sacado um dinheiro no banco, acabou sendo arrancado do carro, roubaram o carro dele e também roubaram o dinheiro que ele tinha sacado no banco. Inclusive um indivíduo que já tinha feito crimes semelhantes. Ou seja, dá a dimensão da problemática aqui da segurança pública também aqui na capital. E a amazonense Camila Kellen da Silva Caldas, de 34 anos, foi morta a facadas pelo companheiro, isso na terça-feira, em Barcelona, na Espanha. O crime ocorreu na rua Andrade, no distrito de San Martí, onde a brasileira morava há 10 anos. Segundo o jornal El País, o homem estacionou uma van em frente ao prédio onde o casal vivia, entrou no imóvel e atacou Camila com vários golpes de faca. Conforme fontes ligadas a essa investigação, os dois filhos do casal, de 4 e 8 anos, estavam no local no momento do crime. Após o ataque, o suspeito fugiu. Horas depois, a polícia da Catalunha informou, por meio da rede social X, que prendeu um homem suspeito desse envolvimento na morte violenta de uma mulher. A delegação do governo contra a violência de gênero confirmou que o caso é investigado como violência de gênero, como eu acabei de citar. E tem atualização também do caso do menino Benício, porque a Justiça do Amazonas manteve a médica e a técnica de enfermagem como réis no processo que investiga a morte do menino Benício Xavier, de 6 anos, durante um atendimento em um hospital particular aqui de Manaus. No G1 Amazonas, inclusive, você encontra mais detalhes. Nessa reportagem, traz que o juiz negou os pedidos das defesas para anular a denúncia e encerrar a ação penal. Com a decisão, as duas continuam respondendo por homicídio qualificado com dolo eventual. Então, como eu citei aqui, você encontra mais informações no G1 Amazonas, que tentou, inclusive, contato com as defesas das acusadas, mas não obteve resposta. O Benício, tinha seis anos, morreu em novembro do ano passado. De acordo com a investigação da Polícia Civil, a criança recebeu adrenalina na veia durante esse atendimento. Agora 2h50, esta semana nós falamos aqui no Tarde de Notícias sobre 3 ocorrências de incêndio em casas e também na vegetação: Manacapuru, Tefé e Parintins. E o número de incêndios registrados pelos bombeiros aumentou. Aqui em Manaus, esse crescimento foi de 39% comparado ao ano passado. É isso, né, Juscelio? Boa tarde.
2: Olá, Ricardo. Muito boa tarde para você, ao ouvinte CBN de hoje, aos colegas também no estúdio. Foram 234 ocorrências de incêndios em edificações, ou seja, residências particulares e também estabelecimentos comerciais, registradas só de janeiro até junho deste ano, ou seja, no primeiro semestre. Isso refletiu um aumento de 39% em comparação com o mesmo período de 2025, quando foram registrados 168 incêndios em edificações aqui no Amazonas. Esse número é ainda mais expressivo se comparado com 2024, que registrou 138 incêndios, e neste ano 234 ocorrências já contabilizadas. Agora, nós conversamos mais cedo com o subcomandante do Corpo de Bombeiros do Amazonas, o coronel Frank Borges. Ele falou acerca dessa situação. Vamos ouvir.
3: O que está predominantemente hoje são princípios de incêndio, né? Os incêndios já generalizados são relativamente poucos. Mas, para prevenir, é o básico, manutenção das redes elétricas, não deixar a criança sozinha em casa, que algumas das vezes a pessoa quer sair para uma festa e deixa a criança, isso é proibitivo mesmo. Tivemos alguns casos já de morte por causa dessa ação, né? E no básico, a manutenção do ventilador, aquela troca do registro da botija de gás.
2: O alerta da corporação é nessa época em que nós estamos iniciando o verão amazônico, não só em decorrência dos incêndios em edificações, mas também em áreas de vegetação e que acabam se espalhando para os imóveis localizados na capital e cidades do interior do Amazonas. Ricardo?
0: Obrigado, Juscelio. É isso, gente. Tem que redobrar as atenções. Inclusive, o ouvinte CBN participa aqui, o Marcos, contato com o final... 3948. Obrigado pela participação, tá? Ele opina aqui: incêndios em imóveis serão comuns nesta época por causa do uso intenso do ar-condicionado com instalações elétricas mal feitas. E até ele opina aqui: tem que chamar um eletricista que saiba instalar rede elétrica de baixa tensão, isso conforme as normas da ABNT. Aí ele até opina aqui, mas é difícil achar eletricista profissional de confiança. Realmente. E acrescenta aqui que acrescenta-se isto com os furtos da rede elétrica, que dão sobrecarga e podem prejudicar a vizinhança. Tá aí a opinião importante do nosso ouvinte Marcos sobre esse assunto. E ainda tem o preço da energia, né, Marcos e ouvinte CBN? Esse mês já começa a vir salgado. Imagina agosto e setembro, que vão ser os meses provavelmente mais quentes. Bom, intervalo, daqui a pouco a gente volta e continua a registrar sua participação.
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0: Trânsito intenso para você que está na Constantino Neri. Se seu trajeto for sentido bairro, bastante complicado. A complicação no trânsito começa ali no cruzamento com a Darcy Vargas, passa a Rua da Indústria. E também começa a ficar complicado no cruzamento com a Pedro Teixeira. Vamos lembrar que teve uma mudança recente aí no trânsito. Se você estiver por aí, amigo ouvinte, até pergunte sua opinião. Tá dando certo? Como é que tá a situação por aí? Na Djalma Batista, você que está chegando na Djalma Batista, ou melhor, está na Djalma e segue pela Pedro Teixeira, o trânsito bastante intenso na capital por essa região da cidade, congestionando também, complicando o caminho de quem segue para a zona norte de Manaus, que apresenta uma retenção aí nas proximidades do terminal rodoviário de Manaus. Mas, para você que está indo para Desembargador João Machado, o trânsito já flui com mais tranquilidade se o seu trajeto for a Cacilda Pedroso ou essa região da capital amazonense. Para encerrar aqui o Giro no Trânsito, contando sempre com a sua participação pelo 981980632, acidente na Rodrigo Otávio, complicando o caminho de quem segue para a Avenida Buriti. Se o seu trajeto for o centro cultural dos povos da Amazônia, rotatória ali do distrito, trânsito bastante intenso por conta desse acidente.
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0: Estamos naquele período, né, que a gente tem que começar a acompanhar a medição do Rio Negro, como é que está acontecendo também a situação dos impactos da seca no sul do Amazonas, no Alto Rio Negro, que infelizmente a região de Santa Isabel, Barcelos, é uma região que enfrenta muitas complicações por conta da dificuldade para chegar os produtos por ali, o preço da gasolina, então, dispara, do gás de cozinha também. Isso falando do Alto Rio Negro. Aqui em Manaus a gente sente os impactos, mas Alto Rio Negro e também no sul do Amazonas a situação fica realmente bastante complicada. O Rio Negro aqui em Manaus, este ano, está cerca de um metro mais baixo do que no mesmo período do ano passado. Hoje, o nível registrado no porto de Manaus foi de 27 metros e 56 centímetros. No dia 28 de julho do ano passado, o rio marcava 28 metros e 58 centímetros. Ou seja, já dá uma dimensão aí interessante para a gente acompanhar, né? 2 centímetros aí a menos. O nível mais baixo, segundo especialistas, é reflexo das chuvas abaixo da média registradas ao longo de julho em Manaus e em boa parte do norte do país. Pedro até trouxe ontem, que esse mês de julho choveu 12% do que era previsto inicialmente, da dimensão do que podemos enfrentar esse ano. 3 horas, repórter CBN.

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0: quinta-feira, 29 de julho de 2026. Nova pesquisa Genial Quest sobre as eleições em São Paulo mostra que o governador Tarcísio de Freitas do Republicanos mantém a vantagem nas intenções de voto. Em simulação de segundo turno, ele apareceu com 48% contra 32% do candidato do PT, o ex-ministro Fernando Haddad. O levantamento foi feito entre os dias 23 e 27 de julho com 1.650 eleitores. A margem de erro é de 2 pontos percentuais para mais ou para menos e o nível de confiança chega a 95%. A pesquisa está registrada na Justiça Eleitoral com o código SP04846/2026. O surto de ebola na República Democrática do Congo já matou 1.487 pessoas, segundo o novo boletim divulgado pelo Instituto Nacional de Saúde Pública. O número de infectados subiu para 3.360. A epidemia declarada em maio é a terceira pior da história da doença. Atualmente, 733 permanecem hospitalizados ou em isolamento, enquanto 597 pessoas se recuperaram da infecção. As equipes de resgate procuram sobreviventes sob os escombros de um shopping e uma fábrica de papel afetados pelo terremoto de magnitude 7.1 que atingiu o Japão. Segundo o balanço oficial, pelo menos 13 pessoas morreram. Mais de 9 mil pessoas passaram a noite em abrigos provisórios. O tremor provocou incêndios, danos em estradas e pontes e interrompeu a circulação ferroviária. Mais de 30 mil imóveis permanecem sem energia e cerca de 80 mil não têm água. As autoridades japonesas alertam para o risco de fortes réplicas nos próximos dias. No horário de Brasília, 4:05.
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0: 3 e 6.
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0: Pedro Dias, boa tarde para você. Pedro, vai chover?
2: Não vai, Ricardo. Não vai chover.
0: Vou perguntar todo dia.
2: Muito boa tarde a você, ao nosso ouvinte CBN também. Nem hoje, nem amanhã temos indicativo de chuva, tá? A expectativa é sim por uma quarta-feira e uma quinta-feira de muito sol para Manaus e região metropolitana. Como consequência, muito calor, né? Ao longo desta quarta-feira, a gente pode chegar até os 35 graus, de acordo com o Sensipan. E amanhã, a máxima é de 33 graus. Tanto hoje quanto amanhã, como eu falei, tempo estável, ou seja, não chove na capital e nem em municípios próximos. Essa possibilidade de chuva, ela retorna na sexta-feira, mas não temos previsão de chuva intensa, longe disso. Na sexta-feira, temos possibilidade de que chova de forma rápida e isolada pela tarde, né? Então, nada de tempo chuvoso pela frente, mas após alguns dias de muito sol sem chuva, pelo menos na sexta, tem essa pequena possibilidade de que chova de forma rápida à tarde. O predomínio vai seguir sendo de sol na sexta-feira em Manaus, porém pode chover de forma passageira. No município de Parintins, um cenário bastante semelhante segue sendo aguardado, tá? A gente tem aí uma quarta e uma quinta-feira com temperaturas bem altas, entre 33, 34 graus. Também não chove na Ilha da Magia, tanto hoje quanto amanhã, muito sol sem chuva. Na sexta-feira, o predomínio de sol permanece, podendo chover apenas de forma rápida e isolada, Ricardo. E ontem, olhando nas redes sociais, eu vi algumas reclamações das pessoas já começando a sentir um certo odor de fumaça de queimada durante a noite pela zona centro-sul aqui da capital. A gente não tem ainda informação de uma intensa queimada presente aqui na capital, mas quando eu fui dar uma olhada no nosso mapa de queimadas, que eu observei que existe na região metropolitana, não na capital, mas em municípios próximos, como Iranduba, por exemplo, já há alguns focos de queimada. E é o que acontece, dependendo da direção dos ventos, esses focos de queimada, o cheiro, a fumaça, pode ser trazida conforme os ventos. Portanto, por mais que ainda não tenhamos um registro efetivo, realmente algo forte em relação a queimadas aqui na capital durante este ano, essas queimadas que acontecem na região metropolitana, o vento leva essa fumaça, esse cheiro até a nossa capital. Por isso que a gente pode acabar, vez ou outra, já começando a sentir, afinal o tempo está ficando mais seco e, como eu já venho falando em alguns dias, com o tempo mais seco e a falta de precipitação, o clima se torna mais favorável para o alastramento de queimadas. Então, essa queimada, por mais que ela ocorra em Iranduba, por exemplo, durante este tempo seco, ela pode se alastrar com maior facilidade, porque não vai ter chuva para ajudar a apagar. O tempo seco, a vegetação ressecada, tudo isso acaba colaborando, tá, Ricardo, para que essas queimadas se alastrem com maior facilidade. Por isso que durante o período de verão amazônico, ainda maior é o alerta e o combate às queimadas, porque o prejuízo costuma ser ainda mais intenso durante esse período.
0: Nossa saúde, né, Pedro? Principalmente, eu estava consultando aqui as informações de 2023, Pedro, e vi aqui que a fumaça naquele ano começou em agosto, né?
2: Sim. De forma intensa, né? Foi em agosto. Só que, se você observar, já tem alguns pontos da capital que, durante a noite, neste período, em um dia ou outro, a gente sentiu um pouquinho. Sim. Nada

0: Ô, Vitzebene, o verão leva milhares de pessoas ao Rio Negro em busca de lazer, né? Mas na Marina do Davi, que é o principal ponto de embarque da cidade, e também o cartão postal, divide espaço com velhos problemas, a falta de infraestrutura, acúmulo de lixo e também reclamações de quem depende do local todos os dias.
1: Quem frequenta e trabalha na Marina do Davi reclama da falta de infraestrutura no local, que recebe moradores de comunidades e turistas, principalmente nos fins de semana. Segundo o cooperado Adelso Pereira, já são 20 anos sem melhorias.
2: O desafio da Marina, qual é? Melhorias, 33 anos, não tem melhoria de nada. Apesar de ter feito alguns ofícios lá para trás, ali, tempos atrás, mas todo mundo está rindo na realidade. Aqui passa mais de 2.000, 5.000 pessoas final de semana. Não tem banheiro público, não tem um estacionamento organizado, não tem segurança de nada.
1: O espaço que dá acesso à praia, aos flutuantes e comunidades próximas é cheio de buracos e estruturas quebradas. Cenário que chama a atenção de turistas. O Isaac e o Fabrício elencaram algumas necessidades básicas.
3: Poderia dar uma melhorada.
4: Uma reforma, né?
3: Sim, até porque por conta da estética, né, do ambiente também e pela imagem dele.
5: Acho que precisa de uma melhoria, até para dar mais visibilidade também, para a gente poder curtir os rios e saber mais. Acho que precisa dessa relevância.
1: Na Marina do Davi, grandes gaiolas servem como espaço para recolher garrafas PETs e diariamente equipes de limpeza pública recolhem lixo do local. Mas o grande vilão não está tão distante. O Igarapé do Gigante, um dos maiores da capital e que deságua no Tarumã, tem uma poluição que assusta. O presidente do Comitê Tarumã-Sul, Jadson Maciel, ressaltou que a poluição no Igarapé do Gigante não afeta só a região da Marina do Davi, mas Manaus inteira.
6: Está especificamente na Foz do Igarapé do Gigante. Ele tem uma extensão de 7 quilômetros, ele atravessa alguns bairros da capital, tá? Redenção, Iléia, Planalta, Juricaba, Lírio do Vale e um terço do Alvorada, Jardim Versalhes, Campos Elíseos, Itaporanga e, por final, Alphaville. No final, ele vem trazendo toda, né? Esse material todo aqui é reflexo desses moradores desses bairros. Então a gente aproveita a oportunidade e pede para você que mora nesses bairros que cuide dos seus materiais.
1: Poluição que impacta na qualidade da água na região e coloca em risco a economia e o cotidiano de quem depende do rio. Um estudo realizado em parceria entre o Comitê e a UEA identificou mais de 12 espaços em que a balneabilidade é imprópria na região da Orla da Marina do Davi.
6: A gente costuma dizer o seguinte: as políticas públicas, elas são necessárias para esse tipo de problemas aqui no nosso estado, mas nenhum tipo de política pública consegue ser avançada ou vencida se o cidadão não concluir, não ser incluso dentro desse próprio processo.
1: Reportagem de Carla Mello, Eros de Souza, para a CBN.

0: 15h15, hora dobrada.
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0: O professor e geógrafo Marcos Castro já está aqui conosco. Boa tarde, professor.
2: Boa tarde, Ricardo, ouvinte da CBN.
0: Professor, para falar hoje de um assunto importante, que é a necessidade da participação popular no plano diretor da cidade.
2: Pois é, Ricardo e ouvintes. O plano diretor, ele é um instrumento de planejamento principal, né, do município. Nós temos algumas leis federais, alguns instrumentos balizadores federais, como primeiro é a Constituição Federal, né? Segundo, tem o Estatuto das Cidades, que é de 2001, e depois temos o Estatuto das Metrópoles, que é de 2015, que são instrumentos, que são orientadores, né, do planejamento das cidades, do planejamento das metrópoles. E todo município com acima de 20 mil habitantes, ele deve obrigatoriamente ter um plano diretor. Até onde se saiba, os municípios a partir de 20 mil habitantes têm o seu plano diretor. Só que o que a gente observa, Ricardo, é que muitos planos diretores não são discutidos. Eles são cópias de outros planos. Então, vão pegando ali a cópia e vão ajustando os termos, né?

0: e vão aplicando isso. Ou seja, os planos diretores urbanos e ambientais, eles constituem apenas num instrumento de vitrine, ou seja, para cumprir a lei, para perguntar, você tem plano diretor? Ah, nós temos, nós estamos cumprindo a lei. Mas se você perguntar se ele é aplicado, se ele é um instrumento verdadeiramente de planejamento, não acontece, nem nas cidades menores, nos municípios acima de 20 mil habitantes e nem em Manaus. Por quê? Por exemplo, o de Manaus, ele foi aprovado em 2014. Então, o Estatuto da Cidade prevê que os planos diretores sejam atualizados, na verdade, de 10 em 10 anos. A partir do decênio, todo plano tem que ser atualizado. Ocorre que o de Manaus, nós estamos em 2026, o último é 2014, então em 2024 a prefeitura teria que ter chamado para as audiências públicas. Porque um plano diretor, isso não sou eu quem está dizendo, isso está no Estatuto das Cidades, que é a lei federal que baliza os planos diretores. Deveria ser chamado para as audiências públicas, ou seja, essas audiências elas envolvem toda a sociedade civil organizada e em todas as zonas de Manaus, para que a sociedade possa expor as suas demandas. Então a prefeitura chama, a sociedade civil participa, ouve-se as demandas, incorpora-se essas demandas, depois isso é votado na Câmara Municipal. E depois de votado e aprovado, o Poder Executivo é sancionado, o Poder Executivo sanciona e passa a valer. Então, assim, o que que fez no de Manaus? Em 2016 teve um acréscimo, ainda na prefeitura do Arthur Neto. Em 2019 teve outra atualização e em 2021 foi a última que está vigente, que foi já na prefeitura do Davi Almeida. O que aconteceu? Nenhuma dessas, nem 2016, nem 2019 e 2021, houve a questão da chamada para as audiências. Era para ser chamada em 24. Esses planos, portanto, que dizem que está valendo, na verdade, são ilegais, porque de 2024 para cá não foi feita audiência pública com a participação da sociedade, como prevê o Estatuto das Cidades. Então, diríamos que o plano que nós temos já é um plano que perdeu a validade. Então, fica, inclusive, aqui a dica que a prefeitura tem que fazer essa chamada para atualização do plano diretor, porque nós já estamos 2 anos com atraso. E essas atualizações que foram feitas, inclusive essa de 2021, porque o que eles fizeram? Reuniram o corpo técnico, saíram olhando o plano de 2014, atualizando alguma redação e tudo mais. Só que esse não é o procedimento correto. O procedimento correto é fazer uma ampla chamada para audiências públicas.
1: Ô, professor, então, a última grande discussão foi 2014. Então, ou seja, 10 anos depois é uma outra cidade, uma outra dinâmica, outras problemáticas ainda piores com relação à favelização, Zona Norte, Zona Leste, Ponta Negra também, que está cada vez mais verticalizada, grandes coisas para resolver aí, né?
0: Com certeza, muita coisa mudou, a cidade cresceu, novos eixos viários foram construídos, novas áreas de expansões estão estabelecidas. Novas ocupações surgiram, e assim, a cidade muda muito em 10 anos. Não se diga que as atualizações, por exemplo, 2016, 2019, até 2021, elas possam ser feitas durante no período desses 10 anos. Ocorre que nos 10 anos, fim dos quais, tem que chamar para audiência pública, aí tem que ser aquela atualização verdadeira. É como o censo. O censo, você tem os números que ele apresenta, ele está valendo, depois tem as atualizações, as estimativas do censo, mas o que está valendo é aquele período. Por exemplo, o nosso é o 2022. Então, assim, passou 2024 e não se falou nada sobre atualização. Nós precisamos que seja chamado, precisamos que a sociedade, com todas as suas demandas, participe de forma direta, Ricardo, porque não dá para numa sala, fechar um corpo técnico, fazer algumas redações, algumas alterações de gabinete e dizer que aquilo é um plano diretor. Nós estamos juridicamente sem um plano diretor válido, porque ele só é válido, como diz o Estatuto da Cidade, com a chamada para audiências públicas e o povo não está participando. O nome que se dá a isso, Ricardo, é planejamento participativo. Nós não estamos tendo planejamento participativo previsto na Constituição, previsto no Estatuto das Cidades, porque a nossa metrópole, com mais de 2 milhões de habitantes, está sem plano diretor válido.
1: Inclusive, professor, um ouvinte aqui opina, o Orlando César, com final, desculpa aí, viu, ouvinte, com final 0330, ele opina no seguinte aspecto aqui. Nunca pensaram nisso, professor, no crescimento, não se organizaram ao longo dos anos, não orientaram decisões sobre o uso do solo, infraestrutura, moradia, mobilidade, meio ambiente, desenvolvimento econômico, qualidade de vida, mas onde as gestões pensaram nisso? A cidade cresceu, muitas ocupações, carros, asfalto, enfim, nada foi feito, é o que opina aqui o nosso ouvinte, o Orlando César. Queria que o senhor comentasse essa fala e também falasse, professor, sobre esse processo de esvaziamento que tem no Centro Histórico de Manaus, apesar de algumas iniciativas do Poder Público Municipal.
0: Bom, falando daqui da fala do ouvinte, ele tem certa razão, porque o plano diretor, se nós formos olhar os detalhes, ele coloca a cidade nos eixos. O plano diretor em si não é ruim, né? O que é ruim é a falta de aplicação dele. Nós temos uma cidade que, infelizmente, cresceu, né? Nos últimos 50 anos, foi um crescimento e não foi acompanhado de um planejamento sólido e também contínuo. E eu tenho sempre dito que o nosso grande problema é a descontinuidade. Quando chega uma gestão, destrói ou esquece tudo que a outra fez para começar tudo do zero. Dura-se 4 ou 8 anos, depois renova-se tudo, né? Começa-se tudo do zero. Isso, inclusive, é uma grande falta de respeito com os impostos, com o orçamento público e com os impostos que a sociedade paga, né? Falando do centro, os centros, Ricardo e ouvintes, principalmente das grandes cidades, eles durante muito tempo se tornaram áreas de um movimento duplo. Durante o dia, aquele movimento de pessoas, o consumo, o comércio intenso, e durante a noite o abandono, e se tornaram lugares perigosos, né? Por quê? Porque ele ganhou só essa tônica de área de consumo, uhum, de comércio e consumo. Há que se ter nas áreas centrais a volta da população e o uso, principalmente à noite, né? A construção de equipamentos que possam atrair a população. Mas também isso não deve vir desacompanhado da questão da segurança. A segurança na área central é fundamental. Assim, nós teremos um centro revalorizado não apenas na sua dinâmica comercial, mas também em sua dinâmica cultural. Porque o centro é a área que reúne os maiores patrimônios de uma cidade. Toda Sim. cidade começa no centro. O centro, ele é aquele que... Só o centro, é possível você olhar um edifício, um prédio do século XIX, um monumento do século XIX. Outros lugares não tem. Portanto, ele é esse local. Além de não somente de um local de consumo, mas um local onde se reúnem os objetos culturais de uma cidade. Por isso ele deve ser preservado. E nós temos o direito de olhar, de ver, de vivenciar esse nosso patrimônio que é o centro. Inclusive o nosso teatro que foi tombado, patrimônio da humanidade, e que está aqui na nossa geografia. Portanto, criar eventos que façam com que a população participe, principalmente no horário noturno, e também um sistema de segurança adequado. Aí nós vamos ter um centro não só como um comercial, mas um centro cultural, que durante muito tempo não existiu.
1: Professor Marcos Castro, sempre às quartas-feiras, nesse mesmo horário. Professor, muito obrigado, um forte abraço e até a próxima semana.
0: Até a próxima e boa tarde a todos.
1: Vamos para o intervalo, você continua participando, continuar opinando nesse assunto, fique à vontade, viu? Faça como Orlando César, mande sua mensagem. Como é que está a situação aí na Zona Norte? Conta pra gente. Um dia desse falamos aqui sobre a situação das paradas de ônibus, calçadas, e isso é plano diretor também, viu? Espero sua participação.
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1: Trânsito intenso na Cosme Ferreira, sentido de quem vai em direção à Zona Leste de Manaus por conta de um acidente de trânsito, bem próximo ali no cruzamento com a Rua Santo André, tá? Você que segue por essa região aí da cidade vai enfrentar uma complicação muito grande por conta desse acidente. Para encerrar aqui também, acidente mais à frente na Rodrigo Otávio, ali próximo à Avenida da Penetração 3.
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0: Quarta-feira, 29 de julho de 2026. A defesa de Jair Bolsonaro protocolou uma petição no Supremo Tribunal Federal afirmando que ele não autorizou o uso da imagem e voz na produção de um vídeo criado com inteligência artificial e exibido durante a convenção do PL, que oficializou a candidatura do senador Flávio Bolsonaro à presidência. O documento foi encaminhado ao ministro Alexandre de Moraes em resposta a um pedido de esclarecimentos feito pelo relator. Na manifestação, os advogados sustentam que o ex-presidente não poderia ter concedido essa autorização, pois está com o direito de visitas suspenso por 30 dias. Ronaldo Caiado, candidato do PSD à presidência, fez críticas à convenção que oficializou a candidatura de Flávio Bolsonaro do PL no sábado passado. Caiado declarou que o evento desviou a atenção da apresentação de propostas para o país ao dar prioridade à presença do presidente argentino Javier Milei e à exibição de um vídeo do ex-presidente Jair Bolsonaro criado com inteligência artificial. De acordo com ele, o senador foi coadjuvante no próprio evento. 4 jovens morreram após receberem uma descarga elétrica em Itupiranga, no Pará. O grupo de homens montava a estrutura de um acampamento católico quando sofreu o choque causado por um fio de alta tensão. Uma quinta pessoa foi eletrocutada e levada em estado grave para um hospital da região. A Polícia Civil investiga o acidente. 84% das manifestações monitoradas em redes sociais no país entre sábado e segunda-feira reprovaram os ataques do presidente da Argentina, Javier Milei, a autoridades brasileiras. É o que mostra um levantamento da ativa web Datalab, que analisou 158 mil menções ao assunto. Apenas 5,2% dos usuários apoiaram as falas do chefe do executivo argentino. No horário de Brasília, 4h32.
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0: 3:34.
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0: Atualizar você da informação da brasileira que foi morta a facadas em Barcelona. Inclusive teve repercussão do presidente da Catalunha que repudiou esse crime. Itamaraty acaba de enviar nota à Rede Amazônica informando que acompanha esse caso e certamente também vamos acompanhar aqui pela CBN. Uma reviravolta na Justiça Eleitoral mudou os rumos da ação que investiga supostas irregularidades nas eleições municipais de 2024. A juíza responsável pelo processo se declarou suspeita e deixou o caso, adiando uma decisão considerada estratégica. A reportagem teve acesso ao processo que tramita sob sigilo e revela o que está em discussão. A ação pode tornar inelegíveis o ex-prefeito Davi Almeida e o atual prefeito de Manaus, Renato Júnior.
2: O processo tramita sob sigilo no Tribunal Regional Eleitoral do Amazonas, mas a reportagem teve acesso ao seu conteúdo. A ação foi proposta pelo deputado federal Alberto Neto em 2024, após a prisão em flagrante de dois pastores em um imóvel no bairro Monte das Oliveiras. Na ocasião, a Polícia Federal informou a apreensão de mais de R$ 21 mil em espécie e 4 aparelhos celulares. Isso aconteceu na véspera do segundo turno das eleições municipais e apura suspeitas de compra de votos envolvendo integrantes da Igreja Pentecostal Unida do Brasil e a campanha de Davi Almeida à reeleição, tendo Renato Júnior como candidato a vice-prefeito. O laudo pericial dos celulares apreendidos foi juntado ao processo em março deste ano. Segundo o documento, foram identificadas mensagens, áudios e imagens que, na avaliação dos investigadores, indicariam a atuação de Gabriel Alexandre da Silva Lima como interlocutor entre os pastores investigados e integrantes da campanha eleitoral. Gabriel Alexandre é casado com a filha de Davi Almeida. Em depoimento à Polícia Federal, ele negou qualquer participação em esquema de compra de votos.
3: Não fazemos esse tipo de prática, não.
2: Desde o início da ação, os advogados do autor pediram que o juiz responsável autorizasse o compartilhamento como prova emprestada do conteúdo dos celulares apreendidos na investigação criminal, o que é público. Em Brasília, o advogado Ângelo Prata de Carvalho, que analisou o tema sob o ponto de vista jurídico, explicou que o compartilhamento de provas entre processos é uma possibilidade prevista, validada pelo Supremo Tribunal Federal.
4: Desde que sejam ouvidas as partes e que elas possam se defender efetivamente sobre aquelas provas, é possível tomar emprestadas essas provas de um processo para outro, geralmente vindas de um processo criminal que podem ter alguma utilidade para um processo eleitoral, por exemplo.
2: No dia 23 de janeiro deste ano, a juíza Sheila Jordana de Sales realizou a primeira audiência do processo por videoconferência. Durante a sessão, o representante do Ministério Público Eleitoral pontuou que o pedido de compartilhamento das provas ainda não havia sido analisado. Antes de decidir sobre o pedido, a magistrada quis saber a opinião dos envolvidos. A audiência durou cerca de 2 horas. Dias depois, as defesas de Davi Almeida e Renato Júnior se colocaram contra o compartilhamento do laudo pericial. Já o Ministério Público Eleitoral apresentou parecer favorável à utilização das provas no processo. No início deste mês, a juíza Sheila Jordana de Sales informou que se declarava suspeita por motivo de foro íntimo para continuar na condução e no julgamento da ação.
4: O juiz não precisa explicar, não precisa justificar, exatamente como um mecanismo de proteção da própria privacidade do juiz. Daí o nome, motivo de foro íntimo.
2: Mas por que este processo está sob a responsabilidade dessa zona eleitoral? Assim como uma cidade é dividida em bairros para organizar a prestação de serviços, a Justiça Eleitoral também distribui sua atuação por zonas eleitorais. Em Manaus, existem 13 zonas eleitorais. Desde novembro do ano passado, a juíza Sheila Jordana de Sales era titular de uma delas, responsável por pelo menos 7 bairros da capital. O Monte das Oliveiras, onde ocorreram as apreensões da investigação criminal, não faz parte deles. No entanto, por determinação do próprio Tribunal Regional Eleitoral do Amazonas, as ações de investigação judicial eleitoral relacionadas a suposto abuso de poder econômico ou político nas eleições de 2024 foram concentradas nessa zona eleitoral. Com a declaração de suspeição da magistrada, o processo aguarda a designação de um novo juiz, que deverá decidir, entre outras questões pendentes, sobre o pedido de compartilhamento do laudo pericial com esta ação. Com reportagem de Vinícius Assis, Patrick Malta Filho para a CBN.
5: CBN, estamos chegando ao período de campanha eleitoral e nessa época é comum que os candidatos e pré-candidatos também, né, apresentem promessas de obras, novos programas sociais, redução de impostos e investimentos em diversas áreas. Mas será que todas essas propostas cabem no orçamento público? Quais são os limites impostos pela legislação? E como é que você, eleitor, pode avaliar se uma promessa é realmente viável? Para ajudar a gente a entender isso, vamos conversar agora com a advogada tributarista Keltrin Neres. Boa tarde, doutora Keltrin. Seja bem-vinda aqui à CBN.
6: Boa tarde. Uma honra estar com você e estar ao vivo aqui para a CBN.
5: Keltrin, para começar aqui a nossa conversa, queria que você explicasse de forma simples para o nosso ouvinte o que é esse orçamento público e por que ele é tão importante para a administração de um município ou estado.
6: O orçamento público nada mais é do que a preparação que o estado, e quando a gente fala em estado, é em âmbito geral, né? Estado, município e o próprio país precisa fazer para o ano seguinte. E ele é de suma importância para que aquele estado possa se organizar considerando as receitas que irão entrar e também os gastos que precisam estar contemplados por essa organização.
5: Agora, muitas promessas de campanha envolvem aumento de gastos, né? Construção de viaduto, trazer, por exemplo, um programa inovador como um metrô, né, de superfície. Tem alguma regra que impeça um governante de simplesmente executar tudo o que ele prometeu?
6: Com certeza. O que o eleitor precisa ficar atento nesse período, principalmente, é que o orçamento, ele é pré-definido um ano antes. Então, não adianta aquele candidato fazer aquelas promessas de que irá, assim que assumir, conseguir construir viadutos, asfaltar ruas, porque esse orçamento já tem uma pré-definição um ano anterior. Principalmente nesse primeiro ano que ele irá assumir, no caso, a partir do ano que vem, o orçamento já foi estabelecido nesse, né? Então, ele ficará engessado. E outra recomendação importante para o pessoal ficar atento é que cada político, cada candidato tem a sua competência. Então, não adianta um candidato fazer promessas que não lhe compete, né? Que seja de atribuição de outro. Principalmente quando a gente trata de tributos, de impostos no geral. Cada estado, cada ente federativo, na realidade, ele tem a competência para falar e tratar daquele determinado tributo. Então, isso quer dizer que um governador, um prefeito, enfim, falando especificamente das eleições de agora, não podem prometer que irão fazer algum tipo de ajuste no imposto de renda, por exemplo, que é de competência da União e só pode ser tratado pelo presidente da República.
5: Ou um vereador prometer construir creche, hospital, ainda tem essa questão de invasão de atribuição, né, Keltrin?
6: Exatamente, isso é comum, viu? Infelizmente, eu dei esse exemplo do imposto de renda porque eu vi realmente isso acontecer, um candidato a governo prometer que iria reduzir novamente aí, mexer no imposto de renda.
5: Agora, Keltrin, queria que você explicasse essas palavras aqui para o nosso ouvinte. PPA, que é o Plano Plurianual, né? A LDO, a Lua. Se você pudesse explicar para o nosso ouvinte o papel na execução da política pública, para a gente tentar entender de fato qual a importância dessas diretrizes, né?
6: A questão da PPA é justamente como eu estava falando no princípio a respeito da organização, que é necessária fazer um ano antes para os gastos, né, que ocorrerão no ano seguinte. E isso tudo acontece visando a receita que aquele estado tem previsão de acontecer, para que quando chegue na metade do ano, como é corriqueira acontecer, infelizmente, aquele estado tenha não tenha extrapolado os limites ali que foram pré-definidos anualmente. Quanto à questão da lei orgânica, é porque tudo precisa estar adstrito a respeito do orçamento, né? O orçamento, ele precisa ter uma direção que é pré-definida justamente pela lei orgânica. Então, tudo vai ter uma diretriz, tudo vai ter um orçamento pré-definido, e é por isso que a gente não pode deixar se ludibriar a respeito das promessas que são feitas de maneira muito fáceis nessa época do ano, né? Porque prometer de fato é bem fácil nesse momento, principalmente. Mas agora cumprir ainda já é difícil, como a gente bem sabe. Se o candidato tem atribuição, imagine se ele promete aquilo que está totalmente fora do seu alcance.
5: Doutora, nesse ponto, queria perguntar para a senhora e convidar nosso ouvinte que está aí em Parintins, Manacapuru, Iranduba, Itacoatiara, aqui em Manaus. Cenário hipotético, doutora: o prefeito venceu a eleição, o governador venceu a eleição, e aí depois ele fala que está com dificuldade no orçamento. E é comum a gente ouvir isso, né? Alegar falta de orçamento para cumprir algumas promessas. Em que situações, doutora, essa justificativa é realmente válida?
6: Acontece de fato, ainda mais quando existem cenários que necessitem você investir, você estado, digamos assim, fora daquilo que estava programado, né? Então, pode acontecer, é necessário um mecanismo, um procedimento legislativo próprio para aquele gasto específico, e isso acaba que influencia diretamente naquele planejamento, claro, e até mesmo em relação a outros gastos que já foram deixados aí nos anos anteriores e precisam de alguma maneira ser quitados pelos candidatos que irão assumir.
5: Agora, doutora, na sua avaliação, assim, tem algum sinal que o nosso eleitor aqui, ouvinte CBN, tem que ficar atento para saber de fato se essa proposta é financeiramente viável?
6: Sim, com certeza. Se você é aquilo, né? A gente precisa sempre desconfiar. Obviamente, ter fé na política, nunca deixar de acreditar na melhoria do nosso país, mas a gente já está mais do que calejado com esse nosso cenário político, infelizmente. Então, se a esmola é demais, precisa desconfiar. Então, se você vê aquelas promessas mirabolantes de que a tua rua até a metade do ano que vem estará totalmente asfaltada, isso não foi feito durante esses últimos 4 anos, e sendo prometido que vai ser alcançado de forma tão rápida e tão simples, né? Porque se fosse simples já teria sido feito, ainda mais quando a gente verifica situações que envolvam também tributos no geral, né? A questão de tributação, de impostos, né? Propriamente falando, ela é muito delicada e precisa ser planejada em regra com 1 ano de antecedência também. Então, não acredite nessas promessas de que você terá uma redução significativa e de forma rápida no teu imposto de renda, como eu dei o exemplo ainda agora, ou então serão reduzidos outros tributos que vão fazer diminuir tua conta de energia ou a conta ali no supermercado da carne, do arroz, porque tudo isso é muito mais complexo do que simplesmente chegar uma proposta ali e ser discutida. É necessário todo um planejamento e isso requer tempo.
5: Bom, para você que está chegando agora aqui na sintonia rotativa do rádio, estamos conversando com a advogada tributarista Kel Trineres para tentar entender as promessas dessa pré-campanha, da campanha eleitoral, que começam a ganhar o tom, né, os contornos também eleitorais nessa futura disputa que deve encerrar em outubro. Doutora, para encerrar, qual é a principal orientação que a senhora deixa para que o eleitor avalie os planos de governo de forma crítica e faça uma escolha mais consciente nas eleições desse ano?
6: Eu aconselho a você, antes de chegar o dia e dedicar seu voto à urna para aquele candidato específico, fazer um levantamento a respeito das promessas que são feitas. A gente precisa ter responsabilidade, porque cada voto de fato faz a diferença. Precisamos fazer a nossa parte. Então faz um levantamento a respeito das promessas, as principais promessas, pelo menos daquele que você escolheu eleger, e dá uma pesquisada, joga rápido ali na internet sobre as competências que aquele candidato tem, né? Se ele pode de fato mexer ali na tua rua, se ele pode construir um hospital, ou então qual o tempo levaria para que ele pudesse chegar nesse objetivo, se ele poderia de fato te entregar até ano que vem, enfim, faz um levantamento acerca dessas promessas que são realizadas, porque assim com certeza você vai votar mais consciente e saber se aquelas promessas que estão sendo feitas têm capacidade de serem cumpridas.
5: Keltrin Neres, advogada tributarista, muito obrigado, doutora, e até a próxima.
6: Muito obrigada a vocês. Obrigado, CBN.
5: Intervalo, daqui a pouco a gente volta.
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0: 3h53.
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0: A Defensoria Pública do Amazonas defende que o governo destine mais investimentos para o órgão. A instituição está sem reajuste orçamentário há 6 anos. A reportagem é do Luiz Kawasaki.
2: O defensor-geral Rafael Barbosa defendeu a ampliação do orçamento da Defensoria Pública do Estado. A fala ocorreu durante a posse de 2 novos defensores públicos para o interior do Estado. No mês passado, foi aprovada a Lei de Diretrizes Orçamentárias de 2027. O texto mantém a Defensoria com apenas 1,6% da receita do Estado, o menor percentual entre os órgãos de justiça do Amazonas.
3: A Defensoria ficou muito impactada com a distribuição orçamentária que foi feita esse ano. Eu, de fato, não esperava, né, que a Defensoria fosse o único órgão não contemplado na distribuição desse orçamento, até porque é de conhecimento de todas as autoridades do Estado que a Defensoria ainda não está plenamente no interior do Amazonas. Essa Defensoria está tendo que se replanejar, porque a gente esperava, sinceramente esperava, que fosse vir um aumento orçamentário.
2: Em nota divulgada à imprensa em junho, a Defensoria afirmou que não tem reajustes há 6 anos. No mesmo mês, o órgão realizou uma audiência pública com o objetivo de apontar ao Executivo sobre a necessidade de mais recursos. Segundo a instituição, entre 2020 e 2025, os atendimentos no Estado saltaram de 295 mil para mais de 667 mil, uma alta de mais de 120%. No interior, o aumento foi ainda maior, passou de 51 mil para 188 mil atendimentos, um crescimento de 267%. Presente no evento, o presidente da Assembleia Legislativa, deputado adjunto Afonso, destacou a importância do órgão e afirmou que a aposta da casa é discutir o tema no próximo ano.
4: Apoiamos a Defensoria, porque sabemos da importância e sabemos como está sendo implantado no interior. Acho que a gente tem que começar a conversar de que forma a gente pode ajudar a Defensoria, tendo em vista tamanha importância da Defensoria, principalmente no interior do Estado.
2: Nos últimos 10 anos, a Defensoria avançou no interior e hoje conta com unidades físicas em 35 dos 61 municípios do interior. Novas inaugurações estão previstas ainda para este semestre. Com a posse dos novos defensores, Arthur Santana Silva e Giovana Pinheiro da Silva, a instituição passa a ter 154 membros em atividade, sendo 105 na capital e 49 no interior do estado. De Manaus,
0: 3h57.
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0: E você já reparou que existem profissionais muito competentes, mas que nunca conseguem chegar a cargos de liderança? Uma pesquisa recente revela que esse é um desafio das empresas e, para falar sobre isso e explicar qual o papel da comunicação nessa história, a Cléo Pinheira está chegando com a coluna CBN Fale Bem.
5: Boa tarde, Ricardo. Boa tarde, ouvinte CBN. Uma reportagem da revista Você RH, baseada em uma pesquisa global sobre tendências de liderança, trouxe um dado interessante. 77% dos executivos de recursos humanos afirmam que não acreditam que suas empresas tenham profissionais preparados para assumir posições de liderança. Ao mesmo tempo, a pesquisa revela outra informação importante. A maioria das empresas prefere promover quem já faz parte da equipe do que contratar um gestor de fora. Ou seja, oportunidades existem. Então, por que tantos profissionais competentes ficam pelo caminho? Na minha opinião, um dos motivos é a comunicação. E eu não estou falando de falar bonito ou fazer apresentações impecáveis. Estou falando da comunicação que acontece todos os dias. Aquela conversa rápida no corredor para resolver um problema, a reunião em que é preciso explicar uma mudança, o momento de dar um feedback sem desmotivar a equipe, ou simplesmente saber ouvir antes de responder. Imagine dois profissionais. Os dois entregam bons resultados, os dois conhecem muito bem o trabalho, mas um deles consegue explicar suas ideias com clareza, escuta as pessoas, faz perguntas, administra conflitos e transmite segurança quando precisa tomar uma decisão. Qual dos dois você acha que passa mais confiança para liderar uma equipe? É exatamente aí que a comunicação deixa de ser um detalhe e passa a ser uma competência estratégica. Aliás, um dos pontos destacados na reportagem é justamente a escuta ativa, e isso merece atenção. Muitas pessoas escutam apenas o suficiente para responder. O líder escuta para compreender. Quando alguém da equipe percebe que foi realmente ouvido, a confiança aumenta, os conflitos diminuem. As pessoas se comprometem mais com as decisões, mesmo quando elas não são exatamente o que gostariam. Outro desafio é comunicar decisões difíceis. Liderar nem sempre é dar boas notícias. Às vezes é dizer não, é mudar processos, é cobrar resultados, é corrigir comportamentos. A diferença está na forma. Uma decisão mal comunicada gera insegurança, resistência e boatos. A mesma decisão, quando é explicada com respeito, transparência e clareza, costuma ser muito melhor aceita. É por isso que eu sempre digo, comunicação não é um acessório da liderança. Ela é uma das ferramentas que tornam a liderança possível. Talvez existam muitos futuros líderes dentro das empresas. Pessoas inteligentes, dedicadas e comprometidas. O que falta em muitos casos não é conhecimento técnico. É aprender a conversar, ouvir, influenciar e construir confiança. Porque cargos podem ser conquistados pelo currículo, mas liderança se fortalece todos os dias na maneira como nos comunicamos com as pessoas. Por hoje é só, até a próxima.
0: Chegando ao fim da nossa edição do CBN Tarde de Notícias, CBN Fale Bem, aí eu não consegui falar bem agora, né? Tava gripado, viu? Só para explicar para a gente CBN. Vamos lá, as fichas. Produção da Ana Paula Souza, trabalhos técnicos do Jax Oliveira, a gerência de jornalismo e programação da Daniele Pires e a direção regional de jornalismo do Paulo Fernandes.
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0: Agora repórter CBN, em seguida ponto final. A programação local da CBN Amazônia volta amanhã às 7:30 com Patrick Mota Filho e Carolina França. Boa tarde.
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0: quinta-feira, 29 de julho de 2026, o Brasil gerou mais de 145 mil empregos com carteira assinada em junho desse ano, de acordo com o Cadastro Geral de Empregados e Desempregados, divulgado pelo Ministério do Trabalho e Emprego. No total, do primeiro semestre, foram criados mais de 921 mil novos empregos formais. Os números representam o pior desempenho para o período desde 2020. O setor de serviços respondeu pela maioria dos empregos criados, na medida em que a agropecuária teve o menor saldo. O Tribunal Regional Eleitoral de São Paulo impôs uma multa de R$15 mil ao presidente Lula do PT por prática de propaganda eleitoral antecipada. A ação foi movida pelo partido Missão. No documento, a sigla afirmou que, durante um evento realizado em maio, Lula solicitou votos para Simone Tebet e Marina Silva, ex-ministras do governo e pré-candidatas ao Senado por São Paulo. Na ocasião, Lula afirmou que um dia as pessoas poderiam dar voto às representantes do governo. A defesa do petista alegou que não houve um pedido claro de voto, sustentando que a manifestação era de natureza institucional e não eleitoral. Os Estados Unidos avaliam a possibilidade de adiar ou até impedir a indicação do presidente francês Emmanuel Macron para o cargo de embaixador da França em Washington. A medida ocorre após o governo francês criticar publicamente o histórico norte-americano em relação às violações de direitos humanos. O desgaste nas relações entre os dois países se intensificou nos últimos meses, sobretudo em razão das divergências sobre as tarifas comerciais impostas pelos Estados Unidos e da atuação norte-americana na guerra no Oriente Médio. No horário de Brasília, 5:05.
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2: Cinco e cinco.

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1: Olá, muito boa tarde, seja bem-vinda, seja bem-vindo ao Ponto Final CBN desta quarta-feira, 29 de julho de 2026. Nós vamos juntas e juntos até às 8 da noite com muita informação, análise e prestação de serviço. Carolina Moran logo logo se junta a nós. Nesse momento o Rio de Janeiro está fora da rede, programação local, para trazer mais informações, prestação de serviço para o Carioca, para o Fluminense, sobre os impactos da ventania que também atingiu o Rio de Janeiro, atingiu São Paulo. Já já a gente traz mais detalhes sobre isso. Participa com a gente, manda mensagem para o nosso WhatsApp, que é o 11 99911 9981. São 5:07 agora. João Rosa, em Brasília, tem mais detalhes sobre o que disse a defesa de Jair Bolsonaro ao STF sobre o uso daquele vídeo de IA na convenção do PL. Oi, João, boa tarde.
2: Oi, Débora, boa tarde para você, boa tarde para Carol e a todos os nossos ouvintes. A defesa do ex-presidente Jair Bolsonaro informou ao Supremo Tribunal Federal que ele não tinha conhecimento prévio do vídeo criado por inteligência artificial que foi exibido durante a Convenção Nacional do PL, que oficializou a candidatura do senador Flávio Bolsonaro à presidência da República. A manifestação foi enviada ao ministro Alexandre de Moraes, que é o relator do caso no STF. No documento, os advogados afirmam que Bolsonaro não autorizou o uso de sua imagem e de sua voz para a produção do vídeo. A defesa também argumenta que isso sequer seria possível, já que o ex-presidente está proibido de receber visitas por 30 dias e o senador Flávio Bolsonaro está impedido de visitá-lo por 90 dias, por determinação do próprio ministro Alexandre de Moraes. Débora, segundo os advogados, essas restrições demonstram que não houve qualquer contato entre pai e filho para tratar da produção do material. A defesa afirma ainda que desde o período em que Bolsonaro era presidente da República, seus filhos utilizam imagens e discursos públicos dele em atividades político-partidárias sem que isso dependesse de uma autorização específica. A manifestação foi apresentada após Moraes determinar que a defesa esclarecesse se Bolsonaro tinha ou não conhecimento sobre o uso de sua imagem em um vídeo de inteligência artificial que foi exibido aí durante a convenção do PL. Nessa decisão, Moraes afirmou que, caso fique comprovado que Bolsonaro não autorizou o uso da própria imagem, o vídeo poderá ser enquadrado como uma deepfake, modalidade cujo o uso é restrito pela Justiça Eleitoral. Eu volto com vocês.
1: Obrigada, João Rosa, pelas informações. E de acordo com a apuração da Bela Megali, nossa comentarista e colunista do jornal O Globo, ministros do STF já sinalizaram a interlocutores que devem entrar em cena caso esse vídeo não seja punido pela Justiça Eleitoral. A avaliação de 3 magistrados em conversa com a coluna da Bela é que a manifestação do presidente do Tribunal Superior Eleitoral, Cássio Nunes Marques, de que o uso da inteligência artificial é lícito, desde que não prejudique alguém, pode abrir precedentes perigosos. Segundo esses magistrados ouvidos pela coluna, se não houver punição aplicada pelo STE, pelo TSE, ou melhor, Cássio fará um libera geral para o uso da ferramenta, que precisará ser limitado, então, pelo STF. Eles consideram certo que o tema chegará à corte por meio de alguma reclamação. Tema bastante delicado e novo. Então a gente vai entender ainda como é que as instâncias judiciais vão lidar com essa situação. Tanto do ponto de vista eleitoral, que é o caso do TSE, quanto do ponto de vista

0: da candidatura de Cleitinho Azevedo ao governo de Minas. Oi, Desirê, boa tarde.
1: Ei, Débora, boa tarde para você e para os ouvintes. O senador Cleitinho tenta reverter a decisão do partido dele, o Republicanos, de retirá-lo da disputa ao governo de Minas Gerais nas eleições deste ano. A CBN, assessoria de imprensa do parlamentar, afirmou que ele mantém a intenção de disputar as eleições e que em momento oportuno falará publicamente. Na manhã desta quarta-feira, em um comunicado assinado pelas executivas estadual e nacional da legenda, Republicanos afirmou que trabalhou durante meses para viabilizar a candidatura do senador, manteve diálogo aberto, articulou alianças e adiou decisões estratégicas à espera de uma definição. No entanto, o partido afirma que essa confirmação nunca aconteceu. A decisão de excluir Cleitinho da disputa ocorre um dia após a pesquisa Quest apontá-lo como líder em intenção de votos em todos os cenários de primeiro e segundo turno. Na noite dessa terça-feira, Cleitinho publicou um vídeo produzido com inteligência artificial em que dizia estar inseguro, em dúvida e com medo, mas sugerindo uma possível candidatura. O vídeo recria digitalmente o pai dele, José Maria Azevedo, morto em 2024, e o irmão Matheus, que morreu há poucos dias em decorrência de uma leucemia. Na publicação, o senador escreveu apenas a frase "Seguirei na missão", o que aumentou as especulações sobre uma candidatura ao governo.
2: Pai, são senhores, são Matheus, eu tô inseguro, em dúvida e com medo.
3: E que dia que você teve medo na sua vida? Cadê a sua fé? Vá em frente.
2: Mas agora, sem o senhor, sem o Matheus, como eu vou fazer?
4: Vá e faça o que precisa ser feito. Nosso pai e eu estamos sendo muito bem cuidados aqui em cima.
1: A indecisão de Cleitinho impacta há meses a organização da direita em Minas Gerais. O PL contava com ele para encabeçar o palanque do candidato à presidência Flávio Bolsonaro no estado. Agora, tanto o Partido Liberal quanto o Republicanos podem apoiar uma eventual candidatura do ex-secretário de Estado da Casa Civil, Marcelo Aro, do Progressistas, que até então era tratado como pré-candidato ao Senado. A convenção que vai definir o futuro dele ocorre na próxima segunda-feira. De família atuante no futebol mineiro, Aro foi eleito vereador por Belo Horizonte em 2022 e entrou na política nacional 2 anos depois como deputado federal. Ele foi reeleito para mais um mandato na Câmara dos Deputados, mas em 2022 perdeu a disputa ao Senado. No ano seguinte, tomou posse como secretário durante o governo de Romeu Zema, do Novo. Aro encabeça um grupo político chamado Família Aro, que tem grande influência na Câmara Municipal de Belo Horizonte, na Prefeitura da capital e também na Assembleia Legislativa de Minas. Débora.
0: Obrigada, Desirê Miranda, pelas informações. E, na verdade, quem decide quem será o candidato é o partido, né? Embora Cleitinho tenha rebatido a nota do Republicanos hoje pela manhã, essa decisão cabe ao partido. Já perdeu-se a janela para que ele troque de partido e possa concorrer. Isso já não é mais possível. Agora, o que está por trás disso tudo? A gente vai conversar com a Vera Magalhães, no Viva Voz, logo mais às 6 horas. São 5h14 agora. O Matheus Maciel, no Rio de Janeiro, tem informações sobre as fortes rajadas de vento que atingiram a região metropolitana. Oi, Matheus, boa tarde.
5: Oi, Débora, ótima tarde para você, para todos os ouvintes da CDN. Olha, Rio de Janeiro sofrendo um fim de tarde muito tumultuado, rajadas de vento já batendo 92 km por hora aqui na região do Grande Rio. E aí tem diversos impactos, tanto na região do aeroporto de Santos Dumont, que já teve queda de energia e vai impactando alguns voos já de primeiro momento. Todas as estações de metrô e linhas de metrô estão interditadas em todo o Rio de Janeiro por causa dessa ventania que atinge aqui a região. E aí há impactos em sequência com quedas de árvores, sinais já sem energia, então causando transtornos no trânsito da cidade, diversas consequências aí direto dessa ventania, que já causa também queda de luz em vários bairros das regiões sul, oeste e norte aqui da capital fluminense. A gente está acompanhando de perto todos os desdobramentos. Débora.
0: Obrigada, Matheus, pelas informações. Metrô, trem, barcas, tudo isso parado por causa dessa ventania. O ouvinte do Rio de Janeiro acompanha a transmissão com Carolina Moran, que traz todos os detalhes, toda a prestação de serviço por lá. Já já ela está de volta aqui com a gente. A gente volta para São Paulo. A Karen Lemos tem informações também ao vivo, porque tivemos uma ventania aqui na região metropolitana que também impactou os aeroportos. Oi, Karen, boa tarde.
6: Isso mesmo, boa tarde, Débora. Eu estou no aeroporto de Congonha.

0: Na zona sul da capital, a operação acabou sendo afetada, né, por causa dessa forte ventania que atingiu São Paulo aí nesta quarta, antes de ir para o Rio. E segundo a última atualização da ENA, que é a concessionária responsável aqui pela operação do aeroporto, né, duas chegadas, quatro partidas foram canceladas e 15 voos foram alterados em razão aí das condições meteorológicas. O aeroporto está cheio, tem algumas pessoas buscando ainda informações sobre os seus voos. Eu falei com algumas delas, né? Eu falei com a Elizabeth Bassani, ela tem 60 anos, ela está tentando chegar em Vitória, no Espírito Santo, onde ela mora. Ela chegou aqui no aeroporto a 1 da tarde, Débora, o voo previsto para as 2h50 da tarde, e até agora ela busca uma solução. Vamos ouvi-la.
1: Quando a gente chegou, estava tudo normal. Aí a gente teve, né, o alerta da Defesa Civil, e aí o aeroporto começou a atrasar os voos. E há pouco nós tivemos, pelo painel, a gente viu que estava cancelado, né? Mas ninguém nos avisou nada.
2: Você teve que ir atrás da informação.
1: A gente pelo painel, e aí eu fui até a empresa, e a empresa me informou que eu teria que vir para a fila do check-in novamente para ver se eu consigo um voo, ser alocado em outro voo. Eu estou voltando para casa, né? Os compromissos eu tinha aqui, mas é claro, né, que a gente já está aqui há muito tempo, então a gente quer ir embora, né?
0: Bom, a boa notícia, Débora, é que há sinais de melhora da situação, né? Eu falei aqui com a concessionária, a equipe que monitora a situação já sinalizou uma tendência de normalização, e pelo painel eu vejo, né, muitos voos confirmados ou com embarque próximo, mas claro, né, quem ainda tem voo alterado precisa resolver a situação. A orientação é que, se você tem voo, verifica como que está a situação do seu voo diretamente com a companhia aérea antes de se deslocar aqui para o aeroporto, até porque a gente está chegando aí no horário de um fluxo de trânsito maior, né? Lembrando que Guarulhos, o Aeroporto Internacional de Guarulhos, e também o Aeroporto Viracopos, no interior de São Paulo, as operações estão normais, tá? Volto com você, Débora.
3: Obrigada, Karin Lemos, pelas informações. Ainda em São Paulo, Matheus Leite tem outras consequências da ventania aqui no estado. Oi, Matheus, boa tarde.
4: Oi, Débora, boa tarde a você e também aos ouvintes. Pelo menos duas pessoas morreram nesta quarta-feira em decorrência desses fortes ventos. Um caso aconteceu em Santos, no litoral paulista, e outro em Cesário Lange, na região de Sorocaba, no interior. As vítimas foram atingidas por árvores que caíram durante a ventania. Os ventos também prejudicaram a travessia de balsas no litoral. A operação entre São Sebastião e Ilhabela está paralisada e o cenário continua sendo monitorado, segundo a Secretaria Estadual de Meio Ambiente, Infraestrutura e Logística. Outras travessias tiveram paralisação temporária, como Santos-Guarujá, Vicente de Carvalho Santos e Bertioga-Guarujá, que neste momento já operam normalmente de acordo com a pasta. O governo de São Paulo afirma que essa medida foi preventiva para garantir a segurança dos usuários e das equipes operacionais. Em diversas cidades, as rajadas de vento se aproximam e até passam dos 100 km por hora, causando também quedas de muros, destelhamentos e problemas em semáforos. A Defesa Civil Estadual emitiu alertas severos e montou um gabinete de crise que agora está em deslocamento para o litoral e será instalado na cidade de Peruíbe. O Corpo de Bombeiros informou ter recebido até as 4 horas da tarde, horário da última atualização, 34 chamados para quedas de árvores na Grande São Paulo. O mapa da concessionária de energia elétrica Enel aponta 49 mil imóveis sem luz na área concedida da capital paulista e da região metropolitana. Débora.
3: Obrigada, Matheus Leite. Eu disse boa noite porque já está escuro aqui em São Paulo, são 5h20 da tarde. Nós vamos a Curitiba. Joyce Carvalho também tem detalhes de estragos depois de uma forte ventania e também de chuvas pelo estado. Oi, Joyce, boa tarde.
5: Boa tarde, Débora. Boa tarde a todos os ouvintes. Sim, aqui também ficou preto o céu depois de toda a tempestade registrada na capital paranaense, na região metropolitana de Curitiba e também em outros pontos do Paraná. Por aqui havia alerta amarelo do INMET, o Instituto Nacional de Meteorologia, e foi confirmada essa tempestade com ventos aqui na capital paranaense de 76 quilômetros por hora, registrada essa ventania pela manhã, com várias consequências na cidade, especialmente especialmente de queda de árvores. Foram 14 ocorrências distribuídas em várias regiões aqui da capital paranaense, mas uma delas chamou muita atenção. Araucária, símbolo do Paraná, árvore de grande porte, caiu sobre uma casa depois da ventania desta manhã aqui na cidade. A ocorrência precisou de atendimento da Defesa Civil Municipal, do Corpo de Bombeiros e de outros órgãos da Prefeitura de Curitiba para a remoção da árvore e também a redução de riscos para a população. Com isso, o trânsito também na capital paranaense ficou bastante complicado ao longo do dia, pela chuva por si só e também pelas quedas de árvores registradas. Várias ruas ficaram bloqueadas, as equipes seguem trabalhando para retirar todas essas árvores agora que caíram, e a previsão aqui em Curitiba, em especial, é de diminuição na chuva e também das ocorrências de vento, mas a instabilidade continua gerando alerta aqui em Curitiba, região metropolitana, no litoral e no restante do Paraná também. Débora, tem alerta laranja, inclusive, para tempestades ainda hoje no sudoeste e no oeste paranaense. Débora.
3: Obrigada pelas informações, Joyce Carvalho, em Curitiba. E o que gerou essas ventanias? Foi justamente uma frente fria, uma intensa frente fria que veio do sul do país, e esse sistema meteorológico gerou essa instabilidade atmosférica por causa do choque entre massas de ar com temperaturas diferentes. E o deslocamento rápido dessa frente fria foi o que gerou essas rajadas de vento que começaram lá na região sul e subiram aqui em direção à região sudeste. Você fica agora com o noticiário da sua região. Já já a gente volta com mais detalhes, mais informações sobre os estragos desses ventos fortes nas regiões sul e sudeste, e também com outras informações para você, como conflito no Oriente Médio e outros assuntos de política. Fica por aí.

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1: Os meios de pagamento deixaram de ser apenas o momento final da compra para se tornarem uma ferramenta estratégica para o crescimento dos negócios. 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

0: quarta-feira, 29 de julho de 2026. O presidente Lula sancionou a lei que cria o Pix Pensão, sistema de transferência automática da pensão alimentícia. A proposta já havia sido aprovada pela Câmara dos Deputados e pelo Senado. Pelas novas regras, caberá à instituição financeira realizar o débito na conta de quem paga a pensão nas datas definidas pela Justiça. O governo federal anunciou um pacote de R$1,3 bilhão para enfrentar efeitos de El Niño. Os recursos serão destinados principalmente à formação de estoques públicos de alimentos, combate a incêndios florestais, monitoramento climático e reforço da estrutura de saúde. Segundo projeções citadas, o fenômeno deve provocar seca intensa na região norte, aumento do risco de incêndios florestais, atraso das chuvas do centro-oeste e sudeste e possibilidade de enchentes e deslizamentos no sul. Quase 48 milhões de mulheres afirmaram que já sofreram alguma forma de violência prevista e reconhecida na Lei Maria da Penha, que vai completar 20 anos no dia 7 de agosto. É o que revela uma pesquisa dos institutos Patrícia Galvão e Locomotiva. 34% delas disseram que foram agredidas por um parceiro ou ex-parceiro. Em contraponto, apenas 11% dos homens reconheceram ter cometido algum tipo de violência contra as vítimas. O percentual representa 9 milhões e meio de brasileiros. A companhia aérea Ita Airways, filial italiana da Lufthansa, vai permitir a tutores que levem cães de até 30 quilos nas cabines de passageiros da companhia, sem a necessidade de uma caixa de transporte. A medida começa a valer a partir da próxima segunda-feira. O serviço será oferecido apenas em voos domésticos selecionados. A modalidade pode ser ampliada para voos internacionais. No horário de Brasília, 5 horas 31 minutos.
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0: Gustavo Ferreira, editor assistente do Valor Investe, já está com a gente. Tudo bem, Gustavo? Boa tarde.
1: Alô, alô, Débora, ouvintes. Boa tarde a todos.
0: Hoje tivemos a divulgação da taxa de juros dos Estados Unidos pelo Fed. E aí?
1: Pois é, metade da superquarta, digamos assim, já foi, né? Normalmente o Banco Central Americano toma decisão no mesmo dia que do Brasil, dessa vez diferente. Metade já foi, próxima metade é só na quarta que vem, quando sai o anúncio sobre juros aqui no Brasil. Nos Estados Unidos hoje, como esperado, os juros foram mantidos na faixa entre 3,5% e 3,75% ao ano. E como também já era especulado, nada de unanimidade. Dos 12 diretores votantes, 3 queriam que os juros americanos subissem hoje mesmo. E por que vai aumentando a pressão por mais juros nos Estados Unidos? Bom, já são 5 anos por lá sem que se consiga colocar a inflação na meta, que lá é de 2% ao ano. A inflação nos Estados Unidos está agora nos 3,5%. E desde o começo do governo Trump vão se acumulando novas pressões inflacionárias. Para começar, a trajetória de dívida pública americana vai se tornando ainda mais explosiva. E quem paga a conta das barreiras tarifárias de Trump? O consumidor americano. Qual o efeito das portas fechadas por Trump para imigrantes? A média salarial sobe, alimentando a inflação conforme aumenta a disputa das empresas por uma mão de obra disponível. E tem ainda a guerra, que voltou a toda, fazendo os preços do petróleo dispararem de novo hoje, uma alta de nada menos que 8%. Ou seja, os dados mais quentes de inflação até mostram algum alívio, mas não captam ainda as novas ondas inflacionárias vindas do Oriente Médio. A sombra da guerra e dos sinais emitidos pelo Banco Central Americano, quase todos os caminhos hoje levaram mesmo à renda fixa. E o Ibovespa, principal índice da Bolsa, caiu 1,5%, amortecido pela alta de 2% das ações da Petrobras acompanhando o petróleo. Mas veja só, nada de dólar subiu. O petróleo em alta, via a balança comercial, ajudou o dólar a cair aqui no Brasil. 0,3% aos R$ 5,11.
0: Obrigada, opa, deu uma engasgada aqui, porque tá seco.
1: Tá seco.
0: Obrigada, Gustavo, amanhã tem mais Valor Investe.
1: Eu que agradeço, até amanhã. Boa noite a todos.
0: São 5:33 agora. Luiz Fernando Figliage, em São Paulo, tem atualizações sobre o conflito no Oriente Médio. Oi, Luiz Fernando, boa tarde.
2: Oi, boa tarde, Débora, boa tarde aos ouvintes. O Irã acusou os Estados Unidos de ter lançado um bombardeio contra o território do país. Mais cedo, o presidente norte-americano Donald Trump prometeu dar uma surra em Teherã para retaliar um ataque surpresa contra uma base norte-americana no Oriente Médio. E agora há pouco, Débora, na Casa Branca, em entrevista a jornalistas, o Trump falou sobre esse ataque, sobre esses novos ataques, e que pretende continuar fazendo essas ofensivas, mesmo que ainda não tenha aí um acordo, um movimento para novas negociações. A fala ocorreu agora há pouco, né, e a gente continua acompanhando esses detalhes. Mas voltando um pouco mais para o que aconteceu nesses últimos dias, a Guarda Revolucionária do Irã lançou um ataque surpresa contra uma base norte-americana na Jordânia na noite de terça-feira, rompendo aí um período de alguns dias sem ataques no Oriente Médio. Segundo o exército dos Estados Unidos, todos os mísseis iranianos foram interceptados. Além disso, os Estados Unidos e a Arábia Saudita atacaram grupos apoiados pelo Irã no Iraque. Os bombardeios foram realizados depois de drones atingirem instalações sauditas de petróleo. O governo iraquiano relatou pelo menos 20 mortos e 32 feridos. Quanto isso, os Houthis, grupo extremista do Iêmen, estão considerando impor taxas a navios comerciais que navegam pelo sul do Mar Vermelho e pelo Estreito de Bab el-Mandeb, de acordo com relatos de autoridades do Iêmen a agências de notícias. Na semana passada, em apoio a Teherã, os Houthis anunciaram um bloqueio aos portos sauditas, ameaçando aí uma rota alternativa para o escoamento de petróleo diante dos problemas em Hormuz. Na quinta-feira, um petróleo da Arábia Saudita foi atacado. Drones e mísseis também cruzaram a fronteira, Débora.
0: Obrigada, Luiz Fernando, pelas informações, e a gente traz atualizações assim que possível para você aqui na nossa programação. Samantha Klein tem informações ao vivo em Brasília sobre a defesa de Marco Buzzi. Oi, Samantha, boa tarde.
3: Oi, boa tarde, Débora. Carol, é a defesa do ministro afastado, suspeito de importunação sexual e assédio, protocolou hoje à tarde um pedido de adiamento do julgamento dele. Na petição, os advogados pedem que a audiência prevista para 6 de agosto seja reagendada para uma semana seguinte ou para outra data que melhor se ajuste à corte. Buzzi responde a um processo administrativo disciplinar que poderá resultar na perda de cargo. Lembrando que ele foi afastado no mês de fevereiro, quando vieram à tona uma série de denúncias, e desde então ele aguarda a conclusão desse julgamento. A sessão vai ser fechada e ocorre de forma presencial no plenário do Superior Tribunal de Justiça. Nesse documento, a defesa também ressalta que o prazo para apresentação das alegações finais no PAD, que é o processo administrativo, se encerrou no dia 15, coincidiu com o recesso do judiciário e a maioria dos ministros voltam para a atividade na próxima segunda-feira, ou seja, restariam então poucos dias para a leitura dessas alegações finais. Tem ainda, a gente vai acompanhar, claro, uma decisão do plenário e da própria comissão que trata deste caso de Marco Buzzi, para saber se realmente vão aceitar esse adiamento da análise do caso desse magistrado. Com vocês.
0: Obrigada, Samanta. Marco Buzzi também foi citado numa investigação de venda de sentenças que está sendo tratada no STF. Os investigadores apontam que há menções a familiares de Buzzi no material que foi reunido ao longo da Operação Cisanes, que apura desde novembro de 2024 esse esquema de venda de sentenças no STJ. Agora a Polícia Federal está analisando os dados para saber se há, de fato, indícios contra o ministro e seus familiares. A defesa de Marco Buzzi se manifestou em relação a esse caso, negou qualquer irregularidade, disse que ele não tem relação com atividade nenhuma de nenhum de seus familiares. Esse foi o posicionamento da defesa, e também disse que ele não figura como investigado nesse caso, nessa investigação. Você fica agora com o noticiário da sua região.

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1: São 5 horas e 44 minutos, nós vamos a Porto Alegre. A Maria Regina Eichenberg tem mais informações sobre as chuvas no Rio Grande do Sul. Oi, Maria Regina, boa tarde.
2: Oi, boa tarde. Débora, quem nos acompanha, a gente segue monitorando a situação aqui no Rio Grande do Sul, né? Devido às chuvas, a gente vem, na verdade, de uma sequência já na semana passada com problemas causados pela chuva, elevação dos rios e que continuam nesta semana. Neste momento, o Rio Grande do Sul tem ao menos 6 rios que estão acima da cota de inundação em pelo menos 9 municípios gaúchos. E hoje à tarde, inclusive, a Defesa Civil aqui do estado divulgou um alerta vermelho de inundação que é válido para pelo menos outros 4 pontos, outras 4 áreas em que não se atingiu essa cota de inundação, mas que há esse risco e, portanto, foi feito já o alerta. Segundo a Defesa Civil aqui do estado, são pelo menos 85 municípios gaúchos com danos causados pelos temporais somente desses últimos dias agora, desde segunda-feira, e há 149 pessoas que estão desalojadas agora em casas de familiares, além de outras 779 pessoas que estão desabrigadas, né? Foram acolhidas em abrigos municipais. Ontem, né, a gente teve uma situação que chamou muita atenção aqui no Rio Grande do Sul, que foi o registro de um tornado que aconteceu na noite passada, atingindo especialmente áreas do noroeste do estado. Esse fenômeno passou pela cidade de Jiruá, 7 de setembro, Senador Salgado Filho, e ao menos 3 pessoas ainda seguem hospitalizada nesta quarta-feira devido a essa situação, com imagens bastante impressionantes, né, desse tornado, um fenômeno que foi registrado ontem e que acabou devastando, de fato, várias regiões, áreas em que passou galpão, casas acabaram sendo bastante danificadas, registros, inclusive, de mortes até de animais também, situações que realmente chamaram muito a atenção por este fenômeno que atingiu aqui o Rio Grande do Sul na noite passada. A gente segue acompanhando também e alerta a situação do Guaíba aqui em Porto Alegre, né? Que tivemos uma atualização nesta tarde de projeção, né? De um cenário emitido pelo Serviço Geológico do Brasil, indicando o que pode ocorrer nesses próximos dias devido a essa chuva acumulada, especialmente no interior do estado, nesta semana. Em um desses cenários, em um deles, é possível que o Guaíba, ele atinja, por conta desse alto volume, que ele supere a cota de inundação até o próximo sábado no centro de Porto Alegre, ultrapassando em alguns centímetros, mas outros cenários já indicam que isso não aconteceria. Vai depender do que a gente vai observar nos próximos dias em relação ao nível das bacias de outros rios aqui do Rio Grande do Sul em decorrência da chuva desses últimos dias. Neste momento, céu anublado em Porto Alegre, e o que nos deixa também um pouco mais tranquilos é que amanhã, por exemplo, a gente não tem previsão de chuva aqui para o Rio Grande do Sul. A gente fica torcendo nessa expectativa de que o tempo também colabore nesse sentido para que a gente possa ver os níveis baixando. Temos situações em cidades onde houve essa cota de inundação superada, de famílias que deixaram as residências, que estão colocando móveis eletrodomésticos no segundo piso da casa para poder preservar os imóveis, justamente por conta desse cenário, desse medo, né, de que percam algo por conta dessa elevação dos rios. Então, a situação, por enquanto, é essa. A gente segue acompanhando e monitorando aqui também, aguardando os dados também da Defesa Civil para seguir atualizando. Mas, neste momento, são ao menos 85 municípios com danos, Débora.
1: Muito obrigada pelas informações, Maria Regina Eichenberg. Você sabe que tem diferença, né, de tornado, supercélula, ciclone, furacão, ventos costeiros, apesar de todos esses fenômenos envolverem ventos fortes. No caso, o tornado é um fenômeno atmosférico menor, mas ele é muito intenso e surge geralmente de tempestades severas em áreas com grandes variações de vento. Foi isso que aconteceu no Rio Grande do Sul. E a nuvem que deu origem ao tornado dessa terça-feira recebe o nome, então, de supercélula. São 5 horas e 48 minutos, nós vamos a Belém. O Diego Beckman tem mais detalhes sobre jovens que foram eletrocutados. O que aconteceu, Diego? Boa tarde.
3: Boa tarde, Débora. Boa tarde a todos do CBN Ponto Final. E 4 jovens morreram após receber uma descarga elétrica na montagem de uma estrutura na região sul do Pará. O caso aconteceu na manhã desta quarta-feira no município de Itupiranga, região sudeste paraense. De acordo com testemunhas, um grupo de homens estava montando a estrutura de um acampamento católico quando recebeu a descarga elétrica causada por um fio de alta tensão. As vítimas foram identificadas como Simon Gomes Lustosa, José Marquenedes Costa, João Vitor Alves e Itocá Sompré. Uma quinta pessoa que também foi eletrocutada foi levada em estado grave para o hospital da região. Uma das vítimas, no caso o Itocá Sompré, é filho de um vereador da cidade de Marabá, um dos municípios mais importantes aqui do estado do paraense. A Câmara Municipal de Marabá, a Prefeitura Municipal, Diocese de Marabá, todos emitiram nota de pesar lamentando as mortes e também se colocando à disposição das autoridades. A organização do evento emitiu uma nota no meio da tarde informando que a programação que ia até o próximo domingo foi cancelada por conta desta tragédia que acabou abalando os participantes e também toda a região sul-sudeste do estado. Os corpos das vítimas já estão no Instituto Médico Legal e devem ser liberados na madrugada desta quinta-feira. A Polícia Civil investiga o caso e também vai ouvir testemunhas para saber o que de fato aconteceu neste caso aí que transformou um evento católico em uma tragédia e um luto, uma comoção na região sul-sudeste do estado do Pará. Débora.
1: Obrigada pelas informações. Esse foi o Diego Beckman de Belém. Você fica agora com o noticiário da sua região.

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0: Matheus Leite tem atualizações de uma investigação que trata de uma criança atropelada, hein, Matheus?
1: Oi, Débora. Pois é, a Polícia Civil investiga esse caso. Uma criança de 11 anos que foi atropelada por um ônibus no bairro José Bonifácio, na zona leste da cidade de São Paulo. E a Polícia Civil investiga a morte dessa criança. O caso aconteceu na noite de terça-feira, na rua Domingos Rubino. Richard Roberto Alves Batista de Araújo estava de bicicleta quando foi atingido pelo coletivo. O menino chegou a ser socorrido pelo SAMU e levado ao Hospital Planalto, mas não resistiu aos ferimentos. Em depoimento à Polícia Civil, o motorista do ônibus, Fábio Gomes Ferreira, de 44 anos, afirmou que estava na rua São Cristóvão Salamanca e fazia uma curva à esquerda para acessar a rua Domingos Rubino quando aconteceu o acidente. Ele disse que o trecho tem pouca iluminação pública e já estava anoitecendo naquele momento. Segundo a Secretaria da Segurança Pública, o motorista prestou socorro à vítima e realizou o teste do bafômetro, que apresentou resultado negativo para ingestão de álcool. O caso foi registrado no Distrito Policial da Vila Jacuí como homicídio culposo na direção de veículo automotor e atropelamento. A polícia vai utilizar laudos periciais, imagens de câmeras de segurança do local e do sistema interno do ônibus para esclarecer as circunstâncias desse acidente. Débora.
0: Obrigada pelas informações, Matheus Leite. Tem mensagem de ouvinte chegando. Fernando, que está na Francisco Matarazzo.
2: Olá, CBN, boa noite, Fernando. Tô saindo aqui da Francisco Matarazzo, na frente do Shopping Bourbon. Está chovendo um pouco, começou bem fraquinho agora, e sem vento, pelo menos aqui na região, tudo tranquilo. Uma boa noite, até lá.
0: Obrigada, Fernando, pela mensagem, pelo áudio. Você que está aí nos acompanhando também pode mandar aqui para o nosso WhatsApp, que é o 11 99911 9981.

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1: Lembrando que já tem rodízio valendo aqui na cidade de São Paulo e hoje, quarta-feira, carros com placas finais 5 e 6 não circulam no centro expandido até às 8 horas da noite. Falando das condições do trânsito, eu destaco agora o caminho pela Avenida do Estado. Tá difícil aí para você que vai em direção ao Ipiranga, em direção ao ABC. Na região central já tem trânsito mais lento, ali na passagem pela Praça Armênia, o motorista vai com um caminho bem carregado até a altura do terminal Parque Dom Pedro e logo depois da ligação leste-oeste, quem segue pela pista lateral e pela pista elevada também encontra dificuldades aí pela Avenida do Estado, até a aproximação com a Avenida Tereza Cristina. Depois o caminho até melhora, lá na frente está tudo parado novamente entre, aliás, paulistanos e o acesso ao viaduto Grande São Paulo. E o que está deixando seu caminho mais carregado aí na Avenida do Estado é mesmo o excesso de veículos. Vale seguir pelas vias alternativas. A Presidente Wilson tem trânsito um pouco mais lento, mas por ali o caminho flui melhor, pode ser uma boa alternativa para você que vai em direção ao Ipiranga.
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Boa tarde, Débora. Boa tarde, Carol. Boa tarde, ouvintes. A Tânia do Rio e tem uma dúvida sobre o Tesouro Renda Mais. Ela entende que se aplicar hoje no Tesouro Renda Mais 2030, com juros de IPCA mais 7% ao ano, o valor será corrigido até dezembro de 2030. Mas e depois? O Tesouro vai pagar mensalmente o valor corrigido congelado por 20 anos ou o montante será acrescido da taxa contratada? Tânia, na prática, o valor vai ser corrigido pela taxa de juros contratada mais a inflação. Mas o mecanismo é diferente dos demais títulos do Tesouro IPCA. O Tesouro Renda Mais é um título negociado com um desconto. E esse desconto é equivalente aos juros de mercado, hoje em torno de 7% ao ano. Se consultar o site do Tesouro Direto hoje, vai ver que é possível comprar um título do Tesouro Renda Mais 2030 por R$ 1.900. E essa aplicação vai pagar R$ 20, corrigidos pela inflação, por 240 meses, entre janeiro de 2031 e dezembro de 2049. No total, então, você vai receber R$ 4.800. A diferença entre o que você paga para comprar o título, R$ 1.900, e o total que recebe, R$ 4.800, são os juros de 7% ao ano durante todo o período do investimento, de hoje até dezembro de 2049. Portanto, apesar de receber um valor fixo, corrigido pela inflação quando investe no Tesouro Renda Mais, a soma de tudo que você vai receber durante os 240 meses é maior do que vai desembolsar para comprar o título. Essa diferença são os juros da aplicação. Até a próxima e continue mandando as suas perguntas para CBN Dinheiro, @cbn.com.br.

0: Quarta-feira, 29 de julho de 2026. O ministro das Relações Exteriores da Argentina afirmou que o governo de Javier Milei não pretende romper relações com o Brasil. Uma crise diplomática entre os dois países começou no fim de semana, quando o presidente argentino criticou e insultou o presidente Lula durante a convenção do PL em São Paulo, para confirmar a candidatura de Flávio Bolsonaro à presidência da República. Em reação, o Itamaraty convocou o embaixador argentino em Brasília e chamou de volta o embaixador brasileiro em Buenos Aires para consultas. Termina hoje o prazo para mercadorias brasileiras já embarcadas entrarem nos Estados Unidos sem a nova tarifa adicional de 25%. Os produtos que chegarem aos portos americanos na madrugada de quinta-feira serão taxados. A cobrança atinge mais de 2 mil itens e pode restringir até 11 bilhões de dólares em exportações. O superintendente da Associação Brasileira da Indústria de Madeira Processada, Paulo Pupo, afirma que o prazo dado pelos Estados Unidos foi insuficiente para o setor reorganizar os embarques. Rajadas de vento superiores a 90 km por hora provocaram apagões em diversos bairros do Rio de Janeiro e em cidades da região metropolitana. O vendaval também afetou o transporte público, com impacto na circulação de trens. Diante das condições climáticas, a Defesa Civil do Estado orientou a população a fechar portas e janelas, desligar os eletrodomésticos e prender objetos que possam ser levados pelo vento. Quem estiver na rua deve evitar se abrigar sob árvores ou coberturas metálicas. Um navio tanque de gás natural dos Estados Unidos foi atingido por um drone no porto de Damietta, no Egito. As embarcações envolvidas na explosão foram realocadas para fora do porto e as operações foram paralisadas temporariamente. Ainda não há informações sobre a autoria do ataque. No horário de Brasília, 6:01.
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0: Vera Magalhães, muito boa noite, tudo bem?
1: Tudo bem, boa noite para você, Débora, para os ouvintes, para quem nos assiste, viva a voz no ar.
0: Excepcionalmente, Rio de Janeiro está fora da rede, prestando serviço para a população fluminense por causa das fortes ventanias que atingem o estado. Carolina Moran está comandando a transmissão por lá, justamente para levar prestação de serviço para todo mundo. Já já ela se junta a nós. Bom, vamos começar aqui por São Paulo. A Bruna Barbosa tem mais informações sobre pesquisa Quest, que trouxe a intenção de votos para o estado de São Paulo. Oi, Bruna, boa noite.
2: Oi, Débora, boa noite para você e para Vera. Genial Quest mostrando o governador Tarcísio de Freitas do Republicanos com vantagem na disputa para reeleição aqui em São Paulo. No estimulado do primeiro turno, ele tem 41% das intenções de voto contra 26% de Haddad do PT. Vera Lúcia do PSTU tem 3%. Carlos Machado do PCB e Vivian Mendes do UP, 1% cada. Indecisos somam 13, brancos e nulos 15. Na espontânea, Tarcísio também lidera, 17% contra 7 de Haddad. No segundo turno, o governador seria reeleito com 48% dos votos contra 32 de Haddad. Na rejeição, Haddad tem 58%, Tarcísio 37%. Os dois candidatos mantiveram estabilidade em comparação com o levantamento de abril. Os dados mostram ainda que o cenário está relativamente consolidado em São Paulo, mais da metade dos eleitores, 53%, afirma que o voto para governador já está definido. O governador Tarcísio de Freitas tem melhor desempenho entre homens, eleitores acima de 35 anos e evangélicos. Haddad vai melhor entre mulheres, jovens entre 16 e 34 e católicos. Genial Quest desta quarta-feira também mostra o cenário para o Senado aqui em São Paulo. Disputa pelas duas vagas temos Marina Silva da Rede liderando 14%, seguida por Simone Tebet do PSB com 11%. Pablo Marçal do União tem 9%, Guilherme Derrite 7%, André do Prado do PL 5%. Paulinho da Força do Solidariedade e Ricardo Salles do Novo, variando entre 4 e 5, Guilherme Derrite do PP. Apesar de ocupar o terceiro lugar na pesquisa, eu lembro aqui que o influenciador Pablo Marçal está inelegível até 2032. Apesar disso, alguns dirigentes do União, partido da qual ele é recém-filiado, esperam poder lançá-lo nas eleições. Expectativa de que consigam reverter no Tribunal Superior Eleitoral duas condenações impostas pela Justiça Eleitoral em decorrência da campanha à Prefeitura de São Paulo em 2024. Esse levantamento foi registrado foi realizado entre 23 e 27 de julho, 1.650 eleitores, margem de erro de 2 pontos percentuais para mais ou menos, nível de confiança 95%. Pesquisa encomendada pela Genial Investimentos, registrada na Justiça Eleitoral, sob o número SP-04846-2026. Débora.
0: O levantamento traz a intenção de voto para a presidência?
2: Traz. Temos um recorte aqui em São Paulo para a presidência também, um recorte nacional, Débora, que foi feito para todos os estados onde tivemos a Genial Quest. O senador Flávio Bolsonaro lidera o cenário aqui, apesar dele estar tecnicamente empatado com o presidente Lula, há um cenário de empate técnico aqui em São Paulo. Vamos aos dados. No primeiro turno, o senador com 34% das intenções contra 30% do presidente. Tem um recorte aqui também, ainda em primeiro turno, falando dos outros candidatos: Renan Santos do Missão, Romeu Zema do Novo e Caiado do PSD estão tecnicamente empatados, tem 3% das intenções. Olhando para um eventual segundo turno, Flávio venceria o presidente Lula, 40 a 35. Na espontânea, eles estão também tecnicamente empatados, 18% cada. Falando de rejeição, rejeição do presidente Lula aqui no estado de São Paulo chega a 61%, Flávio Bolsonaro 55%. Falando de aprovação de governo, o governo federal é desaprovado por 58% dos paulistas, aprovado por 36%. Além disso, 64% afirmam que Lula não merece mais 4 anos na presidência, isso aqui em São Paulo, contra 33% que defendem mais um mandato do petista. Esse recorte da pesquisa está registrado sob o número BR-09998-2026.
0: Obrigada, Bruna Barbosa, pelas informações. Vamos começar aqui pela pesquisa do governo do estado, né, Vera? Tarcísio aparece bastante confortável nas pesquisas, nas anteriores, nessa pesquisa e nas anteriores também. Pode pintar aí pode ser possível o Tarcísio ganhar no primeiro turno?
1: Eu acho que pode, Débora, porque a gente não tem nem outra, não tem outras candidaturas além da dele e do Haddad que pareçam suficientes para formar ali um caldo em que haja mais de 50%, né, 50% mais um em, de votos em outros candidatos e não no governador. Então, isso é votos válidos, né? Então a coisa pode evoluir para uma vitória, sim, em primeiro turno. Os aliados do governador não vão falar isso em público, para não parecer salto alto, mas existe essa perspectiva no QG dele, existe essa tentativa de resolver a fatura já na primeira fase da disputa. Ele vai evitar ao máximo confronto, vai evitar ao máximo se expor ao contraditório com o Haddad. Então, tudo aquilo que a campanha do PT vai buscar, que é um confronto direto entre os dois, para inclusive questionar indicadores do governo dele, algumas decisões como a de privatizar a Sabesp, a decisão contrária é não dar margem para esse tipo de bate-boca, para um debate direto entre os dois. Então, vamos ver como vai ser o comparecimento do governador Tarcísio a debates, sabatinas, etc. Nada disso me parece uma garantia. Se as pesquisas continuarem mostrando essa vantagem muito grande para ele, eu acho que ele vai, o máximo possível, se poupar e evitar se expor a confrontos diretos.
0: E sobre o recorte nacional, a gente tem aqui um empate técnico, né, no primeiro turno, e Flávio à frente, 5 pontos percentuais no segundo turno. Em 2022, Jair Bolsonaro venceu no estado de São Paulo e Lula venceu na capital.
1: Exatamente. Isso foi considerado muito importante para o resultado nacional, que deu vitória a Lula por uma margem estreita. Então, a ideia era repetir, se possível, essa diferença, né? Sair de São Paulo com um total de votos suficiente para encorpar a votação do presidente no resto do país. Por enquanto, os números não parecem corresponder ao que aconteceu em 22. O Lula, sim, está ali numa situação razoável, mas essa rejeição ao governo dele, que a Bruna nos trouxe, de 58%, acende um alarme no QG lulista. É algo difícil de reverter em pouco tempo. Ele melhorou a aprovação dele em vários, no país como um todo e em vários outros estados. Mas nas regiões sul e sudeste, ainda segue com algumas dificuldades. E parece que nem o pacote de bondades, que foi aí bastante generoso e que segue ainda tendo alguns reflexos, a gente vai tratar disso hoje com o Bruno Carasa, nem isso foi suficiente para melhorar a avaliação do governo, sobretudo no interior. A pesquisa da Quest não faz esse recorte ainda entre capital e interior, pode ser que venha a fazer no futuro. E aí a gente vai ver se essa característica do pleito de 22, né, Lula vencendo na capital, mas perdendo no estado, se ela se repete.
0: Rapidamente, Vera, sobre a disputa ao Senado, a pesquisa mostra Marina Silva e Simone Tebet à frente. Se isso se confirmar, seriam dois nomes da esquerda no Senado, né?
1: Pois é, mas eu acho que é muito temerário a gente tirar qualquer conclusão de uma pesquisa para o Senado a essa altura do campeonato. Ninguém nem sabe quem são os candidatos. Tem aí um monte de nome. A Bruna mesma falou que o Pablo Marçal está na pesquisa, mas tem esse problema da inelegibilidade, então provavelmente não vai poder ser candidato. Tem um excesso de candidaturas aí no campo da direita que vai ter de ser arbitrado em algum momento, nem não cabe tanto candidato assim. E eu duvido que o estado de São Paulo, com essa conformação que a gente está vendo,

0: resultado, porque são os dois nomes mais conhecidos entre todos os pré-candidatos ao Senado. Mas isso vai evoluir e a gente, ouçam aqui o que eu estou dizendo, só vai saber quem vão ser os senadores eleitos provavelmente no dia de abrir a urna, porque é a pesquisa que dá mais reviravolta de todas. As pessoas só vão se preocupar com esse assunto no finalzinho da reta final da campanha eleitoral.
1: As pesquisas mostram que é o último candidato, né, que o eleitor escolhe, é o candidato ao Senado. Teve pesquisa Quest também na Bahia, divulgada hoje. São dois cenários de primeiro turno, com diferentes combinações de nomes. Nos dois, há empate técnico entre ACM Neto, do União Brasil, e Jerônimo Rodrigues, do PT. Jerônimo é o atual governador e está tentando a reeleição. No cenário 1, ACM Neto tem 39%, Jerônimo tem 38%. No cenário 2, a CM tem 39 e Jerônimo também tem 38. No cenário 1, os outros candidatos são Haroldo Félix, do UP, Ronaldo Mansur, do PSOL, José Estevão, do DC. E no cenário 2, se mantém Haroldo Félix e Ronaldo Mansur. Para 44% dos eleitores ouvidos pela Genial Quest, a escolha do voto para governador ainda pode mudar. Outros 54% consideram a decisão definitiva. E o índice de rejeição dos candidatos: Jerônimo tem 40% de rejeição, ACM Neto 30%. Na simulação do segundo turno, ACM Neto aparece com 43% das intenções de voto, Jerônimo Rodrigues com 39%, 11% de indecisos, 7% de brancos e nulos. Aprovação do governo do estado: 57% aprovam, 34% desaprovam. Avaliação do governo: positiva 37%, negativa 23%. 52% dizem que Jerônimo merece ser reeleito, 41% diz que não. Essa, portanto, a pesquisa Genial Quest da Bahia. O que que os números dizem?
0: Dizem que o governo do PT, que já vem aí de uma sequência grande de reeleições na Bahia, né? Primeiro com Jax Wagner, depois dois governos do Rui Costa e agora um governo do Jerônimo Rodrigues, enfrenta um desgaste natural, que acontece com grupos políticos que ficam muito tempo seguido no poder, em qualquer lugar. Aconteceu com o consórcio do Tasso Gereissati / Ciro Gomes no Ceará, aconteceu com o carlismo na Bahia antes do PT, porque houve uma sequência de governadores ligados ao carlismo, né, ao avô do Antônio Carlos Magalhães Neto, que era o que comandava esse grupo político na época. Houve isso em relação ao grupo do Eduardo Campos em Pernambuco, houve em relação aos tucanos aqui em São Paulo. Então é uma eleição de atenção para o PT. Por enquanto, empate rigoroso ali, com uma leve vantagem do ACM Neto no segundo turno. O que aconteceu em 2022? Era dado como muito provável que esse ciclo se encerrasse ali, que o ACM Neto liderou a campanha quase o tempo inteiro. O Jerônimo foi um candidato de chegada, ele veio crescendo na chegada e atropelou o Neto no segundo turno. E isso se deveu muito a uma máquina poderosa que é essa do PT na Bahia, que continua lá, continua em ação. E agora tem a presidência da República. Então, a rigor, é um grupo que continua forte. Mas esse desgaste teve mais 4 anos. Houve muitos problemas de segurança pública na Bahia, graves, com uma presença cada vez maior do PCC no estado da Bahia. E isso cobrou um preço do Jerônimo. Houve uma certa desunião entre esses caciques do PT baiano. Isso desorganizou um pouco o jogo, a ponto de que havia dúvida se o Rui Costa ia ser candidato no lugar do próprio Jerônimo, e isso não foi adiante. Então é uma eleição em que esse grupo chega um pouco mais desgastado, mas ainda é muito forte e conta com o peso de uma máquina muito azeitada.
1: Muito bem, são 6h16 agora. Vamos lá para Belo Horizonte. Desirê Miranda tem mais detalhes sobre o rolo envolvendo a direita, a candidatura da direita por lá. Oi, Desirê, boa noite novamente.
2: Ei, Débora, boa noite para você.
1: E para os ouvintes, pois é, uma novela. O senador Cleitinho tenta reverter a decisão do partido dele.

0: Filho, Republicanos, de retirá-lo da disputa ao governo de Minas Gerais nas eleições deste ano. A CBN, assessoria de imprensa do parlamentar, afirmou que ele mantém a intenção de disputar as eleições. O senador marcou uma entrevista coletiva para daqui a pouquinho, às 20h30, em Divinópolis, no interior de Minas, em que deve finalmente definir se vai ou não concorrer. Na manhã desta quarta, em um comunicado assinado pelas executivas estadual e nacional da legenda, o Republicanos afirmou que trabalhou durante meses para viabilizar a candidatura do senador, manteve diálogo aberto, articulou alianças e adiou decisões estratégicas à espera de uma definição. No entanto, a legenda afirma que essa confirmação nunca aconteceu. A indecisão do senador impacta há meses a organização da direita em Minas Gerais. O PL contava com ele para encabeçar o palanque do candidato à presidência, Flávio Bolsonaro, aqui no estado. Se Cleitinho realmente desistir da disputa, tanto o Partido Liberal quanto o Republicanos podem apoiar uma eventual candidatura do ex-secretário de Estado da Casa Civil, Marcelo Aro, do Progressistas, que até então era tratado como pré-candidato ao Senado. A convenção que vai definir o futuro dele ocorre na próxima segunda-feira. De família atuante no futebol mineiro, Aro foi eleito vereador em Belo Horizonte em 2022, depois teve dois mandatos seguidos como deputado federal. Ele foi eleito vereador em 2012. Em 2022, ele perdeu a disputa ao Senado. No ano seguinte, tomou posse como secretário durante o governo de Romeu Zema do Novo. Débora.
1: Obrigada, Desirê, pelas informações. Por que que a gente está chamando isso de novela, né, Vera? Porque o Cleitinho está em primeiro lugar nas pesquisas de intenção de voto em Minas Gerais. Só que quem decide quem vai ser o candidato é o partido, né? Como é que fica? O que pode estar por trás dessa novela toda?
2: Ontem a gente já discutiu bastante esse caso e ele teve desdobramentos depois do fim do Viva Voz. Logo depois do fim do programa, o Cleitinho publicou um vídeo de IA nas suas redes sociais em que ele aparecia recebendo conselhos de personagens de IA, que seriam o seu pai e o seu irmão, ambos já falecidos, dizendo para ele que ele não tinha por que hesitar, que ele estava pronto, etc. Então, essa coisa que ele disse que ele nunca chegou a hesitar é desmentida pelo vídeo que ele publicou ontem, em que a hesitação era o mote para ele receber conselhos ali espirituais do seu pai e do seu irmão. Depois da publicação desse vídeo é que veio a nota da cúpula partidária dizendo que aguardou a decisão do senador até a convenção e que ele não apareceu e que assim tratativas já foram feitas e avançaram. O que está por trás, né, disso tudo, pelo que eu apurei? O Marcelo Aro, que a Desirê mencionou na reportagem dela e que é um cacique importante da política mineira, até aqui não muito conhecido do grande público porque nunca disputou cargos majoritários, mas é muito influente nos bastidores da política mineira, articulou esse apoio do Republicanos a ele próprio e pode vir a conseguir também o apoio do PL, se tornando, portanto, um candidato capaz de fazer o que não aconteceu até agora, que é unir a direita. E aí ele neutralizou as movimentações do Cleitinho, que é conhecido por essa instabilidade, por não gerar nenhum tipo de segurança nas instituições partidárias, etc., por ser um outsider, por sempre fazer o que dá na cabeça dele de um modo muito instável e muito voluntarista. E isso estaria também influindo para que o Republicanos tire o pé da sua candidatura, mesmo ele sendo favorito, porque eles imaginam que ele pode vir a, por exemplo, não apoiar o Flávio Bolsonaro, que ele pode vir a romper com o Flávio lá pelo meio da campanha, que ele pode aprontar alguma coisa. Então, existe um temor quanto a essa forma aí muito meio ingovernável de ser do Cleitinho.
1: São 6h21, a gente vai para o próximo assunto. A Luísa Marzullo, que é repórter de política do jornal O Globo, traz mais informações aqui sobre uma situação envolvendo Flávio Bolsonaro e a mãe. Oi, Luísa, boa noite.
3: Boa noite, Débora e Vera. Boa noite aos ouvintes. O senador Flávio Bolsonaro tomou uma decisão que mostra um desconforto, né, com o palanque no Rio de Janeiro. Enquanto o PL estadual vai manter o apoio à candidatura ao Senado do ex-prefeito de Belfor Roxo, o Márcio Canella, do União Brasil, o Flávio resolveu se afastar do candidato. A principal medida foi tirar a mãe dele, a Rogéria Bolsonaro, da suplência do Canela, um acordo que já era público há meses. E não deve ser o movimento do Flávio. Segundo os aliados, o Flávio deve evitar dividir palanque ao lado do candidato durante a campanha. Isso aconteceu porque o Flávio não quer se associar tanto ao Canela nas eleições. O ex-prefeito foi preso há cerca de um mês durante uma operação da PF, depois que agentes encontraram um fuzil em um veículo ligado a ele. Mais tarde, o Canela acabou sendo solto por decisão do STF. Apesar desse caso, o PL vai manter o apoio por pressão da Federação União Progressista, já que considera a aliança estratégica. Na avaliação do partido, romper agora custaria mais caro do que manter Canela na chapa. E aqui entram fatores importantes, como o tempo de televisão do candidato ao governo do PL, o presidente da Alerja, Douglas Ruas, que aumenta com a federação coligada. E um outro fator muito citado é a força política que Canela tem na região metropolitana e na Baixada Fluminense. Com isso, ficou acordado que a Rogéria, a mãe do Flávio, vai disputar uma vaga de deputada federal. Enquanto isso, o Douglas Ruas vai fazer as agendas ao lado do Canela. Volto com vocês no estúdio.
1: Obrigada, Luísa Marzullo, nossa colega do Jornal Globo, colaborando com a gente aqui com essa informação, Vera. Flávio já tem muita coisa para explicar, né?
2: É, e esse grupo todo do Rio tem muitos telhados de vidro, não é só o Márcio Canela que tem o que explicar. Ele foi alvo de uma das fases aí mais recentes da Operação Unha e Carne, foi encontrado um fuzil na casa dele, como a Luísa registrou, e existem ali alguns indícios sendo investigados a respeito da ligação dele com esse esquema que se investiga de postos de gasolina ligados ao crime organizado no Rio de Janeiro. Então, é uma situação um pouco constrangedora para o Flávio Bolsonaro, mas não é a única. O ex-governador Cláudio Castro, que é seu aliado, aliado do seu pai, também está sendo alvo de uma série de investigações. E o deputado Douglas Ruas, que é o seu candidato ao governo do estado, vem desse mesmo grupo político e vem da Alerge, que é onde pontificava e estava o Rodrigo Bacelar, que seria o candidato anterior, esse sim investigado em vários inquéritos ligados à Operação Em Carne. Então, é um grupo inteiro que inspira cuidado. Ao tirar a mãe da suplência, ele quer evitar uma associação direta da sua família com essa situação toda, com esse quadro muito complexo. Mas, de qualquer maneira, isso vai ser cobrado dele lá e nacionalmente.
1: Muito bem, Vera. Antes do intervalo, gostaria de trazer uma informação aqui. A Associação Brasileira de Emissoras de Rádio e Televisão, a ABERT, divulgou uma nota em que repudia com veemência os ataques proferidos pelo influenciador Paulo Figueiredo contra jornalistas e veículos de comunicação, em especial as declarações de conteúdo misógino dirigidas à jornalista Miriam Leitão. As ofensas, que incluem insultos e a banalização da violência sexual contra uma profissional da imprensa, ultrapassam os limites da liberdade de expressão e configuram grave incitação ao ódio e à intimidação de jornalistas, diz a nota da ABERT, que é a Associação Brasileira de Emissoras de Rádio e TV. Que diz ainda que é inadmissível que profissionais da comunicação sejam alvo de discursos que buscam constrangê-los, desqualificá-los e estimular a violência em razão do exercício de sua atividade. Ataques dessa natureza apresentam uma afronta à liberdade de imprensa, à dignidade da pessoa humana e ao direito da sociedade de receber informação livre, plural e independente. A ABERT manifestou ainda solidariedade à jornalista Miriam Leitão e aos demais profissionais atingidos e informou que espera que as autoridades competentes adotem as medidas cabíveis para a apuração dos fatos e a responsabilização dos envolvidos. A entidade reafirmou seu compromisso permanente com a defesa da liberdade de expressão, do livre exercício do jornalismo e da integridade de todos os profissionais da comunicação. Agora sim você fica com o noticiário da sua região, já já tem mais Viva Voz, a gente também vai trazer atualizações sobre a situação no Rio de Janeiro e a gente vai falar ainda sobre as justificativas da defesa de Jair Bolsonaro ao STF sobre aquele vídeo de IA que foi usado na convenção do PL. Fica aí.

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0: quem frequenta e trabalha na Marina do Davi reclama da falta de infraestrutura no local, que recebe moradores de comunidades e turistas, principalmente nos fins de semana. Segundo o cooperado Adelso Pereira, já são 20 anos sem melhorias.
1: O desafio da Marina, qual é? Melhorias. 33 anos, não tem melhoria de nada. Apesar de ter feito alguns ofícios lá para trás, ali, tempos atrás, mas todo mundo está rindo na realidade. Aqui passa mais de 2.000, 5.000 pessoas final de semana. Não tem banheiro público, não tem um estacionamento organizado, não tem segurança de nada.
0: O espaço que dá acesso à praia, aos flutuantes e comunidades próximas é cheio de buracos e estruturas quebradas. Cenário que chama a atenção de turistas. O Isaac e o Fabrício elencaram algumas necessidades básicas.
2: Poderia dar uma melhorada.
3: A reforma, né?
2: Sim, até porque por conta da estética, né, do ambiente também e pela imagem dele.
4: Acho que precisa de uma melhoria até para dar mais visibilidade também para a gente poder curtir os rios e saber mais. Acho que precisa dessa relevância.
0: Na Marina do Davi, grandes gaiolas servem como espaço para recolher garrafas PETs e diariamente equipes de limpeza pública recolhem lixo do local. Mas o grande vilão não está tão distante. O Igarapé do Gigante, um dos maiores da capital e que deságua no Tarumã, tem uma poluição que assusta. O presidente do Comitê Tarumã Sul, Jadson Maciel, ressaltou que a poluição no Igarapé do Gigante não afeta só a região da Marina do Davi, mas Manaus inteira.
5: Está especificamente na foz do Igarapé do Gigante. Ele tem uma extensão de 7 quilômetros, ele atravessa alguns bairros da capital, tá? Redenção, Iléia, Planalta, Juricaba, Lírio do Vale e um terço do Alvorada, Jardim Versalhes, Campos Elíseos, Itaporanga e, por final, Alphaville. No final, ele vem trazendo toda, né? Esse material todo aqui é reflexo desses moradores desses bairros. Então a gente aproveita a oportunidade e pede para você que mora nesses bairros que cuide dos seus materiais.
0: Poluição que impacta na qualidade da água na região e coloca em risco a economia e o cotidiano de quem depende do rio. Um estudo realizado em parceria entre o Comitê e a UEA identificou mais de 12 espaços em que a balneabilidade é imprópria na região da Orla da Marina do Davi.
5: A gente costuma dizer o seguinte: as políticas públicas, elas são necessárias para esse tipo de problemas aqui no nosso estado, mas nenhum tipo de política pública consegue ser avançada ou vencida se o cidadão não concluir, não ser incluso dentro desse processo.
0: Reportagem de Carla Mello, Eros de Souza, para a CBN Amazônia.
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0: Quarta-feira, 29 de julho de 2026. A defesa de Jair Bolsonaro protocolou uma petição no STF afirmando que ele não autorizou o uso da imagem e voz na produção de um vídeo criado com inteligência artificial e exibido durante a convenção do PL que oficializou a candidatura do senador Flávio Bolsonaro à presidência. O documento foi encaminhado ao ministro Alexandre de Moraes em resposta a um pedido de esclarecimentos feito pelo relator. Na manifestação, os advogados sustentam que o ex-presidente não poderia ter concedido essa autorização, pois está com o direito de visitas suspenso por 30 dias. As operações aéreas foram afetadas pelas intensas rajadas de vento que atingiram a região metropolitana de São Paulo. No aeroporto de Congonha, as condições climáticas resultaram no cancelamento de 2 chegadas e 4 partidas. Além disso, conforme informado pela concessionária Aena, houve alterações em 15 voos. As operações no Aeroporto Internacional de São Paulo, em Guarulhos, continuam normais. Mais cedo, ventos fortes e chuvas intensas foram alertados pela Defesa Civil do Estado para a região litorânea e Grande São Paulo. Pelo menos 3 pessoas morreram no estado de São Paulo. O Federal Reserve, Banco Central dos Estados Unidos, manteve a taxa de juros do país inalterada na faixa de 3,5% a 3,75% ao ano, menor nível desde setembro de 2022. Essa foi a 5ª reunião consecutiva em que a autoridade monetária americana manteve os juros no mesmo nível. A decisão veio em linha com a expectativa do mercado financeiro. A decisão foi influenciada pela persistência da alta do petróleo em meio à continuidade da guerra no Oriente Médio. A Bolsa de Valores de São Paulo encerrou o dia em queda de 1,52% aos 173.885 pontos. O dólar fechou em baixa de 0,27%, cotado a R$ 5,10. O euro vale R$ 5,84, alta de 0,27%. No horário de Brasília, 6 horas 35 minutos.
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0: Viva Voz de volta, nós vamos a Brasília. João Rosa tem detalhes sobre as justificativas ou as justificativas da defesa do ex-presidente Jair Bolsonaro ao STF em relação àquela imagem de vídeo com o IA. Oi, João, boa noite novamente.
2: Oi, Débora, boa noite para você, boa noite, Vera, e a todos os ouvintes aqui que estão ligados no Viva Voz. A defesa do ex-presidente Jair Bolsonaro informou ao Supremo Tribunal Federal que ele não tinha conhecimento prévio do vídeo criado por inteligência artificial que foi exibido durante a Convenção Nacional do PL, que oficializou a candidatura do senador Flávio Bolsonaro à presidência da República. Essa manifestação foi enviada ao ministro Alexandre de Moraes, que é o relator do caso no Supremo Tribunal Federal. No documento, os advogados afirmam que Bolsonaro não autorizou o uso de sua imagem e de sua voz para a produção do vídeo. A defesa também argumenta que isso sequer seria possível, já que o ex-presidente está proibido de receber visitas por 30 dias e o senador Flávio Bolsonaro está impedido de visitá-lo por 90 dias, por determinação do próprio ministro Alexandre de Moraes. Segundo os advogados, essas restrições demonstram que não houve qualquer contato entre pai e filho para tratar da produção do material. A defesa ainda afirma que desde o período em que Bolsonaro era presidente da República, seus filhos utilizam imagens e discursos públicos dele em atividades político-partidárias sem que isso dependesse de uma autorização específica. Bem, Débora, a manifestação foi apresentada após Moraes determinar que a defesa esclarecesse se Bolsonaro tinha ou não conhecimento sobre o uso de sua imagem em um vídeo de inteligência artificial que foi exibido ali durante a convenção do PL. Na decisão, Moraes afirmou que caso fique comprovado que Bolsonaro não autorizou o uso da própria imagem, o vídeo poderá ser enquadrado como uma deepfake, modalidade cujo o uso é restrito pela Justiça Eleitoral. Eu volto com vocês.
0: Obrigada pelas informações, João Rosa. Tem duas situações, né, Vera? O TSE avaliando a questão eleitoral, que pode ter impacto na candidatura de Flávio, e o STF avaliando se Bolsonaro descumpriu as medidas cautelares, a prisão domiciliar. Então, são duas respostas que podem divergir.
3: É, mas essa decisão do ministro Alexandre de Moraes, ela impõe um certo constrangimento para o TSE. Porque ele pergunta, olha, tem duas situações aqui. Ele vai ter que dizer se ele sabia ou se não sabia. Se ele sabia, ele está infringindo deliberadamente a sua cautelar de prisão domiciliar. Porque aí ele narra todos os fatos anteriores que ele considera que já foram violações à prisão domiciliar, que ele lembra que é provisória e em caráter humanitário. E aí ele diz, bom, se ele sabe, ele está claramente infringindo a decisão de que ele não pode se manifestar politicamente. Se ele não sabia e ainda assim foi usada a imagem dele, então o Flávio Bolsonaro está incorrendo numa violação da legislação, da resolução eleitoral, que proíbe o uso de deepfake. Porque aí teria sido feito a revelia da pessoa, de uma pessoa viva, etc, etc. Então, tipo de situação em que se correr o bicho pega e se ficar o bicho come. E aí, agora, diante dessa resposta de que ele não sabia, o Alexandre de Moraes provavelmente vai fazer alguma manifestação no sentido de provocar o seu colega de Supremo e hoje presidente do TSE, ministro Cássio Nunes Marques, olha, estão admitindo aqui o uso de um deepfake. E aí, o Cássio Nunes Marques, que ontem tinha passado um pano e relativizado a gravidade do vídeo, vai ser instado a analisar a situação sob essa ótica. Então, eu acho que pode vir uma certa saia justa em decorrência dessa resposta, em decorrência da forma como o Alexandre de Moraes mais ou menos encurralou a defesa do Jair Bolsonaro a produzir uma prova ou contra ele ou contra o Flávio Bolsonaro. Então, eu acho que é bem capciosa essa pergunta que ele faz e a resposta não ajuda muito a sair de uma espécie de xeque-mate ali que ele deu.
4: Muito bem, Vera, antes do nosso próximo intervalo para o noticiário local, a gente vai ao Rio de Janeiro, porque o Gabriel Freitas tem mais informações sobre as consequências do vendaval que deu por lá. Oi, Gabriel, boa noite.
5: Oi, Débora, boa noite para você e para todos. São muitos estragos, viu? E até agora a ventania ainda está atrapalhando muito o deslocamento de muitos cariocas na volta do trabalho, uma situação realmente caótica aqui na cidade, viu? Muitos estragos, principalmente quedas de árvores em todas as regiões aqui da cidade do Rio, em diferentes pontos da cidade, com carros atingidos, vias bloqueadas e danos em estruturas. Também houve destelhamentos, interrupções do fornecimento de energia elétrica, principalmente na Baixada Fluminense. Mais de 500 mil de clientes chegaram a ficar sem luz aqui no estado agora à tarde. Em vários pontos da cidade, a luz ainda não voltou. O transporte público é um dos setores mais afetados agora nesse início de noite, né? Os trens urbanos estão 100% parados, com circulação suspensa em todos os ramais da Trens RJ, que é a concessionária que administra os trens. O metrô também está com a operação interrompida por falta de energia. As linhas 1 e 4 começaram a retomar a circulação ao longo do fim da tarde, né? Enquanto a linha 2 ainda enfrenta problemas. A falta de energia também com reflexos na telefonia, né? Com a rede 4 e 5G em diferentes operadoras, inclusive em bairros da Zona Sul, Zona Norte, muitas pessoas relatando problemas também com a conexão de internet e principalmente, Carol, nos voos, né? O Galeão, o aeroporto internacional aqui do Rio, relatou 5 voos que tinham o Rio como destino e precisaram pousar em outras cidades, como em Minas Gerais, ali em Belo Horizonte, em Confins, que recebeu 2 voos que pousariam no Galeão, 2 em Guarulhos e 1 em Vitória, no Espírito Santo, né? O Galeão também recebeu 2 voos que deveriam pousar no Santos Dumont. Nesse momento, pelo menos nos aeroportos, até para devolver para você, Débora, a situação é um pouco mais tranquila. O Galeão já voltou a operar, mas esses voos que foram direcionados para outras cidades pousariam no Galeão exatamente no momento em que a ventania era muito intensa. Agora, as companhias aéreas vão começar esse procedimento, né, para realocar essas pessoas que pousaram em aeroportos muito distantes aqui do Rio de Janeiro, para que essas pessoas voltem para o Rio de Janeiro no momento em que a situação for melhor. Santos Dumont, que é o aeroporto que fica aqui na região central do Rio, ainda com muitos impactos, diferentemente do Galeão, que já tem os pousos e decolagens retomados. Débora.
4: Obrigada, Gabriel Freitas, pelas informações. Carolina Moran não está conosco aqui no Viva Voz, porque o Rio de Janeiro está fora da rede justamente para prestar serviço para o Carioca, para o Fluminense, dessas, a partir das consequências desse vendaval na região metropolitana. Fique agora com o noticiário da sua região e na volta tem Bruno Caraza para comentar os assuntos de economia aqui com a gente.

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0: Este ano, o aplicativo Pardal Móvel estará disponível a partir de 16 de agosto, data em que se inicia a propaganda eleitoral. Com o app, os eleitores podem fazer denúncias de propaganda eleitoral irregular pela palma da mão. O app é gratuito e está disponível para smartphones e tablets. Para usar o aplicativo, a pessoa precisa se identificar por meio do e-título ou da plataforma gov.br, mas o sigilo da denúncia é garantido. Além da descrição do fato, é possível anexar fotos, vídeos, áudios ou endereços eletrônicos relacionados à irregularidade. O cientista político André Rosa fala sobre a importância desse tipo de ferramenta.
1: Ele ajuda com que a população brasileira possa ser um braço da justiça eleitoral também, ajudando nessa fiscalização, ou seja, você aumenta o poder de fiscalização frente a um quadro de funcionários que de repente pode estar até muito reduzido nesse período que exige muito desses profissionais, desses servidores, e a população brasileira ela vem como uma linha auxiliar da nossa fiscalização junto aos tribunais regionais eleitorais, ao Tribunal Superior Eleitoral e todas as instâncias que regulam as atividades eleitorais do nosso país.
0: Se o app ajuda o eleitor, com a Justiça Eleitoral não é diferente. Isso porque o aplicativo permite o encaminhamento automático das denúncias às zonas eleitorais competentes, além do envio de notificações eletrônicas aos denunciados para que apresentem os esclarecimentos ou comprovem a regularização do caso apontado. Agora, segundo o cientista político André Rosa, mais do que uma ferramenta de fiscalização, o Pardal Móvel ajuda na educação política.
1: A população, ela sente mais parte do processo. Isso reverbera em várias outras questões, como identificar melhor a agenda dos candidatos. Então, aquele candidato que burla muitas regras eleitorais, esses eleitores já vão ter um foco maior neles, observando melhor as suas condutas, a questão da agenda política, a questão das propostas, das narrativas, acompanhando melhor esses candidatos nos debates. Então, não é apenas uma fiscalização, mas também serve como um aplicativo de educação política, de fato.
0: De Brasília, Gisele Loureiro para a CBN Amazônia.
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1: Estamos de volta com Viva Voz, são 6h48. Já está com a gente na linha o Bruno Caraza, nosso comentarista, economista da Fundação Dom Cabral e que fala conosco direto de Belo Horizonte. Boa noite, Bruno, tudo bom?
2: Oi, Vera. Ei, Débora. Boa noite, pessoal.
3: Oi, Bruno.
2: Vamos aí de novo.
3: Não está ventando aí não, né? Porque a ventania veio do sul para o sudeste, atingiu o Rio, São Paulo.
2: Não chegou ainda não, tem que passar a Serra da Mantiqueira primeiro, né? Aí depois chega, um dia depois chega aqui.
1: Prometo que eu não vou te fazer perguntas difíceis como quem vai ser candidato ao governo em Minas Gerais, tá bom? A gente
2: Nossa,
1: vai tratar de temas
2: aí
1: mais fáceis.
2: Que novela, gente.
1: O Bruno, na verdade a gente vai falar do pacote prolongado aí de bondades que o Lula anunciou para melhorar a sua situação eleitoral nos últimos tempos, né? Só nos últimos dias ele anunciou apoio para empresas que sofrem com o tarifaço, distribuição de lucros do FGTS, hoje um pacote de auxílios contra aí os efeitos do El Niño, tudo isso depois de uma série de outros incentivos a crédito, transferência de renda nos últimos meses. Bolsonaro fez isso um pouco em 2022, mas a gente está vendo a PEC kamikaze turbinada.
2: Pois é, Vera, acho que assim, no mundo inteiro sempre foi assim, né? Os presidentes, os governantes que buscam um novo mandato, uma reeleição, eles sempre preparam um pacote de bondades aí para o final do governo para turbinar a economia, deixar uma sensação boa de bem-estar no eleitorado e assim aumentar as chances de reeleição ou de fazer o sucessor, né? Tem até vasta literatura econômica a respeito disso, né? Aqui no Brasil, nas disputas eleitorais recentes, a gente viu em 2022 o Bolsonaro levando isso a uma dimensão que a gente nunca tinha visto, né? E nesse ano agora de 2026, a gente vê que o Lula está disputando com ele também nesse quesito, né? Porque a gente até vê um paralelismo de muitas das ações, né, que o Bolsonaro tomou lá. Por exemplo, Bolsonaro fez uma desoneração dos combustíveis por causa da guerra na Ucrânia, o Lula fez a mesma coisa agora por causa da guerra lá no Irã, o Bolsonaro liberou o saque do FGTS, agora o Lula está distribuindo lucros do FGTS. O Bolsonaro promoveu uma renegociação das dívidas da Caixa Econômica. O Lula agora faz o desenrola. O Bolsonaro reduziu a alíquota de importação. O Lula acabou com a taxa das blusinhas. Bolsonaro fez auxílio caminhoneiro para taxista, Lula crédito subsidiado para esse mesmo público. Então, tem muitas questões, né? Bolsonaro aumentou a isenção do imposto de renda na época, né? Corrigiu a tabela do imposto de renda. O Lula aprovou a isenção até quem ganha 5.000. E até nos valores, né? Eu fiz um levantamento aqui daquela época. O Bolsonaro tem estudos mostrando que ele incentivou mais, injetou mais de 270 bilhões de reais na economia em 2022, né? Hoje os cálculos variam, mas já tem economista estimando entre 200 e 260 bilhões os estímulos do Lula agora. Tem gente até que calcula até mais, né? Dependendo do tipo de cálculo. Então a gente observa isso e é reflexo desse contexto político muito polarizado, com o eleitorado dividido, uma eleição apertada. Então, os presidentes, buscando a reeleição, injetam dinheiro na economia, tentando mais um mandato.
3: Pois é, Bruno, mas todas essas benesses não seriam proibidas pela legislação eleitoral? A Vera levantou essa bola aqui ontem, porque em tese beneficia o governo, né?
2: Sim, sim. O problema, Débora, é que a legislação é muito frouxa, né? A legislação eleitoral brasileira é muito frouxa nesse quesito, né? Até fui dar uma olhada assim com mais atenção, tem uma vedação que fala que o governo não pode fazer distribuição gratuita de bens, exceto em caso de calamidade pública, emergência ou programas sociais que já existiam, né? E aí a gente percebe uma diferença marcante do que foram esses estímulos do governo Bolsonaro e esses estímulos agora do Lula. Os estímulos do Bolsonaro, muitos deles eram transferência direta para o eleitor, né? Era o Auxílio Brasil, né? Que é o Bolsa Família, que ele passou para R$600. Esses auxílios, auxílio gás, auxílio caminhoneiro, isso é transferência direta de renda. A princípio, tudo isso era vedado, mas aí o que o Bolsonaro fez? Fez uma manobra no Congresso naquela época, aprovou a PEC Kamikaze, colocou isso tudo como se fosse uma emergência e isso passou. No caso do Lula, o Lula está adotando uma nova estratégia. A estratégia do Lula é muito mais conceder crédito subsidiado numa série de programas, esse do tarifaço para os caminhoneiros, para os motoristas de Uber, ou desenrola. Então o Lula não está fazendo transferência direta na maior parte desses programas, né? Ele usa os fundos, são medidas que a gente chama de parafiscais. E aí isso acaba não sendo combatido na legislação, e aí tanto um quanto o outro acabam tendo essa autorização aí legal para conceder esses estímulos e ter essa vantagem indevida no pleito eleitoral.
1: E a rigor é como se não tivesse também furando o arcabouço, né?
2: Exato. Porque aí tudo isso não está entrando no cálculo, né? Mas tudo isso chega uma hora que tem que se pagar essa conta, né?
1: Era isso que eu ia te perguntar, o que disso vira déficit para 2027 e o que aumenta a dívida pública, que é um outro problema sério também, né?
2: Pois é, Vera, o governo argumenta que isso não tem impacto fiscal, né? Não tem impacto fiscal no sentido de que realmente não é algo que o governo está fazendo gasto direto agora, nesse momento, então isso não impacta o déficit, mas isso tudo impacta a dívida, porque quando o governo, ele concede um crédito subsidiado, sei lá, para o agro, para as empresas que estão sofrendo o tarifaço, o que o governo está fazendo? O governo está em déficit, ele não tem dinheiro para emprestar para o agro, para essas empresas, para os caminhoneiros, para os motoristas de aplicativo. O governo não tem esse dinheiro. Então, o que o governo tem que fazer? Ele tem que pegar dinheiro emprestado, e ele pega dinheiro emprestado pagando taxa de juros de 14,25%. Quando ele empresta para esse público a 6% a 8%, essa diferença é uma diferença que todos nós estamos pagando, né? Isso, então, não impacta o déficit, não impacta aí a conta no final do mês, mas isso é dívida que o governo está assumindo. A dívida do governo está crescendo rapidamente, né? Passou de 80% do PIB, todo mundo já aponta que rapidamente vai chegar em 100% do PIB. Então é uma conta que está chegando e que mais cedo ou mais tarde o governo vai ter que tomar medidas para conter o crescimento dessa dívida. E é isso que o governo está empurrando para frente, ou, caso, né, o Lula não vença a eleição, é algo que o próximo presidente vai ter que lidar de uma forma ou de outra, porque não é uma situação que dá para jogar para frente. Essa hora vai chegar e vai chegar em breve.
1: E esse certamente vai ser um dos temas da eleição, e o Bruno vai continuar com a gente no novo formato do Viva Voz, elucidando esses temas. Obrigada, Bruno.
2: Super animado, Vera. Vamos nessa.
3: Semana que vem já. Obrigada, viu, Bruno? Até. Antes da gente encerrar o Viva Voz, Vera, eu queria chamar o Gabriel Freitas novamente do Rio de Janeiro com atualizações sobre as consequências do vendaval. Oi, Gabriel.
0: Débora, e agora a gente vai recebendo informações oficiais sobre mortes, viu? Duas pessoas morreram depois da queda de um muro no bairro de Santa Teresa, aqui na região central do Rio, durante essa forte ventania. Essas mortes foram confirmadas agora há pouco aqui no ponto final, pro Rio de Janeiro, né? Porque Carolina Moran tá apresentando o ponto final com os destaques dessa fim de tarde caótico, início de noite também aqui no Rio de Janeiro. O secretário estadual de Defesa Civil e comandante do Corpo de Bombeiros, Tarcísio Salles falou em entrevista à CBN que essas duas mortes já estão confirmadas. De acordo com o coronel, o muro caiu ali na rua Itapiru, que é uma das principais da região. A suspeita inicial é de que essa estrutura tenha cedido por causa dos ventos fortes. Até agora não foram divulgados detalhes sobre as vítimas. O Corpo de Bombeiros está atendendo mais de 170 ocorrências relacionadas à ventania em diferentes pontos aqui do estado, porque não apenas na região metropolitana, Baixada Fluminense, mas também no sul do estado, né, Costa Verde, região serrana, há muitos relatos de árvores e muros que acabaram cedendo por conta dessa ventania. A Defesa Civil montou um gabinete de crise para acompanhar a situação. Orientação, claro, é evitar áreas próximas a árvores, postes, coberturas e andaimes. Ventania que provocou uma série de impactos e ainda está trazendo para a gente uma noite bem caótica aqui com relação ao transporte público, com impactos nos aeroportos e também nos trens, no metrô e nos ônibus municipais. Débora.
3: Obrigada, Gabriel Freitas, pelas informações do Rio de Janeiro. Você continua acompanhando aqui no Ponto Final, CBN, os desdobramentos, as consequências dessa ventania lá no Rio de Janeiro. Aqui no estado de São Paulo, subiu para 3 o número de mortes também em decorrência dos fortes ventos. Já já a gente traz mais detalhes sobre esse assunto. Vera, beijo então e até amanhã.
1: Até amanhã, Débora. Até bom jornal aí para vocês, mesmo com esse noticiário tão desafiador. Até amanhã.
3: 7 horas.
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0: terça-feira, 29 de julho de 2026. As operações no aeroporto Santos Dumont, no Rio de Janeiro, estão suspensas devido à ventania que atingiu a cidade. Até o momento, 6 voos foram cancelados, sendo 5 para São Paulo e 1 para Brasília. Durante a tarde, rajadas de vento superiores a 90 km por hora provocaram apagões em diversos bairros da capital fluminense e em municípios da região metropolitana. A defesa do ministro do Superior Tribunal de Justiça, Marco Buzzi, suspeito de assédio e importunação sexual contra duas mulheres, pediu adiamento do julgamento na corte, marcado para a próxima quinta-feira. O plenário do STJ deve analisar um processo administrativo disciplinar que pode resultar no afastamento definitivo de Buzzi do cargo de ministro. Uma ameaça de bomba fechou a embaixada dos Estados Unidos em Buenos Aires. O alerta foi acionado após funcionários receberem uma denúncia por meio de uma ligação telefônica. Uma pessoa afirmava haver uma bomba fora do prédio. Funcionários foram retirados do prédio por precaução e agentes especializados em explosivos foram enviados ao local. Equipes da Polícia Federal investigam o caso. No horário de Brasília, 7:01.
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1: Seja bem-vinda, seja bem-vindo você que chegou agora. Nós já estamos na última hora do Ponto Final CBN desta quarta-feira, 29 de julho de 2026. Carolina Moran já está aqui com a gente de volta. Passou as últimas duas horas aí prestando serviço no Rio de Janeiro, informando ao Carioca, ao Fluminense, sobre as consequências desse vendaval, né, Carol? Boa noite.
2: Oi, Débora, boa noite para você e para os ouvintes do restante da rede, né? Um dia caótico aqui, não só para Carioca, mas para os moradores da região metropolitana. Tem registro de vento forte em várias áreas do estado, região serrana, sul fluminense, e previsão de rajadas de vento pelo menos até o fim da noite. Então a volta para casa do Carioca está sendo caótica, viu, Débora? Teve falta de energia, metrô parou de funcionar, trens também, problemas nos transportes, árvore caída, aquele caos que a gente não gosta de noticiar, mas estamos aqui dando a informação completa para as pessoas voltarem para casa com mais segurança.
1: Pois é, o Gabriel Freitas trouxe há pouco informações sobre as mortes confirmadas, mas a gente vai continuar prestando serviço aqui para o ouvinte do Rio de Janeiro. Antes, a gente traz aqui atualizações de São Paulo, Matheus Leite, com um detalhamento, porque também tivemos mortes aqui no estado de São Paulo em consequência da ventania. Oi, Matheus.
3: Oi, Débora. Subiu para 3 o número de mortes em decorrência dos fortes ventos que atingiram o estado de São Paulo nesta quarta-feira. O caso mais recente foi em São Sebastião, no litoral paulista. A vítima foi um homem que estava numa embarcação de pesca que naufragou durante a ventania. Outros 4 tripulantes foram resgatados, 2 deles com hipotermia, segundo a Prefeitura de São Sebastião. As outras mortes aconteceram em Santos, também no litoral, e em Cesário Lange, na região de Sorocaba, no interior do estado. Nos dois casos, as vítimas foram atingidas por árvores que caíram. O Gabinete de Crise da Defesa Civil do estado se deslocou para o litoral para ser instalado na cidade de Peruíbe. As rajadas de vento passaram dos 100 km por hora nos municípios de Itaporanga, Itaí, Taquarituba, Arandu, Paraná, Panema, Itanhaém e Itaberá, segundo a Defesa Civil. Os ventos também prejudicaram as balsas no litoral. Foram impactadas durante o dia as travessias Santos-Guarujá, Vicente de Carvalho Santos, Bertioga-Guarujá e São Sebastião-Ilhabela. Neste momento, a travessia São Sebastião-Ilhabela ainda registra lentidão por causa das condições climáticas, mas permanece em operação dentro dos parâmetros de segurança estabelecidos. As demais travessias afetadas pelos ventos fortes ao longo do dia, Santos-Guarujá, Vicente de Carvalho Santos e Bertioga Guarujá, operam normalmente. Na capital paulista e na região metropolitana, o Corpo de Bombeiros informou ter recebido 40 chamados para quedas de árvores. O mapa da concessionária de energia elétrica Enel aponta 50 mil imóveis sem luz na área concedida da Grande São Paulo. Débora.
1: Obrigada, Matheus Leite, pelas informações ainda em São Paulo. Karen Lemos tem atualização sobre a situação dos voos. Oi, Karen.
4: Débora, eu sigo aqui no aeroporto de Congonhas, na zona sul de São Paulo, e a situação para voos está mais tranquila, só que agora a gente tem um problemaço na ponte aérea com o Rio de Janeiro, né? Justamente porque o Rio está enfrentando muitos problemas com os fortes ventos que atingiram um pouco mais cedo São Paulo e agora causa muitos transtornos lá. Voos que não são para o Rio, Débora, cito aqui rapidamente, ó, Porto Alegre, Brasília, Belo Horizonte, Curitiba. Tá tudo normal, passageiros embarcando normalmente. Agora, a ponte aérea tá com muito problema, tá? Eu tô acompanhando aqui no painel, teve voo cancelado, né? Já são 2 por enquanto, teve um de 5:30, que aí até tem um pouco a ver também com o transtorno aqui que tava em São Paulo, mas agora a gente já tem voo cancelado, os únicos voos cancelados pro Rio, né? Tem um aqui de 7:15 cancelado, tem 2 atrasos também, voos de 6:45, nada ainda, tudo atrasado, 6:55, tudo atrasado, então a ponte aérea super congestionada, tá? E os números até mudaram um pouco aqui na última atualização da concessionária responsável por Congonhas, já são 15 voos desviados, só que aí aumentou aí, ó, 8 chegadas, principalmente Rio aí, né, que impacta muito esse número, e também 7 partidas canceladas, ainda reflexo do problema de mais cedo. Novamente, a gente orienta aqui, né, o ouvinte, olha, tem viagem programada, verifica a situação do voo com a companhia aérea antes de se deslocar para o aeroporto, não só Congonhas, tá? Porque Guarulhos, a operação, a concessionária diz que a operação está normal, mas mais cedo teve dois voos aí desviados para outros aeroportos por conta do mau tempo, né, que atingiu mais cedo São Paulo e agora causa todo esse impacto no Rio, ponte aérea com o Rio de Janeiro congestionada. Débora, volto com você.
1: Obrigada, Karen.
2: E a gente fala sobre a situação nos aeroportos aqui do Rio de Janeiro agora, Débora. A Júlia Viana segue no aeroporto Santos Dumont, que está com operações suspensas. Como é que está a situação por aí, Júlia?
5: Oi, Carol, boa noite para você e para Débora. Eu cheguei aqui no aeroporto Santos Dumont por volta das 5 da tarde, ainda no meio do pico dessa ventania aqui do Rio. E de lá para cá eu vi as filas aumentarem cada vez mais aqui no aeroporto. A Infraero informou, né, Carol, como você falou, que o aeroporto está com funcionamento suspenso. A própria Infraero, na nota, usa a palavra impraticável para descrever a situação aqui no Santos Dumont. E é isso que eu observo mesmo, de acordo com a última atualização. Até o momento, 8 voos alternaram para outros aeroportos e outros 7 voos tiveram as decolagens canceladas. Muitas filas por aqui, filas enormes, não dá para ver início e fim por aqui. Conversei com muitas pessoas, pessoas que estavam indo para diferentes lugares e que tinham voos para diferentes horários. Todo mundo agora segue em filas que andam lentamente por aqui e sem ter um panorama ainda sobre a remarcação de voos ou realocações, na maioria dos casos. Conversei, por exemplo, com Douglas Gonçalves, que ia para Brasília e soube em cima da hora do voo que não decolaria. Ele segue aqui há mais de uma hora em uma fila e se assustou também com essa ventania aqui no Rio.
6: Tá vindo para Brasília no voo das 5h45 e assim que eu cheguei todos os voos estavam sendo cancelados, mas mesmo assim fizeram o nosso check-in, fizeram a gente despachar a mala, tudo mais, para chegar lá em cima e descobrir que o aeroporto tava totalmente fechado, luz faltando, a ventania, a cidade está um caos e é isso, voo cancelado, estamos aqui aguardando na fila para descobrir o que vai ser feito. Não deram previsão nenhuma, não falaram nada, só pediram para vir para a fila. Acho que nem eles mesmos sabem, porque a cidade continua um caos, a ventania, então vamos aguardar para ver o que vai rolar.
5: Falei agora há pouco também com a Gabriela Cortez, que tinha um voo para Congonhas às 7 da noite. Como tá muito cheio, algumas pessoas estão perdidas ainda, as companhias tentando dar conta, mas alguns passageiros estão ajudando os outros e foi assim que a Gabriela conseguiu achar a fila dela por aqui.
7: Na verdade, eu tô indo para Congonhas, meu voo era às 7 horas, foi cancelado, mas eu fiquei sabendo aqui no aeroporto já. Cheguei aqui e vi que tava cancelado, mas eu imaginei que fosse estar ou cancelado ou super atrasado. Não deram previsão nenhuma de nada. Na verdade, quem me falou para ficar nessa fila foram os próprios passageiros, que também estão na mesma situação do que eu. Ninguém da companhia aérea ainda informou nada. Então, e tô sem nada aqui. Eu vim com a roupa do corpo, porque eu vim só um bate-volta por uma emergência familiar mesmo.
5: A energia chegou a cair aqui no aeroporto também. Quando eu cheguei, as luzes ainda estavam mais fracas, as escadas rolantes estavam paradas, mas agora essa questão da energia já funciona normalmente, apesar disso, o cenário bem caótico aqui, por aqui ainda, não tem uma previsão para o aeroporto ser reaberto, os passageiros tentando ainda entender os próximos passos aqui no aeroporto Santos Dumont, enfrentando essas filas, Carol e Débora.
2: Obrigada, Júlia. E só uma atualização sobre o aeroporto de Brasília, Débora. O Igor Cardim, nosso repórter em Brasília, mandou informação de que lá também teve um voo cancelado, só um até agora, que era justamente um voo com destino ao Santos Dumont. Foi cancelado, claro, porque o Santos Dumont está fechado.
1: E teremos cancelamentos provavelmente em outras cidades, né? Outros estados. Então, quer dizer, quem tem voo em qualquer lugar do país com destino ao Santos Dumont não vai conseguir chegar. A gente vai trazendo essas atualizações. Virou um efeito cascata, né, Carol?
2: Pois é.
1: São 7h10 agora.
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1: Oi, PVC, boa noite, tudo bem?
9: Oi, Débora, oi, Carol. Posso dar um retrato para a gente se sentir país de primeiro mundo? Ou,
1: rapidamente,
9: ou pelo menos assistir
1: assim, pode.
9: Rapidamente. Não, é porque tá parecendo essa situação dos aeroportos no Brasil, parece o final da Copa nos Estados Unidos.
2: Lá tava pior, hein?
9: Tava pior, cara. Tinha negócio de amigo meu que tinha que chegar 10 horas no hotel, chegava às 3 da manhã, chegava às 4 da manhã, por causa da chuva, temporal, tempestade, não chegava, o voo atrasava. Enfim, que às vezes a gente acha que tem coisas que só acontecem no Brasil. Não é pra acontecer, né? Pra ter assistência de companhia aérea, de tudo, mas acontece no mundo inteiro.
1: O fenômeno climático não tem o que fazer com ele, né? Mas é obrigação da companhia.

0: Em Porto Alegre, não está chovendo em Porto Alegre, né? Também tem a questão das enchentes no interior do estado, da perspectiva de enchente se o Guaíba encher pelos rios em torno, na região metropolitana do Rio Grande de Porto Alegre, mas não está chovendo agora. O Inter não está bem, o Inter pode entrar na zona de rebaixamento hoje. E o Flamengo ganhou dos últimos 8 jogos contra o Internacional, o Flamengo ganhou 4 e empatou 4. O Inter não ganha do Flamengo desde 2023. No mesmo horário, 19h30, tem Mirassol e Remo. Quem vencer sai momentaneamente da zona de rebaixamento. O Remo está na zona de rebaixamento desde a terceira rodada, o Mirassol desde a oitava rodada. Está acontecendo agora pela Copa Sul-Americana Vasco e Independiente Medellín, 0-0 por enquanto. E às 9h30 tem Fluminense e Bahia no Maracanã. E tem Vitória e Palmeiras. Palmeiras líder, mas ameaçado do Flamengo se aproximar. São 6 pontos de vantagem, mas o Flamengo tem um jogo a menos. Então o Palmeiras tem que ganhar o jogo do Vitória. O Vitória é o quarto melhor mandante do campeonato. Só perdeu um jogo no Barradão. Jogo bastante difícil para o líder Palmeiras. Esse às 21h30, junto com Fluminense e Bahia.
1: E o Neymar em PVC? Vai se aposentar realmente da seleção brasileira? Parece que sim, né?
0: Ele disse que, cara, brincadeira que ele falou a frase que eu falava com a minha mãe quando eu tinha 5 anos de idade e não queria mais jantar. Não quero mais. Mas não é ele que não tem que querer mais. Eu acho que a questão central é, ele tá com 34 anos, só 15 jogadores com mais de 33 anos jogaram Copa do Mundo, já deu. E ele tá na história da seleção brasileira, evidente que sim, é um dos jogadores mais talentosos da história do Brasil. O jogador mais talentoso nascido no Brasil depois da que cresceu no Brasil depois da geração do Penta, né? Depois de Ronaldinho Gaúcho, é o melhor jogador brasileiro. Depois, cronologicamente, eu digo. Ele é o maior artilheiro da história da seleção brasileira com 80 gols, mas ele é o sexto em média. Pelé, Romário, Ronaldo, Zico e Ademir de Menezes têm média melhor do que ele. Ele é o líder de assistências na história da seleção com 58. Ele é o segundo jogador com o maior número de jogos, só Cafu jogou mais do que ele, mas ele ganhou um título. Ele ganhou só um título pela seleção principal, esquece a Olimpíada que não é a seleção principal. Ganhou a Copa das Confederações de 2013. Então, ele é um jogador, por exemplo, Leônidas da Silva. Ninguém vai negar nunca o talento do Leônidas da Silva. O mérito do Leônidas da seleção foi ter levado a seleção à primeira semifinal de Copa. O Neymar ajudou a chegar na última, que foi em 2014. Eu acho que ele termina com um gosto de podia mais. Não é quero mais, é um gosto de poderia mais. E a partir de agora, a seleção tem que montar um novo time, uma nova geração, uma maneira de se recuperar nos resultados internacionais, porque a geração Neymar não nos deu este prazer de sermos respeitados em Copas do Mundo como éramos antes da geração dele.
2: É brincadeira, hein? Eu também só não tô no Nordeste agora porque eu não quero. Beijo, PVC, até.
0: Até amanhã.
1: Tchau, PVC, beijo.
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0: Amazônia vista por diferentes olhares, territórios e manifestações artísticas. A exposição dos povos da floresta reúne fotografias, pinturas, esculturas, instalações, vídeos e até curtas-metragens. A mostra ocupa o Memorial dos Povos Indígenas em Brasília a partir desta semana. Integra a programação do Festival dos Povos da Floresta. A exposição já percorreu Porto Velho, Boa Vista, Macapá e Belém, incorporando novas ocupações artísticas e diferentes olhares curatoriais em cada território. Em Brasília, os artistas da Amazônia ganham a chance de apresentarem seus trabalhos e a cultura dos povos da floresta no centro do poder do país, como explica Fabiana Gomes, do Centro de Inovação da Amazônia, responsável pela exposição.
1: A ideia é justamente dar visibilidade e voz e também acesso à sociedade brasileira como um todo, né? Então, Brasília, ela agrega, né, pessoas não só do Brasil,

0: Brasil inteiro, mas do mundo. E essa possibilidade, né, de muitas vezes as pessoas não têm acesso aos territórios, mas a exposição, ela traz isso para cá, né? O modo de vida, a arte, a cultura da Amazônia.
1: A exposição reúne trabalhos de artistas de Rondônia, Roraima, Amapá e Pará. A proposta é ir além da contemplação das obras e estimular uma reflexão sobre as memórias, as formas de resistência e os conhecimentos produzidos pelos povos da floresta. Em meio às obras de arte, o visitante também pode conhecer histórias e experiências que ajudam a revelar a diversidade da Amazônia. A proposta da exposição é justamente essa: aproximar o público de diferentes territórios da região por meio da arte e da memória de seus povos. As obras vão ficar expostas em Brasília até o final de setembro. Ao reunir diferentes linguagens artísticas e experiências culturais, a exposição dos povos da floresta reafirma o compromisso em fortalecer o protagonismo dos povos amazônicos, aproximando o público brasileiro e até estrangeiros que passam pela capital federal da riqueza artística e cultural da região, como destaca Isabela Bastos, uma das curadoras da mostra.
2: Em todos os estados, cada um tem as suas peculiaridades. Em Porto Velho a gente fala muito de semente, dessa construção da floresta. Em Boa Vista a gente fala muito da construção do rio, dessa troca com o rio. No Amapá também a gente tem essa troca muito grande com os rios. Em Belém com as encantarias e com a cultura popular. Então é um pouquinho do dia a dia e do cotidiano de cada um desses estados.
1: De Brasília, Felipe Igreja para a CBN Amazônia.
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1: 7:21, nós vamos a Brasília. Igor Cardim tem mais detalhes sobre a avaliação do Planalto em relação a essa crise com a Argentina. Oi, Igor.
2: Oi, Débora. Boa noite para você, para Carol e para os ouvintes. Pois é, interlocutores do Palácio do Planalto avaliam que a crise diplomática com a Argentina provocou desgaste político com o presidente Javier Milei dentro do próprio país. A leitura do governo brasileiro é de que as declarações do presidente argentino geraram repercussão negativa e levaram integrantes da Casa Rosada a adotar um discurso de contenção para evitar novos impactos na relação entre os dois países. De acordo com essas fontes do Palácio do Planalto, a Argentina teria adotado um outro tom em meio a essa crise diplomática. Nos bastidores, os interlocutores do governo também avaliam que a atuação de Milei ocorreu de forma coordenada com o presidente dos Estados Unidos, Donald Trump, em uma estratégia para influenciar o cenário político brasileiro. Apesar dessa avaliação, a orientação do presidente Lula é evitar responder diretamente às provocações e manter a reação no campo diplomático. Hoje, o ministro das Relações Exteriores da Argentina, Pablo Quirno, afirmou que o governo de Javier Milei não pretende romper relações com o Brasil.
3: Acho que temos que enquadrar este último episódio em uma série de episódios que vem ocorrendo entre Brasil e Argentina por diferenças políticas e ideológicas que o presidente Milei tem com o presidente Lula e que vemos o mundo de uma maneira totalmente diferente. A Argentina não eleva nem elevou este tema ao nível institucional, ou seja, separamos o que é o canal político e o canal ideológico do canal institucional. Nós tivemos episódios desta natureza aos quais não respondemos. Não estamos respondendo nem vamos responder às declarações que estão fazendo não só o presidente Lula, mas também dos aliados.
2: Enquanto isso, os diplomatas brasileiros afirmam que o Itamaraty não recebeu qualquer sinalização de um pedido formal de desculpas por parte da Argentina. Débora, hoje aconteceu também uma segunda reunião entre o embaixador da Argentina no Brasil, Daniel Raimondi, e também o ministro das Relações Exteriores, Mauro Vieira, lá no Palácio do Itamaraty, em meio a essas tratativas para reduzir a tensão diplomática entre os dois países. Volto com você.
1: Tentando jogar água na fervura, né? Obrigada, Igor, pelas informações.
4: E a gente tem informação ainda em Brasília agora com a Samantha Klein. Oi, Samantha, boa noite.
5: Boa noite, Carol, Débora. Olha, o Palácio do Planalto resolveu responder ao governo dos Estados Unidos aquela prorrogação por mais um ano da emergência nacional declarada contra o Brasil. Na nota assinada pela Secretaria de Comunicação Social da Presidência da República, afirma-se que, abre aspas, é inteiramente descabido caracterizar o Brasil como uma ameaça aos Estados Unidos. O documento também classifica, lembrando o documento dos americanos, que foi, portanto, prorrogado ontem. Classifica o país como uma ameaça, abre aspas, incomum e extraordinária à segurança nacional, à política externa e à economia dos Estados Unidos. De acordo com o governo brasileiro, a declaração reitera argumentos infundados e inverídicos, em função de alegações relacionadas a supostas violações de direitos de livre expressão, censura e perseguição ao ex-presidente Jair Bolsonaro. Essa medida dos Estados Unidos só prorroga aquela ordem executiva do ano passado, que trouxe um tarifaço de 40% adicional, acabou somando 40%, mas não traz aí medidas novas práticas, digamos assim. O Planalto também reforçou que, ao rechaçar a retomada das acusações, já amplamente rebatidas em encontros de autoridades dos dois países, abre aspas, o Brasil reafirma sua soberania e independência dos poderes, e o texto também afirmou que a atuação do Poder Judiciário está pautada no cumprimento dos preceitos da Constituição. Com vocês.
4: Obrigada, Samantha.
1: Fique com o noticiário da sua região.

0: cidade.
1: O processo tramita sob sigilo no Tribunal Regional Eleitoral do Amazonas, mas a reportagem teve acesso ao seu conteúdo. A ação foi proposta pelo deputado federal Alberto Neto em 2024, após a prisão em flagrante de dois pastores em um imóvel no bairro Monte das Oliveiras. Na ocasião, a Polícia Federal informou a apreensão de mais de R$ 21 mil em espécie e quatro aparelhos celulares. Isso aconteceu na véspera do segundo turno das eleições municipais e apura suspeitas de compra de votos envolvendo integrantes da Igreja Pentecostal Unida do Brasil e a campanha de Davi Almeida à reeleição, tendo Renato Júnior como candidato a vice-prefeito. O laudo pericial dos celulares apreendidos foi juntado ao processo em março deste ano. Segundo o documento, foram identificadas mensagens, áudios e imagens que, na avaliação dos investigadores, indicariam a atuação de Gabriel Alexandre da Silva Lima como interlocutor entre os pastores investigados e integrantes da campanha eleitoral. Gabriel Alexandre é casado com a filha de Davi Almeida. Em depoimento à Polícia Federal, ele negou qualquer participação em esquema de compra de votos.
2: Não fazemos esse tipo de prática, não.
1: Desde o início da ação, os advogados do autor pediram que o juiz responsável autorizasse o compartilhamento como prova emprestada do conteúdo dos celulares apreendidos na investigação criminal, o que é público. Em Brasília, o advogado Ângelo Prata de Carvalho, que analisou o tema sob o ponto de vista jurídico, explicou que o compartilhamento de provas entre processos é uma possibilidade prevista, validada pelo Supremo Tribunal Federal.
3: Desde que sejam ouvidas as partes e que elas possam se defender efetivamente sobre aquelas provas, é possível tomar emprestadas essas provas de um processo para outro, geralmente vindas de um processo criminal que podem ter alguma utilidade para um processo eleitoral, por exemplo.
1: No dia 23 de janeiro deste ano, a juíza Sheila Jordana de Sales realizou a primeira audiência do processo por videoconferência. Durante a sessão, o representante do Ministério Público Eleitoral pontuou que o pedido de compartilhamento das provas ainda não havia sido analisado. Antes de decidir sobre o pedido, a magistrada quis saber a opinião dos envolvidos. A audiência durou cerca de 2 horas. Dias depois, as defesas de Davi Almeida e Renato Júnior se colocaram contra o compartilhamento do laudo pericial. Já o Ministério Público Eleitoral apresentou parecer favorável à utilização das provas no processo. No início deste mês, a juíza Sheila Jordana de Sales informou que se declarava suspeita por motivo de foro íntimo para continuar na condução e no julgamento da ação.
3: O juiz não precisa explicar, não precisa justificar, exatamente como um mecanismo de proteção da própria privacidade do juiz. Daí o nome, motivo de foro íntimo.
1: Mas por que este processo está sob a responsabilidade dessa zona eleitoral? Assim como uma cidade é dividida em bairros para organizar a prestação de serviços, a Justiça Eleitoral também distribui sua atuação por zonas eleitorais. Em Manaus, existem 13 zonas eleitorais. Desde novembro do ano passado, a juíza Sheila Jordana de Sales era titular de uma delas, responsável por pelo menos 7 bairros da capital. O Monte das Oliveiras, onde ocorreram as apreensões da investigação criminal, não faz parte deles. No entanto, por determinação do próprio Tribunal Regional Eleitoral do Amazonas, as ações de investigação judicial eleitoral relacionadas a suposto abuso de poder econômico ou político nas eleições de 2024 foram concentradas nessa zona eleitoral. Com a declaração de suspeição da magistrada, o processo aguarda a designação de um novo juiz, que deverá decidir, entre outras questões pendentes, sobre o pedido de compartilhamento do laudo pericial com esta ação. Com reportagem de Vinícius Assis, Patrick Malta Filho para a CBN Amazônia.
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0: sexta-feira, 29 de julho de 2026. Duas pessoas morreram no Rio de Janeiro em decorrência dos fortes ventos que atingiram a cidade. As mortes aconteceram após a queda de um muro em Santa Teresa, na região central da capital fluminense. A informação foi confirmada à CBN pelo coronel Tarcísio Salles, secretário de Defesa Civil e comandante dos bombeiros. Também há buscas por um pescador que está desaparecido em Tarituba, na região de Mambucaba, Costa Verde do estado. Em São Paulo, subiu para 3 o número de mortes em decorrência da ventania. O caso mais recente foi em São Sebastião, no litoral paulista. A vítima foi um homem que estava em uma embarcação de pesca que naufragou. As outras mortes aconteceram em Santos, também no litoral, e em Cesário Lange, na região de Sorocaba, no interior do estado. Nos dois casos, as vítimas foram atingidas por árvores que caíram. No Paraná, ventos acima de 80 km por hora atingiram diversas cidades e deixaram cerca de 100 mil moradores sem energia elétrica. A ventania também causou destelhamento e quedas de árvores. O Corpo de Bombeiros do estado atendeu 19 ocorrências relacionadas aos ventos fortes. Além disso, 5 voos do Aeroporto Internacional Afonso Pena foram afetados, sendo 3 cancelados e o restante no aguardo da melhora da condição climática. 84% das manifestações monitoradas em redes sociais no país entre sábado e segunda-feira reprovaram os ataques do presidente da Argentina, Javier Milei, a autoridades brasileiras. É o que mostra um levantamento da Ativa Web Datalab, que analisou 158 mil menções ao assunto. Apenas 5% dos usuários apoiaram as falas do presidente argentino. No horário de Brasília, 7h34.
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2: Voltamos a Brasília. Ana Carolina Tomé tem aqui decisão da justiça em relação ao responsável por tentativa de atentado à bomba no aeroporto de Brasília. Oi, Ana, boa noite.
3: Boa noite, Débora. A Justiça do Distrito Federal manteve a condenação de Wellington Macedo de Souza a 6 anos de prisão em regime inicial fechado pela tentativa de atentado à bomba aqui no aeroporto de Brasília em dezembro de 2022. De acordo com a denúncia, Wellington recebeu o artefato explosivo de um comparsa e o instalou no eixo traseiro de um caminhão-tanque carregado com 63 mil litros de querosene de aviação. O veículo aguardava autorização, Débora, para abastecer aeronaves quando a bomba foi posicionada. O atentado só não foi consumado porque uma falha na montagem do mecanismo de acionamento. Ao recorrer da condenação, a defesa sustentou que o réu não teve ali a intenção de cometer o crime, alegou que ele desconhecia o conteúdo transportado pelo caminhão e pediu o reconhecimento de crime impossível, sob o argumento de que o explosivo não teria capacidade real de detonar. Os desembargadores, no entanto, rejeitaram todos os argumentos. Segundo o acórdão, imagens de segurança ali do local, do circuito das câmeras de segurança e a confissão de um corréu demonstram que o grupo passou diversas vezes pelo local antes de definir o ponto exato para instalar o explosivo. A perícia também concluiu que o artefato tinha potencial para provocar a detonação e que a explosão não ocorreu apenas por esse erro ali acidental na montagem do dispositivo, caracterizando uma ineficácia relativa do meio empregado. O colegiado também afastou o pedido para reconhecer a participação de menor importância de Wellington Macedo. Para os magistrados, a atuação do réu foi indispensável para a execução do plano criminoso, já que ele transportou o explosivo e participou da escolha do local e do momento da ação, e essa decisão foi unânime, lembrando que outras duas pessoas também já foram condenadas na justiça aqui do DF em outras instâncias por esses crimes, como explosão, causar incêndios e posses de armas de fogo sem autorização. Eu volto com você.
2: Obrigada pelas informações, Ana Carolina Tomé. Você fica agora com o noticiário da sua região.

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2: Contratar, desenvolver e reter talentos sempre exigiu decisões individuais. Conheça agora uma startup que nasceu nativa em inteligência artificial para levar esse trabalho personalizado a centenas de empresas.
3: A Comp, startup voltada para a área de recursos humanos, já nasceu com a inteligência artificial no centro do negócio. Em outras palavras, é uma empresa nativa em IA. Isso porque a tecnologia organiza o contexto de cada um dos seus clientes para apoiá-los na tomada de decisão e na execução das tarefas. De um lado, isso permite à Comp customizar as entregas e, de outro, ganhar escala para crescer, como explica o CEO Pedro Burubon.
4: Para nós, ser AI Native significa que IA é o sistema de trabalho. Todas as informações da empresa estão dentro de uma grande camada de contexto e que o agente consegue buscar e trabalhar em cima. Ou seja, todas as decisões que a gente faz tornam contexto, que são contexto para decisões futuras, que por sua vez são retroalimentadas para essa inteligência. No limite, hoje, a IA é uma entidade que nos ajuda a tomar decisões e executar trabalho, e não apenas um copiloto que acelera algo que a gente conseguiria fazer de toda forma.
3: Na prática, isso permite transformar um trabalho historicamente artesanal em uma operação escalável, sem ter que entregar a mesma solução para todos os clientes, ou seja, sem padronizar.
4: A arquitetura tecnológica por trás de fazer essa escalar algo personalizável é hoje o que a gente chama de harness. É o contexto, é o histórico de decisões, as ferramentas, as skills, modelos e tudo que permite que um humano, usando esse harness, consiga fazer em minutos algo que historicamente demoraria meses e com uma qualidade muito maior e também muito personalizado. Então a gente quebrou esse paradoxo de ou eu tenho escala ou tenho personalização.
3: O resultado aparece no crescimento. Em 12 meses, a startup quadruplicou de tamanho e conta com uma carteira de centenas de clientes. É um típico exemplo de empresa onde a inteligência artificial não entrou só depois para acelerar processos. Desde a origem, ela ajudou a definir como o produto seria entregue e como a empresa cresceria. Lara Silber, especial para a CBN.
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1: O dinheiro dos trabalhadores depositado nas contas do Fundo de Garantia do Tempo de Serviço é administrado pela Caixa Econômica Federal. O banco utiliza os recursos em investimentos em habitação, saneamento e infraestrutura e ainda aplica em títulos públicos federais. Essas operações geram lucro, que no ano passado foi de 14,65 bilhões de reais. Desse montante, o fundo curador do FGTS decidiu que 13,02 bilhões serão distribuídos aos trabalhadores titulares das contas do FGTS. Os valores serão incorporados aos saldos de mais de 138 milhões de contas do fundo a partir de sexta-feira. A Caixa tem até 31 de agosto para finalizar os depósitos. O total a ser pago a cada trabalhador depende do saldo que havia no fundo em 31 de dezembro de 2025, mas o percentual é o mesmo. Para saber quanto vai receber, é só multiplicar o saldo por 0,01868341. Quem possuía, por exemplo, 10 mil reais de saldo em 31 de dezembro de 2025, terá direito a 186 reais. Para simplificar o cálculo, é só multiplicar o saldo por 0,018, que vai dar um valor aproximado. Com a distribuição do lucro, a rentabilidade total do FGTS em 2025 sobe para 6,90%. Isso é 2,53 pontos percentuais acima da inflação, que fechou em 4,26% no ano passado. Significa que não houve perda para o trabalhador, cumprindo com folga a decisão do Supremo Tribunal Federal. Em 2024, o STF definiu que a remuneração do FGTS deve garantir, no mínimo, a correção da inflação. De Brasília, Wellington Lopes para a CBN Amazônia.
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1: 7:50 agora, Lucas Taveira em São Paulo tem mais informações sobre o prazo para escapar do tarifaço dos Estados Unidos, que termina hoje, não é, Lucas? Boa noite.
2: Isso mesmo, viu, Débora? Boa noite para você, para Carol, todo mundo ligado aqui no Ponto Final. Como você disse, termina hoje esse prazo para que as mercadorias brasileiras já embarcadas entrem nos Estados Unidos sem essa nova tarifa adicional de 25%. Os produtos que chegarem aos portos americanos depois da meia-noite já serão taxados. A cobrança atinge mais de 2.000 itens e pode restringir aí até US$11 bilhões em exportações. O superintendente da Associação Brasileira da Indústria de Madeira Processada, Paulo Pupo, afirma que o prazo dado pelo governo americano foi insuficiente para reorganizar os embarques.
3: Uma boa parte dos volumes que estão embarcados ou em água ou chegando lá nos Estados Unidos, infelizmente serão taxados e instigará, né, uma renegociação de contratos por parte dos importadores americanos com os produtores aqui no Brasil. Então é uma situação logística bem delicada e nós entendemos que o prazo foi bem curto. E a nossa expectativa é sim que teria um prazo aí de talvez 30, 60 dias para readequação das reservas nas companhias marítimas, para podermos ter uma melhor programação e previsibilidade contratual, mas infelizmente não foi o que aconteceu.
2: Outros setores também foram atingidos. A Associação Brasileira da Indústrias de Calçados ressaltou que muitos produtos são feitos sob medida para clientes americanos e não podem ser redirecionados rapidamente. Já a Associação Brasileira das Indústrias do Mobiliário destacou que a negociação com os parceiros comerciais continua, mas não há garantia que eles não substituam os produtos brasileiros. O governo federal anunciou R$18,5 bilhões em crédito para empresas atingidas pelas tarifas. O setor produtivo também cobra a continuidade das negociações para reduzir ou ampliar as exceções às cobranças, viu, Débora?
1: Obrigada, Lucas, pelas informações.
4: A gente tem informação agora no Rio de Janeiro, Débora, sobre a retomada das operações no aeroporto Santos Dumont. Gabriel Freitas, está normalizada já a operação? Imagino com muita gente naquele caos querendo tentar embarcar aí nesse restinho de operação agora à noite, né?
5: O aeroporto ainda muito cheio, viu, Carol? Mas voltou a operar oficialmente às 6:56 da noite de hoje, pouco depois de mais de 2 horas aí, com pousos e decolagens suspensos por causa da forte ventania aqui no Rio de Janeiro. De acordo com a administração do terminal, 9 voos precisaram ser desviados para outros aeroportos e outros 7 tiveram as decolagens canceladas. As operações foram suspensas às 4:52 da tarde oficialmente, né? Antes da retomada, equipes fizeram uma vistoria ali na pista, retiraram muitos detritos levados pelo vento. O Santos Dumont também ficou sem energia elétrica durante parte da tarde. Os geradores foram acionados por volta das 4:38, funcionaram até às 5:15 da tarde, quando o fornecimento foi restabelecido. No Galeão, a ventania também provocou vários desvios e a gente agora tem a confirmação dos voos, né, que foram desviados. Olha só, 2 foram desviados para Confins, 3 para Guarulhos, 1 para Vitória. Um voo da Azul que vinha de Campinas foi desviado para Vitória, foi esse o voo que foi para Vitória. 2 voos da Gol, um que vinha de Salvador e outro de Buenos Aires, foram para Confins. A Latam teve 2 voos desviados para Guarulhos, um que vinha de Salvador e outro de Fortaleza, e um voo da empresa chilena JetSmart, que vinha de Montevidéu, no Uruguai, também foi para Guarulhos, não conseguiu descer no Galeão. Entre os 6 voos desviados, 2 eram internacionais, portanto, vindos de Buenos Aires e Montevidéu. Agora, o transtorno para esses passageiros, que vão ter que ser realocados em outros voos pelas companhias aéreas para virem aqui para o Rio de Janeiro, que seria o seu local de destino. Carol.
4: Valeu, Gabriel. Obrigada.
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0: Para quem está construindo ou reformando, cada escolha pesa no orçamento. Antes de comprar, o consumidor tem pesquisado mais, comparado preços e avaliado quais materiais cabem no bolso. O professor Damião Amaral explica a estratégia para não estourar o orçamento.
1: Cada caso, cada local é um valor diferente. Para ter um exemplo, tem valores que se mudam de 10 a 15 reais, 20 reais a mais do outro. É o mesmo material. Aí nós temos que olhar três coisas, né? A qualidade, né? A resistência e o valor econômico.
0: Essa mudança no comportamento do consumidor acompanha um cenário de alta nos custos das obras. Nas lojas de materiais de construção, os vendedores também percebem os reflexos desse momento, com oscilações nos preços e no movimento de clientes. É o caso da gerente de vendas, Bruna Vitória.
2: Por mais que tivemos aí uma época de chuvas fortes, tivemos muitos eventos, que teve Copa, que teve boi, então acaba que sim, afeta todo o movimento, afeta os aumentos, principalmente da loja.
0: A construção civil começou o ano com um cenário desafiador. De acordo com a Associação Brasileira da Indústria de Materiais de Construção, o setor fechou o primeiro semestre de 2026 com queda de 3,4% no faturamento, na comparação com o mesmo período do ano passado. A expectativa de crescimento também foi revisada. A projeção para este ano caiu de 1,9% para 0,5%. O presidente executivo da Abramate, Mauro Franco, aponta os fatores que puxaram a queda no setor.
3: Essa queda ocorre pela elevada taxa de juros do setor, o nível de endividamento das famílias e o programa Reforma Casa Brasil, que performou abaixo da expectativa.
0: Mesmo com o desempenho abaixo do esperado no primeiro semestre desse ano, o setor apresentou crescimento de quase 2% em junho, na comparação com o mês de maio. A alta foi puxada principalmente pelos materiais básicos, como o cimento, que tiveram o maior avanço no mês, com 2,4%. Os produtos de acabamento também apresentaram alta, mas em um ritmo menor, de 1,5%. No dia a dia das obras, os profissionais também sentem o impacto dos aumentos. Materiais essenciais, como ferro, cimento e madeira, passaram a exigir mais planejamento para evitar que o orçamento fique maior do que o previsto. O pedreiro Valci Martins relata quais insumos tiveram as maiores altas.
4: Pelo menos eu tenho percebido um aumento muito grande durante esses 4 meses que já passaram. O que tem aumentado mais são o ferro, o cimento e a madeira. A madeira tem aumentado, é um absurdo.
0: Mesmo com os desafios, quem trabalha no setor diz que a demanda continua. Para conseguir avançar com as obras, a saída tem sido pesquisar mais, negociar e adaptar os planos ao orçamento disponível.
1: Então nós temos que olhar a boa qualidade, a economia e a segurança.
0: Reportagem de Naine Carvalho, Luiz Kawasaki para a CBN Amazônia.
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1: Carolina Moran, beijo, até amanhã.
2: Um beijo, Débora. Boa noite para você e para os ouvintes. Até amanhã.
1: Muito obrigada pela companhia. Você que nos acompanha, você que esteve conosco no Ponto Final CBN de hoje, que teve a produção de Wendry Starles, Daniel Mesquita e Henrique Dias. Até amanhã.

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0: quarta-feira, 29 de julho de 2026. A decisão dos Estados Unidos de estender as sanções contra o Brasil foi repudiada pelo governo federal. A declaração foi feita por meio de uma nota divulgada em que o executivo também afirma que é absurdo classificar o país como uma ameaça à gestão de Donald Trump. O governo americano anunciou ontem a extensão por mais um ano da ordem executiva contra o Brasil, assinada em julho de 2025, com um fundamento na Lei de Poderes Econômicos de Emergência Internacional. No entanto, o anúncio não tem impacto prático em relação ao novo tarifaço. Isso ocorreu porque a medida de 2025, que estabelecia uma tarifa de 50% sobre os produtos brasileiros importados, foi anulada pela Suprema Corte. O ex-deputado federal Eduardo Bolsonaro anunciou a desistência da candidatura como suplente ao Senado na chapa de André do Prado, do PL, presidente da Assembleia Legislativa de São Paulo. A troca já estava prevista algumas semanas dentro da chapa do governador Tarcísio de Freitas, do Republicanos. Eduardo está inelegível em virtude de uma condenação recente no STF por coação no curso do processo que levou à prisão do pai, ex-presidente Jair Bolsonaro, por tentativa de golpe de Estado. Os Estados Unidos avaliam a possibilidade de adiar ou até impedir a indicação do presidente francês Emmanuel Macron para o cargo de embaixador da França em Washington. A medida ocorre após o governo francês criticar publicamente o histórico norte-americano em relação às violações de direitos humanos. O desgaste entre os dois países se intensificou nos últimos meses, sobretudo em razão das divergências sobre as tarifas comerciais impostas pelos Estados Unidos e da atuação norte-americana na guerra no Oriente Médio. Horário de Brasília, 8:03.
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0: pouco mais atrás, agora para Jorginho, lá no grande círculo para Everton Araújo, encontra um belo passe pelo lado canhoto, agora para Samuel Lino, levanta a cabeça, vê a aproximação do Jorginho, é isso que ele faz. O Flamengo tentando se aproximar da grande área do Internacional, ainda na intermediária com o Jorginho, dá um passe para trás, para agora Vitão, rolou agora para Léo Pereira, encontra do lado dele Carrascal, ele fez o domínio, linha de fundo com o Alexandre, bola vai passando por todo mundo, pelo lado direito já chega primeiro a defesa do Internacional com o Matheus Bahia, afastando do perigo, mandando para o campo de ataque, não tinha absolutamente ninguém, é o Internacional marcando atrás da linha da bola todos os seus jogadores de linha, claro, também o goleiro, com o Jorginho, é o Flamengo, com a posse da bola com o Everton Araújo, já rola para Carrascal na intermediária, pela linha lateral, vem agora com o Alexandre na entrada da grande área com o De Arrascaeta, rolou novamente atrás, recomeça o Flamengo, time do Internacional vai sendo imprensado novamente com o Léo Pereira, toca agora para Everton Araújo na intermediária à frente, para Alexandre, ficou no chão, o árbitro deu vantagem, pelo lado canhoto vem o Flamengo, pedala, passa o pé em cima da bola, Carrascal rolou linha de fundo com o Alexandre, bola vem passando por todo mundo, chega a defesa do Inter, afastando do perigo com o Mercado, Flamengo tentando colocar aquela pressão depois do gol e novamente, tentando acordar após o gol, foi assim contra o São Paulo, tem sido assim contra o Inter. Fala, Éboli.
1: Tem alguma coisa contra o Samuel Lino hoje, né? Porque agora eles inverteram de lado, Samuel Lino veio pra direita e o Carrascal pra esquerda, aí o Flamengo tava jogando mais pela direita com o Carrascal, agora tá jogando mais pela direita com pela esquerda com o Carrascal. Então, e o Samuel Lino na direita, agora cara, recebeu uma bola, inclusive, mas foi só o Carrascal mudar de lado, que o Flamengo também mudou de lado para jogar junto com o Carrascal. E o Carrascal não completa uma única jogada.
0: 34 minutos desse primeiro tempo. Esse Carlos Eduardo Éboli, aqui tem falta. Não, arremesso manual. O árbitro tá querendo o jogo, bandeirinha também. O bandeirinha, o Guilherme Dias Camilo de Minas Gerais, deu apenas um toque na bola por baixo. O arremesso manual, já cobrado com Varela. Encontra agora com o De Arrascaeta na entrada da grande área. O Flamengo perde o contato com ela. Volta de novo o Mengão, agora na roubada de bola. Na intermediária, chega para Léo Pereira, deu o passe errado. Olha o time do Internacional tentando na base do contra-ataque, não consegue. Flamengo de novo fica com ela. 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
0: 35 minutos já desse primeiro tempo, o resultado não é bom para o Flamengo, vai estacionando com 38 pontos na tabela de classificação. Mais tarde, daqui a pouco, tem jogo do Palmeiras contra o Vitória no Barradão. Pode abrir mais um pouco o Palmeiras, mas o Flamengo tenta. O Flamengo insiste agora com o Arrascaeta, tentou o drible, não consegue na grande área. Flamengo vem pressionando, o Everton Araújo tenta ficar com a bola, faz a falta na entrada da grande área, jogo paralisado, mas o Flamengo insiste, mas não consegue o danado no gol. Fala, Bruno.
3: Impressionante, porque agora até chegou a ficar quase cara a cara, eu digo quase, porque tinha um último defensor do Internacional que ainda chegou a atrapalhar, evitar ali que fosse a finalização mesmo pro gol. Quando sai, o Internacional sofre a falta porque o Flamengo morde. Tenta recuperar a bola aí no campo de ataque. O Everton Araújo não gostou nem um pouco. A falta está marcada. O Internacional vence. 1 a 0, gol do Vitinho.
0: E a galera vai mandando mensagem pra cá. 21 é o código 97.9988. Bota a galera no ar aí, Joãozinho.
4: Fala, meus amigos da Rádio Globo, aqui quem fala é Jonathan, Santa Virgínia na Bahia. Eita, Flamengo gosta de dar trabalho.
0: Fala, Jonathan.
4: Perseguiu o Palmeiras, mas parece que vai ser igual ao ano passado. O Flamengo vai perder as oportunidades, mas no finalzinho consegue o título brasileiro. Forte abraço a tudo.
0: Valeu, meu amigo. Tomara, Jonathan, mas tá difícil. O jogo tá paralisado agora, porque parece que o Matheus Cunha deslocou um dos dedos, hein? Da mão. Vou te falar, isso daí é uma dor que eu não tenho nem como descrever, hein, Bruno?
3: Ah, impressionante, dói mesmo. Tanto é que ele tirou as luvas, recebe atendimento médico e nem me parece cera, me parece mesmo muitas dores. Aí o Léo Jardim aproveita, chama de canto ali o Varela, chama o Vitão, conversa com os defensores do Flamengo e agora o Matheus Cunha está recolocando as luvas.
0: E passando aqui também no chat do YouTube da CBN, a Sara Evelyn. Boa noite, amigos da Rádio Globo CBN. Renan, sou seu fã, desejo excelente narração. Vamos lá, Mengão. Valeu, Sarinha. Beijo pra você também, sempre ligado aqui no nosso chat do YouTube da CBN. Galera, vai mandando mensagem. Tá aqui também o Cícero Peixoto. Alô, Renan Moura. Éboli Bruno Faria. Boa noite, tô ligado em Boca da Mata, em Alagoas. Abraço forte. Valeu, obrigado também pela sua participação. Tem também aqui o Jorge Xavier mandando mensagem, a galera interagindo aqui no nosso bate-papo, também no chat do YouTube da CBN, que tá de volta. Galera, tá querendo interagir? Tem vergonha de mandar mensagem em áudio? Então escreve lá no nosso chat do YouTube. Aqui vem o Mengão, 38 minutos já desse primeiro tempo com o Carrascal, sendo desarmado com facilidade pelo Vitinho. Ó, eu não seleciono o pior em campo não, tá, gigante? Mas é um forte candidato, tá? Fortíssimo candidato, Jorge Carrascal. Passou por um período sabático na vida, desde maio sem jogar com a camisa do Flamengo, suspenso, condenado pelo STJD, tá aí de volta, como titular, como se nada tivesse acontecido.
1: É, mas outros jogadores, eu concordo contigo, ele teve até um bom início de partida, depois caiu muito junto com os outros, né? Há outros jogadores do Flamengo rendendo bem abaixo também. O Flamengo mais uma vez demonstra falta de ideias para conseguir furar a defesa do Internacional. O Inter, mais do que nunca, joga na bola longa, vai jogar no contra-ataque, fez 1-0 e tá expondo o Flamengo às suas próprias fragilidades. O Flamengo, na minha opinião, não está jogando como um time que quer brigar pelo título.
0: Pois é, parece que é só mais uma rodada de Campeonato Brasileiro. 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
0: 39 minutos aqui, o Internacional, cruzamento pra área, Varela de cabeça. Primeiro pra tirar lá do sufoco. Bola sobra pelo lado direito para Samuel Lino. Uma raspada na bola em busca do Pedro, não consegue. É o Internacional de novo com a posse da bola. Com o Maripan recomeçando lá atrás para Villagra. Ele faz a inversão de passe no campo ofensivo do lado esquerdo para o lado direito. Agora com Bruno Gomes, ele vem carregando, se livra da marcação ali de perto do Everton Araújo, vem de novo para dar combate, sofre a falta, o árbitro da partida para, para marcar a falta do Everton Araújo. Chegou atrasado, beliscando o tornozelo do Bruno Gomes e o jogo tá parado mais uma vez, hein, Bruno?
3: Mais uma falta do Everton Araújo, só que desta vez ele nem reclamou, ele só tentou recuperar a bola depois que o jogador ficou caído no gramado, o adversário, e a falta no campo de ataque, na meia direita, uma boa oportunidade pro Internacional alçar a bola na grande área rubro-negra. O Rossi tá preocupado, ajeitando a barreira, 1-0 o Inter.
0: 1-0 vai vencendo o Internacional, gol de Vitinho aos 26 minutos dessa primeira etapa. Aqui é falta a favor do Internacional, falta perigosa na intermediária pelo lado direito, apenas um jogador do Flamengo lá na barreira, é o Jorge Carrascal, todo o time do Flamengo posicionado na entrada da grande área, perigo total, atenção Rossi, vem bola na zona da confusão, vem jogadinha ensaiada, rolou, Carboneiro bateu pro gol à esquerda da meta do Mengão, no Beira Rio em Porto Alegre. São 8 horas e

0: Sul-Americana, playoffs em São Januário. 10 minutos, segundo tempo, e segue tudo igual. 0-0 para Vasco Independente Medellín.
1: Junto com você e coladinho com o Internacional e Flamengo, tem mais jogão, tem Brasileirão hoje, direto do Maraca, na cabine do Futebol Globo CBN. Você vai conferir tudo de Fluminense Bahia. É a volta de Thiago Silva ao tricolor das Laranjeiras. O Gulago, Michele Silva e Thalita Gilce vão contar tudo com Bruno Faria. Brunão, hoje vai ser, já dizia aquele ditado, cabo a rabo, né? Do início ao fim da nossa transmissão, ele estará nessa central da bola, comandando tudo que acontece no Beira Rio, também no Maracanã. Todas as informações de mais uma rodada de Campeonato Brasileiro e, claro, ligado em tudo também de Vasco e Medellín, Copa Sul-Americana, mata-mata, vale vaga para as oitavas de final do torneio, mais um torneio da Conmebol. Aqui, 42 minutos. 1-0 vai vencendo o Internacional. 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
1: 8 horas e 14 minutos. Aqui tem falta em cima do Pedro. Eu tô na área. Tô na área junto com o Pedro ali, ó. Porque foi uma falta perigosa, dura do adversário. E o Matheus Candançan, que também tá na área, não marcou. É.
3: O Tigrão vai te ensinar.
1: Tem que ensinar pra ele, Bruno, aplicar cartão, porque o jogo tá começando a entrar no clima mais quente aí, hein, Bruno?
0: É, num clima mais quente, né? E ficou somente no papo. Flamengo ataca lado esquerdo.
1: Primeiro tempo, 43 minutos e meio dessa etapa inicial. Entendi, Presuntinho. Quer dançar, quer dançar. Matheus Candançan, e quer dançar.
4: Pô, essa ruim, aí foi, hein?
1: Ruim.
4: Essa foi
1: ruim.
4: Profunda, hein?
1: Ruim. Tão ruim quanto a atuação do Flamengo, hein, Aboli?
4: É horrorosa a atuação do Flamengo, né? O Flamengo não faz nada, nenhuma atitude diferente pra modificar esse cenário. Tá deixando o Inter muito à vontade. Muito à vontade. O Inter merece o placar de 1-0 porque é um Flamengo insosso, um Flamengo displicente, um Flamengo descompromissado com o campeonato.
1: E desce o Mengão com o Alexandro, cruzamento pra Né, chega primeiro mercado, de cabeça afasta do perigo, tira da grande área, o Flamengo tem que recomeçar um ataque, com o Jorginho agora para Vitão, encontra livre de marcação, Léo Pereira vem carregando na entrada da grande área, domina mal Samuel Lino, recomeça o Flamengo com o Everton Araújo, toca atrás agora para Jorginho, a mente pensante desse meio campo do Flamengo, faz a inversão de passe agora para Jorge Carrascal, cruzamento pra área, tentou Pedro, antes chega o mercado, o argentino coloca a bola pela linha de fundo, se passa, Brunão, era gol do Mengão, fala, Bruno.
0: Impressionante, porque o Gabriel Mercado, com toda a sua experiência, se jogou na bola para evitar que ela chegasse ao Pedro, que já tinha se jogado. Se passa, o Pedro igualaria. Escanteio Flamengo, quem sabe agora vem o gol de empate. Na bola parada, pelo alto, escanteio lado esquerdo, vem você, Renan.
1: Escanteio pro Mengão, 45, cruzamento pra Né, tentou, o Vitão não consegue completar, a bola vai pela linha de fundo, se choca com o mercado e apenas tiro de meta, mais 5 minutos, vamos até 50 desse primeiro tempo. 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
1: E a galera vai mandando mensagem no chat do YouTube da CBN, youtube.com/CBN. Curte lá a nossa transmissão também. Siga a nossa página no Instagram e também no YouTube, @FutebolGloboCBN no Instagram e também lá no YouTube, @CBN. Você vai conferir toda a nossa programação e, claro, todas as transmissões, tudo aqui no nosso youtube.com/CBN. 46 minutos já desse primeiro tempo. Flamengo com a posse da bola, vem carregando agora com o Jorginho pelo lado direito, acelera um ataque do Flamengo, rola na frente agora para Varela, bota o uruguaio para correr primeiro, Bernabé fica com a posse da bola, rola agora para Matheus Bahia, um pouco mais à frente, agora é ele, Alan Patrick, faz o domínio, fica com a posse da bola, encontra bem posicionado Bruno Henrique na cabeça do grande círculo, vem carregando pelo lado direito, já serve agora para Bruno Gomes, ele faz aquela paradinha, devolve novamente para o camisa número 8 do Internacional, recomeça na intermediária com o mercado, toca pelo lado direito com

0: Paulo Gomes, tenta triangulação, não consegue. Flamengo com a posse da bola, com Alexandre despachando lá pra frente para Samuel Lino. Flamengo também não dá sequência a nenhum ataque. O Inter fica com a bola, com o Alan Patrick vem carregando, bola tá viva, ele não consegue o domínio. Flamengo desarma novamente agora com De Arrascaeta, dois em cima dele, demora demais, toca agora para Jorge Carrascal, vem carregando, tem opção de passe? Não, não tem, ninguém se aproxima, ninguém pede o jogo. Flamengo tá realmente se escondendo nesse momento, no primeiro tempo, no finalzinho, com De Arrascaeta, dominou agora para Varela, quem sabe agora, encara a marcação do Matheus Bahia, voltou para Varela, e também pro De Arrascaeta, para absolutamente ninguém na grande área. O Internacional vai se protegendo, vai sustentando por enquanto 1-0, vem o Mengão, Arrascaeta, cruzamento pra área, saiu de soco o goleirão, voltou o Everton Araújo, tá viva na grande área, chega Bruno Gomes, afasta do perigo, coloca a bola pela linha lateral, apenas arremesso manual a favor do Flamengo, é o time do Mengão, dominando bola agora com o Vitão, pelo lado canhoto, vem carregando bola o Flamengo, quem sabe agora o Mengão, quem sabe agora com o Léo Pereira, tem gol, tem bolinha, então fala você, fala Bruno Faria.
1: Tem gol no Campeonato Brasileiro de Série A, é o empate do Remo, 46 minutos, primeiro tempo, tá tudo igual, Mirassol 1, Remo também 1.
0: 48 minutos já desse primeiro tempo, aqui tem falta em cima do Carboneiro, praticamente é dentro do grande círculo, jogo paralisado, o Internacional respira e o Flamengo por enquanto agoniza.
2: É, o Flamengo respira até demais, né? Tá respirando com uma tranquilidade incrível. O Flamengo não consegue dar intensidade ao jogo, não consegue controlar a partida. É um jogo muito confortável nesse momento pro Internacional. Repito, é um time desconectado. Você falou um pouco do Arrascaeta, né? Tá rendendo absolutamente nada, tá trotando em campo, não faz nenhuma jogada objetiva. Lado direito do Flamengo é um cemitério de jogadas, quando a bola cai no pé do Varela, ele não acerta uma, não dá sequência. E mais uma vez houve mudança de lados, né? Não adianta ficar mudando de lado toda hora, porque Samuel Lino e Carrascal, eles não rendem na direita e não rendem na esquerda. O Flamengo não cria uma jogada para finalização do Pedro. O Flamengo nada com coisa nenhuma, nem parece segundo colocado do campeonato.
0: Exatamente, cara, impressionante como o Flamengo teve uma queda de produção. E aí dá aquele sinal, né, Éboli, que o jogo, a goleada sobre a Chapecoense, a forma como o Flamengo ganhou com extrema facilidade, foi um ponto fora da curva, depois dessa paralisação.
2: Né, foi a Chapecoense, né? O Flamengo jogou em ritmo de treino também contra a Chapecoense. É que a Chape só faz jogo duro com o Santos, pelo que eu tô percebendo. Tirando o Santos, a Chape não faz nada contra ninguém. Então, aquele jogo foi muito em função da fragilidade do adversário.
0: Olha o Flamengo, cara, com o Jorginho, tentou botar pra correr de novo na linha de fundo pro Varela, nem se fosse o Emerson Royal, nem se fosse qualquer outro lateral, não conseguiria chegar. Fala aí, Bruno.
1: Nem se fosse o Zain Bolt, né? Conseguiria chegar. Um passe muito em profundidade. Acho que vai terminar o primeiro tempo, Renan.
0: É isso. Candação pega a bola. Aponta pro centro de campo. Fim do primeiro tempo no Beira-Rio. Um gol no Vitinho.
3: Flamengo.
0: Zero. Junto com você, ligando aqui no Futebol Globo CBN. Agora, hora do nosso show do intervalo. Tem Central da Bola com o Bruno Faria, opinião de Carlos Eduardo Éboli e, claro, a sua participação na nossa multiplataforma digital e também através do nosso número do WhatsApp. 21 é o código 97.000-9988. Manda mensagem. Tá na bronca com o Flamengo? Pode mandar mensagem. 30 segundos. Aqui na rádio que toca notícia e vibra com você. 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
1: Estou por aqui na sua companhia, intervalo de jogo no Beira-Rio para, por enquanto, Internacional 1, Vitinho. Flamengo 0, tem bola rolando em São Januário, 20 minutos, segundo tempo, playoffs, Copa Sul-Americana, 0-0, Vasco Independente Medellín. E se persistir o resultado, como na ida foi 2-2, a decisão irá para os pênaltis. Rapidinho, Carlos Eduardo Éboli, o seu destaque deste primeiro tempo de uma derrota parcial do Flamengo. Você falou em um primeiro tempo horroroso, amigo.
2: É, que fez até o time do Inter parecer ser um bom time. E isso não vai pra diminuir o Inter, não. O Inter tá mal pra caramba no campeonato. Mas fez um primeiro tempo correto e explorou justamente essa falta de atitude do Flamengo. Mereceu vencer o Inter por 1-0 nessa primeira etapa.
1: Exato, daqui a pouco o Carlos Eduardo Éboli vai analisar mais desse primeiro tempo. Faço a primeira pausa, um minutinho na volta. Tem o jornalismo da Rádio Globo CBN, atualização, principalmente sobre os ventos que aconteceram na cidade. Um minutinho, já voltamos. 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
1: De volta por aqui na sua companhia, repito, intervalo de jogo no Beira-Rio, 21ª rodada do Campeonato Brasileiro. O Internacional está derrotando o vice-líder, o Flamengo, por 1-0. Tem bola rolando também em São Januário, porque lá acontece playoffs da Copa Sul-Americana. Quem passar vai para as oitavas de final e enfrentará o Olímpia do Paraguai. Por enquanto, nós estamos com 23 minutos do segundo tempo e segue 0-0 para Vasco Independente Medellín. No agregado, 2-2. Pausa no futebol. Eu abro espaço para a reportagem Globo CBN. Sim, Júlia Viana vem com todas as informações, vai atualizar tudo o que acontece para a gente. Tudo bem, Júlia? Seja bem-vinda.
4: Oi, Bruno, boa noite. A forte ventania que atingiu o Rio hoje provocou quedas de árvores, apagões, problemas no transporte público e transtornos nos aeroportos. No período mais crítico da tarde, as rajadas chegaram a 105 km por hora aqui na cidade. Até às 7 da noite, os bombeiros tinham atendido 185 ocorrências em todo o estado, entre cortes de árvores, salvamentos e desabamentos. A maior concentração foi aqui na cidade do Rio. Entre os casos mais graves está a queda de um muro em Santa Teresa com registro de mortes. Também há buscas por um pescador desaparecido em Tarituba, na Costa Verde. Em Mesquita, um homem ficou gravemente ferido depois de ser atingido por uma telha. No horário de pico, os trens chegaram a ficar completamente parados, com todos os ramais suspensos. O metrô também parou por falta de energia e retomou a circulação aos poucos. O VLT e as barcas também tiveram problema. Nos aeroportos, o Santos Dumont ficou fechado pouco mais de 2 horas e voltou a operar por volta das 7. 9 voos foram desviados e 7 decolagens foram canceladas. Já no Galeão, pelo menos 6 voos que tinham o Rio como destino precisaram pousar em outras cidades. 2 em Confins, 3 em Guarulhos e 1 em Vitória, Bruno.
1: Obrigado, Júlia Viana, atualizando tudo o que aconteceu na tarde, início de noite no Rio de Janeiro. Olha, impressionante. E também em outras localidades, é verdade, mas impressionante o vendaval, a ventania que aconteceu em grande parte do Rio de Janeiro, São Paulo, entre outras grandes cidades. São 8 horas mais 28 minutos, estamos no intervalo de jogo, horário de Brasília, 8h28. Estamos no intervalo de jogo no Beira-Rio para, por enquanto, Internacional 1, Flamengo 0, pausa para hidratação em São Januário, 25 minutos, segundo tempo, 0x0. Lá decisão nos pênaltis, hein? Lá situação ficando mais difícil, ficando com aquele clima mesmo de competição continental. Será que vamos para os pênaltis? Vou atualizando você, 7 minutos de intervalo, vou fazer o seguinte... Última pausa, 2 minutinhos, e na volta o Carlos Eduardo Éboli vai analisar essa derrota parcial do Internacional. Em 2 minutos voltamos aqui no Futebol Globo CBN, para quem quer saber mais e melhor sobre futebol.
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1: De volta na sua companhia com o intervalo de jogo entre Internacional 1, Flamengo 0. Éboli, agora eu quero te ouvir. Análise completa do primeiro tempo de um Flamengo que pouco conseguiu agredir e criar oportunidades nessa derrota parcial por 1-0, amigo.
2: É isso, Brunão. E teve ali um lampejo de 5 minutos. Foi o que o Flamengo teve de melhor nesse primeiro tempo. Foram 5 minutos. E nesses 5 minutos que o Flamengo conseguiu empurrar o Inter para trás, conseguiu ter uma imposição com a posse de bola e acelerou a troca de passe com alguma movimentação também, principalmente pela direita, com o Carrascal, o Varela, a entrada do próprio Arrascaeta, houve ali uma troca de posição. O Flamengo em 5 minutos teve 3 oportunidades. Com o Carrascal, com o Samuel Lino e com o Arrascaeta. A melhor delas com o Carrascal, numa enfiada numa troca de passe rápida com o Pedro, usando o Pedro como pivô. O Pedro é muito inteligente, né, nesse toque curto, né, que pega a projeção do jogador quebrando as linhas da defesa do adversário, e deixou o Carrascal na cara do gol. Era um chute em diagonal, ele abaixou a cabeça, como é tradicional no Carrascal, ele abaixa a cabeça e mete o pé na bola. E o Matheus Cunha fez uma defesa com os pés também. Numa outra jogada do Carrascal pela direita, o cruzamento, Samuel Lino bateu fraco, depois o Arrascaeta jogou para fora. Em 5 minutos, o Flamengo construiu isso e parou de jogar. O Internacional, que teve um início melhor na base da transição, do contra-ataque, da jogada em velocidade, da bola longa, mas dando amplitude ao campo. O Inter teve 3 finalizações de dentro da área do Flamengo, mas faltou direção nas 3 finalizações. e foram finalizações que não levaram tanto perigo assim, mas foi um entendimento do Inter e já um sinal do que seria a proposta do Internacional. O Inter é um time pior que o Flamengo. Tecnicamente, ele tem menos recursos que o Flamengo. E o Flamengo conseguiu aquela imposição de 5 minutos justamente porque houve uma combinação ali técnica que fez o Flamengo se impor dentro de campo. O que fez o Internacional? Uma releitura do jogo. Falou, olha, não dá para deixar o Flamengo tão facilmente assim com a bola na minha intermediária, então vou fechar aqui. Houve uma formação de linha de 5, um recuo para uma linha de 3, dando mais consistência ao meio de campo e à marcação, deixando mais solto o Alan Patrick e o Carbonero. Bernabéu recuou para fechar os espaços pela esquerda, lado direito do Flamengo, por onde o Flamengo fazia os seus avanços. Pronto! E o Inter amarrou o Flamengo. Faltaram as ideias ao Flamengo novamente. Diante de um adversário que reage, depois de movimentos agressivos do Flamengo, o Flamengo não consegue contra-atacar essa reação do adversário. E fica amarrado dentro de campo. Previsível, não há mais troca de posições, a não ser o Samuelino e Carrascal. Eles ficam brincando de trocar de lado, né? O Samuelino não rende nada pela esquerda, o Carrascal não tá rendendo nada pela direita, eles trocam. Aí o Carrascal não rende nada pela esquerda e o Samuelino não rende nada pela direita. O Flamengo perde a amplitude do campo, fica insistindo pelo meio. Pelo meio essa bola não vai chegar limpa para o Pedro. O Arrascaeta, ainda fora da rotação ideal, não consegue dar intensidade ao meio de campo. Sobra para quem, Bruno? Sobra para o Jorginho. O Jorginho vem de trás com a bola dominada, porque não vamos depender, né, do Everton Araújo para criar jogada. O Flamengo não pode depender do Everton Araújo para criar jogada, nem essa é a função dele. Ele é o marcador. De muito pulmão, de muita capacidade física, mas é um marcador que até chega na entrada da área para arriscar chute, mas aí cabe ao Jorginho ter que fazer esse passe e ele não tá conseguindo. Ele não tá conseguindo porque os jogadores não se apresentam dentro de campo. Fica um Flamengo realmente muito fácil de ser marcado. O jogo ficou muito confortável para o Internacional, que seguiu arriscando jogadas em contra-ataque, principalmente depois que o Léo Pereira teve a lesão. O Internacional passou a jogar em cima do Léo Pereira. E a jogada do gol do Vitinho foi justamente em cima do Léo Pereira. Bola longa, lançamento nas costas do Léo Pereira, pro Carbonero, ele chegou na cara do gol, chutou, o Rossi fez a defesa no rebote, o Vitinho acertou um belo chute. E o Varela, que errou na formação da linha de impedimento, tentou salvar, né, o lado dele ali em cima da linha, mas não conseguiu, porque foi o Varela que vacilou na formação da linha de impedimento. O Vitão segurou junto com o Léo Pereira. O Varela estava completamente desconectado dos dois e deu a condição ao Carbonero. Um lance bem ajustado, mas é isso. O semi-automático deu condição ao Carbonero. O Inter mereceu construir esse placar de 1-0, porque não abriu mão da sua proposta, no entendimento das suas limitações. Foi mais objetivo, foi mais eficiente. E o Flamengo não teve alma, não teve atitude para mudar alguma coisa nesse primeiro tempo, mudar o rumo do primeiro tempo. Não parece um time que quer brigar pelo título de campeão brasileiro nessa dificílima perseguição ao Palmeiras. Eu mudaria, já mudaria de cara para esse segundo tempo, porque o primeiro tempo deu sinais claros de que do jeito que tá, não pode.
1: E vai mudar, viu, Éboli? Eric Pulgar, camisa número 5, ele volta no lugar do Everton Araújo. Teve uma outra mudança, eu já confirmo qual foi, rapidinho, gente. Deixa eu atualizar São Januário, que foi uma loucura. Playoffs da Sul-Americana, o pênalti, o Vasco tinha um pênalti a seu favor, o árbitro tava no vídeo, marcando um pênalti para o Vasco, só que no início da jogada, a bola bateu no braço do Jair. E aí o pênalti não foi anotado, segue 0-0. Tem coisa que só acontece com o Vasco, impressionante. Vem aí o segundo tempo, vem aí ele, que tá na área. Ah, se derrubar é pênalti, e na sequência ele faz o gol. Vem aí, Renan Moura. Renan
6: Moura. Mexe na bola, que agora é pra valer.
0: Flamengo, Inter.
6: 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Saída de bola do Internacional, já nesse segundo tempo tentando descer pro campo de ataque, não consegue, o Flamengo fica com uma posse da bola, duas alterações no time do Flamengo.
1: Confirmo.
6: E que Léo Pereira também tá fora, hein, Bruno?
1: É isso, Léo Pereira também tá fora, não voltou pro segundo tempo. Danilo, número 13, Danilo, número 5, Eric Pulgar, saem Léo Pereira e Everton Araújo.
6: Ou seja, mexe no sistema sistema defensivo do time, né, Éboli?
2: É, motivado por uma lesão, né? Léo Pereira se arrastou a perna durante todo o primeiro tempo, mostrou desconforto e foi uma peça frágil para o sistema defensivo do Flamengo. Acho que houve uma, talvez, uma leitura equivocada do próprio jogador, que entendeu que dava para continuar, mas o jogo mostrou que não dava. Foi uma temeridade e acabou assumindo um risco que foi o preço, inclusive, desse placar no primeiro tempo. Mas a entrada do Pulgar, para soltar um pouquinho mais o Jorginho, o Pulgar tem uma chegada um pouco mais forte ali no meio de campo, mas não me parece seja alteração capaz de mudar muito a dinâmica de jogo do Flamengo.
6: E aqui é o Mengão com a posse da bola já nesse segundo tempo, com um minutinho já de bola rolando. Flamengo com a posse da bola com Danilo, camisa 13 do Mengão. Já encontra agora a Varela pelo lado direito, tendo passe para Jorge Carrasquel. Se livra da marcação de dois, rolou agora Jorginho pelo lado direito. Foi desarmado com extrema facilidade pelo Matheus Bahia, colocando a bola pela linha lateral. E arremesso manual favorecendo o Mengão. Já cobrado com Varela, traz agora para Danilo, volta para Jorginho, devolve agora para o sistema defensivo, aparecendo o Vitão pelo lado canhoto, agora com o Alexandre Botra, entrada na grande área em busca do Samuel Lino. A defesa do Inter faz o corte. Eric Pulgar tenta deixar a bola viva na intermediária, pressiona agora de perto Bruno Gomes, bola sai pela linha lateral, último toque do chileno, camisa 5 do Flamengo, favorável ao Internacional. 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
6: 2 minutos desse segundo tempo, o Internacional vai vencendo 1-0, gol do Vitinho na primeira etapa. E você vai mandando mensagem pra cá, 21 é o código 97.9988. Mande mensagem também na nossa multiplataforma digital, ou então através do nosso número do WhatsApp, 21 é o código 97.9988. Desce o Mengão pelo lado direito agora com o Jorge Carrasquel, passa de novo, pé em cima da bola, ele gosta disso, é desse jeito que ele quer encarar o adversário. Toca atrás agora para Danilo, pelo lado direito aparece pertinho da linha marginal do gramado, Eric Pulgar faz uma tabelinha com Varela, volta novamente para um chileno do Mengão, até os pés agora de Danilo, tudo de pé em pé, tudo de primeira, de Danilo para Jorginho, de Jorginho para Danilo, de Danilo para Vitão, agora para Alexandre. Aí não dá, Bruno, vou te contar, hein, Bruno, que passe horroroso do Alexandre.
1: Impressionante, porque ele tinha total condição de dar o passe no pé do Samuel Lino. Errou. Rapaz. Depois fica com aquele sorriso amarelo. Lateral tá começando o segundo tempo. 1-0 Internacional.
2: Alexandre é outro, hein, que faz uma partida muito fraca também. Na parte ofensiva ele apoia pela metade e na hora de correr para trás, meu Deus.
6: O problema é que o técnico faz assim, ó. Aí ele olha para trás, ele vê Ayrton Lucas, ele se vira, é o Ayrton Lucas. É. Aí ele olha de novo para trás.
2: O Ayrton Lucas conseguiu jogar mal contra a Chapecoense, cara.
6: Pois é, ele olha para trás de novo, olha para trás. Ah, olha para trás.
2: Tô olhando.
6: Aí ele olha para trás, aí vê um garoto, Johnny, também não dá. Aí ele olha para frente e fala assim: segue, Alexandre. É isso, né?
2: É isso.
6: 4 minutos desse segundo tempo. Aqui é o Jorge Carrasquel. Ficou caído no gramado, vai se levantando o bailarino do Mengão. Foi derrubado pelo Matheus Bahia. Diga, Bruno.
1: É, bailarino é boa. O Matheus Bahia, lateral esquerdo do Internacional, que quase ganhou uma concorrência. Iago Borducci, jogador que está no Bahia, viria por empréstimo ao Internacional até dezembro deste ano, só que de última hora o São Paulo entrou na disputa e levou a melhor. Já desembarcou na capital paulista. Deve realizar exames médicos amanhã e o Inter segue em busca de um lateral esquerdo.
6: É sorte pro Matheus Bahia, que pelo menos está sem sombra por enquanto. Aqui vem o Mengão com Varela, cruzamento pra área em busca do Pedro, ficou no chão na pequena área, ficou pedindo ali um toque, ao ser derrubado o árbitro mandou ele se levantar. Flamengo com a posse da bola com o Jorginho, não consegue a jogada individual, o árbitro para marcar uma falta em cima do Ítalo brasileiro. Falta a favor do Flamengo e a da intermediária, mas essa bola vem na zona da confusão, Brunão.
1: Ah, vai ser alçada na grande área, sem dúvida nenhuma. O Jorginho tentou sair da marcação do Bruno Henrique, tomou um toco por baixo e caiu. Jogadores do Internacional, 3, ficaram em cima do árbitro. E o outro foi o Jorginho. Se eles pudessem, eles davam amarelo. Falta para o time do Flamengo.
6: Pelo lado esquerdo. Uma boa falta para o Flamengo. De Arrascaeta, capitão do time, com a camisa 10. A responsabilidade é com você, Arrasca. Se preparando para a cobrança com a perna direita. Já com quase 6 minutos desse segundo tempo, é a chance do Flamengo. Cruzamento no segundo pau. Quem é que vai subir? Primeiro a defesa do Inter. Com o zagueirão Maripã colocando pela linha de fundo. Escanteio para o Flamengo, Bruno.
1: Vai tentar incomodar na bola parada, na bola alçada, grande área. Quem sabe agora segue 1-0, Inter.
6: Segue 1-0 para o Internacional, mas eu tô confiante. Vem um gol de empate do Flamengo agora. Jorge Carrascal, o colombiano com a camisa 15 do Flamengo, com a perna direita. Levantou, bola aberta, bola vai passando por todo mundo. Não chega, a zaga do Internacional consegue fazer o corte. O Flamengo recomeça. Do Varela lá atrás da intermediária. No campo de defesa para o Rossi. Bola ruim também, agora em busca de Samuel Lino. Recomeçando o Flamengo, o time do Internacional também avança. Marca um pouco mais agora no campo de ataque do Flamengo, com 3 jogadores. Flamengo vem trabalhando agora com Danilo, domina, toca para Vitão. Fez o domínio meio enrolado. Mesmo assim, ele consegue o passe agora para Alexandre, que já descola também. Agora um toque para De Arrascaeta. O camisa 10 do Flamengo vem carregando, sofre a falta. Foi empurrado, foi agarrado pelo Bruno Henrique. O jogo está para. Já tem gol, hein? Tem gol na quarta-feira, fala Bruno.
1: Tem gol sim, São Januário, a colina histórica explode de emoção. Thiago Mendes, o Vasco abre o marcador, 1-0, está se classificando para as oitavas.
6: E aqui vem o Flamengo com o Eric Bugá, bateu cruzado, a defesa do Inter consegue de novo fazer o corte na jogada anterior. Bateção de cabeça entre o Pedro e o também o atacante, o De Arrascaeta. Vem de novo o Flamengo com o Eric Bugá, foi desarmado. Só na bola, arma contra-ataque, veio o Internacional. Alan Patrick tentou a bola em profundidade. Era em busca do Carboneiro. Flamengo de novo com a posse da bola. Com o Vitão, o ex-jogador do Colorado, fica com ela. Rola para Eric Bugá na intermediária, próxima entrada da grande área do Flamengo. Devolve agora pelo lado esquerdo. Carregando é o Alexandre. Pela frente tem ali o companheiro, que é o Samuel Lino. Devolve novamente, bola lateral esquerdo do Flamengo, faz a inversão de passe de 3 dedos para Eric Pulgá. Ele domina, levanta a cabeça, pede a aproximação de Guilherme Varela. Ele domina o lateral direito do Mengão, tem a opção de passe para Jorginho, prefere recomeçar novamente com Vitão. Sistema defensivo do Flamengo trabalhando bastante, trocando passes também nesse segundo tempo, com 8 minutos da etapa complementar. Tá lá nos Estados Unidos o presidente Barack Obama acompanhando também a nossa transmissão. Rubro-negro. Barack Obama é rubro-negro. Tá preocupado, tá desesperado. Alô, Obama! Forte abraço pra você, Obama! Tá difícil pro teu Mengão aí também em Washington, hein, Obama? Aqui vem de novo o Mengão, com o Alexandre dominando bola, rola para Jorginho. O Flamengo na triangulação na entrada na grande área. O Jorge Carrascal, vou te contar, hein?
2: É um brincalhão.
6: É um bailarino.
2: O jogo tá 5-0 Flamengo. Ele dando de calcanhar na bola. Ele é o mundo Carrascal.
6: Nada mudou. Não me diga que é gol do Medellín, Brunão. Pelo amor de Deus, hein?
1: Não. Tem gol na noite desta quarta-feira, mas não é do Medellín. É no Campeonato Brasileiro, no interior de São Paulo. João Vitor, de cabeça, coloca mais uma vez o Mirassol à frente. Mirassol 2, Remo 1, 10 minutos do segundo tempo.
6: E aqui no Beira Rio, em Porto Alegre, são 8 horas e 47 minutos. A bola não para e você tá ligado no tempo e no placar. 21ª rodada no Brasileirão, é a Série A. 10 minutos desse segundo tempo, eu disse e confirmo, 10 da etapa complementar. E o placar do Futebol Globo CBN aponta aí, @ Jorge Filho.
0: Inter.
6: Um gol do Vitinho.
0: Flamengo.
6: Segue com nada.
7: Central.
1: E o Vasco está se classificando para as oitavas de final da Copa Sul-Americana. Temos 44 minutos, segundo tempo. Thiago Mendes foi para as redes, 1-0 Vasco contra o Independente Medellín, no agregado 3-2. Só aguardando o tempo de acréscimo para saber quanto falta para o Vascão chegar às oitavas da Sul-Americana.
6: Na área, junto com vocês, junto com Bruno Faria, um olho cá e outro lá, um olho na missa, outro no padre. É jogo de Brasileirão e também de Copa Sul-Americana. Vem o Flamengo com o Alexandro. O Flamengo vem tentando esse gol de empate no Beira-Rio. Samuel Lino rabiscou, cruzou. Pra ninguém. Pra ninguém. Ô, Bruno, aí não dá, Bruno.
1: Fica difícil, né, amigo? Aí o Samuel Lino levanta o braço direito, abaixa a cabeça e pede desculpas. Aí ele nem levanta a cabeça, abaixa o braço e levanta o esquerdo e pede desculpas de novo. Cruzamento completamente torto, sem direção, direto pela última linha. O Internacional não tem pressa. Depois de 4 rodadas sem saber o que é vitória, tá voltando a vencer. Melhor do que isso, a última vitória do Internacional contra o Flamengo aconteceu no dia 23 de abril de 2023. Foi por 2-1 no Beira-Rio pelo Campeonato Brasileiro. Faz tempo, hein, Renan Moura?
6: Bastante tempo, Brunão. Ô, Éboli, jogador tem hora que ele fica descrente daquilo que o técnico fala e o jogador não consegue aprimorar e absorver. Você acha que esse time do Flamengo, jogador você sabe como é que é, né? Derruba treinador também. Já tá esgotado dessa tal, dessa identidade do Leonardo Jardim, que até agora não apareceu?
2: É, eu acho que não há um encaixe, né? Essa questão do comportamento do jogador, realmente a gente cai num campo subjetivo. O Samorino acabou de cruzar uma bola para ninguém e ele vem sendo um jogador muito utilizado por Leonardo Jardim. Inclusive, talvez o jogador que mais esteja rendendo nas mãos do Leonardo Jardim. Mas o coletivo do Flamengo não está funcionando. O coletivo do Flamengo não está encaixado. É um coletivo de lampejos. Não é um coletivo de consistência. O Flamengo agora, nesse segundo tempo, tem a bola. O Internacional recuou todas as suas linhas. Tá fazendo aquele tradicional jogo do contra-ataque, de uma bola. Tá todo retraído. A bola está com o Flamengo. Há 12 minutos. E o Flamengo teve uma única finalização.
6: E sem levar perigo a meta do Matheus Cunha. Mais um passe errado.
2: Mais um passe errado do Samuelino. Tá mal, tá cabisbaixo, tá jogando mal, tá errando passe. Não consigo entender. O que falta a esse time do Flamengo numa partida como essa? Por que esse time desconectado com o jogo? Por que essa pouca ou baixíssima concentração na partida? Um jogo importante, um jogo determinante para o Flamengo conseguir aí se sustentar nessa dura perseguição ao Palmeiras. Realmente é difícil de entender.
6: E vem de novo o Flamengo com ele, Georgian de Arrascaeta, dominando bola, marcado de perto pelo Bruno Henrique, puxa também ali pelo braço o camisa 10 do Flamengo, prefere recomeçar novamente atrás, agora para Eric Pulgar, faz o passe para Danilo, encontra novamente de Arrascaeta, bola em profundidade, não consegue, ele consegue mesmo assim de cabeça servir para Pedro, tentou devolver para o Arrascaeta, não conseguiu. A defesa do Internacional vai sustentando esse placar. 1-0 é placar perigoso. Copa do Mundo, deu o recado. Vem de novo o Mengão com o Samuel Lino, sofreu a falta. Por baixo é falta do Bernabéu, do Vitinho, é do Vitinho. Falta feia, não tem cartão, mas tem falta. Excelente pro Mengão, Brunão.
1: Olha, o Vitinho não tem nenhum cacuete de marcador. Chegou completamente atrasado. Quando tomou o corte do Samuel Lino, ele foi nas pernas. Poderia ter recebido cartão amarelo. Aliás, eu não anotei nenhum até agora na partida, hein? Falta na ponta esquerda, boa oportunidade, vem bola alçada na grande área. O goleiro Matheus Cunha já tá preocupado. Quem sabe agora, Renan Moura?
6: O detalhe é que o Flamengo, mesmo jogando mal, já acertou 461 passes. E o Internacional apenas 116. Demonstra a diferença de domínio do jogo, mas aquele domínio estéreo, né? Como gosta de dizer o próprio técnico Leonardo Jardim. Aqui é falta a favor do Flamengo. Arrascaeta, cruzamento do Brani, a zaga do Inter. De novo consegue amortecer. Não deixa o Flamengo nenhuma finalização. A meta do Matheus Cunha com o perigo nesse segundo tempo. O Felipe também tá ali tentando a jogada agora com o Bruno Henrique, não consegue, novamente o Flamengo agora com o Jorginho, pelo lado direito mais um passe errado, não consegue encontrar o Varela, se deslocava pela linha de fundo, parou ali na jogada e vem o Internacional, bota para correr Carboneiro, é Carboneiro sozinho, lá no campo de ataque contra os zagueiros que ficam do Flamengo. O Internacional abdicou de jogar, só dá bola ao Flamengo que novamente tenta buscar uma descida. Pelo lado direito vem carregando o Flamengo. 76% de posse de bola, mas por enquanto nada de sair esse gol. Flamengo dominando com o Carrascal. Levanta a cabeça, faz o facão. Encontra o peito agora de Varela pelo lado direito. Aproximação agora de Jorginho. Volta para Varela. Pelo lado direito ele consegue o passe agora para Jorge Carrascal. Domina, passa o pé em cima da bola. Vem carregando, dois em cima dele. Ficou difícil, devolve para Varela. Volta também agora para Jorginho. Recomeça o Flamengo. O Danilo agora domina, vem carregando. Em progressão na entrada da grande área. Pelo lado direito já abre jogada pelo lado canhoto. Agora para Alexandre. Chega até os pés de Samuel Lino. Volta para o lateral esquerdo no Flamengo. Na intermediária agora para Eric Pulgar. Ele domina, faz a inversão de passe. Jorginho levantou a cabeça. Vem cruzamento no segundo palmo em busca do Pedro. A casquinha pro gol. De soco sai o goleirão Matheus Cunha. Para fazer a defesa. Para afastar o perigo. E só dá Mengão agora, Brunão.
1: Só dá Flamengo. Morde, fica em cima. Tenta cruzamento. Tenta pelo meio. Agora pelo alto. Pedro desviou. E a bola ficou viva. O Matheus Cunha não quis saber de ficar com ela, não. Saiu socando a bola, espirrou dali o que poderia ser uma dificuldade pra ele. Segue 1-0 o Inter.
6: E a galera mandando mensagem aqui no Fale com o Âncora. O Marcelo de Tibirina, Paraíba, tá acompanhando a nossa transmissão. Forte abraço, Marcelo. Nordeste em peso também acompanhando a transmissão aqui do Futebol Globo CBN. 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
6: 17 minutos já desse segundo tempo. Nada de sair esse danado desse gol do Flamengo. Por enquanto, vai ficando numa situação difícil o Flamengo. Na sequência, tem Palmeiras e Vitória lá no Barradão. É jogo fácil? Não, não é jogo fácil. Vitória faz um bom campeonato brasileiro. Mas Palmeiras já perdeu o último jogo em casa para o Atlético Mineiro. Vai entrar hoje com a faca nos dentes, né, Aboli? Já o Flamengo tá entrando em campo todo destempado.
1: Vai mudar,
6: né?
2: É, se o Flamengo não conseguir mudar, né, esse cenário no Beira-Rio e terminar derrotado, o jogo do Palmeiras passa a ter um peso gigantesco para ficar muito tranquilo no campeonato, para arrancar de vez pro título, né? O Flamengo vai deixar o Palmeiras muito, mas muito confortável. Bruno Henrique tá entrando, né, Bruno?
1: É isso, Bruno Henrique, camisa número 27, 22, Emerson Royal, jogadores que saem, Carrascal e Alexandro.
2: É, o Alexandro foi, e provavelmente ele vai mudar de lado o Varela, né? Deve botar o Royal lá na direita e vai jogar o Varela aqui pra esquerda. Acho que já tá vendo essa troca, inclusive. É, Alexandro foi um problema na parte defensiva no primeiro tempo, mas não estava sendo exigido nesse segundo tempo, porque o Inter meio que abriu mão do ataque para apenas se defender. Também não está suando muito para se defender, não. O Flamengo, com toda essa posse de bola, mais de 75% de posse de bola, só teve uma única finalização nesse segundo tempo. E a entrada do Bruno Henrique, cara, é aquele negócio. Acho que o Leonardo Jardim ficou muito tempo vendo a coisa não funcionar. Muito tempo. E aí agora mexe. E tem que mexer mais. Porque quando você não mexe um time que não tá rendendo, é como se estivesse gostando do rendimento ruim. Aí não dá, né?
6: E agora, na sequência, meu amigo, pintou o cartão, né? Pra quem? Pintou. Fala pra quem?
1: Pro Vitão, camisa número 44. Levantou o Vitinho na frente do assistente. É o primeiro cartão da partida. Vitão amarelado e levou a pior, tá caído no gramado.
6: É o duelo da língua portuguesa, né? O aumentativo contra o diminutivo.
2: Exatamente, né?
1: É verdade.
2: Só que aí, no caso, é o inverso do futebol mostrado no jogo, né? O Vitinho joga um futebol ão. E o Vitão joga um futebolzinho.
6: Gostei. Gostei dessa.
1: Também gostei.
2: Chegou atrasado e mais uma jogada.
6: Terminou. 9.8. É a nota que eu vou dar pra você. Pode ser?
2: Obrigado.
6: Gostei.
2: Nossa, foi bom, hein? Vou até parar por aqui. Garantir a nota.
7: 9.6.
6: Aí, ó, já diminuíram. Jorginho já diminuiu a sua nota aí, ó. 9.6.
2: Brincadeira, hein?
6: mandar um alô super especial para Luciano Pardal, nosso companheiro, tá também ligado na nossa transmissão aqui no Futebol Globo, Luciano. Ô, Lu, Futebol Globo CBN, você tá aqui também com a gente, Lu. Tamo junto, irmão. Forte abraço para você, voltando para casa, acompanhando a nossa transmissão. 20 minutos já desse segundo tempo. Aqui é falta a favor do Internacional. Alan Patrick, capitão da equipe, cruzamento, bola no segundo pau, cabeçada pro gol, bola tá viva na pequena área. Olha o perigo, tentou Bernabé, primeiro goleiro Rossi para fazer a defesa na pequena área. Um bate e rebate quase que o Bernabé completa pro fundo da rede. Fala, Bruno.
1: A bola ficou pererecando ali dentro da grande área, ninguém conseguiu cortar e o Rossi ficou com ela. Dois detalhes: primeiro, goleiro Alisson, revelado pelo Internacional, está em um dos camarotes do Beira-Rio com a camisa colorada, torcendo pelo Inter. Segundo detalhe, e esse muito importante, terminou em São Januário. Vasco está classificado para as oitavas de final da Copa Sul-Americana. Venceu o Independente Medellín por 1-0, gol de Thiago Mendes aos 40 do segundo tempo, e agora enfrenta o Olímpia do Paraguai.
6: Perfeito, valeu, Bruno Faria. Vasco classificado, vai para as oitavas de final da Copa Sul-Americana. Nem queria, mas acabou pela capacidade técnica dos demais nessa Copa Sul-Americana, se sobressair. Isso porque o Vasco também nem tá jogando tão bem assim, né, Brunão?
1: Não, e do campeonato em si, né? O Vasco começa com o Renato Gaúcho, não dando muita importância para a Sul-Americana, mandando as reservas e tal, mas está classificado em time que financeiramente a vida está complicada. Vale muito a pena avançar na competição, porque entra o din-din, né?
6: Pois é, ainda mais final do mês, né, Bruno? Dia 29, tem alguma coisa na tua carteira aí?
1: Ah, tem assim, conta para pagar. Fora isso, vou ficar devendo.
6: Então segura, devendo você já tá. Segura que dia 5 tá chegando. Antes disso, tem números aí, mas são substituições. Diga aí, Brunão.
1: Tem sim, camisa número 27, o Paulinho entrando em campo no lugar do camisa número 8, o Bruno Henrique. E o camisa número 18, Juninho, entrando no lugar de Maripan.
6: Juninho, tá aí, portanto, entrando em campo com a 18 e também o Paulinho. Paulinho Paula, né? Paulinho de Paula, que foi aquele jogador que passou pelo Vasco da Gama, teve sim também uma boa participação com a camisa do Vasco, sofreu, né, com uma sequência de lesões que atrapalharam bastante o Paulinho, mas tá aí em campo com a camisa do Inter. Fala aí, Bolinho.
2: E duas alterações, né, com uma preocupação ainda defensiva, porque é apenas uma renovação física, jogadores defensivos, uma troca de volante por volante, zagueiro por zagueiro, mas em função desse domínio do Flamengo, da bola que o Flamengo tem, é importante ter jogadores mais frescos para resistir a essa pequena pressão do Flamengo.
6: 23 minutos já desse segundo tempo. 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
6: E já em 9:30 da noite, em meia horinha, tem Fluminense Bahia, direto do Maracanã. Com ele, o artilheiro da emoção, Hugo Lago, Michele Silva e também Tatá, Thalita Gildes e o Bruno Faria, que vai seguir nessa central da bola até meia noite, trazendo tudo da 21ª rodada do Brasileirão e também Copa Sul-Americana. Vascão classificado, venceu em casa no estádio de São Januário, 1-0, avançou sobre o Independiente Medellín. Vasco tá nas oitavas de final da Copa Sul-Americana. Aqui vem de novo o Flamengo com o Pedro aparecendo como se fosse um volante lá no meio campo, lá na intermediária tá todo bagunçado esse time do Flamengo, é impressionante. Vem o Mengão com o Eric Pulgar, domina a bola, abre jogada pelo lado esquerdo já para De Arrascaeta, domina, marcado de perto pelo Paulinho, rolou agora para Bruno Henrique, tentou fazer a inversão, não consegue do passe. Agora vem de novo a equipe do Internacional, desarma só na bola, Danilo, fica o Mengão com ela, vem de novo com De Arrascaeta, tem opção de passe pelo lado esquerdo com Varela, preferiu na entrada da área, Samuel Lino, tem opção de passe pelo lado direito, o Emerson Royal, voltou pro Lino, por cima da meta do Matheus Cunha. Flamengo chegou, mas a conclusão ainda não foi a ideal, Brunão.
1: Ah, não foi no alvo, né? O Flamengo tá rodando, mas o melhor ataque do Brasileirão com 36 gols não consegue chegar de forma efetiva. A bola agora voltou pro Samuel Lino na entrada da área, ele pegou de primeira, mas estava cercado de perto por ali por Paulinho e aí bateu por cima do gol. Tiro de meta, o Inter está vencendo por 1 a 0.
6: Flamengo segue com maior posse de bola, é a bola 76%. Lembra até o time do Felipe Luiz, que conseguia atingir picos de 70% ou mais. Mas a criatividade do time...
2: É, o Flamengo não tem infiltração, né? O Flamengo fica trocando passe numa região que dá conforto ao sistema defensivo do Inter, né? O Inter planta a linha de 5 e o Flamengo não quebra essa linha de 5. O Flamengo não faz a linha de 5 do Inter se movimentar. Então fica algo muito fácil de você acompanhar. Você acompanha com os olhos, você cerca ali, você vai marcando região, você vai fechando setores. O Flamengo não tem um fato novo, não tem uma jogada individual. É, o Flamengo não tem o toque rápido, é um toque muito previsível, muito lateral, que faz o movimento de um lado para o outro, mas não tem a infiltração.
6: 13 finalizações, acredite se quiser, do Internacional no jogo, contra 10 do time do Flamengo. No alvo, nem todas, mas é o Flamengo ainda tentando, com 26 minutos já nesse segundo tempo. Bota a musiquinha aí do Tottenham pro Emerson Real. Procura aí, ô presuntinho. É em inglês, mas a gente traduz. Diz muito sobre Emerson Royal. Foi dominar a bola na linha de fundo e o resto você completa aí, Brunão.